0: ideias sobre o que se está a passar e sobre o futuro.
1: Diz que os contributos que vai dando são um dever e uma responsabilidade, mas sem fechar por completo a porta a um regresso.
0: Agora, se eu tivesse de equacionar uma possibilidade dessas, isso teria de corresponder a uma situação em que o PSD, visivelmente, não tivesse a possibilidade de entregar um resultado satisfatório, face àquilo que o país precisa, e de eu achar que eu o poderia fazer. E se isso vier a acontecer, eu ponderarei e tomarei uma iniciativa, se for caso disso.
1: Sem agenda, não resistem a apontar o dedo a Luís Montenegro. Tem faltado ação.
0: Essa ambição transformadora tem sido lenta a passar do programa do governo para as ações do governo e para a realidade do país.
1: Passos Coelho acredita que Montenegro se meteu numa armadilha política e volta a defender uma aliança à direita para avançar com reformas.
0: Eu acho que o PSD tinha a obrigação de explorar essa possibilidade. Talvez não fosse fácil um entendimento parlamentar entre o PSD e o CDS, o Chega e a Iniciativa Liberal. Mas era importante tentá-lo.
2: Era uma coisa que faria o Dr. Passos.
0: Era importante tentá-lo.
1: André Ventura, que lançou nas autárquicas 2017 elogios.
0: Tem bastante mérito, ou não tivesse criado um partido com a expressão que ele hoje tem, e que é um político que tem mostrado um poder de iniciativa notável.
1: Mais contido nas palavras quando o tema é o atual Presidente da República.
0: Para já parece-me que ele tem procurado ser muito cauteloso, não é? Muito cauteloso.
1: Passos Coelho afasta uma possível corrida a Belém.
0: Nunca pensei em ser Presidente da República porque é um lugar com honestidade que a mim não diz nada.
2: Não o servia.
0: Eu sou um executivo.
1: Garante que ser Presidente da República nunca fez parte dos planos.
3: As ideias principais que Pedro Passos Coelho deixou esta noite na entrevista à SIC Notícias. Filipe Luís, comentador da Antena 1 para assuntos de política nacional, sublinha que Pedro Passos Coelho manteve-se fiel àquilo que tem defendido nos últimos tempos.
4: Mantém-se fiel à coerência de propor, enfim, de fazer a crítica pelo facto de o país dispor de uma maioria de direita no Parlamento, legitimada pelo voto dos portugueses, e apesar disso, o governo não estar a funcionar em coerência com essa maioria de direita. E, portanto, não é novidade que Passos Coelho sempre defendeu um acordo entre os partidos à direita, nomeadamente entre a AD e o Chega, que no fundo é do que estamos a falar, a Iniciativa Liberal ali está só para disfarçar o discurso de Passos Coelho. Talvez haja aqui um equívoco, que é o facto de Passos Coelho considerar que o Chega pode contar para reformar o país. E o Chega não é um partido reformista, como já ficou provado quando foi da reforma laboral, em que na hora da verdade o Chega votou contra. Portanto, o Chega, populismo não rima com reformismo, é incompatível. E, portanto, talvez esse seja o erro de premissa de Passos Coelho, achar que por haver nominalmente uma maioria de direita, essa direita poderia funcionar em harmonia para aplicar as reformas que Passos Coelho pretende para o país.
3: A leitura de Filipe Luís, comentador da Antena 1 para assuntos de política nacional, ao que foi dito esta noite por Pedro Passos Coelho, naquela que foi a primeira entrevista que deu depois de ter abandonado o cargo de primeiro-ministro. 10 anos depois, o Parlamento do Reino Unido volta a discutir o Brexit, a saída da União Europeia. Isto acontece por causa de uma petição que tem mais de 100 mil assinaturas e poucas horas depois do primeiro-ministro ter provas que a Rússia teve mesmo influência direta no referendo sobre a saída do Reino Unido da União Europeia.
5: É o primeiro líder do governo britânico a afirmar. Numa entrevista ao podcast The Rest is Politics, Andy Burnham diz que quando assumiu o cargo de primeiro-ministro britânico, fez uma pergunta e teve a confirmação. A Rússia interferiu no referendo do Brexit em 2016 sobre a saída do Reino Unido da União Europeia.
6: I asked the question coming into Downing Street, well, was there interference in the 2016 referendum from Russia? And I've had the clear answer that yes, there was.
5: O primeiro-ministro britânico acredita que falar agora deste caso ajuda os eleitores da França e da Alemanha a perceber que a Rússia tem tentado influenciar as políticas dos outros países. O Parlamento Britânico vai debater esta segunda-feira, dia 12 de outubro, uma petição com mais de 100 mil assinaturas que pede o regresso do Reino Unido à União Europeia. Os autores defendem que o Brexit não está a funcionar e apontam consequências negativas para a economia britânica. No mês passado, Andy Burnham levantou a possibilidade do Reino Unido regressar à União Europeia nas próximas eleições.
3: 10 anos depois do referendo, o Parlamento do Reino Unido volta a discutir a saída da União Europeia. Um grupo bipartidário de 6 senadores dos Estados Unidos apelou este domingo à administração do presidente Donald Trump para que mude imediatamente de rumo relativamente ao plano de compra de gasóleo à Rússia. De acordo com a agência de notícias Associated Press, 4 senadores republicanos e 2 senadores democratas subscreveram uma declaração, hoje divulgada em protesto contra o acordo anunciado na sexta-feira, afirmando que a administração de Trump não consultou o Congresso nem apresentou qualquer explicação que justificasse a sua decisão, tal como é exigido pela lei. O Benfica regressou hoje aos triunfos, depois da derrota no Dragão, e esta noite bateu a Vitória de Guimarães por 2-0 no Estádio da Luz. Os golos do Benfica foram apontados por Dal e Sudakov no final do jogo. Marco Silva falou da importância de não ter sofrido golos, mas diz que na segunda parte o Benfica poderia ter feito melhor.
7: O Vitória não tem uma oportunidade, se podemos considerar, num cruzamento do corredor lateral, que é um cruzamento e a bola acaba por bater no posto, o resto não tem um único remate enquadrado. Importante ganharmos neste regresso do campeonato, na Luz, sem sofrer golos, ainda mais importante, e praticamente sem conceder uma única oportunidade ao adversário. E repito, com uma meia hora na primeira parte, no começo do jogo, de grande nível, depois podemos e devemos fazer melhor.
3: Tiago Margarido, treinador do Vitória de Guimarães, acha que o segundo gol do Benfica não foi propriamente muito justo, mas acabou por matar a partida.
8: O segundo gol acaba por sentenciar o jogo, a meu ver, de forma injusta, porque o Benfica não estava a fazer muito para conseguir o segundo gol, mas a verdade é que acabou por sentenciar o jogo e animicamente deitou-nos um pouco abaixo. Penso que temos uma primeira parte claramente do Benfica, penso que temos uma segunda dividida e acho que o gol do Benfica acaba por surgir com alguma injustiça.
3: E assim, com esta vitória, o Benfica permanece no segundo lugar com menos 5 pontos do que o Porto.
9: Edição do jornalista Alexandre David. 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

Aqui chegamos com Pedro Joia, José Afonso, Luís Góis, Cordis, Cristina Branco e Francisco Felipe Martins. 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

Nos últimos minutos, Camané, António Zambujo, Carlos do Carmo, Duarte e Gisela João, Alma Lusa, O Fado e outras grandes músicas.

Paulo de Carvalho e antes Marisa com Chabuica. 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Boa semana e fatos bons.

0: duas horas no continente e na Madeira. Uma hora nos Açores. Edição do jornalista Pedro Guilherme.
1: Pedro Passos Coelho admite um regresso à vida política ativa, mas apenas se o PSD não for bem sucedido na governação. O antigo primeiro-ministro social-democrata insiste que não é candidato a nada e justifica as intervenções públicas que tem feito por considerar que tem o dever e a responsabilidade de contribuir para o debate público. As palavras de Passos Coelho, que foi esta noite à SIC Notícias defender uma coligação PSD, Iniciativa Liberal e Chega, Teresa Borges.
2: As intervenções públicas vão-se repetindo, mas Pedro Passos Coelho insiste que não é candidato a nada.
3: Uma coisa é não ser primeiro-ministro e não ser candidato a primeiro-ministro hoje, que não sou. Outra coisa é não expressar publicamente as minhas ideias sobre o que está a passar e sobre o futuro.
2: Diz que os contributos que vai dando são um dever e uma responsabilidade, mas sem fechar por completo a porta a um regresso.
3: Agora, se eu tivesse de equacionar uma possibilidade dessas, isso teria de corresponder a uma situação em que o PSD, visivelmente, não tivesse a possibilidade de entregar um resultado satisfatório, faça aquilo que o país precisa, e de eu achar que eu o poderia fazer. E se isso vier a acontecer, eu ponderarei e tomarei uma iniciativa, se for caso disso.
2: Sem agenda, não resistem a apontar o dedo a Luís Montenegro. Tem faltado ação.
3: Essa ambição transformadora tem sido lenta a passar do programa do governo para as ações do governo e para a realidade do país.
2: Passos Coelho acredita que Montenegro se meteu numa armadilha política e volta a defender uma aliança à direita para avançar com reformas.
3: Eu acho que o PSD tinha a obrigação de explorar essa possibilidade. Talvez não fosse fácil um entendimento parlamentar entre o PSD e o CDS, o Chega e a Iniciativa Liberal. Mas era importante tentar.
4: Era uma coisa que faria o Dr. Passos.
3: Era importante tentar.
2: André Ventura, que lançou nas autárquicas 2017 elogios.
3: Tem bastante mérito, ou não tivesse criado um partido com a expressão que ele hoje tem, e que é um político que tem mostrado um poder de iniciativa notável.
2: Mais contido nas palavras quando o tema é o atual Presidente da República.
3: Para já parece-me que ele tem procurado ser muito cauteloso, não é? Muito cauteloso.
2: Passos Coelho afasta uma possível corrida a Belém.
3: Nunca pensei em ser Presidente da República porque é um lugar com honestidade que a mim não diz nada.
4: Não o servia.
3: Eu sou um executivo.
2: Garante que ser Presidente da República nunca fez parte dos planos.
1: As palavras do antigo Primeiro-Ministro Pedro Passos Coelho esta noite na SIC Notícias. Um grupo de 6 senadores norte-americanos, republicanos e democratas, apelou este domingo à administração Donald Trump para que mude imediatamente de rumo em relação ao plano de compra de gasóleo à Rússia. De acordo com a agência Associated Press, 4 senadores republicanos e 2 democratas subscreveram uma declaração de protesto contra o acordo anunciado na sexta-feira. Os senadores acusam a administração Trump de não ter consultado o Congresso nem apresentado qualquer justificação para a decisão, como exige a lei. O acordo anunciado a semana passada contempla entrega ao longo dos próximos meses de gasóleo, o que serviria para baixar o preço do combustível. Uma das críticas dos norte-americanos a Donald Trump a poucas semanas das eleições intercalares marcadas para 3 de novembro. Passados 10 anos desde o referendo, o Parlamento do Reino Unido volta a discutir esta segunda-feira a saída da União Europeia. Tudo por causa de uma petição com mais de 100 mil assinaturas que defende que o chamado Brexit não está a funcionar. O debate não é vinculativo, mas acontece dias depois do primeiro-ministro britânico ter afirmado que o governo vai analisar todas as opções. Andy Burnham vai mais longe e este domingo disse ter provas, Diana Almeida, que a Rússia teve influência direta no referendo de 2016 que abriu a porta ao Brexit.
5: É o primeiro líder do governo britânico a afirmar. Numa entrevista ao podcast The Rest is Politics, Andy Burnham diz que quando assumiu o cargo de primeiro-ministro britânico, fez uma pergunta e teve a confirmação. A Rússia interferiu no referendo do Brexit em 2016 sobre a saída do Reino Unido da União Europeia.
6: I asked the question coming into Downing Street, well, was there interference in the 2016 referendum from Russia? And I've had the clear answer that yes, there was.
5: O primeiro-ministro britânico acredita que falar agora deste caso ajuda os eleitores da França e da Alemanha a perceber que a Rússia tem tentado influenciar as políticas dos outros países. O Parlamento Britânico vai debater esta segunda-feira, dia 12 de outubro, uma petição com mais de 100 mil assinaturas que pede o regresso do Reino Unido à União Europeia. Os autores defendem que o Brexit não está a funcionar e apontam consequências negativas para a economia britânica. No mês passado, Andy Burnham levantou a possibilidade do Reino Unido regressar à União Europeia nas próximas eleições.
1: No início do ano, o governo britânico respondeu formalmente à petição popular, mas na altura pôs de lado a hipótese de um regresso à União Europeia. O executivo, então chefiado por Keir Starmer, optou por procurar uma parceria estratégica e um acordo bilateral que envolvesse áreas como a economia e as migrações. O Benfica regressou este domingo às vitórias, depois da derrota no Dragão, e venceu esta noite o Vitória de Guimarães por 2-0 para a Primeira Liga de Futebol. Os golos do Benfica foram apontados por Samuel Dal e Sudakov. No final do jogo, no Estádio da Luz, o treinador Marco Silva destacou a importância de não ter sofrido golos, mas considera que o Benfica poderia ter feito mais na segunda parte.
7: O Vitória não tem uma oportunidade, se podemos considerar, num cruzamento do corredor lateral, que é um cruzamento e a bola acaba por bater no posto, o resto não tem um único remate enquadrado. Importante ganharmos neste regresso do campeonato, na Luz, sem sofrer golos, ainda mais importante, e praticamente sem conceder uma única oportunidade ao adversário. E repito, com uma meia hora na primeira parte, no começo do jogo, de grande nível, depois podemos e devemos fazer melhor.
1: Já o treinador do Vitória, Tiago Margaride, considera que o segundo gol do Benfica não foi propriamente justo, mas acabou por decidir o encontro.
8: O segundo gol acaba por sentenciar o jogo, a meu ver, de forma injusta, porque o Benfica não estava a fazer muito para conseguir o segundo gol, mas a verdade é que acabou por sentenciar o jogo e animicamente deitou-nos um pouco abaixo. Penso que temos uma primeira parte claramente do Benfica, penso que temos uma segunda dividida e acho que o gol do Benfica acaba por surgir com alguma injustiça.
1: Nesta altura o Benfica mantém-se no segundo lugar, a 5 pontos do Futebol Clube do Porto e a 1 do Sporting e do Santa Clara. Já o Vitória Sport Clube Guimarães está na posição 15. A 8ª jornada do campeonato termina logo à noite, com o Famalicão a receber o Alverca quando forem 8:15.
0: Edição do jornalista Pedro Guilherme. 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

0: França, outra vez a passar por uma vaga de protestos que começaram tímidos, mas tornaram-se muito violentos. Primeiro, no final de setembro, manifestações numa escola em Créteil, nos subúrbios de Paris, pela falta de professores, pela falta de condições nas escolas e por uma carga horária excessiva. Os alunos queixam-se de estar na escola das 8 da manhã às 6 da tarde. E depois desse protesto numa escola de Créteil, o avolumar das manifestações com centenas de escolas bloqueadas em várias cidades e também a escalada da tensão e da violência nas manifestações, com escolas vandalizadas, dezenas de feridos entre estudantes, professores, polícias, um estudante de 15 anos com uma mão decepada por uma granada de atordoamento e 5 mil detidos nesta voragem que tomou conta de França. Rosa André é conselheira municipal legada para as relações internacionais na Câmara de Saint-Germain-en-Laye, nos arredores de Paris. Boa tarde. Reparei num cartaz nestes protestos que dizia: estamos a ter aulas em salas com quase 40 graus de temperatura lá dentro, mas depois, para o presidente Macron, o problema é se usamos ou não o telemóvel na escola. Está aqui o busilis de tudo o que está a acontecer?
1: Mário, eu acho que nesse protesto dos estudantes há coisas muito verdadeiras e outras que são menos. O que é certo é que os edifícios em França dos liceus foram durante anos isentos de obras, mas desde 2017 foi um plano de urgência investido 5 bilhões de euros para renovar todos os liceus. Por exemplo, na minha cidade temos 9 liceus e já tivemos, nesses liceus temos 5 que são públicos, ou seja, renovados pelo Estado, e 3 já foram completamente renovados, incluso o Liceu Internacional, que acolhe uma secção portuguesa de 450 alunos. O quarto vai ser renovado no próximo verão. Ou seja, o plano está a suceder como previsto. Obviamente houve um atraso anteriormente, mas no plano em geral há esse plano de urgência de renovação dos liceus que já tem quase 10 anos agora.
0: Mas esse plano é aplicado em todas as regiões de França? Não haverá aqui um problema de subúrbios mais empobrecidos não serem tão visados nesse plano de recuperação de escolas?
1: O plano é um plano nacional e tem o objetivo de apoiar, renovar todos os liceus. Agora pode haver certos atrasos em certas regiões, certamente há pontos verdadeiros nesse ponto, mas não é a maioria dos liceus que são assim, pelo contrário, porque o que eu vejo aqui são liceus que foram bem renovados, embora nem todos, ainda não todos. Está a ser transmitido também a angústia, o facto desses alunos das zonas mais ou rurais ou de zonas periféricas de Paris, que são menos favorecidas, esse sentimento de não ter futuro, de não conseguir ir para o ensino superior de maneira fácil, e eles sentem-se mesmo afastados, não é, dessa via de sucesso. É devido também à falta de professores. Os estudantes manifestam, exprimem muito essa falta de professores. Os professores são ausentes, não é que faltam professores, é que há muitos professores ausentes. Isso é uma realidade, realmente, por todo lado. E eles têm motivos de queixa. Essa queixa é muito legítima, porque eles estão a preparar exames é o baccalaureat, o exame do 12º, que depois abre portas para o ensino superior. Se eles não têm professores para os ajudar a formar-se, não podem, obviamente, ter as notas corretas para aceder ao ensino superior.
0: As finanças públicas em França estão numa situação particularmente complicada. Um déficit orçamental acima dos 5%, o governo muito pressionado pelos juros da dívida francesa, que subiram os juros a 10 anos, subiram para 4,9% esta semana, é o valor mais alto em 25 anos. E o orçamento para 2027, que vai começar a ser discutido em breve no Parlamento, já reflete isso, prevendo mais cortes na despesa pública. Isso, Rosa André, não está a ser bem recebido pelos franceses, o que pode dar origem a que os protestos se alarguem ou não.
1: Sim, é sempre. Sim, a situação financeira da França, económica, está muito complicada. Obviamente não tem dinheiro para tudo, não tem dinheiro para. Temos que ficar atentos às despesas que vão estar no orçamento. É complicado fazer esse orçamento. Cada ano, desde 2024, temos muitos problemas de orçamento e neste período do ano é sempre muitos protestos. E agora são os liceanos, mas pode também, obviamente, estender-se a outros tipos de populações.
0: Estamos a 6 meses das eleições presidenciais em França, Rosa. Há um descontentamento generalizado na sociedade francesa também por causa do aumento do preço dos combustíveis e do custo de vida. É um mal-estar que alimenta a extrema-direita em França?
1: É um mal-estar que alimenta a extrema-direita e a extrema-esquerda. Os dois extremos são vivem do descontentamento, do mal-estar das pessoas, dos habitantes e... Isso é muito perigoso, obviamente.
0: Portanto, alimenta o Rassemblement, o reagrupamento nacional de Marine Le Pen, mas também a França insubmissa de Jean-Luc Mélenchon.
1: Exatamente. E cada um está a propor, no plano presidencial, estão a propor coisas completamente irrealísticas, o que é muito perigoso também, porque, obviamente, é fácil dizer que a reforma vai voltar aos 60 anos, enquanto... No resto da Europa está além dos 65, agora estamos nós em 62 anos, e é fácil propor isto, é fácil dizer que a dívida vai ser paga pelos mais ricos, isso tudo é muito fácil, mas o nível macroeconómico não funciona, pode ser uma crise muito importante.
0: A França insubmissa tem sido acusada de uma forma irresponsável alimentar estes protestos que têm estado a acontecer, porque Mélenchon é candidato presidencial e as sondagens dão-lhe a possibilidade de ir à segunda volta contra Marine Le Pen. E a base eleitoral de Mélenchon é muito este eleitorado jovem, urbano e suburbano. Sentiu-se isso, Rosa André? A mão de Mélenchon passa expressão nestes protestos?
1: No que vimos aqui nessa cidade e que nós vimos no resto do país, obviamente, a mão de Mélenchon, do LFI, está realmente por trás desses protestos. Não deve dizer que todos são por Mélenchon, muitos não são, mas eles recuperam. Eles estão, por exemplo, à saída do metro de Escócia, distribuir folhetos para dizer sobre a LFI, sobre a França em Suíça. É uma recuperação política e eles são mesmo muito ativos para incendiar os protestos que estão acontecendo
0: nos Rosa André, conselheira municipal delegada para as relações internacionais na Câmara de Saint-Germain-en-Laye, nos arredores de Paris. Muito obrigado, Rosa.
1: Muito obrigado, Mário.
0: Espanha vai ter eleições antecipadas. Já em novembro, no dia 29, o chefe do governo, Pedro Sánchez, decidiu dissolver o Parlamento e convocar eleições depois de ver rejeitados no Parlamento os seus decretos de emergência para a crise na habitação. Decretos com os quais Sánchez pretendia controlar as rendas e impedir os fundos de investimento de comprar mais casas até 2028 e suspender os despejos de inquilinos vulneráveis até 2030. Decretos que Sánchez apresentou durante a comoção nacional e os protestos gigantescos pelo despejo de Mari Carmen Abascal, que entretanto morreu no hospital para onde foi levada depois de ter sido despejada. Gabriel Magalhães, professor na Universidade da Beira Interior, é o nosso convidado para analisar esta crise política em Espanha. Boa tarde, professor.
2: Há um ano,
0: pelo menos, que a direita lidera as sondagens em Espanha, com uma vantagem importante. Há sondagens a darem ao bloco da direita uma vantagem de 15 pontos sobre a esquerda. Mas depois também temos sondagens a indicarem que a ideia de Sánchez de controlar as rendas é muito popular entre os espanhóis. Diria por isso, professor, que será prematuro pensar já na vitória da direita em Espanha, apesar das sondagens?
2: Sem dúvida é prematuro. É prematuro porque é verdade que há sondagens que chegam a dar ao Bloco da Direita 52%, 200 deputados num Parlamento de 350 deputados, mas a partir de agora abre-se uma fase nova. A decisão tomada pelo Pedro Sánchez consegue permitir que a esquerda se reinvente. E porquê? Porque, de facto, havia a sensação de que o projeto político do Pedro Sánchez era um projeto que estava cumprido. Por exemplo, ainda há dias, o Tribunal Constitucional deu ordem ao Tribunal Supremo de anular as ordens de prisão contra Puigdemont e contra outros dirigentes do processo independentista. isto é, uma das grandes preocupações do governo de Pedro Sánchez estava resolvida, estava cumprida, e para além disso o desenvolvimento económico, as medidas sociais, tudo isso já tinha sido feito e seria necessário entrar numa nova época, num novo tempo político, aliás, como é típico na democracia. Portanto, era nesse ambiente, nessa percepção da situação, que a direita tinha realmente todas as possibilidades de chegar ao poder. Agora, com esta questão do problema da vivenda, Pedro Sánchez diz não, ainda há muitas coisas que é preciso resolver, e esta questão da habitação é uma questão fundamental. Portanto, há um novo horizonte no qual nós ainda não sabemos qual vai ser a relação de forças. É preciso estar muito atentos às sondagens que vão surgir nas próximas semanas, e essas sondagens já nos darão uma indicação de qual é o horizonte.
0: É já evidente, pelas declarações de Pedro Sánchez, que ele tentará apresentar-se aos eleitores nestes dois meses antes das eleições como aquele que propôs soluções para a crise da habitação, e a direita rejeitou-as. Mas pergunto, professor, se não será mais complicado para Pedro Sánchez fazer valer essa mensagem quando, do outro lado, vai estar o PP a dizer que Sánchez está há 8 anos a governar e não conseguiu resolver o problema da habitação, mesmo tendo receitas fiscais recorde, e o Vox a dizer que Sánchez até contribuiu para agravar o problema da habitação ao aceitar a imigração em larga escala.
2: Sem dúvida, e eu queria aí só acrescentar uma coisa àquilo que disse no discurso que fez no dia 5, quando anunciou a sua decisão. Há um dado muito significativo. De facto, Sánchez referiu, como indicou muito bem, medidas sociais que tinha tomado, preocupações que tinha tido nesse âmbito, mas houve dois pontos aos quais não fez a mais mínima menção. Um deles foi a questão do aborto, e ainda há pouco tempo, no início do ano, o governo tinha a intenção de que o aborto fosse um direito constitucional, passasse a formar parte da Constituição Espanhola, e também não fez nenhuma menção à questão da imigração, sendo ele um dos líderes europeus que defendia, de facto, a viabilidade da imigração no nosso continente. Isto significa que o Pedro Sánchez vai fazer uma campanha de esquerda, mas virada ao centro e tentando apanhar o eleitor moderado. Em relação à direita, a grande questão que se coloca, a grande dúvida, eles podem falar, como referiu e muito bem, da questão de Ceuta, da questão dos casos de corrupção, que aliás vão estar presentes na campanha. É importante ter isto claro, porque, por exemplo, no caso do resgate da Air Europa, há pessoas importantes que vão ser chamadas a declarar poucos dias antes das eleições. Tudo isso é pouco favorecedor para Pedro Sánchez. Mas atenção, se o PP se virar demasiado para Vox, e é Vox que tem crescido nas sondagens, Vox obteve em 2023 12,5%, hoje em dia há sondagens que lhe dão 18%. Se o PP vira demasiado para a direita, procurando captar esse voto que está no Vox e abandonar o centro, isso dará algumas possibilidades a Pedro Sánchez. E há aqui um último aspecto que eu queria dizer: nem os próprios líderes da direita espanhola, Feijó e Abascal, estão neste momento totalmente convencidos de que vão ganhar. Há uma certa insegurança e um certo nervosismo. Isto deve-se ao perfil de Pedro Sánchez, que é um político que em 2014 foi para a liderança do PSOE, do Partido Socialista Operário Espanhol, para ser um líder para queimar. Na altura era a percepção que havia. Em 2016 ele é deposto pelos seus companheiros e contra todas as grandes figuras do partido, ou quase todas as grandes figuras do partido, consegue ganhar as eleições primárias e, portanto, é um sobrevivente, como nós sabemos, e, portanto, não convém dar nada por garantido neste momento.
0: Nas declarações que fez, já depois de convocar eleições, Pedro Sánchez marcou bem a sua posição à esquerda, prometeu focar-se em garantir habitação acessível para os espanhóis, combater as desigualdades, reforçar os serviços públicos, e disse que chegou a altura dos espanhóis decidirem que futuro querem. Querem apanhar a onda da extrema-direita ou querem que Espanha continue a ser um bastião de abertura, de justiça social, de responsabilidade ambiental? Professor, Sánchez já fez nas últimas eleições, em 2023, uma campanha muito focada no medo do Vox. Será que essa mensagem ainda passa da mesma maneira, em 2026? É que o Vox, como bem disse há pouco, teve 12,5% em 2023, tem agora 18% nas intenções de voto. E, por outro lado, creio que muitos espanhóis já se terão habituado a ver o PP e o Vox a governarem juntos, em algumas regiões espanholas.
2: Exato. Há quatro comunidades autónomas que foram eleições recentes. Castela e Leão, Aragão. Exatamente. São essas quatro comunidades autónomas que foram a eleições recentemente e onde se formaram governos do PP com Vox. Eu aqui queria aproveitar para dizer que estas eleições espanholas terão um significado muito mais amplo do que aquele que foi atribuído a atos eleitorais anteriores no país vizinho. Isto é, elas vão ser vistas a nível internacional como um momento decisivo desta deriva entre direita mais radical e outras soluções que acontece no Ocidente. E, portanto, elas vão dialogar com coisas que vão acontecer. Entretanto, por exemplo, no dia 3 de novembro nós temos as eleições de meio mandato nos Estados Unidos, que vão ter uma presença fundamental nas eleições espanholas. E eu diria que até no caso português estas eleições nos concernem particularmente. Isto é, se o desenlace for a vitória do PP com Vox, que é um desenlace provável, e se formar, como já aconteceu nas quatro regiões que mencionou, um governo de coligação entre PP e Vox, com a presença de Vox no governo, isto é, não se trataria apenas de apoio parlamentar, isso vai fazer uma pressão grande no sistema português, e em particular no governo e na figura do nosso primeiro-ministro Luís Montenegro, com a pergunta de então, e porquê é que o senhor não faz também uma aliança e não tenta reformas mais profundas? Isto é, estas eleições espanholas são particularmente decisivas a nível mundial.
0: Se Sánchez perder em novembro, professor, podemos dizer que cai o último porta-estandarte da esquerda europeia.
2: Sim, mas tudo vai estar muito cheio de surpresas e de pequenos incidentes. Isto é como um jogo de xadrez em que é preciso acompanhar as mais mínimas jogadas. Eu vou dar já um exemplo. Até ao próximo dia 16 de outubro, que está aí ao virar da esquina, à esquerda do Partido Socialista vai ter de chegar a um acordo para se poderem apresentar em conjunto, quer os partidos que formam Sumar, quer também o Podemos. Se acontecer essa aliança, a situação já no dia 16 se apresenta diferente em termos de aritmética eleitoral. E depois há aqui muitas coisas que podem acontecer. Eu dou o exemplo das eleições na Suécia, foram no dia 13 de setembro, ganhou a esquerda, não é? Portanto é um sinal que vai contra essa vaga da direita, mas agora a esquerda não conseguiu formar governo. O presidente do parlamento eleito foi o presidente proposto pelo Partido Moderado, que faz parte do Bloco da Direita, com o apoio de um partido de esquerda, e portanto há aqui muitas dimensões surpreendentes, e a política espanhola é especialista nisso. Só para dar um último exemplo, Juntos pela Catalunha, que é o Partido Nacionalista Catalão, declarou que não apoiaria o Pedro Sánchez, mas isto não significa que eventualmente não possa apoiar outra pessoa no arco da esquerda. Portanto, vamos ver muitas surpresas. O mais provável nesta altura, apesar do relançamento que o Sánchez conseguiu, é realmente a vitória da direita. Mas imaginemos, por exemplo...
0: E se acontecer essa vitória da direita, Espanha terá um governo liderado pelo PP mais dependente do Vox do que seria em 2023, caso se tivesse formado um governo liderado pelo Partido Popular.
2: Sem dúvida, e será uma coisa histórica, porque significa que meio século após a morte de Francisco Franco, as forças que de alguma maneira representam essa tradição na política espanhola terão voltado ao poder. Isto é, será de facto um acontecimento de grande importância a nível espanhol, a nível ibérico e a nível internacional. E é aqui que o Sánchez joga, no fundo, procurando que as pessoas tenham consciência consciência disto, tenham consciência deste caráter decisivo destas eleições e o apoiem. Mas é verdade aquilo que disse. Nós temos a situação dos casos de corrupção. Nós temos a situação de Ceuta, em que a maioria dos espanhóis, e isso foi comprovado numa sondagem, acima de 60% dos espanhóis consideram que a gestão do problema de Ceuta foi uma gestão incorreta.
0: Podemos ver, professor, que o PP fará uma campanha nestes dois meses muito baseada na ideia de incompetência de Sánchez, incompetência para resolver esses problemas todos da habitação, escolas, hospitais, incompetência na gestão da crise de Ceuta?
2: Olhe, o Mário Rui Cardoso acabou de apontar aquilo que deverá ser, se os conselheiros do Feijó o souberem acompanhar, deverá ser a campanha do PP, que é a tradição do PP. Já Rajoy ganhava as eleições a dizer: eu prometo a criação de tantos empregos, números sempre muito grandes, e é por aí que o PP costuma chegar ao poder. E nesse sentido tem toda a razão. A campanha do PP tem de se esquecer um pouco da questão da imigração, da questão dos casos de corrupção, e afirmar-se sobretudo como um partido de boa gestão, como um partido de competência. Este é o caminho real para eles chegarem ao poder. E sempre que Vox introduz algum tema fraturante, como por exemplo agora recentemente as questões das pensões, em que líderes importantes do Vox declararam que o sistema das pensões estava falido e que era preciso repensá-lo, uma coisa que inquieta muito o eleitor comum, aí o PP tem de ter uma posição moderada e, no fundo, de suavizar essas coisas e de dar garantias ao eleitor de uma boa gestão. Portanto, tem toda a razão, esse é o caminho que o PP deve seguir para chegar ao poder.
0: E Sánchez governa há 8 anos sem nunca ter conseguido uma maioria parlamentar. Ele é um sobrevivente. Por isso podemos esperar que volte a ser muito combativo nestas eleições, embora agora também tenha uma série de escândalos no seu círculo próximo a assombrá-lo. O que é que acha que pode ser determinante para Sánchez conseguir novamente sair por cima nestas eleições? Ele conseguir transformar as eleições, antes de mais, numa espécie de plebiscito ou Estado Social?
2: Ele tem, de facto, uma capacidade extraordinária de, em campanha eleitoral, dar a volta às situações. Nós sabemos isso. E aqui há muitos aspectos importantes. Eu falei no dia 16, dia 3 de novembro, as eleições de meio mandato, e a greve geral do dia 11, que já está marcada para 11 de novembro. Tudo isto vai fazer abanar a campanha eleitoral. Eu queria só aqui notar uma coisa que eu penso que devemos ter presente. O ambiente de tensão na sociedade espanhola é enorme. Desde 2023, recordemos que em 2023 o Partido Socialista não tinha sido o partido mais votado. O ambiente de tensão é enorme e durante a campanha eleitoral eu sinceramente desejo que não haja nenhum momento de ruptura particularmente grave.
0: No Estado, professor, tem também a seu favor os resultados económicos, não é?
2: Tem. Só que é uma coisa que está a acontecer também em Portugal, que são bons resultados económicos, mas que trazem um problema acrescentado, e esse problema acrescentado é que se fazem, em parte, com migração. Eu costumo dizer com combustível migratório, isto é, mão de obra a baixo preço que alimenta esses resultados económicos. Nós neste momento estamos a viver a mesma coisa em Portugal. Isso cria problemas no sistema de saúde, que não está preparado para uma população que aumentou tanto em tão pouco tempo, e cria, no caso espanhol, graves problemas culturais de adaptação dos migrantes. Portanto, é verdade que sim, que há uns resultados económicos positivos, mas depois
0: isso tem... Há oito anos. Espanha é uma das economias no mundo que mais cresce desde que Sánchez chegou ao poder.
2: Níveis de crescimento brilhantes, mas muito apoiados nesta mão de obra. Que, na realidade, depois, como nós vemos no caso da habitação, não tem um reflexo assim tão positivo na classe média. defender. Portanto, sim, é uma carta do Pedro Sánchez e do seu governo, mas é uma carta que é, ao mesmo tempo, um as e um joker. E o joker é toda a questão migratória e toda a questão que surge associada a este crescimento económico. No fundo, não é um crescimento que dê um bem-estar notável à classe média tradicional espanhola.
0: Partindo do princípio, professor, de que o eleitorado espanhol está muito polarizado, eu diria que a vitória não estará tanto no centro, mas sim na capacidade que cada um dos blocos terá ou não de mobilizar o seu eleitorado. Sánchez terá forçosamente de conseguir mobilizar eleitores de esquerda que estão nesta altura desmotivados para conseguir
2: convencer ainda? Sim, e na forma como ele convocou eleições, isso está implícito. Ele sabe que esta questão da habitação é uma questão que vai mobilizar as pessoas e vai mobilizar o votante de esquerda. E aqui recordemos uma coisa curiosa que tem importância histórica. Na crise terrível que foi a Guerra Civil de 1936-1939, uma das razões da vitória do bloco mais conservador, os franquistas, foi de facto a desunião da esquerda. Daí esta importância vital do dia 16 de outubro, ver se a esquerda, à esquerda do Pedro Sánchez, se consegue unir. Portanto, cada um dos blocos vai ter de saber animar e chamar para as urnas os seus apoiantes, mas atenção, o elemento decisivo vai ser o conseguir dar a sensação de que se conserva o equilíbrio no centro. Daí a importância para o PP de dizer que é um partido da boa gestão. Não é um partido franquista nem revanchista, é um partido da boa gestão. E daí também a importância para o Pedro Sánchez de dizer que ele defende direitos sociais, mas que já não tem uma agenda woke, da qual ele abdicou na sua declaração do dia 5 de outubro.
0: Gabriel Magalhães, professor da Universidade da Beira Interior. Muito obrigado, professor.
2: Muito obrigado também, muito obrigado.
0: Lula da Silva tem 15 dias para tentar impedir o que parece inevitável, a derrota na segunda volta das eleições presidenciais brasileiras, marcadas já para o próximo dia 25. As perspectivas não são favoráveis para Lula. Ele perdeu na primeira volta para Flávio Bolsonaro por quase 2 pontos, 47% para Bolsonaro, 45,2% para Lula, sendo que Flávio ganhou em Minas Gerais por 5 pontos, e normalmente quem ganha Minas Gerais ganha o Brasil. Beatriz Rey é investigadora no Instituto de Ciências Sociais da Universidade de Lisboa. Boa tarde. Começo por lhe perguntar se o resultado da primeira volta a surpreendeu.
3: Um pouco. Eu tinha a expectativa de que o presidente Lula, por ser incumbente, conseguiria chegar à frente na primeira volta. Isso não se concretizou. Mas uma parte de mim também não ficou surpresa, porque a gente teve aí uma série de erros que aconteceram na campanha, que agora, inclusive, estão ficando claros pós primeiro turno, pós que primeira erros? Volta. Erros de coordenação, a gente tinha ali pessoas responsáveis pela coordenação que estavam em desacordo, né? De dentro do PT, da comunicação, erros de distribuição de material para os estados, uma recusa aí do presidente Lula de usar as redes sociais como ele precisaria estar usando. Ele começou a usar ontem, finalmente, quer dizer, gravar vídeos com ele mesmo gravando, sem que gravassem ele, para ele ter uma interação melhor com a população jovem, principalmente. Inclusive o PT chama aí para a campanha uma deputada que foi eleita por Minas Gerais, de 21 anos, que é jovem, uma menina negra, uma mulher negra, e ela vai ajudar aí a campanha a conseguir tentar resgatar um pouco aí dessa falta de conexão com o meio digital.
0: Foi de facto curioso, Beatriz, ver nas eleições dois candidatos, Nicolas Ferreira e Lucas Pavanato, de 30 e 28 anos, serem eleitos para o Congresso com mais votos do que algum candidato alguma vez teve na história do Brasil. Eles são, lá está, influencers nas redes sociais, são ambos de direita, do Partido Liberal de Flávio Bolsonaro, portanto o Partido dos Trabalhadores, como diz, não está a chegar aos jovens no Brasil, nomeadamente através dos meios digitais.
3: Olha, a gente tem, acho que a primeira coisa que eu preciso falar para responder essa pergunta é que o sistema eleitoral brasileiro para a eleição dos deputados federais é um sistema proporcional de lista aberta. Ele favorece essas campanhas mais personalistas, né, focadas no candidato, e a gente tem aí também um incentivo para existir a figura que a gente chama do puxador de voto no Brasil, né, que é o que puxa a lista toda, que tenha, sejam pessoas que tenham notoriedade de algum tipo na sociedade, né? Então a gente tem aí uma tradição no Brasil de eleição de deputados federais que são, por exemplo, que eram, por exemplo, atores, atrizes, quer dizer, pessoas que têm aí uma certa influência. A gente tem, por exemplo, pessoas que são eleitas, que são pastores evangélicos, porque eles conseguem abarcar os outros candidatos da lista do partido, né? Eles puxam voto para outros candidatos do partido. Os influencers, eles entram nessa leva, só que a questão aí com esses influencers em específico é que eles têm uma atuação na política em rede social, tanto o Lucas Pavanato quanto o Nicolas Ferreira. Então, não são deputados que vão chegar ao Congresso desconectados da política. Pelo contrário, eles têm aí uma trajetória na política e são influencers. Então, a gente tem aí um tipo particular de deputado.
0: Será, Beatriz, que também há um cansaço de Lula da Silva e do Partido dos Trabalhadores no Brasil? Lula está com 81 anos, o PT esteve no poder no Brasil em 18 dos últimos 24 anos. Será que há uma fadiga em relação ao Lula e ao PT?
3: Eu acho que, mais do que uma fadiga, o que a gente sabe pela ciência política é que o eleitorado brasileiro, ele se divide entre petistas e antipetistas. Então, assim, mais do que um cansaço, a clivagem, o fato da gente ter um partido só, que é institucionalizado e minimamente programático, que é o PT, que a ciência política mostra, faz com que as clivagens se organizem todas em função de ser contrário a esse partido. Então, assim, o que a gente vê aí de reação, inclusive em votação para o Flávio, também vem desse sentimento antipetista, né, que existe no eleitorado brasileiro e não é de hoje.
0: E terá pesado também para a derrota de Lula da Silva na primeira volta o escândalo de corrupção com o banqueiro Daniel Vorcaro, que é próximo do juiz Alexandre de Moraes, que condenou Jair Bolsonaro e que, por sua vez, é próximo de Lula?
3: Pois é, essa espécie de interferência que a gente teve aí do Supremo Tribunal Federal na eleição foi muito ruim em todos os sentidos, né? A gente teve aí durante uma semana e no final da campanha a eleição foi praticamente sequestrada pela guerra que se instaurou dentro do Supremo, com discussões entre o ministro André Mendonça, que foi indicado pelo Jair Bolsonaro, e o Alexandre de Moraes, que foi indicado pelo Michel Temer, né? Na verdade, não tem nenhuma proximidade aí com o próprio Lula. Mas o escândalo do Daniel Vorcaro, no fim das contas, eu acho que acabou sendo um pivô, né? O que ficou aí foi a posição, as posturas dos ministros do Supremo. E também a gente teve o episódio da Nossa Senhora Aparecida, né? Que esse teve aí um pouco de dano na campanha do Flávio Bolsonaro, que é quando se noticia que o Flávio teria a intenção, ou que os católicos estariam se organizando para barrar qualquer tentativa de que o Flávio Bolsonaro tirasse a Nossa Senhora Aparecida do título de padroeira do Brasil. Então ali a gente também teve a última semana da campanha, foi tomada pela essa discussão religiosa. Muito mais, eu acho que chegou, afetou a direita e a extrema-direita, né? Muito mais do que o escândalo do Banco Master.
0: Agora, a segunda volta. O histórico não favorece Lula da Silva. Há mais de 40 não. anos que nenhum candidato presidencial no Brasil, perdendo a primeira volta, ganha a segunda. Além disso, os candidatos derrotados na primeira volta, juntos, tiveram à volta de 8%. E o eleitorado deles, à partida, vai tender...

0: mencionou a do próprio Flávio, eu tô vendo agora, só que a gente tá aí há praticamente duas semanas e meia da eleição, né? Então, nem isso. Então, a gente tem aí uma dificuldade de tempo. Eu acho que a campanha do Lula vai fazer tudo que tiver ao alcance dela, mas não sei se há tempo hábil para que se recupere aí, ou que se consiga resgatar um pouco dessa abstenção e fazer as pessoas irem às urnas, ou então tentar mudar o voto daqueles que votaram em outros candidatos, né? O Augusto Cury, o Ronaldo Caiado, o Renan Santos. Então a gente tem aí também esse contingente de pessoas que votaram em outros candidatos e que agora vão ter que tomar uma decisão sobre em quem votar, né? Foram às urnas e vão votar em outra, ou no Flávio ou no Lula, ou em ninguém, né? Também
1: Sim.
0: Tem essa possibilidade.
1: Será difícil, de qualquer forma. É preciso ir buscar muito voto, a abstenção.
0: Muito voto, muito voto. Por isso que a campanha tem feito aí um material digital mesmo. Eu vi o Guilherme Boulos, que está trabalhando ativamente nisso, ensinando as pessoas a virar voto em vídeos. Quer dizer, eles estão fazendo aí um esforço. A minha única pergunta é se isso vai ser suficiente com o pouco tempo que se tem. Eu acho, assim, hoje eu acho provável que o Flávio Bolsonaro se eleja presidente na segunda volta.
1: Beatriz, Lula é o incumbente. Ele poderá tentar, talvez, usar essa posição a seu favor, aumentando os cheques à população, adotando leis populares, nestes 15 dias que ainda faltam.
0: Pois, ele já tentou fazer isso, né? Antes da primeira volta, não deu grande resultado. Mas o que eu dizia é que eu acho que a campanha deve tentar de tudo, né? Deve tentar o efeito do incumbente, deve tentar mudança na campanha, buscar alianças, enfim. Acho que agora, do ponto de vista de uma campanha que quer buscar e chegar na frente, eles devem estar fazendo todo tipo de estratégia.
1: Além da eleição presidencial, houve os votos para o Congresso e para o Senado, e tivemos o Partido Liberal de Bolsonaro a mais do que duplicar o número de senadores. Tem agora 28 senadores dos 81 lugares no Senado. O Partido Liberal também cimentou a posição que já tinha no Congresso. Se Flávio Bolsonaro vencer, Beatriz, terá um Congresso e um Senado favoráveis àquilo que vai querer fazer?
0: A gente tem alguns cenários possíveis, né? A gente sabe que o PL elegeu aí 121 deputados na Câmara e 28 senadores no Senado, né? A gente não sabe como esse partido vai se comportar, né? Assim, é um partido que ganhou aí um grande número de parlamentares, mas que talvez não tenha a coesão necessária para atuar em bloco. Essa é uma das questões que eu acho que estão em aberto aí, né? Como que o PL vai se comportar na arena legislativa? E também a gente precisa saber como o próprio Flávio vai se comportar, né? Se ele vai querer construir aí uma base legislativa mais nos moldes do presidencialismo de coalizão que a gente tinha até no começo da democratização, com o próprio Lula no primeiro e no segundo governo, Fernando Henrique Cardoso, ou se ele vai fazer uma presidência que ataque o Supremo Tribunal Federal, por exemplo, que seja uma presidência mais radicalizada. A gente ainda não tem como saber. A gente tem alguns cenários aí possíveis de como vai se dar a relação do Flávio com o Congresso.
1: Fala-se na vontade de Flávio Bolsonaro e do Partido Liberal de virem impugnar juízes do Supremo.
0: Sim. Muitos candidatos que concorreram ao Senado e ganharam do PL concorreram com essa plataforma de começar processo de impeachment contra ministros do Supremo. Então, acho que é uma possibilidade, né? De qualquer forma, com esses cenários que estão abertos, o que a gente sabe é que, independente de qualquer coisa, o Flávio tem aí um apoio maior, sem a menor dúvida, em termos de apoio ideológico, né?
1: Para além de Flávio Bolsonaro, tivemos a mulher de Jair Bolsonaro, Michel Bolsonaro, e outro filho, Carlos Bolsonaro, a serem eleitos para o Senado. O filho mais novo, Jair Renan, eleito para o Congresso. O nome Bolsonaro, o clã Bolsonaro, Beatriz Rey, tem hoje um peso muito grande no Brasil.
0: Tem. É muito interessante essa pergunta, né? Eu estava ouvindo a live do Renan Santos, que foi o candidato à presidência pelo partido Missão, que tentou se colocar e se posicionar como um candidato de direita, e ele diz na fala dele que ele não vai mais disputar o espaço da direita com o bolsonarismo, porque quem ocupa hoje, na visão dele, esse espaço é o bolsonarismo, e com uma força muito grande. Ele coloca que o bolsonarismo virou uma marca, né?
1: Uma
0: Eu acho que ele
1: ideologia?
0: está fazendo uma ideologia, eu acho que virou aí, tá se formando, né? Não acho que virou,
1: E
0: eu
1: que
0: acho que ele é um
1: ideologia
0: pouco
1: é essa?
0: apressado. É uma ideologia de extrema-direita, né? Uma ideologia que, com base no governo do pai de Jair Bolsonaro, o que a gente viu aí foi um governo que, enfim, acabou flertando com o golpismo, né? Chegando ao ponto do próprio.

0: próprio Jair Bolsonaro ser condenado pela tentativa de golpe de Estado. Então, é uma extrema-direita que não necessariamente vai respeitar as instituições. É uma extrema-direita que causou aí uma celeuma de saúde durante a pandemia, de desmatamento em termos de meio ambiente. Então, tem aí uma série de características que ficaram presentes no governo de Jair Bolsonaro, né? E que a gente tem, se espera, se o próprio Flávio diz que ele leva o legado do pai, então se espera que veremos mais disso se, caso ele for eleito. Mas, de qualquer maneira, o que eu dizia no final é que eu acho que a gente ainda não, por mais que assim, essa seja a ideologia que a gente entende que está se formando, a gente ainda precisa ter uma noção melhor de quanto desse contingente de pessoas que vota no Flávio, no Jair, são efetivamente bolsonaristas e quantas, na verdade, são ou antipetistas ou antissistema, enfim. A gente ainda está no processo de entender quanto dessas pessoas são efetivamente bolsonaristas, né, dentro dessa ideologia que está se formando aí.
1: Beatriz Rey, investigadora no Instituto de Ciências Sociais da Universidade de Lisboa. Muito obrigado, Beatriz.
0: Muito obrigada, fico à disposição.
1: A Turquia, o Paquistão e a Arábia Saudita decidiram já ativar o Pacto de Defesa Mútua, que assinaram há apenas 2 meses. A assinatura desse acordo, o Acordo de Meca de Defesa Mútua, aconteceu menos de um mês depois de se reacender o conflito entre os sauditas e os hutis do Iémen. E agora, na declaração conjunta, em que se explicou por que razão o pacto foi já ativado, os hutis não são citados explicitamente, mas são referidos os ataques a que foram sujeitas as cidades sagradas de Meca e Medina neste reacendimento das hostilidades. José Pedro Tavares, correspondente da Antena 1 na Turquia. Boa tarde. Esta ativação do Acordo de Meca tem esse objetivo, claro, de tentar reverter uma situação em que os hutis controlam a costa iemenita do Mar Vermelho, controlam o estreito estratégico de Bab el-Mandeb e vão sendo capazes de atingir infraestruturas em solo saudita, infraestruturas energéticas e outras, como, por exemplo, o aeroporto de Riad, que tem sido atingido diversas vezes.
2: Olá, boa tarde. Sim, isto obviamente foi um pedido da Arábia Saudita, que está sob ataque dos rebeldes Houthis e que pediu aos seus novos aliados, Paquistão e Turquia, para ajudar o Reino Saudita nesta sua guerra, uma longa guerra que já leva vários anos, mas que conheceu de facto episódios novos nas últimas semanas. O exército iemenita, o governo legítimo que é reconhecido pela maior parte dos países e que é apoiado pela Arábia Saudita, lançou nos últimos dias uma ofensiva para tentar recapturar o terreno que tinha perdido há algumas semanas atrás para os rebeldes Houthis, nomeadamente a costa do Mar Vermelho até ao estreito de Bab el-Mandab, um estreito absolutamente vital para a Arábia Saudita e para o mundo ocidental, um segundo estreito para além do de Hormuz, que está agora condicionado por um aliado do Irão, sabido que os rebeldes Houthis são aliados do Irão.
1: E à Turquia, particularmente, importa normalizar quer a situação no estreito de Bab el-Mandeb, quer a situação no estreito de Hormuz, porque a Turquia depende muito das importações de combustíveis. A Turquia importa quase 3/4 da energia que consome. O aumento do preço dos combustíveis está a penalizar fortemente a economia turca e daí que a Ankara interesse normalizar essas situações.
2: É verdade. Mas, de facto, este acordo de Meca não foi criado por causa do Iémen. Este acordo de Meca apareceu claramente no panorama internacional devido a dois temas. Por um lado, a guerra no Irão, ou a instabilidade com origem no Irão. Todos estes países, Paquistão, Arábia Saudita, Turquia, vêm com alguma desconfiança o regime iraniano. E, por outro lado, também uma certa desconfiança relativamente ao expansionismo israelita em todo o Médio Oriente. Uma vez mais, Paquistão, Turquia e Arábia Saudita têm sido muito críticas de uma política supremacista, uma hegemonia militar que Israel parece querer implementar em toda a região. E foi perante esses dois focos de instabilidade, Israel por um lado e o Irão por outro lado, que Turquia, Arábia Saudita e Paquistão assinaram este acordo de Meca. A Arábia Saudita já tinha um acordo com o Paquistão e e este verão, em agosto, a Turquia juntou-se formalmente a este acordo de Meca. Na altura, uma das coisas que se disse é que este acordo tinha o potencial de arrastar a Turquia, e eventualmente o Paquistão, para crises que envolvam os outros parceiros. E é isto exatamente que está a acontecer no Iémen. Este acordo, como disse, tinha sobretudo como alvos uma nova arquitetura de defesa em todo o Médio Oriente relativamente à questão israelita, relativamente ao Irão. Agora, com a guerra no Iémen, arrastou definitivamente a Turquia para esta crise que envolve sobretudo a Arábia Saudita. A Arábia Saudita já tinha pedido ajuda aos Estados Unidos e agora pediu ajuda aos seus novos parceiros, o Paquistão e a Turquia. Há aqui um grande problema, que é um problema legal. Este acordo de Meca ainda não foi ratificado pelo Parlamento Turco, ou seja, legalmente e formalmente ainda não está em vigor no que diz respeito à Turquia. O governo turco já disse que no próximo mês vai resolver isso. Segundo a Constituição turca, é necessário que o Parlamento dê a aprovação para acordos deste tipo que envolvem eventualmente o envio de militares para território estrangeiro. A Constituição turca é muito clara nisso. Qualquer envio de tropas turcas para o estrangeiro tem que ser aprovada pelo Parlamento e tem que ser ratificada pelo Parlamento turco, e isso ainda não aconteceu por uma questão de calendário. O acordo foi assinado em agosto, durante as férias parlamentares. O governo turco diz que vai resolver a situação nos próximos 30 dias e provavelmente só enviará tropas para a Arábia Saudita depois dessa ratificação.
1: Mas, portanto, José Pedro, o que está previsto é o envio de tropas para a Arábia Saudita para ajudar os sauditas neste conflito com os hutis.
2: É, o envio de tropas para apoiar a defesa da Arábia Saudita e não propriamente a ofensiva contra os hutis em território iemenita. Ankara nisso já foi claro, disse que o que vai fazer é defender as cidades santas do reino saudita, Meca e Medina, defender a capital, Riad, defender o oleoduto, aquele oleoduto absolutamente fundamental, o chamado oleoduto Este-Oeste, que transporta neste momento o petróleo produzido nos poços das jazidas do leste da Arábia Saudita
1: para o Mar Vermelho,
2: que antes era exportado através do Estreito de Hormuz para o Mar Vermelho. E virá certamente sistemas de defesa antiaérea, drones de defesa antiaérea para proteger estas cidades sauditas dos mísseis e drones dos hutis. Enviará pilotos e aviões para precisamente interceptarem estes mísseis balísticos. Mas, de facto, a Turquia já tem há muitos anos alguma cooperação militar com a Arábia Saudita. Há um acordo bilateral de defesa e cooperação militar que foi assinado em 2010, e desde essa altura que há algum intercâmbio, nomeadamente de informações, de intelligence, e há mesmo alguns assessores militares turcos na Arábia Saudita já, e que têm ajudado o governo da Arábia Saudita em vários conflitos, nomeadamente relativamente ao Irão e relativamente aos hutis. Mas a verdade é que agora estamos a passar por uma nova fase, uma fase de uma integração muito mais significativa.
1: De facto, este acordo de Meca é um acordo desenhado ao estilo da NATO, em que se um país é atacado, os outros têm de intervir.
2: É verdade. Há uma cláusula que é muito semelhante ao famoso artigo 5 da NATO, que é um garante da defesa coletiva da Aliança Atlântica e que é mais ou menos copiado neste acordo, que diz que um ataque armado contra qualquer dos países signatários será considerado um ataque a todos os três. E por isso a Arábia
1: Saudita... Portanto, havia cooperação, anteriormente não havia esta integração.
2: Exatamente. E portanto a Arábia Saudita pediu, agora que foi atacada pelos hutis, pediu ajuda ao Paquistão, que já enviou tropas para o Reino Saudita e já tem um contingente militar bastante significativo no Reino Saudita, e agora a Turquia. Este acordo de Meca, para além desta questão específica da ratificação no Parlamento em Ankara e desta questão específica, da ativação do acordo de Meca no conflito com os hutis no Iémen, é um pequeno terremoto geoestratégico e militar na região, porque confirma uma nova arquitetura de segurança no Médio Oriente. Confirma que os países da região deixaram de confiar em Washington como o centro garante inquestionável da segurança da região. região e reflete a necessidade de uma série de potências regionais de avançarem com soluções de segurança perante a instabilidade no Irão, perante a questão israelita, perante guerras como esta, nomeadamente no Iémen, que não dependem dos Estados Unidos. E esta nova aliança militar provocou algumas ondas de choque um pouco por todo o mundo.
1: Já agora, Zé Pedro, falar do Acordo de Meca é falar de uma aliança entre três países em que, o Paquistão é uma potência nuclear, outro, a Turquia, tem o segundo maior exército da NATO e todos juntos têm uma força combinada de mais ou menos 1,5 milhão de soldados, 3.400 aviões, 6 mil tanques, 340 navios... É uma força verdade, significativa.
2: Absolutamente. Este acordo de Meca, como estava a dizer, provocou algumas ondas de choque em várias capitais, porque não é um pequeno acordo entre três pequenos países. De facto, a Turquia tem um enorme poder militar e industrial. A indústria militar turca, neste momento, é uma das mais avançadas do mundo. Inclui tecnologias de ponta em fabrico de drones, em eletrónica militar. Inclui, como disseste bem, o poder nuclear do Paquistão e o seu enorme arsenal de mísseis balísticos e inclui os enormes recursos económicos da Arábia Saudita. Portanto, no fundo, isto é uma aliança entre grande capacidade financeira, poder nuclear e grande indústria militar de ponta e eletrónica de guerra. Se, de facto, este acordo de Meca for operacionalizado, funcionar bem, torna-se uma grande aliança militar na região que pode rivalizar com a NATO, que pode rivalizar com as grandes potências mundiais e instaurar uma nova arquitetura de defesa.
1: Correspondente da Antena 1 na Turquia, José Pedro Tavares. Muito obrigado, José Pedro.
2: Muito obrigado.
1: Visão Global volta para a semana. Até lá.

0: 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Três horas no continente e na Madeira. Duas horas nos Açores. Edição do jornalista Pedro Guilherme.
1: Não vai ser já, mas Pedro Passos Coelho não deixa de admitir um regresso à vida política ativa, mas apenas sublinha se o PSD não for bem sucedido na governação. O antigo primeiro-ministro social-democrata insiste que não é candidato a nada, justifica as intervenções públicas que tem feito por considerar que tem o dever e a responsabilidade de contribuir para o debate. As palavras de Passos Coelho, que foi esta noite à SIC Notícias, Teresa Borges, defender uma coligação PSD, Iniciativa Liberal e Chega.
2: As intervenções públicas vão se repetindo, mas Pedro Passos Coelho insiste que não é candidato a nada.
3: Uma coisa é não ser primeiro-ministro e não ser candidato a primeiro-ministro hoje, que não sou. Outra coisa é não expressar publicamente as minhas ideias sobre o que se está a passar e sobre o futuro.
2: Diz que os contributos que vai dando são um dever e uma responsabilidade, mas sem fechar por completo a porta a um regresso.
3: Agora, se eu tivesse de equacionar uma possibilidade dessas, isso teria de corresponder a uma situação em que o PSD, visivelmente, não tivesse a possibilidade de entregar um resultado satisfatório, faça aquilo que o país precisa, e de eu achar que eu o poderia fazer. E se isso vier a acontecer, eu ponderarei e tomarei uma iniciativa, se for caso disso.
2: Sem agenda, não resistem a apontar o dedo a Luís Montenegro. Tem faltado ação.
3: Essa ambição transformadora tem sido lenta a passar do programa do governo para as ações do governo e para a realidade do país.
2: Passos Coelho acredita que Montenegro se meteu numa armadilha política e volta a defender uma aliança à direita para avançar com reformas.
3: Eu acho que o PSD tinha a obrigação de explorar essa possibilidade. Talvez não fosse fácil um entendimento parlamentar entre o PSD e o CDS, o Chega e a Iniciativa Liberal. Mas era importante tentá-lo.
4: Era uma coisa que faria o Dr. Passos.
3: Era importante tentá-lo.
2: André Ventura, que lançou nas autárquicas 2017 elogios.
3: Tem bastante mérito, ou não tivesse criado um partido com a expressão que ele hoje tem, e que é um político que tem mostrado um poder de iniciativa notável.
2: Mais contido nas palavras quando o tema é o atual Presidente da República.
3: Para já parece-me que ele tem procurado ser muito cauteloso, não é? Muito cauteloso.
2: Passos Coelho afasta uma possível corrida a Belém.
3: Nunca pensei em ser Presidente da República porque é um lugar com honestidade que a mim não diz nada.
4: Não o servia.
3: Eu sou um executivo.
2: Garante que ser Presidente da República nunca fez parte dos planos.
1: Pedro Passos Coelho esta noite na SIC Notícias, o antigo primeiro-ministro social-democrata a admitir um regresso à vida política ativa, mas apenas se o PSD não for bem sucedido na atual governação de Luís Montenegro. A Presidente da Comissão Europeia reafirmou apoio a Volodymyr Zelensky depois das críticas de Donald Trump. Ursula von der Leyen diz também que é favorável ao apelo de Kiev para uma trégua nos ataques a infraestruturas energéticas. O Presidente dos Estados Unidos falou este domingo num acordo que já teria sido alcançado entre a Rússia e a Ucrânia para uma trégua energética. Contudo, o chefe de Estado ucraniano diz que ainda não conhece os termos do acordo e adianta que está pronto para realizar eleições caso a Rússia aceite um cessar-fogo de 60 dias. Tanto a França como o Reino Unido manifestaram nas últimas horas total apoio a uma trégua nos ataques a infraestruturas energéticas. Benjamin Netanyahu exigiu este domingo uma investigação abrangente aos participantes no documentário NASA, que denuncia a utilização de sistemas de inteligência artificial e vigilância nas operações militares de Israel na faixa de Gaza. Numa publicação na rede social X, o primeiro-ministro israelita acusa o documentário de apresentar uma narrativa falsa e tendenciosa que difama o Estado e as forças de defesa de Israel em todo o mundo. NASA, realizado por dois cidadãos israelitas, recebeu o prémio especial do júri no Festival de Cinema de Veneza em setembro. O documentário, que tem sido exibido em algumas salas de cinema em Portugal, sustenta com testemunhos de oficiais e operacionais militares israelitas como foi desenvolvida a operação na faixa de Gaza depois dos ataques do Hamas em território israelita em outubro de 2023. Israel vai ter eleições legislativas dentro de poucas semanas, 27 de outubro. Benjamin Netanyahu é novamente candidato. Relançar a empatia através da arte é a proposta do Dicastério para a Cultura e Educação do Vaticano, que envolve 7 universidades católicas em 3 continentes. Lisboa também integra esta Trienal de Arte, que leva a assinatura do cardeal Tolentino Mendonça. Depois das inaugurações no Rio de Janeiro, Santiago do Chile, Bogotá, também Boston e Milão. É a vez da capital portuguesa esta segunda-feira. Cláudia Almeida.
5: Em cada universidade, uma curadoria própria e um tema singular para a mostra no âmbito da Trienal de Arte do Vaticano em Lisboa. O título sugere Regressar a Casa. Foi em abril do ano passado que o cardeal português Tolentino Mendonça começou a desenhar o projeto com Nuno Crespo, curador-geral da Trienal de Arte do Vaticano.
6: Queríamos fazer um projeto que pudesse funcionar a dois tempos, ser simultaneamente importante para as comunidades universitárias, artísticas, para os contextos culturais, onde cada uma das exposições acontece, e simultaneamente, a partir dessa experiência e a partir desses diálogos com as instituições, curadores e com os artistas, montar um projeto que possa ser globalmente pertinente e relevante.
5: Amadeu de Sousa Cardoso ou Helena Almeida, Julião Sarmento ou Mona Atum, a exposição em Lisboa ocupa 3 espaços da cidade. No total são obras de 40 artistas.
6: Núcleo na Universidade Católica Portuguesa, no Museu Nacional de Arte Contemporânea, Museu do Chiado e na Brutéria. Propõe-se desenvolver a ideia de regressar a casa, não é? É um lugar de desejo, é um lugar de proteção, é um lugar de origem, de descanso, mas também esse lugar que ainda não existe e que o temos que construir, não é? Pode ser um lugar afetivo, pode ser um lugar material.
5: A Trienal culmina no próximo ano em Veneza, Nuno Crespo, com uma exposição independente.
6: Há muitos artistas que eu não conhecia estes 105 artistas e que passei a conhecer e a interessar-me por sugestões e por conversas. Ao contrário da lógica do algoritmo, não é? Acabei por descobrir coisas muito estimulantes.
5: Nuno Crespo, o artífice da ideia inaugural do cardeal Tolentino Mendonça, o mentor da Trienal de Arte do Vaticano.
1: A exposição pode ser vista até dezembro na Universidade Católica, o Museu do Chiado e o Espaço Brutéria, todos em Lisboa.
0: Edição do jornalista Pedro Guilherme. 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

Bem-vindos a este gramofone em que celebramos os 60 anos da edição de um álbum histórico do nosso pop rock. Histórico por ser o primeiro editado entre nós dentro destes campos musicais. Estou a falar do LP Conjunto Académico João Paulo no Teatro Monumental, editado em setembro de 1966 pela editora Valentim de Carvalho, e que consagrava na altura a enorme popularidade deste conjunto madeirense, que acabou por se tornar no nosso grupo de pop rock anterior a 1974, com mais discos publicados. Para nos recordar esta época, estamos à conversa com dois membros da formação clássica do conjunto, a formação que grava, que toca, que existe ao longo da década de 60, o baixista Ângelo Moura, que está a entrar a partir do Funchal, e o guitarra-ritmo Rui Brazão, que mora há muitos anos em Lisboa. Infelizmente, os restantes quatro membros desta formação já nos deixaram: o vocalista Sérgio Borges, em 2011, o teclista, titular do conjunto, João Paulo Agrela, em 2007, o guitarra solo, mais recentemente, o Carlos Alberto Gomes, em 2020, e o baterista José Gualberto, que foi o primeiro a falecer em 2004, bem mais novo. Mas felizmente temos o Ângelo e temos o Rui, e eu quero agradecer-vos muito aos dois estarem aqui para recordarmos este percurso e esta efeméride que eu acho que é muito especial, porque de facto o rock em Portugal na década de 60 é um rock que para muitas pessoas está distante do que é o rock hoje em dia. Vamos começar esta viagem com um dos originais vossos, que está nesse LP histórico, o Conjunto Académico João Paulo, com Diz-lhe.

0: Diz-lhe, pelo conjunto académico João Paulo, uma canção da autoria do guitarrista Carlos Alberto Gomes e do vocalista Sérgio Borges, ambos infelizmente já falecidos. Estamos neste gramofone com o guitarra-ritmo Rui Brazão e com o baixista Ângelo Moura, via telefone, este último a partir do Funchal. Quando pensam no conjunto académico João Paulo, o que é que vem primeiro à cabeça daqueles tempos? Que memórias é que vos saltam à cabeça, Ângelo?
1: Olha, as memórias são ótimas. Nós demos sorte, demos este, quando fomos a Lisboa, fomos convidados para a Lisboa de Cor. As coisas correram bem, o público gostou. E nós, o primeiro espetáculo demos na televisão, que é a maneira do público todo do país ver o nosso espetáculo. E quando acabámos do espetáculo na televisão, houve choveu de cinemas de todo o país, tinham gostado muito do conjunto, não conheciam. E a partir daí começámos a atuar no Monumental e fui sempre com casas cheias, portanto era o melhor que podia acontecer.
0: Então as recordações são as melhores possíveis, não é verdade?
1: Sim, sem dúvida.
0: As memórias são boas.
1: Era excelente, não podia ser melhor.
0: Rui, no seu caso?
2: Ah, foi, digo o mesmo que o Ângelo. Vou retificar o Ângelo, porque ele enganou-se aí numa coisa, né? Penso que ele não fica aborrecido. O primeiro espetáculo não foi na televisão. Nós viemos.
1: Não, Ângelo. A tua mulher para o melhor caminho.
2: Pois é isso, o mais velho. Foi, nós ganhámos um concurso na Madeira e o prémio, cujo prémio era uma vinda a Lisboa tocar no Monumental, num espetáculo de solidariedade.
0: Era o concurso Caravana em Férias, não é verdade?
2: Exatamente.
1: Exatamente. Agora já estou a lembrar. Boa, Rui.
0: Em abril de 64, há 62 anos.
2: Pois, 62 anos.
1: Já tenho tempo.
2: E depois tocámos, claro, correu tudo bem. No fim do espetáculo foram ter connosco vários, desde agentes artísticos, esqueci-me o nome de um que era muito importante, queria-nos contratar.
0: Seria o Pousal Domingos, da Valentim de Carvalho?
2: Foi o Pousal Domingos do Valentim de Carvalho falar connosco e foi também da televisão, convidávamos para ir à televisão.
0: O Henrique Mendes.
2: O Henrique Mendes, claro, que ele já tinha feito essa promessa na Madeira.
0: Ok.
2: Que ele havia lá na Madeira uns espetáculos, umas quermesses, e nós, onde convidavam um dia muitos artistas daqui, do continente, e nós também íamos. E ele
1: tocávamos lá. Na Madeira era a malta do conjunto de São Paulo, o resto era todo do continente.
2: Pois era. E pronto, fui ainda com o lançamento, desde que tocámos da televisão, nunca mais parámos.
0: Como é que o conjunto se forma no Funchal? Foi no Liceu Jaime Muniz, em 62, não é verdade?
2: Foi. Aquilo, o Ângelo vai, começa e eu continuo.
0: Ângelo.
1: Olha, eu não fui o elemento do início do conjunto de São Paulo. Havia o conjunto de São Paulo, que foi o primeiro a aparecer, e entretanto arranjei outra banda. E,
0: era o Bruno Brazão que estava no baixo inicialmente, não era?
1: Exatamente, era o Bruno Brazão.
0: Felizmente é vivo.
1: E eu tinha outra banda, mas na altura que o Bruno Brazão saiu, eu convidaram-me para entrar e fiquei todo contente, porque o conjunto de São Paulo era melhor, e eu estava todo contente.
2: E foi um grande reforço, o Ângelo. Foi muito bom, muito bom.
1: Obrigado.
2: A razão da saída do Bruno é porque o Bruno, de todos, era o melhor aluno e tive que vir para Lisboa para o técnico.
0: Sim.
2: E por isso tive que ser substituído. Foi essa a razão, não foi por outro motivo qualquer.
0: E como é que era o cenário musical da Madeira nessa primeira metade dos anos 60?
2: Olha, eu acho que nós havia lá muita gente a cantar e bem. O Valério Silva, o Cardoso, como era o nome?
0: O Gabriel Cardoso.
2: Gabriel Cardoso, o Sérgio Bosch, claro, evidente. Já o Max estava em Lisboa
0: a
2: cantar. E na Madeira havia bons artistas. Havia lá o Tony Amaral.
0: Sim.
2: Tinha uma grande banda.
1: Era pai e filho.
0: Pai e filho.
1: Era o melhor, na Madeira, na altura.
2: Sim, o filho em especial. Está mais ligado ao jazz.
1: Sim. Era mais ao nosso gosto.
2: Era. E então, começou com uns espetáculos no Liceu. Como é que se chamava?
1: Serões da Mocidade Portuguesa.
2: Exato.
1: que era a malta que iniciava, a malta que começava a tocar, toda, desde que tenham um certo jeito em onde tocar nos restaurantes da Mocidade Portuguesa. Todos os sábados à noite, os Nelson Seu enchia-se para ver os artistas madeirenses, onde nós estávamos incluídos. Era isso, basicamente.
3: E
1: a gente fomos agradando, olha, ainda bem, passamos a ser o conjunto que os madeirenses preferiram, até que fomos convidados para atuar em Lisboa.
0: Pois, porque ganham o tal concurso, ou seja, tinham ficado em segundo lugar, salvo erro, um dia antes naquele concurso, o eleito vai a Lisboa, ficaram em segundo, assim, uma votação parece que é algo polémica. E logo...
2: Foi muito polémica, foi. Não sei se é que explique isso.
0: Sim, pode ser, explicar. Rui, claro.
2: Aqui foi um concurso organizado por um cantor, eu não vou dizer o nome,
0: okay,
2: que foi à Madeira cantar e organizou um concurso. E então fez o concurso, quem era o júri? Era o tal cantor e o seu conjunto. Em conclusão, eles claro ganharam. Olha, houve uma guerra dentro lá da sala no teatro Baltazar Dias.
0: Sim.
2: E o teatro teve que ficar fechado vários dias para limpeza. Tal a confusão.
0: Por causa dos estragos.
2: Foi uma coisa impressionante.
1: Não, é que era injusto. A classificação que eles davam era injusta. Nós tínhamos que nessa altura ainda não tocava na coisa de um pão.
2: Pois
1: não. Mas sei o que é que se passou. Claro. Foi um disparate completo.
2: E estava lá na Madeira já com conjuntos eletrónicos.
0: Sim.
2: O senhor Farinha, que foi que era empresário.
0: Foi o vosso agente depois.
2: Foi o nosso agente, sim. E ele viu aquilo e resolveu, fez logo outro concurso no dia seguinte, cujo prémio era uma vinda, quem ganhasse vinha a Lisboa e tocava nesse tal espetáculo de solidariedade.
0: Sim.
2: Nós ganhámos, claro, e viemos e tocámos, e a partir daí foi o que já falei há pouco.
0: Vamos então ouvir uma das faixas do primeiro disco do Conjunto Académico João Paulo, um EP publicado em dezembro de 1964, e onde está esta versão de Hello Dolly.

0: Hello Dolly, pelo conjunto académico João Paulo, uma gravação de 1964 desta canção de Jerry Herman, popularizada por Louis Armstrong. Estamos com o Ângelo Moura e o Rui Brazão, do conjunto académico João Paulo, da Madeira. Como é que recordam a chegada a Lisboa? Foi a primeira vez que vieram todos a Lisboa?
1: Eu já tinha vindo uma vez, os outros não, meus colegas não se sabem.
0: Mas esta recepção conjunta, ao conjunto, já com a popularidade carimbada na Madeira, foi especial?
2: Não nos conhecia.
1: Nada.
2: Mas para sempre você ninguém conhecia.
0: Mas vão ao TV Clube, apresentado pelo Henrique Mendes, na RTP?
1: Sim. Nós quando viemos da Madeira, estávamos receosos, porque aqui na Madeira a insularidade tinha muita força e nós achávamos sempre que aqui em Lisboa que era bom, e nós estávamos receosos, claro. E viemos até de baixo, ainda não havia campo de aviação, um aeroporto.
0: Sim.
1: O aeroporto da Madeira foi construído em 64.
0: Okay.
1: Está a ver?
0: No mesmo ano.
1: Pois, e nós, a primeira vez que viemos aqui para Lisboa, teve que ser de barco. Está a ver?
2: Já não me lembrava dessa.
0: Pois, porque o Ângelo já vem a Lisboa, portanto, nesta formação já está o Ângelo.
2: Sim, já estou.
0: Pois, aí já está a formação que depois vem.
2: O meu sonho era tocar no conjunto de João Paulo e tinha uma bandazinha fraquinha, portanto.
1: Não, nada fraquinha.
0: Como é que se chamava a banda, Ângelo?
2: Os Calores do Ritmo.
0: Os Calores do Ritmo.
2: Eu tocava viola e cantava, e depois tinha uma bateria e um piano, e pronto, a gente lá dava os nossos espetáculos. Olha, as pessoas ainda iam gostando.
0: E depois chegam então a Lisboa, vão ao TV Clube, como estava a dizer, apresentado pelo Henrique Mendes, onde cantam uma das canções que depois não chegam a gravar em disco, que é a versão do House of the Rising Sun, que era um sucesso,
1: dos
0: Animals.
1: Pois, os Animals.
0: E fazia parte do repertório, não é? Sim, Rui.
1: Fazia. Fomos os primeiros a tocar aqui porque isso também tem uma história.
0: Então.
1: Porque nós recebíamos os discos de Londres. Antigamente, saía uma música, um disco em Londres, só chegava a Madeira passado um mês.
0: Sim.
1: Mais ou menos, claro. E então, eu tinha um irmão em Londres, quando saía essa música, por coincidência, ele veio logo veio à Madeira e trouxe-me o disco.
0: Sim.
1: E mostrei aos meus amigos, e gostámos tanto da música que ensaiámos, logo chegámos a Lisboa a tocámos-la, mas ainda não era assim muito conhecido cá.
0: Portanto, acabaram por divulgar, de certeza, uma grande parte do público português que não conhecia ainda a versão dos Animals.
1: Não.
0: E muito rapidamente, também com este sucesso todo, quer o sucesso vindo da Madeira, quer o sucesso que alcançam também logo em Lisboa e depois por via da apresentação na RTP, assinam muito rapidamente um contrato com a Valentim de Carvalho, um contrato discográfico.
1: Sim.
0: Tanto que o primeiro disco sai no Natal desse ano, em dezembro de 1964. É o único disco do grupo que tem apenas versões. Tem a versão do La Mama, do Aznavour e do Hello Dolly. Tem a versão do Mavi. Isto foi uma rapidez, mas foi um sucesso repentino. Como é que era lidar com este sucesso assim tão rápido? Para as vossas vidas, Ângelo?
2: Ora, nós éramos jovens, gostávamos de música. As nossas músicas foram bem aceitas pelo público. Ora, não, o que queremos que é mais? Portanto, eu o pouco que aderei aos espetáculos, gostou, e quando passámos a dar os espetáculos eram sempre casas escutadas. Era o melhor que a gente podia ter.
0: O Ângelo tinha 19 anos.
1: Ele é o mais novo, era o mais novo da banda, do conjunto.
0: O Rui tinha mais um ano e meio, tinha e tem, sim, mais um ano e meio do que o Ângelo. Portanto, mas eram todos muito novos.
1: Ah, sim. Não, mas sabe que eu acho, nós éramos muito ingênuos, éramos miúdos mesmo ingênuos. E não nos apercebemos bem do F. Estávamos a ter. Eu acho que estou a falar por meio.
2: É verdade. A gente não tinha bem a noção como estávamos a ser recebidos por Lisboa.
1: Sabe
2: aí,
1: como
2: realmente...
1: é que eu...
2: Desculpa.
1: Sabe como é que eu percebi que realmente estávamos a ter muito êxito? Estava um dia eu à janela da minha casa e passam embaixo dois miúdos com 10 anos a cantar uma música nossa.
0: Ah.
1: E eu fiquei admirado. Realmente estamos a ser ouvidos.
0: Isso é uma marca de sucesso, sem dúvida nenhuma.
1: É.
0: Mas depois esta rapidez com que os discos sucediam, porque sai então esse primeiro disco no Natal de 64, portanto passado poucos meses de terem chegado a Lisboa, aliás toda a obra discográfica do Conjunto João Paulo, que como disse no início é o maior conjunto pop, o conjunto pop rock português a gravar mais discos na fase anterior a 1974, ou seja, só depois...
1: Sim, com mais venda.
0: Pois, e além das vendas, claro, portanto lá está, ou seja, as editoras discográficas, como qualquer empresa, não editam coisas se as coisas não tiverem público, portanto os discos... senão vão à falência rapidamente. Portanto, havia aqui uma sucessão logo de discos, logo em abril do ano seguinte, em abril de 65, sai o segundo disco, aí já há um original, o Chove, do Sérgio Borges e do Carlos Alberto, e três versões, tem, e depois repertório diferente, tem uma versão do Roy Orbison, do It's Over, tem uma das canções italianas também que fazia parte, o Se Mi Vuoi Lasciare, e tem o Greenback Dollar, que fazia parte do repertório do Kingston Trio dos Estados Unidos.
2: Exatamente.
0: Vamos então fazer uma paragem musical neste EP e ficar com o vosso original Chove.

0: O Conjunto Académico João Paulo, com Chove, mais uma vez da autoria de Sérgio Borges e de Carlos Alberto Gomes, do grupo. É uma canção que faz parte do segundo EP deste conjunto madeirense, editado em abril de 1965, e que em setembro de 1966 integra também o LP Conjunto Académico João Paulo no Teatro Monumental, cujos 60 anos aqui celebramos com o guitarra-ritmo Rui Brazão e com o baixista Ângelo Moura. Vocês gostavam de estar em estúdio? As sessões eram uma coisa prazerosa para o grupo?
1: Aquilo era um bocado... Eram dois dias. Gravávamos sempre um EP, não é? Com as quatro músicas.
0: Sim.
1: Um dia para o instrumental, outro dia para as vozes e cores. E era cansativo. Era cansativo.
2: Ah, mas era bom gravar discos. Era bom gravar discos.
1: Era bom, mas era cansativo. Para mim, tinha lá realmente o técnico, o senhor Hugo Ribeiro, que era simpaticíssimo, educadíssimo, era uma pessoa excelente.
0: É,
1: e nós dávamos muito bem com ele. Almoçávamos lá, era de manhã à noite, dois dias, para gravar um EP.
0: Sempre em Passo de Arcos, todos os discos do conjunto João Paulo.
1: Sempre em Passo de Arcos.
0: Nos estúdios da Valentim de Carvalho, Passo de Arcos.
1: Era relativamente novo, era um estúdio.
0: É verdade, é isso. Tinham sido abertos muito pouco tempo antes. Há a imagem dos estúdios londrinos de Abbey Road, o editor, o Rui Valentim de Carvalho, também o que se conta é que ele queria proporcionar à estrela maior da editora, ou seja, à Amália Rodrigues, as condições que existiam em Londres. E então fez ali uns estúdios, pronto, e felizmente não foi só a Amália a tirar partido, foi uma série de gente, como o Conjunto João Paulo, ou Carlos Paredes, ou tantas outras pessoas que gravou nestes estúdios.
1: E como sabe, não foram só portugueses.
0: Ah, sim, estrangeiro. Sim, sim.
1: O Cliff Richard gravou lá.
0: Nos anos 60. Os Rolling Stones já mais recentemente também gravaram lá também. Sim, sim, sim, sim. É verdade, é verdade.
1: Era um excelente estúdio, excelente mesmo.
0: Não, e é importante aqui esta memória do Hugo Ribeiro, porque realmente foi sempre as histórias que eu ouvi do Hugo Ribeiro e que ele contou a tanta gente também de todo o trabalho com tanta gente grande da nossa música.
2: Ela era uma pessoa muito interessante, muito interessante,
1: muito interessante. Muito. E havia um bom ambiente naquele estúdio com ele criava ali um bom ambiente.
2: Estávamos em casa.
1: Passávamos melhor o tempo que lá estávamos, passava-se com mais facilidade. Não nos cansávamos assim tanto.
0: Entretanto, em setembro de 65, portanto lá está, é sempre uma rapidez aqui. Pronto, é importante realçar uma coisa, o mercado discográfico português na altura regia-se acima de tudo. Nós estamos a celebrar estes 60 anos, e lá chegaremos, do primeiro álbum do Conjunto João Paulo, portanto editado em 66, mas até isso era algo fora do comum, e também por isso é que é importante e não é o único fator, claro, que faz aqui destacar a importância maior do Conjunto João Paulo, mas é um dos fatores. Mas o comum era a discografia de um conjunto, de um cantor, ser em formato EP, Extended Play, quatro faixas. Portanto, estes discos que se iam sucedendo do Conjunto João Paulo até chegarem ao LP e mesmo depois do LP, são EPs, portanto, Extended Plays, geralmente de quatro faixas, e ao terceiro disco chega um enorme sucesso. Ou seja, já no segundo tinha havido um original, aqui temos outro original, e eu diria que é o tema mais conhecido de todos do Conjunto Académico João Paulo, que ultrapassou a vossa geração. Estou a falar, claro, do Aligali e do Montanhês.
1: Ah, esse foi sem dúvida,
2: Um dos grandes sucessos foi.
0: Também do Sérgio e do Carlos Alberto. Isto, lembram-se de estar a ensaiar esta canção?
1: Dela estar a nascer,
0: tem alguma recordação?
1: O Sérgio e o Carlos Alberto, quando compunham, nós estávamos lá e havia sempre uma ajuda nossa, não é?
0: Sim, sim.
1: Não, mas eles é que faziam.
0: A base era deles, sem dúvida. A letra era geralmente do Sérgio?
1: Sim. Sim.
0: E a música mais do Carlos?
1: Também, mas o Sérgio também, e o João Paulo também ainda
2: algumas músicas, fez ainda algumas músicas, já não me lembro quais, mas ainda fez, ainda compôs alguma coisa.
0: Sim, há alguns créditos autorais, mas do João Paulo mais à frente, sim.
2: Mas a base era o Sérgio com o Carlos Alberto.
1: Sem dúvida. Eram dois grandes artistas.
0: O Aligali e do Montanhês perceberam, ou seja, esta questão de ser um grande sucesso, isto percebia-se ou foi uma surpresa também perceberem a dimensão que esta canção veio a ter?
1: Não, eu já me apercebi, sem dúvida já me apercebi.
2: Eu lembro que o Miguel de Montanhês era muito aplaudido de pé pelo público. Havia algumas músicas que o público aplaudia de pé e o Miguel era uma das tarde. O Miguel e a Milena.
0: Milena, que é do disco seguinte.
1: Também tive muita saída. Mas o Aligado para mim foi o maior.
0: Então vamos ouvi-lo precisamente. Conjunto Académico João Paulo com Aligado do Montanhês.

0: Ali Gali do Montanhês, do vocalista Sérgio Borges e do guitarrista Carlos Alberto Gomes, ambos infelizmente já desaparecidos. Estamos à conversa com o guitarra-ritmo Rui Brazão e o baixista Ângelo Moura, ambos a entrar via telefone. Ângelo e Rui, o Ali Gali do Montanhês tinha esta ligação na letra à própria Ilha da Madeira, não é verdade?
1: Vim da montanha para a cidade.
0: Havia aqui também, de certa forma, uma identificação com a ilha, com
2: Dona. Sem dúvida.
0: Este disco que tinha o Ali Gali do Montanhês tinha também versões, claro, tinha a versão do Cepiano Jesse Reed e do Bobby Solo, que tinha sido popularizado pelo Bobby Solo, tinha uma versão em português do You've Lost That Love and Feeling, que tinha sido popularizado pelo os Righteous Brothers, e, portanto em português era o Nunca Mais, e tinha uma canção francesa, o Odie Marie, e estavam a falar do Milena, outro grande sucesso do grupo, que sai passado pouquíssimos meses, logo no início do ano de 66, portanto o quarto disco tem dois originais, aqui já são dois originais, além do Milena está o Diz-lhe, também do Carlos Alberto e do Sérgio Borges, portanto, e com, neste caso, com duas versões, o Non Son Degno di Te, do Gianni Morandi, e o Caprice Fini do Hervé Villard. Portanto, aqui havia aqui, nesta fase, o repertório italiano e o repertório francês era muito importante para o conjunto e para os conjuntos da época, não é verdade?
2: Sim, porque era a música que mais tocava, não era? A música francesa e italiana tinha muita força, e a inglesa também. Mas o que não se passa hoje, não é? Hoje em dia, a música francesa e italiana não se ouve muito, não é?
0: Os Beatles também já estavam no repertório do conjunto de João Paulo?
2: Sim, já estavam, mas eu acho que não temos nenhuma gravação dos Beatles.
0: Em disco não.
2: Gravámos na televisão.
0: Sim. Em disco não chegou a acontecer.
2: Pois não.
0: Este disco, este quarto disco, de alguma maneira anuncia a ida do Sérgio Borges e com os elementos do conjunto também lá integrados ao terceiro festival RTP da Canção. Portanto, a 15 de janeiro, no mesmo mês em que é publicado o disco, ou seja, o disco estava também aqui a querer promover a participação, claro, e promoveu muito bem, porque a canção, o Nunca Dir Adeus, ficou em segundo lugar.
2: Isso era do o maestro Luís Gomes.
0: Joaquim Luís Gomes, a música e o poema do António Sousa Freitas.
2: Exato.
0: Portanto, isto foi nos estúdios da Tobis, foi a 15 de janeiro de 66. Ficaram logo atrás, portanto, em segundo lugar, da Madalena Iglesias, do Eliela. O que é que recordam desta participação no Festival RTP da Canção? Ângelo, Rui?
1: Eu não percebi, o Rui é que teve lá.
0: O Rui estava lá.
2: Eu estava. Olha, aquilo para mim foi um mundo novo, não estava habituado.
0: Estava o Rui, coisa. Estava o Carlos e estava o João Paulo, não é verdade?
2: João Paulo, sim. Estávamos os três. Depois numa segunda vez, fui o Ângelo e mais não o E, e o Ângelo diz quem lá estava. Quando o Sérgio ganhou...
0: Aí em 70, aí já não estava o Rui na formação.
2: Não, já não estava. Isso em 69.
0: Pois.
2: Fim de 69. Fiquei em Lisboa.
0: Então foi de certeza também diferente, apesar de já estarem neste turbilhão de carreira, mas foi especial a participação no Festival da Canção, não foi, Rui?
2: Foi, sem dúvida. E fomos vista. Eu não digo que a canção não foi das canções para mim das melhores. Eu acho que o Ele e Ela como canção era melhor, mas pronto, foi. Ficámos em segundo, o Sérgio interpretou-a muito bem.
0: E vocês gravaram em disco a versão do... Aliás, na altura era muito comum, as canções do festival tinham várias gravações em disco, e depois neste caso o concorrente, a voz do Sérgio Borges, integrado no conjunto académico João Paulo, gravar as outras canções, e gravaram o Ele e Ela também, no mesmo disco em que está.
2: Sim.
0: E gravaram outro original vosso, a balada, o lindíssimo, a balada a uma rapariga.
2: Ah, triste. Eu gosto desse também, dessa música.
1: Esta música teve boa saída, teve muita aceitação do público.
0: Pronto, lá está, ou seja, um mesmo disco tinha várias canções que chegavam ao grande público.

0: Nunca Direi Adeus, a canção com que Sérgio Borges, vocalista do conjunto académico João Paulo, se classifica em segundo lugar no Festival RTP da Canção de 1966, que seria ganho por Madalena Iglesias e Ele e Ela. Portanto, estamos aqui em inícios de 1966, avançando uns meses, quando até já tinham editado duas coletâneas em LP na África do Sul, dois discos que juntavam material, tinha sido publicado nos EPs, um chamado Conjunto João Paulo em Lourenço Marques e o outro Conjunto Académico João Paulo em Moçambique. O que também tinha a ver com esta circulação de repertórios e com os acordos entre as editoras e as representações noutros sítios. Foi então finalmente editado o álbum cujos 60 anos aqui celebramos hoje no gramofone. O álbum Conjunto Académico João Paulo no Teatro Monumental, portanto, em setembro de 1966. Mas há logo uma história neste título, não é um disco ao vivo, pois não?
1: Não, foi gravado em estúdio. Foi muitas fãs do conjunto fazer os aplausos no estúdio. Os aplausos foram todos no estúdio, não foram gravações de aplausos. Foram muita gente, mas não sei que nós convidamos ou souberam e foram
2: não,
1: lá.
2: Não, foi através... Ângelo, desculpa interromper.
1: O
2: Valentim, lembro-me do seguinte. Nós estávamos a atuar no teatro Monumental.
0: Sim.
2: E o Valentim. Sim, estávamos lá a atuar. E o Valentim quis ir lá gravar, propôs-nos isso.
0: Portanto, o editor, o Rui Valentim de Carvalho.
2: O editor. Só que aquilo não tinha condições acústicas para fazer uma gravação ao vivo. E então o Valentim, apercebendo-se disso, resolveu gravar só as palmas. Mas mesmo assim, as palmas não ficaram muito bem. Então tiveram que arranjar fãs para ir ao estúdio e colocar as palmas por cima das outras gravadas inicialmente.
1: Já não me lembro disso, ainda mais que estava aqui na entrevista.
2: E foi através do clube de fãs que se arranjou então... nós tínhamos um clube de fãs. Que arranjámos público, que gostávamos nós, claro, que eram Sim. nossos fãs, e foram para lá dar uma ajuda. O Valentim pôs um carro à disposição das pessoas, um autocarro, e lá foram, pôs tudo para se dar.
0: Portanto, os fãs foram regimentados a partir... Quem é que dirigia o clube de fãs? Era o vosso agente, o José Farinha?
2: Não, tínhamos três fãs.
0: Três fãs raparigas.
2: Raparigas. Eram três, não eram?

0: o Ângelo?
1: Eram três, eram. Já não me lembro os nomes delas.
0: Só me lembro do nome de uma, Maria José, eu não sei qual.
2: Mas era um clube bastante ativo.
0: Era.
1: Foi muito útil para o conjunto, foi muito útil.
2: E acontecia-vos de certeza o que acontecia com as estrelas da música, que era receberem carradas e carradas de cartas, não é verdade?
0: Era.
1: Exatamente.
2: Como é que se conseguia dar vazão a isso?
0: Era difícil. O nosso empresário tinha um escritório lá com gente que ia respondendo por nós.
2: Em Sacavém, não era?
0: Em Sacavém. O nosso empresário tinha cinema, um cinema em Sacavém, e mais
2: São José, né?
0: São José, exatamente. E sei que, só que nós, o que me lembra é que o carteiro na altura levava as cartas, levava aqueles sacos cheios de cartas, e ficava, como eram muitas, era difícil para ele transportar aquilo. Não ia de carro. Ele queixava-se, claro.
2: Ou seja, o conjunto de João Paulo trouxe dores de costas ao carteiro na altura.
0: Ah, não tenho dúvida. E então, nós não éramos, não tínhamos tempo para responder. Aquilo era os funcionários do nosso empresário que tratavam disso. Tínhamos fotografias assinadas. Sim. E respondiam.
1: Nós assinávamos as fotografias e depois tratavam de responder.
2: Ou seja, faziam ali empreitadas para assinar fotografias, umas atrás das outras.
0: Ah, sim.
2: E as fãs, como é que as fãs, ou os fãs, mas neste caso digo as fãs, acontecia aquelas cenas que muitas vezes se vêem na altura de estarem a puxar bocados de roupa, como é que era esta ligação?
1: Não chegamos a isso.
2: Não chegaram a isso.
0: Não, eu por acaso não estou bem de acordo com o Anjo.
2: Ah.
1: Não, desculpa, eu também já passou muito tempo.
0: Pois, não, eu lembro quando chegámos a Luanda.
2: Sim.
0: Aqui estava o aeroporto cheio de gente. Fui em Luanda.
2: 66? Terá sido em 66?
0: 66, para aí.
2: Okay.
0: E quando saímos, olha, a Sardor começaram a puxar para o casaco do João Paulo. Coitado de João Paulo, que era um indivíduo tímido. Ficou tão aflito. Mas pronto, mas não chegou a rasgar. O João Paulo lá se agarrava ao casaco, não tinha.
1: Olha, que não me lembrava dessa, Rui. Não me lembro
0: então,
1: dessa.
0: Lembro. Nós íamos no avião e connosco ia a equipe da Académica, que na altura jogava na primeira divisão.
2: Académica,
0: e nós só pensávamos, quando vimos aquela gente toda, pensávamos, epá, Académica, isto é tudo para a Académica. Afinal era para nós. Foi inesperado.
1: Lembro-me disso perfeitamente.
0: Ah,
1: a gente não se pode queixar porque somos sempre fãs de peitos.
2: O público.
1: E sempre temos fãs, felizmente.
2: Então o público em Luanda era mais efusivo que em Portugal?
0: Ah, não, eu acho que era igual.
2: Ou se calhar também já tinha a ver com a popularidade que entretanto ia crescendo, claro.
0: Claro, quando fomos a Luanda já éramos muito mais conhecidos, não é?
2: Pois, lá está. Ou seja, tinham contactos, tinham amizades com os outros grupos de rock da época?
1: Nem por isso.
0: Não, eu acho que não.
2: Não havia assim nenhum grupo ou alguns músicos com quem estivessem mais em contacto, que ouvissem os discos, que houvesse algum tipo de... Ou seja, faziam o vosso trabalho de alguma forma dentro do vosso caminho, dentro da...
0: Sim.
1: Não.
2: Ou seja, e se calhar o facto foi muito importante terem o José Farinha a guiar-vos ao longo deste percurso, não é verdade?
0: É verdade.
1: Sim, deu muito jeito. Ele tratava bem das coisas, conseguia arranjar os... Ele não conseguia... As pessoas é que têm que a gente fosse atuar. Portanto, todo o país queria que nós fôssemos atuar. E pronto, nós de vez em quando dávamos uma volta a Portugal. Infelizmente, sempre com a lotação dos espetáculos. Eu não me temos queixado do culto, porque realmente o culto estava sempre ao nosso lado.
0: Era sempre casa cheia, isso é verdade.
2: Então, como temos que terminar por hoje, e falando em casa cheia, vamos fechar precisamente com uma faixa em que ouvimos o som das palmas do público. É o Conjunto Académico João Paulo, com uma versão de Jezebel, de Wayne Shanklin, popularizado por Frankie Lane, e que abria em 1966 esse histórico álbum de que celebramos agora os 60 anos. Conjunto Académico João Paulo, no Teatro Monumental, aqui no Gramofone, sempre com produção de Carlos Jorge Antunes e comigo, João Carlos Calisto.

0: 4 horas no continente e na Madeira. 3 horas nos Açores. Edição do jornalista Pedro Guilherme.
1: O mês passado foi o segundo setembro mais quente de que há registro em todo o mundo, com as temperaturas médias a baterem recordes na Europa Ocidental. É o que revela o último balanço do Copérnicos, o Serviço Europeu de Monitorização das Alterações Climáticas. Segundo o relatório divulgado esta madrugada, a temperatura média global atingiu em setembro 1,63 graus Celsius. É o segundo mês consecutivo com temperaturas superiores aos 1,5 graus estabelecidos no Acordo de Paris para combater o aquecimento global. Na Europa, setembro foi marcado por temperaturas excepcionalmente elevadas e pela falta de chuva, rios como o Reno e o Danúbio atingiram níveis mínimos históricos. Tirando os mares polares, a temperatura nos oceanos foi a mais elevada de sempre para um mês de setembro, ao chegar aos 21 graus Celsius. O Copérnicos destaca o Pacífico, onde as condições do El Niño se estão a fortalecer, para além do Atlântico e o Mediterrâneo Ocidental. Pedro Passos Coelho admite um regresso à vida política ativa, mas só se o PSD não for bem sucedido na governação. O antigo primeiro-ministro social-democrata insiste que não é candidato a nada e justifica as intervenções públicas que tem feito por considerar que tem o dever e a responsabilidade de contribuir para o debate. As palavras de Passos Coelho, que foi esta noite à SIC Notícias, defender uma coligação PSD, Iniciativa Liberal e Chega. Teresa Borges.
2: As intervenções públicas vão-se repetindo, mas Pedro Passos Coelho insiste que não é candidato a nada.
3: Uma coisa é não ser primeiro-ministro e não ser candidato a primeiro-ministro hoje, que não sou. Outra coisa é não expressar publicamente as minhas ideias sobre o que está a passar e sobre o futuro.
2: Diz que os contributos que vai dando são um dever e uma responsabilidade, mas sem fechar por completo a porta a um regresso.
3: Agora, se eu tivesse de equacionar uma possibilidade dessas, isso teria de corresponder a uma situação em que o PSD, visivelmente, não tivesse a possibilidade de entregar um resultado satisfatório, face àquilo que o país precisa, e de eu achar que eu poderia fazer. E se isso vier a acontecer, eu ponderarei e tomarei uma iniciativa, se for caso disso.
2: Sem agenda, não resistem a apontar o dedo a Luís Montenegro. Tem faltado ação.
3: Essa ambição transformadora tem sido lenta a passar do programa do governo para as ações do governo e para a realidade do país.
2: Passos Coelho acredita que Montenegro se meteu numa armadilha política e volta a defender uma aliança à direita para avançar com reformas.
3: Eu acho que o PSD tinha a obrigação de explorar essa possibilidade. Talvez não fosse fácil um entendimento parlamentar entre o PSD e o CDS, o Chega e a Iniciativa Liberal. Mas era importante tentá-lo.
4: Era uma coisa que faria o Dr. Passos.
3: Era importante tentá-lo.
2: André Ventura, que lançou nas autárquicas 2017 elogios.
3: Tem bastante mérito, ou não tivesse criado um partido com a expressão que ele hoje tem, e que é um político que tem mostrado um poder de iniciativa notável.
2: Mais contido nas palavras quando o tema é o atual Presidente da República.
3: Para já parece-me que ele tem procurado ser muito cauteloso, não é? Muito cauteloso.
2: Passos Coelho afasta uma possível corrida a Belém.
3: Nunca pensei em ser Presidente da República porque é um lugar com honestidade que a mim não diz nada.
4: Não o servia.
3: Eu sou um executivo.
2: Garante que ser Presidente da República nunca fez parte dos planos.
1: O ex-primeiro-ministro Pedro Passos Coelho esta noite na SIC Notícias. Um grupo de 6 senadores norte-americanos, republicanos e democratas apelou este domingo à administração de Donald Trump para que mude imediatamente de rumo em relação ao plano de compra de gasóleo à Rússia. Segundo a agência Associated Press, 4 senadores republicanos e 2 democratas subscreveram uma declaração de protesto contra o acordo anunciado na sexta-feira. Os senadores acusam a administração Trump de não ter consultado o Congresso norte-americano, nem ter apresentado qualquer justificação para a decisão, como exige a lei. O acordo anunciado a semana passada contempla entregas ao longo dos próximos meses, o que serviria para baixar o preço do gasóleo. Uma das críticas dos norte-americanos a Donald Trump, a poucas semanas das eleições intercalares de 3 de novembro. A Presidente da Comissão Europeia reafirmou apoio a Volodymyr Zelensky depois das críticas do Presidente dos Estados Unidos. Ursula von der Leyen diz também que é favorável ao apelo de Kiev para uma trégua nos ataques a infraestruturas energéticas. Donald Trump falou este domingo num acordo que já teria sido alcançado entre a Rússia e a Ucrânia para uma trégua energética. No entanto, o chefe de Estado ucraniano diz que ainda não conhece os termos do acordo e adianta que está pronto para realizar eleições caso a Rússia aceite um cessar-fogo de 60 dias. Tanto a França como o Reino Unido manifestaram nas últimas horas horas, total apoio a uma trégua nos ataques a infraestruturas energéticas. Passados 10 anos desde o referendo, o Parlamento do Reino Unido volta a discutir a saída da União Europeia, isto por causa de uma petição com mais de 100 mil assinaturas que defende que o chamado Brexit não está a funcionar. O debate desta segunda-feira não é vinculativo, mas acontece dias depois do primeiro-ministro britânico ter afirmado que o governo vai analisar todas as opções. Andy Burnham vai mais longe e este domingo disse ter provas de Ana Almeida que a Rússia teve influência direta no referendo de 2016, que abriu a porta ao Brexit.
5: É o primeiro líder do governo britânico a afirmar. Numa entrevista ao podcast The Rest is Politics, Andy Burnham diz que quando assumiu o cargo de primeiro-ministro britânico, fez uma pergunta e teve a confirmação. A Rússia interferiu no referendo do Brexit em 2016 sobre a saída do Reino Unido da União Europeia.
6: I asked the question coming into Downing Street, well, was there interference in the 2016 referendum from Russia? And I've had the clear answer that yes, there was.
5: O primeiro-ministro britânico acredita que falar agora deste caso ajuda os eleitores da França e da Alemanha a perceber que a Rússia tem tentado influenciar as políticas dos outros países. O Parlamento Britânico vai debater esta segunda-feira, dia 12 de outubro, uma petição com mais de 100 mil assinaturas que pede o regresso do Reino Unido à União Europeia. Os autores defendem que o Brexit não está a funcionar e apontam consequências negativas para a economia britânica. No mês passado, Andy Burnham levantou a possibilidade do Reino Unido regressar à União Europeia nas próximas eleições.
1: Em janeiro, o governo britânico respondeu formalmente à petição popular. Na altura, pôs de lado a hipótese de um regresso à União Europeia. O executivo, então chefiado por Keir Starmer, optou por procurar uma parceria estratégica e um acordo bilateral que envolvesse áreas como a economia e as migrações.
0: Edição do jornalista Pedro Guilherme. 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
7: Até às 5 da manhã, comigo Miguel Freitas na RTP Antena 1 e já a seguir com a música que junta Nena e Joana Almeirante.
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Foi uma das primeiras canções que conhecemos na voz de Ana Bacalhau, aqui com os de Olinda, um contra o outro, para recordar também na madrugada da RTP Antena 1, nesta segunda-feira, 12 de outubro. Já para a primavera de 2027, Carlão tem agendado os dois concertos. Em abril apresenta-se ao vivo no Coliseu dos Recreios, em Lisboa, e também na Casa da Música, no Porto. Está agora na RTP Antena 1, com o tema

0: A mais nova da Quinta do Bil acredita no amor, dá nome também à digressão da banda em 2026, que ainda vai passar por Tomar já na próxima semana, terça-feira, dia 20 de outubro. Concerto na Cidade Templária é um regresso a casa. E a Quinta do Bil participa também na Festa da Burra, dia 24 de outubro, no Coliseu dos Recreios em Lisboa, com o apoio da RTP Antena 1. Já a seguir há panfletos com Pedro Tadeu.
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1: Jorge Palma e a última canção. A última canção, editada em 1973 no EP homónimo, é uma das peças mais comoventes do início da carreira de Jorge Palma. Há nela uma ironia que só o tempo tornou evidente. Chama-se Última a uma canção surgida quando quase toda a obra de Palma ainda estava por fazer e cuja letra, de José Carlos Ario dos Santos, parece antecipar aquilo que, mais de 50 anos depois, ficou como a sua herança. A ideia de que um autor sobrevive nas canções que deixa. Como já contei aqui, em Panfletos, Palma estrear-se solo em 1972 com The 9 Billion Names of God, ainda em inglês. No ano seguinte, sentiu necessidade de escrever em português, motivado pelos primeiros discos de Sérgio Godinho e José Mário Branco. Numa conversa de café, Fernando Tordo deu-lhe o contacto de Ario dos Santos para que o ajudasse na escrita. O encontro deu origem a um EP com 4 canções, 2 com letras de Ario e 2 escritas pelo próprio Palma. No documentário da RTP, Jorge Palma, Quem és tu de novo, de 2019, o músico contou que, nas 2 letras da sua autoria, tentou imitar o estilo de Ario, a quem reconhecia a estatura de mestre. Isso nota-se no resultado final, tal como nas orquestrações feitas pelo Palma, mas muito próximas da música ligeira orquestral da época. As influências do rock, da folk e o piano a acompanhar a voz, que são as marcas do seu estilo, quase não aparecem neste disco. Palma explicou também que o contacto com Ario dos Santos e com figuras como Luís de Sal Monteiro foi importante na sua politização e na consolidação de uma consciência social de esquerda. A relação com Ario, militante do PCP, foi ainda uma aprendizagem decisiva da escrita de letras em português. Em 1973, Portugal vivia o fim do marcelismo, continuavam a censura, a polícia política e a guerra colonial, enquanto aumentava a contestação. Nesse mesmo ano, Ario escrevera Torada, de Fernando Tordo, uma sátira ao regime que passou pela censura e venceu o Festival RTP da Canção. A linguagem metafórica permitia dizer o que não podia ser afirmado frontalmente. E esse ambiente também se sente neste EP. Poucos meses depois da gravação, Palma, que abandonara o curso de engenharia, recusou cumprir o serviço militar e a possibilidade de ser enviado para a guerra. Em setembro, partiu para a Dinamarca, onde obteve asilo. Por isso, versos como Não serei cativo de nenhum silêncio tenso até parecem antecipar essa decisão. A canção encara a morte sem dramatismo religioso. O protagonista quer acabar como um homem a cantar e, em vez de se apagar, quer ficar aceso. A morte física é contraposta à permanência da criação. Morto continuará vivo nas canções que inventou e, através delas, sobreviverá a si próprio. Outros versos parecem também antecipar o Jorge Palma que viríamos a conhecer. O trovador seria o autor que cantou o amor, a fragilidade, a solidão, a liberdade e a vida cotidiana. O defensor do mais lindo e claro amor anuncia uma obra em que as relações afetivas, individuais e coletivas, ocupam um lugar central. E a recusa do silêncio ajusta-se a um músico que rejeitou a guerra colonial, escreveu canções políticas sem se tornar cantor partidário e fez da liberdade individual um tema persistente. Mas a canção, na altura em que foi escrita, era sobretudo um ato de rebelião contra a opressão institucional que tentava calar os artistas. Depois da morte de Jorge Palma, em setembro de 2026, estes versos ganharam outra força. A família pediu que fosse recordado pelas suas canções e palavras. E as homenagens voltaram a fazer ouvir Frágil, Bairro do Amor, Estrela do Mar, Deixa-me Rir, A Gente Vai Continuar ou Encosta-te a Mim, a canção que Palma escolheu para a entrada da noiva no casamento de espírito ternurantemente rebelde com a atriz Rita Tomé em Las Vegas em 2008, celebrado por um imitador de Elvis Presley. A última canção não foi evidentemente uma profecia, foi talvez algo mais interessante. Aos 23 anos, quando Palma ainda procurava a sua identidade artística, Ario dos Santos escreveu para a sua voz uma declaração sobre aquilo que pode tornar um cantor maior do que a própria vida. À primeira, Ario acertou em cheio sobre como seria a vida cheia de Jorge Palma.

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1: Palavras de Pedro Tadeu em panfletos que se ouvem na RTP Antena 1 de segunda a sexta e também disponíveis em RTP Play. Daqui a pouco, Mafalda Lopes da Costa vai apresentar-nos a palavra do dia, que hoje começa pela letra F. Para já, a música com Xande de Pilares. Alegria, alegria.

0: chama-se Alegria, Alegria, música de Xande de Pilares para ouvir na madrugada da RTP Antena 1. Boa viagem, se segue na estrada. Agora pausa na música, vem aí Mafalda Lopes da Costa com a palavra do dia.
1: A palavra do dia é farmácia. A palavra farmácia deriva do grego de pharmakon, um termo com duplo sentido que significava simultaneamente remédio e veneno. A partir de pharmakon, os gregos criaram a palavra pharmakeia, que se referia ao uso de medicamentos, cura através de drogas e, por vezes, feitiçaria ou uso de poções. O termo grego entrou no latim tardio como farmácia, mantendo o sentido de preparo, preparado e uso de substâncias medicinais. Originalmente, a palavra descrevia apenas a ciência ou a ação de preparar os remédios. Foi apenas em meados do século XIX que o termo passou a designar o local físico, o estabelecimento, onde os medicamentos são vendidos, sendo que anteriormente a esses estabelecimentos dava-se o nome de boutique.

Foi a palavra do dia com Mafalda Lopes da Costa. 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A palavra do dia por aqui de segunda a sexta na rádio. Daqui a pouco, uma das grandes vozes femininas deste país. Para já, Amor que Morre, palavras de Florbela Espanca com os Napa.

0: das mais belas versões, se não mesmo a mais bela, para os Índios da Meia Praia de José Afonso. 12 pontos para recordar aqui na RTP Antena 1. Boa madrugada, já a seguir à Portugalex.
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0: Na madrugada da segunda-feira, a iniciar a semana, recordamos o episódio do Portugalex, originalmente transmitido na passada sexta-feira. Portugalex, com António Machado e Manuel Marques.
5: É hoje anunciado o Prémio Nobel da Paz. O candidato mais forte é a pessoa que conseguir que Cristiano Ronaldo e Jorge Jesus façam as pazes. A maior aposta é Nuno Luz.
6: Dizer que já pedi ao Jorge Jesus para mandar um ramo de flores com um cartão a dizer perdoa-me, ou pelo menos um vídeo em que apareça ajoelhado aos pés do busto de Ronaldo. Dizer que já fiz a minha parte, agora está do lado dele. Dizer que...
7: A 5 em cada 5 portugueses ainda não conseguiram arranjar tempo para ler o comunicado de Cristiano Ronaldo, que tem mais páginas que o Ulisses do James Joyce e uma qualidade literária bastante superior.
5: O Portugalex e o Piers Morgan sabem que depois do sucesso do lançamento, Ronaldo já está a escrever o segundo volume do comunicado.
8: Eu penso que ficou muita coisa por dizer. Por exemplo, que no primeiro encontro em que esteve também o Simão Coutinho, eu estava a usar umas cuecas azuis da Prada e que bebemos água sem gás, natural, e comemos miniaturas de pastel de nata. Penso que é importante que os portugueses saberem, não é?
7: Claro que sim, é uma informação preciosa. E que mais?
8: Bom, penso que vou também revelar outras coisas que o Ministério tinha prometido dizer na conferência de imprensa, que eu sou o novo Messias e a nova Lady Di, que o meu busto devia substituir a estátua do Marquês de Pombal e que a minha irmã Cátia canta muito bem.
7: Obrigado, Ronaldo. Já a data para a adaptação do comunicado, a série da Netflix?
8: Bom, penso que vai ter 3 temporadas.

0: que ele fez? Mudem para produto interno fofo, que dá pife e também soa bem.
1: Olhe, ainda não consegui ler porque estou a meio do comunicado do Ronaldo. Felizmente, o orçamento tem menos páginas.
2: Eu sou o José Luís Carneiro. Para quem ainda não reparou, sou líder do PS. E estou a usar uma gravata com cãezinhos nos outdoors que andam por aí. Não li o orçamento, mas gostei de tudo. Acho mal andarem a criticar porque aquilo dá muito trabalho a fazer, não é?
3: 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Textos de Patrícia Castanheira, sonoplastia de Tomás Anor e manter fora do alcance das crianças e das manas à Aveiro.
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0: Amor Sem Pressa, como se chama esta canção, que é uma das mais novas de David Fonseca, tem dois grandes concertos agendados para novembro, dia 21 no Porto, dia 28 em Lisboa. Agora partimos ao encontro de André Moitinho de Almeida, professor e investigador, está hoje em 90 segundos de ciência para nos falar da Missão Gaia da Agência Espacial Europeia.
1: Olá, sou André Moitinho de Almeida, sou professor na Faculdade de Ciências da Universidade de Lisboa e investigador do LIPO, Laboratório de Instrumentação e Física Experimental de Partículas. A Missão Gaia é uma missão da Agência Espacial Europeia que está dedicada a estudar, a fazer um mapa dinâmico da Via Láctea, que é a galáxia em que nós vivemos. A missão tem estado a recolher dados sobre mais de 2 mil milhões de estrelas, aliás a próxima entrega vão ser 2.8 mil milhões de estrelas, e não é só a quantidade de estrelas que estão a ser observadas, mas é a complexidade dos dados que estão a ser adquiridos. Estes dados permitem-nos determinar com muita exatidão a posição destas estrelas e as velocidades destas estrelas, também os brilhos e outras propriedades físicas que nos vão permitir fazer um mapa 3D dinâmico da nossa galáxia. Um aperitivo daquilo que se vai poder ver na próxima entrega de dados, portanto, no final deste ano. É o buraco negro de origem estelar com maior massa que se conhece. O facto de ser o de maior massa não é apenas interessante porque bateu um recorde, que é uma coisa que nós achamos sempre muita piada, mas tem uma especial significância porque mostra que, observacionalmente, que encontramos o tipo de progenitor das ondas gravitacionais que têm vindo a ser detectadas agora no Universo. Portanto, as ondas gravitacionais têm sido encontradas, a hipótese era que elas resultam da queda de estrelas, de buracos negros ou estrelas de neutrões com esta ordem de massas, mas era uma teoria, era preciso observar. Nós não sabíamos sequer se estes objetos existiam. E agora vimos, não, estes objetos existem mesmo e, portanto, a física bate certo com aquilo que nós encontramos, com a realidade que nós observamos.
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0: 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Está a chegar o José Candeias, fica consigo das 5 às 7 da manhã. Eu sou Miguel Freitas e por hoje estou de saída. Tenho uma excelente segunda-feira e, claro, também uma excelente semana com a RTP Antena 1.

0: São 5 horas 4 nos Açores.
1: Não vai ser para já, mas Pedro Passos Coelho admite regressar à vida política ativa, caso o PSD não seja bem-sucedido. O antigo primeiro-ministro esteve na SIC Notícias, onde voltou a defender que Luís Montenegro devia ter explorado uma aliança com o Chega e a Iniciativa Liberal para avançar com reformas. O mês passado foi o segundo setembro mais quente de que há registro em todo o mundo, anuncia o Serviço Europeu de Monitorização das Alterações Climáticas Copérnico.
0: Esta hora, 10 graus em Bragança, 15 no Porto e em Coimbra, Lisboa com 16 graus e Faro com 17 nas Ilhas, Funchal 19 graus, estão 20 em Angra do Heroísmo e 21 em Ponta Delgada. Edição às 5, Pedro Guilherme.
1: Pedro Passos Coelho admite um regresso à vida política ativa, mas apenas se o PSD não for bem sucedido na governação. O antigo primeiro-ministro social-democrata insiste que não é candidato a nada, justifica as intervenções públicas que tem feito por considerar que tem o dever e a responsabilidade de contribuir para o debate. As palavras de Passos Coelho, que foi esta noite à SIC Notícias defender uma coligação PSD, Iniciativa Liberal e Chega. Teresa Borges.
2: As intervenções públicas vão-se repetindo, mas Pedro Passos Coelho insiste que não é candidato a nada.
3: Uma coisa é não ser primeiro-ministro e não ser candidato a primeiro-ministro hoje, que não sou. Outra coisa é não expressar publicamente as minhas ideias sobre o que está a passar e sobre o futuro.
2: Diz que os contributos que vai dando são um dever e uma responsabilidade, mas sem fechar por completo a porta a um regresso.
3: Agora, se eu tivesse de equacionar uma possibilidade dessas, isso teria de corresponder a uma situação em que o PSD, visivelmente, não tivesse a possibilidade de entregar um resultado satisfatório, faça aquilo que o país precisa, e de eu achar que eu o poderia fazer. E se isso vier a acontecer, eu ponderarei e tomarei uma iniciativa, se for caso disso.
2: Sem agenda, não resistem a apontar o dedo a Luís Montenegro. Tem faltado ação.
3: Essa ambição transformadora tem sido lenta a passar do programa do governo para as ações do governo e para a realidade do país.
2: Passos Coelho acredita que Montenegro se meteu numa armadilha política e volta a defender uma aliança à direita para avançar com reformas.
3: Eu acho que o PSD tinha a obrigação de explorar essa possibilidade. Talvez não fosse fácil um entendimento parlamentar entre o PSD e o CDS, o Chega e a Iniciativa Liberal. Mas era importante tentá-lo.
4: Era uma coisa que faria o Dr. Passos.
3: Era importante tentá-lo.
2: André Ventura, que lançou nas autárquicas 2017 elogios.
3: Tem bastante mérito, ou não tivesse criado um partido com a expressão que ele hoje tem, e que é um político que tem mostrado um poder de iniciativa notável.
2: Mais contido nas palavras quando o tema é o atual Presidente da República.
3: Para já parece-me que ele tem procurado ser muito cauteloso, não é? Muito cauteloso.
2: Passos Coelho afasta uma possível corrida a Belém.
3: Nunca pensei em ser Presidente da República porque é um lugar com honestidade que a mim não diz nada.
4: Não o servia.
3: Eu sou um executivo.
2: Garante que ser Presidente da República nunca fez parte dos planos.
1: O ex-Primeiro-Ministro Pedro Passos Coelho esta noite na SIC Notícias. Uma delegação da CAP, a Confederação dos Agricultores de Portugal, vai estar hoje junto à Assembleia da República para exigir apoios ao setor no valor de 140 milhões de euros. A iniciativa, liderada pelo Presidente da CAP, reúne mais de uma centena de dirigentes associativos de todo o país. Os agricultores defendem que os apoios são essenciais para garantir a competitividade do setor, por isso vão entregar um conjunto de reivindicações ao Presidente do Parlamento, José Pedro Aguiar Branco, e a vários grupos parlamentares. A delegação segue depois para a residência oficial do Primeiro-Ministro Luís Montenegro. O mês passado foi o segundo setembro mais quente de que há registro em todo o mundo, com as temperaturas médias a baterem recordes na Europa Ocidental. É o que revela o último balanço do Copérnico, o Serviço Europeu de Monitorização das Alterações Climáticas. Segundo o relatório divulgado esta madrugada, a temperatura média global atingiu em setembro 1,63 graus Celsius. É o segundo mês consecutivo, com temperaturas acima dos 1,5 graus estabelecidos no Acordo de Paris para combater o aquecimento global. Na Europa, setembro foi marcado por temperaturas excepcionalmente elevadas e pela falta de chuva. Rios como o Reno e o Danúbio atingiram níveis mínimos históricos. Tirando os mares polares, a temperatura nos oceanos foi a mais elevada de sempre para o mês de setembro. Atingiu os 21 graus Celsius. O Copérnico destaca o Pacífico, onde as condições do El Niño se estão a fortalecer, para além do Atlântico e o Mediterrâneo Ocidental. Passados 10 anos desde o referendo, o Parlamento do Reino Unido volta a debater a saída da União Europeia. Tudo por causa de uma petição, com mais de 100 mil assinaturas, que defende que o chamado Brexit não está a funcionar. O debate desta segunda-feira não é vinculativo, mas acontece dias depois do primeiro-ministro britânico ter afirmado que o governo vai analisar todas as opções. Andy Burnham vai mais longe e este domingo disse ter provas, Diana Almeida, de que a Rússia teve influência direta no referendo de 2016, que abriu a porta ao Brexit.
5: É o primeiro líder do governo britânico a afirmar. Numa entrevista ao podcast The Rest is Politics, Andy Burnham diz que quando assumiu o cargo de primeiro-ministro britânico, fez uma pergunta e teve a confirmação. A Rússia interferiu no referendo do Brexit em 2016 sobre a saída do Reino Unido da União Europeia.
6: I asked the question coming into Downing Street, well, was there interference in the 2016 referendum from Russia? And I've had the clear answer that yes, there was.
5: O primeiro-ministro britânico acredita que falar agora deste caso ajuda os eleitores da França e da Alemanha a perceber que a Rússia tem tentado influenciar as políticas dos outros países. O Parlamento Britânico vai debater esta segunda-feira, dia 12 de outubro, uma petição com mais de 100 mil assinaturas que pede o regresso do Reino Unido à União Europeia. Os autores defendem que o Brexit não está a funcionar e apontam consequências negativas para a economia britânica. No mês passado, Andy Burnham levantou a possibilidade do Reino Unido regressar à União Europeia nas próximas eleições.
1: Lembro que em janeiro o governo britânico respondeu à petição popular, embora na altura tenha posto de lado a hipótese de um regresso à União Europeia. O executivo, então chefiado por Keir Starmer, optou por procurar uma parceria estratégica e um acordo bilateral que envolvesse áreas como a economia e as migrações. No futebol, o Benfica regressou às vitórias depois da derrota no Dragão. Venceu este domingo Vitória de Guimarães por 2-0 no Estádio da Luz. Os golos do Benfica foram apontados por Samuel Dal e Sudakov. No final do jogo, o treinador Marco Silva destacou a importância de não ter sofrido golos, mas considera que o Benfica poderia ter feito mais na segunda parte.
7: O Vitória não tem uma oportunidade, se podemos considerar, num cruzamento do corredor lateral, que é um cruzamento e a bola acaba por bater no posto, o resto não tem um único remate enquadrado. Importante ganharmos neste regresso do campeonato, na Luz, sem sofrer golos, ainda mais importante, e praticamente sem conceder uma única oportunidade ao adversário. E repito, com uma meia hora na primeira parte, no começo do jogo, de grande nível, depois podemos e devemos fazer melhor.
1: Do lado do Vitória, o treinador Tiago Margarido considera que o segundo gol do Benfica não foi propriamente justo, mas acabou por decidir o encontro.
8: O segundo gol acaba por sentenciar o jogo, a meu ver, de forma injusta, porque o Benfica não estava a fazer muito para conseguir o segundo gol, mas a verdade é que acabou por sentenciar o jogo e animicamente deitou-nos um pouco abaixo. Penso que temos uma primeira parte claramente do Benfica, penso que temos uma segunda dividida e acho que o gol do Benfica acaba por surgir com alguma injustiça.
1: Vitória do Benfica frente ao Vitória de Guimarães. A oitava jornada do campeonato termina mais logo, com o Famalicão a receber o Alverca quando forem 8:15 da noite.
0: 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Bom dia, são 5:08. Sou José Candeias com João Carrasco e Carlos Mateus. Uma boa semana para todos.
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emoção para abrir mais uma semana. Bom dia, uma excelente segunda-feira, boa semana para tudo aquilo que você faz. 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

0: deixe a sua mensagem, ela vem escrita, pode também ser de voz, até um minuto e meio, no Facebook em José Candeias, no WhatsApp 912-120-501.
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0: Muito bom dia, Emídio Pereira.
5: Bom dia, José Candeias.
0: Preparado para a vida?
5: Preparado para a vida, se Deus quiser.
0: E como é que vai ser a vida hoje?
5: A vida hoje é trabalhar mais um dia de trabalho.
0: Você trabalha que se farta?
5: Eu vou trabalhando, olha, enquanto se mexer com alguma coisa, vai-se trabalhando.
0: Boa. Onde é que o meu amigo é soldador?
5: Eu sou soldador em Sines, portanto, numa firma, já há vários anos.
0: Vai para lá todos os dias e ainda tem que se deslocar, Emílio? Quantos quilómetros?
5: São 34 quilómetros.
0: 34 para lá e 34 para cá?
5: Sim, senhor, no meu carrinho.
0: No seu carrinho. Ai, o seu carrinho. Oh, meu amigo, por falar em carrinho, a gente gosta do carrinho estimado. Essas estradas por aí, às vezes, acho que têm assim umas coisinhas de, assim um bocadinho estranhas, ou não?
5: Ó, Sr. Zé Candeias, eu já falei para aí já há uns meses e volto a forçar outra vez aos nossos autarcas, porque é uma vergonha o que se está a passar entre... Pior mesmo tudo é entre a estrada, entre o Melides e a Cascalheira. Portanto, já Conselho de Santiago, Conselho... Apanha os desconselhos. Epá, há uns buracos com mais de 20 ou 30 centímetros de fundo que as pessoas não têm refúgio qualquer, ainda por cima mesmo no centro de uma curva, para se conseguir fugir àqueles buracos.
0: Eu, ouvintes, depois
5: de dois meses,
0: diga.
5: Encontrei 7 ou 8 carros ou 9, tudo com jantes partidas e pneus furados.
0: E quem é que paga essa despesa?
5: Quem é que paga? Quem é que paga essa despesa? É quem tiver o azar de lhe acontecer isso?
0: Pois está bem, o azar é uma coisa, agora quem paga a despesa é outra.
5: Pois, temos de ser nós os donos que aquilo acontecer isso, porque as autárquicas não querem saber disso para nada. Está-se a provar mesmo que é.
0: Diga,
5: que
0: você, é disse-me, você disse-me que até há um buraco numa curva, ou seja, a pessoa ou vai para o buraco ou desviando da curva corre o risco de levar com um carro de frente.
5: Não, Sousé Candeias, aconteceu há coisa de um mês e meio, um grande acidente, derivado desses dois buracos, que é um está mesmo na curva e outro está no meio da faixa.
0: Pois, e se calhar isso não se diz, só se diz que a culpa, ou pelo menos a eventualidade, foi do motorista. Mas a estrutura e o que motivou, às vezes é a causa que não se diz, provavelmente, não, Emílio?
5: Não, não tem hipótese. Nós não temos hipótese de refúgio. Ou viemos a 20, a 1 quilómetro, antes de chegar a esse buraco, quem conhece já?
0: Quem conhece, ora aí é que está, é quem conhece. Porque se calhar o problema acontece é com aqueles que, não sabendo, são surpreendidos pela situação, então.
5: É a maioria, portanto, quem não conhece ali a estrada não tem hipótese. Aqui é um buraco com mais de 20 centímetros de fundo, sem exagero nenhum.
0: Que estrada é essa?
5: É uma estrada que é, portanto, como quem vai de Melides para Santiago do Cacém e fica a 2 quilómetros de Melides.
0: Portanto, ou seja, de Melisa Santiago de Cacém, a nível do mau estado da estrada, abrange quantos quilómetros?
5: Portanto, abrange uns 5 quilómetros, é mau estado da estrada mesmo.
0: Portanto, são 5 quilómetros que estão em mau estado?
5: Sim, sim.
0: E diz-me que pertence a dois concelhos?
5: Sim, mas, portanto, onde tem esses buracos, a estrada está toda péssima, esses 5 quilómetros. Mas essa zona onde tem esses buracos grandes pertence ao concelho de Grândola.
0: Grândola, ok. Sim. Muito bem. É que eu estou a assentar porque isto vai merecer aí uma atenção. Vou aí fazer um reforço. Ouça, Emílio, e isto é algo que tem vindo a degradar-se de ano para ano, cada vez pior, então?
5: Sim, é o que aqui no nosso caso tem sido. Portanto, aqui tem sido uma coisa que é que não é... Esta estrada não está a ser conhecida por ninguém. Porque ninguém liga nada e a gente a pagar imposto todo... Todo aumento, todos os anos...
0: Mas ouça lá uma coisa, vamos aplicar bem as palavras. Essa estrada não está a ser conhecida por ninguém? Não. A estrada está a ser conhecida quer pelo quem manda, a autarquia sabe disso perfeitamente, porque não é ignorado porque as pessoas reclamam e os acidentes você já aqui descreveu, pelas pessoas que a usam, e eu pergunto-lhe, é uma estrada de muita utilização?
5: Muito, muito, José Candeias, muita gente de manhã... Isto que é de manhã, pronto, é toda a hora, mas de manhã é sempre muito, muito, muito trânsito. Muito.
0: Isso é considerado uma estrada nacional ou uma estrada municipal?
5: É uma estrada nacional.
0: Ah, pronto.
5: É a estrada que liga Troia a Sines, pronto, tudo isso.
0: E são só 5 quilómetros?
5: Sim, 5 quilómetros, estão em péssimo estado. Quer dizer, vamos falar de Melides para Troia, a estrada até ao Carvalhal, portanto já está um bocadinho em mau estado, mas não há buracos. Agora, esta aqui está péssima, está em péssimo estado. É vergonhoso.
0: Já se percebeu. Ou seja, as autarquias são duas. Poderiam fazer alguma coisa, até porque têm ali os seus municípios também, e é a imagem que se dá do território, mas depois, esta teimosia vem à portuguesa. Ai não, isso é estrada nacional, pertence às infraestruturas ou algo assim. Ou seja, é um constante de Pilatos para Herodes. E vocês é que sofrem, não é, Emílio?
5: Pois, o transcrito é aqui, quem passa ali todos os dias, eu felizmente, como já conheço aquilo a
0: volta... Pois, lá está, exatamente, você já vai atento à circunstância.
5: Mas há condutores, infelizmente, coitados, se não conhecem, chegam ali, pronto, ficou. Mas isso foi em coisa de 2 meses, foram 8 ou 10,
0: pronto.
5: Com o meu conhecimento, e já encontrei ali.
0: Isto, lá está, leva-nos também a pensar que quando estamos a dar as informações e quando estamos a dar a consequência desses acidentes, era bom que se procurasse saber verdadeiramente qual é a causa. Mas aí é sempre muito uma indecisão, porque, ai, sabe-se lá se foi, ai, sabe-se lá se não foi. Portanto, partindo-se era do princípio que a estrada devia de estar arranjada para o que desse e viesse, quanto mais não seja pela imagem.
5: Desculpe, é assim, aqueles buracos são dois buracos, está a ver um mesmo na curva e...
0: Eu não estou a ver nada, estou a sentir, é a dor.
5: O que é que acontece? A pessoa que vende a faixa esquerda foge para fugir ao buraco do meio. E o que vende a faixa do lado, portanto, vende em posição contrária, foge para fugir ao buraco da curva. E é assim que já houve ali... Eu não quero mentir, mas um acidente grave e já houve mais um acidente a dois também.
0: Meu caro amigo, olha, isto é muito bem lembrado. Ainda bem que você fala em nome de muitas pessoas, mas principalmente em nome da segurança rodoviária, e que abrange apenas 5 km, que é uma coisa ridícula. Mesmo que se fossem mais, porque você já disse que a estrada toda ela merecia ser asfaltada.
5: Sr. Zé Candeias, ela está a precisar, desculpa, ela está a precisar disso, mas ao menos se tivesse um bocadinho de vergonha, que eu gosto de falar assim, que isto ainda era bom falar isto, um bocadinho de vergonha, arranjava uma camioneta com os senhores a tapar os buracos.
0: Pelo menos. Meu amigo, para solucionar não é preciso você dizer, porque toda a gente sabe como é que é. A gente tem é que bater, é porque é que isso existe. Emílio, e daqui a bocadinho lá vai fazer essa estradinha, então, não é, meu caro?
5: Sim, tem que ser, se quiser daqui uma horita, ao ver as áreas. E outra, de Sousa, desculpe. E da mesma câmara, quando nós vamos de Melides para Grândola, eu queria procurar, e não tenho estado com a pessoa, mas eu conheço bem, um dia que esteja com ele vou procurar. Portanto, de Melides para Grândola, mesmo no final da serra, há 500 metros de estrada, se o José Candeias passar lá com o seu carro, ou eu, ou outra pessoa qualquer que me costume passar, não pode ir a mais de 10 a hora. Porque é completamente buracos a toda a dimensão, a coisa
0: assim. E que estrada é essa?
5: Como que vai de Guimelitos para Grândola, é outra desgraça.
0: Já é outra desgraça. Mas essa zona sempre foi assim muita desgraça nessas estradas da Serra, que eu lembro-me de ias fazer, porque eu o conheço muito bem, ia muitas vezes para Santiago do Cacém, e pois. Ou era curva contra curva, que era perigosíssima, em instantes a ideia dessa via mais rápida. Mas ouça lá.
5: Posso, Zé, mas é...
0: Espera aí, Emílio, espera aí.
5: Diga.
0: Isso já faz parte de que câmara?
5: De Grândola.
0: E essa estrada é também nacional?
5: É nacional também.
0: Ah, pronto, lá está. É sempre... E por arranjas 500, mas é uma coisa impressionante.
5: Desculpe lá, só uma coisa. Mas há uma coisa que eu acho... acho esquisito...
0: Para terminar, Emílio.
5: Acho esquisito porque a gente se é de Grândola. Isto não é crítica nenhuma, mas é dizer o que é...
0: Fale.
5: De Grândola. Para a Galé, a estrada está, parece uma pista. Está a ver?
0: Porque... Espera aí. Meu amigo. O que é Galé?
5: O que é a Galé? A Galé é onde é as grandes infraestruturas que se estão a fazer atualmente em Melides, que é por isso que dizem que Melides que é uma zona mais rica agora.
0: Ou seja, para vocês, o povo trabalham e pagam e por aí fora, é o que a gente ouviu. Para servir o turismo, as pessoas que agora dão forma a essa zona, aí já a estrada está um brinquinho, então.
5: Aí é outro assunto.
0: Não vale a pena dizer mais nada, Emílio, tudo o que se disser agora é para o chão. Emílio, um grande dia de trabalho, uma boa semana, obrigado. Boa viagem, amigo, e obrigado por ter trazido este assunto.
5: Obrigado pelo Sr. Zé Candeias também me está a aturar este bocadinho.
0: Amigo, venham estes aturos, que é isso que eu gosto.
5: Obrigado.
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6: O Em Teus Olhos é uma canção um bocadinho violenta. Eu acho que gosto de pensar, ela é efetivamente sobre a forma como eu geri alguém com uma depressão muito perto de mim, e a forma como eu fui conseguindo lidar da melhor ou pior maneira, de querer que essa pessoa se transformasse, ao mesmo tempo de estar perto e de tentar amparar as quedas, mas ao mesmo tempo de sofrer também e de me permitir sofrer, que às vezes não é fácil quando temos alguém tão mal à nossa frente.

Esta voz bonita de Milhanas. E é assim que ela mais uma vez se revela neste novo trabalho, Surto. É como se chama então o novo álbum de Milhanas, disco RTP Antena 1. 27 minutos para as 6 da manhã desta segunda-feira, 12 de outubro, em que o Instituto Português do Mar e da Atmosfera prevê no continente céu pouco nublado, nubosidade e neblina ou nevoeiro até meio da manhã no litoral norte e centro, e que até pode persistir. A previsão da Madeira é um dia com bastantes nuvens, prevêem-se aguaceiros fracos nas vertentes norte e terras altas. Para os Açores, aí temos algumas abertas, mas ainda há aguaceiros fracos durante amanhã, isto nos grupos oriental e ocidental, e no grupo central, chuva ainda forte e algum vento com rajadas. Quanto a máximas, temos Évora com 27 graus, Bragança, Castelo Branco, Santarém, Beja e Funchal 26, Faro 25, Braga, Vila Real, Viseu, Porto Alegre, Lisboa, Setúbal e Porto Santo 24, Coimbra, Leiria, Sagres e Ponta Delgada 23, Guarda, Santa Cruz das Flores, Horta e Angra do Heroísmo 22, Sines chega aos 21, 20 graus para Viana do Castelo, Porto, Aveiro e Penhas Douradas.

0: E antes de ir à próxima conversa ao vivo, ora, saber aqui das mensagens que já vão chegando através do WhatsApp, o 912-120-501, umas de voz, outras escritas. E olha, bom programa, boa semana, é feriado hoje em Espanha. Ai, os espanhóis hoje têm feriado. A fazer a caminhada com a minha esposa, portanto, diz o Luís Miguel Silva, aí é mais um dia em Portugal, porque é feriado em Espanha, assim mesmo é que é, e a caminhada está a correr bem. Amanhã até está agradável, portanto, sempre. A senhora já sei que faz a caminhada, o marido quando está cá junta-se e faz muito bem. Então vá, Luís e sua senhora Susana, uma boa caminhada aí pelo litoral, não é? Jorge Santos, olá Jorge, bom dia também, já a caminho do trabalho, isto em Paris, vá, uma boa semana, provavelmente com um cafezinho tomado. Zé Candeias, mercado semanal nas Caldas da Rainha, ora, diz o Carlos Couto e a Natália Ferreira, portanto temos aí esse consumo que se quer, portanto, ouvintes, Caldas da Rainha, hoje, Caldas da Rainha, e hoje é segunda-feira, também é Espinho, se não me engano, exatamente, a Feira de Espinho, que essa é uma das grandes feiras. Obrigado pelas vossas mensagens. Estou a falar com o senhor Maurício.
1: É o próprio.
0: Good morning.
1: Bom dia, José.
0: Bom dia, José. Oh, meu caro Maurício. Então, onde é que você está a esta hora?
1: Eu, neste momento, vou para o trabalho.
0: E o que é que o meu amigo faz aí em Londres?
1: O meu trabalho é a cartar águas residuais. Também traz... Hoje para trás, 6 da manhã. Fui uma lâmpada para acordar...
0: Muito bem! Ouça, meu caro, portanto, ainda tem que se deslocar muito da sua casa para ir trabalhar?
1: Desculpa, não percebi.
0: Ainda desloca-se alguns quilómetros de casa para o trabalho, ou seja, onde começa a trabalhar?
1: São 15 milhas, quarto de hora, 20 minutos, esta hora, normalmente trânsito.
0: Portanto, 15 milhas, isto dá aí à volta de quase 20 e tal quilómetros, para aí 20...
1: Sim.
0: É uma coisa assim. Então vive em que zona de Londres, Maurício?
1: Eu vivo em Little Hampton, fica entre Brighton e Portsmouth.
0: Há quantos anos vive aí? Maurício?
1: Eu vivo há 9 anos.
0: E porquê que foi para aí?
1: É que na Madeira, é que o Madeirense.
0: Eu já percebi.
1: Na Madeira as coisas não estavam muito fáceis, então nós temos que procurar o melhor para nós e para outros filhos, não é?
0: Muito bem. E quando foi para aí, foi sozinho, foi desvendar e depois é que foi o resto da família? Como é que isso se fez, Maurício?
1: Eu vim para cá em junho de 2017. Vim só, deixei a minha esposa com os 4 filhos lá na Madeira.
0: Com 4 filhos?
1: 4.
0: Ei, a ganda madeirense! Boa! Isto é do mel de cana. Olhe, e quando foram para aí, já agora é assim, eu fui surpreendê-lo, você vai trabalhar, você é que manda, podemos falar, continuar, tem tempinho para falar comigo?
1: Está, César, eu estou com interferência, espera um momento.
0: Está bem, é melhor. Então, vamos lá ver, se espera um momento. Já está melhor, Maurício?
1: Está.
0: Estava eu a perguntar-lhe, podemos falar um bocadinho, não estou a atrapalhar?
1: Diga, diga, diga.
0: Podemos falar um bocadinho, não estou a atrapalhar?
1: Não, eu estava ouvindo música e estou a ver a música por trás do som.
0: Ah, então provavelmente estão aí as duas coisas juntas. Tire lá, feche lá a outra janela, a outra app. Então vamos lá ver, com que idades foram os seus filhos para aí?
1: Tenho o mais velho, ele teve cá 4 anos, só que não gostou de visto, foi sem lugar para amarelo, tenho 26 anos.
0: Sim.
1: E tenho um com 20, o outro fez agora dia 2, fez 18 anos, já pensei já da semana também. Eu tenho a minha princesa com 10 anos.
0: E a minha princesa? Então, ouça, tirando o mais velho, os outros adaptaram-se bem, a vida vai correndo como... Pronto, dentro da possibilidade, é, Maurício?
1: Sim, sim, no princípio foi complicado porque... Por causa da voz e da parte, entre aspas, do racismo, também que havia nas escolas, o bullying. Mas isso, os meus filhos totalmente saem a mão porque tinha o pai. Tinham os testes a rebaixar e conseguiram dominar isso rapidamente. Agora não querem saber de ir para Portugal.
0: Ah, quer dizer que em Inglaterra praticam bullying aos filhos dos imigrantes e há um comportamento até se adaptarem, às vezes nada fácil, é isso, Maurício?
1: Exatamente, há sempre aquele racismo, vai para a tua terra, não vais para aqui fazer nada, não sei o quê, para aqui está o nosso trabalho. Só como os miúdos sabem.
0: Filhos da mãe, se não fossem imigrantes, né? Como nós, então, aqui em algumas coisas.
1: Responde eles, nós estamos aqui para trabalhar. Não sabiam para quem trabalhar porque os teus pais não queriam trabalhar.
0: Oh, é resposta à madeirense, foi assim que você nos ensinou. Foi isso, não foi?
1: É verdade.
0: É muito bom. Isto é muito bom. Oh, Maurício, então, e o meu amigo, passado todo este tempo, a família adaptou-se, o mais velho regressou à Madeira. Qual é o ritmo da sua visita à Madeira? Quando é que vocês costumam vir cá?
1: Nós tivemos... eu tive 2 anos cheio da Madeira. Eu fui lá ao falecimento do meu pai, depois fui lá mais uma vez. Fui este ano, estive na Madeira 2 semanas, mas praticamente há ano, ou 2 anos.
0: E como é que ainda aí os filhos sentem a vossa terra? Porque eles nasceram cá. Como é que eles sentem, às vezes, o contraste de um lado para o outro?
1: Eles gostam, eles adoram Madeira, para férias e isso. Mas conforme o tempo passou, os amigos foram dispersando, não é? É. E eles vão lá, já não têm os seus amigos, a bem dizer. E então estão todos aqui os amigos, e cada um já tem a sua namorada também, são manhosos. E já nem querem saber mais. Para férias sim, eles gostam.
0: Eles por terem namoradas são manhosos.
1: É.
0: Pois, exatamente. Aí saem ao pai?
1: Um tecém.
0: Que bom, meu caro, que bom. Ouça, e perante as idades deles, 18, 20 anos, eles estudam, trabalham, como é que tem sido a formação deles por aí?
1: Sim, tem sido bom. Eles têm computado os seus estudos, têm um de 20 anos. Está, como é que se diz? Ele foi para o colégio, depois o curso que ele está a criar, ele é introduzido numa empresa. E, portanto, só vai ao colégio, acho que é 1 dia por semana, fazer uns testes ou assim. E o outro acabou agora também o curso. E já recebeu o diploma e tem introduzido, está procurando trabalho na área dele.
0: Muito bem. E...
1: Só que às vezes não é fácil entrar na área, porque como ele tinha 17 anos, as empresas também ficam um pouco restringidas.
0: Mas a pouco e pouco vão, não é?
1: Sim.
0: Então, e a princesa, o que é que faz na vida?
1: A princesa dá-me cabo da cabeça. Ela está a estudar, está no 4º ano, para o ano vai para o colégio, já para o 5º. E está a crescer.
0: Que muito bem. Você olha para isto e pensa assim: ainda bem que me fiz à vida. Pronto, porque a vida, o mundo está à nossa espera. Na altura custa sempre, mas depois a vida recompensa, não é, meu caro?

0: Eu não estou feliz de vir para cá. Eu não gosto disto, sou sincero. Não gosto.
1: Pois, eu percebo a sua atitude. Você está aí pela vida, não é, meu amigo?
0: Eu estou aqui mais pelos miúdos e pelas circunstâncias que passou-se na Madeira também, que tive lá uma empresa e também fui traído pelas finanças. E as coisas são assim, as pessoas não conseguem trabalhar.
1: Mas há uma vez você viu um madeirense cruzar os braços?
0: Não, nunca vi.
1: Você, ouça lá, você e a sua senhora são da Madeira de onde?
0: Eu sou da terra que faz as mulheres chorar. E ela... Do Caniço, onde tem as bolas. Terra das bolas.
1: E a sua senhora?
0: Ela é mais acima da Camacha. Da zona da Camacha. Camacha é onde tem...
1: Da Camacha, muito bem.
0: Depois só subir os pinheiros e já encontrei ela.
1: Oh, meu caro amigo, olha, que bom. Eu só lhe posso é desejar a continuação de uma ótima vida, uma boa luta. Você está com que idade, Maurício?
0: Eu fui à Madeira festejar o meio centena. 50 anos.
1: Vai festejar a meia centena. Boa. Você, ouça lá, aí na Madeira, aí em Londres, o meu amigo aproxima-se da ilha, continuam os rituais em casa, a comida, Londres está muito bem fornecida. Vocês também encontram coisas regionais que comprem aí?
0: Sim, eu inclusive tive cá, tive uma mercearia portuguesa.
1: Quem?
0: Eu.
1: Ele é um lutador. Você teve uma mercearia portuguesa e não resultou. Afinal, como é que foi?
0: Eu tive, só que eu trabalhava na minha área, não era, e minha esposa ficava lá. E só que para ela é muito estresse. Era mercearia e bar. E para aturar quem está por fora do balcão às vezes é complicado. E para ela era muito estresse.
1: Pois.
0: E então entramos ela entrou com muito estresse também. Eu trabalhava, saía do trabalho. Ia para lá fechar o negócio,
1: ainda ia para lá.
0: Eu não descansava, o stress começou a. Do stress, porque começou
1: pois, a. Pois, às vezes. Isto é tudo, exatamente, Maurício.
0: Por isso. Era o nosso primeiro.
1: E a idade já não perdoa. Então você comemorou os 50 anos onde?
0: Foi no Conheço, foi com os meus filhos todos daqui e fomos passear. Não inteiramente passear. A família tinha a minha mãe, minha sogra.
1: Ora bem. Ó meu caro Maurício, você não vai embora sem mandar um abraço para a sua Madeira, para os seus ex-colegas, não é?
0: É verdade. Deixei lá os meus colegas da tecnologia, para eles eu desejo uma boa continuação da empresa, que eu sei que eles que lá estão, na Madeira, assim, nós contamos com uma empresa,
1: Madeira.
0: Continuamos sempre antes, diga?
1: Está a dizer da Tecnovia Madeira?
0: Tecnovia Madeira, e trabalhei há 5 anos, e acho que lá os amigos, e para o resto dos amigos também, para os que gostam de mim, os que não gostam também, um grande abraço, e para o César, um grande abraço para você, faz-me chorar todos os dias. Eu agora estou com as lágrimas no canto tua, é verdade.
1: Como é que chama a sua senhora?
0: Carla Elizabeth.
1: Diga-me o nome dos filhos todos.
0: É o António Coelho, o mais velho está na Madeira, o Gabriel, o Guilherme e a Vitorino e Eunice.
1: Portanto, como é que chama o que está na Madeira?
0: António Coelho, Pano Martins.
1: Ok. Meu caro, olha, foi um gosto. Você não esperava por esta, ó, madeirense.
0: Eu não esperava ver o número, vocês. Geralmente eu escrevo spam, suspeito spam. Mas também veio um mais 350 de Portugal. Então quando começou a falar, para cá estava a ouvir e estava ouvindo na rádio.
1: Olha, meu caro, foi um gosto, Maurício. Desejo as maiores felicidades para si e para a família. E depois das 8 da manhã, vá à RTP Play, onde diz José Candeias, estão lá as 2 horas do programa, você está na primeira, está bem? E pode ouvir,
0: okay,
1: pode ouvir a nossa conversa, está bem, meu caro?
0: Obrigado, continuações e um abraço para o pessoal que anda na roda, como se diz aí em Portugal. E tudo bom, obrigado.
1: Foi um gosto, amigo, bom trabalho, um grande abraço, obrigado. Maurício, grande madeirense.

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0: Ora, dando aqui uma atualização, Zé Candeias, boa semana, de Paulo Madeirense e da quê? E da Transposta Limitada, eu gostei. Boa semana e força ao Maurício, que a frase vá para a tua terra, seja força todos os dias, pelo horizonte. Muito bem, diz o Elias. José Candeias, fala o Anakin, gostava de participar. Ai, vamos já tratar do assunto. Zé Candeias, passados 27 anos de Inglaterra, também foi dia de regresso a Portugal, diz o Hugo Ribeiro. Mas, Hugo, regressou a Portugal quando? Mais uma mensagem, Zé Candeias. Um abraço do Jorge. O Jorge que está em Évora e está muito bem. E esta que se quer fazer ouvir.
5: Bom dia, amigos Zé Candeias, todo o auditório da Antena 1. Bom dia da parte de Rafael Figueiredo. Estou aqui na distribuição de pão no Conselho de Vagos, em direção agora à padaria para carregar e fazer mais uma distribuição. Deixar um abraço a todos os ouvintes, a todos os aniversariantes, ao meu pai que também está a fazer a distribuição e a todos os amigos de profissão que também se levantam cedo para deixar o pão à porta dos seus clientes. E bom, amigos José Candeias e sua equipa, um forte abraço.
0: Obrigado. Ganda Figueiredo, que não mete medo.
6: Bom dia, José Candeia. Bom dia a todo o auditório. É o Pedro Rosa do Alcabal do Ribatejo. Estou a ouvir o ouvinte a falar sobre a Estrada de Moridos e eu lembrei-me de duas situações que acontecem aqui na zona. Uma delas é a praga dos javalis, que está a aumentar e há casos de atropelamento desses animais e que os carros também ficam todos destruídos.
0: Pois é, javali está a ser um problema.
6: É uma praga. E depois temos a
0: olha,
6: outra
0: como
6: praga, que é uma praga, quase uma maldição, que é a Ponte Isidro dos Reis entre a Chamusca e Igulgã, que devia ser substituída, porque já tem mais de 100 anos. E é o pesadelo dos camionistas e dos automobilistas todas as manhãs para quem vai trabalhar.
0: Quem cruza de um para o outro.
6: Ou quem regressa ao fim da tarde. O resto...
0: Está tudo bem.
6: Uma boa semana a todos.
7: Pois.
6: Pedro Rosa.
7: Do Lado Cavalos.
6: Ao pessoal que trabalha, que passou a noite a trabalhar.
7: Pois.
6: É aquele pessoal que está a trabalhar agora.
7: Exatamente, para toda a gente.
6: O português que trabalha, o português que faz andar o país para a frente.
7: É. Somos um grande combustível. Temos é um preço mais barato. Nós. Olha, em relação à ponte, podem fazer é uma substituta, porque é que lá está até à Xegira. Eu gosto daquela estrutura.

Carminho, a 1 minuto das 6 da manhã, segunda-feira, 12 de outubro, e no continente o tempo é de céu pouco nublado, embora haja aí muita nubosidade, neblina no voeiro, até meio da manhã no litoral norte e centro, e até pode ser persistente. A Madeira também se prevê um dia com boas abertas, mas também ainda alguns aguaceiros fracos nas vertentes norte, e nos Açores, vento com rajadas em todo o arquipélago, algum sol a partir da manhã, mas ainda chove e troveja nos Açores. Máximas, Évora 27 graus, Bragança, Castelo Branco, Santarém, Beja e Funchal 26, Faro 25, Braga, Vila Real, Viseu, Porto Alegre, Lisboa, Setúbal e Porto Santo 24, Coimbra, Leiria, Sagres e Ponta Delgada, a máxima é de 23, 22 graus, Guarda, Santa Cruz das Flores, Horta e Angra do Heroísmo, Sines 21, 20 graus, Viana do Castelo, Porto, Aveiro e Penhas. Viana do Castelo, Porto, Aveiro e Penhas Douradas.

0: 6 horas, 5 nos Açores.
1: Setembro foi o segundo mês consecutivo este ano com temperaturas superiores ao limite estabelecido no Acordo de Paris para combater o aquecimento global. É o que revela o último balanço do Copérnicos. Não vai ser para já, mas Pedro Passos Coelho admite regressar à vida política ativa caso o PSD não seja bem sucedido. O antigo primeiro-ministro esteve na SIC Notícias, onde voltou a defender que Luís Montenegro devia ter explorado uma aliança à direita para avançar com reformas.
0: A esta hora, 10 graus em Bragança, Porto e Coimbra 15, Lisboa 16, estão 17 graus em Faro, nas Ilhas. Ponta Delgada 22 graus, 20 em Angra do Heroísmo e estão 19 graus no Funchal. Edição das 6 com Pedro Guilherme.
1: O mês passado foi o segundo setembro mais quente de que há registro em todo o mundo, com as temperaturas médias a baterem recordes na Europa Ocidental. É o que revela o último balanço do Copérnicos, o Serviço Europeu de Monitorização das Alterações Climáticas. Segundo o relatório divulgado esta madrugada, a temperatura média global atingiu em setembro 1,63 graus Celsius. É o segundo mês consecutivo com temperaturas superiores aos 1,5 graus estabelecidos no Acordo de Paris para combater o aquecimento global. Na Europa, setembro foi marcado por temperaturas excepcionalmente elevadas e também pela falta de chuva. Rios como o Danúbio ou o Reno atingiram níveis mínimos históricos. Tirando os mares polares, a temperatura nos oceanos foi a mais elevada de sempre para o mês de setembro. O Copérnicos destaca o Pacífico, onde as condições do El Niño se estão a fortalecer, para além do Atlântico e o Mediterrâneo Ocidental. Pedro Passos Coelho admite um regresso à vida política ativa, mas apenas se o PSD não for bem sucedido na governação. O antigo primeiro-ministro social-democrata insiste que não é candidato a nada, justifica as intervenções públicas que tem feito por considerar que tem o dever e a responsabilidade de contribuir para o debate. As palavras de Passos Coelho, que foi ontem à noite à SIC Notícias defender uma coligação entre PSD, Iniciativa Liberal e Chega, Teresa Borges.
2: As intervenções públicas vão se repetindo, mas Pedro Passos Coelho insiste que não é candidato a nada.
3: Coisa é não ser primeiro-ministro e não ser candidato a primeiro-ministro hoje, que não sou. Outra coisa é não expressar publicamente as minhas ideias sobre o que se está a passar e sobre o futuro.
2: Diz que os contributos que vai dando são um dever e uma responsabilidade, mas sem fechar por completo a porta a um regresso.
3: Agora, se eu tivesse de equacionar uma possibilidade dessas, isso teria de corresponder a uma situação em que o PSD, visivelmente, não tivesse a possibilidade de entregar um resultado satisfatório, faça aquilo que o país precisa, e de eu achar que eu o poderia fazer. E se isso vier a acontecer, eu ponderarei e tomarei uma iniciativa, se for caso disso.
2: Sem agenda, não resistem a apontar o dedo a Luís Montenegro. Tem faltado ação.
3: Essa ambição transformadora tem sido lenta a passar do programa do governo para as ações do governo e para a realidade do país.
2: Passos Coelho acredita que Montenegro se meteu numa armadilha política e volta a defender uma aliança à direita para avançar com reformas.
3: Eu acho que o PSD tinha a obrigação de explorar essa possibilidade. Talvez não fosse fácil um entendimento parlamentar entre o PSD e o CDS, o Chega e a Iniciativa Liberal. Mas era importante tentá-lo.
4: Era uma coisa que faria o Dr. Passos.
3: Era importante tentá-lo.
2: André Ventura, que lançou nas autárquicas 2017 elogios.
3: Tem bastante mérito, ou não tivesse criado um partido com a expressão que ele hoje tem, e que é um político que tem mostrado um poder de iniciativa notável.
2: Mais contido nas palavras quando o tema é o atual Presidente da República.
3: Para já parece-me que ele tem procurado ser muito cauteloso, não é? Muito cauteloso.
2: Passos Coelho afasta uma possível corrida a Belém.
3: Nunca pensei em ser Presidente da República porque é um lugar com honestidade que

0: não diz nada.
1: Não o servia.
0: Eu sou um executivo.
2: Garante que ser Presidente da República nunca fez parte dos planos.
3: O antigo Primeiro-Ministro Pedro Passos Coelho ontem à noite na SIC Notícias. Uma delegação da CAP, a Confederação dos Agricultores de Portugal, vai estar ao final da manhã junto à Assembleia da República para exigir apoios ao setor no valor de 140 milhões de euros. A iniciativa é liderada pelo Presidente da CAP e reúne mais de uma centena de dirigentes associativos de todo o país. Os agricultores defendem que os apoios são essenciais para garantir a competitividade do setor e por isso vão entregar reivindicações ao Presidente do Parlamento, José Pedro Aguiar Branco, e a vários grupos parlamentares. A delegação segue depois para a residência oficial do Primeiro-Ministro Luís Montenegro. Um grupo de 6 senadores norte-americanos, republicanos e democratas, apelou à administração de Donald Trump para que mude imediatamente de rumo em relação ao plano de compra de gasóleo à Rússia. Segundo a agência Associated Press, 4 senadores republicanos e 2 democratas subscreveram uma declaração de protesto contra o acordo anunciado na sexta-feira pelo presidente dos Estados Unidos. Os senadores acusam a administração Trump de não ter consultado o Congresso, nem apresentado qualquer justificação para a decisão como exige a lei. O acordo anunciado contempla entregas ao longo dos próximos meses, o que serviria para baixar o preço do gasóleo. Uma das críticas dos norte-americanos a Donald Trump a poucas semanas das eleições intercalares de 3 de novembro. A Presidente da Comissão Europeia reafirma o apoio a Volodymyr Zelensky depois das críticas do Presidente norte-americano. Ursula von der Leyen diz também que é favorável ao apelo de Kiev para uma trégua nos ataques a infraestruturas energéticas. O Presidente dos Estados Unidos falou ontem num acordo que já teria sido alcançado entre a Rússia e a Ucrânia para uma trégua energética. No entanto, o chefe de Estado ucraniano diz que ainda não conhece os termos do acordo e adianta que está pronto para realizar eleições caso a Rússia aceite um cessar-fogo de 60 dias. Relançar a empatia através da arte é a proposta do Dicastério para a Cultura e Educação do Vaticano, que envolve 7 universidades católicas em 3 continentes. Lisboa também integra esta trienal de arte que leva à assinatura do cardeal Tolentino Mendonça. Depois das inaugurações no Rio de Janeiro, Santiago do Chile, Bogotá, Boston e Milão, é a vez da capital portuguesa esta segunda-feira. Cláudia Almeida.
4: Em cada universidade, uma curadoria própria e um tema singular para a mostra no âmbito da Trienal de Arte do Vaticano em Lisboa. O título sugere Regressar a Casa. Foi em abril do ano passado que o cardeal português Tolentino Mendonça começou a desenhar o projeto com Nuno Crespo, curador-geral da Trienal de Arte do Vaticano.
5: Queríamos fazer um projeto que pudesse funcionar a dois tempos, ser simultaneamente importante para as comunidades universitárias, artísticas, para os contextos culturais, onde cada uma das exposições acontece, e simultaneamente, a partir dessa experiência e a partir desses diálogos com as instituições, curadores e com os artistas, montar um projeto que possa ser globalmente pertinente e relevante.
4: Amadeu de Sousa Cardoso ou Helena Almeida, Julião Sarmento ou Mona Atum, a exposição em Lisboa ocupa 3 espaços da cidade. No total são obras de 40 artistas.
5: Núcleo na Universidade Católica Portuguesa, no Museu Nacional de Arte Contemporânea, Museu do Chiado e na Brutéria. Propõe-se desenvolver a ideia de regressar a casa, não é? É um lugar de desejo, é um lugar de proteção, é um lugar de origem, de descanso, mas também esse lugar que ainda não existe e que o temos que construir, não é? Pode ser um lugar afetivo, pode ser um lugar material.
4: A Trienal culmina no próximo ano em Veneza, Nuno Crespo, com uma exposição independente.
5: Há muitos artistas que eu não conhecia estes 105 artistas e que passei a conhecer e a interessar-me por sugestões e por conversas. Ao contrário da lógica do algoritmo, não é? Acabei por descobrir coisas muito estimulantes.
4: Nuno Crespo, o artífice da ideia inaugural do cardeal Tolentino Mendonça, o mentor da Trienal de Arte do Vaticano.
3: A exposição pode ser vista até dezembro na Universidade Católica, o Museu do Chiado e o Espaço Brutéria, todos em Lisboa.
6: Edição de Pedro Guilherme, no simultâneo RTP Antena 1, Continente Madeira e Açores e RTP Mundo. 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São 6:08, muito bom dia e uma excelente semana. Sou o José Candeias com Carlos Mateus e João Carrasco.
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0: Os vizinhos, bom dia, são 6:11. Vai um abraço para o Clavazino e a Alzira, já de retorno à bela cidade de Porto Alegre. Após um mês de muitas estradas e comboios por inúmeras aldeias de Espanha e Portugal, olha que rica ideia! Escolheu, portanto, aí um bom transporte. E visitar a Espanha agora por comboio, olha como a Itália. Tem comboios, vão a todo lado. Ai, nosso país. Vamos lá ver. Eu vi na Antena 1, portanto, bons momentos que passou aqui na Europa, particularmente na Península Ibérica, na Clavazina e Alzira. Então vá, um bom regresso, muito obrigado também pela mensagem e desde o país irmão. Bom dia mundo. Infelizmente, a manutenção das estradas são uma tristeza. Nós cá na Ilha da Madeira, com um buraco de 20 centímetros, é logo uma bananeira. É a solução para a Câmara vir a correr consertar o buraco. Muito bom. E, ouvintes, imagine-se se aí nas estradas, sim, porque há bocadinho houve um ouvinte, o Emídio, que falou do desprezo que está à estrada que liga Melides a Santiago do Cacém, 5 quilómetros. Aquilo é uma estrada nacional, logo as câmaras andam sempre a mandar de um lado para o outro. 5 quilómetros, ouvintes. E que é o perigo, as dimensões dos buracos. Um buraco numa curva, a pessoa desvia-se do buraco, está na curva, vem um carro. Já aconteceram assim vários acidentes e até graves. 5 quilómetros, ninguém resolve nada. E é assim, surpreende principalmente, ainda por cima é aquela zona, às vezes tem muita gente, turistas, ou pelo menos pessoas que não sabem, e são as primeiras a levar, portanto, com o assunto já, porque os de lá já contam, já sabem mais ou menos como é que estão as coisas. Então isto não é uma vergonha. 5 quilómetros. Sim, entre Melides e Santiago do Cacém, e depois também entre Melides e Grândola. Agora a estrada para as comportas e isso tudo que o Barack Obama teve lá, isso já está tudo compostinho. Muito bem, Gabriel, sim senhor, portanto fazemos como na Ilha da Madeira, há um buraco, vai uma bananeira, vão logo lá arranjar. Bom dia, Carlos Sousa, em cabinda na Tecnovia Angola, mando um abraço para todos os meus familiares em Aveiras de Cima, em especial para o Fernando Marques e também para esse antigo colega, o Maurício da Tecnovia Madeira. Ei, é tudo a ouvir, meu caro Carlos, um destes dias arranjai um tempinho para falarmos aí para o continente africano e onde você está, meu amigo. Vamos lá escutar esta.
1: Ora, bom dia, amigos da Candeias, desejo a todos vós uma boa viagem e para o pessoal da Roda, que está muito na voeira hoje.
0: Pois.
1: E aqui um abraço do Autocarro da Felicidade para todos. E façam-me todos um grande, grande favor. Sejam felizes.
0: Tá bem.
1: Um abraço para a minha querida terra, Val de Cavalos.
0: Ok.
1: Chamusca. Felicidades para todos e façam-me um favor. Sejam felizes. Tá. Obrigado.
0: Entendido. Olha, há bocadinho falou um conterrâneo, o Pedro também de lá. Zé Candeias, passados 27 anos de Inglaterra, também foi dia de regressar a Portugal no início do ano. Diz o Hugo Ribeiro. Hugo, portanto, uma vida de lá e agora uma vida por cá. Zé Candeias, toda a equipa, Nelson Matos a partir da cidade de Tondela, a fazer a linha 23 da Mobi Viseu, Dão Lafões, para deixar a todos os colegas da Transdev, penso que é assim, e para todo o auditório, uma boa semana, meu amigo, boa viagem. Isto é dizer que está a chegar mensagens. Ora, mais que tenho aqui para anunciar, tem sim senhor, então estas é Candeias, sou o Rui Fonseca, estou em Sacabém, uma boa semana para toda a equipa, está aqui perto. E depois, também, esta é que se quer fazer ouvir, vamos lá então escutá-la, vá lá.
2: Ora, muito bom dia.
0: Viva.
2: Zé Candeias e o auditório. Então, ouvi há pouco aí um amigo lá debaixo da zona Melides, Grândola, a falar das estradas tão mal. Então a gente vai aqui revivar a memória aí do pessoal que faz a Nacional 8, Malveira, Torres Vedras, que junta à localidade do Carvalhal, freguesia de Turcifal, concelho de Torres Vedras. Esta bela Nacional 8 cada vez está pior. E quando vier a chuva, vai ficar cortada na totalidade, porque aquilo cada vez está mais aberto. Há caminhos de cabras que se passa melhor com os carros do que este, do que esta Nacional 8 aqui a Sobracos.
0: Tantos PRR.
2: Escrevam aí, quando vier as chuvas, vai ficar cortada logo ali à saída da localidade do Carvalhal, em direção à entrada sul da A8. Só se passa ali num espaço de 100 ou 200 metros, só se passa pela uma faixa.
0: Portanto,
2: quando vier a chuva, ficamos sem ela.
0: Meu caro.
2: Então, cá vai. Um abraço aí para o pessoal do Oeste.
0: Muito bem, bem lembrado também. Ouvintes, olha, façam, assim, pelo menos a gente dá aqui eco a estas situações. É por isso que o programa cá está. Portanto, às vezes até por mensagem temos que começar a ter atitude e às vezes é nisto que pelo menos quem manda ou quem tem aí algum poder possa resolver. Depois, já que estamos a falar nesta situação, eu na passada sexta-feira e ainda na sequência de se falar de segurança e de trotinetes, e isto deu brado. Deu brado porque, por exemplo, diz o João que em Espanha já existe legislação para trotinetes, são controladas, se andarem a mais são cortadas na hora, e na Alemanha têm que ter seguro e serem homologadas. Até aí tudo bem. Também a nível do comportamento, do que acontece, e na sexta-feira recebi esta mensagem e quero passá-la.
3: Bom dia, sou José Candeias, chamo-me Rui Miguel. Ainda em relação à situação das trotinetes, eu acho que este país é um país de falta de regras. Não temos nada, quando temos é tudo em excesso e não há regras. As pessoas cada vez têm menos educação. A educação vem de berço, portanto, se já de lá não vem, muito pior é depois no trato. Se falamos em Lisboa e no Porto, que a situação é a mesma, é vergonhoso aquilo que se passa nos passeios em que as pessoas têm que se desviar por causa de... daqueles utilizadores, não quero adjetivar de outra forma, daqueles utilizadores que não têm respeito, que não têm educação. Grande parte deles, infelizmente, são imigrantes, e que depois até não se pode chamar a atenção, porque afinal somos xenófobos, racistas, etc, etc. Quando isto tem um regulamento, regulamento esse que nunca é cumprido. Mas um dia destes falamos mais. Um abraço, muito obrigado.
0: Muito obrigado, nós, portanto, e venham destas atitudes. WhatsApp da Antena 1-912-120-501 ou em José Candeias no Facebook.
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0: Utilize para o que der e vier josecandeias.programa@rtp.pt.

0: Há terras que se reconhecem pelo que produzem. Friamunde conhece-se também pelo som que conseguiu preservar, o das castanholas, nascidas da madeira, trabalhadas pelos seus marceneiros e transformadas em música. E por detrás desta tradição está uma associação que há mais de duas décadas junta pessoas, recupera memórias e lá está, mantém a cultura em movimento. Hoje vamos conhecer as castanholas de Friamunde e a associação Pedaço de Nós, uma história de identidade, criatividade e comunidade que chegou até à nossa televisão sem esquecer as suas raízes. Dou as boas-vindas ao Pedro Ribeiro, que é o diretor musical das castanholas de Friamunde e também tem o privilégio, diz ele, de presidir a direção da associação cultural e recreativa Pedaços de Nós. Pedro Ribeiro, bom dia, bem-vindo.
1: Muito bom dia, antes de mais obrigado pelo convite.
0: Isto é uma grande responsabilidade.
1: Sim, é uma grande responsabilidade, dá muito trabalho, mas também obviamente que dá um enorme prazer fazer as coisas acontecer numa associação que já tem uma grande tradição de quase 25 anos e primeiramente eu fui sempre músico, percussionista da Tuna das Castanholas, mas desde 2018 também estar à frente da direção.
0: Friamunde é uma terra bem conhecida, tem boas marcas e as castanholas são consequência da marca da madeira que se trabalha em termos de indústria de mobiliário e isso foi a raiz também desta tradição, não é?
1: Exatamente, Friamunde é a terra de móveis desde os inícios do século passado. Foi daqui que saíram muitas as caixas métricas que se viam antigamente nas escolas, nas carteiras. Portanto, sempre foi fácil aos friamundenses terem um contacto com a madeira. Eu costumo dizer que era impossível o grupo seguir nas causas da Rainha na Marinha Grande, porque de vidro ou de barro, certamente que não seria muito fácil. Portanto, acho que tinham surgido uma forma também do povo arranjar um brinquedo, digamos assim.
0: Ou seja, foram os pais, por assim dizer, que arranjaram um entretenimento para crianças. Isso começou quase como uma coisa de família, não é?
1: Sim, porque não há memórias de haver algum grupo musical aqui na Terra em que as questões fossem usadas. Portanto, as questões sempre foram, sendo um instrumento musical, uma forma de lazer propriamente, e não propriamente integrado em algum projeto musical, portanto. E isso foi passado de pais para filhos até que em 2004 houve como que aqui uma febre que eu não consigo explicar como aconteceu, que só via muita gente na rua a tocar castanholas e então um primo meu, António Rodela, na altura de gente a Praça Nós, disse-me porque é que eu não fazia um grupo de castanholas. Disse, pá, mas não faz muito sentido. As castanholas são instrumentos de percussão, balão, instrumentos secundários, acompanhamento, mas depois, esperei. Afinal aí é que está a coisa, é pegar naquele instrumento que supostamente é secundário e torná-lo principal, portanto, e mesmo até em termos de pressão de palco, acho que as castanholas de facto estão na frente. E portanto foi daí que surgiu a ideia de grupo das castanholas, em 2004, estreámos depois em 2005.
0: E depois foram juntando outros instrumentos e o corpo da música e depois também a junção das vozes, isto foi dando uma dimensão como aquela que nós ouvimos há pouco.
1: Sim, porque na altura tive cuidado, com todo o respeito, que o grupo não fosse um grupo de um conjunto de tipo, como um grupo tradicional, com muitas castanholas. Daí ter mesmo só as vozes, as castanholas e o, na altura, violino, hoje é a viola da que faz parte do grupo. Mas depois fomos acrescentando também a viola clássica, a guitarra, o baixo, e então percebemos que de facto conseguia-se mesmo considerar os instrumentos sem nunca as castanholas terem a sua identidade na nacionalidade final do grupo.
0: E depois apresentaram-se e
1: a partir daí aconteceu muita coisa bonita.
0: Como por exemplo esta, vamos lá ouvir esta.

0: Então, que coisas bonitas é que começaram a surgir depois até de uma apresentação aqui na RTP?
1: Olha, curiosamente, deixe-me só uma parte. Essa é uma das nossas músicas que é original, que é a Tasca das Alzeiras, tem a ver com uma tasca que já não existe.
0: Ah, é? Então espera aí. Ah, é original? Então vamos lá ouvir um

0: Ah, pois liras. Então, olha que bom. Então, que coisas bonitas vos têm acontecido? Por onde é que vocês têm andado? Que projetos? Conta um bocado, Pedro.
1: Olha, a mais bonita, que estava a realçar, é o facto de ao fim de 20 anos ainda cá estarmos. E essa é a coisa mais bonita, porque de facto não é fácil dos projetos de carinho associativo durarem assim tanto tempo, porque pode haver uma moda, as pessoas mudam de vida e desde a função do grupo ou pessoas que emigraram.
0: Mas vocês pensaram nos como é que é? Nos castunholinhas, não é?
1: Exatamente. Portanto, nós fomos fazer atuações um bocado por todo o país, na altura também chegamos a tocar na RTP. Nos últimos 2-3 anos nós temos cerca de, à volta de 15 atuações em programas televisivos, sempre em direto. Em 2018 estivemos também na TV Galícia, no programa Luar. Isso obviamente criou uma certa visibilidade ao grupo, não é?
0: E mas isto, então, os castanholinhas, isto é que é a miudagem que vocês também querem meter?
1: É a miudagem.
0: Pois,
1: é
0: a ora bem.
1: É a miudagem que eu, porque o grupo, antes de nós começarmos a ir às televisões, esteve um bocado com dificuldades de ter castanholeiros. Éramos mesmo muito poucos. E então a televisão deu essa pedada ao grupo e de facto lançamos finalmente para ser como um projeto de formação de castanholeiros. Felizmente houve uma enorme adesão. Nós temos castanholeiros agora desde os 5 anos a tocarem, não é fazer de conta que tocam, a tocarem. E o mais velho tem 80, portanto, nós já não temos 18 aos 80, não, é dos 5 aos 80.
0: Então, que giro, eu gosto de castanholas, diga.
1: Os castanholinhas que surgiram com o objetivo de formar castanholeiros para as castanholas de Faria Mundo, com a enorme adesão que tivemos, eu percebi que havia um potencial das castanholinhas de ser um projeto de formação, mas também com uma identidade própria, um laboratório em que nós estivéssemos presos, ou melhor, só ligados a um género de música, neste caso muito tradicional, mas explorar outros ambientes musicais, e é isso que estamos a fazer. No próximo dia 20 de novembro vamos ter o primeiro espetáculo em que vão estar as castanholas de Faria Mundo e as castanholinhas de Faria Mundo também em palco.
0: Uns dias antes, mando um e-mail com estes pormenores todos para nós anunciarmos também, Pedro.
1: Muito obrigado, com todo gosto.
0: Ó Pedro, e agora um pouco sobre a Associação Cultural e Recreativa Pedaços de Nós. Vocês têm este projeto, portanto isto nasceu em 2001, as castanholas em 2004, mas vocês têm toda também uma animação ligados até a outras áreas com participação até do público e das pessoas, não é?
1: Sim, portanto, a Associação surge com o lançamento do livro, que é precisamente Pedaços de Nós, Pessoas, Pedaços da Nossa Terra, digamos assim, do poeta popular António Rodela. Esses poemas, alguns foram musicados, foi criado um espetáculo, foi uma série de pessoas, e então percebeu-se que não fazer criar a Associação. Portanto, foi realizada uma série de eventos em várias áreas nestes quase 25 anos, mas projetos que ainda perduram. Temos o Teatro da Praça de Nós, temos também o Teatro Juvenil da Praça de Nós, temos o Cor da Praça de Nós, tivemos também dois projetos de percussão como o Pedaçãos e o Ecossãos, que era um projeto de reaproveitamento de materiais, tivemos também a Big Band de Pedaço de Nós, portanto, e são projetos que envolveram muita gente e que deram uma vitalidade enorme à associação.
0: Muito bem, sei que vocês quando atuam também homenageiam aí os trabalhadores, aí uma classe que marca e que marcou e bem a economia da região, trabalhadores ligados à fábrica de Albino de Matos, e vocês trajam a rigor, não é?
1: Exatamente, é uma forma precisamente de perpetuar a sua memória e ser desejados por tudo que fizeram pela nossa terra. E de facto a nossa indumentária é uma boina preta que nós usávamos naquela altura, há muitas décadas, uma camisa branca de clareta, uma calça de cotim e o calçado, que nós aqui chamamos chipas ou solipas, noutras zonas do país, como por exemplo na zona de Viana, que só se chama Leandolas, que é uma base de madeira que os próprios maçonetes faziam, com uma ou duas tiras de couro. Naquela altura muita gente infelizmente andava descalça, aqui que não havia a madeira, era mais fácil de criar esse calçado que nós hoje também trazemos connosco.
0: Muito bem, e afinal temos aí uma terra que se valoriza através do empenho de cada um, uma terra que é tão conhecida até pelos capões. Vocês têm alguma coisa ao capão ou não?
1: Sim, olha, ainda bem que fala nisso.
0: Foi, porque está-se a aproximar.
1: Exatamente, nós curiosamente quando fomos à TV Galícia em 2018 foi precisamente um tema com os Capões que nós interpretamos, e em 2019 houve aqui as comemorações dos 300 anos do Fraude Capão, e nós organizámos uma exposição com artistas locais, com uma base de madeira 50x50 em técnica livre, que eles apresentaram um capão de várias formas. Também convidamos alguns escultores da terra para, em vários materiais, também apresentarem o capão.
0: Vocês não param,
1: editámos também um livro com 300 anos, 300 quadros sobre o capão, só com poetas populares de Friamundo.
0: O que é um capão?
1: O capão é um galo capado, desde cedo, e obviamente depois de capado, para além da parte hormonal, como fica deprimido, só come. E então ganha muito peso, não é?
0: E depois quando vai à mesa é só castanholas.
1: Pois é, quando à mesa é só castanholas, é uma delícia.
0: Muito bom.
1: Estamos a chegar a aproximar-nos.
0: Exatamente.
1: No mês de dezembro, que na altura que há a feira.
0: Exatamente.
1: Que há também aqui a semana gastronómica, e a altura em que de facto é mais
0: grande Friamundo. Sim,
1: mais conhecido o capão à Friamundo, exatamente.
0: Ó Pedro Ribeiro, eu dou os parabéns. Isto é envolvente. Uma terra que é marcada pelo trabalho, é uma terra de união, e que um simples objeto criado para as crianças pelos marceneiros da terra, chamado castanholas, dá esta responsabilidade, aquilo que a gente já ouviu, e este empenho, seja nas castanholas, seja noutras áreas, desta associação fantástica que você agora está a dirigir a pedaços de nós. O que é que você, numa frase, por último, quer dizer ainda?
1: Olha, que nós representamos de uma forma muito fiel o lema da nossa terra. Terra de cultura, trabalho e paz.
0: Que melhor forma. Meu caro Pedro, foi um gosto. Parabéns. Bom, mantenha-me atualizado. E só para termos a ideia, quando é que vocês de novo se mostram em público?
1: No próximo dia 21 de novembro, no Auditório da Lorde, em Lozelo, Conselho de Paredes.
0: Até lá vem pormenores. Foi um gosto, parabéns à Associação e Pedaços de Nós de Friamundo. Eu falei com aqui o seu responsável, o Pedro Ribeiro. E hoje só para terminar, como é que eles cantam isto? Cantam e tocam.

0: 10 espanholas de Friamunde. 24 para as 7. Hoje o tempo apresenta-se no continente de céu pouco nublado, mas há nevoeira, há neblina até meio da manhã. Pode até persistir, isto no norte e centro. A Madeira é um dia com boas abertas mais nas vertentes sul, porque nas vertentes norte e terras altas a previsão é de aguaceiros fracos. Quanto aos Açores, também há aguaceiros ou chuva ainda pela manhã. Ela ainda por vezes forte no grupo central, também troveja. E em todo o arquipélago, o vento é de rajadas. Évora, 27 graus. Bragança, Castelo Branco, Santarém, Beja e Funchal, 26. Faro, 25. Braga, Vila Real, Viseu, Porto Alegre, Lisboa, Setúbal e Porto Santo, 24. 23 graus. Coimbra, Leiria, Sagres e Ponta Delgada. Guarda, Santa Cruz das Flores, Horta e Angra do Heroísmo, 22 graus. Sines, 21. 20 para Viana do Castelo, Porto, Aveiro e também para as Penhas Douradas. Os destaques da informação, as boas-vindas ao Diogo Miguel Pereira. Olá, Diogo,
1: olá.
0: Bom dia.
1: Olá, José, bom dia.
0: Pedro Passos Coelho em destaque pela manhã, não é?
1: Sim, vamos arrancar com essa entrevista ao antigo primeiro-ministro, que admite um regresso à vida política ativa caso o PSD não consiga ter sucesso na governação. Foi um dos pontos altos dessa entrevista ontem à noite, uma entrevista que nos vai ser contada pela jornalista Teresa Borges. Vamos também ouvir depois a análise a essa entrevista deixada por Filipe Luís, comentador de política nacional da Antena 1.
0: E vamos a contas no ponto central, não é, Diogo?
1: E são muitas aquelas que vão ser precisas fazer, tendo em conta todas as mudanças anunciadas no Orçamento do Estado para o próximo ano. Vamos no ponto central às 8h20 da manhã, perceber como é que fica a carteira dos portugueses. Vamos olhar para o poder de compra, os salários, as mudanças do IRS. Enfim, são várias as questões que vamos colocar a Anabela Silva, que pertence à área da fiscalidade da Ernst & Young. Vamos metê-la às 8h20 da manhã no ponto central. E na manhã de hoje vamos também ter Nobel da Economia. É uma espécie de inclinação sobre economistas ligados à organização industrial, à tecnologia digital e também à macroeconomia, mas tudo também pode mudar. Só perto das 11 da manhã é que vamos conhecer o vencedor, ou os vencedores, plural, isto porque no ano passado, relembro, o prémio foi entregue a 3 pessoas. A Lorena Barcelos vai precisamente levar-nos no percurso deste último ano desses galardoados do Prémio Nobel da Economia de 2025. Na manhã desta segunda-feira vamos também às últimas sobre a Ucrânia e a Rússia. O fim de semana trouxe novidades relativamente a esse conflito e vamos contar também com a Trienal de Arte do Vaticano. Envolve 7 universidades católicas de 3 continentes e Lisboa também integra esta Trienal, que leva a assinatura do cardeal Tolentino Mendonça. Há uma reportagem de Cláudia Almeida para ouvirmos na manhã desta segunda-feira.
0: Diogo Miguel Pereira.
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0: Beijos com Marisa. 18 minutos para as 7 da manhã. Já a seguir, nem lhe passa pela cabeça onde está um português.
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0: Inglaterra tem procurado mobilizar pessoas para uma forma diferente de olhar para as ruas, as estradas e as cidades, e agora decidiu levar essa mensagem muito mais longe. O que é que o move? O que já conseguiu mudar? E até onde pode chegar a determinação de uma pessoa que acredita numa causa? É isso mesmo. Bom dia, David Mendes. Onde é que está?
1: Olá, bom dia, Carlos. Eu estou em Capverne, que é não muito longe de Lourdes, em França, neste momento. Hoje foi o primeiro dia que eu decidi acampar. Tenho ficado em albergues de peregrinos, portanto, hoje estou aqui ao pé dos passarinhos e no ar fresco.
0: Ao pé dos passarinhos. Como é que está o tempo?
1: Está bom, hoje está, a previsão está boa, tem estado muito vento e chuva, portanto tem sido um percurso difícil, tanto com muito vento contra, etc. Mas hoje está a previsão favorável, está um bocado nublado, mas está bom, está agradável, está um bocadinho frio.
0: Você saiu de Viena do Castelo há quanto tempo?
1: Eu saí na última segunda-feira, há cerca de, hoje é segunda-feira, foi há uma semana.
0: Portanto, faz hoje 8 dias.
1: Faz hoje 8 dias, fiz uma paragem de um dia para descanso, depois de ter feito 850 km em São João Pied-de-Port, depois de ter atravessado os Pireneus. Fiquei um dia em descanso para recuperar as forças e reiniciei ontem, fiz mais 160 km.
0: Ou seja, já foram os Pirineus. Ouvintes, eu estive a estudar aqui o percurso do David, e ele até onde vai, tanta subida e descida, mas sumemos as subidas, é para aí 5 vezes o Everest. Isto tudo somado, 5 vezes o Everest, multiplica 8 mil e tal vezes 5. Ouça lá, David, o que é que a bicicleta representa na sua vida? Isto é uma quê? Uma paixão antiga? É uma forma de liberdade? É uma maneira de olhar para o mundo? Até porque você está à frente da ciclovia Viana. Portanto, lá da vossa... Da ciclovia, não. Da
1: Viana Ciclável.
0: Exatamente, Viana Ciclável. O que é que isto representa tudo para si?
1: Pronto, a bicicleta é isso, é um pouco de tudo o que disse. Portanto, eu desde miúdo que sempre adorei andar de bicicleta, andava sempre de bicicleta para todo lado, ia para a escola de bicicleta. Portanto, desde pequenino que a bicicleta se tornou quase uma extensão de mim. Depois, na vida adulta, com o trabalho, etc., vivi em várias partes do mundo, não usei tanto a bicicleta de forma utilitária, mas quando regressei a Portugal, comecei a usar cada vez mais a bicicleta no dia-a-dia e é uma forma muito mais agradável de me deslocar, neste caso em Viana. Chego mais depressa aos locais onde quero, muito mais rápido, não preciso procurar estacionamento, e muito mais feliz. Em Viana, eu achei que muito mais pessoas poderiam andar de bicicleta se houvessem condições para que as pessoas o fizessem. A maior parte das pessoas, quando pega numa bicicleta e vai dar uma volta, acho que sente essa felicidade, liberdade. E só não, acho que as pessoas só não fazem isso cá em Portugal, primeiro por uma questão cultural, e segundo porque quando saem para ir para o emprego, por exemplo, se tiverem que atravessar uma estrada movimentada, se apanharem uma razia de um carro, acabam por desistir e ter medo de o fazer.
0: Vocês até têm andado a chamar a atenção pelas dificuldades a circular na Ponte Eiffel, não é?
1: É exatamente. A Ponte Eiffel é um dos pontos negros de Viana. Nós temos tido vindo a apelar para que haja sinalização e acalmia de tráfego naquela zona. Estamos a falar com a Câmara Municipal, mas aparece, e com a IP, que é o dono, digamos, da ponte, mas vemos pouco interesse primeiro em perceber os riscos que os ciclistas ali correm, e a resolução do problema, não é? Não parece ser uma prioridade, o que é triste, e nós não vamos desistir. Fazemos normalmente as massas críticas, acontecem nas últimas sextas-feiras do mês, e fazemos questão de atravessar sempre a ponte, vamos em grupo, e em grupo vamos em segurança, para os carros.
0: Pode ser que era bom coincidir que eu ia também convosco, que eu adorava atravessar a bicicleta a Ponte Eiffel de Viana do Castelo, que é lindíssima, é sobre o Lima, e era muito bom.
1: Quando atravessámos em grupo, basicamente tomámos conta da ponte,
0: e bem feito.
1: Toda a gente

0: Por isso está convidado qualquer sexta, uma sexta-feira do mês. Pode vir e será muito bem recebido.
1: Então não, então não. Oh, ouvintes, isto vai prolongar-se porque o desafio que eu lanço ao David é ir acompanhá-lo nesta grande viagem, que já vai saber até onde é que ele vai e porquê. Isto foi, sei lá, isto foi juntar aqui, isto houve aqui a alguns pormenores que você juntou, é que fez 50 anos, as filhas foram para a universidade, agora vou eu então fazer uma aventura, foi tudo junto nesta altura, ok?
0: Sim, foi um pouco isso. Quer dizer, eu já tinha pensava fazer uma grande aventura de bicicleta. É algo que me apaixona, fazer grandes viagens de bicicleta. Portanto, já acho que se experiencia os locais de uma forma muito mais próxima, muito mais terra a terra, muito mais, pronto, sente-se realmente o relevo e o terreno, fala-se com as pessoas muito mais facilmente. E o facto que as minhas filhas foram para a universidade, portanto, essas responsabilidades estão prementes. Fazer 50 anos, sim, também um pouco, que eu não fazia viagens deste tipo agora, também depois, não sei que problemas de saúde poderei ter no futuro ou de força, portanto era a altura ideal. Eu pensei fazer algo no verão, mas não foi possível,
1: não,
0: então...
1: você tem um objetivo em vista. Ouvintes, está pensado, e ó que pensamento. Então vamos lá ver uma coisa. Você sai de Viana do Castelo, acho que são praticamente 5 mil quilómetros, que vai fazer até onde?
0: Eu vou até Antália, na Turquia. É uma cidade no sul da Turquia, onde vai ocorrer a Conferência das Partes, a Conferência do Clima, em que todos os países do mundo, essencialmente, vão falar sobre como mitigar os problemas que temos das alterações climáticas. Portanto, esse é o destino final. E o meu objetivo em lá ir, portanto, é levar a mensagem de que se eu... como cidadão comum, não sou um atleta, apesar de ter adicionado bicicletas, consigo lá chegar, porque é que as pessoas não podem utilizar a bicicleta no seu dia-a-dia. Sabe-se que cerca de 50% das deslocações que as pessoas fazem no dia-a-dia são menos de 5 km, ou seja, muito acessível para ir de bicicleta, especialmente se for uma bicicleta elétrica. Portanto, se eu consigo ir até à Turquia de bicicleta, porque é que as pessoas não se podem deslocar no dia-a-dia de bicicleta? E eu sei a resposta, é porque não se sentem seguras. Portanto, e é para apelar a que
1: nós
0: haja...
1: iremos detalhar isso e muito mais ao longo de próximas conversas. Mas, ouça, você se chegar então à Antália, que vai chegar, era o que mais faltava, portanto, onde se realiza a COP31, você leva uma carta de compromisso. Explique lá rapidamente o que é que você leva.
0: Portanto, isto é uma carta de compromisso que é essencialmente, leva várias cartas, aliás. Portanto, a carta de compromisso que foi estabelecida pela COP Bike Ride, que é uma estafeta que é feita de diversos países do mundo para a Antália. Eu vou fazer uma vez só. Essa carta essencialmente estabelece um compromisso dos municípios, neste caso. Portanto, nós temos o compromisso do município de Viana do Castelo e de três freguesias de Viana do Castelo em alavancar o uso da bicicleta para o transporte a nível local. Portanto, criando ciclovias, criando estacionamento, criando oportunidades para que as pessoas experimentem e aprendam a andar de bicicleta, criando ciclo-oficinas, que as pessoas, de uma forma comunitária, possam aprender a reparar a sua própria bicicleta. Um pouco o que a Viana de Ciclável faz, mas com, pronto, a nível do município, apoiar essas iniciativas a nível local. E, portanto, isso vai ser entregue aos mais altos níveis da COP, para que possam apoiar, de facto, e estabelecer metas para que as localidades possam realmente implementar essas medidas.
1: Isto é impressionante, ouvintes. Vai sozinho, não leva ninguém que o acompanha, esta noite já acampou, vai gerindo as refeições, o alojamento, esta ou aquela avaria. Ó, meu amigo, isto é uma grande força de vontade que você leva consigo e é mais um daqueles que eu digo heróis e que vem aqui ao programa. Você tem consciência disso, não tem?
0: Eu não me considero um herói, eu faço o que posso, pronto, e é o... Eu sempre acho que vale a pena quando se acredita em algo, pronto, ir para a frente, não ficar à espera que os outros façam, acho que é assim o meu modo.
1: Eu vou querer falar consigo ao longo deste percurso. Encostei já à parede. Por isso vamos ter outros motivos para falar. Como é que vai ser o dia de hoje? Como é que vai arrancar? Isto, o que é que se prevê neste dia, David?
0: Bem, eu já fiz aqui um cafezinho, estou aqui a tomar um cafezinho.
1: Eu notei, cheirou-me. Cheirou-me.
0: Pronto, daqui a talvez meia horita, 3/4 de hora, vou começar a pedalar. Hoje vai ser especial porque vou até Toulouse, vou me encontrar com portanto, o pessoal também da Cop Bike Ride, de entusiastas da bicicleta. Vou potencialmente encontrar-me com o Presidente da Câmara de Toulouse, também me vai entregar uma carta, vamos tirar umas fotografias. Pronto, e eu vou alterar um bocadinho o meu itinerário para conseguir acomodar isso, e acho que é importante nós também apoiarmos as causas locais, para que possamos, também não seja só uma coisa local.
1: E todas juntas fazem o universo mais forte.
0: Exatamente.
1: Onde é que a gente o pode acompanhar? O público acompanha-o onde?
0: A melhor forma é procurar em vianaciclável.pt.
1: Muito bem.
0: Tem lá um link de ligação para a viagem e daí, portanto, tem um site que é o Polar Steps e podem ver em tempo real onde é que eu estou, quando estou a falar, se não estou a falar.
1: Portanto, vianaciclável.pt tem o link para seguir aqui o grande David. David, vamos marcar nova conversa, pois claro. Agora, David Mendes, venha um cumprimento e um bom dia para a sua Viana do Castelo.
0: Quer que eu diga esse bom dia?
1: Quero! Você quer lá?
0: Sim. Pronto, bom dia, Viana do Castelo. Um abraço forte aqui da estrada. Espero que me estejam a seguir. E se gostam desta iniciativa, deixem um contributo, por pequeno que seja, vai nos ajudar a tornar Viana cada vez mais ciclável. Um grande abraço para Viana.
1: Amigo, foi um gosto, um ótimo dia, boas pernas, até daqui a alguns dias e parabéns por esta iniciativa. Foi um gosto, um abraço, David Mendes. Já não liga, David Mendes.

0: não.
1: José Carlos Trindade, bom dia. Vamos ter aí uma manhã, já com os destaques que o David Miguel Pereira aqui assinalou. Há sempre aquele movimento. Sim, há alguma referenciazinha que queiras dar?
2: Vamos só dizer que depois das 9h30 vamos olhar para o Dia de Espanha através de uma iniciativa que se chama La Mostra e que vai levar iniciativas espanholas, a arte, cultura, a 21 localidades, cidades do país.
1: Muito bem. E para terminarmos, deixamos aqui, eu e o José, e em nome de todos nós, uma homenagem ao nosso colega que desapareceu e que estava tão ligado aqui à produção de rádio.
2: Sim, o Tomás Anaori, que nos deixou precocemente aos 44 anos de idade. Ele que é um sonoplasta brilhante, músico, colaborou, por exemplo, na sonoplastia de vários programas, como Portugal X, na Antena 1, Café Plaza, na Antena 2, fez o genérico da série Estranha Forma de Vida, que foi transmitida também na RTP1, tem vários trabalhos publicados, colaborou, por exemplo, também com discos de outro grande especialista de música aqui da casa, João Carlos Calisto. Ele próprio tem também discos publicados. Era sem dúvida uma mais-valia, alguém importante para esta casa, e sempre que vai um de nós, vamos nós com ele também um bocadinho, não é?
1: Exatamente, fica a saudade e aquele abraço eterno. E é assim, a equipa vai seguindo na manhã da Antena 1. Eu volto amanhã às 5. Fico bem, uma boa semana, até amanhã.

0: dia, estamos a caminho das 7 da manhã. A semana começa com sol e máximas ainda acima do normal. Nos Açores, aguaceiros nos grupos central e oriental, sol com nuvens na Madeira, chuvisco a norte e terras altas. Máxima de 27 graus em Évora, esta tarde 26 em Bragança, Castelo Branco, Santarém, Beja e Funchal. Faro 25, 24 no caso de Braga, Vila Real, Viseu, Porto Alegre, Lisboa e Setúbal. Coimbra, Leiria e Ponta Delgada com 23, 22 na Guarda, 20 graus para Viana do Castelo, Porto Aveiro e Penha Dourada.
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0: Sete horas em Portugal Continental e na Madeira, 6 nos Açores. Bom dia, segunda-feira, 12 de outubro. Eduardo, boa semana.
2: Olá, José Carlos, boa semana para ti também e para os ouvintes.
0: Vamos até às 10. Passos Coelho, Eduardo, marcou a noite nas televisões.
2: Sim, e mostrou-se livre para regressar à política, mas à espera do momento certo. Deu uma entrevista à SIC Notícias e nela o antigo líder social-democrata renovou as críticas à lentidão das reformas do governo. Zelensky está pronto para o cessar-fogo energético exigido por Trump este fim de semana, se Moscovo também estiver. É dia de conhecer o Nobel da Economia. Neste jornal vamos recordar os vencedores do ano passado.
0: 13 graus no Porto, 15 a esta hora em Coimbra, 16 Lisboa, 17 Faro, 20 Funchal, 22 Ponta Delgada. Edição de Eduardo Amar.
2: Pedro Passos Coelho tem a porta aberta para um regresso à política executiva se um dia a atual coligação de governo se esgotar, assim como a liderança social-democrata de Luís Montenegro. Até lá, Passos Coelho mantém-se do outro lado do espelho, como voz da consciência de um país que quer mais e que anda a perder oportunidades de se reformar ano após ano. Na entrevista que deu ontem à noite a Maria João Avilés, na SIC Notícias, o antigo líder social-democrata e primeiro-ministro, antigo primeiro-ministro, passou em revista as críticas que tem mantido ao atual executivo. Montenegro caiu numa cilada, no entender de Passos Coelho, ao querer negociar com uns e com outros para governar. O caminho era uma aliança forte à direita que permitisse a Portugal fazer as reformas de que precisa. Teresa Borges.
3: As intervenções públicas vão-se repetindo, mas Pedro Passos Coelho insiste que não é candidato a nada.
4: Uma coisa é não ser primeiro-ministro e não ser candidato a primeiro-ministro hoje, que não sou. Outra coisa é não expressar publicamente as minhas ideias sobre o que se está a passar e sobre o futuro.
3: Diz que os contributos que vai dando são um dever e uma responsabilidade, mas sem fechar por completo a porta a um regresso.
4: Agora, se eu tivesse de equacionar uma possibilidade dessas, isso teria de corresponder a uma situação em que o PSD, visivelmente, não tivesse a possibilidade de entregar um resultado satisfatório, face àquilo que o país precisa, e de eu achar que eu poderia fazer. E se isso vier a acontecer, eu ponderarei e tomarei uma iniciativa, se for caso disso.
3: Sem agenda, não resistem a apontar o dedo a Luís Montenegro. Tem faltado ação.
4: Essa ambição transformadora tem sido lenta a passar do programa do governo para as ações do governo e para a realidade do país.
3: Passos Coelho acredita que Montenegro se meteu numa armadilha política e volta a defender uma aliança à direita para avançar com reformas.
4: Eu acho que o PSD tinha a obrigação de explorar essa possibilidade. Talvez não fosse fácil um entendimento parlamentar entre o PSD e o CDS, o Chega e a Iniciativa Liberal. Mas era importante tentá-lo.
5: Era uma coisa que faria o Dr. Passos.
4: Era importante tentá-lo.
3: André Ventura, que lançou nas autárquicas 2017 elogios.
4: Tem bastante mérito, ou não tivesse criado um partido com a expressão que ele hoje tem, e que é um político que tem mostrado um poder de iniciativa notável.
3: Mais contido nas palavras quando o tema é o atual Presidente da República.
4: Para já parece-me que ele tem procurado ser muito cauteloso, não é? Muito cauteloso.
3: Passos Coelho afasta uma possível corrida a Belém.
4: Nunca pensei em ser Presidente da República porque é um lugar com honestidade que a mim não diz nada. Eu sou um executivo.
3: Garante que ser Presidente da República nunca fez parte dos planos.
2: Mas se sentir um dia que o país precisa dele, Passos Coelho pode regressar à política para governar, sempre para governar, por ser a matriz dele. Por enquanto vai dedicar-se ao estudo estratégico sobre o futuro do país, um estudo da Associação Comercial do Porto, que conta também com a colaboração de Sérgio Sousa Pinto. O comentador de Política Nacional da Antena 1, Filipe Luís, acredita que Passos Coelho está a elaborar num erro, o de partir do princípio de que o Chega é um partido reformista e de que uma coligação mais abrangente de direita poderia funcionar.
5: que é o facto de Passos Coelho considerar que o Chega pode contar para reformar o país. E o Chega não é um partido reformista, como já ficou provado quando foi da reforma laboral, em que na hora da verdade o Chega votou contra. Portanto, o Chega, populismo não rima com reformismo, é incompatível. Talvez esse seja o erro de premissa de Passos Coelho, achar que por haver nominalmente uma maioria de direita, essa direita poderia funcionar em harmonia para aplicar as reformas que Passos Coelho pretende para o país.
2: É o que o antigo líder social-democrata entende, que apesar de difícil, seria de tentar esta coligação mais abrangente da direita, juntando, além do PSD e do CDS, o Chega e também o Iniciativa Liberal. A União Europeia está a preparar o maior pacote de sanções de sempre contra a Rússia e hoje os ministros dos negócios estrangeiros dos 27 vão reunir-se no Luxemburgo para aprovar, vai ser daqui a pouco, a reunião começa cedo no Luxemburgo. As novas medidas devem atingir cerca de 1.600 pessoas e também entidades ligadas à indústria militar russa. A guerra na Ucrânia vai ser um dos principais temas deste encontro, mas os ministros dos estrangeiros, dos negócios estrangeiros, devem analisar também a situação no Médio Oriente e devem ainda dar luz verde a uma nova missão europeia no Líbano. Entretanto, Kaya Kallas já chegou para este encontro no Luxemburgo e fez as primeiras declarações sobre a situação atual na Ucrânia, aplaudindo o facto de a Ucrânia estar disposta nesta altura a fazer o cessar-fogo energético na guerra na Ucrânia, mas garantindo também Kaya Kallas que ainda não viu a mesma intenção nem a mesma vontade do lado russo. A Ucrânia garante que continua disponível para um cessar-fogo energético com a Rússia, mas aguarda precisamente esclarecimentos dos Estados Unidos depois de Donald Trump ter anunciado durante o fim de semana que Moscou e Kiev já se tinham entendido para suspender os ataques em infraestruturas energéticas. Volodymyr Zelensky foi apanhado de surpresa com estas declarações, com a novidade. Não fecha a porta à possibilidade do cessar-fogo, mas garante que é preciso que a Rússia também pare com os ataques à rede elétrica e a outras infraestruturas críticas da Ucrânia. O presidente ucraniano devolve também as críticas feitas por Washington, afirmando que é mais fácil pressionar a Ucrânia do que travar a Rússia.
6: Porque essas pessoas não conseguem encontrar a chave para parar Putin. É mais difícil parar Putin do que pressionar outros. É mais fácil relacionar os preços dos combustíveis com a Ucrânia. Quando toda a gente no mundo percebe que a guerra no Médio Oriente, que os preços estão a subir por causa do bloqueio do Estreito de Hormuz. Se quisermos falar francamente com as nações, ou seja, as pessoas têm de ouvir a realidade. Não brinquem com as pessoas.
7: Don't play games with people.
2: Zelensky a reagir às declarações feitas no fim de semana por Donald Trump, que anunciou um cessar-fogo energético já entre Moscovo e Kiev, o qual Kiev desconhecia, em que deixou mais uma vez o recado também que está na altura de Zelensky se afastar do poder e de haver eleições na Ucrânia. Os agricultores exigem 140 milhões de euros de apoios. Uma delegação da Confederação dos Agricultores Portugueses, liderada pelo presidente da CAP e juntando mais de uma centena de dirigentes agroflorestais de todo o país, prepara-se para se concentrar hoje junto à Assembleia da República e para exigir apoios para a agricultura. Os agricultores consideram as compensações fundamentais para garantir as condições de competitividade da produção nacional. As exigências vão ser entregues primeiro ao presidente da Assembleia da República, aos grupos parlamentares e depois a delegação vai também à residência oficial do primeiro-ministro Luís Montenegro, para reforçar o apelo ao governo. Vai ser conhecido hoje o Nobel da Economia. As apostas recaem sobre economistas ligados à organização industrial, também à tecnologia digital e à macroeconomia. Voltamos ao ano passado, em que houve mais do que um vencedor, 3 no total, todos se dedicavam a uma missão que era a mesma, mostrar que a tecnologia pode ser responsável pelo crescimento económico. Oriana Barcelos traz-nos aqui os pormenores.
8: Um israelita-americano, um francês e um canadiano partilharam em 2025 o Nobel da Economia. André Castro Silva, professor da Universidade Nova de Lisboa, já acompanhava o trabalho dos 3 investigadores.
9: A principal contribuição deles foi mostrar como que as pessoas podem decidir usar o seu tempo e os seus recursos para a tecnologia.
8: Tecnologia é tudo o que faz com que a vida seja hoje melhor e mais fácil do que ontem. E a vida, assinala o professor de Economia André Castro Silva, mudou muito.
9: E se nós formos a 200 anos atrás, ou ainda mais para trás, o crescimento do mundo era basicamente zero. A população crescia, havia um crescimento do produto só para alimentar aquelas pessoas que apareceram a mais, mas as pessoas viviam, todas elas, numa situação de muito mais pobreza em comparação com hoje.
8: Joel Mockir foi à história perceber porque é que o crescimento sustentado é hoje a norma. Philippe Aguillon e Peter Howitt criaram um modelo matemático para mostrar que a inovação é criativa e destrutiva ao mesmo tempo. É a inovação que impulsiona o progresso, é ela que traz coisas novas, mas também destrói o que já é obsoleto. E não é um dado adquirido. É preciso vontade para inovar.
9: Se alguém que inova não consegue obter os frutos da sua inovação, essa pessoa pode parar de inovar. E ao parar de inovar, o crescimento da economia pode diminuir por causa disso.
8: Essa foi a ideia premiada no ano passado. Hoje vai saber-se a teoria económica vencedora do Nobel em 2026.
2: Vai conhecer-se esta manhã. O ano passado, então, os economistas, três economistas distinguidos por defenderem a teoria de que a tecnologia tem um papel importante no crescimento económico e também no impacto na qualidade de vida. O Benfica venceu o Vitória de Guimarães por 2-0. Marco Silva, no final do encontro, considerou que a segunda parte podia ter sido um pouco melhor, mas destacou também a importância de não ter sofrido golos.
10: O Vitória não tem uma oportunidade, se podemos considerar, num cruzamento do corredor lateral, que é um cruzamento e a bola acaba por bater no poste, o resto não tem um único remate enquadrado. Portanto, ganharmos neste regresso do campeonato, na Luz, sem sofrer golos, ainda mais importante, e praticamente sem conceder uma única oportunidade ao adversário, e repito, com uma meia hora na primeira parte, no começo do jogo, de grande nível, depois podemos e devemos fazer melhor.
2: Enquanto Parque Silva destaca o facto do Benfica não ter sofrido golos, já o treinador do Vitória de Guimarães, Tiago Margarido, considera que o segundo tento do Benfica não foi um golo justo.
11: O segundo golo acaba por sentenciar o jogo, a meu ver, de forma injusta, porque o Benfica não estava a fazer muito para conseguir o segundo golo, mas a verdade é que acabou por sentenciar o jogo e animicamente deitou-nos um pouco abaixo. Penso que temos uma primeira parte claramente do Benfica, penso que temos uma segunda dividida e acho que o golo do Benfica acaba por surgir com alguma injustiça.
2: E depois desta partida em que o Benfica regressou às vitórias, depois da derrota que tinha sofrido no estádio do Dragão, mantém-se a equipa da Luz no segundo lugar, a 5 pontos do Futebol Clube do Porto.
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3: 7:13, manhã da RTP Antena 1, de segunda-feira, 12 de outubro. Eu sou o Luís Reis, tenha bom dia.

Bob Dylan na manhã da RTP Antena 1, edição de segunda-feira, 12 de outubro. Já daqui a pouco, às 7:30, o Diário Regional. Tenha bom dia.

O Afonso do Brás na manhã da RTP Antena 1. Para esta segunda-feira, céu muito nublado com boas abertas na vertente sudoeste, aguaceiros fracos a norte e a terras altas, vento fraco a moderado de norte-nordeste. Temperatura máxima prevista para o Funchal 26 graus, 24 para o Porto Santo. O estado do mar, na costa norte, ondas de norte com 1 a 1,5 metro, e na costa sul, ondas inferiores a 1 metro. Temperatura da água do mar, 24 graus.

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1: Bom dia, são 7:30.
2: Nacional sumou a sexta derrota consecutiva na Primeira Liga de Futebol, perdeu com o Rio Ave num jogo com um golo anulado. A primeira Trienal de Arte das Universidades Católicas, com a assinatura do cardeal José Tolentino Mendonça, pode ser visitada a partir de hoje em vários locais de Lisboa. O Núcleo Regional da Madeira da Liga Portuguesa contra o Cancro procura voluntários para o petitório anual.
1: Diário Regional, com assistência técnica de Mário Rodrigues, a edição é de Celina Faria.
2: O Nacional perdeu pela sexta vez consecutiva no atual campeonato. Perdeu com o Rio Ave por 3-2, num jogo em que chegou a haver um empate, mas o golo foi anulado, Nélio Freitas.
3: Jogar em superioridade numérica só trouxe prejuízo aos alvinegros, que consentiram 2 golos ao adversário. A verdade é que neste jogo o Nacional mostrou outra imagem e merecia pelo menos a conquista de um ponto na deslocação à Vila do Conde. Mas o futebol vive de eficácia e Rio Ave soube aproveitar nas oportunidades criadas. Destaque para a estreia no Nacional de Ndjoye Abdel, avançado camaronês que pisou aos 32 e 59 minutos. Mas os golos de Clemenson aos 39, Bezerra aos 57 e Blaise aos 72, na marcação de uma grande penalidade desnecessária cometida por Degomo, viria a ditar a sexta derrota consecutiva na Liga. Os madeirenses ainda chegaram ao empate, mas o VAR invalidou o golpe fora de jogo e viu o guarda-redes vilacondense com grande defesa assegurar a vitória para os da casa. No final, Alexandre Santos era o espelho da desilusão pelo resultado, mas confiante na evolução da equipa.
4: A prestação foi muito diferente daquela que foi nos últimos 2 jogos, principalmente no último jogo. Nós fizemos coletivamente um bom jogo, na minha opinião. É lógico que sofrer 3 golos nunca é bom, mas marcar 2 golos na casa do adversário e ter mais oportunidades do que o adversário não nos dignifica suficientemente, porque saímos daqui com 0 pontos, mas demonstra que estamos no bom caminho. A verdade é que mais uma derrota, mas nós temos que levantar a cabeça e continuar neste rumo e manter este tipo de agressividade competitiva e ser competitivos para conseguir vir a vitória a qualquer momento.
3: Já Vasco Seabra enalteceu a capacidade de superação da sua equipa.
5: Praticamente 45 minutos a jogar com menos um, e isso é uma vitória extraordinária dos jogadores, ou seja, muito merecido para eles.
3: Nacional sai de Vila do Conde com os mesmos 4 pontos, conquistados nas 3 primeiras jornadas, mas com uma nova imagem pela atitude e entrega dos seus jogadores.
2: O Nacional está agora no lugar 16 no campeonato da Primeira Liga de Futebol, tem 4 pontos. No campeonato de Portugal, a Camacha ganhou por 3-0 o União de Lamas e divide com o Machico o segundo lugar na competição. O treinador André Anastácio fala num resultado justo.
6: Um campo tradicionalmente difícil, chegámos à vantagem cedo e depois conseguimos gerir, fomos inteligentes e podíamos ter feito mais alguns gols também no contra-ataque.
7: Continuamos jogo a jogo, trabalhar e sermos humildes e sermos amigos dentro do campo.
2: O Estrela da Calheta alcançou a primeira vitória, ganhou por 3-1 em casa do Sousense, um resultado que o técnico Carlos Mendonça considera importante para motivar os jogadores.
8: Conseguimos levar na primeira vitória, mostramos que estamos a melhorar, e foi uma boa vitória, uma boa vitória para também com o adversário direto na luta pela manutenção, também para distanciarmos um pouco dos últimos lugares e também para dar um bocadinho de moral à equipa.
2: A Estrela da Calheta, com 5 pontos, está na 10ª posição. O Machico venceu o Flor Grade por 4-0 e subiu ao 2º lugar, tal como a Camacha. Na Liga de Basquetebol, a equipa de Francisco Franco perdeu com o Basquet Clube de Barcelos por 82-64. O treinador João Silva assume que a equipa madeirense podia ter jogado melhor.
9: Não entramos com a atitude competitiva que deveríamos ter, andamos sempre muito perdidos durante a primeira parte e a equipa contrária apanha-se a ganhar por 20 pontos. Nunca conseguimos ser agressivos defensivamente para criar problemas também ao ataque adversário. E depois há uma segunda parte diferente em que reagimos, já fomos mais nós, só que outra equipa com 20 pontos à maior consegue controlar o jogo. Poderíamos ter feito muito mais e muito melhor desde o primeiro período.
2: Uma derrota para a equipa de Francisco Franco, que perdeu assim com o Basquet Clube de Barcelos por 82-64. A região está disponível para continuar a apoiar economicamente as associações que ajudam a comunidade portuguesa afetada pelo duplo sismo de 24 de junho na Venezuela. O diretor regional das comunidades está a testemunhar o recomeço no país. Sancho Gomes diz que ainda há orçamento para disponibilizar ajuda.
10: Este ano ainda é possível, de certeza, que ainda iremos apoiar mais alguma instituição ou mais algumas instituições financeiramente, uma vez que na conta solidária que nós temos criada com a Delegação Regional da Cozinheira Portuguesa ainda existe dinheiro e ainda estão aqui alguns donativos, portanto ainda iremos escutar essa verba totalmente este ano.
2: Sancho Gomes tem visitado vários dos locais afetados pelo sismo na Venezuela e tem tido encontros com diversas associações que apoiam a comunidade portuguesa. No geral, faz um balanço positivo à forma como as ajudas estão a ser entregues.
10: As nossas instituições, as nossas ONGs, as ONGs que foram financiadas pelo governo regional, estão de facto a fazer um excelente trabalho no apoio às nossas gentes aqui no país, mas também que diversas instituições de mão dada estão a cooperar, e ontem pude constatar exatamente isso, estão a cooperar para fazer um trabalho articulado, para não haver nem sobreposições, nem duplicações de apoio, de forma que as pessoas sejam apoiadas corretamente naquilo que precisam, mas sem duplicações.
2: O diretor regional das comunidades refere que até ao momento não recebeu nenhum pedido ou intenção de regresso à Madeira por parte dos imigrantes. Sancho Gomes fica até ao final da semana na Venezuela. O Partido Social Democrata critica o atraso na revisão do plano diretor municipal em Santa Cruz. Ainda não há uma data definida, o que é criticado pelo vereador social democrata Saturnino Sousa.
11: O PDM está a ser supostamente liberado, já teve lugar uma primeira reunião com a Comissão de Acompanhamento, chegou a estar agendada uma segunda reunião com a Comissão de Acompanhamento, que a pedido da Câmara foi suspensa por forma a poder fazer ainda mais algumas correções. Estamos em 2026, o processo iniciou-se em 2019, ideias, sugestões, mas e planos concretos e efetivamente aplicados a bem da população, esses continuam sempre a ser sucessivamente adiados.
2: Críticas da oposição na Câmara de Santa Cruz ouvidas numa ação política na zona dos Reis Magos. O Núcleo Regional da Madeira da Liga contra o Cancro deu início ao recrutamento de voluntários para o peditório anual, que este ano vai acontecer entre os dias 29 deste mês e 1 de novembro. A inscrição pode ser feita de forma online e é possível escolher o local, o período preferido, também o dia preferidos. O objetivo é reunir 500 voluntários para abranger toda a ilha. Ricardo Sousa, o presidente do Núcleo Regional, deixa por isso um apelo à população.
12: Lembro que a Liga vive dos donativos e é com esses donativos que nós fazemos a diferença na vida de todo o Atlântico. E também vive com os seus voluntários. A Liga tem, a nível nacional, 82 anos, 40 anos aqui na região autónoma da Madeira que estamos a fazer, e mais uma vez queremos pedir todos se unam nesta causa que a todos diz respeito.
2: A Liga costuma angariar nos peditórios na Madeira à volta de 50 mil euros, mas espera que este ano o valor aumente. Ricardo Sousa assume que há cada vez mais pessoas que precisam de ajuda.
12: Infelizmente, o número de pessoas que nos vêm bater à porta tem vindo a aumentar e as dificuldades financeiras também vão se sentindo. Lembro que isto serve, tudo o dinheiro arrecadado serve para os suplementos alimentares, serve para as cadeiras de rodas que são cedidas, são emprestadas, para os turbantes, para os lenços, para o apoio à dentição, para as consultas de psicologia. Tudo isso são os apoios que a Liga tem vindo de ano para ano aumentar e que é necessário tudo a seguir uma fatia financeira cada vez maior.
2: Está aberta a campanha Ligue-se à Liga, seja voluntário. As inscrições podem ser feitas através da página da Liga na internet. A Trienal de Arte, da autoria do cardeal Tolentino Mendonça, chega a Lisboa. Relançar a empatia através da arte é a proposta do Dicastério da Cultura e Educação do Vaticano, que envolve 7 universidades católicas em 3 continentes. Cláudia Almeida.
13: Em cada universidade, uma curadoria própria e um tema singular para a mostra no âmbito da Trienal de Arte do Vaticano em Lisboa. O título sugere Regressar a Casa. Foi em abril do ano passado que o cardeal português Tolentino Mendonça começou a desenhar o projeto com Nuno Crespo, curador-geral da Trienal de Arte do Vaticano.
14: Queríamos fazer um projeto que pudesse funcionar a dois tempos, ser simultaneamente importante para as comunidades universitárias, artísticas, para os contextos culturais, onde cada uma das exposições acontece e, simultaneamente, a partir dessa experiência e a partir desses diálogos com as instituições, curadores e com os artistas, montar um projeto que possa ser globalmente pertinente e relevante.
13: Amadeu de Sousa Cardoso ou Helena Almeida, Julião Sarmento ou Mona Atum, a exposição em Lisboa ocupa 3 espaços da cidade. No total, são obras de 40 artistas.
14: Núcleo na Universidade Católica Portuguesa, no Museu Nacional de Arte Contemporânea, Museu do Chiado e na Brutéria. Propõe-se desenvolver a ideia de regressar a casa, não é? É um lugar de desejo, é um lugar de proteção, é um lugar de origem, de descanso, mas também esse lugar que ainda não existe e que o temos que construir, não é? Pode ser um lugar afetivo, pode ser um lugar material.
13: A Trienal culmina no próximo ano em Veneza, Nuno Crespo, com uma exposição independente.
14: Há muitos artistas que eu não conhecia, estes 105 artistas e que passei a conhecer e a interessar-me por sugestões e por conversas. Ao contrário da lógica do algoritmo, não é? Acabei por descobrir coisas muito estimulantes.
13: Nuno Crespo, o artífice da ideia inaugural do cardeal Tolentino Mendonça, o mentor da Trienal de Arte do Vaticano.
2: A exposição em Lisboa fica patente em 3 espaços, a Universidade Católica, Museu do Chiado e o Espaço Brutéria. Até meados de dezembro tem como tema exercícios em empatia, regressar a casa. E agora um olhar aos jornais com o jornalista Pedro Filipe Costa.
15: Madalena Costa é rainha novamente, revalidando o título mundial no Paraguai em patinagem artística livre. Um título que já lhe pertencia e que o Diário destaca e o JM apresenta também em contracapa. Jornal que mostra o presidente da Câmara Municipal da Ribeira Brava neste que é o primeiro ano do Executivo. Jorge Santos assume condições para 3 mandatos presidenciais. E talvez no PSD, onde, como escreve o Matutino, se sente mais confortável. Outra cara que o jornal destaca também é o de Miguel Silva Gouveia. O antigo autarca do Funchal retoma o laboratório de ideias e é elogiado pela presidente do PS Madeira. No Diário de Notícias, a manchete refere intervenções da Câmara Municipal de Funchal em várias freguesias. Um projeto de quase 500 mil de euros num travão a fundo, como escreve, para trabalhos de reparação em passeios e alterações nas paragens junto às escolas. Na fotografia estão os diretores do Diário de Notícias a celebrar os 150 anos do Matutino numa gala que enche 6 páginas. Na contracapa, destaque para a reparação de azulejos que já vêm do século XVII em várias igrejas e capelas, entre elas Colégio, Sé, São Pedro e Machico.
2: As imagens, também as histórias da imprensa regional, neste dia em que se espera céu cinzento, aguaceiros fracos no norte e nas terras altas, a máxima no Funchal pode chegar aos 26 graus e aos 24 no Porto Santo.

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8: 16 minutos para as 8, já daqui a pouco, informação desportiva. Tenha bom dia.
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0: HMB e a voz de Heber Marques na manhã da RTP Antena 1. Agora temos informação desportiva, Mário Silva da Costa.
1: A seleção feminina de futsal está apurada para o Campeonato da Europa. Portugal venceu ontem a Finlândia por 3-0 no terceiro jogo da ronda de elite. Ana Oliveira, Mariana Marques e Ana Catarina fizeram os golos da seleção nacional. Com 3 vitórias em 3 jogos, a equipa portuguesa carimba o acesso ao próximo europeu, um feito enaltecido pelo selecionador Luís Conceição.
2: Primeiro é objetivo conseguido, é? O apuramento. Era os 9 para 19, está feito essa parte. As dificuldades do jogo, já sabíamos que este jogo seria o mais difícil. Tivemos uma primeira parte muito superiores, podíamos ter feito mais gols, acho que o resultado acaba outra vez por ser escasso.
1: O Campeonato da Europa de Futsal Feminino vai realizar-se na Croácia em março do próximo ano. Marco Silva elogia a exibição do Benfica frente ao Vitória Sport Clube de Guimarães. As Águias venceram por 2-0 o jogo da jornada 8, golos de Dal e Sudakov. No final do jogo, o treinador do Benfica afirmou que o triunfo foi completamente justo.
3: O Vitória não tem... tem uma oportunidade, se podemos considerar, num cruzamento do corredor lateral, que é um cruzamento e a bola acaba por bater no posto, o resto não tem um único remate enquadrado. Importante ganharmos neste regresso do campeonato, na Luz, sem sofrer gols, ainda mais importante, e praticamente sem conceder uma única oportunidade ao adversário. E repito, com uma meia hora na primeira parte, no começo do jogo, de grande nível, depois podemos e devemos fazer melhor.
1: Do lado dos vimaranenses, Tiago Margarido destaca um momento fundamental na partida.
4: O segundo gol acaba por sentenciar o jogo, a meu ver, de forma injusta, porque o Benfica não estava a fazer

0: muito para conseguir o segundo gol, mas a verdade é que acabou por sentenciar o jogo e animicamente deitou-nos um pouco abaixo. Penso que temos uma primeira parte claramente do Benfica, penso que temos uma segunda dividida e acho que o gol do Benfica acaba por surgir com alguma injustiça.
1: O Benfica chega aos 19 pontos no campeonato, está no segundo lugar, o Vitória Sport Clube Guimarães é 15º com 5 pontos. Ainda ontem na Primeira Liga, o Arouca venceu o Estrela da Amadora por 1-0, triunfo na estreia do novo treinador arouquense, Vítor Severino.
2: Uma grande vitória da minha equipa, uma satisfação enorme, um orgulho enorme nestes jogadores porque me receberam muito bem a mim e a minha equipa técnica, interpretaram muito bem a mensagem estratégica para este jogo e eu disse-lhes respeito muito o que vocês já fizeram até aqui, mas a partir de agora, obviamente, é um novo treinador. A ideia não vai ser igual, mas o que eu quero é aquilo que for melhor para o Arouca. E portanto eu vou à procura disso.
1: Do lado do Estrela da Amadora, o técnico Pepa entende que a equipa justificava outro resultado.
3: Fizemos um jogo mais do que suficiente para conseguir outro resultado, mas o futebol é fértil nisto. Eu nunca me agarrei à justiça ou à injustiça do futebol. O futebol é assim mesmo. Agora sai daqui, saímos daqui frustrados.
1: Ainda ontem o Rio Ave venceu o Nacional por 3-2, também na estreia de Vasco Seabra à frente dos Vilacondenses. A jornada 8 da Primeira Liga de Futebol termina hoje com a partida entre o Famalicão e o Alverca, marcada para as 20h15 da noite. O Flamengo de Leonardo Jardim e o Palmeiras de Abel Ferreira venceram na última noite no Brasileirão. O Flamengo bateu o Fluminense por 1-0. Leonardo Jardim considera que a parte emocional foi muito importante no triunfo no clássico Fla-Flu.
4: Tem a parte estratégica, até a parte técnica, mas principalmente equiparar o jogo no duelo, porque estes jogadores do Fluminense, não é só hoje, não foi só esta época, mesmo o ano passado eu vi, são jogadores que quando jogam com o Flamengo é um clássico e eles têm sempre aquela energia a mais para os duelos, para os confrontos, e a gente tem que equiparar. E isso eu acho que não é do plano tático, mas é do plano emocional.
1: Já o Palmeiras venceu o Corinthians por 4-1. Abel Ferreira diz que a exigência tem de ser máxima até ao final do campeonato.
5: Quem veste a camiseta do Palmeiras sabe que todos os jogos têm que ir ao limite. O desafio que eu faço de forma de brincar com os nossos torcedores é: nós vamos fazer de cada jogo uma final. E os nossos torcedores jogos em casa fazem de cada jogo como se fosse contra o Corinthians.
1: O Flamengo de Leonardo Jardim é líder do Brasileirão com 64 pontos. O Palmeiras de Abel Ferreira está no segundo lugar com 63. No ténis, arranca hoje o quadro principal do Challenger da Maia. O dois tenistas portugueses em ação no dia de hoje. Henrique Rocha defronta o indiano Sumit Nagal e Francisco Rocha mete forças com o espanhol Paul Martín Tifón. Nota também para a partida de Francisco Cabral nos oitavos de final da vertente pares do Masters 1000 de Xangai. Ao lado de James Tracy, a dupla do português vai jogar frente ao britânico Luke Johnson e o neerlandês Sander Arends.
6: Mário Silva da Costa e a informação desportiva na manhã de segunda-feira, 12 de outubro. Sete minutos para as 8. Bom dia.

0: Já vamos a caminho das 8 da manhã. Para esta segunda-feira, céu muito nublado com boas abertas na vertente sudoeste. Aguaceiros fracos a norte e terras altas, vento fraco a moderado de norte-nordeste. Temperatura máxima prevista para o Funchal, 26 graus, 24 para o Porto Santo e o Estado do Mar na costa norte, ondas do quadrante norte com 1 a 1,5 metro, na costa sul, ondas inferiores a 1 metro. Temperatura da água do mar, 24 graus. Tenha bom dia, vamos às notícias.
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2: Horas em Portugal Continental e na Madeira, 7 nos Açores. Segunda-feira, 12 de outubro, Eduardo à Europa, pronta a apertar mais a Rússia.
3: A União Europeia prepara o maior pacote de sempre de sanções contra a Rússia. É preciso travar o esforço de guerra de Moscovo na Ucrânia, avisa esta manhã Kaya Kallas. Em França, nova semana, velhos protestos, a luta dos estudantes ainda não desarmou e Bordeaux vive esta manhã a situação mais tensa. Em direto daqui a pouco, a correspondente da Antena 1 em Paris, Rosário Salgueiro. Os agricultores protestam esta manhã junto ao Parlamento para exigir ao Governo mais ajudas.
2: Começamos pela mais baixa, 14 graus é esta hora no Porto e também em Coimbra, 16 Lisboa e Faro, 20 Funchal, 22 Ponta Delgada. Edição de Eduardo Maia.
3: Kaya Kallas defendeu hoje o reforço das sanções contra a Rússia porque as medidas tornam mais difícil a Moscovo continuar a guerra na Ucrânia. À chegada para a reunião dos ministros dos negócios estrangeiros da União Europeia, a chefe da diplomacia dos 27 aplaudiu a disponibilidade da Ucrânia para um cessar-fogo energético. Afirmou, no entanto, que ainda não viu a mesma vontade do lado da Rússia e, por isso, é preciso continuar a pressionar Moscovo.
4: É por isso que continuamos o nosso caminho. É por isso que avançamos com uma lista de 1.600 pessoas e entidades, porque para nós só a pressão na Rússia pode funcionar. A Rússia começou esta guerra, não nos devemos esquecer disso. Devemos colocar a pressão na Rússia para que eles parem, porque se eles pararem, os ucranianos também não terão que tomar qualquer passo para defender o país. E é isso que está em causa. Então, com esse tipo de negócio, nós esperamos que o cessar-fogo se concretize, mas ainda não vimos aguentar-se.
3: Kaya Kallas deixou também um recado para a administração de Trump. A alta representante europeia para os negócios estrangeiros avisa que as sanções aplicadas à Rússia poderiam ser muito mais eficazes se os Estados Unidos se alinhassem com a Europa.
5: As sanções privaram-nos de 1 trilhão de euros e esse trilhão de euros não vai financiar esta guerra. As ações que estamos a fazer sobre a frota fantasma estão a tornar o financiamento desta guerra muito mais difíceis. Sim, é claro que eles também estão a procurar novas maneiras de evitar as sanções, mas nós também somos mais ágeis e colocamos isso sempre na mesa. Mas seria muito melhor se os nossos parceiros do Reino Unido e dos Estados Unidos se alinhassem connosco. O Reino Unido está alinhado connosco, mas se os Estados Unidos também alinharem e se eles aplicarem a lei sobre a Rússia, conseguiríamos agir de forma que a Rússia pusesse fim a esta guerra.
3: Kaya Kallas, declarações feitas no Luxemburgo esta manhã. A União Europeia está a preparar o maior pacote de sanções de sempre contra a Rússia. Os ministros dos negócios estrangeiros dos 27 vão reunir-se no Luxemburgo a meio da manhã, quando forem 10 da manhã, hora de Portugal continental, para aprovar este pacote. As novas medidas devem atingir cerca de 1.600 pessoas e entidades ligadas à indústria militar russa. A Alemanha acredita que os Estados Unidos vão continuar, no entanto, a apoiar militarmente a Ucrânia, apesar das críticas e da pressão de Trump a Zelensky durante o fim de semana. A garantia foi deixada também esta manhã pelo ministro alemão dos Negócios Estrangeiros, Gunther Kirschbaum. A Alemanha acredita que os Estados Unidos continuam a ser um parceiro fiável no programa internacional de fornecimento de armamento a Kiev. Em relação à situação política na Ucrânia, Kirschbaum defendeu também, no Luxemburgo, declarações feitas esta manhã, que as eleições só devem acontecer quando quando puderem, quando houver condições no território ucraniano, condições de participação para todos os cidadãos. Entretanto, respondendo às questões levantadas durante o fim de semana por Donald Trump, Volodymyr Zelensky veio dizer que a Ucrânia está pronta e disponível para um cessar-fogo energético com a Rússia. Aguarda, no entanto, esclarecimentos do que é que já foi conversado com Moscou por parte dos Estados Unidos e espera que a Rússia também avance com a mesma suspensão dos ataques a infraestruturas energéticas ucranianas. Agora a França, que vive mais um dia de contestação estudantil, e Bordeaux toma a dianteira nos protestos esta manhã. É uma das cidades a viver a maior tensão nesta altura, uma das mais agitadas às primeiras horas desta segunda-feira, pelos protestos que exigem melhores condições para a educação. Em direto a partir de Paris, Rosário Salgueiro. Rosário, quais são as informações que tens desta altura de Bordeaux?
6: Estou a ver precisamente através das televisões francesas. Há um imenso grupo de jovens que estão e que deitaram fogo a caixotes do lixo, madeiras, num liceu nos subúrbios de Bordeaux. O risco aqui é que este liceu fica numa zona urbana com muitas árvores e a polícia vai tentando empurrar os jovens para mais longe, uma vez que estas chamas dos caixotes do lixo e de tudo aquilo que está a arder estão muito próximas das habitações, mas este grupo que assim visto pela televisão parecem cerca de 100, 200 jovens, uns sentam-se no chão. Aqui há várias horas um momento de grande tensão. A polícia está a fazer uma ação de empurrar para longe estes jovens, mas eles rapidamente regressam a este local. Em Paris a situação está mais calma, ou seja, no que toca à intervenção policial, mas continuamos com muitos liceus bloqueados e muitos liceus encerrados com aulas à distância por prevenção, e o mesmo acontece nas universidades. Só onde estão a realizar-se exames de especialidade de medicina é que os estudantes podem entrar. Esta é uma semana crucial para esses finalistas de medicina que estão a fazer o exame de especialidade. Entretanto, neste momento está também a dar uma conferência, uma entrevista à Procuradora-Geral de Paris, que diz que até 8 de outubro, ou seja, até à manifestação da semana passada, foram detidas 273 pessoas, 188 menores, 85 maiores, por vários crimes: destruição do património, tentativa de agressão de outros manifestantes e da polícia.
3: Sim. Obrigada, Rosário Salgueiro, por nos teres atualizado aqui toda a informação sobre esta contestação estudantil que dura já há 3 semanas em França. E há uma manifestação marcada outra vez para amanhã em Paris, depois da semana passada. Muita expectativa em relação àquilo que pode acontecer amanhã na capital francesa. Pedro Passos Coelho pondera um regresso à política executiva a seu tempo. E o seu tempo pode ser quando a atual coligação de governo se esgotar ou a liderança social-democrata de Luís Montenegro. Até lá, Passos Coelho mantém-se do outro lado do espelho como voz da consciência de um país que quer mais e que anda a perder oportunidades para se reformar. Na entrevista que deu ontem à noite a Maria João Avilés na SIC Notícias, o antigo líder social-democrata, também antigo primeiro-ministro, passou em revista às críticas que tem mantido ao atual governo. Montenegro caiu numa cilada, no entender de Passos Coelho, ao não querer negociar com os partidos da direita uma coligação mais resistente que fosse capaz de levar ao Parlamento e fazer passar as reformas do que o país precisa. Teresa Borges.
7: As intervenções públicas vão-se repetindo, mas Pedro Passos Coelho insiste que não é candidato a nada.
8: Uma coisa é não ser primeiro-ministro e não ser candidato a primeiro-ministro hoje, que não sou. Outra coisa é não expressar publicamente as minhas ideias sobre o que está a passar e sobre o futuro.
7: Diz que os contributos que vai dando são um dever e uma responsabilidade, mas sem fechar por completo a porta a um regresso.
8: Agora, se eu tivesse de equacionar uma possibilidade dessas, isso teria de corresponder a uma situação em que o PSD, visivelmente, não tivesse a possibilidade de entregar um resultado satisfatório, faça aquilo que o país precisa, e de eu achar que eu o poderia fazer. E se isso vier a acontecer, eu ponderarei e tomarei uma iniciativa, se for caso disso.
7: Sem agenda, não resistem a apontar o dedo a Luís Montenegro. Tem faltado ação.
8: Essa ambição transformadora tem sido lenta a passar do programa do governo para as ações do governo e para a realidade do país.
7: Passos Coelho acredita que Montenegro se meteu numa armadilha política e volta a defender uma aliança à direita para avançar com reformas.
8: Eu acho que o PSD tinha a obrigação de explorar essa possibilidade. Talvez não fosse fácil um entendimento parlamentar entre o PSD e o CDS, o Chega e a Iniciativa Liberal. Mas era importante tentá-lo.
6: Era uma coisa que faria o Dr. Passos.
8: Era importante tentá-lo.
7: André Ventura, que lançou nas autárquicas 2017 elogios.
8: Tem bastante mérito, ou não tivesse criado um partido com a expressão que ele hoje tem, e que é um político que tem mostrado um poder de iniciativa notável.
7: Mais contido nas palavras quando o tema é o atual Presidente da República.
8: Para já parece-me que ele tem procurado ser muito cauteloso, não é? Muito cauteloso.
7: Passos Coelho afasta uma possível corrida a Belém.
8: Nunca pensei em ser Presidente da República porque é um lugar com honestidade que a mim não diz nada. Eu sou um executivo.
7: Garante que ser Presidente da República nunca fez parte dos planos.
3: Mas se um dia sentir que o país precisa dele, Passos Coelho pode regressar à política, mas para governar. Sempre para governar, porque é essa a matriz dele. Por enquanto vai dedicar-se ao estudo estratégico sobre o futuro do país, um estudo que está a ser feito pela Associação Comercial do Porto e que conta também com a colaboração de Sérgio Sousa Pinto. A Confederação dos Agricultores de Portugal concentra-se daqui a pouco, pelas 11 da manhã, junto ao Parlamento, à Assembleia da República. Há uma delegação larga da CAP que lá vai estar presente, de dirigentes vindos de todo o país, mais de uma centena dirigentes de várias delegações da CAP que vão pedir medidas de apoio para o setor, medidas que são necessárias para aumentar a competitividade face aos agricultores espanhóis, é o que entende a CAP, numa altura em que se discute o orçamento de Estado. O secretário-geral da CAP, Luís Mira, ouvido pela Antena 1, já fez as contas aos apoios do que o setor precisa e garante que as contas públicas não vão sair prejudicadas.
9: Aquilo que estamos a falar, face ao que já foi apresentado, são 140 milhões de euros. Portanto, não é isso que desequilibra as contas do Estado português. Essas medidas terão que ser distribuídas pelos agricultores. Há forma de o fazer, já foi feito no passado. Chamo aqui a atenção que quem mais sofre com esta situação são os pequenos agricultores, porque eles são mais vulneráveis, têm menos capacidade para resistir a este tipo de crises e de aumento do custo dos fatores de produção.
3: Luís Mira, da CAP, avisa que os pequenos agricultores estão a viver no limite e teme que muitos proprietários não consigam manter a produção até ao final do ano, e para isso está a contribuir muito o preço dos fertilizantes.
9: Traz mais dificuldade é a diferença nos fertilizantes. Os fertilizantes são determinantes para a produção agrícola, que é um fator incontornável e que subiu 50% em alguns casos e, portanto, é incontornável. Mas não se consegue produzir sem fertilizantes nas condições em que hoje a agricultura se faz na maioria dos casos em Portugal. Temos agora, em outubro, começa o novo ano agrícola, e se estas coisas não forem resolvidas, se não existir um sinal, há muitos agricultores que nem sequer iniciam a sua produção, porque não conseguem refletir este aumento de custos nos preços dos produtos.
3: É a grande preocupação da Confederação dos Agricultores de Portugal nesta altura. Os custos de produção atuais são assassinos para a competitividade do setor agrícola português. É preciso mais ajuda do governo. É essa ajuda que o protesto hoje em frente à Assembleia da República vai levar, esse alerta para os partidos e depois também com uma passagem pela residência oficial do Primeiro-Ministro, Luís Montenegro, para sensibilizar o Governo. É necessário mais ajudas por parte do Executivo para os agricultores nacionais. Um protesto marcado para as 11 da manhã.
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0: 8 horas 14 minutos, manhã da RTP Antena 1, de segunda-feira, 12 de outubro. Eu sou o Luís Reis, tenha bom dia e já de seguida, Urbanidades na Manhã da Rádio.
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11: Arquiteto Rui Campos Matos, bem-vindo aqui à RTP Antena 1 para mais uma edição de Urbanidades, programa que nos traz aqui para falarmos um pouco sobre a cidade, a tal casa comum que habitamos, os seus vários aspectos. E para esta semana traz um estudo apresentado recentemente. Aliás, o estudo foi desenvolvido durante este ano já, entre março e maio, se não estou em erro,
12: sim.
11: E foi promovido, se não me engano, pela Fundação Francisco Manuel dos Santos e que se chama O Barómetro das Cidades.
12: Exatamente. É um relatório, eles chamam um relatório, a que chamam barómetro da cidade. E eu achei interessante falarmos nisso porque, de facto, aquilo é uma quantidade de informação, um inquérito que abrange não só as cidades do continente, mas também as cidades insulares, particularmente o Funchal, que é o que nos interessa mais. E, portanto, é um inquérito que capta, digamos assim, a percepção das populações sobre as suas condições de vida. O que é que acham disso?
11: Cidades.
12: O que é que falta? O que é que funciona bem? O que é que funciona mal? Isso é curioso, porque analisa percepções. E visto de uma maneira geral, eu assisti uma entrevista também na rádio com um geógrafo e uma autora deste barómetro, e eles disseram uma coisa muito curiosa, é que aparentemente em todas as cidades portuguesas, médias ou grandes metrópoles, Lisboa e Porto, 70% da população está satisfeita com o seu bairro e com a sua casa.
11: 70%.
12: Os níveis de satisfação são positivos, não é? Não há... Portanto, podia-se dizer que havia uma grande percentagem de gente descontente com... Mas não.
11: Mas 70% já é uma franja consolidada.
12: Agora, isto não significa que não haja queixas, e as queixas da maioria da população portuguesa, a gente já sabe há muito tempo quais são. São habitação e saúde. Quando chega a essas... Porque são duas coisas que se traduzem na vida urbana, não é? A prestação de saúde, quem vive numa cidade recorre, tem muitas vezes que recorrer aos serviços de saúde. Serviços de saúde públicos ou privados.
11: E
12: a habitação é uma pressão que existe sobre toda a gente, sobre as famílias, jovens que não conseguem sair de casa dos pais.
11: Ainda mais nos dias que correm.
12: Ainda mais nos dias que correm.
11: É um problema que vai...
12: Estamos com uma crise que, identificada neste estudo também, que é uma queixa constante de toda a gente, que é essa impossibilidade de... Aliás, é europeia, não é? A gente já ouve falar nestas questões de Espanha e não só. É uma crise europeia, quase mais grave em Portugal.
11: Diria até que é uma situação, em alguns casos, quase que selvagem. Vejamos, por exemplo, o caso daquela senhora espanhola que foi despejada em maca.
12: Sim, pois tem esses aspectos dramáticos, não é? As questões das rendas, não é? As rendas antigas, as rendas congeladas, a lei das rendas que se está a discutir agora. Temos um historial, a nossa história em Portugal é uma história de congelamento, de rendas congeladas, que é sempre um drama. Vem já desde a Segunda Guerra Mundial, do Salazar, e problemas dramáticos que nós temos em Portugal. E o problema da habitação, quer dizer, o Estado não ter o seu parque habitacional que lhe permite, não é, socorrer as pessoas com menos meios, não é, e cumprir a Constituição, o tal direito à habitação, e ao mesmo tempo alugando a baixos preços, competir com o mercado privado e fazer baixar os preços. Portanto, nós não temos esse instrumento. É por isso que toda a gente fala investimento na habitação.
11: Por que razão acha que temos esta crise? O que é que falha aqui a meio?
12: É, repara, há um deixar andar, mas não é? Mas há também uma séria, eu diria, quase incompetência na gestão, por exemplo, de leis de rendas, de reformas legislativas que podiam agilizar estes mercados.
11: Sim. E que fossem mais justas para ambas as partes.
12: Mais justas,
11: não é?
12: Para ambas as partes, para inquilinos e senhorios, não é? Olhando para ambos os lados. Também já dissemos aqui, somos um país de proprietários. 70% dos portugueses são proprietários de casa, não é? que gerar aquelas contas absurdas, que o nosso património médio é superior ao dos alemães por causa da valorização que houve extraordinária na habitação. O outro problema é os edifícios devolutos nas cidades. É um drama que tem que ser ultrapassado. O Estado tem a propriedade pública no meio das cidades, quartéis. Isso é evidente em algumas cidades que já não servem para nada, que já não estão ocupadas. Prisões.
11: E alguns em sítios nobres da cidade.
12: Em sítios nobres, uma prisão ao pé do parque em Lisboa, do parque Eduardo VII, não é?
11: Já não funciona.
12: Fazer nada,
11: já não funciona como prisão.
12: Não ainda funciona como prisão. Mas o drama é esse, que sempre sentido é que faz ter ao pé de um parque nobre, de uma zona nobre da cidade, uma prisão. Não é que o Estado não queira resolver, mas o Estado tropeça em si próprio.
11: Em si próprio.
12: São essas situações. O Estado é uma máquina muito pesada, com uma série de... Há medidas para evitar corrupção e são medidas positivas, mas são de tal modo restritivas que o Estado tropeça em si próprio e não consegue resolver estes problemas. E depois dá-nos estas situações verdadeiramente absurdas, não é? Das tais prisões no centro da cidade, em quartéis também que já não funcionam. Este estudo vem, de facto, confirmar isto, não é? Que não, já todos sabíamos, mas vem confirmar isto. À parte disso, tem umas coisas engraçadas aqui relativamente ao Funchal. Por exemplo, o Funchal tem, relativamente às restantes cidades portuguesas, menor peso da população envelhecida, não é? Portanto, 23% com 65 anos versus 28% em muitas cidades do continente. Está a ver? Portanto, maior proporção de adultos em idade ativa. 52% da população do Funchal. Uma elevada predominância, isto também é engraçado, de casais sem filhos, 32%, famílias alargadas e monoparentais, também 10%, que está acima da média nacional. São dados engraçados. Ao nível da qualidade de vida e satisfação local, que é uma percepção, o Funchal tem um nível altíssimo, que é o elevado de satisfação com o bairro onde as pessoas vivem. 80% das pessoas estão satisfeitas com o bairro e 80% das pessoas estão satisfeitas com a cidade. Você veja bem, queixamos-nos, mas a verdade é que este índice de satisfação é superior à média nacional.
11: Sim.
12: Tempo médio despendido em transportes públicos. É evidente que nós não podemos comparar o Funchal às áreas metropolitanas de Lisboa e nenhuma. Porto, não é? Lisboa 2,8 milhões, o Porto 1,7 e o Funchal 200 e tal mil.
11: Legalizados, sim.
12: Atenção, o Funchal não é. Eles fizeram a análise do concelho do Funchal. Mas o Funchal também já há uma pequena área metropolitana à volta do Funchal, que são as cidades, os municípios limítrofes, Câmara de Lobos,
11: Santa Cruz,
12: Machico, até há uma população que de facto já começa a funcionar como uma pequena área metropolitana, com 200 e tal mil habitantes. E a sofrer de movimentos pendulares, que é o que afeta Lisboa e o Porto, não é? Lá vêm as pessoas de carro de manhã.
11: De manhã vão para o trabalho,
12: lá,
11: à tarde
12: à
11: voltam
12: noite,
11: para casa.
12: Voltam para casa. E tem sido aquilo que a gente... Esse é um dos grandes, aliás, dos grandes dramas. Repare. Lisboa, comparando o Funchal com Lisboa, a mediana do tempo médio diário em deslocações, 61 minutos por dia em deslocação, uma hora que as pessoas gastam em deslocações. No Funchal,
11: e parece-me
12: baixa,
11: pouco, em alguns casos, parece-me pouco, uma hora de manhã e de tarde.
12: Sim, pá, mas você veja...
11: É pouco. Há gente que gasta mais do que isso só de manhã.
12: Há gente que gasta mais do que isso. Mas atenção, você repara nesta coisa curiosa. Uma hora por dia em transportes públicos significa, ao fim de 5 dias, 5 horas. Quase metade de um dia de trabalho gasto em transportes. O Funchal tem 45 minutos por dia em transporte público. É menos.
11: Sim, mas parece-me claro, muito. É ao fim e ao cabo também
12: mas
11: parece.
12: Mas também é muito, não é? Ao fim e ao cabo é muito. Isto é mediana. Há pessoas que têm mais, outras menos. Isto também é interessante comparar uma coisa com outra. Que é, porque é que uma cidade, de facto, mais pequena em população, com a sua pequena área metropolitana, já começa a sofrer de muitos dos males de cidades, de áreas metropolitanas grandes do continente, como seja Lisboa ou Porto, não é? E aí, de facto, nós estamos confrontados com esta questão do transporte público, não é? E do transporte individual. Mas acredito que, se houver vontade e discernimento, nós conseguimos ter medidas para melhorar as nossas condições de habitabilidade da cidade. E, estranhamente, olha, como lhe digo, 80% das pessoas Uhum. Estou satisfeito. Se eu perguntar ao Ricardo, você está satisfeito com a sua casa e com o seu bairro? Você...
11: Dir-lhe-ei que sim.
12: Que sim, eu também digo que sim. Eu estou satisfeito, não me queixo.
11: Aliás, vou a outras cidades e penso. É. Vivemos aqui num cantinho.
12: Não, o estudo diz isso. As pessoas não se queixam, por exemplo, de sujidade. Há aqui e ali casos dramáticos. Mas a opinião aqui é, de facto, mais positiva que em cidades como o Porto, Lisboa, as grandes metrópoles e algumas cidades do litoral interior. Atenção. Esse grau de satisfação no Funchal é único. Portanto, isso é um lado positivo também, não é?
11: Claro, claro. Há sempre questões a resolver, mas globalmente é positivo. É. Quem quiser conhecer este estudo?
12: Ele está disponível, na net, não é? E fizeram um podcast, que aliás é interessante, os autores fizeram um podcast sobre este tema e chama-se, se as pessoas escreverem na internet Barómetro das Cidades, relatório da Fundação Francisco Manuel dos Santos, vão lá ter este relatório, é um PDF. Descarrega-se o PDF e vêem-se ali os números. São muito curiosos, vale a pena comparar o Funchal com as cidades da mesma escala e com as restantes cidades do país.
11: Do país. Muito bem, arquiteto Rui Campos Matos, obrigado por ter vindo. Daqui por 15 dias, cá voltaremos.
12: Cá estaremos, Ricardo.
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0: 8 horas 25 minutos, está na hora da lição de português.
13: Hoje voltamos aqui a uma palavra de que já falámos, açoriano. Ora, Sandra, corrigiram-me quando escrevi açoriano com E. Então, mas não vem de Açores? Isto é uma dúvida que chegou também até nós.
14: É sim, Filomena. Vem. A palavra base é Açores. É um topónimo. O nome do lugar. Porém, o que é que acontece, Filomena? Vou procurar ser breve e o mais clara possível. A palavra Açores termina em consoante. Eu tenho outras palavras que terminam em consoante. Sim, por exemplo, o plural de rapaz é rapazes, o plural de flor é flores, flores, rapazes, Açores, estas palavras terminam em consoante. Quando eu quero juntar um sufixo a flor, a rapaz, já lá vamos a Açores, esse sufixo é associado ao singular da palavra. Então eu tenho o plural flores. Mas se tiver, por exemplo, florzinhas, eu não tenho nenhum E do plural flores, porque o inho associou-se ao singular flores. Até é o zinho, florzinhas. Mas podia ser o inho, florinhas.
13: Uhum.
14: Vamos a rapaz. Quando eu digo que o teu filho está um belo rapazinho, não é ao singular rapaz que eu junto o inho, rapaz, o inho, rapazinho. Então, mas não está ali nenhum E? Pois não. Porque o E de rapazes é uma vogal de ligação. Só lá está para ajudar o plural. Se não ficava rapazes, não dava o Z e o S. Faço-me entender?
13: Sim, sim, sim.
14: O E é uma vogal de ligação, que é o que acontece com Açores. O singular é Açor, que é um pássaro, é uma ave. E é ao singular Açor que eu junto I-A-N-O. O sufixo que forma nomes de naturalidade, como, por exemplo, canadiano, Canadá, I-A-N-O, canadiano, Iraque, iraquiano, Cabo Verde, cabo-verdiano. Como Açores é um plural, o E e o S desaparecem. E é ao singular Açores que eu junto I-A-N-O. Açoriano escreve-se com I porque o sufixo é com I.
13: Pronto, como bela lição de português.
14: E, portanto, se as pessoas perguntam, mas o E, a Açores tem E, mas desaparece quando eu junto o sufixo.
13: Muito bem. É por essas e por outras que aqui estamos.
14: Vejam rapazes. Não tem nenhum E. O rapazinho não tem nenhum E. Porque o inho juntou-se a rapaz. Açoriano, o I-A-N-O, junta-se a Açor.
13: Muito bem. Obrigada pelas explicações. Sandra Duarte Tavares, na Ponta da Língua. Estamos aqui diariamente a tirar as suas dúvidas de português. Depois pode consultá-las também. Está tudo na RTP Play.

Já lá vamos ao Diário Regional na manhã de segunda-feira, 12 de outubro. Para hoje, céu muito nublado, com boas abertas na vertente sudoeste, aguaceiros fracos a norte e terras altas, vento fraco moderado de norte-nordeste. A temperatura máxima para o Funchal, 26 graus e 24 para o Porto Santo. O estado do mar na costa norte, ondas do quadrante norte com 1 a 1,5 metro, e na costa sul, ondas inferiores a 1 metro. A temperatura da água do mar, 24 graus.

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1: Bom dia, são 8:30.
2: Oito pessoas em situação de sem-abrigo vão ser acolhidas em duas casas que vão ser recuperadas na Madalena do Mar. O caule de bananeira e o bagaço de cana-de-açúcar, com outros materiais, podem ser utilizados para a elaboração de embalagens biodegradáveis para o revestimento dos comprimidos. É um projeto da Universidade da Madeira que conhecemos adiante. O Nacional somou a sexta derrota consecutiva na Primeira Liga de Futebol, perdeu com o Rio Ave por 3-2, num jogo com um golo anulado.
1: 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A edição é de Celina Faria.
2: Vai haver mais duas casas para acolher pessoas em situação de sem-abrigo. As habitações estão localizadas na Madalena do Mar. Como deu conta à RTP Antena 1, a presidente do Centro de Apoio ao Sem-Abrigo, Silvia Ferreira, falta ainda o financiamento para as obras.
3: Nós temos duas casas que foram doadas e que precisam de obras de recuperação para nós podermos adequar ao projeto que nós queremos. Nós estamos à espera que no próximo ano consigamos financiamento para a casa e podermos avançar. Terá uma ocupação de 8 pessoas. É um espaço já que tem uma área envolvente relativamente grande, em que poderá ter jardim, poderá ter uma pequena horta, onde as pessoas possam trabalhar na horta, portanto será um projeto mais inovador.
2: Atualmente, o Centro de Apoio ao Sem-Abrigo tem uma habitação partilhada no Funchal, que tem estado sempre ocupada. Silvia Ferreira adianta que a lista de espera nunca diminui.
3: A casa tem 4 quartos, que sendo um deles um de casal. Atualmente temos 4 pessoas na habitação, ela está completa. Nós efetivamente temos pessoas à espera para entrarem para a casa, só que atualmente a nossa dificuldade advém da dificuldade que nós temos em arranjar quartos para que as pessoas possam sair e consigam pagar esse mesmo quarto. As pessoas que lá estão na casa atualmente já estão a trabalhar, mas estamos a falar de um ordenado de 1.100 euros. E nós todos podemos compreender que com 1.100 euros não conseguimos alugar nem um quarto, nem a pessoa tem capacidade para estar a pagar as suas despesas sozinha. Portanto, efetivamente, estamos aqui numa situação complicada, em que efetivamente temos pessoas para entrar, mas também não temos forma das pessoas que lá estão poderem seguir as suas vidas de uma forma autónoma.
2: Silvia Ferreira, do Centro de Apoio ao Sem-Abrigo, em declarações à jornalista Isabel Nóbrega Sá, o custo das rendas na Madeira é uma grande dificuldade para muitas pessoas, mesmo para as que trabalham. A Universidade da Madeira está a desenvolver um projeto para a criação de um novo material biodegradável para as embalagens finas dos comprimidos, os chamados blisters. Podem ser utilizados restos de produtos agrícolas em conjunto com outros materiais. A investigação vai durar 3 anos, Lília Mata.
4: 500 anos é o tempo estimado para que um blister de comprimidos desapareça na natureza. Sujoy Chakraborty, coordenador do projeto Reblister, explica a composição das atuais embalagens.
5: As embalagens são feitas por materiais tipo PVC, PVDC, alumínio, que não são recicláveis de uma maneira fácil. Então, há muitas emissões quando os hospitais estão a queimar essas embalagens.
4: O propósito do projeto Reblister é, claro, criar uma alternativa biodegradável a partir de agro-resíduos, como o caule da bananeira, o bagaço da cana-de-açúcar, conjugados com materiais artificiais como os polímeros.
5: Fazer engenharia de material, fazer investigação laboratorial com nanoquímica, química analítica, e depois, uma vez que temos uma formulação do material feito, vamos criar algumas amostras de materiais e depois vamos dar uma forma nessas amostras para tentar criar uma embalagem.
4: O projeto está focado em 2 dos comprimidos mais usados pela população. Sujoy Chakraborty explica porquê.
5: Os medicamentos têm uma composição química específica, então o medicamento pode ter alguma interação com o material. Para essa razão, iniciamos com medicamentos mais comuns, para paracetamol ou ibuprofen. Uma vez que vamos ter um material estabilizado, depois vamos focar nos outros tipos de medicamentos.
4: Parte do orçamento de 1 milhão e 200 mil euros será utilizado em equipamentos.
5: Nós vamos trabalhando com tecnologias tipo eletrofiação, depois vamos adquirir equipamentos para criar os películas. Depois vamos ter impressora 3D, porque vamos ter equipamento de computadoras para fazer a modelação 3D, esse tipo de coisas.
4: Um projeto que envolve 9 docentes de áreas como o design, a química, a medicina, a biologia, a gestão e a matemática, e mais de 20 estudantes, 500 mil euros serão utilizados para a criação de bolsas.
5: Nós vamos criar, por exemplo, um pós-doutoramento interdisciplinar entre engenharia de material, química e design. Dois postos de doutoramento em design, um posto de doutoramento em química.
4: No final do projeto Reblister está prevista a criação de uma startup.
2: E o projeto visa apenas encontrar um material mais adequado, biodegradável. Uma possível industrialização seria outro passo envolvendo financiamentos em larga escala. O Nacional perdeu pela sexta vez consecutiva no atual campeonato, na Primeira Liga. Foi derrotado pelo Rio Ave por 3-2 num jogo em que chegou a haver um empate. O golo foi anulado, Nélio Freitas.
6: Jogar em superioridade numérica só trouxe prejuízo aos alvinegros, que consentiram 2 golos ao adversário. A verdade é que neste jogo o Nacional mostrou outra imagem e merecia pelo menos a conquista de 1 ponto na deslocação à Vila do Conde. Mas o futebol vive de eficácia e o Rio Ave soube aproveitar nas oportunidades criadas. Destaque para a estreia no Nacional de Ndjoye Abdel, avançado camaronês que pisou aos 32 e 59 minutos. Mas os golos de Clemenson aos 39, Bezerra aos 57 e Blaise aos 72, na marcação de uma grande penalidade desnecessária cometida por Degomo, viria a ditar a 6ª derrota consecutiva na Liga. Os madeirenses ainda chegaram ao empate, mas o VAR invalidou o golpe fora de jogo e viu o guarda-redes vilhacondense com grande defesa assegurar a vitória para os da casa. No final, Alexandre Santos era o espelho da desilusão pelo resultado, mas confiante na evolução da equipa.
7: Uma prestação foi muito diferente daquela que foi nos últimos 2 jogos, principalmente no último jogo. Nós fizemos coletivamente um bom jogo, na minha opinião. É lógico que sofrer 3 golos nunca é bom, mas marcar 2 golos na casa do adversário e ter mais oportunidades do que o adversário não nos dignifica suficientemente, porque saímos daqui com 0 pontos, mas demonstra que estamos no bom caminho. A verdade é que mais uma derrota, mas nós temos que levantar a cabeça e continuar neste rumo e manter este tipo de agressividade competitiva e ser competitivos para conseguir vir a vitória a qualquer momento.
6: Já Vasco Seabra enalteceu a capacidade de superação da sua equipa.
8: Praticamente 45 minutos a jogar com menos um, e isso é uma vitória extraordinária dos jogadores, ou seja, muito merecido para eles.
6: Nacional sai de Vila do Conde com os mesmos 4 pontos, conquistados nas 3 primeiras jornadas, mas com uma nova imagem pela atitude e entrega dos seus jogadores.
2: O Nacional está agora no lugar 16 na Primeira Liga de Futebol. No Campeonato de Portugal, a Camacha ganhou por 3-0 o União de Lamas e divide com o Machico o 2º lugar na competição. O treinador André Anastácio fala num resultado justo.
9: Um campo tradicionalmente difícil, chegámos à vantagem cedo e depois conseguimos gerir, fomos inteligentes e podíamos ter feito mais alguns gols também no contra-ataque.
10: Portanto, mais jogo a jogo, trabalhar e sermos humildes e sermos amigos dentro do campo.
2: O Estrela da Calheta alcançou a primeira vitória, ganhou por 3-1 em casa do Sousense, um resultado que o treinador Carlos Mendonça considera importante para os jogadores.
11: Conseguimos levar na primeira vitória, mostramos que estamos a melhorar e foi uma boa vitória, uma boa vitória para também com o adversário direto na luta pela manutenção, também para distanciarmos um pouco dos últimos lugares e também para dar um bocadinho de moral à equipa.
2: O Estrela da Calheta, com 5 pontos, está na 10ª posição. O Machico venceu o Florgrade por 4-0 e subiu ao 2º lugar, tal como a Camacha. Na Liga de Basquetebol, a equipa da Francisco Franco perdeu com o Basquete Clube de Barcelos por 82-64. O técnico João Silva assume que a equipa madeirense podia ter jogado melhor.
12: Não entramos com a atitude competitiva que deveríamos ter, andamos sempre muito perdidos durante a primeira parte e a equipa contrária apanha-se a ganhar por 20 pontos. Nunca conseguimos ser agressivos defensivamente para criar problemas também ao ataque adversário. E depois há uma segunda parte diferente em que reagimos, já fomos mais nós, só que outra equipa com 20 pontos à maior consegue controlar o jogo. Poderíamos ter feito muito mais e muito melhor desde o primeiro período.
2: O desencanto do treinador João Silva da equipa de Francisco Franco. A Trienal de Arte, com curadoria do cardeal madeirense José Tolentino Mendonça, chega a Lisboa. Relançar a empatia através da arte é a proposta do Dicastério da Cultura e Educação do Vaticano, que é dirigido pelo cardeal. Esta iniciativa envolve 7 universidades católicas em 3 continentes. Cláudia Almeida.
13: Em cada universidade, uma curadoria própria e um tema singular para a mostra no âmbito da Trienal de Arte do Vaticano em Lisboa. O título sugere Regressar a Casa. Foi em abril do ano passado que o cardeal português Tolentino Mendonça começou a desenhar o projeto com Nuno Crespo, curador-geral da Trienal de Arte do Vaticano.
14: Queríamos fazer um projeto que pudesse funcionar a dois tempos. Ser simultaneamente importante para as comunidades universitárias, artísticas, para os contextos culturais, onde cada uma das exposições acontece e, simultaneamente, a partir dessa experiência e a partir desses diálogos com as instituições, curadores e com os artistas, montar um projeto que possa ser globalmente pertinente e relevante.
13: Amadeu de Sousa Cardoso ou Helena Almeida, Julião Sarmento ou Mona Atum, a exposição em Lisboa ocupa 3 espaços da cidade. No total, são obras de 40 artistas.
14: Núcleo na Universidade Católica Portuguesa, no Museu Nacional de Arte Contemporânea, Museu do Chiado e na Brutéria. Propõe-se desenvolver a ideia de regressar a casa, não é? É um lugar de desejo, é um lugar de proteção, é um lugar de origem, de descanso, mas também esse lugar que ainda não existe e que o temos que construir, não é? Pode ser um lugar afetivo, pode ser um lugar material.
13: A Trienal culmina no próximo ano em Veneza, Nuno Crespo, com uma exposição independente.
14: Há muitos artistas que eu não conhecia estes 105 artistas e que passei a conhecer e a interessar-me por sugestões e por conversas. Ao contrário da lógica do algoritmo, não é? Acabei por descobrir coisas muito estimulantes.
13: Nuno Crespo, o artífice da ideia inaugural do cardeal Tolentino Mendonça, o mentor da Trienal de Arte do Vaticano.
2: A exposição em Lisboa fica patente em 3 espaços, a Universidade Católica, o Museu do Chiado e o Espaço Brutéria, até a meados de dezembro, tem como tema Exercícios em Empatia, Regressar a Casa. E agora um breve olhar aos jornais com o jornalista Pedro Filipe Costa.
15: Madalena Costa é rainha novamente, revalidando o título mundial no Paraguai em patinagem artística livre. Um título que já lhe pertencia e que o Diário destaca e o JM apresenta também em contracapa. Jornal que mostra o presidente da Câmara Municipal de Ribeira Brava neste que é o primeiro ano do Executivo. Jorge Santos assume condições para 3 mandatos presidenciais. E talvez no PSD, onde, como escreve o Matutino, se sente mais confortável. Outra cara que o jornal destaca também é o de Miguel Silva Gouveia. O antigo autarca do Funchal retoma o laboratório de ideias e é elogiado pela presidente do PS Madeira. No Diário de Notícias, a manchete refere intervenções da Câmara Municipal de Funchal em várias freguesias. Um projeto de quase 500 mil de euros num travão a fundo, como escreve, para trabalhos de reparação em passeios e alterações nas paragens junto às escolas. Na fotografia estão os diretores do Diário de Notícias a celebrar os 150 anos do Matutino numa gala que enche 6 páginas. Na contracapa, destaque para a reparação de azulejos que já vem do século XVII em várias igrejas e capelas, entre elas Colégio, Sé, São Pedro e Machico.
2: As histórias da imprensa regional, neste dia em que o céu pode estar cinzento e em que há possibilidade de aguaceiros fracos no norte da Madeira, também nas terras altas, a máxima temperatura pode chegar aos 26 graus no Funchal e aos 24 no Porto Santo.

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8: Muito bom dia, estamos a 15 minutos das 9.
9: O caso de peste pneumónica surgido na Sibéria lançou o alerta sobre um possível surto. O jornalista Rodrigo Guedes de Carvalho já está a preparar os sermões.
10: Aos vossos avós foi pedido que fossem para a guerra. A vocês pedem-vos que deixem de fazer uma feira medieval em cada esquina para não trazer de volta a peste negra.
11: Mas acha mesmo que a culpa é das feiras?
10: Claro que sim. Hoje em dia há mais...

0: em que os infratores vão pendurados num cavalinho com os bolsos cheios de IVA e os inspectores da PJ vão naquelas canecas que andam à roda e nunca os conseguem apanhar.
1: É um esquema engenhoso, de facto.
0: É muito. Pior que o carrossel do IVA, só mesmo a montanha-russa do IRS, a roda gigante do IUC e a casa do terror do IMI.
1: Muito obrigado, senhor contabilista, é muito chato.
0: De nada, são 25€ mais IVA se quiser fatura.
1: E depois de Ronaldo, há uma outra personalidade amuada por estar há que tempos a aquecer sem ser chamado a jogar. Pedro Passos Coelho.
2: É verdade. Tenho andado a fazer alongamentos à frente das câmaras todas as semanas.
3: E o Primeiro-Ministro prometeu-lhe alguma coisa que não cumpriu?
2: Disse que o meu regresso à política ativa seria sempre um motivo de satisfação. Que é a versão política de aquece, aquece, que já entras. Só que eu estou farto de esperar. Vou chamar o meu Uber e voltar para Massamá. Nos próximos dias, escrevo um comunicado de 60 páginas com a minha verdade. Fui!
3: Ok, aí está o tema que vai apaixonar os portugueses nas próximas semanas, ou talvez não.
4: Portugalex pergunta, também acha que o Kiko Isote é o novo toy? Está em todo lado?
3: E vocês com isso, as gordas? Têm inveja do meu cabelo, não é? Olha, estudassem! Portugal a lê agora!
5: Com o Portugalex ficamos a 12 minutos e meio das 9 da manhã. Tenha bom dia, se está na estrada, boa viagem.
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0: Mónica Agulha, voz de Peter Cetera, a caminho das 9 da manhã. Para esta segunda-feira, céu muito nublado com boas abertas na vertente sudoeste e aguaceiros fracos a norte e terras altas. Vento fraco a moderado de norte-nordeste, a máxima para o Funchal 26 graus e 24 para o Porto Santo. O estado do mar, na costa norte, ondas do quadrante norte com 1 a 1,5 metro e na costa sul, ondas inferiores a 1 metro. A temperatura da água do mar 24 graus. Muito bom dia, tenha atenção às notícias.
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2: Nove horas em Portugal Continental e na Madeira, 8 nos Açores. Segunda-feira, 12 de outubro, Eduarda, tendas desarmadas nos aliados.
3: A polícia está a desmontar o acampamento pela habitação que foi instalado anteontem na Avenida dos Aliados, no Porto. Há novas sanções europeias a caminho contra a indústria militar da Rússia. Os ministros de negócios estrangeiros, reunidos hoje no Luxemburgo, vão aprová-las. Usar a arte como linguagem universal é o objetivo da Trienal do Vaticano, que abre hoje em Lisboa para reconstruir pontes num mundo dividido.
2: Manhã mais fresca no Porto, 14 graus, 15 em Coimbra, esta hora 16, Lisboa. Estão 19 em Faro, 20 Funchal, 22 Ponta Delgada.

0: edição de Eduardo Amaro.
1: As tendas que estavam montadas na Praça Dom João I, não na Avenida dos Aliados, como disse há pouco, no Porto, estão a ser retiradas pela Polícia Municipal e pela PSP esta manhã. Está a ser desmantelado o acampamento de tendas que tinha sido instalado durante o fim de semana, durante uma ação de protesto pelo direito à habitação, mimetizando o movimento da Porta do Sol em Espanha. Dezenas de ativistas pela habitação insuflaram as tendas este fim de semana no centro da cidade para denunciar as dificuldades no acesso à habitação, também os aumentos dos preços das casas e das rendas, mas a polícia está a obrigar esta manhã à remoção das estruturas que foram instaladas no local, pondo fim ao acampamento. A reportagem da Antena 1 está a caminho da Praça Dom João I, no Porto. Kaya Kallas defendeu hoje o reforço das sanções contra a Rússia, porque as medidas tornam mais difícil a Moscovo continuar a guerra na Ucrânia. À chegada para a reunião com os ministros de negócios estrangeiros da União Europeia, que vai começar daqui a pouco, a chefe da diplomacia dos 27 aplaudiu a disponibilidade ucraniana para um cessar-fogo energético, mas afirmou também que ainda não viu a mesma vontade do lado da Rússia e era bom isso acontecesse. Até lá, a União Europeia pretende continuar a pressionar Moscovo.
2: É por isso que continuamos o nosso caminho. É por isso que avançamos com uma lista de 1.600 pessoas e entidades, porque para nós só a pressão na Rússia pode funcionar. A Rússia começou esta guerra, não nos devemos esquecer disso. Devemos colocar a pressão na Rússia para que eles parem, porque se eles pararem, os ucranianos também não terão que tomar qualquer passo para defender o país. E é isso que está em causa. Então, com esse tipo de negócio, nós esperamos que o cessar-fogo se concretize, mas ainda não vimos aguentar-se.
1: A União Europeia está a preparar o maior pacote de sanções de sempre contra a Rússia. Ele vai ser discutido e deve ser aprovado hoje pelos ministros dos negócios estrangeiros, que se reúnem a partir das 10 da manhã, hora de Portugal continental, daqui a menos de uma hora, no Luxemburgo. As novas medidas devem atingir cerca de 1.600 pessoas e entidades ligadas à indústria militar. A alta representante europeia, nas declarações que fez à chegada para esta reunião, disse também que estas sanções aplicadas à Rússia seriam mais eficazes se os Estados Unidos se alinhassem com a Europa.
2: Sim, é claro que eles também estão a procurar novas maneiras de evitar as sanções. Mas nós também somos mais ágeis e colocamos isso sempre na mesa. Mas seria muito melhor se os nossos parceiros do Reino Unido e dos Estados Unidos se alinhassem connosco. O Reino Unido está alinhado connosco, mas se os Estados Unidos também alinharem e se eles aplicarem a lei sobre a Rússia, conseguiríamos agir de forma que a Rússia pusesse fim esta guerra.
1: Kaya Kallas, declarações feitas esta manhã no Luxemburgo. A guerra na Ucrânia vai ser um dos principais temas do encontro dos ministros dos negócios estrangeiros dos 27, que vão analisar também a situação atual no Médio Oriente. A França vive mais um dia de contestação dos estudantes e esta manhã é Bordeaux quem está nas notícias. A cidade tomou a dianteira dos protestos esta segunda-feira. É uma das mais agitadas pela contestação dos estudantes que continuam a exigir melhores condições para a educação, como nos conta a partir de Paris a correspondente da Antena 1, Rosário Salgueiro.
3: Há um imenso grupo de jovens que estão e que deitaram fogo a caixotes do lixo, madeiras, num liceu nos subúrbios de Bordeaux. O risco aqui é que este liceu fica numa zona urbana com muitas árvores e a polícia vai tentando empurrar os jovens para mais longe, uma vez que estas chamas dos caixotes do lixo e de tudo aquilo que está a arder estão muito próximas das habitações, mas este grupo que assim visto pela televisão parecem cerca de 100-200 jovens, uns sentam-se no chão. Aqui há várias horas um momento de grande tensão. A polícia está a fazer uma ação de empurrar para longe estes jovens, mas eles rapidamente regressam a este local. Em Paris a situação está mais calma, ou seja, no que toca à intervenção policial, mas continua continuamos com muitos liceus bloqueados e muitos liceus encerrados com aulas à distância por prevenção, e o mesmo acontece nas universidades. Só onde estão a realizar-se exames de especialidade de medicina é que os estudantes podem entrar.
1: Informações deixadas esta manhã a partir de Paris pelo correspondente Rosário Salgueiro. Amanhã está prevista mais uma manifestação na capital francesa por causa deste movimento dos estudantes das escolas encerradas, que já dura há três semanas, ainda à espera de mais medidas por parte do governo para melhorar as condições da educação em França, e à qual se juntaram, depois dos alunos do ensino secundário, também os estudantes do ensino superior. A Confederação dos Agricultores de Portugal concentra-se daqui a pouco junto à Assembleia da República. Há uma delegação da CAP que vai pedir medidas de apoio ao setor que consideram necessárias para aumentar, fortalecer a competitividade dos agricultores portugueses face aos espanhóis. Numa altura em que se está a discutir o orçamento de Estado, a CAP avança com este pedido ao governo. Luís Mira, o secretário-geral da Confederação dos Agricultores, já tem um valor em mente para os apoios e garante que ele não mexe com as contas públicas.
4: Aquilo que estamos a falar, face ao que já foi apresentado, são 140 milhões de euros. Portanto, não é isso que desequilibra as contas do Estado português. Essas medidas terão que ser distribuídas pelos agricultores. Há forma de o fazer, já foi feito no passado. Chama aqui a atenção que quem mais sofre com esta situação são os pequenos agricultores, porque eles são mais vulneráveis, têm menos capacidade para resistir a este tipo de crises e de aumento do custo dos fatores de produção.
1: Luís Mira, da CAP, avisa que os agricultores mais pequenos vivem no limite nesta altura e teme que muitos destes agricultores não consigam manter as suas produções até ao final do ano. Para isso contribui muito também o facto dos preços dos fertilizantes, que estão sempre a subir.
4: Traz mais dificuldade é a diferença nos fertilizantes. Os fertilizantes são determinantes para a produção agrícola, que é um fator incontornável e que subiu 50% em alguns casos, e portanto é incontornável. Não se consegue produzir sem fertilizantes nas condições em que hoje a agricultura se faz, na maioria dos casos, em Portugal. Temos agora, em outubro, começa o novo ano agrícola, e se estas coisas não forem resolvidas, se não existir um sinal, há muitos agricultores que nem sequer iniciam a sua produção, porque não conseguem refletir este aumento de custos nos preços dos produtos.
1: Os agricultores vão juntar-se daqui a pouco em frente à Assembleia da República, esperam poder deixar as suas reivindicações ou entregá-las ao Presidente da Assembleia da República, José Pedro Guiar Branco, e também aos partidos com assento no Parlamento. Depois, a marcha há de seguir também para a residência oficial do Primeiro-Ministro. Para enfrentar a inflação e o custo de vida, o alívio do IRS, que está a ser preparado pelo Orçamento de Estado, é capaz de não ser suficiente para trazer mais dinheiro disponível no final do mês às famílias. O próximo ano traz mudanças nos escalões, foram anunciadas a semana passada, mas Anabela Silva, da área de fiscalidade da consultora Ernst & Young, ouvida esta manhã no Ponto Central da Antena 1, considera que era possível mexer noutras áreas e ajudar mais as famílias. Por exemplo, as deduções do IRS, que não são alteradas há mais de 10 anos, e aponta que seria mais uma forma de trazer rendimento disponível. E mais além do alívio do IRS.
5: Penso que, do ponto de vista fiscal, o alívio ajuda, mas não é realmente um alívio muito significativo pelos cálculos que nós efetuamos, e porventura poderiam ser antevistas outras medidas, por exemplo, a atualização das deduções à coleta das despesas gerais familiares ou de deduções de despesas de saúde e educação, porque o que se passa é que efetivamente as famílias têm incorrido num conjunto de despesas bastante significativo, ao longo dos anos tem vindo a aumentar significativamente. No entanto, todas essas deduções já não são atualizadas desde, ou muitas delas, desde 2015, quando foi introduzida a reforma do IRS.
1: juntando a atualização do IRS, que está previsto no Orçamento de Estado, à decisão já tomada pelo Governo de rever o IRS até ao sexto escalão, juntando estas duas medidas, Anabela Silva diz que isto trará mais rendimento disponível para os contribuintes. Dá um exemplo do que pode acontecer com uma pessoa solteira sem filhos.
5: Se nós pegássemos, por exemplo, num solteiro sem filhos que tivesse um rendimento bruto de 2 mil euros por mês, o que nós verificávamos é que, por via da redução das taxas, esta pessoa iria ter um aumento no seu rendimento líquido, portanto uma diminuição do imposto a pagar, de cerca de 100 euros. A que acresce
1: 100 euros
5: depois,
1: ano.
5: Ano, da que acresce depois uma redução do IRS por via da atualização dos escalões de mais cerca de 79 euros. Portanto, nós estamos a falar num total de cerca de 180 euros. Portanto, a conjugação das duas medidas é que então efetivamente também se traduz num aumento do rendimento líquido disponível.
1: Com um exemplo aqui de que rendimento líquido será esse, neste caso, para um solteiro sem filhos, um exemplo deixado esta manhã na Antena 1 por Anabela Silva, da consultora Ernst & Young. Uma trienal de arte, promovida pelo cardeal Tolentino Mendonça, quer aproximar pessoas, culturas e comunidades através da criação artística. Depois de ter passado por cidades como Rio de Janeiro, Boston ou Milão, a ideia chega agora a Lisboa. Cláudia Almeida.
6: O título sugere regressar a casa. Foi em abril do ano passado que o cardeal português Tolentino Mendonça começou a desenhar o projeto com Nuno Crespo, curador-geral da Trienal de Arte do Vaticano.
7: Queríamos fazer um projeto que pudesse funcionar a dois tempos. Ser simultaneamente importante para as comunidades universitárias, artísticas, para os contextos culturais, onde cada uma das exposições acontece, e simultaneamente montar um projeto que possa ser globalmente pertinente e relevante.
6: Amadeu de Sousa Cardoso ou Helena Almeida, Julião Sarmento ou Mona Atum. A exposição em Lisboa ocupa três espaços da cidade. No total são obras de 40 artistas.
7: Núcleo na Universidade Católica Portuguesa, no Museu Nacional de Arte Contemporânea, Museu do Chiado e na Brutéria. Propõe-se desenvolver a ideia de regressar a casa, não é? É um lugar de desejo, é um lugar de proteção, é um lugar de origem, de descanso, mas também esse lugar que ainda não existe e que o temos que construir. Não é? Pode ser um lugar afetivo, pode ser um lugar material.
6: A Trienal culmina no próximo ano em Veneza, Nuno Crespo, com uma exposição independente.
7: Há muitos artistas que eu não conhecia, eu não conhecia estes 105 artistas e que passei a conhecer e a interessar-me por sugestões e por conversas. Ao contrário da lógica do algoritmo, não é? Acabei por descobrir coisas muito estimulantes.
6: Nuno Crespo, o artífice da ideia inaugural do cardeal Tolentino Mendonça, o mentor da Trienal de Arte do Vaticano.
1: Uma exposição que se distribui por três espaços diferentes em Lisboa, a Universidade Católica, o Museu Nacional de Arte Contemporânea do Chiado e também o Espaço Brutéria, espaços que podem ser visitados a partir de hoje até meados de dezembro.
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12: São 9:15, manhã da RTP Antena 1, de segunda-feira, 12 de outubro. Eu sou o Luís Reis, tenha bom dia, boa semana.
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0: Cat Stevens na manhã da RTP Antena 1. Agora, um dia no mundo, Francisco Sena Santos, bom dia.
1: Viva, bom dia. Eva, 37 anos, vive nos arredores da capital da Ucrânia, onde se licenciou em Relações Internacionais. Ela estava a meio do mestrado em Comunicação na Universidade em França, quando, em fevereiro de 2022, os tanques russos começaram a invadir a Ucrânia. Só foram parados e passaram a recuar já perto das pontes sobre o Dnieper, em Kiev. Eva, nesse tempo, logo em março de 22, abandonou o mestrado, voltou para junto da filha, Yulia, do marido, dos pais e da avó. Passam agora 4 anos e meio, a guerra nunca parou, a Rússia intensifica ataques sobre a capital ucraniana sem poupar zonas residenciais. Eva contava ao começo desta madrugada que a família, desde o começo deste mês, está a ponderar sair da Ucrânia. Partir já ou esperar um pouco mais tem sido o dilema. Eva tem família em Portugal, é um destino possível. França, outra alternativa. Neste fim de semana, ficou mais perto da decisão partir já, por causa do que chama de ignóbil acordo entre Trump e Putin. O atual presidente dos Estados Unidos, desesperado com as sondagens que põem os democratas com 8 pontos percentuais de avanço e com possibilidades de ganharem não apenas a Câmara dos Representantes, mas também o Senado, e com a presidência dele, Donald Trump, condenada com 60% de desaprovação na média das sondagens aos eleitores inquiridos. Com este cenário, o atual presidente dos Estados Unidos telefonou na sexta-feira ao presidente russo Putin e ofereceu-lhe furar o embargo ocidental e reintroduzir a Rússia nos mercados internacionais, para já com o fornecimento imediato de milhões de barris de gasóleo aos Estados Unidos, o que é suposto fazer baixar o preço do combustível, uma das causas da muita fúria contra ele por parte de muito eleitorado dos Estados Unidos, que está a virar costas. Alcançado um simples acordo com Putin, Trump tratou de o anunciar logo na sexta-feira. No dia seguinte, ficámos a saber mais que a negociação não era apenas o negócio do diesel, que vale muitos milhões de dólares para a Rússia. Nesse bazar de presidentes também esteve a cabeça de Zelensky. No sábado, Trump atacou-o, acusou-o de ser grande obstáculo à paz, disparou logo a seguir: é tempo de a Ucrânia ter um outro presidente. Ou seja, da parte de Donald Trump, de quem sabemos haver que esperar o impensável, temos nestes dias a concretização da traição. Ele abandona um país aliado que está a ser atacado, invadido e em guerra, para se colocar ao lado do agressor, o agressor russo, também contra a União Europeia, que hoje mesmo vai impor mais sanções à Rússia de Putin. Como com Trump tudo pode acontecer, ontem apareceu a proclamar uma trégua energética, ou seja, o cessar-fogo no ataque a infraestruturas energéticas e refinarias. Trégua entre a Rússia e a Ucrânia. Poucos minutos depois, Zelensky mostrava surpresa, não sabe de nada, mas acrescentou: se os russos cumprirem essa trégua nos ataques, a Ucrânia também respeita o cessar-fogo. A Eva, desta história, não acredita na trégua, escolhe mesmo sair da Ucrânia. Clama com revolta: a Ucrânia está a ser sacrificada por dois homens ignóbeis e que se tomam por imperadores. Ainda estamos para ver se o negócio não é a Ucrânia para a Rússia, com os russos a deixarem a América assaltar mais o Irão. Nestas horas intensas, Zelensky tratou de dizer que se a Rússia parar a guerra, colocou um prazo de 60 dias, os ucranianos vão poder escolher em eleições o presidente que querem ter.
0: Francisco Sena Santos volta amanhã com mais uma crónica Um Dia no Mundo. São 9 horas, 23 minutos, às 9h30. Notícias com o Diário Regional. Tenha bom dia, se está na estrada, boa viagem. 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
2: Uma oportunidade para aumentar a coleção de plantas.
3: Eu sou o Luís Reis, tenha bom dia.
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0: falar também.
1: Faz um calor intenso em Caracas.
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3: Já lá vamos ao Diário Regional, na manhã de segunda-feira, 12 de outubro. Para hoje, céu muito nublado, com boas abertas na vertente sudoeste, aguaceiros fracos a norte e terras altas e o vento fraco a moderado de norte-nordeste. Temperatura máxima prevista para o Funchal, 26 graus, 24 para o Porto Santo. O estado do mar, na costa norte, ondas do quadrante norte com 1 a 1,5 metro, e na costa sul, ondas inferiores a 1 metro. A temperatura da água do mar, 24 graus.

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1: Bom dia, são 9:30.
2: Duas casas vão ser recuperadas na Madalena do Mar para o acolhimento de 8 pessoas em situação de sem-abrigo. O caule da bananeira e o bagaço da cana-de-açúcar, com outros materiais, podem ser utilizados para a elaboração de embalagens biodegradáveis para o revestimento dos comprimidos. É um projeto que está a ser desenvolvido por vários investigadores da Universidade da Madeira. Terminam hoje as candidaturas à terceira fase do concurso de acesso ao ensino superior. A divulgação dos resultados é no domingo.
1: Diário Regional, com assistência técnica de Mário Rodrigues. A edição é de Celina Faria.
2: Vai haver mais duas casas para o acolhimento de pessoas em situação de sem-abrigo. As habitações estão localizadas na Madalena do Mar. Falta ainda o financiamento para as obras de recuperação, como deu conta à RTP Antena 1, a presidente do Centro de Apoio ao Sem-Abrigo, Sílvia Ferreira.
3: Nós temos duas casas que foram doadas e que precisam de obras de recuperação para nós podermos adequar ao projeto que nós queremos. Nós estamos à espera que no próximo ano consigamos financiamento para a casa e podermos avançar. Terá uma ocupação de 8 pessoas. É um espaço já que tem uma área envolvente relativamente grande, em que poderá ter jardim, poderá ter uma pequena horta, onde as pessoas possam trabalhar na horta, portanto será um projeto mais inovador.
2: Atualmente, o Centro de Apoio ao Sem-Abrigo tem uma habitação partilhada no Funchal, que tem estado sempre ocupada. Sílvia Ferreira adianta que continua a haver procura.
3: A casa tem 4 quartos, que sendo um deles um de casal. Atualmente temos 4 pessoas na habitação, ela está completa. Nós efetivamente temos pessoas à espera para entrarem para a casa, só que atualmente a nossa dificuldade advém da dificuldade que nós temos em arranjar quartos para que as pessoas possam sair e consigam pagar esse mesmo quarto. As pessoas que lá estão na casa atualmente já estão a trabalhar, mas estamos a falar de um ordenado de 1.000 euros, limpos, 1.100. E nós todos podemos compreender que com 1.100 euros não conseguimos alugar nem um quarto, nem a pessoa tem capacidade para estar a pagar as suas despesas sozinha. Portanto, efetivamente, estamos aqui numa situação complicada, em que efetivamente temos pessoas para entrar, mas também não temos forma das pessoas que lá estão poderem seguir as suas vidas de uma forma autónoma.
2: Sílvia Ferreira, do Centro de Apoio ao Sem-Abrigo, em declarações à jornalista Isabel Nóbrega Sá, o custo das rendas na Madeira é uma grande dificuldade para muitas pessoas, mesmo para as que trabalham, mas que não conseguem pagar uma renda. A Universidade da Madeira está a desenvolver um projeto para a criação de um novo material biodegradável para as embalagens finas que revestem os comprimidos, os chamados blisters. Podem ser utilizados restos de produção agrícolas em conjunto com outros materiais. Lília Mata.
4: 500 anos é o tempo estimado para que um blister de comprimidos desapareça na natureza. Sujoy Chakraborty, coordenador do projeto Reblister, explica a composição das atuais embalagens.
5: As embalagens são feitas por materiais tipo PVC, PVDC, alumínio, que não são recicláveis de uma maneira fácil. Então, há muitas emissões quando os hospitais estão a queimar essas embalagens.
4: O propósito do projeto Reblister é, claro, criar uma alternativa biodegradável a partir de agro-resíduos como o caule da bananeira, o bagaço da cana-de-açúcar, conjugados com materiais artificiais como os polímeros.
5: Fazer engenharia de material, fazer investigação laboratorial com nanoquímica, química analítica, e depois, uma vez que temos uma formulação do material feito, vamos criar algumas amostras de materiais e depois vamos dar uma forma nessas amostras para tentar criar uma embalagem.
4: O projeto está focado em 2 dos comprimidos mais usados pela população. Sujoy Chakraborty explica porquê.
5: Os medicamentos têm uma composição química específica, então o medicamento pode ter alguma interação com o material. Para essa razão, iniciamos com medicamentos mais comuns, para paracetamol ou ibuprofen. Uma vez que vamos ter um material estabilizado, depois vamos focar nos outros tipos de medicamentos.
4: Parte do orçamento de 1 milhão e 200 mil euros será utilizado em equipamentos.
5: Nós vamos trabalhando com tecnologias tipo eletrofiação, depois vamos adquirir equipamentos para criar os películas. Depois vamos ter impressora 3D, vamos ter equipamento de computadoras para fazer a modelação 3D, esse tipo de coisas.
4: Um projeto que envolve 9 docentes de áreas como o design, a química, a medicina, a biologia, a gestão e a matemática, e mais de 20 estudantes, 500 mil euros serão utilizados para a criação de bolsas.
5: Nós vamos criar, por exemplo, um pós-doutoramento interdisciplinar entre engenharia de material, química e design. 2 postos de doutoramento em design, 1 posto de doutoramento em química.
4: No final do projeto Reblister está prevista a criação de uma startup.
2: E o projeto, que tem a duração de 3 anos, visa apenas encontrar um material mais adequado, biodegradável. Uma possível industrialização seria outro passo, envolvendo financiamentos em larga escala. As candidaturas à terceira fase do Concurso Nacional de Acesso ao Ensino Superior terminam hoje. Os estudantes que pretendam ocupar uma das vagas ainda disponíveis nas universidades e nos institutos politécnicos públicos devem submeter a candidatura através da plataforma eletrónica da Direção-Geral do Ensino Superior. A última fase do concurso começou anteontem. A divulgação dos resultados acontece no domingo. O Nacional foi derrotado pela sexta vez consecutiva no atual campeonato da Primeira Liga de Futebol. Perdeu com o Rio Ave por 3-2, num encontro em que chegou a haver um empate, mas o golo acabou por ser anulado por estar fora de jogo. Alexandre Santos, o técnico da equipa madeirense, apesar de desiludido com o resultado, assumiu que está confiante no novo ciclo.
6: A prestação foi muito diferente daquela que foi nos últimos 2 jogos, principalmente no último jogo. Nós fizemos coletivamente um bom jogo, na minha opinião. É lógico que sofrer 3 golos nunca é bom, mas marcar 2 golos na casa do adversário e ter mais oportunidades do que o adversário não nos dignifica suficientemente, porque saímos daqui com 0 pontos, mas demonstra que estamos no bom caminho. A verdade é que mais uma derrota, mas nós temos que levantar a cabeça e continuar neste rumo e manter este tipo de agressividade competitiva e ser competitivos para conseguir vir a vitória a qualquer momento.
2: Do lado do Rio Ave, o treinador Vasco Seabra elogiou o desempenho dos atletas.
7: Praticamente 45 minutos a jogar com menos 1. E isso é uma vitória extraordinária dos jogadores, ou seja, muito merecido para eles.
2: O Rio Ave está agora no lugar 14 da Primeira Liga de Futebol. O Nacional, quase no fim da tabela, tem apenas 4 pontos. No Campeonato de Portugal, a Camacha ganhou por 3-0 o União de Lamas. Machico venceu o Flor Grade por 4-0. As duas equipas estão agora no segundo lugar da competição. O Estrela da Calheta alcançou a primeira vitória. Ganhou por 3-1 em casa do Sousense. Já na Liga Feminina de Basquetebol, a equipa de Francisco Franco perdeu com o Basquete Clube de Barcelos por 82-64. Relançar a empatia através da arte é a proposta do Dicastério da Cultura e Educação do Vaticano, dirigido por José Tolentino Mendonça. A Trienal da Arte, com curadoria do Cardeal Madeirense, pode ser visitada a partir de hoje em Lisboa. 7 universidades católicas em 3 continentes fazem parte deste projeto, Cláudia Almeida.
8: Em cada universidade, uma curadoria própria e um tema singular. Para a mostra no âmbito da Trienal de Arte do Vaticano em Lisboa, o título sugere Regressar a Casa. Foi em abril do ano passado que o cardeal português Tolentino Mendonça começou a desenhar o projeto com Nuno Crespo, curador-geral da Trienal de Arte do Vaticano.
9: Queríamos fazer um projeto que pudesse funcionar a 2 tempos. Ser simultaneamente importante para as comunidades universitárias, artísticas, para os contextos culturais, onde cada uma das exposições acontece e, simultaneamente, a partir dessa experiência e a partir desses diálogos com as instituições, curadores e com os artistas, montar um projeto que possa ser globalmente pertinente e relevante.
8: Amadeu de Sousa Cardoso ou Helena Almeida, Julião Sarmento ou Mona Atum, a exposição em Lisboa ocupa 3 espaços da cidade. No total, são obras de 40 artistas.
9: Núcleo na Universidade Católica Portuguesa, no Museu Nacional de Arte Contemporânea, Museu do Chiado e na Brutéria. Propõe-se desenvolver a ideia de regressar a casa, não é? É um lugar de desejo, é um lugar de proteção, é um lugar de origem, de descanso, mas também esse lugar que ainda não existe e que o temos que construir, não é? Pode ser um lugar afetivo, pode ser um lugar material.
8: A Trienal culmina no próximo ano em Veneza, Nuno Crespo, com uma exposição independente.
9: Há muitos artistas que eu não conhecia, estes 105 artistas, e que passei a conhecer e a interessar-me por sugestões questões e por conversas. Ao contrário da lógica do algoritmo, não é? Acabei por descobrir coisas muito estimulantes.
8: Nuno Crespo, o artífice da ideia inaugural do cardeal Plentino Mendonça, o mentor da Trienal de Arte do Vaticano.
2: E a exposição pode ser visitada em três locais. Em Lisboa, até meados de dezembro, tem como tema exercícios em empatia, regressar a casa. Para hoje está previsto o céu nublado, há também previsão de aguaceiros fracos no norte e nas terras altas. A temperatura máxima pode chegar aos 26 graus no Funchal e aos 24 no Porto Santo.

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2: E na próxima hora, depois das notícias, o programa Hora 10 de Marta Cília. Eu sou o Luís Reis. Tenha bom dia, boa semana.
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1: 10 horas em Portugal Continental e na Madeira, 9 nos Açores. Segunda-feira, dia 12 de outubro, Eduardo Zelensky põe os pontos nos is.
2: Ele clarifica a Ucrânia sob do cessar-fogo energético com a Rússia pelos média. E o presidente ucraniano avisa também que se Moscovo não cumprir este cessar-fogo durante o inverno, Kiev vai responder. No Luxemburgo, os ministros dos negócios estrangeiros da União Europeia já aprovaram quase 1.600 sanções novas contra a indústria militar russa. É o alvo principal, são os mísseis balísticos. O relatório do Comitê das Regiões, conhecido há pouco em Bruxelas, fala do abandono das políticas de habitação na Europa. Isso deixou o ano passado 1.300.000 pessoas em situação de sem-abrigo e 48 milhões em pobreza energética.
1: Os números a esta hora: 22 graus no Funchal, 21 Faro e também Ponta Delgada, 18 em Lisboa, 17 no Porto, 15 em Coimbra. Edição de Eduardo Maio.
2: Zelensky avisa que se a Rússia não aceitar o cessar-fogo energético este inverno, a Ucrânia vai responder. São os pontos nos is de Zelensky depois da pressão de Donald Trump durante o fim de semana. O presidente dos Estados Unidos anunciou uma paragem dos ataques às infraestruturas energéticas e também às refinarias russas por parte de Kiev e de Moscovo e exortou Zelensky a sair da presidência e a convocar eleições. O presidente ucraniano foi apanhado de surpresa e a resposta firme foi dada esta manhã através do Fórum de Segurança de Varsóvia, onde participa por videoconferência. Zelensky está pronto para o cessar-fogo, se a Rússia também estiver.
3: Se a Rússia não aceitar um cessar-fogo energético, nós vamos responder. Nós, na Ucrânia, aceitamos de imediato este cessar-fogo, como já o fizemos antes. Os norte-americanos sabem bem o que isto significa para nós. A Rússia lança vagas de ataques há vários anos contra a nossa rede energética e todos os invernos, incluindo este, aumentam a intensidade destes ataques. Nós temos falhas de energia todos os dias.
2: A Ucrânia deixará as refinarias russas sossegadas se a Rússia fizer o mesmo com as infraestruturas energéticas ucranianas. Zelensky adiantou ainda durante esta intervenção que fez por videoconferência no Fórum de Segurança de Varsóvia que a Ucrânia está pronta para assinar também as garantias para o cessar-fogo energético, sublinhando que foi através dos média que soube do eventual cessar-fogo energético entre a Ucrânia e a Rússia, que foi noticiado durante o fim de semana por Donald Trump. Kaya Kallas anunciou há pouco, através da rede social X, que os ministros dos negócios estrangeiros da União Europeia já aprovaram quase 1.600 novas sanções que atingem a indústria militar russa. Através da aprovação, a chefe da diplomacia europeia, antes desta aprovação, queria eu dizer, a chefe da diplomacia europeia já tinha falado delas aos jornalistas e tinha considerado que é preciso continuar a pressionar a Rússia, retirar toda a capacidade possível a Moscovo de atacar a Ucrânia.
4: É por isso que continuamos o nosso caminho. É por isso que avançamos com uma lista de 1.600 pessoas e entidades, porque para nós só a pressão na Rússia pode funcionar. A Rússia começou esta guerra, não nos devemos esquecer disso. Devemos colocar a pressão na Rússia para que eles parem, porque se eles pararem, os ucranianos também não terão que tomar qualquer passo para defender o país. E é isso que está em causa. Então, com esse tipo de negócio, nós esperamos que o cessar-fogo se concretize, mas ainda não vimos aguentar-se.
2: A alta representante europeia dos negócios estrangeiros, Kaya Kallas, disse ainda que as sanções aplicadas à Rússia poderiam ser mais eficazes se os Estados Unidos estivessem alinhados com a Europa. Foi um desafio que deixou Washington a partir do Luxemburgo esta manhã. E Kallas adiantou ainda que mais de metade das sanções que foram aprovadas hoje estão ligadas com a cadeia de produção de mísseis balísticos. A habitação social é insuficiente e está a agravar a crise na Europa, avisa esta manhã o Comitê Europeu das Regiões. A falta de habitação social, municipal e também de habitação sem fins lucrativos agrava a crise da habitação e a situação das pessoas sem abrigo, diz o relatório do Comitê, que acaba de ser divulgado em Bruxelas. Anos de subinvestimento público, avança o documento, deixaram muitas cidades e regiões sem oferta suficiente para responder ao aumento da procura de habitação. O relatório estima que cerca de 1 milhão e 300 mil pessoas estivessem o ano passado a viver em situação de sem-abrigo por causa da crise na habitação, e há 48 milhões de europeus a enfrentar a pobreza energética sem condições adequadas para aquecer ou arrefecer as casas. Tem sido uma preocupação constante, alvo também de muitas manifestações populares, como aquela que aconteceu este fim de semana no Porto, no sábado, pela habitação. Houve centenas de pessoas que se manifestaram e lá ficaram, na Praça Dom João I, no Porto, muitas tendas à semelhança daquilo que acontece nesta altura com o movimento da Porta do Sol em Espanha. Tendas que a Polícia Municipal e a PSP esteve a retirar esta manhã. Sara Luz de Almeida, já está limpa a Praça Dom João I das tendas do protesto à habitação?
5: Já está limpa, o acampamento já foi todo desmontado, os manifestantes estavam aqui desde sábado e entretanto esta manhã a polícia chegou por volta das 6 da manhã e pediu aos manifestantes para desmobilizar, ainda acabou por ajudar retirando algumas tendas. Entretanto, um carro de limpeza já passou para limpar a Praça Dom João I. No centro estão apenas algumas cadeiras com cerca de meia centena de manifestantes que se juntaram agora no centro da praça. Eles tiraram todas as tendas e os objetos para o lado esquerdo, ou seja, para as escadas em frente ao Teatro Rivoli. E dos dois lados da praça, nas escadas, estão vários agentes da PSP alinhados como que a formar uma espécie de barreira. Há pouco o porta-voz do movimento, João Silvério, contou-nos que vão ter de ir embora, mas que a luta vai continuar.
6: Sim, em princípio vamos embora para de facto convocar para, tal como ontem fizemos, uma assembleia convocando todos os partidos, movimentos, sindicatos e tudo mais para discutirmos seriamente a questão da habitação, pois sabemos que isto é uma crise que governo após governo, os governos têm falhado em resolver, portanto temos que tomar a luta pelas nossas mãos e continuar.
5: O que se calhar conseguem ouvir de fundo é um megafone, também a ambulância do INEM que está a passar aqui, mas um megafone com algumas músicas. Está marcada então para quarta-feira uma grande assembleia aqui na Praça Dom João I. Agora os manifestantes aguardam pelos carros que vão ajudar a remover todas as tendas e objetos pessoais que estão aqui do lado esquerdo da praça, em frente ao Teatro Rivoli.
2: Reportagem em direto de Sara Luz de Almeida, na Praça Dom João I, onde desde sábado estava montado um acampamento de tendas instaladas depois de um protesto, de uma ação de protesto pelo direito à habitação. Dezenas de ativistas pela habitação montaram as tendas no sábado, elas foram retiradas esta manhã pela polícia, mas garantem os ativistas que a luta por habitação mais digna vai continuar. O alívio do IRS, que está previsto pelo Governo para o próximo ano, pode não ser suficiente para enfrentar a inflação e o custo de vida que pode vir aí em 2027. O próximo ano vai trazer mudanças nos escalões com a proposta do Orçamento de Estado, mas Anabela Silva, de consultora Ernst & Young, ouvida esta manhã no Ponto Central da Antena 1, considera que era possível fazer outras mexidas noutras áreas, como por exemplo as deduções do IRS, que não são alteradas há mais de 10 anos e que trariam mais alívio às famílias.
7: Penso que do ponto de vista fiscal o alívio ajuda, mas não é realmente um alívio muito significativo pelos cálculos que nós efetuamos, e porventura poderiam ser antevistas outras medidas, por exemplo, a atualização das deduções à coleta das despesas gerais familiares ou de deduções de despesas de saúde e educação, porque o que se passa é que efetivamente as famílias têm incorrido num conjunto de despesas bastante significativo, ao longo dos anos têm vindo a aumentar significativamente, no entanto todas as essas deduções já não são atualizadas desde, ou muitas delas, desde 2015, quando foi introduzida a reforma do IRS.
2: Anabela Silva, da consultora Ernst & Young, deixou também na Antena 1 um exemplo, no caso de um solteiro sem filhos. O que é que vai acontecer no próximo ano se juntarmos a atualização dos escalões do IRS mais as mudanças que já tinham sido anunciadas, as taxas de IRS revistas até ao sexto escalão?
7: Se nós pegássemos, por exemplo, num solteiro sem filhos que tivesse um rendimento bruto de 2 mil euros por mês, o que nós verificávamos é que, por via da redução das taxas, esta pessoa iria ter um aumento no seu rendimento líquido, portanto uma diminuição do imposto a pagar, de cerca de 100 euros. A que acresce
2: 100 euros
7: depois,
2: ano?
7: Ano. Da que acresce depois uma redução do IRS por via da atualização dos escalões de mais cerca de 79 euros. Portanto, nós estamos a falar num total de cerca de 180 euros. Portanto, a conjugação das duas medidas é que então efetivamente também se traduz num aumento do rendimento líquido disponível.
2: É um exemplo do impacto que vai ter no próximo ano as mudanças à vista nas taxas de IRS, aquela que está no Orçamento de Estado, que é a atualização dos escalões, mais as alterações que já tinham sido aprovadas este mês, as taxas revistas até ao sexto escalão.
0: Foi a informação com Eduardo Maio, notícias em simultâneo com a RTP Antena 1 Madeira, Açores e RTP Mundo. 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
9: Bom dia, saúdo a todos. Programa Hora 10, hoje com o controle técnico de Mário Rodrigues, até perto das 11 horas. Vou aqui estar e hoje volto a dedicar a emissão às questões ligadas à saúde mental. Lembro que o Dia Mundial da Saúde Mental celebrou-se a 10 de outubro, foi criado em 1992 pela Federação Mundial para a Saúde Mental, tem como objetivo aumentar a consciencialização sobre as questões da saúde mental, combater também o estigma social. Como referi, abordei por várias ocasiões neste mês de outubro esta problemática e volto a fazê-lo hoje, focando a intervenção da Câmara Municipal do Funchal nesta área da promoção da saúde e do bem-estar. Vou poder conversar ao longo desta emissão com dois convidados que passo desde já a apresentar, agradecer a presença nesta emissão, a doutora Helena Leal, é vereadora da Câmara Municipal do Funchal com os pelouros da saúde e do social. Muito bom dia, bem-vinda.
10: Bom dia, obrigada.
9: Muito obrigada eu por aqui estar. Doutor Paulo Milheiro é responsável pela Divisão de Saúde e Bem-Estar, Departamento de Educação, Saúde Social e Inclusão da Câmara Municipal do Funchal. Muito bom
11: obrigado,
9: dia também.
11: Muito obrigado.
9: Muito obrigada pela vossa presença nesta emissão. Doutora Helena Leal, começo por si, penso que reconhece a importância de prevenir e de sensibilizar a comunidade em geral, do Funchal em particular, sobre estas questões da saúde mental. Literacia em saúde mental, é necessário apostar neste aspecto, não só na saúde mental, na saúde, no seu global.
10: Muito bom dia, agradeço a oportunidade também para cá estarmos hoje a falar de um tema que é tão importante e relevante e que cada vez mais tem tido esta expressão na nossa sociedade e as pessoas têm tido, e ainda bem, uma maior consciência da importância de cuidar da sua saúde global, mas onde se insere a saúde mental. A saúde mental, de facto, ao nível da prevenção, que é onde se insere aqui a nossa ação municipal, prevenção da doença, promoção da saúde e do bem-estar, ao nível da literacia, a literacia constitui-se aqui como uma ferramenta essencial para que as pessoas possam ser elas próprias os principais agentes de promoção da sua saúde, com mais conhecimento, mas também com proximidade, o que é muito importante. O programa deste ano, para além de iluminação simbólica da fachada do município, com a cor verde, teve por objetivo ir ao encontro das pessoas nas estruturas municipais, que temos várias, mas os ginásios municipais, centros comunitários do Funchal, a Universidade Sénior, para promover aqui ações de literacia, dando aqui alguma informação que à partida será útil para depois as pessoas não só poderem identificar um conjunto de sinais e poderem mais facilmente também se dirigir
9: procurar
10: a pedir ajuda, que é tão importante e que é um sinal de valentia e não de fraqueza.
9: Aliás, uma das ações estará a decorrer, não é? E outra irá acontecer no dia 14, junto de populações muito específicas. Mas em si, estas estruturas do município do Funchal são promotoras da saúde e do bem-estar, é isso que se tenta?
10: Sim, é isso que tentamos ao longo de todo o ano. Claro que este dia da saúde mental vem dar aqui mais enfoque ao tema e à necessidade de falarmos deste tema, mas ao longo de todo o ano, com uma transversalidade a vários públicos, através do projeto educativo municipal, nas nossas escolas de pré-primeiro ciclo, junto dos jovens e da população sénior, tentamos levar um conjunto de ações que têm por grande objetivo promover a saúde e o bem-estar da população, mas dar-lhes aqui ferramentas, mais informação para que possam estar mais preparados e mais elucidados. Neste caso específico, a população sénior, nós temos nas nossas estruturas municipais, temos um número bastante significativo de frequentadores mensais, que vai para além dos 3 mil frequentadores. Sim. Nas nossas estruturas. Portanto, são espaços que promovem não só a atividade física sénior adaptada a cada um, que também é promotora de mais saúde e bem-estar, inclusive de saúde mental, também um conjunto de ações mais do ponto de vista recreativo, cultural. Para promover aqui a socialização, evitar o isolamento por parte das pessoas. Tudo isto são fatores que são determinantes na promoção de saúde e bem-estar das nossas pessoas. Para além da literacia em várias áreas, que são estas ferramentas que são cada vez mais conhecidas e cada vez mais valorizadas.
9: Doutora Paulo Milheiro, penso que se trabalha essencialmente no sentido de dar autonomia às pessoas para que decidam sobre a sua saúde e bem-estar. Comportamentos que levem a isso.
11: Exatamente. Nós, para conseguirmos sermos nós próprios, temos que ser autónomos, efetivamente. Há aqui um aspecto que entronca naquilo que a senhora vereadora disse, que tem a ver com o seguinte, ao nível da literacia em saúde mental. Como disse bem no início, há aqui um fenómeno, que é um fenómeno até paradoxal, que tem a ver com vivermos numa realidade onde há muita informação. Ao sabor de um clique, nós temos imensa informação. E parece que, paradoxalmente, as pessoas podem eventualmente até ter conhecimento, mas não aplicam o conhecimento que têm. Isto é uma realidade para a qual as instituições têm que estar atentas. Portanto, a Câmara Municipal, já lá vai o tempo que nós olhamos, eu costumo dizer isto, já lá vai o tempo em que se olhava para a saúde e cuja responsabilidade institucional cabia exclusivamente aos hospitais e aos centros de saúde, e não é assim.
9: É o tratar, era portanto, o tratar já.
11: É o tratamento. E, portanto, era um modelo claramente biomédico. E, portanto, nós vivemos, felizmente, fruto do avanço científico, E do conhecimento, vivemos numa outra era, que é de facto de considerar que qualquer entidade, desde logo nós próprios somos agentes de saúde, mas as instituições, sejam elas quais forem, também o são. Este registo da colaboração que nós praticamos diariamente na Câmara Municipal também é o registo que deve acontecer na comunidade. Eu não estou a dizer que não aconteça, mas é este mesmo registo, que é, de facto, a complementaridade, a integralidade, para que todos nós possamos contribuir para que as pessoas tenham, de facto, como disse bem, mais conhecimento, mas que o saibam também aplicar. O saber identificar um sinal, o saber a quem recorrer, o saber que o ter uma doença mental não é mais de todo que um problema de saúde física, isto é um avanço substancial. E que ajuda as pessoas, porque as pessoas não podem ter de forma alguma receio se eventualmente detectarem por si, ou se, juntamente com alguém, se houver a identificação de um sinal de que alguma coisa de facto não está bem, as pessoas estarem perfeitamente à vontade e com autonomia procurar essa ajuda. Essa questão da autonomia é uma questão que me parece, até sob o ponto de vista social e comunitário, uma questão muito relevante. A pessoa ser autónoma, quer para se fazer uma avaliação a si próprio, quer para, numa lógica de pedir ajuda.
9: Para que não escale, digamos, também.
11: Exatamente.
9: Para situações
11: que não haja agravamento
9: mais graves.
11: Dos quadros.
9: Sim. Disse, e estou plenamente de acordo, vivemos numa época de muita informação, onde também se colocam grandes desafios, maiores desafios, provavelmente, às comunidades, às pessoas, e entre esses desafios estará os consumos de substâncias lícitas ou ilícitas, os policonsumos. Isso vem trazendo também novos desafios para a autarquia, para os municípios, em particular o do Funchal.
11: Nós, felizmente, trabalhamos sempre em articulação regular, permanente, com estruturas governamentais, estruturas públicas e privadas nesta matéria. Portanto, nós não nos podemos substituir àquilo que é a missão de um serviço público, evidentemente. Mas temos essa proximidade, esse regular contacto com essas entidades e com especialistas na matéria, permitem-nos não só também estar a par do conhecimento e de como é que as coisas efetivamente poderão acontecer em benefício da pessoa que precisa de ajuda, como também e sobretudo na lógica da sinalização. Portanto, nós aqui funcionamos muito em matéria de substâncias e consumo de substâncias lícitas e ilícitas. Funcionamos muito na lógica quer da literacia, ações de sensibilização e de literacia em saúde, como também numa lógica de sinalização e encaminhamento de situações mais complexas, de maior vulnerabilidade para as estruturas competentes.
9: Mas isso decorre do conhecimento de situações que vão tendo lugar no âmbito do município, digamos,
11: exatamente.
9: Bairros sociais, mas não só.
11: Exatamente.
10: Há aqui uma aposta, o encaminhamento já são situações que requerem aqui cuidados especializados, mas já há uma aposta na prevenção e na promoção de conhecimento, com programas também específicos, sobretudo junto da população mais juvenil.
9: Da auscultação? Da
10: auscultação, com dinâmicas, ou seja, em proximidade. Os municípios têm esta mais-valia, o poder local, de estarem próximos das populações. E é importante que se aproveite esta mais-valia para conseguirmos mais facilmente chegar às pessoas. Por exemplo, no caso da juventude, através de uma outra divisão, a divisão de juventude promove um conjunto de ações e programas junto dos jovens nas escolas. E que cria aqui a oportunidade não só para lhes debitar informação, porque acaba por também depois criar aqui um registro parecido a tantos outros, mas criar dinâmicas de participação, de envolvimento. Temos também um Conselho Municipal de Juventude que também promove estes espaços, para além da cooperação e de redes de contacto entre os próprios jovens, para trabalharmos estas questões, sobretudo na prevenção, com mais conhecimento, mas também com a proximidade, o que cria depois também aqui uma mais-valia de poderem recorrer recorrer ao município em situações que sintam que possam ser mais.
9: Mas é só a auscultação, não sendo formal, pode ser informal através do trabalho que é feito nos centros comunitários, nos bairros sociais, na ida à rua.
11: Era aquilo que
9: Dr.
11: dizia,
9: Paulo Milheiro.
11: Se nós olharmos para o departamento, que é um grande departamento, de facto, o departamento de Educação, Saúde Social e Inclusão, dá para ver que há aqui um conjunto de respostas. E depois temos, de facto, a divisão de juventude, temos o desporto. Portanto, há aqui um conjunto de valências, de estruturas municipais, que em contacto, como o Sr. Vereador estava a dizer, e bem, em contacto permanente com a população, em todo o ciclo vital, permite o quê? De facto, a identificação e o diagnóstico situações da realidade municipal, a vários níveis. Portanto, havendo essa integralidade e havendo essa proximidade de serviços, aqui muitas vezes nós, quando organizamos qualquer iniciativa, qualquer evento, quando damos conta, já estamos a chamar a nós, até nós, um conjunto também de outras divisões e de outros departamentos. Sim. Eu devo dizer que nós somos regularmente solicitados a integrar, e bem, a minha perspectiva, na nossa perspectiva, integrar. Somos chamados a participar em planos regionais ou estratégias regionais. E portanto aquilo que se impõe é nós podermos um bocadinho dizer qual poderá ser o nosso contributo.
9: Sim.
11: E o portanto
9: contributo,
11: sempre nesta linha de prevenção e promoção.
9: Doutora Helena Leal, quer acrescentar algo a este respeito?
10: Em relação a isto, só dar aqui o toque que o Dr. Paulo Mulher falou inicialmente, que hoje em dia há uma nova perspectiva do que é a saúde e os cuidados de saúde, e que a saúde deixou de ser entendida só do ponto de vista do tratamento. E que é importante que o poder local e que os municípios tenham esta ação de se chegar à frente, de trabalhar estas questões, que são chamados determinantes sociais em saúde, que os estudos já reportam que são responsáveis por cerca de 70% a 80% do estado de saúde da população. Sim. Portanto, é bastante. E se nós conseguirmos identificá-los, estar em proximidade com a população, será mais fácil de chegar às pessoas e, efetivamente, também fazer-lhes chegar informação credível e que lhes possa ser útil.
9: Relacionando o tema que aqui estamos a debater, de saúde e bem-estar da população, saúde mental em particular, queria relacioná-lo com a realidade que se vive em relação às pessoas sem abrigo no município do Funchal. É uma realidade que acontece em outros municípios, sendo a cidade uma cidade grande, cosmopolita, talvez se sinta mais. Isso vem também ao vosso conhecimento por via do vosso trabalho de campo, não só de relatos exteriores, daquilo que se vai ouvindo dizer.
10: Certo,
9: doutora Helena Leal.
10: O município do Funchal, por ser cidade de capital, como disse, ter aqui concentrado um conjunto de recursos, infraestruturas, mais turismo, é normal que fique, que se propicie mais a acumulação ou a concentração destas pessoas em situação de sem-abrigo. No caso do município do Funchal, sentimos a necessidade de criar aqui, de estruturar uma intervenção, mas uma intervenção efetivamente sediada no terreno. Ou seja, criamos um plano municipal para intervenção com estas pessoas em situação de sem-abrigo, sempre dentro daquelas que são as nossas competências, porque é um plano municipal que está alinhado com a estratégia regional e até com a estratégia nacional.
9: Tem parceiros, digamos, também.
10: E temos,
9: protocolos estabelecidos.
10: Isso mesmo, com várias entidades que operam nesta matéria e nos vários âmbitos, portanto, desde a saúde, social, vários prismas e várias vertentes.
9: É um plano que se renovou recentemente e que é para vigorar até 2029, é isso?
10: Não, foi um plano implementado. Em 2026. 24 já.
11: Havia a estratégia,
10: sim. Nós criamos uma estratégia municipal, mas depois sentimos a necessidade de transformar num plano que, no fundo, do ponto de vista da sua ação, é idêntica, mas é um documento que é aprovado em sede da Assembleia Municipal e que é submetido à consulta pública. Portanto, tem aqui um conjunto de pressupostos que formalizam de alguma forma a nossa ação e também a deixam disponível para quem queira consultar. Mas para além do plano, sentimos necessidade de criar uma equipa no terreno, sediada no terreno, para conseguirmos não só perceber esta realidade social e para ser mais fácil de intervirmos dentro daquelas que são as nossas competências, que é o identificar estas situações, o poder mais facilmente encaminhar para áreas de competência, e foi através também dessa nova estrutura, que é uma equipa de rua, que também está devidamente regulada e com um conjunto de limitações dentro daquelas que são as nossas atribuições e competências, que conseguimos efetivamente perceber um bocadinho mais e melhor a realidade social observada, mas também as limitações de intervenção, que não têm só a ver com as competências municipais, mas têm a ver com questões de lei.
9: Depararam-se com dificuldades a esse nível.
10: Com grandes dificuldades, as quais nós nos confrontamos, mas também as entidades parceiras que estão connosco têm essa noção, desde a Autoridade de Saúde Local, PSP, portanto, existem aqui algumas limitações legais que não nos permitem intervir da forma que gostaríamos.
9: Dr. Paulo Milheiro, podemos traçar um perfil daquela pessoa sem abrigo, em termos de saúde mental? Em termos de consumos, há uma realidade, enfim, muito diversa.
11: Nós temos de facto o perfil da pessoa em situação sem abrigo passa desde logo pela circunstância de o fenómeno se fazer sentir mais nos indivíduos do sexo masculino. Não quer dizer que não hajam pessoas do sexo feminino.
9: Há pessoas também do sexo feminino.
11: O que, sob o ponto de vista também, que representa também uma vulnerabilidade muitas vezes acrescida. Nós temos, por força destas novas substâncias, que já falámos aqui até mesmo off the record, um bocadinho destas novas substâncias que são altamente destrutivas e desorganizadoras, nós temos também, temos infelizmente, a população mais jovem. Que por força de rupturas familiares que os próprios consumos promovem, as pessoas muitas vezes vêm parar à rua.
9: É multifatorial, digamos.
11: É multifatorial. Não se pode, ou seja, nós podemos ter eventualmente pessoas que caíram na rua por algum motivo e que se degradaram e que passaram a consumir, mas também temos pessoas que já consumiam e que o destino foi a própria rua. Pois aqui a questão é, isso existe, a literatura trata muito bem dessa circunstância, a própria rua é altamente nefasta, como devemos calcular, é altamente nefasta para a saúde mental das pessoas. E portanto aqui é um somatório, é um acumular de handicaps que as pessoas vão tendo. Portanto, temos, sob o ponto de vista do perfil, temos pessoas na casa da meia-idade, temos pessoas mais novas, temos pessoas, alguns idosos, mas eu arriscaria, agora não tenho aqui esses dados mais precisos, mas ali na casa dos 35 aos 55 anos, 60 anos. Agora, isso não significa que não hajam pessoas, como disse há pouco, são pessoas desempregadas, baixa escolaridade. Pessoas que, de facto, isto é um aspecto que nós alertamos muito, nós temos um projeto que iniciámos com as escolas, primeiro ciclo, terceiro ciclo, em que procurámos demonstrar aos alunos, às crianças e aos jovens, que efetivamente a circunstância de que a circunstância de ser um sem-abrigo pode afetar qualquer um. Desde que haja de facto um conjunto de circunstâncias que se reúnam e que se concentrem e que nos levem a essa situação. Portanto, nós vivemos de facto numa era de grandes desafios, de grandes fragilidades, grandes dificuldades. Não obstante todo o trabalho que possa existir, não obstante todas as respostas também que possam existir, em que as pessoas com maior vulnerabilidade podem de facto
9: acabar na rua.
11: Agora, os números aqui na região tem, há sempre, os números são sempre dinâmicos. Ninguém pode, de uma forma honesta, categórica, dizer são
9: que aumentou
11: X.
9: E que aumentou,
11: X.
9: Sim.
11: Não, é um número absoluto.
9: Porque a percepção muitas vezes é de que tem aumentado, é mais visível.
11: A percepção muitas vezes pode não corresponder à verdade. Falou-se aqui é verdade, é um facto, que a circunstância até da Madeira ter um bom clima, a circunstância de estarmos no Funchal, que é a capital da região autónoma, a circunstância de haver uma maior concentração de serviços aos quais as pessoas podem recorrer, isto determina, não direi automaticamente, mas determina em grande parte que haja, de facto, um número de maior concentração nesta nossa cidade. Agora, ninguém pode categoricamente, objetivamente, os dados nacionais apontam para um aumento. E apontam muitas vezes esse aumento para as situações de desemprego, as situações de, do alojamento, dificuldades...
9: Sim, dificuldades na habitação, de aceder à habitação.
11: Exatamente, exatamente. Apontam, estou a falar em termos mais macro, não estou a falar em termos mais micro, sendo certo que as circunstâncias também da habitação, essas dificuldades são transversais e, portanto, fazem sentido em todo o país.
9: E quanto custa tirar uma pessoa da rua? Porque para a maioria que olha de fora... pensa que, pronto, é só retirar da rua, mas é um trabalho bem mais complexo, com as tais limitações que a doutora Helena Leal já referiu, legais.
10: Uhum, certo. Portanto, é um trabalho gradual e que toca aqui em várias vertentes e sensibilidades. É importante que haja também aqui um conhecimento por parte da equipa que trabalha no terreno e que opera no terreno, e também o estabelecimento de uma relação de confiança com estas pessoas para que possam as próprias depois eventualmente aceitar esta ajuda.
9: Tem que ser
10: preciso
9: assim.
10: Que o próprio aceite. Sim.
9: É fundamental que a pessoa aceite esta
10: intervenção. É fundamental que a pessoa aceite, ainda que num estadio de grande degradação, desorganização, é importante que haja este consentimento por parte da pessoa. Isto à parte das situações em que efetivamente existem os critérios para internamentos, mas que não são assim tantas as situações. Portanto, na sua maioria é necessário que haja este consentimento, e este consentimento parte numa base de confiança estabelecida entre a pessoa em situação de sem-abrigo e o gestor de caso que incorpora aqui a equipa de rua.
9: Tem de haver também, por parte do gestor de caso, uma avaliação das possibilidades que existem daquela pessoa, enfim, normalizar.
10: Claro, há todo um contexto de análise, de avaliação, que é feito no contexto de rua, e só depois é que então passa para um outro contexto, numa outra fase. E para isso é preciso que haja aqui alguma disponibilidade e aceitação do outro lado. São processos complexos, são processos que levam tempo, e que muitas vezes têm aqui avanços e recursos, mas que também fazem parte do processo.
9: Quase.
10: Sim, e até a saída do próprio processo e o voltar ao processo, mesmo naquela fase mais inicial. Nós sabemos que esta é uma realidade mundial e que fizemos questão de acudir, não só por questões de humanização e de tentar acudir estas pessoas, mas também de criar aqui uma sociedade um bocadinho mais organizada, também para a própria população em si, não só a população geral, não só em situação de sem-abrigo, e criar aqui a oportunidade para que estas pessoas possam ter um projeto de vida e possam integrar-se efetivamente. O Funchal, como falamos agora anteriormente, tem uma maior concentração. A região autónoma ainda assim tem um rácio muito menor daquele que se verifica de sem-abrigo por habitante no país, e a nível europeu, do nota que temos um terço do rácio a nível europeu e temos metade do rácio a nível nacional. Claro que isto por si só são dados, não é? Aquilo que nos compete é depois olhar para cada uma destas pessoas e encontrar aqui forma de chegar até estas pessoas. Muitas vezes existem aqui barreiras invisíveis, porque, sobretudo por esta nova realidade atual, de que a maioria desta população é consumidora de substâncias psicoativas, atualmente muito mais desorganizadoras do ponto de vista do comportamento geral em si, e é essa a percepção que as pessoas têm. Houve aqui um aumento da pandemia após a pandemia. Atualmente também temos, fruto destes quadros de consumo e de policonsumos, temos algumas situações em que as pessoas têm em casa, mas passam dias
12: na rua.
10: Em fases de grande desorganização, períodos mais delirantes, mais confusos.
12: Isso acontece
10: passam
12: também.
10: Na rua. E isso acontece. E claro que não são pessoas efetivamente em situação de sem-abrigo, que são doentes.
12: Sim.
10: São pessoas doentes e que precisam aqui de uma ajuda especializada.
12: Doutor Paulo Milheiro, fale-me dessa aproximação dos técnicos que vão à rua com aquelas pessoas sem abrigo.
11: Nós temos sempre a preocupação de não trabalhar isoladamente, sempre em articulação com outras entidades. Sim. Como já aqui foi dito, nós não nos cansamos de dizer, porque de facto, deixa-me só aqui dar uma chega. Estava, quando a senhora vereadora estava a falar, eu estava-me a lembrar de uma entidade insuspeita. Insuspeita, de facto. Eu estou a falar de uma entidade, não, uma entidade insuspeita, sob o ponto de vista do seu prestígio, que dizia que na região autónoma da Madeira, um diagnóstico que foi feito, dizia que a Madeira tinha. Nós trabalhámos esta matéria do sem-abrigo, trabalhámos de uma forma adequada, portanto, metodologicamente e tecnicamente muito bem, que era uma área, de facto, de grande desgaste, e eu aqui estou a dizer, já estou a introduzir, já vou introduzir aquilo que é o nosso trabalho, mas de grande desgaste, exige muita motivação, as pessoas têm que ter, de facto, um perfil. Adequado, porque, por muito, muitas vezes que nós façamos os resultados, muitas vezes fala-se, já na toxicodependência era assim, diga-me, por favor, quais são a taxa de sucesso. A taxa de sucesso é uma pessoa, como a senhora Vera estava a dizer há pouco, a partir do momento que nós estamos a trabalhar, ou a retirar uma pessoa da rua, ou a encaminhá-lo para um serviço, nós estamos a investir em saúde pública. E, portanto, estamos a evitar que a pessoa continue na rua, por exemplo, e que vá
12: constocando,
11: se degrade, fique mais suscetível a outras doenças, à propagação de doenças. E, portanto, é sempre um investimento...
12: O facto dessa pessoa dar o primeiro notável. Passo já é
11: importante.
12: Já é uma vitória.
11: Portanto, agora, para não me perder no discurso, eu diria que nós temos saídas que estão programadas. Procuramos fazer, estamos sempre disponíveis para ir à rua. Nós recebemos várias notificações através de e-mail, do e-mail geral do município, através do Funchal Alerta. Recebemos de facto várias notificações.
12: Pessoas
11: de situações
12: que alertam para
11: o cidadão comum, o município comum, alertam-nos para determinadas situações que carecem de alguma atenção e de alguma intervenção. Nós deslocamos-nos ao local. Agora, essa abordagem também tem que ser feita com algum cuidado. Não é verdade? Nós podemos eventualmente, nós não queremos colocar evidentemente as pessoas em risco. Ninguém deve ser colocado em risco. Temos muitas, nas situações em que começamos a notar que pode ser mais complexa a abordagem, nós fazemos acompanhar por um elemento da autoridade ou um ou dois elementos da autoridade. A PSP que tem dado um trabalho. E as coisas têm resultado. Aqui não há intimidação de ninguém. É numa lógica, a intervenção da PSP é numa lógica mais humanitária, de preocupação com, de facto, a pessoa que se encontra na rua. E, portanto, é nesse sentido. Portanto, a intervenção é feita semanalmente. Vamos aos locais, sabemos que há sítios mais que estão perfeitamente identificados, onde há uma maior concentração, como já aqui foi dito. Articulamos sempre internamente com serviços que podem prestar o seu apoio nas situações concretas e, portanto, nós temos o cuidado também de proporcionar estas pessoas à nossa equipa e criar espaços e contextos de formação para irem estando atualizados sob o ponto de vista do conhecimento e portanto...
12: Mas a dada altura há que propor àquela pessoa que está
11: à altura,
12: na rua...
11: Há pessoas que manifestamente...
12: Eu trabalhei
11: durante muitos anos na toxicodependência e o toxicodependente, o perfil do toxicodependente antigo era um consumidor de heroína e a heroína deixava os mais relaxados, mais sedados, menos ativos e portanto as pessoas, muitos deles cumpriam até mesmo as suas tarefas familiares, cumpriam as suas obrigações laborais.
12: Eram muito mais funcionais.
11: Hoje a realidade é substancialmente diferente. Portanto, daí eu dizer que temos uma resposta, temos uma equipa multidisciplinar, trabalhamos sempre de uma forma sistemática em articulação com entidades que podem responder a situações muito concretas e específicas para as quais têm competências para intervir.
12: Há um encaminhamento, no fundo,
11: há um encaminhamento,
12: para as estruturas.
11: Há um encaminhamento. Agora, a relação, aqui é o que me parece importante. Falava da autonomia e do consentimento. Se uma pessoa decidir permanecer na rua, nós não a podemos obrigar. Nós, de uma forma incansável, numa senhora que ficou por bastante tempo na zona do Campo da Barca, fizemos várias incursões no terreno, procurámos sensibilizar, ajudar, articulámos com Casa de Saúde, Câmara Pestana, portanto, a instituição psiquiátrica para mulheres, para senhoras, e a senhora recusou, terminantemente recusou a nossa ajuda. Essa senhora acabou por vir a falecer. Tinha um conjunto de comorbilidades e acabou por falecer.
10: Portanto, chegou a ser internada, mas depois voltava para a rua. Portanto, voltava, não queria o passo seguinte.
12: Sim, sim, sim. Mas para quem quer o passo seguinte, quais são as respostas da autarquia, doutora Helena Leal? Há respostas?
10: Sim, nós criamos também as nossas próprias respostas como forma de complementar aquilo que existia, porque há um conjunto de encaminhamentos e são respostas complementares. Portanto, criamos aqui as habitações que têm o nome projeto Habitação Solidária, que são residências de autonomização, em que as pessoas é-lhes conferido aqui um projeto de vida, mas sempre com o envolvimento dos próprios. E são acompanhadas com regularidade através de gestores de caso, é-lhes dada a oportunidade de trabalhar, uma oportunidade de emprego, de ocupação.
12: Isso é fundamental.
10: Isso é fundamental, haver aqui este pilar tem que estar aqui bem consolidado. E dar aqui a habitação e dignidade e também acompanhamento em áreas que depois dependem de cada um, por entidades especializadas e também pela nossa equipa. Portanto, isto não pressupõe que a pessoa esteja já apta a inserir-se em pleno, porque é uma moradia de capacitação. É para dotar a pessoa de um conjunto de recursos, até porque quanto mais tempo na rua, maior a degradação.
12: Sim, mais perdem
10: as competências sociais competências. E até algumas do ponto de vista individual, com vista depois à autonomização plena. Também para isso encontramos aqui uma resposta em termos de alojamento, que foi um novo projeto, Condomínio Solidário, que resume-se ao aluguer de quartos a preço social, que era também aqui uma necessidade que se via e que se sentia muito por parte destas pessoas, que num processo de autonomização acabavam por não conseguir encontrar resposta no mercado privado, e criamos esta resposta. E aí já pressupõe que a pessoa já esteja com um conjunto de já esteja numa fase de autonomização plena, por assim dizer, e que consiga, apesar de estarmos sempre disponíveis, já fica muito na própria pessoa a gestão da sua vida, do seu.
12: Mas é um espaço
10: dia-a-dia.
12: Partilhado, então.
10: É um espaço partilhado com quartos com individuais, que tem

0: Vamos ajudar 20 pessoas, 20 pessoas que estão nas suas vidas, sim, autónomas, funcionais, a trabalhar ou ocupadas, e que para nós é uma grande vitória, é um número que se calhar quem nos ouve
1: pensa que é pouco, não é?
0: Pensa que é pouco, mas é aqui um número que de facto tem muito por trás, são, sim, muitas histórias, são vários processos com avanços e recuos, sim, mas conseguiram chegar aqui a um patamar que para nós é essencial, que assim aconteça e que também ficamos muito satisfeitos.
2: Do seu ponto de vista, assim, de uma forma muito telegráfica, do seu ponto de vista dos patamares de intervenção, sim, portanto nós temos a equipa de rua, para as pessoas mais desorganizadas, sim, portanto estão efetivamente na rua, os sem teto. E depois temos os sem casa, que são estes. E portanto passamos da desorganização para a organização intermédia, e depois temos a organização para um patamar de organização que promove ou potencia ainda mais a sua autonomização, que é o condomínio solidário. Portanto temos esta...
0: É um modelo de escada. Sim. Que evolui mediante o nível de capacitação da pessoa. Cada um.
1: E há a possibilidade de, se houver retrocesso, o município continuar a apoiar estas pessoas.
0: Sim, claro. Aliás, o retrocesso.
1: Na recaída, digamos.
0: Faz parte dos processos, desde que a pessoa esteja envolvida.
1: Sim.
0: É importante que a pessoa esteja envolvida, porque nós sozinhos também não conseguimos fazer melhor.
2: Há pessoas que não têm, muitas vezes têm muita dificuldade num processo de reabilitação e de reinserção, muitas vezes só a circunstância. Isso também acontecia muito nas dependências, nos toxicodependentes, sim, que é na circunstância de quando começam a ter os desafios.
1: Quando voltam a ter que encarar as dificuldades.
2: Não gosto de falar de obstáculos e dificuldades, mas os grandes desafios, as pessoas têm tendência, ficam mais, podem eventualmente sentir-se mais vulneráveis. E até a circunstância de receber o primeiro ordenado, às vezes pode ser uma situação de risco. Porque a pessoa já não sabe gerir muito bem a sua vida. Portanto, tem que haver alguém que funcione como farol, como entidade que esteja atenta para ajudar, obviamente, respeitando aquilo que são os direitos e a privacidade de cada um, ajudar essas mesmas pessoas. Porque, de facto, há pouco estávamos aqui a falar, só a circunstância da pessoa perder rotinas é dramático. Porque às páginas tantas as pessoas sentem-se um bocadinho perdidas.
1: Há uma desorganização mental.
2: Como acontecerá, certamente, com um recluso quando sai do estabelecimento prisional.
1: Também.
2: Não sabe o que fazer a tanta liberdade quando foi privado dela.
1: Respostas institucionais são as suficientes? Nunca serão, doutora Helena Leal?
0: Nesta matéria em especial, para além de termos depois também um conjunto de apoios que são disponibilizados a todos os munícipes e que estas pessoas também têm direito quando se aplica, nesta matéria em específico nós estamos conscientes que estamos a esticar as nossas competências ao máximo e que estamos a desempenhar um papel que é complementar com aquilo que é feito por outras entidades governamentais, governo regional, instituições e temos essa consciência que estamos aqui a trabalhar e a intervir ao máximo dentro
1: que
0: daquelas que são as nossas competências. Agora, se me disser se podemos replicar estas medidas, estamos a trabalhar para isso, para replicar e para conseguir abranger um universo maior de pessoas neste sentido. E claro, e sempre disponíveis para acompanhar também a dinâmica social, que ao mudar esta dinâmica depois também vai mostrando aqui novas formas, novas necessidades, e que temos que nos adaptar, tem sido esse o caminho.
1: E funcionam também, digamos, em parceria, muitas vezes, já o disse, com outras instituições, nomeadamente as que trabalham em particular nesta área das,
0: sim,
1: pessoas
0: sem. Trabalhamos em parceria, não só no encaminhamento, como também na gestão das habitações, mas também com o apoio ao associativismo. Sim. Portanto, as próprias instituições apresentam ao município projetos. Estou a falar desta área em específico, sim, sim, porque há aqui uma panóplia, claro, de projetos, mas nesta área em específico, que sendo de interesse municipal, ou seja, sendo de complementares também ao plano ou intervindo em áreas que são o objeto de intervenção, sim, das próprias associações, são alvo de parecer positivo, e as associações são financiadas pelo município para desempenharem esse papel em complementaridade com o município.
1: Doutor Paulo Milheiro, da sua parte, o que é

0: que gostaria de ver acontecer nos próximos tempos? Olha, em resposta a estas situações estranhas.
1: Eu confesso que o modelo, eu subscrevo este modelo. Sim. O modelo
0: foi trabalhado pela vossa divisão.
1: Sim, exatamente, claro, evidentemente. Eu não quero ser, faço aqui algum esforço, não quero ser juiz em causa própria, mas daquilo que eu tenho investigado, tenho lido, tenho, evidentemente não há modelos perfeitos.
0: Está de acordo com outros
1: não há modelos
0: perfeitos.
1: Pedidos, não? Eu não queria trazer aqui à colação esta questão do housing first, do atribuir casas às pessoas, mas também por uma entidade insuspeita que está ligada ao estudo destas matérias, foi agora reconhecido que a própria região não tinha condições para funcionar com esse modelo, que é o housing first, que é a atribuição de casa independentemente da condição que a pessoa esteja.
2: Só aqui um à parte, que eu acho que é importante também olharmos para isto. Podem existir modelos perfeitos, mas nós temos que ter sempre a capacidade de perceber se adaptam às características das regiões. E é essa a maior dificuldade. É que se quer buscar um modelo e colar, isso qualquer um pode fazer.
1: É que muitas vezes adotam-se modelos, implementam-se modelos que não têm, e isso é um erro crasso, desde logo, é morte à nascença, de não ter a ver com o contexto sociopolítico, cultural, social. E portanto, e nós não podemos importar. Portanto, não há modelos perfeitos. O nosso, acreditamos nele, tem resultado. O plano tem tido uma taxa de execução que ronda aos 90%. Eu sei que os planos, as pessoas podem muitas vezes, do ponto de vista da teoria, as pessoas podem até criticar, e isso são, enfim, são números, e portanto na prática é a prática, a realidade é a realidade, mas o plano está associado à realidade e de facto aquilo que nós nos propusemos fazer, temos vindo a fazer. Aquilo que o Sr. Vereador estava a dizer, e bem, que é a lógica de nós aumentarmos a nossa capacidade de resposta. Agora, a Câmara Municipal não se pode substituir. Nós temos esse papel. Não se pode substituir logo ao Governo, às secretarias com competência nesta matéria, ao Instituto de Segurança Social, com o qual trabalhamos imenso e bem, assim como a Secretaria, e temos vindo a trabalhar sempre de mãos dadas, sempre numa lógica de respeito mútuo e em regime de complementariedade. Agora, eu não posso, e aqui custa-me um bocadinho, e eu acho que aqui temos que, e eu agradeço esta oportunidade que nos dão, que é de sensibilizar a população em geral. Isto não é um assunto, um fenómeno. Este fenómeno não é um assunto, é uma matéria da Secretaria, do Instituto. É de todos. Todos, cada cidadão em particular, cada entidade em particular. Portanto, o fenómeno das pessoas em situação de sem-abrigo, desde logo, olha, eu costumo dar muito este exemplo. Não se deve vender a um indivíduo uma bebida alcoólica quando ele manifestamente é um doente crónico. Portanto, só por aí.
0: E quando
1: só
0: se apresenta já alcoolizado.
1: Só
0: claro.
1: Por aí. Só muitas vezes isso acontece. E portanto, eu não quero apontar aqui o dedo a ninguém, é só para sensibilizar e para alertar para a circunstância que isto é um problema de todos e diz respeito a todos. Agora, não pode chegar à Câmara Municipal, situações, eu percebo o desespero muitas vezes, à Câmara Municipal, que situações manifestamente têm a ver com o quê? Doença mental, muitas vezes grave. Tráfico de droga, que é objetivamente do foro da justiça, muitas das situações nós, quer dizer, eu não vou dizer nada, podemos fazer, mas não é da nossa competência. Nós, por muito que queiramos fazer e intervir, não é objetivamente da nossa competência. Não temos atribuições e competências para resolver o problema. Agora, se estamos atentos, se estamos despertos, se contactamos as entidades, aliás, qualquer resposta que sai da Câmara, eu tenho sempre o cuidado de também dar conhecimento aos nossos parceiros que trabalham connosco na Cima Funchal, no Conselho Municipal de Saúde e Bem-Estar. Aliás, aproveito, a senhora vereadora já falou, mas agora nós realizámos o primeiro encontro Cima Funchal no ano passado. E, portanto, reunimos nossos parceiros, um conjunto de entidades que trabalham nesta matéria, e aproveitamos esse momento para fazer uma avaliação, uma ponderação sobre o trabalho que foi desenvolvido ao longo do ano. E estamos a pensar, inclusivamente, até de convidar, e fizemos no ano passado, convidar algumas entidades que vêm do exterior para também poderem falar sobre a sua experiência e a sua realidade. Para nós também termos um ponto de referência e podermos trocar aqui ideias. Partilhar formas de intervenção.
0: E vai acontecer em novembro de novo, é isso?
2: Isso mesmo, portanto, ideia. Sim, em novembro teremos o encontro, que será um espaço de partilha de boas práticas, de aprendizagem, mas acima de tudo também para conseguirmos reunir os parceiros, porque este modelo de intervenção tem sido muito eficaz por termos promovido esta aproximação entre as várias entidades, o que acaba por ser mais fácil para todos conseguirmos encaminhar, conseguirmos perceber como é que estão a acontecer as situações no território, ou seja, este trabalho em rede tem sido fundamental.
0: Portanto, será para quem trabalha nesta área, em novembro.
2: Para quem trabalha, reunião, para quem tem também curiosidade e também se queira juntar, também porque
0: sabemos que há muito... Há data já, doutora Palmeira.
1: 25
0: Palmeira.
1: De novembro.
0: 25 de novembro. Fica desde já esse alerta, é tomar nota na agenda.
1: É 25 de novembro.
0: Eu agradeço a vossa participação, doutor Paulo Milheiro.
1: Eu que agradeço, nós é que agradecemos.
0: E doutora Helena Leal, pela presença aqui. Não sei se quer deixar uma nota final, uma mensagem.
2: Não, só quero agradecer também esta oportunidade, porque aqui a comunicação social tem esta ferramenta. Quando dizemos que este é uma causa que nos deve tocar a todos, toca a todos os cidadãos e a todas as entidades, e também a possibilidade de passarmos mais informação é importante nestas matérias, mas acima de tudo dizer que qualquer um de nós, enquanto cidadão, poderá marcar a diferença nesta área. E nem todos temos que fazer o mesmo ou da mesma forma, mas se cada um fizer o seu papel, conseguiremos um resultado melhor.
0: Muito obrigada à doutora Helena Leal, vereadora da Câmara Municipal do Funchal, com os pelouros da saúde e do social, ao doutor Paulo Milheiro também. Muito obrigada, responsável pela Divisão de Saúde e Bem-Estar, Departamento de Educação, Saúde, Social e Inclusão da Câmara Municipal do Funchal. Muito obrigada. Muito
2: obrigada.
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0: Agora às 11, é dentro de um minuto, notícias na RTP Antena 1 Madeira, depois o programa Antena Aberta. Eu volto amanhã, depois das 10, como é habitual.

0: Bom dia, 11 horas da manhã no continente e na Madeira, 10 horas da manhã nos Açores. Vamos conhecer os destaques da informação a esta hora.
1: A União Europeia aprovou há pouco novas sanções à Rússia. São sanções que visam pessoas e entidades do complexo militar e industrial russo. Emmanuel Macron afirma que os jovens franceses enfrentam vários desafios, mas diz que a solução está no diálogo e não na violência. Declaração do presidente de França pouco antes de se saber que um jovem pegou numa arma e feriu um professor e um diretor de uma escola no sul do país. Os norte-americanos Robert Hall e Michael Woodford venceram o Prémio Nobel da Economia deste ano pelos contributos para a compreensão das políticas de estabilização económica.
0: As notícias com edição de João Vasco.
1: A líder da diplomacia da União Europeia anunciou na última hora a aprovação de novas sanções contra cerca de 1.600 pessoas e entidades do complexo militar e industrial da Rússia, envolvidas sobretudo na produção de mísseis balísticos. Kaya Kallas fala na maior expansão da lista de sanções da União Europeia desde o início da guerra de Rússia contra a Ucrânia, da guerra no leste europeu, que se iniciou em 2022, sublinhando que com a aprovação destas novas sanções a Europa volta a demonstrar sua unidade. Além da adoção destas sanções, cuja aprovação já era dada como certa, os ministros dos Negócios Estrangeiros da União Europeia devem também aprovar hoje outro pacote de sanções relacionado com a realização pela Rússia de eleições legislativas nos territórios ocupados da Ucrânia. Os governantes devem também ponderar avançar com restrições a vistos para cidadãos russos, numa altura em que cada vez mais países têm denunciado ataques híbridos da Rússia em solo europeu. O objetivo é reduzir a possibilidade de haver russos a operar no território dos 27 para levar a cabo estes ataques híbridos. A Ucrânia deixará as refinarias russas sossegadas se a Rússia fizer o mesmo com as infraestruturas energéticas ucranianas. A promessa foi feita esta manhã por Volodymyr Zelensky. O presidente ucraniano pede a Moscovo que cumpra com o cessar-fogo energético que foi anunciado por Donald Trump no fim de semana, algo que até agora não aconteceu.
2: Ontem fomos surpreendidos pela publicação importante do presidente norte-americano de um cessar-fogo entre russos e ucranianos. Mas logo a seguir a Rússia atacou uma usina elétrica. Ficou por isso claro que Putin não lê a Truth Social. Se a Rússia não aceitar um cessar-fogo energético, nós vamos responder. Nós na Ucrânia aceitamos de imediato este cessar-fogo, como já o fizemos antes. E se a Rússia quer que paremos os nossos ataques contra as refinarias, então a Rússia tem de parar com os ataques contra as nossas infraestruturas e tem de parar de matar pessoas. Estamos à espera de detalhes da conversa entre russos e norte-americanos e estamos à espera de que passos é que estão os Estados Unidos dispostos a dar para garantir que a Rússia respeita este cessar-fogo energético.
1: Volodymyr Zelensky quer que a Rússia cumpra com o fim dos ataques a infraestruturas energéticas. Se isso acontecer, a Ucrânia também deixará de atacar as refinarias russas. Apesar do presidente dos Estados Unidos ter anunciado um cessar-fogo destas ofensivas, ou o fim destas ofensivas no fim de semana, o presidente ucraniano garante que elas ainda não pararam. Nesta intervenção no Fórum de Segurança de Varsóvia, na Polónia, Zelensky frisou também ter sabido pelos média da notícia de uma trégua energética. O presidente francês também pede à Rússia que acabe com os ataques a infraestruturas energéticas ucranianas. Emmanuel Macron garante que Moscovo continua a atingir essas infraestruturas, apesar do anúncio de Donald Trump.
3: Não constatei nestas últimas 48 horas qualquer trégua energética por parte da Rússia. Os factos estão aí e mostram que os russos continuaram a bombardear infraestruturas energéticas nas últimas horas. Terei a oportunidade de falar com ele daqui a pouco. Penso que temos de ser coletivamente sérios. Não temos hoje, creio, qualquer razão factual para alterar a nossa posição. A Rússia continua a bombardear tanto civis como infraestruturas na Ucrânia.
1: Em declarações aos jornalistas à margem de uma feira automóvel em Paris, Macron falou também sobre os protestos estudantis que têm ocorrido um pouco por toda a França. Emmanuel Macron afirma que os jovens franceses enfrentam vários desafios, mas diz que a solução está no diálogo e não na violência.
3: Trata-se de uma juventude que também enfrenta verdadeiros desafios. Por isso temos de a acompanhar, de a ajudar, de lhe proporcionar condições para que aprenda melhor. Mas obviamente não posso de forma alguma aprovar nem justificar qualquer tipo de violência. E o que se viu entre os alunos do ensino secundário e entre todos aqueles que, já não sendo alunos, aproveitam tudo isto para incendiar, destruir ou cometer atos de violência, isso é inaceitável. Creio que está suficientemente claro para afirmar que, em vários locais, houve uma tentativa de aproveitar a situação. Para que as coisas avancem, precisamos que as discussões decorram com calma, num espírito de responsabilidade, para que possam dar origem a decisões.
1: Emmanuel Macron a condenar os muitos episódios de violência que se têm registado no país. Declarações do presidente francês ainda antes de se ter sabido que um jovem terá ferido ligeiramente um professor e um diretor de uma escola no sul de França. A correspondente da Antena 1, jornalista Rosário Salgueiro, está nesta altura em direto. Rosário, já se sabe o que esteve na origem deste incidente? O que é que aconteceu ao certo?
4: O Procurador da República, bom dia, diz que, ao que tudo indica, este ataque deste jovem de 14 anos, que levou uma arma de caça para o interior do liceu de Aubin, na área de Marselha, nada tem a ver com o movimento estudantil. A escola estava a funcionar normalmente, sem protestos. O jovem tentou entrar com a arma de fogo, conseguiu entrar com essa arma, arma de caça e perante a tentativa de intervenção do diretor de 53 anos e do professor de 37, o jovem atirou, ferindo na anca o diretor e numa perna o professor. O jovem foi depois detido, vai ser interrogado, primeiro estabilizado, diz o presidente da Câmara local, e as autoridades dizem que é preciso primeiro tratar dos feridos, tratar desta situação. O liceu está fechado e o Ministro da Educação e o Ministro da Administração Interna vão a caminho do sul do país para depois fazerem um ponto da situação, mas há essas palavras do Procurador e do Prefeito de Polícia, aparentemente nada tem a ver com o movimento estudantil.
1: Este incidente não terá então relação com os protestos estudantis que se têm registado em França. A reportagem em direto da correspondente da Antena 1, Rosário Salgueiro. O Prémio Nobel da Economia de 2026 foi atribuído aos economistas norte-americanos Robert Hall e Michael Woodford pelos seus contributos para a compreensão das políticas de estabilização económica. Estas políticas procuram reduzir as oscilações da economia, atenuando as recessões, controlando a inflação e promovendo a estabilidade do emprego e da produção. Robert Hall contribuiu para compreender como as famílias ajustam o consumo às expectativas sobre os seus rendimentos futuros e como os mercados de trabalho reagem às flutuações económicas. Michael Woodford revolucionou o estudo da política monetária ao demonstrar a importância das expectativas na eficácia das decisões dos bancos centrais. Estes dois economistas são então distinguidos com o Nobel da Economia 2026. São eles Robert Hall e Michael Woodford. Pela primeira vez desde 2010, o índice global de pobreza multidimensional aumentou este ano e há, nesta altura, 1.200 milhões de pessoas em situação de pobreza aguda, mais 51 milhões e meio do que no ano passado. É o que mostram os dados revelados pelo Programa das Nações Unidas para o Desenvolvimento esta segunda-feira. Tal como no ano de 2025, a maioria das pessoas mais pobres vive na África subsaariana e no sul da Ásia. Cláudia Aguiar Rodrigues.
5: Pela primeira vez desde a criação do Índice da Pobreza, em 2010, os números da pobreza multidimensional aumentaram. As crianças são as mais afetadas. Quase uma em cada três vive sem acesso a cuidados de saúde, a educação, a eletricidade, água potável, a saneamento e a habitação adequada. O relatório detalha que a pobreza concentra sobretudo nas zonas rurais e a África subsaariana que enfrenta os maiores desafios. Mais de 600 milhões de pessoas vivem em pobreza multidimensional na região, mas a Agência das Nações Unidas para o Desenvolvimento deixa no relatório a esperança. O progresso é possível. Dão o exemplo de 33 países que conseguiram reduzir para metade os valores do índice de pobreza em menos de 15 anos. Entre eles destacam-se a China e o Vietnã.
1: Apesar dos avanços registados em algumas regiões do mundo pela primeira vez desde 2010, o índice global de pobreza multidimensional aumentou em 2026. Há, nesta altura, 1.200 milhões de pessoas em situação de pobreza aguda.
0: Foi informação com João Vasco, notícias em simultâneo com a RTP Antena 1 Madeira, Açores e RTP Mundo. 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Segunda-feira, 12 de outubro. Bom dia. Daqui a pouco o programa Antena Aberta. Olhamos para a proposta de orçamento do Estado para o próximo ano. Para já vamos à informação de trânsito. Sandra Pereira.
6: Esta hora, na segunda circular, no sentido Benfica-Aeroporto, há paragens entre a Escola Alemã e a Zona das Calvanas e Aeroporto Benfica. Também se para junto às Torres de Lisboa. Nos restantes acessos, a circulação vai-se fazendo sem muitas demoras. Quanto ao Porto, apenas à 28, no sentido Viana do Castelo Porto, há paragens a meio da Avenida AEP até à Avenida Sidónio Pais.
0: Muito bom dia, boa viagem.
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0: 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Em destaque hoje no programa Antena Aberta.
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0: Será um orçamento equilibrado, ambicioso ou prudente? Qual é a sua opinião? Antena Aberta começa agora. A edição é do jornalista António Jorge.
1: Olá para todos, bom dia. Olhando para as suas despesas do dia-a-dia, as medidas da proposta do Orçamento do Estado para o próximo ano vão aliviar a sua carteira ou ficam muito aquém daquilo que precisava para fazer face ao custo de vida? Queremos ouvir a sua opinião, sendo que na última edição do programa, na quinta-feira, falamos também do Orçamento do Estado, na perspectiva daquilo que cada um dos setores que convidamos então esperava da apresentação que fez nesse dia o Ministro das Finanças, Joaquim Miranda Sarmento. E, de facto, nesse programa de quinta-feira passada, não conseguimos, infelizmente, ouvir quem se inscreveu, alguns daqueles que tinham vontade de manifestar as expectativas que tinham, porque, surpreendentemente, todos os convidados que fomos tentando trazer para essa emissão de quinta-feira passada, na manhã desse dia, aceitaram participar no programa e, portanto, o tempo esgotou-se, mas hoje a palavra vai ser sobretudo sua. Caso haja interesse em inscrever-se, claro, ligue 800-22-0101 ou, se está fora do país, o 2233-99956 com o custo de uma chamada internacional. E começamos o programa desta segunda-feira com um número que chama a atenção. 7.350 euros. É quanto representa, em média, por adulto, a receita fiscal prevista pelo Estado para o próximo ano, de acordo com cálculos divulgados pela imprensa a partir da proposta do Orçamento. Atenção que não significa que cada português vá entregar 7.750 euros ao fisco, é uma média estatística que engloba diferentes impostos e que resulta de uma previsão de cerca de 80,9 mil milhões de euros de receita fiscal. Ao mesmo tempo, também sabemos, também ouvimos ao longo dos últimos dias, que o orçamento promete algum alívio.
10: Os limites dos escalões do IRS devem ser atualizados em 3,88%. O salário mínimo vai subir dos atuais 920 para 970 euros e o mínimo de existência em IRS sobe também para 13.580 euros. Há, portanto, duas contas a fazer. A conta do Estado, que espera arrecadar mais receita, e a conta de cada família, que todos os meses tem de pagar a alimentação, a renda ou a prestação da casa, a eletricidade, os combustíveis, os transportes, a saúde, as despesas da escola dos filhos e no ensino superior sabemos que o preço das propinas vai aumentar. E é precisamente aí que queremos colocar hoje o Orçamento do Estado, mais do que a discussão dos grandes números, não apenas no déficit, na dívida ou no crescimento, mas também na sua carteira. Mas, para já, Pedro Sousa Carvalho, bom dia, comentador de Economia da Antena 1. Vamos diretamente à carteira. Este orçamento melhora de forma perceptível a maioria dos portugueses, a vida da maioria dos portugueses, ou estamos a falar de ganhos demasiado pequenos para serem sentidos?
11: Eu vivo, António, eu diria que no contexto da, ou seja, num contexto normal, num contexto de um ano normal em que nós não tivéssemos uma crise dos combustíveis, eu diria que este é um orçamento relativamente adequado. Agora, obviamente, se me perguntas perante o contexto desta alta dos preços combustíveis que começa a contagiar o resto dos bens e serviços da economia, talvez seja um orçamento que possa eventualmente deixar um bocadinho a desejar. Nós normalmente, é normal esta tendência, quando olhamos para o Orçamento do Estado, a primeira coisa que nós vamos lá à procura, neste atual contexto, vamos lá à procura, digamos, de medidas que possam eventualmente ajudar a aliviar um bocadinho o fardo deste aumento de custo de vida que estamos a assistir. Só que o Governo não fez o orçamento a pensar nesta crise dos combustíveis. Este orçamento, António, para o bem e para o mal, é exatamente igual ao orçamento 2025 e ao orçamento 2026, em alturas que nós não tínhamos uma crise de combustíveis. Mesmo aquelas medidas mais simpáticas, como por exemplo o bónus que vai ser pago às pensões ou o acréscimo extraordinário do IRS, são exatamente as mesmas medidas dos dois anos anteriores, que também não havia uma crise dos combustíveis, ou seja, não foram pensadas propriamente neste contexto de crise dos combustíveis. Portanto, eu diria que para uma situação normal este seria um orçamento adequado, para uma situação de crise, eventualmente poderia haver aqui a expectativa que o orçamento pudesse ser um bocadinho mais ambicioso. Com esta ressalva já agora, que acho que é importante fazer. Nós, nesta altura, obviamente, não nos podemos esquecer que o Orçamento do Estado, portanto, é um documento que vai ser agora discutido, mas que só entra em vigor a partir do dia 1 de janeiro do próximo ano, portanto, só daqui a 3 meses. Eventualmente a haver ajudas, mais ajudas, para além daquelas que o Governo está a dar às pessoas para ajudar, digamos, a amenizar um bocadinho o aumento do custo de vida, eu não sei se eventualmente estas medidas a acontecer, eventualmente se não faria mais sentido acontecer fora do Orçamento do Estado, porque se nós esperarmos pelo Orçamento do Estado, essas medidas só chegariam ao bolso das pessoas, portanto, a partir de 1 de janeiro de 2027.
10: Ou seja, tarde demais para um português médio, eventualmente.
11: Tarde demais para um português médio, completamente sim. Ainda vamos ter mais 3 meses a pagar contas de eletricidade, mais 3 meses a pagar conta de gás, mais 3 meses a ir à bomba para testar o combustível. Portanto, há haver mais ajudas, e nós há pouco tempo ouvimos o Presidente da República a dizer que tinha informações que o Governo estaria a estudar novas medidas. A acontecer essas novas medidas, eu creio que eventualmente teriam de ser tomadas antes do Orçamento do Estado, ou seja, eu percebo a ligação que as pessoas possam fazer entre essas medidas para ajudar as pessoas e o Orçamento do Estado, mas não tem de ser necessariamente o Orçamento do Estado o único instrumento para se fazer essas medidas. Claro. O Governo terá naturalmente a possibilidade de fazer fora do Orçamento do Estado.
10: Ouvimos também Joaquim Miranda Sarmento dizer que este orçamento do Estado tem uma diminuição da carga fiscal, mas ao mesmo tempo sabemos que vai haver aumento da receita fiscal. Como é que é possível dizer isto? Ou seja, como é que se pode pensar nestas afirmações e nestes dados que o documento nos apresenta? E é possível simultaneamente dizer-se que se está a baixar os impostos e ao mesmo tempo que a receita sobe? Onde é que está uma aparente contradição destes termos?
11: Eu aí acho que teve mais a ver uma questão de conceitos, ou seja, normalmente nós quando falamos em carga fiscal, misturamos neste mesmo conceito duas coisas que são completamente diferentes, ou seja, estamos a considerar aquilo que o Estado cobra em impostos e estamos a misturar aquilo que o Estado cobra em contribuições para a segurança social. Uhum. E se separarmos estes dois efeitos, o Estado realmente, em termos de impostos, a carga fiscal só dos impostos está a baixar, isso é óbvio, porque o governo tem estado a baixar nos últimos anos a taxa de IRS e vai continuar a baixar no final deste ano. Não há nenhuma evidência que tenha aumentado algum imposto. Do outro lado, das contribuições para a segurança social, António, como temos mais pessoas a contribuir para a segurança social, porque há mais mão de obra, mais pessoas a trabalhar empregadas, isso faz, digamos, aumentar essa receita, e como essa receita está dentro deste bolo da carga fiscal acaba por ser mais elevada. Eu acho que a explicação basicamente é esta.
10: Estamos perante um orçamento, do teu ponto de vista, que está demasiado preocupado em preservar o excedente e pouco preocupado em devolver rendimento disponível às famílias, ou seja, a explicação que já aqui nos deste, que há instrumentos, ferramentas alternativas para tentar ajudar as pessoas, pode também explicar esta ideia de um orçamento muito atento às contas públicas?
11: Sim, eu acho que é sobretudo, usando aqui uma expressão utilizada pelo próprio Ministro das Finanças na entrevista que deu precisamente à Antena 1 e ao Jornal de Negócios de fim de semana, eu diria que é sobretudo um instrumento pragmático, ou seja, um orçamento que relativamente conservador, ou seja, com alguma preocupação em relação à questão das contas públicas, porque a própria folga do sustento orçamental já desapareceu, estamos aqui resvés de violar as regras orçamentais europeias, para o próximo ano não vamos ter dinheiro da bazuca europeia. Nesta altura o Ministro também estará com certeza preocupado com esta escalada dos juros na Europa, que já começa a pesar e de que maneira nas contas públicas. Portanto, isto tudo faz com que o Governo tenha um orçamento relativamente conservador. Mas dito isto, António, para sermos relativamente ou completamente justos, também é preciso dizer que este orçamento, apesar deste cuidado, não deixa propriamente o país a pão e água, ou seja, estamos a falar de um orçamento que apesar de tudo faz uma descida ligeira a nível do IRS, não aumenta impostos, aumenta o complemento solidário de idosos, à semelhança do ano passado, em cerca de 50 euros para 720 euros, e a nível de rendimentos, estamos a falar de portanto, salário mínimo aumentar para 970 euros, portanto um aumento substancial também de 50 euros, mesmo a nível da função pública. O aumento não é muito expressivo, estamos a falar de 2,3%, mas apenas para os salários mais elevados, porque para os salários mais baixos estamos a falar de um aumento mínimo de 60 euros e 52 cêntimos. A nível também das pensões, da atualização das pensões, aquilo que está previsto na lei, é que no próximo ano, a partir de janeiro, além da questão do bónus das pensões, os pensionistas podem contar a partir de janeiro com uma atualização relativamente simpática, porque a atualização das pensões é feita com base na inflação deste ano, e a inflação deste ano prevê-se que seja bastante alta, estamos a falar portanto de uma inflação à volta dos 3%, o que significa que no próximo ano os pensionistas, sobretudo com os rendimentos mais baixos, vão ter aumentos acima de 3%, portanto isto tudo para dizer que sim, é um orçamento feito com algum cuidado de manter aqui alguma folgazinha pequenina nas contas públicas e não, digamos, gastar o dinheiro todo, mas também, ao mesmo tempo, como eu dizia, é um orçamento que não deixa propriamente o país a pão e água, porque apesar de tudo consegue dar aqui algum rendimento, pouco, mas consegue dar algum rendimento às pessoas.
10: E consegue manter a trajetória das contas públicas equilibradas, pelo menos na perspectiva que o Governo apresenta. Pedro, muito obrigado pela tua colaboração e com o enquadramento que aqui foi já feito, avançamos neste programa, deixando o desafio aos nossos ouvintes, olhando para as suas despesas do dia-a-dia, as medidas das linhas gerais do Orçamento do Estado vão ou não aliviar a sua carteira, ou ficam muito aquém daquilo que precisava de fazer para enfrentar o custo de vida. É trabalhador, pensionista, empresário, estudante, tem filhos, paga renda ou prestação da casa, quando faz as suas contas para o próximo ano? Sente que este orçamento lhe dá alguma folga, ou que praticamente, provavelmente, não notará a diferença? Queremos ouvir a sua opinião. Ligue 822-0101, número de telefone da Antena Aberta, gratuito, ou se está fora do país, por acaso, e quiser também partilhar connosco o que pensa, faça o favor de ligar um outro número. Trata-se do 2233-99956, com o custo de uma chamada internacional. Está connosco por agora Luís Leão, fiscalista da ILEA. Muito bom dia, muito obrigado pela sua colaboração. Luís, começamos por tentar desfazer aqui o número que já apresentamos e que que foi manchete este fim de semana, dizer que cada português vai pagar 7.350 euros de impostos em 2027 é fiscalmente correto ou é uma simplificação que pode induzir em erro?
12: É uma média, ou seja, daquilo que cada português paga depende daquilo que ganha e depende do que está a consumir. Portanto, essa regra é uma, ou esse número surge como, se nós dividirmos tudo aquilo que nós pagamos em todos os impostos por cada português, dá em média esse valor, sendo que as pessoas de rendimento mais elevado irão contribuir muito mais para aquilo que é a receita fiscal do país do que as pessoas que, infelizmente, têm rendimentos mais baixos e que, com isso, quer do ponto de vista do rendimento, quer do ponto de vista do que gastam no seu dia-a-dia, contribuem menos para a receita do Estado.
10: Doutor Luís, quem ganha 1.500, por exemplo, ou até 2.000 euros por mês, vai realmente pagar menos IRS no próximo ano? Ou não é possível dizer isto?
12: Não é bem possível dizer isso, porque aquilo que o Governo fez agora em novembro foi mais um pequeno, ou vai fazer agora em novembro, vai ser mais um pequeno ajuste nas tabelas anuais e em vários órgãos de comunicação social. Já tive a oportunidade de dizer que estamos a discutir a diferença entre um café na esquina, um café nas docas ou um café num sítio mais caro. Normalmente digo ou na Quinta da Marinha ou na Quinta Patilho, portanto, uhum. Estamos a discutir um café. E essa é a alteração que é feita. E para o próximo ano, o que está a ser proposto é um mecanismo que foi introduzido na lei o ano passado, que corresponde a aumentar os escalões, e para quem nos está a ouvir que não fala fiscalês, mas fala português como um cidadão comum, são os baldes onde cai o nosso rendimento com as taxas de IRS. Portanto, quando se diz que o contribuinte está na taxa, não sei das quantas, não é o contribuinte, é aquela fatia do rendimento. Portanto, nós pegamos do rendimento, enchemos o primeiro balde e tem uma taxa. Quando o rendimento ultrapassa a capacidade do balde, passa para a taxa seguinte. E o que o Governo está a fazer é aumentar a dimensão do balde pela taxa acumulada que decorre da lei, que tem a ver com a inflação de 2026 e o crescimento do PIB e tanta riqueza que o país gera em 2026. E se o rendimento que a pessoa vai ter para o ano acompanhar essa mesma taxa, no fundo vai pagar mais ou menos o mesmo IRS, porque é só para isso que serve o alargamento das taxas. Não está previsto nenhuma redução de IRS e não pode estar prevista grande redução de impostos. E já me ouviram dizer mais de uma vez, mesmo aqui nesta antena, que a austeridade, ao contrário do que foi anunciado pela classe política, não se foi embora e não se vai embora. Nós continuamos a ter uma dívida em percentagem de riqueza criada elevada. Nós somos o sexto pior país ao nível da União Europeia. Sim, temos vindo numa trajetória em que essa percentagem está a ser reduzida. Sim, estamos abaixo dos 90%. Sim, para o ano é estimado andamos na casa dos 85%, mas o objetivo, estando na moeda única, é de chegar a uma percentagem de 60%, não é esta percentagem. O facto de o governo, já vindo dos governos anteriores, procurar que o país não gaste mais do que aquilo que recebe, é, portanto, está numa situação de zero déficit ou de superávit pequeno, é positivo porque contribui para essa redução desse rácio, e esse rácio não é um rácio que é importante por si mesmo. É importante porque o Estado, que durante muito tempo se andou a financiar em mercados a taxas perto de 1% ou até abaixo de 1%, neste momento, quando for ao mercado novamente pagar a dívida antiga para ter dívida nova, vai ter taxas perto de 4%. E quem vai pagar isto? Somos nós que estamos aqui nesta chamada e os ouvintes que nos estão a ouvir,
10: claro.
12: E que vão ter que pagar essa diferença em impostos. E essa diferença em impostos são algumas centenas de milhões de euros ao longo dos próximos anos. E é por isso que o Governo e bem, não pode fazer grande coisa para além disto, e como já não fez o governo anterior, e como não vai fazer o governo seguinte, e é bom que os portugueses percebam e encaixem isto uma vez por todas, até porque neste momento, em termos europeus, a Europa está pior do que estava na crise financeira de 2010-2011. Nós temos a França com níveis de dívida piores do que Portugal tinha quando entrou na questão da Troika, e portanto Portugal depois chegou até 130 e qualquer coisa de dívida. A França está com 119, 120, a Alemanha está acima de 100, a França está com déficits de 5 e 6 e com uma contestação social que provavelmente vai obrigar.
10: E aqui perdemos a comunicação com Luís Leão, parece-me. Estávamos a ouvir o fiscalista da LIA e estava aqui a dar exemplos daquilo que se passa no continente europeu no que toca, por exemplo, à dívida pública, a fazer referência à contestação social que domina a atualidade francesa e que a dívida francesa terá também implicações no contexto global. Não era isto que estava a dizer, Luís?
12: Isso mesmo. E isto faz com que, numa altura em que, quando estávamos na crise financeira de 2010-2011, os pesos pesados da Europa não estavam tão mal como estão Sim. hoje. E, ao mesmo tempo, a Europa tende a continuar a não crescer. Os governos e a classe política gostam muito de fazer fogo de artifício porque vamos crescer 2% e estamos a crescer acima da média europeia. Mas a média europeia é miserável porque os dois países da frente, os dois países do pelotão da frente, que puxam pelo PIB europeu e pela riqueza europeia, estão de rastro.
10: Sim. Veja-se o caso da economia alemã e, nomeadamente, a indústria automóvel, com as grandes marcas de sempre a anunciarem, pelo menos duas, pelo menos fortes, a anunciarem despedimentos e contenção de despesas. Bom, mas trazendo...
12: Por culpa nossa europeia. Uhum. O que nós fizemos na Europa foi... provavelmente por uma moralidade superior qualquer, tomar uma decisão de eletrificar todos os carros, de fazer uma transição abrupta sem as marcas europeias estarem preparadas, e de repente o que se vê no mercado europeu, e basta olhar na cidade de Lisboa e andar de Uber, para perceber que o que classicamente nós utilizávamos de carros franceses e alemães estão a ser substituídos paulatinamente por carros americanos e chineses. E isso depois tem impacto nas empresas europeias, tem impacto nas receitas do Estado e tem impacto nos salários que as pessoas recebem.
10: Por falar em salários, Luís, desculpe trazer um pouco a conversa para dentro do nosso quintal, se nos permitir esta expressão.
12: O salário mínimo... é o nosso quintal.
10: Claro, pois é.
12: Exato,
10: claro. Mas é a especificar um bocadinho mais a alguns temas. O salário mínimo sobe para 970 euros e permanece protegido pelo mínimo de existência. Na prática, esse trabalhador continua sem pagar IRS, é que a proposta coloca, como sabemos e já foi dito aqui, o mínimo de existência nos 13.580 euros.
12: Sim, porque aquilo que surgiu ainda no governo de António Costa foi desligar o mínimo de existência do salário mínimo nacional de forma automática e, por isso, a partir dessa altura, quando se mudaram as regras do mínimo de existência, o governo, se quiser que o salário mínimo nacional continue a não pagar imposto, tem que alterar as regras do mínimo de existência para colocar lá o valor do salário mínimo nacional de 14. E depois as fórmulas todas complicadas, que não vale a pena tentar explicá-las, para que os rendimentos que estejam ligeiramente acima desse valor também beneficiem em parte do mínimo de existência. Aquilo que é importante, e muitas vezes nas redes sociais e algumas perguntas de amigos que me fazem, é: eu ganho o salário mínimo nacional e pago impostos. Porque as pessoas confundem ganhar o salário mínimo nacional e receber por ano o salário mínimo nacional vezes 14. Todas as pessoas que têm ou turnos, ou horas extraordinárias, ou trabalho ao fim de semana, que normalmente dizem eu ganho o salário mínimo nacional porque é o seu salário base, no final do ano, quando chegam ao final do ano, ganham acima do salário mínimo nacional. Porque quando se está a falar de salário mínimo nacional, é literalmente valor de salário mínimo nacional vezes 14. Tudo o que é acima disso está fora já daquilo que é o salário mínimo nacional e, portanto, esses rendimentos entram e, de facto, vão pagar IRS, a não ser que as pessoas tenham depois despesas que possam ser abatidas, no fundo, ao valor do imposto anual, que em fiscalês chamam as deduções à coleta.
10: E isso já foi aqui discutido hoje de manhã na rádio, podia ter sido uma opção, mas não parece constar do orçamento do Estado. Portanto, Luís León, fiscalista da consultora Ilia, quando o contribuinte olha para as suas contas e, sobretudo, para os impostos, pensa, julgo eu, principalmente no IRS. Mas depois paga também IVA e outros impostos através daquilo que todos nós consumimos. E é aí que se pode perder parte do alívio que é reduzido, como já foi dito por si, conseguido no IRS.
12: Os governos perceberam já há muito tempo, e isto foi interessante ter acontecido, inclusive, com o governo mais à esquerda em Portugal desde 1974, o chamado governo da Geringonça, que os impostos indiretos, os impostos da anestesia, são muito fáceis de cobrar e a maior parte das pessoas não nota que o está a cobrar. Foi por isso que nós, como país, aumentámos muito o imposto sobre os produtos petrolíferos no tempo da vida da geringonça, quando o preço do petróleo estava na casa dos 60 dólares por barril. Foi por isso que se criou o imposto sobre os produtos açucarados. Foi por isso que se criou o imposto sobre os sacos plásticos. Depois damos desculpas maravilhosas, que é saúde, ambiente e tudo mais. É irrelevante. Aumentamos sempre estes impostos. Porquê? Porque quando a pessoa vai à bomba fica completamente extasiada, mas olha para a empresa que lhe está a vender o combustível, dificilmente olha para o governo. Quando vai para quem fuma comprar um maço de tabaco, fica provavelmente irritado com o senhor que lhe está a vender um maço de tabaco. Ou quando vai comprar álcool, fica irritado com quem está a comprar álcool, quando está a vender álcool. Ou quando compra o produto açucarado, fica irritado com o vendedor e com a empresa que está a vender o produto. Estes impostos da anestesia são fáceis de cobrar, porque o consumidor paga no preço, vai buscar ao fornecedor, e eles sim, muito mais do que o IRS, são o peso pesado enorme da receita fiscal. Até porque, como somos um país pequeno, pobre e pelintra, temos quase metade das pessoas em Portugal a não ganhar o suficiente para pagar IRS. Portanto, quando nós temos uma percentagem tão significativa da população, que é, na sua esmagadora maioria, assalariados ou pensionistas com rendimentos muito baixos, a única forma do Estado ir buscar receita a estas mesmas pessoas é quando gastam, é quando vão ao supermercado, é quando vão à bomba de gasolina, é quando subscrevem um canal de televisão qualquer, e aí, e isso é típico de países em que os salários tendem a não crescer porque a economia não cresce, porque nós continuamos a ter uma economia pequena, continuamos a ter uma cultura avessa a grandes empresas. Quando são as grandes empresas que conseguem pagar salários mais altos, e são salários mais altos, porquê? Porque as pessoas que trabalham aí são mais produtivas. E porquê que são mais produtivas? São mais produtivas porque essas empresas investem mais em equipamento, em tecnologia, em formação, e depois conseguem ter maior retorno do trabalho que as pessoas produzem e conseguem pagar salários mais altos. E conseguem formar as pessoas, e o valor do trabalho dessas pessoas vale mais. E se saírem dessa empresa para outra, vão ter um salário ainda maior, ou acabam por poder emigrar do país e ganhar mais. Enquanto o país não mudar e não continuar a, por exemplo, estar assente em minas de lítio que continuam a não ser exploradas, que estão em dois relatórios internacionais, quer da União Europeia, chamado relatório Draghi, quer dos Estados Unidos, e não estamos a utilizar, e não estamos a aproveitar uma matéria-prima que estão em dois relatórios críticos no mundo da eletrificação e das baterias. Continuamos a não conseguir atrair para Portugal grandes empresas do setor tecnológico, já estamos a fazer um investimento monumental no data center de Sines. Nós continuamos a não conseguir fazer reformas, sejam elas de matéria de segurança social, seja ela laboral, seja ela fiscal, porque qualquer coisa que se discuta que permita investimento externo ou permita investimento português...
10: Gera discussão, pouco consenso e é difícil, de facto, avançar.
12: As pessoas são contra.
10: Luís Leão, muito obrigado pela sua participação. Agradeço-lhe ter estado connosco, fiscalista da Ilha. Vamos ouvir agora, de seguida, o Daniel Almeida, que nos liga de Lamego. Bom dia para si, Daniel. Seja bem-vindo. Quando olha para aquilo que se prevê que seja o orçamento do Estado do próximo ano, o que é que pensa?
13: Olha, efetivamente, aquilo que eu penso é que as pessoas que trabalham vão continuar a ser muito penalizadas. Porque de facto não há um desagravamento dos impostos, ou seja, os impostos, as pessoas estão atoladas de impostos até aos cabelos, basicamente, e isto advém de um modelo económico que, na minha opinião, não é sustentável. Aliás, inclusivamente o senhor fiscalista que referiu anteriormente o facto de Portugal ser uma economia muito pouco competitiva tem muito a ver com isso. Tem a ver com a falta de industrialização, tem a ver com esta obsessão verde que existe na União Europeia atualmente, que basicamente entregou a indústria aos Estados Unidos e à China. Ou seja, basicamente nós estamos a sofrer as consequências dos erros, digamos, políticos e económicos da União Europeia e também dos nossos governos em Portugal, dos últimos governos. E, portanto, não é possível resolver esta situação, da noite para o dia, porque esta sobrecarga de impostos é necessária para que o governo possa manter as contas públicas em cheque, digamos assim, e possam estar controladas. Agora, é evidente que há várias explicações do governo que também não fazem sentido. Por exemplo, a questão do petróleo. A questão que tem a ver também com o Estreito de Hormuz. Quer dizer, Portugal recebe petróleo do Brasil, da Nigéria, que não passam necessariamente pelo Estreito de Hormuz. Essa é uma falácia. É uma falácia, não é? Ou seja, a própria comunicação social e o próprio governo também não falam verdade aos portugueses. Não é? Porque se efetivamente falassem verdade aos portugueses, os portugueses ficariam informados sobre realmente aquilo que se passa e também, já agora, pelas decisões que são tomadas em Bruxelas, na União Europeia, que são também penalizadoras para a economia de Portugal, porque nós basicamente temos um salário de um país pobre, mas que depois temos impostos de rico. Ou seja, nós estamos sobrecarregados, atolados de impostos e desta forma o país não crescendo, não gerando economia, não tendo uma economia competitiva, não consegue fazer face, digamos, a estes aumentos exorbitantes e estes aumentos constantes do petróleo, do custo de vida, não é?
10: A chamada crise energética mais as despesas do cabaz alimentar.
13: Exatamente, ou seja, neste momento parece que o governo português está de mãos e pés atados, porque de facto a política europeia tem sido desastrosa, a política da União Europeia tem sido um desastre completo, e acho que há também uma espécie de cegueira económica também dos nossos governos que seguem, digamos, quase religiosamente tudo aquilo que a União Europeia impõe, ou seja, vemos a China e os Estados Unidos por um lado a ganharem competitividade cada vez mais, a roubarem o espaço da União Europeia, não é? E a Europa, com esta obsessão dos carros elétricos, com esta obsessão verde, está a perder competitividade. E obviamente que isto depois vai ter consequências também no custo de vida das pessoas, porque as pessoas vão ter que pagar, de facto, cada vez mais impostos, porque esta economia verde tem custos.
10: Claro.
13: Não é? E portanto, obviamente que esta transição que foi feita, que foi uma transição muito rápida, foi uma transição, enfim, muito vertiginosa, quer dizer, não houve uma preparação económica no sentido de acautelar as pessoas para aquilo que vinha, não é? E depois, os problemas estruturais que a gente tem, que já vêm do passado, desde logo a falta de indústria, ou seja, a desindustrialização, que tem sido uma constante, digamos, a falta de empresas de grande dimensão que gerem valor acrescentado, tudo isto faz com que somos uma economia periférica e continuemos com salários baixos.
10: Daniel,
13: sim.
10: Muito obrigado. Já percebemos o seu pensamento. Eu julgo que quem acompanhou com atenção aquilo que nos trouxe aqui entendeu a sua, o seu ponto de vista sobre esta matéria. Tenha um bom dia, Daniel. Obrigado por ter participado. Ligou 822-0101, como fez também o António Sousa, que está connosco no Cartacho. Bom dia, António. Agradeço também estar connosco. O que é que quer partilhar com o nosso auditório?
14: Faço-me as palavras do ouvinte anterior, mas falando só da fiscalidade do IRS, o que me atrás dizer é que, por exemplo, a nossa classe média está completamente, já nem há classe média, os salários estão comprimidos para baixo, os impostos que suporta praticamente é classe média. Eu queria falar de só um aspecto. Porque é que temos escalões uma forma que houve para subir impostos foi baixar as deduções. E eu gostava de falar de uma coisa, portanto, dos deficientes. Nunca se falou mais nos deficientes, acho que lá os deficientes em Portugal é uma coisa que é assustadora.
10: Retaguarda.
14: Exatamente. Havia mais coisa a dizer, mas...
10: Sim, chamou aqui essa questão muito concreta e muito importante. Obrigado também por ter vindo...
14: Tentamos transversá-la a todos os partidos, ninguém fala nisso.
10: Sim.
14: E eu acho que era uma coisa que eu gostava de ouvir falar, porque...
10: Há muita gente que precisa, já percebemos.
14: Exatamente.
10: Sim. Claro. Pronto, António, isso. Muito obrigado por ter estado connosco também esta manhã. Vamos agora ter connosco no programa o professor catedrático da Faculdade de Economia da Universidade de Coimbra, José Reis. Bom dia, muito obrigado por ter aceitado o nosso convite, professor.
15: Bom dia.
10: Quando o senhor olha para este orçamento, vê nele traços, sinais que permitem melhorar a vida quotidiana de cada um dos portugueses, ou essencialmente sinais para preservar bons indicadores orçamentais?
15: Eu acho que acaba de tocar no ponto essencial. De facto, infelizmente, não vejo nele bons indicadores, gostava de ver. Não vejo indicadores que resultem de identificarmos quais são os nossos problemas e de agir sobre eles. Quais são os grandes problemas, para falar só de forma muito breve, quais são os grandes problemas que nos rodeiam, que rodeiam a vida dos portugueses, de Portugal, para falarmos só de nós? Bom, são fáceis de definir. Inflação que tende a acentuar-se e não é por causa da economia real, não é por causa de ganharmos mais e, portanto, consumirmos mais e, portanto, a economia aquece e os preços sobem. Não é por isso. É pela guerra e é pelas grandes determinantes financeiras que regem o mundo. Esse é um primeiro problema. O segundo problema, ligado a este, é que, evidentemente, as taxas de juros tendem a aumentar e isso vai afetar muita gente. Tendem a aumentar, mas não tinham que aumentar, porque compreendia-se que elas aumentassem se a inflação fosse daquela forma que eu descrevi, porque a economia está muito esfuziante, digamos assim, e, portanto, nós vamos ter...

0: que, como a história nos ensinou, a história da democracia nos ensinou, a direita no poder gastará, será despedista, foi sempre na democracia portuguesa. E, portanto, é um orçamento que, para além de preservar os três indicadores, será, com certeza, muito, muito sintonizado com objetivos eleitorais. Isto é, quem está no poder quer poder ganhar as eleições quando, se elas acontecerem.
1: Mas isso querem todos, não é? Seja qualquer governo.
0: Certamente, mas quem está no governo comanda o OE. E, portanto, há uma medida no OE, que é uma medida absolutamente eleitoralista e perigosa, como tem sido assinalado por pessoas que pensam muito diferente, que é o IRS. O IRS, que quer lançar, digamos assim, com que se quer lançar um manto sobre estes problemas, dizendo agora vamos ter aqui devolução de rendimentos às famílias, mas as famílias são, como os cálculos têm demonstrado, são essencialmente aqueles que ganham mais. Isto é, o grande instrumento da justiça social, que é a fiscalidade, que são os impostos diretos e a sua progressividade, fica aqui, com este orçamento, mais uma vez, gravemente ferida. E, portanto, este é um problema que, evidentemente, por um lado, pode pôr em risco os tais indicadores que se querem preservar, mas, por outro, está, de certa maneira, de forma que me parece, enfim, para falar rápido, eleitoralista, está não apenas a criar um problema, como está a criar mais injustiça social. Porque, evidentemente, há outros mecanismos no OE que são bem conhecidos. Se os problemas são, então, famílias cada vez com maior dificuldade, dados os baixos salários, não vou por aí, até porque já se falou aqui do assunto, dada a natureza da nossa economia, que cada vez mais consome mão de obra, mas não remunera essa mão de obra, nós temos hoje problemas de pobreza bem conhecidos e de grande vulnerabilidade das famílias. Como é que isso se faz? Faz-se com transferências diretas, ou combate-se com transferências diretas para essas famílias. Mas aqui está o IRS a aparecer como o manto que recobre esses problemas e que, portanto, não os ataque. Temos taxas de juros, precisávamos ter regulação financeira, ou sobretudo precisávamos e bancária, mas evidentemente não temos, porque esse poder o governo não tem e não quer. E por isso, como digo, o que vejo é essencialmente um orçamento que, infelizmente, eu gostava de estar aqui a dizer o contrário, que infelizmente passa ao lado dos problemas e, portanto, vai tornar a economia e a sociedade, sobretudo, bastante mais vulnerável e se-lo-á se formos surpreendidos. Surpreendidos porquê? Como o governo é otimista e, na verdade, digamos, tem havido na economia portuguesa dos últimos anos um crescimento económico. Mas um crescimento económico porquê? Porque a economia cada vez mais incorpora pessoas naquelas condições que estive a falar no mercado de trabalho. Usa cada vez mais mão de obra, mas cria pouco valor. E criando pouco valor, isto é, sendo o crescimento do produto essencialmente dependente do grande aumento do emprego que tem havido. Isto quer dizer que esta trajetória não é ilimitada. Caldeias 5,3 milhões de empregados. Isso foi e cresceu quase 1 milhão em poucos anos. O que é uma coisa notável, mas não vai crescer mais 1 milhão daqui para a frente em poucos anos, não é? O país tem limites, não só económicos como físicos. Portanto, última questão, do meu lado, nós estamos, evidentemente, perante dois riscos muito fortes, um risco de grande abrandamento do crescimento e um risco, evidentemente, de disparo das taxas de juros, que, embora não vão, com esta particularidade, é que o aumento que se possa desenhar de taxas de juros não vai, felizmente, não vai essencialmente penalizar a dívida pública, porque a dívida pública é essencialmente de médio prazo, digamos assim, e, portanto, não reflete imediatamente
1: as oscilações das taxas de juros.

0: Esse acréscimo das taxas de juros. Mas as taxas de juros das famílias, sobretudo de compra ou habitação, essa evidentemente vai refletir-se. E estes são os problemas que todos nós aqui gostaríamos de ver a ser atacados, mas que infelizmente não o é com este ou é.
1: Professor José Reis, muito obrigado pela leitura que o senhor aqui nos trouxe, pelas opiniões que aqui deixou, o professor catedrático da Faculdade de Economia da Universidade de Coimbra. Vamos agora até ao Funchal, na Madeira, para cumprimentar Alexandrino Correia. Bom dia para si, Alexandrino.
2: Muito bom dia, Sr. António Xerosa. Eu tinha um pormenor muito importante para referir hoje, porque muitas vezes é a propósito mesmo do tema de hoje. Atiramos para a fraca produção. Eu sou um técnico tributário na apresentação já há cerca de 20 anos. E conheço bem estas malandrices de atirar para cima dos trabalhadores. A produção, porque a produção é baixa e os empresários, nomeadamente os médios empresários, atiram para cima dos trabalhadores que produzem pouco, portanto têm de ganhar pouco. E não é verdade, isso é uma falta de idoneidade e até de seriedade. Portanto, não há honestidade quando se refere que os trabalhadores produzem pouco. O que é verdade é que as receitas são falsificadas na origem e é facílimo. Eu poucas vezes saio, mas tenho a curiosidade de parar um bocadinho nos restaurantes, nos cafés e que metade da receita não é registada. Isto é gravíssimo.
1: Não é? Desculpe, não percebi a palavra.
2: Não é registada.
1: Registada.
2: Não é registada. Uma vez que não é registada, é o Estado prejudicado e as estatísticas são falsificadas. O trabalhador também, por sua vez, fica como se estivesse a produzir menos, mas estão os senhores empresários a engordar. Engordar à custa dos impostos, que não pagam impostos desses valores.
1: Portanto, é fundamental que quando se vá, por exemplo, como se... Deixe-me só interromper, Alexandrino, só para perceber se entendi bem a sua ideia. O que o Alexandrino está a referir-se é que é fundamental que quando um cidadão vai, por exemplo, a um restaurante, peça fatura, de forma que aquela transação seja conhecida da autoridade tributária.
2: É para se pedir factura, tudo o que se pede. Mas é claro, uma pessoa vai tomar, vai beber uma cerveja ou vai beber duas ou três cervejas.
1: Sim, o mais
2: com
1: normal
2: um amigo,
1: é.
2: E vai se acrescentando durante o dia inteiro.
1: Já percebemos o ponto.
2: O dinheirinho à parte, não mete na gaveta.
1: Alexandrino.
2: E isto tem a ver trabalho também dos próprios funcionários da autoridade tributária. Porque quando se faz uma denúncia para as repartições e dando nomes, deviam fazer a inspeção que competente.
1: Fica aqui o seu alerta, Alexandrino, muito obrigado. Vamos ouvir agora em viagem Joaquim Falcão, bom dia para si.
3: Doutor.
1: Sim, bom dia, faça favor, Joaquim.
3: Bom dia. Eu queria apenas fazer uma nota, se calhar um pouquinho, para recentrar o debate. Ou seja, este Orçamento de Estado explica pouco, ou pelo menos tanto para que nós conseguimos perceber na comunicação social, explica pouco o que é que o Estado está a fazer do ponto de vista de criação de riqueza e no ponto de vista de estratégia do país. Este para mim é o problema central. Porque o Estado tipicamente não cria a riqueza, mas os cidadãos criam através das empresas. O que é que o Estado pensa que quer? Qual é a visão que nós temos enquanto sociedade? Qual é a visão que temos do nosso país para o futuro? O que é que nós queremos ser? Onde é que vamos criar riqueza? Como é que a vamos criar? Isso é muito mais importante do que as medidas de curto prazo, que estão a ser, enfim, discutidas e bem, mas que não criam riqueza. E nós não sabemos como é que vamos fazer. Portanto, a centralidade, digamos, deste debate do orçamento, do meu ponto de vista, tem que ser qual é a estratégia país, como é que nós vamos enfrentar a economia dos Estados Unidos e a economia da China, que estão claramente a ganhar terreno na União Europeia e não há medidas que nós conheçamos e que possamos debater qual é o papel de Portugal nisto. Isto é muito claro.
1: É um ponto crucial.
3: É essencial. Os economistas portugueses, eu sou economista, mas não exerço como economista propriamente dito, mas obviamente não passo ao lado destes temas, mas devo dizer que há pouco tempo o meu colega e amigo Miguel Fresquilho teve uma conferência fantástica a falar com dados concretos, a falar qual é o posicionamento da economia mundial, e é muito clara a tendência que a economia mundial está a passar do Atlântico para o Pacífico. Isto é muito claro. E também é muito importante que se debata qual é o futuro de Portugal e qual é o papel de Portugal neste contexto global, porque as coisas estão claramente mais complexas, estão claramente muito mais diferentes, digamos, do que...
1: E acha que o Orçamento do Estado é um documento que devia apontar essa estratégia?
3: Claramente. O Orçamento do Estado está claramente posicionado numa lógica de curtíssimo prazo. Tem que se pensar mais longo prazo, tem que se pensar mais o que é que vamos ser no futuro. Que país é que nós queremos deixar aos nossos filhos e aos nossos netos? Isso não é claro. Eu falo com o meu filho diz assim, eu não sei como é que vou viver quando tiver a tua idade, porque reforma já não há. E este é que é o tema. Este é que é o tema que os orçamentos de Estado sejam... Ah, e há outra coisa que também gostava de deixar como nota. Isto não passa por professores catedráticos da Universidade de Pibra, que eu nem sequer conheço o senhor, que vêm defender teorias económicas de esquerda ou de direita. Não, a questão não é direita nem esquerda. A questão é nós estarmos todos unidos naquilo que é essencial na nossa economia.
1: Para ultrapassar este momento e encontrar essa estratégia, é o que eu presumo que queira deixar como mensagem final. Obrigado a todos por participarem.
4: 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Os títulos do Jornal do Meio-Dia.
5: Luís Neves demitiu o secretário-geral do Ministério da Administração Interna. Na origem desta demissão estarão divergências entre o ministro e Ricardo Carrilho sobre a capacidade de controle e supervisão da rede Sirespa, rede de comunicações de emergência do Estado. Os agricultores portugueses afetos à CAPA, Confederação dos Agricultores de Portugal, estão concentrados a esta hora junto à Assembleia da República para pedir mais apoios para o setor. É um protesto que acompanhamos com reportagem nesta edição ao meio-dia. A Rússia rejeita o cessar-fogo de 2 meses proposto por Vladimir Zelensky para realizar eleições na Ucrânia porque prefere um acordo de paz global.
4: As notícias com edição de João Vasco.
5: O Ministério da Administração Interna comunicou esta manhã que o secretário-geral do MAI, Ricardo Carrilho, cessou funções. A decisão é justificada com a reorganização deste organismo e com a preparação de uma nova estrutura orgânica da Secretaria-Geral. Mas, de acordo com o Jornal Expresso, que teve acesso a documentos internos do Ministério, Luís Neves tomou esta decisão devido a divergências com Ricardo Carrilho sobre a capacidade de controlo e supervisão da rede Sirespa. Ana Fernandes Silva.
6: Terá chegado a um ponto de ruptura a relação entre Luís Neves e Ricardo Carrilho. Em causa estarão divergências sobre a forma como a rede de comunicações de emergência do Estado é controlada. Segundo o Expresso, o até então secretário-geral do Ministério da Administração Interna alertou para a dificuldade em fiscalizar o Sirespo, mas entre os vários problemas sobressai neste momento a questão da transferência de 26 milhões de euros do Estado para a empresa pública no âmbito da indenização compensatória contratualizada já em 2021. Ricardo Carrilho terá recusado validar a transferência para o Sirespo por não ter garantias documentais que justificassem o pagamento. Luís Neves desmente Carrilho, rejeita as críticas à gestão do sistema e garante que as decisões financeiras são sustentadas por pareceres jurídicos. O conflito agravou-se nos últimos meses com trocas de acusações de falta de colaboração e alertas para os riscos que poderia representar para a segurança das operações de socorro, divergências que terão levado agora Luís Neves a colocar um ponto final no futuro de Ricardo Carrilho como secretário-geral do Ministério da Administração Interna.
5: Este diferendo acaba então com a saída de Ricardo Carrilho do cargo de secretário-geral do Ministério da Administração Interna. O Prémio Nobel da Economia de 2026 foi atribuído aos economistas norte-americanos

0: Robert Hall e Michael Woodford pelos contributos para a compreensão das políticas de estabilização económica. Estas políticas procuram reduzir as oscilações da economia, atenuando as recessões, controlando a inflação e promovendo a estabilidade do emprego e da produção. Robert Hall contribuiu para compreender como as famílias ajustam o consumo às expectativas sobre os seus rendimentos futuros e como os mercados de trabalho reagem às flutuações económicas. Já Michael Woodford revolucionou o estudo da política monetária ao demonstrar a importância das expectativas na eficácia das decisões dos bancos centrais. Numa primeira reação à notícia, Woodford explicou que o modelo analítico que criou defende que as pessoas devem ser informadas das políticas de estabilização económica postas em prática, porque quanto mais os cidadãos comuns sabem do que está a passar, mais hipóteses há dessas medidas terem bons resultados.
1: As autoridades governamentais não deveriam encarar a estabilização da economia simplesmente como um exercício de pessoas a puxarem alavancas para controlar a economia, independentemente do que as pessoas que estão na economia entendem sobre o que está a ser feito. O meu trabalho tem sublinhado que a compreensão das pessoas que estão no mercado sobre como poderão ser as políticas é, na verdade, crucial para os efeitos dessas políticas. Por isso, acho importante criar um quadro que permita aos governos falar com o público sobre o que está a ser feito. E esse foi um dos principais objetivos ao tentar desenvolver um quadro analítico. Não era apenas usá-lo nas pessoas, mas também falar com as pessoas sobre porque é que as coisas estão a ser feitas, estão a ser feitas.
0: Michael Woodford, um dos distinguidos com o Nobel da Economia este ano, outro economista premiado, é também norte-americano, chama-se Robert Hall. A líder da diplomacia da União Europeia anunciou esta manhã a aprovação de novas sanções contra cerca de 1.600 pessoas e entidades do complexo militar e industrial da Rússia, envolvidas principalmente na produção de mísseis balísticos. Kaya Kallas fala na maior expansão da lista de sanções da União Europeia desde o início da guerra no leste europeu, sublinhando que com a aprovação destas novas sanções, a Europa volta a demonstrar a sua unidade. Além da adoção destas sanções referidas, cuja aprovação já era dada como certa, os ministros dos negócios estrangeiros dos 27 deverão também aprovar hoje outro pacote de sanções relacionado com a realização por parte da Rússia de eleições legislativas nos territórios ucranianos ocupados. Os governantes europeus devem também ponderar avançar com restrições a vistos para cidadãos russos, numa altura em que cada vez mais países têm denunciado ataques híbridos na Rússia, da Rússia em solo europeu. O objetivo desta medida é reduzir a possibilidade de haver russos a operarem dentro do território da União Europeia. O Kremlin rejeitou há pouco a proposta de Volodymyr Zelensky para um cessar-fogo de 60 dias, dizendo que prefere um acordo de paz global. Depois das declarações críticas de Donald Trump, Zelensky tinha proposto um cessar-fogo de 2 meses para permitir que a Ucrânia realizasse eleições presidenciais, mas o porta-voz do Kremlin, Dmitry Peskov, acaba de dizer aos jornalistas que a Rússia quer um acordo de paz de longo prazo e não está interessada num cessar-fogo temporário. Há muito que a Rússia pressiona a Ucrânia para realizar eleições, dizendo que Zelensky é um líder ilegítimo por não estar legitimado pelo voto. E nos últimos dias, Donald Trump tem feito declarações onde pede a saída do presidente ucraniano do cargo. Isto apesar das eleições em tempo de guerra serem proibidas pela lei ucraniana. Zelensky, que falou esta manhã ainda antes das declarações de Dmitry Peskov, referiu que a Ucrânia deixará de atacar as refinarias russas se a Rússia fizer o mesmo.
2: Ontem fomos surpreendidos pela publicação importante do presidente norte-americano de um cessar-fogo entre russos e ucranianos. Mas logo a seguir a Rússia atacou uma usina elétrica. Ficou por isso claro que Putin não lê a Truth Social. Se a Rússia não aceitar um cessar-fogo energético, nós vamos responder. Nós na Ucrânia aceitamos de imediato este cessar-fogo, como já o fizemos antes. E se a Rússia quer que paremos os nossos ataques contra as refinarias, então a Rússia tem que parar com os ataques contra as nossas infraestruturas e tem de parar de matar pessoas. Estamos à espera de detalhes da conversa entre russos e norte-americanos e estamos à espera de que passos é que estão os Estados Unidos dispostos a dar para garantir que a Rússia respeita este cessar-fogo energético.
0: Volodymyr Zelensky quer que a Rússia cumpra com o fim dos ataques a infraestruturas energéticas ucranianas. Se isso acontecer, a Ucrânia também deixará de atacar essas infraestruturas russas. Apesar do presidente dos Estados Unidos ter anunciado um cessar-fogo destas ofensivas, o presidente ucraniano garante que elas ainda não pararam. O presidente francês também pede à Rússia que acabe com os ataques a infraestruturas energéticas ucranianas. Emmanuel Macron garante que Moscovo continua a atingir as refinarias da Ucrânia.
3: J'ai pas constaté ces 48 dernières heures de trêve énergétique du côté russe.
4: Não constatei nestas últimas 48 horas qualquer trégua energética por parte da Rússia. Os factos estão aí e mostram que os russos continuaram a bombardear infraestruturas energéticas nas últimas horas. Terei a oportunidade de falar com ele daqui a pouco. Penso que temos de ser coletivamente sérios. Não temos hoje, creio, qualquer razão factual para alterar a nossa posição. A Rússia continua a bombardear tanto civis como infraestruturas na Ucrânia.
3: Infraestrutura na Ucrânia.
0: Em declarações aos jornalistas à margem de uma feira automóvel em Paris, Emmanuel Macron falou também sobre os protestos estudantis que têm ocorrido um pouco por toda a França. Macron afirma que os jovens franceses enfrentam vários desafios, mas diz que a solução está no diálogo e não na violência.
4: Trata-se de uma juventude que também enfrenta verdadeiros desafios. Por isso temos de a acompanhar, de a ajudar, de lhe proporcionar condições para que aprenda melhor. Mas obviamente não posso de forma alguma aprovar nem justificar qualquer tipo de violência. E o que se viu entre os alunos do ensino secundário e entre todos aqueles que, já não sendo alunos, aproveitam tudo isto para incendiar, destruir ou cometer atos de violência, isso é inaceitável. Creio que está suficientemente claro para afirmar que em vários locais houve uma tentativa de aproveitar a situação. Para que as coisas avancem, precisamos que as discussões decorram com calma, num espírito de responsabilidade, para que possam dar origem a decisões.
0: Emmanuel Macron a condenar os muitos episódios de violência que se têm registado em França. Estas declarações surgiram ainda antes de se ter sabido que um jovem feriu ligeiramente um professor e um diretor de uma escola em Aubagne, no sul do país, com uma arma. O aluno de 14 anos foi detido. De acordo com o que a Antena 1 apurou, este jovem tem problemas mentais e o incidente não está relacionado com a luta estudantil dos últimos dias. Várias escolas francesas voltam a estar bloqueadas esta segunda-feira. Em Marselha, um polícia ficou ferido na nuca depois de ter sido atingido por um disparo de um morteiro junto ao Liceu Saint-Exupéry. Uma delegação de agricultores afetos à CAP, a Confederação dos Agricultores de Portugal, está concentrada a esta hora junto à Assembleia da República, exigindo mais apoios para o setor. Estes profissionais consideram urgente a aprovação de medidas na ordem dos 140 milhões de euros que lhes permitam não perder competitividade para os agricultores espanhóis. A acompanhar este protesto está a repórter Sandra Henriques, agora em direto. Sandra, o que é que está a acontecer aí nesta altura?
5: Menos de duas centenas, como dizias, de agricultores. Eles fazem parte da CAP, a Confederação dos Agricultores de Portugal, que organizou esta concentração. Estão aqui ao fundo da escadaria da Assembleia da República com bandeiras da CAP, também bandeiras de Portugal e depois também cartazes que dizem Beira Interior, Oeste, Alentejo, Açores, Ribatejo, Entre Douro e Minho, Trás-os-Montes e Alto Douro e ainda Beira Litoral. E têm também uma tarja que diz exigimos condições de competitividade para produzir. Eles trouxeram um cabaz alimentar simbólico que vão entregar dentro da Assembleia da República e depois também na residência oficial do Primeiro-Ministro, que tem produtos como brócolos, cenouras, mel ou azeite. Os agricultores dizem que as atuais condições que têm, com o aumento dos custos de produção, nomeadamente do gasóleo agrícola, também dos fertilizantes, estão a estrangular a atividade deles e que a União Europeia dava possibilidades a Portugal de usar fundos que não estão a ser usados, é o que diz o presidente da CAP, Álvaro Mendonça Moura.
6: Nós, orçamento comunitário, temos aqui estas medidas e autorizamos excepcionalmente, sem que isso seja considerado ajuda de Estado e, portanto, capaz de desvirtuar o mercado interno, vocês podem suplementar este nosso apoio com medidas do orçamento nacional até 200%. Portugal não está a fazer e isto é completamente inaceitável.
5: Há também uma medida que tem a ver com a energia e que Álvaro Mendonça Moura gostaria de ver concretizada.
6: E uma delas, que era muito importante para nós e que temos pedido há muito tempo, é a possibilidade de os agricultores contratarem com os fornecedores de energia, em vez de serem por todo o ano, como a nossa atividade é muito sazonal, podemos fazer mais do que uma contratualização por ano. Ou seja, podemos ajustar, neste caso, a potência às nossas necessidades. Isto é uma medida que não custa nenhum dinheiro ao Estado, mas precisamos do apoio do Governo para esta medida.
5: Uma delegação da CAP vai integrar as exigências ao Presidente da Assembleia da República e aos grupos parlamentares do PSD, Chega, PS, Iniciativa Liberal e CDS. Perguntei ao Presidente da CAP porque é que não entregam aos representantes de outros partidos. A resposta foi esta.
6: Nós apresentamos a todos os partidos que se interessam pela agricultura, porque nós estamos aqui só em defesa da agricultura e da floresta, portanto a razão é só essa.
5: Neste momento, uma delegação do Chega está junto desta manifestação de agricultores a conversar com eles e então vai-lhes ser entregue um documento reivindicativo da CAP, tal como depois irão fazer aos outros partidos que referi.
0: A reportagem em direto de Sandra Henriques com as reivindicações destes agricultores que estão preocupados com a perda de competitividade, sobretudo face aos agricultores espanhóis.
7: Foi o Jornal do Meio-Dia com edição de João Vasco. 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Agora de regresso à estrada para novas informações de trânsito. Sandra Pereira.
8: Atenção agora à 28, no sentido de Viana do Castelo Porto. Há um acidente entre o nó da A4 e a circunvalação. Está a provocar muita demora. Neste momento só se circula pela via esquerda e as filas estão a partir da Ponte Lessa. Também na A3, mas no sentido Porto Braga, há bastante demora na saída para a A4, devido a trabalhos que estão a decorrer junto ao túnel de Águas Santas.
7: Número para o trânsito é o 800-21-0101. Já sabe, a chamada é gratuita. Desejo que tenha uma ótima viagem, uma grande semana e tudo a correr bem. Muito obrigado pela boleia.
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7: Agora com a dupla Elisa e Tiago Nogueira dos 4 e meia, nesta canção bom que nos fala da razão e do desejo. Melhor ouvir a história.
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8: O caso de peste pneumónica surgido na Sibéria lançou o alerta sobre um possível surto. 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
8: 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Bom dia.
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8: E depois de Ronaldo, há uma outra personalidade amuada por estar há que tempos a aquecer sem ser chamado a jogar. 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

0: Boa tarde, emissão RTP, Antena 1 Madeira. Um pouco de música ao seu Valença. Nas asas de um passarinho. Assim saudamos a todos. A emissão segue com a síntese da informação regional. Os principais temas da informação regional que serão desenvolvidos a partir da 1 da tarde no Diário Regional. Agora com Felipe Ramos.
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2: Termina amanhã o prazo para as candidaturas à construção da terceira e última fase do Hospital da Madeira. O presidente do governo não comenta diretamente a existência de concorrentes à obra, mas diz que pelo valor existirão com certeza interessados.
3: Eu não pronunciei sobre um concurso internacional de 415 milhões de euros, mas tenho a certeza quase absoluta que houve concorrentes.
2: O prazo para as candidaturas termina amanhã e à terceira e última fase do Hospital Universitário da Madeira. Os doentes com doenças oncológicas e cancerígenas que necessitem de ir para o continente vão passar a poder ser tratados na Madeira. O equipamento e os profissionais de saúde estão preparados. O César Ama guarda, contudo, por uma licença de utilização destes novos equipamentos há quase um ano. O Tribunal Central Administrativo do Sul deu razão ao JPP. A Secretaria do Turismo fica obrigada a facultar as despesas da edição de 2025 do Toast to America, ação promocional feita nos Estados Unidos. Elvio Sousa acusa o secretário da tutela de não estar à vontade com a fiscalização por parte do maior partido da oposição. A Universidade da Madeira está a desenvolver um projeto para a criação de um novo material biodegradável para embalagens finas que revestem os comprimidos, os chamados blisters. Podem ser utilizados restos de produções agrícolas em conjunto com outros materiais. Céu geralmente nublado, boas abertas no sudoeste da Madeira, aguaceiros a norte e terras altas, vento fraco a moderado de norte a nordeste.
0: 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Regresso à música por breves minutos, ao 12:30, o Jornal do Desporto, na sua rádio. Boa tarde.

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1: Histórico treinador do Betis deixa aviso ao Futebol Clube do Porto neste jornal Antevisão ao encontro dos dragões na voz de Pepe Mel. Antigo jogador do Lance projeta duelo diante do Sporting. Damien Tixier considera os leões partem na frente. Recuperado de lesão, Jota está pronto para jogar na Luz ao serviço do Celtic. Flamengo e Palmeiras continuam separados por um ponto no Brasileirão. Seleção de Futebol de Praia conquistou o Mundialito. Portugal estreia-se esta madrugada no Campeonato do Mundo de Hóquei em Patins e Francisco Cabral a continuar a brilhar nos torneios asiáticos.
0: Jornal de Desporto, edição João Gomes Dias.
1: Esteve 10 anos no Betis, 6 como treinador e 4 como jogador. E por isso é uma das pessoas que melhor conhece a realidade do emblema de Sevilha, que esta quarta-feira recebe o Futebol Clube do Porto para a Liga dos Campeões. Diretamente de Espanha, Pepe Mel falou à Antena 1 para deixar desde logo um sério aviso aos portistas. Se o Betis marcar primeiro, será extremamente difícil aos dragões saírem do estádio La Cartuja com resultado positivo.
2: É uma equipa que tem segurança defensiva. Não é fácil marcar-lhes um golo. Fazem uma gestão das partidas, sobretudo se conseguirem marcar primeiro.
1: E o Futebol Clube do Porto deverá ter como exemplo aquilo que aconteceu com o Real Madrid já esta temporada.
2: Foi capaz de vencer o Real Madrid e estão à frente deles na Liga Espanhola. Foram muito fortes a nível defensivo, seguraram o 0-0 quase até ao final. Marcaram o único golo já nos últimos minutos e venceram em Sevilha.
1: O Betis é terceiro colocado na Liga Espanhola. Em 9 jogos oficiais em toda a temporada, soma 7 vitórias, 1 empate e apenas uma derrota. Andaluzes arrancaram a Champions também com um triunfo em França diante do Lille. E se é certo que a equipa vale sobretudo pelo coletivo, há um jogador que se destaca entre os demais.
2: O Betis que o Porto vai encontrar é uma equipa que gosta de ter bola. Nesse sentido, a grande referência é o Isco. Ele é um jogador que liga muito bem a equipa, que dá continuidade às jogadas entre o meio-campo e o ataque, e por isso é um jogador muito importante.
1: Nesta entrevista à Antena 1, Pepe Mel valoriza a estabilidade que o emblema da Andaluzia tem tido nos últimos anos. São mais de 6 temporadas com Pellegrini ao comando de uma equipa que também mantém as principais figuras.
2: Em linhas gerais, é uma equipa que consegue gerir bem as diferentes fases do jogo e que há muito tempo mantém o mesmo treinador e os mesmos jogadores. São 14 ou 15 futebolistas que já jogam de olhos fechados
3: e que jogam de memória.
1: Pepe Mel na Antevisão ao Betis Futebol Clube do Porto, marcado para quarta-feira às 8 da noite, para seguir aqui na rádio com o relato de José Pedro Pinto. Entretanto, ficou a saber-se esta manhã que o francês Clément Turpin será o árbitro dessa partida. Amanhã é a vez do Sporting jogar para a Liga dos Campeões. Após a vitória em Braga, os Leões treinaram esta manhã em Alcochete, com destaque para duas ausências. Rodrigo Salazar e Zeno De Baste não estiveram presentes, pelo menos nos 15 minutos abertos à comunicação social. Os jogadores devem falhar a partida em França, diante do Lance. Um encontro que foi projetado esta manhã aqui na rádio pelo antigo jogador da equipa gaulesa, Damien Tixier. Numa conversa com o jornalista José Carlos Lopes, Tixier projeta desde logo um grande espetáculo.
4: Penso que vai ser um grande jogo. O Lance está numa boa fase e a jogar muito bem. Venceram o último jogo frente ao Lyon. Acredito que vai ser um jogo excelente. E o Lance tem mais uma vantagem. O jogo vai ser em casa.
1: E se é certo que o Lance tem essa vantagem de jogar em casa, o Sporting é, por sua vez, um emblema mais experiente na Champions. Damien Tixier acredita que os Leões podem vencer a partida e explica de que forma o Lance deve abordar este encontro.
4: O Lance costuma jogar no 4-4-2 ou às vezes no 4-3-3, mas não sei se vão jogar contra o Sporting no 4-4-2. Penso que isso vai ser uma surpresa. O Sporting tem mais em jogo. Os jogadores do Lance não estão acostumados a participar na Liga dos Campeões. O Sporting pode conseguir um bom resultado contra o Lance. Eu até acredito na vitória do Sporting. Talvez 1-0, uma boa vitória fora de casa.
1: O Lance tem feito boas temporadas na Liga Francesa, foi segundo colocado no último ano e Florian Thauvin é o capitão e também, na opinião de Tixier, o melhor do plantel.
4: O Sporting deverá estar atento, principalmente ao capitão do Lance. É jogador muito, muito bom. É preciso ter cuidado com ele, mas acima de tudo é necessário ter cuidado com o conjunto da equipa do Lance. Eles estão a fazer uma temporada muito boa, semelhante à anterior. Eles estão numa boa fase.
1: Damien Tixier, antigo jogador do Lance, mas que também passou por Portugal, representou a Naval, a União de Leiria e a Académica de Coimbra. Recordo que o Lance Sporting está marcado já para amanhã, às 5h45 da tarde, para seguir aqui na rádio com relato de Pedro Ribeiro. Quanto ao Benfica, só vai entrar em ação na quinta-feira, quando receber o Celtic na Luz para a Liga Europa. Nos escoceses, as últimas horas ficaram marcadas pelo regresso de Jota, após 18 meses afastado por lesão, ele que acabou por regressar e sentiu-se centralmente feliz por esse regresso.
3: Trabalhei no duro para voltar bem. A equipa também me tem ajudado. Obviamente que estava à espera deste momento há muito tempo, então os nervos foram normais. Mas depois de pisar o relvado, tudo ficou bem.
1: Jota pode agora reencontrar o Benfica, que ontem bateu na Luz o Vitória de Guimarães por 2-0 em jogo da Primeira Liga Portuguesa. Encontro que Marco Silva diz poderia ter sido ainda melhor.
5: O Vitória não tem... tem uma oportunidade, se podemos considerar, num cruzamento do corredor lateral, que é um cruzamento e a bola acaba por bater no posto, o resto não tem um único remate enquadrado. Importante ganharmos neste regresso do campeonato, na Luz, sem sofrer golos, ainda mais importante, e praticamente sem conceder uma única oportunidade ao adversário. E repito, com uma meia hora na primeira parte, no começo do jogo, de grande nível, depois podemos e devemos fazer melhor.
1: O Benfica venceu com golos de Sudakov e Samuel Dal e recuperou o segundo lugar. De ontem vem também a vitória do Arouca na estreia de Vítor Severino no comando técnico da equipa da Serra da Freita. Triunfo por 1-0 diante do Estrela da Amadora.
6: Uma grande vitória da minha equipa, uma satisfação enorme, um orgulho enorme nestes jogadores porque me receberam muito bem a mim e a minha equipa técnica. Interpretaram muito bem a mensagem estratégica para este jogo e eu disse-lhes respeito muito o que vocês já fizeram até aqui, mas a partir de agora, obviamente, há um novo treinador, a ideia não vai ser igual, mas o que eu quero é aquilo que for melhor para o Arouca. E, portanto, eu vou à procura disso.
1: Estreia igualmente feliz para Vasco Seabra, em Vila do Conde. O Rio Ave, reduzido a 10, bateu o Nacional da Madeira por 3-2.
7: E creio que a vitória acaba por nos assentar bem, precisamente por essa paixão, por essa dedicação. Tivemos mais percentagem de posse de bola que o Nacional, mesmo jogando 45 minutos mais 7, ou por outra, 38 minutos mais 7 com menos 1. Portanto, praticamente 45 minutos com menos um, entrega total, vitória muito especial para os adeptos, vitória muito especial para a nossa Presidente, que também fez uma aposta forte pelo facto de estarmos aqui.
1: Para hoje, agendado o fecho desta jornada 8 da Primeira Liga, com o Famalicão Alverca, minhotos de Carlos Carvalhal a precisarem de pontos e com preparação especial após a longa paragem.
8: Quando os jogadores vêm da seleção, às vezes não vêm, se calhar, completamente focados naquilo que são as rotinas das equipas, por isso, pela experiência que temos, focalizámos muito rapidamente os jogadores através das imagens, principalmente do nosso adversário, o treino específico para as características do nosso adversário, os pontos fortes, os pontos menos fortes.
1: Famalicão com 7 pontos, menos 1 do que o Alverca de Sérgio Ferreira, que chega ao Minho com a promessa de fazer tudo para conquistar a vitória.
9: O que eu sinto é que a equipa está com um desejo, com ambição e com uma ousadia enorme de voltar a vencer. E é por isso que nos propomos diariamente criar esse desafio diário de provocar os jogadores, tanto num plano mais individual como coletivo, de crescermos e de ir à procura da vitória. Aquilo que podemos prometer é que vamos dar o nosso máximo e o nosso melhor, como tem sido sempre.
1: Famalicão Alverca às 8h15 da noite, para seguir na rádio com informações de Paulo Vidal, também para hoje, mas às 6 da tarde, o fecho da Ronda 7 da 2ª Liga, com o Benfica B a receber o Felgueiras. No Brasil, o Flamengo mantém a liderança do campeonato, um ponto mais do que o Palmeiras. A equipa de Leonardo Jardim venceu o clássico diante do Fluminense por 1-0, encontro sempre especial para o Mengão.
10: Tem a parte estratégica, tem a parte técnica, mas principalmente equiparar o jogo no duelo, porque estes jogadores do Fluminense, não é só hoje, não foi só esta época, mesmo o ano passado eu vi, são jogadores que quando jogam com o Flamengo, é um clássico e eles têm sempre aquela energia a mais para os duelos, para os confrontos, e a gente tem que equiparar. E isso eu acho que não é do plano tático, mas é do plano emocional.
1: Quanto ao Palmeiras, também venceu um clássico, mas frente ao Corinthians, 4-1, num jogo de domínio claro da formação às ordens de Abel Ferreira.
11: Quem veste a camiseta do Palmeiras sabe que todos os jogos têm que ir ao limite. O desafio que eu faço de forma de brincar com os nossos torcedores é: nós vamos fazer de cada jogo uma final. Os nossos torcedores jogos em casa fazem de cada jogo como se fosse contra o Corinthians.
1: O recado de Abel Ferreira, o Palmeiras está a um ponto do Flamengo. 7 anos depois, a Portugal voltou a vencer o Mundialito de Futebol de Praia. Nas areias de Cádiz, em Espanha, Ruben Brilhante foi o melhor jogador da competição.
12: Muito contente, era algo que eu sonhava. Ninguém joga sozinho. Se eu conseguir ser eleito MVP da prova, foi graças aos meus colegas. Muito contente, no geral muito contente com a minha prestação, com a prestação da equipa e agora é continuar o trabalho e focar no que aí vem.
1: Triunfo sobre o Paraguai e também o Brasil deram o Mundialito a Portugal após um europeu que ficou aquém do esperado.
12: Três equipas de grande valor, o atual campeão europeu, o atual campeão do mundo e o Paraguai, que também é uma excelente equipa. Conseguimos vencer e mostrar que... O europeu correu mal, mas nós não desaprendemos de jogar futebol de praia e que estamos aqui para lutar por todos os títulos que vierem aí.
1: Portugal campeão do Mundialito de futebol de praia. A seleção feminina de futsal está qualificada para o Campeonato da Europa do próximo ano, após vitória diante da Finlândia por 3-0. Golos de Ana Oliveira, Mariana Marques e Ana Catarina deram o triunfo esperado à equipa de Luís Conceição.
13: Primeiro é objetivo conseguido, é? O apuramento, era os 9 para 19, está feito essa parte. As dificuldades do jogo, já sabíamos que este jogo seria o mais difícil. Tivemos uma primeira parte muito superior. Podíamos ter feito mais gols, acho que o resultado acaba através por ser escasso.
1: O europeu de futsal feminino joga-se na Croácia em março do próximo ano. Ainda no futsal, mas no masculino, Portugal já está a preparar o apuramento para o Mundial 2028. A equipa das esquinas defronta a Dinamarca sexta-feira em Odivelas. Depois, na quarta-feira da próxima semana, joga em Târgu Mureș frente à Roménia. Dois encontros difíceis para a equipa portuguesa, na opinião do jogador Silvestre Ferreira.
14: Agora é estágio, em primeiro lugar. Esta qualificação para o Mundial vai ser dois jogos muito competitivos. Sabemos que a Dinamarca é uma equipa muito, muito física, mas vamos estar preparados para essa qualificação. E vamos dar tudo.
1: E ainda nos pavilhões, mas no hóquei em patins, a seleção masculina estreia-se à meia-noite no Campeonato do Mundo pela frente à Suíça, naquele que o presidente da Federação Portuguesa de Patinagem espera ser apenas o início de um caminho de glória.
15: A expectativa é boa. A equipa está, pelo aquilo que eu percebo, a equipa está serena, está segura, está tranquila, tem muita qualidade, tem gente muito experiente. Acho que neste momento é a bola a rolar. Portanto, é o mais importante, é começar a pôr a bola a rolar.
1: Vão ser também decisivos os pormenores nessa competição?
15: É como na vida. Como na vida, os pormenores fazem a diferença da nossa vida, portanto há de ser também aqui no desporto e espero que esses pormenores, quando for para fazer a diferença, façam a favor de Portugal.
1: Luís Chénic, entrevistado pelo jornalista Carlos Rui Abreu, que logo mais, a partir da meia-noite, vai relatar o Portugal-Suíça diretamente de Assunção, no Paraguai. De resto, todos os encontros da seleção portuguesa são para acompanhar com relato aqui na Antena 1. O Porto venceu o Benfica no Campeonato Nacional de Basquetebol. Os campeões em título até entraram mal na partida, mas acabaram por corrigir os erros, como salientou o técnico da equipa portista, Fernando Sá.
16: Se nós estávamos a chegar 2 segundos atrasados a todas as ações, realmente em termos de movimentação do que estava tudo a correr normalmente, mas com muito pouca intensidade. Quando começamos a corrigir isso e perceber que esse seria o caminho, portanto, todas as áreas do jogo acabaram por se inverter o sentido e tudo o que foi vantagem para o Benfica, naquele, principalmente no primeiro período, passou a ser vantagem para nós.
1: Vitória por 93-86 sobre um Benfica que, na opinião do treinador Einars Baktacis, pagou na fatura física.
17: A nossa capacidade física estava em baixo, tal como a agressividade. Creio que estávamos demasiado cansados devido ao jogo das competições europeias na Dinamarca. A meio do terceiro quarto e no quarto período, jogámos um basquete suave, o que é a pior coisa que uma equipa pode fazer.
1: Porto, Ovarense e Póvoa lideram o campeonato após 2 jornadas. Vasco Vilaça passou pela tarde esportiva da Antena 1, o mais recente campeão do mundo do triatlo, não esconde que está a viver o momento mais alto da carreira, até pela forma como tem conseguido fazer felizes aqueles que estão à volta dele.
18: É incrível o momento que estou a viver, nunca tinha passado por isto. Acho que mais do que os meus sentimentos próprios é a atenção mediática, o carinho que tenho recebido e realmente a felicidade e a alegria que vejo nas outras pessoas, nas pessoas que fizeram parte deste caminho, nas pessoas que puxam por mim e acreditam em mim desde o início.
1: E a irmã é um bom exemplo disso mesmo.
18: Uma das coisas que por acaso me fez mais emocional depois de ser campeão do mundo, eu que realmente ainda não me tinha caído a ficha, foi a minha irmã dizer-me que isto é o dia mais feliz da minha vida. Para mim representa, quer dizer, a minha irmã, que é a pessoa por quem eu provavelmente tenho mais carinho, e poder-lhe dar essa alegria. É muito especial, é quase difícil meter em palavras, mas tem sido um momento completamente da vida, claro, desde que fui campeão do mundo.
1: Vasco Vilaça e alegria que é espelhada naqueles que estão junto do campeão do mundo. Miguel Oliveira saiu do Estoril com o 8º lugar na última corrida que fez este fim de semana para o Mundial de Superbikes. Resultado positivo na ótica do português, que já olha para o futuro e para a evolução que será obrigatória da BMW.
19: Não sou engenheiro nem faço a moto, mas tenho muita influência e peso naquilo que posso dizer, em que direção tomar, por isso é essa experiência que eu trago para a equipa e é com a esperança de melhoria da moto no futuro que eu embarquei nesta jornada de vários anos com a BMW.
1: A esperança de Miguel Oliveira. Francisco Cabral continua em grande forma, o tenista português, a jogar ao lado do norte-americano JJ Tracy. Qualificou-se hoje para os quartos de final do Masters 1000 de Xangai, ao vencer a dupla formada pelo britânico Luke Johnson e também o neerlandês Sander Arends em dois sets. Parciais foram de 7-6 e 6-3. Fechamos com o ciclismo e com a vitória de Ivo Oliveira, que conquistou o Tour de Kyushu no Japão. O corredor português foi o mais rápido na terceira e derradeira etapa da prova, acabando por se impor na classificação geral. Este triunfo acontece poucos dias antes de Ivo Oliveira viajar até Xangai, na China, onde vai representar Portugal nos Mundiais de Pista.
0: Foi o Jornal de Desporto com edição de João Gomes Dias. 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
22: Meio-dia 46. A música por Branco e Malu Magalhães. 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

0: O caso de peste pneumónica surgido na Sibéria lançou o alerta sobre um possível surto. O jornalista Rodrigo Guedes de Carvalho já está a preparar os sermões.
1: Aos vossos avós foi pedido que fossem para a guerra. A vocês pedem-vos que deixem de fazer uma feira medieval em cada esquina para não trazer de volta a peste negra.
2: Mas acha mesmo que a culpa é das feiras?
1: Claro que sim. Hoje em dia há mais feiras medievais que na Idade Média. Estamos fartos de ver atores desempregados a fazer de taberneiros que vendem hidromel em copos de plástico. Tenham noção.
3: A Polícia Judiciária lançou uma mega operação por causa de um esquema de fraude conhecido como a Carrossel do IVA, que terá lesado o Estado em mais de 100 milhões de euros.
0: Para nos explicar que carrossel é este, temos em estúdio um contabilista muito chato. Bom dia.
4: Ora viva, trata-se de um carrossel em que os infratores vão pendurados num cavalinho com os bolsos cheios de IVA e os inspectores da PJ vão naquelas canecas que andam à roda e nunca os conseguem apanhar.
0: É um esquema engenhoso, de facto.
4: É muito. Pior que o carrossel do IVA, só mesmo a montanha-russa do IRS, a roda gigante do IUC e a casa do terror do IMI.
0: Muito obrigado, senhor contabilista. É muito chato.
4: De nada. São 25 euros mais IVA se quiser fatura.
0: E depois de Ronaldo, há uma outra personalidade amuada por estar há que tempos a aquecer sem ser chamado a jogar. Pedro Passos Coelho.
5: É verdade. Tenho andado a fazer alongamentos à frente das câmaras todas as semanas.
6: E o Primeiro-Ministro prometeu-lhe alguma coisa que não cumpriu?
5: Disse que o meu regresso à política ativa seria sempre um motivo de satisfação, que é a versão política de aquece, aquece, que já entras. Só que eu estou farto de esperar. Vou chamar o meu Uber e voltar para Massamá. Nos próximos dias, escrevo um comunicado de 60 páginas com a minha verdade. Fui.
6: Ok, aí está o tema que vai apaixonar os portugueses nas próximas semanas, ou talvez não.
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9: Faz um calor intenso em Caracas.
10: Boa tarde, bem-vindos a mais uma hora na rádio
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Armandinho é a voz que escutamos, segue-se Ana Bacalhau. É a música antes da uma da tarde. Há uma à nova edição do Diário Regional. Uma edição do jornalista Felipe Ramos. Depois, Portugal em Direto. São estas as propostas para si que escuta esta rádio, a sua rádio.

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1: Boa tarde, é uma hora na RTP Antena 1 Madeira, o Diário Regional.
2: Termina amanhã o prazo de candidaturas para a construção da última fase do Hospital da Madeira. O Presidente do Governo espera que hajam interessados. No Campanário, a antiga escola básica foi convertida em 6 apartamentos, agora com rendas sociais. Tratamento de algumas doenças oncológicas que necessitam de idas ao continente poderiam ser feitas na Madeira, mas os serviços de saúde aguardam há quase um ano por uma licença de utilização.
1: Diário Regional, na RTP, Antena 1 Madeira, uma edição do jornalista Filipe Ramos. O controle técnico é de Paulo Fernandes.
2: Termina amanhã o prazo para as candidaturas à construção da terceira e última fase do novo Hospital da Madeira. O Presidente do Governo não comenta diretamente a existência de concorrentes à obra, mas diz que pelo valor existirão com certeza interessados. São 415 milhões de euros.
3: Eu não pronuncio sobre um concurso internacional de 415 milhões de euros, mas tenho a certeza quase absoluta que houve concorrentes.
2: Declarações à margem da entrega de habitações a custos controlados no Campanário. Foram 960 mil euros para recuperar a antiga escola básica do Porto da Ribeira, no Campanário. A obra criou 6 apartamentos com rendas sociais, caso de Gertrudes Glória, que com uma renda social tem agora a possibilidade de ter um apartamento.
4: Eu sou do Barco da Galheta e vim cuidar de uma senhora idosa no Moreno, mas ela faleceu. E vim para aqui, para colocar aquela casa da frente.
5: E pagava uma renda ali, não era?
4: 450.
5: E agora as coisas vão mudar?
4: Sim.
5: Para melhor?
4: Se Deus quiser.
5: A renda aqui vai ser muito mais baixa. E está contente?
4: Muito.
2: A Ribeira Brava vai levar à reunião de Câmara uma nova estratégia para a habitação no concelho. Jorge Santos entregou hoje 6 habitações de renda social.
6: Nestas, o plano prevê 34 habitações, ou seja, destas 34, 6 já cá estão e estamos a preparar candidaturas para as restantes.
7: Tem ideia do que é que podem ser as necessidades do concelho?
6: Nós temos identificado o que é que são as carências nesta área, no âmbito do que era o primeiro direito para estas carências habitacionais. No resto, por isso é que estamos precisamente a elaborar a Carta de Habitação, que é o instrumento que vai regular a nossa política de habitação no futuro, precisamente recorrer a instrumentos que possam financiar essas soluções.
2: A estratégia de habitação no concelho tem o apoio do Governo, que quer construir de forma maciça na região. As explicações foram dadas por Miguel Albuquerque.
3: As câmaras adquirirem bons terrenos, bem situados, e nós, depois, através do Fundo de Habitação, fazer a construção de focos nas diversas modalidades, designadamente ou para arrendamento acessível ou para aquisição, e garantindo, através do Fundo, a edificação e depois a amortização através de uma taxa de rentabilidade que remunera o fundo, ou seja, faça a remuneração do fundo. Isso significa o quê? Significa que este é um instrumento importantíssimo que nós vamos usar no futuro para não termos um ónus no orçamento. Significa o quê? Significa que, através deste instrumento, nós vamos prosseguir uma política de construção maciça de fogos aqui na região autónoma, nas diversas modalidades.
2: Foram 6 novas habitações, fruto da reconversão e reabilitação da antiga escola básica do Porto da Ribeira, no Campanário. O tratamento de algumas doenças oncológicas que necessitam neste momento de idas ao continente poderia ser feito na Madeira. O Cesarame tem já o equipamento e os profissionais preparados, mas aguarda há quase um ano por uma licença de utilização. O assunto foi abordado esta manhã numa iniciativa na Universidade da Madeira. Pedro Filipe Costa.
8: Cerca de uma dezena de pacientes com doenças oncológicas têm de sair da região todos os anos para tratamentos radio- e químico-terapêuticos no território continental. Mas essa é uma condição que deixará de ser necessária, como assume Micaela Freitas, secretária regional da Saúde.
9: No fundo, as pessoas que fazem o tratamento no continente têm, por algum tempo, que suspender as suas vidas de alguma forma, o que vai ser benéfico para as pessoas poderem fazer esse tratamento aqui na região. Este tratamento, neste momento, está autorizado localizado para um determinado tipo de linfoma, mas vai ser extendido a outro tipo de doenças. Portanto, vai poder beneficiar ainda mais pessoas. Já temos o equipamento instalado, foi instalado este ano, muito recentemente. Estamos à espera da autorização do Instituto Português do Sangue e da Transplantação para poder fazer esta prática aqui na região.
8: A terapia em causa dá pelo nome de células CAR-T, como explica Márcia Alves, docente da Escola Superior de Saúde da Universidade da Madeira.
10: Consiste em retirar ou extrair células T da pessoa, que depois irão para um laboratório, que é modificado e multiplicado, e depois é novamente infundido na pessoa, de forma que estas células sejam conhecidas e depois combatam as células tumorais. E é esta tal célula que irá para o laboratório para ser modificado e multiplicado.
8: Acontece que o tratamento ainda não se realiza na Madeira, apesar do investimento de cerca de 200 mil euros, do equipamento montado e dos profissionais de saúde. Por falta da autorização, como reconhece a Secretária Regional da Saúde do Instituto Português do Sangue e da Transplantação.
9: O processo de autorização já se iniciou no final do ano passado, portanto nós estamos à espera, logo que tenhamos autorização, vamos iniciar os tratamentos aqui na região.
11: E porquê essa demora? Vamos a 10 minutos.
9: Tem que ligar para o Instituto e perguntar.
8: Também aqui esbarramos nos assessores e no envio das questões para o responsável, que deverá explicar porque a Madeira está à espera há cerca de um ano pela autorização de funcionamento do equipamento das células CAR-T.
2: O Tribunal Central Administrativo do Sul deu razão ao JPP. A Secretaria do Turismo fica obrigada a facultar as despesas da edição de 2025 do Toast to America, ação promocional feita nos Estados Unidos. Elvio Sousa acusou o secretário da tutela de não estar com vontade de fiscalização por parte do maior partido da oposição.
12: O secretário regional e a secretaria não está à vontade perante um clima de transparência, de boa fé e até de princípio, cumprimento do princípio da administração aberta perante a fiscalização do maior partido da oposição. E eu recordo que para o secretário regional ter recusado ceder a informação da edição 2025, que teve um máximo de despesa de 50 mil euros, é porque não deseja que a população conheça detalhadamente onde foram gastos esses mais de 500 mil euros na edição 2026.
2: O JPP promete continuar a fazer o escrutínio da aplicação dos dinheiros públicos. A Universidade da Madeira está a desenvolver um projeto para a criação de um novo material biodegradável para as embalagens finas que revestem os comprimidos, os chamados blisters. Podem ser utilizados restos de produções agrícolas em conjunto com outros materiais. Lília Mata.
13: 500 anos é o tempo estimado para que um blister de comprimidos desapareça na natureza. Sujoy Chakraborty, coordenador do projeto Re Blister, explica a composição das atuais embalagens.
14: As embalagens são feitas por materiais tipo PVC, PVDC, alumínio, que não são recicláveis de uma maneira fácil. Então, há muitas emissões quando os hospitais estão a queimar essas embalagens.
13: O propósito do projeto Reblister é, claro, criar uma alternativa biodegradável a partir de agro-resíduos como o caule da bananeira, o bagaço da cana-de-açúcar, conjugados com materiais artificiais.
14: Fazer engenharia de material, fazer investigação laboratorial com nanoquímica, química analítica, e depois, uma vez que temos uma formulação do material feito, vamos criar algumas amostras de materiais e depois vamos dar uma forma nessas amostras para tentar criar uma embalagem.
13: O projeto está focado em dois dos comprimidos mais usados pela população. Sujoy Chakraborty explica porquê.
14: Os medicamentos têm uma composição química específica, então o medicamento pode ter alguma interação com o material. Para essa razão, iniciamos com medicamentos mais comuns, para paracetamol ou ibuprofen. Uma vez que vamos ter um material estabilizado, depois vamos focar nos outros tipos de medicamentos.
13: Parte do orçamento de 1 milhão e 200 mil euros será utilizado em equipamentos.
14: Nós vamos trabalhando com tecnologias tipo eletrofiação, depois vamos adquirir equipamentos para criar as películas. Depois vamos ter impressora 3D, porque vamos ter equipamento de computadoras para fazer a modelação 3D, esse tipo de coisas.
13: Um projeto que envolve 9 docentes de áreas como o design, a química, a medicina, a biologia, a gestão e a matemática, e mais de 20 estudantes, 500 mil euros serão utilizados para a criação de bolsas.
14: Nós vamos criar, por exemplo, um pós-doutoramento interdisciplinar entre engenharia de material, química e design. 2 postos de doutoramento em design, 1 posto de doutoramento em química.
13: No final do projeto Reblister está prevista a criação de uma startup.
2: Vão ser criadas mais 2 casas para acolhimento de pessoas sem abrigo. Vão ficar na Madalena do Mar. Falta ainda o financiamento para as obras de recuperação, como deu conta à rádio a presidente do Centro de Apoio ao Sem-Abrigo, Silvia Ferreira.
15: Nós temos 2 casas que foram doadas e que precisam de obras de recuperação para nós podermos adequar ao projeto que nós queremos. Nós estamos à espera que no próximo ano consigamos financiamento para a casa e podermos avançar. Terá uma ocupação de 8 pessoas. É um espaço já que tem uma área envolvente relativamente grande, em que poderá ter jardim, poderá ter uma pequena horta, onde as pessoas possam trabalhar na horta, portanto será um projeto mais inovador.
2: Atualmente o Centro de Apoio ao Sem-Abrigo tem uma habitação partilhada no Funchal que tem estado sempre ocupada. Céu geralmente nublado, boas abertas na vertente sudoeste da Madeira, aguaceiros a norte e terras altas, vento fraco a moderado de norte-nordeste.

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Agora na companhia da Garota Não, o prédio mais alto, é assim que se chama esta música. Dentro de instantes teremos também o Portugal em Direto.

0: Está a começar o Portugal em Direto, edição prensa da segunda-feira, 12 de outubro. Vamos agora saber que temas estão hoje em destaque no programa.
1: Manifestação nacional de agricultores desde o meio da manhã junto à Assembleia da República, daqui a pouco também na residência oficial do Primeiro-Ministro. Cerca de 150 dirigentes associativos do setor exigem ao Governo 140 milhões de euros para recuperar a competitividade. Na Covilhã, o movimento Interreformados volta a pedir que os transportes públicos sejam gratuitos para os mais velhos. O Conselho de Vozela, no Distrito de Viseu, vai ter um observatório da longevidade. É uma estrutura para gerar informação que pode ser utilizada na tomada de decisões públicas, privadas e comunitárias. Este organismo nasce da colaboração entre a Câmara de Vozela e a Universidade Politécnica de Viseu. Nesta edição, conversamos em direto com a pró-reitora para a longevidade desta universidade. Segunda-feira é dia de Os Nossos Animais Selvagens, o único documentário sonoro sobre vida selvagem em Portugal.
0: Portugal em Direto tem edição do jornalista Nuno Amaral.
1: O LNECO, o Laboratório Nacional de Engenharia Civil, alerta para o risco de novos deslizamentos em Arruda dos Vinhos nos próximos meses, tendo em conta as conclusões de um estudo, análise das situações de perda de estabilidade dos taludos, originadas pela intempérie do inverno passado, ou pelas intempéries, melhor dizendo. O LNECO e a Câmara da Arruda, no Distrito de Lisboa, apresentaram esses resultados que apontam para uma situação de elevada complexidade. Os terrenos ficaram mais fragilizados pelos fenómenos do último inverno, com vários deslizamentos de terras que podem sofrer novos problemas. Arlinda Brandão.
2: É um problema de elevada complexidade pela sua extensão e magnitude, é o alerta do Laboratório Nacional de Engenharia Civil, que apresentou o estudo de análise das situações de perda de estabilidade de taludes que aconteceram com as intempéries do inverno. O estudo LNEC aponta para os problemas nas encostas na zona do Lapão que podem originar novos deslizamentos. Carlos Alves, presidente da Câmara de Arruda dos Vinhos, diz que a situação preocupa, mas que já estão avançando obras de prevenção.
3: Já temos taludes já executados, passagens hidráulicas já executadas, pavimentações calculadas e que vão também ser feitas agora a breve trecho também, pavimentações relativamente a intervenções prévias que já foram feitas, projetos de execução que estão a chegar ao fim neste mês de outubro e que darão origem a procedimentos e concursos públicos para fazermos essas intervenções. Portanto, as coisas estão a avançar de uma forma amorosa, passo por passo, infelizmente, com todas estas tramitações e todo este enquadramento financeiro.
2: A questão financeira é destacada pelo autarca.
3: É dispendioso, claro que é, e já estamos a falar no El Niño, num super El Niño, e que tem que ser considerado tudo isso. Portanto, isto está em causa. Quanto mais robusto, mais resiliente for a intervenção, mais cara, mais dispendiosa ela é, como está bom de ver. Fizemos essas diligências por parte do Governo Central e já fizemos particularmente por face aquilo que é a banca. Portanto, tudo isso está feito, continua a ser feito e fica aquém daquilo que são as necessidades.
2: São necessários milhões e milhões de euros para as intervenções recomendadas pelo estudo do Laboratório Nacional de Engenharia Civil, o LNEC, que deixa um aviso de que é preciso resolver primeiro os problemas de estabilização das encostas com a construção de taludes, para depois as habitações e as estradas que forem, entretanto, reconstruídas, ficarem a salvo.
3: De todo, não é a melhor decisão, começámos a fazer a intervenção na estrada sem acautelar os taludes, sem ter uma precaução com os terrenos, sem ter uma precaução com as encostas. E é isso que dá todo um grau de gravidade e dimensão de estragos e de necessidade de investimento que extravasa as casas que ali estão, que extravasa a estrada que foi afetada e que vai muito além disso.
2: O presidente da Câmara de Arruda dos Vinhos deixa, no entanto, uma palavra para tranquilizar a população, dizendo que os moradores não estão esquecidos, que são situações que demoram o seu tempo e que estão a tomar medidas.
1: Até pela colaboração com o Laboratório Nacional de Engenharia Civil, o Conselho de Arruda dos Vinhos, no Distrito de Lisboa, foi dos mais afetados pelas intempéries do último inverno, com casas e estradas destruídas, sobretudo na zona do Lapão, onde perto de 40 pessoas ficaram desalojadas e a principal estrada de acesso ficou destruída. Dia de protesto frente à Assembleia da República, a Confederação dos Agricultores de Portugal, a CAP, concentrou esta manhã, concentra ainda, aliás, mais de 150 dirigentes associativos, vão pedir medidas de apoio para o setor que consideram necessárias para aumentar a competitividade face aos agricultores espanhóis. Estimam que são necessários 140 milhões de euros de apoio do governo. A repórter Sandra Henriques tem passado o final da manhã junto a esta concentração. Já ouviu o descontentamento e os apelos dos agricultores dos Açores, que se dizem discriminados em relação ao continente. E agora, Sandra, não sei se estás ainda junto à Assembleia ou já em direção à residência oficial do PM.
4: Já estamos em direção à residência oficial do Primeiro-Ministro. Há minutos a concentração deixou de ser uma concentração e passámos então a deslocar-nos em direção à residência oficial do Primeiro-Ministro. Como dizias há pouco, eu falei com o Presidente da Federação Agrícola dos Açores, Jorge Rita, que disse que estavam aqui em solidariedade com os agricultores de todo o país.
5: Solidariedade nacional entre todos os agricultores, porque nós temos assistido nos últimos anos é uma descapitalização total do setor agrícola no país e na região dos Açores. E esta demonstração que hoje vai, e só pode ser o início, é que na Assembleia, com todos os dirigentes a nível nacional, incluindo claramente os Açores, vá no sentido de o Governo perceber de uma vez por todas que é preciso, urgente, continuar a investir na agricultura e que os apoios, nessa altura de crise, são poucos e tardam a vir. Portanto, é um aviso que nós estamos a dar a todos, porque aquilo que se vai desenrolar a seguir, claramente pode não ser de agrado também para os próprios governantes.
4: Falei também com o Presidente da Associação de Agricultores do Vale da Vilariça, José Almendra, veio de Trás-os-Montes com várias preocupações.
6: Nós neste momento não conseguimos ter as produções rentáveis, ou seja, as explorações rentáveis. Os custos são maiores do que as receitas e então é impraticável a atividade.
4: Nomeadamente a apicultura, há também apicultores que se estão a queixar de que não estão a ter as ajudas suficientes nesta altura.
6: A apicultura é neste momento das atividades mais desprotegidas até. Portanto, a agricultura, os outros agricultores ainda temos um apoio no combustível, temos o gás óleo verde. Na apicultura nem isso temos, então mais difícil ainda.
4: Domingo veio também o Centro de Gestão Agrícola de Barcelos. José Augusto falou-nos das dificuldades por causa do aumento dos custos de produção, nomeadamente o aumento do preço dos fertilizantes, também o aumento do preço do gasóleo e do gasóleo agrícola e não só.
7: Juntando a um ano atípico, quente, que tivemos que gastar imensa energia para regar, as forragens, neste caso Barcelos, está muito ligada à produção de leite. Depois temos um outro problema em que o leite baixou cerca de 4 cêntimos, a carne também baixou e os produtores não conseguem passar os custos de produção para a fileira seguinte, para o consumidor. Ou seja, estamos aqui a ficar encurralados e os produtores estão a perder rendimento e a verdadeira crise começa-se agora a sentir daqui para a frente. Até agora foi-se aguentando, à espera de umas melhorias, mas essa melhoria não chega. Por outro lado, tivemos ainda agora um apoio para painéis solares e baterias que ajuda imenso no custo energético das explorações, nas regas, na parte da atividade pecuária e tudo isso. Tiveram abertas 11 minutos, a dotação financeira era muito pouca.
4: Algumas das preocupações dos agricultores que estão aqui hoje, há também agricultores da Beira Interior, do Oeste, também do Ribatejo, do Alentejo, da Beira Litoral. Eles vieram de vários pontos do país nesta manifestação organizada pela CAP, a Confederação dos Agricultores de Portugal, tem na frente uma tarja onde se lê exigimos condições de competitividade para produzir e trouxeram também cabazes alimentares que entregaram no Parlamento e também vão entregar daqui a pouco na residência oficial do Primeiro-Ministro. Têm cenouras, têm brócolos, têm também um litro de leite, têm azeite e têm também mel, um frasco de mel. São, portanto, um exemplo dos produtos que estes produtores produzem, para a sua redundância, e que também já entregaram no Parlamento, como disse há pouco, aos grupos parlamentares do PSD, Chega, PS, Iniciativa Liberal e CDS. Questionou também o presidente da CAP, Álvaro Mendonça e Moura, porque é que só entregavam a estes partidos. A resposta resposta foi que são os partidos que se preocupam com os produtores. Daqui a minutos espera-se então que uma delegação da CAP entregue na residência oficial do Primeiro-Ministro, onde acabamos de chegar, apressado, entregue então esse documento com as reivindicações do setor.
1: Já à porta do Palácio de São Bento, a repórter Sandra Henriques, rodeada de agricultores que exigem do governo 140 milhões de euros para aumentar a competitividade do setor agrícola. A comunidade intermunicipal de Leiria vai abrir uma representação em Bruxelas para defender os interesses da região junto de instituições europeias. O próximo quadro financeiro vai ser ainda mais competitivo, com fundos atribuídos com base no mérito dos projetos. Por isso, a região quer saber, mais de perto, quais os fundos que existem e como os alcançar. É o que nos conta, a partir de Bruxelas, a correspondente da Rádio Pública, Andréa Neves.
8: O próximo orçamento comunitário vai necessariamente ser mais competitivo e a região de Leiria não pode ficar para trás, diz Gonçalo Lopes, o vice-presidente da comunidade intermunicipal desta região.
9: Os próximos desafios de financiamento comunitário obrigam a que as regiões equacionem outras maneiras de poder se articular com os fundos da União e, por isso, a presença em Bruxelas abre também possibilidades de encontrarmos novos parceiros, sobretudo naqueles onde é necessário estabelecer redes, quer seja na lógica empresarial, quer seja na lógica universitária de ensino superior, e portanto esta é uma das áreas onde queremos preparar o próximo quadro comunitário.
8: As tempestades que passaram por aquela zona e deixaram um rastro de destruição foram também motivo suficiente para ter atenção à necessidade de estar em Bruxelas para poder reclamar mais fundos de recuperação e proteção.
9: No discurso da União ficou bem claro, dentro das preocupações que hoje a Europa tem, no contexto daquilo que é o novo enquadramento mundial, as dinâmicas da proteção civil estão na ordem do dia, devido às alterações climáticas, e, portanto, a União Europeia, existindo capacidade financeira para auxiliar os Estados-membros a tornar-se mais resilientes, a nossa região tem como obrigação de estar também na linha da frente, naquilo que são as oportunidades de financiamento, não só naquilo que foi o processo de reconstrução, de onde já tivemos apoio da Comissão Europeia, mas sobretudo preparar aquilo que são os equipamentos públicos, privados, numa nova geração de resiliência.
8: Gonçalo Lopes, que é também presidente da Câmara Municipal de Leiria, diz que toda aquela região tem ainda necessidades específicas.
9: Nós temos ainda muitas dificuldades em termos de infraestruturas públicas. O parque escolar da região ainda precisa de ficar completo. Temos praticamente concluído, mas falta ainda algumas escolas para ficarem recuperadas e, portanto, modernizadas. Há a lógica do ciclo urbano da água, não tanto para expansão, mas para substituição, são investimentos enormes, e também uma preocupação naquilo que é o apoio às empresas. E a nossa indústria precisa de ter acesso a apoios, sobretudo a financiamento, para poderem apostar em novas áreas de industriais, como é o caso do setor da segurança, que é uma das apostas da União.
8: A partir de agora estão representados em Bruxelas porque o lobby é permitido e porque assim podem saber melhor onde se dirigir e os fundos que podem conseguir.
1: E o vice-presidente desta comunidade intermunicipal, também autarca de Leiria, esposa, a correspondente Antena 1, Andréa Neves, que a União Europeia devia ser mais ativa no apoio às regiões com empresas que usam intensivamente energia, como as que existem nesta região.
9: Nós somos uma das regiões mais dinâmicas em termos económicos, muito exportadora, muito dependente de energia, nomeadamente as cerâmicas, a indústria do vidro na Marinha Grande. Portanto, estamos a falar de setores muito abalados com aquilo que é a crise energética da Europa, e por isso também encontrar soluções de energia alternativa, de encontrar financiamento para que haja mais produção de energia sustentável, é também uma das opções procuramos encontrar naquilo que são os fundos de financiamento. Tem sido feito muito em Portugal nesta área, nomeadamente com os parques fotovoltaicos, mas existem novas realidades, o biometano, o hidrogênio verde. Estas são áreas onde a nossa região tem vindo a desenvolver projetos, muitos deles com parceiros internacionais, investidores nesta área, e que vai ser decisivo para o nosso futuro.
1: Gonçalo Lopes, o autarca de Leiria, a dar também conta que existe alguma necessidade de a União Europeia ser mais ativa no apoio às regiões. A região de Leiria vai abrir uma representação em Bruxelas. Para prevenir as inundações devido às fortes chuvas, a autarquia da Póvoa de Varzim instalou 8 sensores para recolher dados que vão permitir tornar o concelho mais resistente aos fenómenos extremos. Só no mês, o concelho já registou 3 momentos de muita chuva que permitiram fazer algumas leituras. Paulo Vera.
10: E na Póvoa de Varzim choveu mais em 15 minutos do que num dia inteiro. E o fenómeno deu já para monitorizar a situação com os novos sensores, revela a autarca Andreia da Silva.
11: Eu lembro que há 3, 4 dias atrás choveu mais em 15 minutos do que na noite inteira de dia 29 de setembro, por exemplo. Portanto, é difícil, não resolvemos nada milagrosamente, mas pelo menos iremos aprender com estes dados para prevenir no futuro estas situações.
10: Esta decisão de espalhar sensores nas condutas de águas pluviais permite prevenir e tomar decisões mais fiáveis, revela a autarca da Póvoa de Varzim.
11: Instalamos 8 sensores de monitorização das cheias em alguns pontos estratégicos do concelho. Eles medem em tempo real o que é que se passa no território quando chove. Se a água sobe, qual o nível do caudal, com que rapidez é que ela sobe e onde. Se nós percebermos que, por exemplo, num determinado ponto do concelho a água já chegou a um determinado nível e sabemos para onde ela vai a seguir, conseguimos antecipar-nos e chegar e fazer a abertura de grelhas, colocar as equipas no terreno. Isto, no fundo, é um planeamento preventivo.
10: A autarquia investiu nestes sensores e no reforço da própria Proteção Civil Municipal, medidas para melhorar o combate a fenómenos extremos que surgem com as alterações climáticas, explica a autarca Andreia da Silva.
11: Foram cerca de 35 mil euros. Na verdade, nós temos 8, mas queremos continuar a investir neste projeto. Já percebemos que a leitura dos poucos dados que tivemos, efetivamente nos vai ajudar com a coletânea durante algum tempo destes dados a conseguir compreender melhor estes fenómenos. É um investimento que foi feito a partir de uma candidatura no âmbito dos territórios inteligentes e, portanto, há aqui investimento partilhado.
10: Uma das zonas críticas a inundações é a área do bairro Sul, mas a autarquia da Póvoa já tem outros pontos no concelho que irão também receber sensores para as condutas de águas pluviais e estações meteorológicas.
1: E são 8 esses sensores para prevenir inundações devido à chuva forte na Póvoa de Varzim. Com a perda constante de população, a autarquia de Baião, na sub-região de Tâmega e Sousa, distrito do Porto, procura reter as famílias no concelho. Desta vez, a oferta vai para crianças, um apoio até 1.200 euros por cada bebê nascido ou adotado em Baião. O programa Baião Primeiros Passos pretende que as famílias possam ter uma ajuda e que esse apoio seja canalizado para o comércio local, explica a jornalista Paula Verá, a autarca Andréa Silva.
12: Esta medida implica a atribuição de 1.200 euros por cada criança que nasça ou que seja adotada e que reside em Baião e que são entregues após as despesas, ou seja, isto é um reembolso das despesas à família. Esta medida é aquilo que chamamos de uma medida também 2 em 1, porque além de apoiar as famílias, estes 1.200 euros têm que ser gastos no nosso comércio local e por isso apoiamos também os nossos empresários, os nossos comerciantes. Alimentação, puericultura, saúde, vestuário.
13: O concelho tem estado a perder população?
12: Sim, Baião apresenta um enorme desafio demográfico. Eu costumo dizer que nós estamos em emergência demográfica. Somos também um concelho envelhecido que perdeu muita população nas últimas décadas. O concelho sofre de muito aquilo que são as problemáticas dos territórios do interior ou de baixa densidade, não é? Ou não há trabalho essencialmente qualificado, falta de habitação.
1: E falta de gente, sobretudo. Uma tentativa de reter população, já que Baião sente o grave problema do despovoamento, tem pouca população. O transporte fluvial entre Trafaria, Porto Brandão e Belém foi retomado esta manhã. A informação da Transtejo, a operadora responsável por estas ligações fluviais entre Lisboa e a Margem Sul. O serviço estava interrompido desde 4 de setembro, na sequência de um acidente sofrido pelo ferry lisbonense à chegada chegada da estação fluvial da Tarafaria. Mais a norte, a circulação ferroviária na linha de Douro entre Marco de Canaveses e o Peso da Régua vai ficar interrompida a partir do início de novembro, dia 3 até março, com o transbordo rodoviário devido às obras de modernização e eletrificação deste troço. A informação foi divulgada há instantes pela Infraestruturas de Portugal, a retoma da circulação entre o Marco, no distrito do Porto, e a Régua, distrito de Vila Real, está prevista a retomada para 25 de março do próximo ano. Nos Açores, a Câmara Municipal da Horta, na Ilha de Faial, já entregou à ANA, Aeroportos de Navegação Aérea, o anteprojeto para a ampliação da pista deste aeroporto no Faial. A intenção é aumentar a pista dos atuais 1.600 para 2.050 metros de comprimento. Para já não se sabe o valor aproximado da obra, mas o objetivo é que o Estado ajude a financiar a intervenção, também com recurso a fundos comunitários, Ricardo Freitas.
14: Já era para estar pronto há mais de um ano, mas só agora o anteprojeto para a ampliação da pista do aeroporto da Horta ficou finalmente concluído e foi entregue à ANA, Aeroportos e Navegação Aérea, para validação.
15: O anteprojeto elaborado pelo consórcio Consolgal Indra foi apresentado ao município, foi remetido pelo município à ANA Aeroportos de Portugal, que é a concessionária e que nos termos da lei tem essa obrigação, para apreciação e validação. Se o anteprojeto, nas condições em que foi elaborado, for considerado validado pela concessionária, o município fará a devida comunicação ao consórcio para que o remeta então já como projeto de execução, de modo a que o processo possa continuar o seu desenvolvimento até à apresentação ao Governo da República.
14: Carlos Ferreira, presidente da Câmara Municipal da Horta, lembra que foi a autarquia que decidiu juntar várias entidades públicas com interesse nesta infraestrutura para encontrar uma forma de avançar com a ampliação. Mas lembra que a obra não é competência do município.
15: A Câmara está, no fundo, a representar o Estado, uma vez que o próprio Ministério entendeu não ter capacidade para o fazer na altura, e a NAV, que deveria ter assumido esta função, também entendeu que não estava no âmbito das suas competências, com o objetivo de garantirmos um projeto de execução que sirva os interesses do aeroporto da Horta e da Ilha do Faial, assim como de toda a região, para que na fase seguinte possa o próprio Estado desenvolver os procedimentos, nomeadamente para o lançamento da empreitada para a ampliação efetiva da pista do aeroporto da Horta.
14: O autarca social-democrata não quis revelar, no entanto, qual o valor aproximado deste investimento.
15: Nós não vamos, naturalmente, apresentar o orçamento, até para não sermos nós, municípios, estar aqui a condicionar ou muito menos a inflacionar os valores. Todo o projeto está nas mãos da ANA e esperamos receber a resposta o mais rapidamente possível.
14: O objetivo é que a ampliação da pista do aeroporto da Horta, a concretizar-se, seja financiada por fundos comunitários.
1: Esse anteprojeto para a ampliação da pista do aeroporto do Faial já foi entregue a Aeroportos Navegação Aérea, à ANA. O Conselho de Vozela, no Distrito de Viseu, vai ter um observatório da longevidade. Esta estrutura vai gerar informação que pode vir a ser utilizada na tomada de decisões públicas, privadas e comunitárias. Nasce da colaboração entre a Câmara de Vozela e a Universidade Politécnica de Viseu e surge na linha da rede global de universidades amigas das pessoas idosas. Lia Araújo é professora e pró-reitora da longevidade na Universidade Politécnica de Viseu. Boa tarde, professora, bem-vinda ao Portugal em Direto.
16: Olá, boa tarde.
1: Viva, boa tarde.
16: Obrigada também pela oportunidade.
1: Estão ainda a esquiçar este projeto, mas de qualquer forma já consegue identificar as tendências emergentes para ajudar a tomar decisões públicas ou privadas?
16: Então, se calhar antes de responder essa questão, só para enquadrar também...
1: Quer fazer um enquadramento, pois com certeza.
16: Exatamente, pode ser. Então,
1: obviamente,
16: este projeto, como referiu, surge no âmbito da pró-reitoria da Universidade Politécnica de Viseu para a longevidade, uma pró-reitoria que surgiu agora recentemente e que traduz aqui uma ideia muito simples, que já é do conhecimento e que tem consequências importantes, que é o facto de estarmos num país que registrou um aumento muito grande da esperança média de vida, um prolongamento da vida humana, e isso exige aqui preparação para que as coisas corram bem e seja de facto um fenómeno positivo na nossa sociedade.
1: Com 25%, desculpe interrompê-la, 24, quase um quarto por cento da população com mais de 65 anos.
16: 65, e, ou seja, acima da média europeia e com tendência, valor esse com tendência a aumentar nos próximos anos. O ponto de partida aqui é entender a longevidade não apenas como uma questão de envelhecimento e de apoio a pessoas mais velhas, mas sim como uma transformação de toda a sociedade, de todo o ciclo de vida, que exige então novas respostas de vários setores, e acreditamos que, neste sentido, as instituições de ensino superior, pela sua missão, estrutura e recursos, podem ter aqui um contributo importante. Foi nesta lógica, então, que surgiu esta pró-reitoria, que pretende aqui promover a integração transversal da longevidade na missão da Universidade Politécnica de Viseu, mobilizando o ensino, a investigação, a inovação e a cooperação com a comunidade, tal como estamos agora a fazer, então, com o município de Vozela, para responder aos desafios e às oportunidades numa sociedade que cada vez vive mais. Existem três lemas principais. Um deles é precisamente acreditarmos que é em parceria com os territórios que podemos dar um contributo, não é, também aqui para esta questão, e foi então nesse sentido que há poucos dias foi assinado um protocolo que dá então início ao Observatório da Longevidade do município de Vonzela, que é uma iniciativa
1: deste... Universidade Politécnica de Viseu, nesta altura, acolher mais protocolos com outros municípios, outros concelhos?
16: Eu acho que estamos a entender este projeto como um piloto, e como disse, pretendemos aqui identificar tendências para depois poder contribuir para a tomada de decisão política, privada, comunitária e até pessoal. Tendências essas que são necessariamente diferentes de região para região, e por isso faz todo sentido que essa análise também seja diferente e que possa incluir outros municípios, e esperemos que o projeto possa evoluir nesse sentido. Este projeto tem então uma lógica inicial de monitorização demográfica contínua, com cartografia social, relatórios de tendências, mas também um inquérito municipal à população mais velha, em termos de condições de vida, em termos até de saúde física, mental e questões de inclusão social, que sabemos que são muito importantes na qualidade de vida nesta fase. Mas queremos também algumas metodologias mais práticas, como laboratórios, oficinas comunitárias.
1: Eu ia precisamente aí, professora Lia Araújo, no documento que suporta este protocolo falam em participação através da criação de laboratórios, oficinas comunitárias e de voluntariado sénior. Voluntariado, obviamente, sabemos o que é. Dava-nos um ou dois exemplos de laboratórios e oficinas comunitárias, por favor.
16: Sim. Os laboratórios e as oficinas vão ser criados e desenvolvidos nas juntas de freguesia. Dar esta nota que achamos que é uma estratégia fundamental, porque cada vez mais os municípios têm depois diferentes características freguesia para freguesia, algo que é muito premente na zona até mais interior de Portugal, e por isso queremos que esta lógica até descentralizada ir ao encontro das pessoas, e vão ser no fundo laboratórios dinamizados por agentes locais, por professores e investigadores da nossa universidade, para que juntos possamos de facto chegar aqui a algumas soluções para questões, desafios, problemas que estão a ser agora vividos pelas pessoas mais velhas deste município. Eu queria só dar também aqui destaque é um elemento muito importante nestes laboratórios e oficinas, que vão ser os nossos estudantes. Queremos que os estudantes também participem nessa discussão.
1: De intercâmbio, digamos, intergeracional.
16: Intergeracionalidade.
1: É?
16: Exatamente. E essa será uma estratégia fundamental, não só para chegarmos a informações mais completas, que tenham em consideração diferentes gerações, mas porque nesta pró-reitoria como eu dizia inicialmente, não é? Também temos aqui um objetivo que é promover maior intergeracionalidade na nossa universidade, porque temos vindo a desenvolver alguns projetos, até de âmbito internacional, na área da aprendizagem baseada na comunidade e intergeracional, onde percebemos que, de facto, quando os estudantes de ensino superior, neste caso jovens, adultos emergentes, têm contacto com outras gerações mais velhas, isso acaba por ser importante porque aprendem, mas também porque melhoram as ideias preconcebidas que têm relativamente a esta geração e a esta fase da vida.
1: É uma aprendizagem dupla, isso, não é?
16: É, completamente, não é? Bom, e fora até outros objetivos que temos, não é?
1: Professora Lia Araújo, a senhora que é pró-reitora para a longevidade da Universidade Politécnica de Viseu, quer também levar idosos para a universidade, ou através de programas online, ou mesmo presenciais, não é? De uso, não só para os cursos base, mas também para obterem qualificações como mestrado ou doutoramentos.
16: Nós queremos uma universidade para todas as idades, e por isso adultos mais novos ou mais velhos são muito bem-vindos, não é? Já temos neste momento uma boa percentagem de alunos que não estão naquele grupo etário que normalmente associamos ao ensino superior, até pela entrada de maiores 23, mas queremos de facto investir mais na oferta de cursos de primeiro ciclo, licenciatura, segundo ciclo e terceiro, mestrado e doutoramento, mas também até formações alternativas de aprendizagem pós-reforma, que promovam uma maior participação, educação ao longo da vida e até desenvolvimento pessoal, o que pode ser desenvolvido através de outra tipologia, como microcredenciais, cursos breves, no fundo alternativas que procurem ir ao encontro daquilo que são as necessidades, os interesses, a disponibilidade de pessoas, então, de outros públicos, neste caso de adultos mais velhos.
1: E tem também como objetivo a promoção da saúde, obviamente.
16: De todos, exatamente.
1: De todos, dizia, claro, mas neste caso em concreto.
16: Todos, não é? Novos e velhos, e até mesmo de decentes e não decentes, não é? No fundo, um campus mais intergeracional é também um campus onde diferentes gerações, ao aprenderem, investigarem e trabalharem juntas, com toda a certeza que vão ter mais saúde. Assim, os dados internacionais o têm demonstrado, até porque nós não somos de todo a primeira instituição de ensino superior que está com este projeto em curso, não é? Outras portuguesas e até internacionais também têm na sua missão agora a longevidade, ainda que possa não ser numa pró-reitoria, existem outras alternativas e daí que estejamos também a procurar fazer parte da rede, que falou há pouco, que é a rede das universidades amigas das pessoas mais velhas, que é uma rede mundial, onde no fundo estão as universidades que têm na sua missão e na sua estratégia este tipo de linhas orientadoras e de atividades.
1: Professora Lia Araújo, havemos de voltar aqui no Portugal em Direto a esta parceria, a criação deste observatório de longevidade. Para fecharmos, e permite-me que lhe deixe como última pergunta uma análise mais aberta, global. Ainda há pouco falámos, a população portuguesa em

0: nos interiores, como exemplo. Mas penso que ainda temos um longo caminho pela frente e, por isso, todas estas iniciativas que deem aqui alguma visibilidade às questões da longevidade e do envelhecimento são muito importantes e, mais uma vez, não devem ser únicas do setor da saúde, do trabalho e da ação social, porque neste momento isto é algo transversal a toda a sociedade.
1: Agradeço-lhe, professor Liara Araújo, é pró-reitora para a longevidade da Universidade Politécnica de Viseu. Agradeço o contributo que deu a este programa. Boa tarde e voltaremos a falar em breve na criação do Observatório da Longevidade, uma parceria entre a Câmara de Vozela e a Universidade Politécnica de Viseu. Há uma nova associação empresarial no Alentejo que quer aproximar empresários da região a países africanos lusófonos. O objetivo é abrir as portas ao investimento do Alentejo em África e também facilitar a entrada dos empresários africanos na região alentejana, Paulo Nobre.
2: A Associação Empresarial Alentejo PALOP acaba de ser criada em Évora.
3: Essa associação nasce com uma missão muito clara, que é aproximar o tecido empresarial do Alentejo dos mercados lusófonos, particularmente dos países de expansão portuguesa, que são os PALOPs.
2: Milton Gussul, moçambicano, é o presidente desta nova associação.
3: Gostaríamos de criar pontes entre empresários baseados no Alentejo e empresários dos PALOPs, ou seja, em conjunto estudarmos formas de cooperação que seja vantajosa para ambas as partes.
2: Milton Gussul estudou agricultura na Universidade de Évora e está a fazer o doutoramento nesta academia. É na área agrícola que vê potencialidades de cooperação.
3: Fui percebendo que existia um grande interesse de empresas em expandir as suas operações, particularmente os países africanos. Estando cá, percebi que existem muitas empresas com experiência e conhecimento em áreas, por exemplo, como a agricultura.
2: Além da agricultura, há outras áreas que podem gerar interesse comum.
3: Sim, também a agroindústria e hoje também com várias pesquisas na área de energia e turismo também. E pronto, achamos que esta experiência que o Alentejo possui podia ser muito bem partilhada com os países lusófonos.
2: Milton de Gussul vê semelhanças entre o tecido empresarial dos países africanos de língua portuguesa e o Alentejo.
3: Nós estamos a falar de empresas de médio, de pequeno e médio porte. E Moçambique também é a maior parte das. Moçambique, Angola, todos os países dos PALOPs, as empresas têm a mesma dimensão. E o que nós pretendemos não é investimento a capital inteiro, mas investimentos associados aos empresários locais.
2: Aos empresários, a Associação Empresarial Alentejo PALOP promete formação e ajuda.
3: Possuímos conhecimento para facilitar essa entrada nesses mercados, ou seja, do Alentejo para os PALOPs e tanto dos PALOPs para o Alentejo, porque o interesse é recíproco. Então, hoje nós temos ferramentas na associação que facilitam, que expliquem, que viabilizam a entrada de empresas, tanto neste território quanto nos territórios lusófonos.
2: Reforçar a cooperação económica e empresarial entre o Alentejo e os países lusófonos é o objetivo desta nova associação empresarial que acaba de nascer em Évora.
1: E também, ao contrário, também facilitar a entrada de empresários africanos na região alentejana. O histórico ferry boat, que fazia a ligação entre Caminha e La Guardia, na Galiza, está em hasta pública para ser desmantelado. Há anos que estava parado devido a avarias ou por causa do assoreamento do rio Minho, que causou danos irreparáveis. A Câmara de Caminha está a avaliar agora uma alternativa. Ana Gonçalves.
4: É o fim do ferryboat Santa Rita de Cássia, que fazia a ligação entre Caminha e La Guardia. Há 7 anos que estava parado devido a avarias ou ao assoreamento do canal de navegação do rio Minho, o que levou a autarquia local a colocá-lo em hasta pública por 70 mil euros para alienação e desmantelamento.
5: Tivemos que proceder a isto porque o ferryboat, depois de ter estado anos completamente abandonado ali no pontão da traque, acabou por ficar com danos irreparáveis. Ele teve muitas vezes com água dentro do próprio casco, E, portanto, o valor da reparação era para cima de 1 milhão de euros e tomamos a decisão de não o mandar reparar, como é óbvio.
4: Liliana Silva, a presidente da Câmara de Caminhas, está já a trabalhar para que haja uma nova embarcação que faça a travessia do Rio Minho até à Galiza, mas não será um ferry boat.
5: Porque nós temos o problema do assoreamento do rio e vai ser um problema constante.

0: já com alguma dimensão. Portanto, provavelmente nesta fase não serão ferries, serão embarcações.
1: Nos planos da autarca está também a construção de uma nova ponte sobre o Rio Minho.
0: Também estamos a trabalhar para isso. Temos estado nos diversos fóruns a ver a melhor forma, a solicitar o estudo. Aliás, foi pedido no âmbito da CIMA que fosse prioritário o estudo para a localização de uma ponte entre Caminha e Laguardia, porque nós, por exemplo, não podemos estar neste momento, e estamos, não é? Mas a lutar pela Eurocidade, fazer todo este trabalho, se depois não tivermos uma ligação com Espanha.
1: Caminha é o único concelho do Alto Minho que ainda não tem uma ligação rodoviária direta à Galiza. Enquanto essa infraestrutura não avança, a alternativa passa pelo rio, mas sem o ferry boat, a ligação está a ser assegurada por embarcações privadas.
2: E por isso a Câmara de Caminha está a avaliar uma alternativa de embarcação pública, de transporte público através de embarcações entre Caminha e Laguardia, na Galiza. Hoje a rubrica Os Nossos Animais Selvagens é dedicada a uma serpente que pode ser avistada em todo o território. É a cobra de água do colar, uma serpente importante para o equilíbrio dos ecossistemas, como nos explica Luís Henrique Pereira.
3: Esta cobra é uma boa nadadora. Pode ultrapassar os 150 centímetros de comprimento. Também, nesta espécie, as fêmeas são habitualmente maiores do que os machos. A cor do dorso não é constante. Varia entre o verde oliva, acinzentado. Esta cobra tem manchas negras irregulares espalhadas ao longo do corpo. Os juvenis têm duas manchas no pescoço que formam um colar amarelado e negro. É por isso que lhe damos este nome comum. O colar vai desaparecendo à medida que o indivíduo cresce. A cobra de água de colar é uma espécie inofensiva para os seres humanos. É muito comum em Portugal e também no resto da Península Ibérica. Tal como outras cobras que podemos avistar no nosso território, ela consegue fingir-se de morta se se sentir ameaçada. Este comportamento é muitas vezes um importante mecanismo de defesa. Esta serpente pode ser encontrada longe das massas de água. Gosta de habitats como matos e prados. Ao contrário da sua prima, a cobra de água viperina, que gosta muito mais de ambientes aquáticos. É mais comum encontrá-la em zonas no centro e norte de Portugal, onde há maior umidade e disponibilidade de habitat adequado. Gosta de comer principalmente peixes, anfíbios e lagartos. Caso encontre uma durante uma caminhada ou um passeio pela natureza, a melhor atitude é admirá-la à distância e não a perturbar, uma vez que é um animal muito importante para o equilíbrio dos ecossistemas. A cobra de água de colar gosta de comer invertebrados aquáticos, como girinos, rãs ou peixes. Às vezes, pode também comer pequenos roedores e outros répteis. Não é, já se sabe, uma cobra venenosa. E é muito importante no controle de pragas da agricultura, por exemplo. A cobra de água de colar caça em massas de águas limpas e sossegadas. Os adultos e os juvenis comem as mesmas coisas. Tudo depende do tamanho das presas e, naturalmente, do grau de desenvolvimento da serpente. Esta cobra tem então uma cabeça muito diferente do resto do corpo. É larga, com tamanho bem visível e arredondada na zona da ponta. O corpo é coberto de escamas. O dorso é acinzentado ou às vezes acastanhado. Já o ventre é esbranquiçado ou acinzentado, com manchas quadrangulares escuras.
2: Os Nossos Animais Selvagens é uma rubrica de Luís Henrique Pereira, com sonoplastia e pós-produção de Edgar Barbosa, Rui Fonseca, Fábio Abreu e Cláudio Calado. Uma rubrica que pode ouvir a qualquer hora na RTP Play. É tudo por hoje. Portugal em Direto volta amanhã depois das notícias, da 1 da tarde. Até lá.
4: Boa tarde, Nuno Amaral, no Portugal em Direto desta segunda-feira.
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4: Estamos a caminho das 2 da tarde. Há notícias já a seguir. Deixe-me só relembrar que amanhã o dia vai ser de sol, apenas com algumas nuvens durante a manhã no litoral norte de Cascais. Está prevista uma pequena subida da temperatura. A semana vai ser quente.
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4: Boa tarde, são 2 horas no continente e na Madeira é 1 hora nos Açores. Vamos olhar para as notícias que marcam esta segunda-feira, João Vasco.
6: O Papa vai ser internado amanhã ao meio-dia, dando início aos procedimentos para remover um nódulo que lhe foi detectado num pulmão. A informação foi adiantada na última hora pelo Gabinete de Imprensa do Vaticano. A Iniciativa Liberal vai entregar um requerimento na Assembleia da República para ouvir com caráter de urgência o secretário-geral do Ministério da Administração Interna, Ricardo Carrilho, que foi demitido no dia de hoje, bem como o ministro Luís Neves. Já André Ventura diz que a decisão do ministro é mais um exemplo do comportamento intimidatório de Luís Neves para com quem quer transparência. Duas deputadas do Chega e vários elementos do partido invadiram esta manhã o estúdio da Rádio Universidade de Coimbra em protesto contra a proibição imposta ao Chega de entrar no edifício da Associação Académica de Coimbra.
4: Notícias às 2 da tarde, a edição é do jornalista João Vasco.
6: Não se sabe quando nem a que horas vai decorrer a intervenção cirúrgica para remover um nódulo pulmonar, a Leão 14, mas já se sabe que o Papa vai ser internado amanhã ao meio-dia. A informação foi adiantada esta tarde pelo Gabinete de Imprensa da Santa Sé. Aos 71 anos, Leão 14 anunciou que vai ser submetido a uma intervenção cirúrgica para remover este nódulo pulmonar. O anúncio feito ontem perante os fiéis na Praça de São Pedro, no Vaticano. Desde essa altura têm surgido manifestações de solidariedade ao Papa de vários quadrantes mundiais. Agora sabe-se que Leão XIV vai ser internado amanhã ao meio-dia. Conhecido o afastamento do secretário-geral do Ministério da Administração Interna, a Iniciativa Liberal quer ouvir com urgência no Parlamento Ricardo Carrilho, bem como o ministro Luís Neves. Os liberais consideram que a coincidência temporal torna indispensável esclarecer os motivos da decisão e a atuação da tutela neste processo. A motivar o pedido de audição, para além da cessação de funções do secretário-geral, está a fiscalização e o financiamento da rede Ciresp. No requerimento enviado à presidente da Comissão de Assuntos Constitucionais, os liberais citam uma notícia do Jornal Expresso que dá conta de uma degradação do relacionamento institucional entre Luís Neves e Ricardo Carrilho sobre o controlo do Ciresp, a rede de emergência do Estado, a rede de comunicações de emergência do Estado. Os liberais defendem que a coincidência temporal e o interesse público inerente à segurança das comunicações de emergência justificam estas audições na Assembleia da República. O secretário-geral do Ministério da Administração Interna cessou funções por determinação de Luís Neves, no dia de hoje, anunciou a tutela, que diz que a decisão se enquadra na reorganização da Secretaria-Geral, com a preparação de uma nova estrutura orgânica e de procedimentos adequados às responsabilidades do Ministério. O presidente do Chega, André Ventura, também já reagiu à notícia de admissão do secretário-geral da Administração Interna. André Ventura acusa Luís Neves de ter um comportamento intimidatório e volta a desafiar Luís Montenegro a admitir o ministro.
7: Esta atuação de Luís Neves mostra como sempre que alguém se lhe mete na frente e exige transparência, ou exige verdade, ou afasta, ou intimida, ou tenta condicionar. A diferença é que, ao maior partido da oposição, não tem propriamente essa capacidade, nem tem esse poder. Mas eu acho que o Primeiro-Ministro, francamente, o Primeiro-Ministro Luís Montenegro, é uma pergunta que eu deixo aqui hoje, até quando é que vai permitir que estas atitudes de Luís Neves continuem de forma arrogante, ostensiva e a fazer o que quer só quando lhe exigem transparência. Este secretário-geral foi afastado porque exigiu transparência. Eu acho que alguma coisa não está certa com Luís Neves e convinha Montenegro olhar para isso.
6: André Ventura e a saída de Ricardo Carrilho das funções de secretário-geral do Ministério da Administração Interna. De acordo com o Jornal Expresso, como lhe dizia há pouco, que teve acesso a documentos internos do Ministério, Luís Neves tomou esta decisão devido a divergências com Carrilho sobre a capacidade de controlo e supervisão da rede Sirespa, na Fernandes Silva.
4: Terá chegado a um ponto de ruptura a relação entre Luís Neves e Ricardo Carrilho. Em causa estarão divergências sobre a forma como é gerida a rede de comunicações de emergência do Estado. Segundo o Jornal Expresso, o até então secretário-geral do Ministério da Administração Interna alertou para a dificuldade em fiscalizar o Sirespe. Entre os vários problemas, sobressai neste momento a questão da transferência de 26 milhões de euros do Estado para a empresa pública no âmbito da indenização compensatória contratualizada já em 2021. Ricardo Carrilho terá recusado validar a transferência para o Sirespe por não ter garantias documentais que justificassem o pagamento. Luís Neves desmente Carrilho, rejeita as críticas à gestão do sistema e garante que as decisões financeiras são sustentadas por pareceres jurídicos. O conflito agravou-se nos últimos meses com trocas de acusações de falta de colaboração e alertas para os riscos que poderia representar para a segurança das operações de socorro, divergências que terão agora levado Luís Neves a colocar um ponto final no futuro de Ricardo Carrilho como secretário-geral do Ministério da Administração Interna.
6: Antena 1 já questionou o Ministério da Administração Interna para pedir mais pormenores sobre as razões que levaram ao afastamento de Ricardo Carrilho da Secretaria-Geral da Administração Interna. A Rádio Pública também questionou o gabinete de Luís Neves sobre quem vai suceder a Carrilho no cargo. Aguarda uma resposta. Regressamos a André Ventura, que falou esta tarde também sobre a entrevista de ontem de Pedro Passos Coelho à SIC. Ventura mostrou-se convencido de que vai mesmo chegar o dia em que a direita se vai entender para reformar o país.
8: O governo escolheu o PS como parceiro. Essa é a principal crítica que Pedro Passos Coelho faz e eu acho que ele tem razão. O governo escolheu governar com o Partido Socialista. Se me disser assim, noutro contexto, noutro futuro em que as coisas mudem, eu estou certo também, não vou dizer que está nas estrelas porque estamos durante o dia, mas estou certo também que esse dia há de ter que chegar em que que o Chega a liderar, espero eu, nós tínhamos que fazer um corte profundo com o país e com reformas que o país precisa. Eu acho que aí estamos os dois de acordo que esse dia vai chegar.
6: Esse dia vai chegar em que a direita se vai unir para reformar o país, considera André Ventura. Ventura espera que esse dia chegue com o Chega a liderar a direita. Há pouco, o grupo parlamentar do Chega referiu que já deu entrada também de um requerimento a pedir audição urgente do Ministro da Administração Interna a propósito do afastamento de Ricardo Carrilho. O partido liderado por André Ventura diz que este novo episódio levanta sérias dúvidas sobre o que se passa no Ministério. A Iniciativa Liberal, como lhe dizia há pouco, também vai apresentar um requerimento para ouvir quer Ricardo Carrilho, quer também o Ministro Luís Neves. Vários membros do Chega, incluindo as deputadas Rita Matias e Madalena Cordeiro, invadiram hoje de manhã o estúdio da Rádio Universidade de Coimbra em protesto contra a proibição imposta ao Chega de entrar no edifício da Associação Académica. Uma proibição aprovada em Assembleia Magna da AC no passado mês de fevereiro. Os elementos do Chega invadiram o estúdio da RUC enquanto decorria um novo programa de debate político em que participavam as várias juventudes partidárias dos diferentes partidos com assento parlamentar, menos a do Chega, que tinha sido convidada a participar no programa, mas à distância devido a esta proibição de entrar no edifício. Este debate em que participavam elementos do LIVRE, da JS, da JSD e da Iniciativa Liberal acabou por ser interrompido quando Rita Matias entrou no estúdio e se abeirou de um microfone, tentando intervir. Os elementos do Chega, incluindo as duas deputadas, apenas abandonaram o estúdio da RUC quando chegaram três agentes da PSP. A agência Lusa, Rita Matias, garantiu não ter retirado o microfone a nenhum dos participantes, adiantando também que o Chega apenas queria contribuir para o debate, considerando que a deliberação da Associação Académica de Coimbra de proibir a entrada de membros do Chega no edifício não é democrática nem sequer constitucional. A decisão em causa foi aprovada em Assembleia Magna da Associação Académica por uma esmagadora maioria, 273 votos a favor, 3 contra e 30 abstenções. Os manifestantes contra os preços da habitação que estiveram acampados na Praça Dom João I no Porto desde sábado até esta manhã vão permanecer no local durante todo o dia de hoje e apelam à participação popular numa concentração que vai acontecer às 7 da tarde. O desafio é lançado por João Silvério, porta-voz deste movimento.
9: Está decidido que vai haver pessoas a permanecer aqui durante a tarde toda. A polícia neste momento não está a interferir com isso e também está decidido então fazer um chamado para às 7 da tarde de hoje haver uma Assembleia Popular para então discutir o tema da habitação também. Isto não invalida nenhuma das outras Assembleias. Quarta-feira já está marcada de facto a Assembleia também às 7 aqui na Praça Dom João I, onde convocamos toda a gente.
6: João Silvério, um dos cerca de 50 ativistas que estiveram a dormir em tendas na Praça Dom João I no Porto, num protesto contra os preços da habitação e também contra o aumento do custo de vida. Esta ação mimetiza aquilo que tem acontecido em várias cidades espanholas. Esta manhã a Polícia Municipal do Porto retirou as tendas do local a pedido da autarquia, que argumenta que estas tendas estavam a ocupar o espaço público e que os manifestantes não tinham autorização para ali permanecerem. A Rússia rejeita o cessar-fogo de 2 meses proposto por Volodymyr Zelensky para realizar eleições porque prefere um acordo de paz global. Depois das declarações críticas de Donald Trump, Zelensky tinha proposto um cessar-fogo de 2 meses para permitir que a Ucrânia realizasse eleições presidenciais, mas esta manhã o porta-voz do Kremlin, Dmitry Peskov, recusou essa proposta, sublinhando que a Rússia quer um acordo de paz, mas de longo prazo.
10: No Kremlin, tanto o presidente Putin como outros representantes têm afirmado repetidamente que não queremos apenas uma trégua, queremos uma paz a longo prazo e estamos prontos a fazer tudo o que for possível para alcançar a paz.
6: Mais à frente, nesta intervenção, Dmitry Peskov afirmou que a Rússia só equaciona parar os ataques à Ucrânia no dia das próprias eleições presidenciais. Confirmou, no entanto, Peskov conversas com Washington sobre um possível cessar-fogo energético, mas ao contrário do que afirmou Donald Trump no fim de semana, esse cessar-fogo ainda não está em vigor. E agora vamos em direto até junto ao gabinete do Primeiro-Ministro, em São Bento, porque uma delegação de agricultores afetos à CAPA, a Confederação dos Agricultores de Portugal, acabou de entregar um conjunto de reivindicações a Luís Montenegro. A acompanhar essa ação está a repórter Sandra Henriques, agora em direto. Sandra, em concreto, o que diz este manifesto entregue ao Primeiro-Ministro, esta carta?
11: Esta carta diz que as ajudas que os agricultores estão a ter não são suficientes para suportar o aumento dos custos de produção, nomeadamente o aumento dos combustíveis e dos fertilizantes, e por isso mesmo foi entregue então essa carta, como dizias, aqui na residência oficial do Primeiro-Ministro, depois de também já ter sido entregue na Assembleia da República. O presidente da CAP e a delegação da Confederação dos Agricultores de Portugal acaba de sair da residência oficial do Primeiro-Ministro e está a fazer declarações aos jornalistas a explicar que foram recebidas na residência oficial e que agora vão ser analisadas. Vamos ouvir um pouco das declarações de Álvaro Mendonça e Moura, presidente da CAP.
12: Olhar para estas matérias com uma visão de futuro. O que é que nós queremos no futuro? Onde é que queremos estar daqui a 5 anos, daqui a 10 anos com a agricultura portuguesa?
13: Que medidas é que entendem ser?
11: Uma pergunta sobre as medidas que são pedidas pelos agricultores.
12: As medidas que a Comissão Europeia, com as quais a Comissão Europeia avançou, dos pagamentos de crise e da reserva de crise, esses podem ser executados imediatamente. Nem sequer precisam de aguardar pelo próximo orçamento para 27, podem ser executados imediatamente e o Governo tem margem no atual orçamento para o fazer. Portanto, isso não é...
11: Aquilo que a Confederação dos Agricultores de Portugal diz é que a execução destas medidas que são pedidas pelos agricultores não beliscam as contas certas do governo e que há margem para o fazer, até porque o executivo comunitário tem previstas verbas que o governo português não está a utilizar na totalidade.
6: Os agricultores querem mais apoios para o setor, querem novas medidas aprovadas pelo governo que lhes permitam não perder competitividade face, sobretudo, aos agricultores espanhóis.
4: João Vasco, edição das 2 da tarde, num simultâneo com a RTP Antena 1 Madeira e RTP Mundo. 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

2:16. Começa então aqui mais uma sessão das Tardes da 1. Na abertura, Archie com Patroa. Agora temos o clássico dos Bee Gees, Stayin' Alive. Eu sou a Xana Abreu e vou consigo até às 4.

0: Estamos à toa com Luís Trigacheiro e Buba Espinho. Chama-se Tu na Tua. E obviamente eu na minha. São 2:24. 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E já a seguir teremos então a rubrica Da Terra à Mesa.
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2: Tenho 7 variedades de alface, todas diferentes.
3: 20 e tal anos que estivemos a comprar tempo.
4: Os tons de massa escuros para as castas de película tinta.
5: O alho, a segurelha, o alecrim, o
6: devo ter a gata de ferrugem e escabeix.
7: Muito boa tarde, cá estamos para mais uma edição do programa da Terra à Mesa com o chefe Miguel Rodrigues da Escola de Hotelaria e Turismo da Madeira. Vamos fazer um prato do qual eu gosto muito e conheço muita gente que gosta. Se calhar não todos, mas eu conheço muita gente que gosta mesmo. E hoje em dia, penso que cada vez mais os restaurantes têm como prato do dia. Já se começa a ver muito restaurante. Estou a falar da língua de vaca estufada. Acho que é um prato que se come como prato, uma boa sandes de língua de vaca também, há aí alguns bares, passa publicidade, mas por exemplo, eu vou lá várias vezes ao Castrinhos, por exemplo, comer uma sandes de língua de vaca, e há tantos aí que fazem. Como é que eu então faço uma boa língua de vaca?
8: Ora, muito boa tarde. É verdade, como o Sr. Luís diz, e bem, é um daqueles pratos emblemáticos, também é um dos meus pratos preferidos, justamente para comer mais no outono, inverno, está mais fresco. Aquele é um prato, digamos, quase robusto, bastante aromatizado e torna-se agradável. Há várias maneiras de fazer. Portanto, vamos começar primeiro por trabalhar a língua. É preciso trabalhar a primeira língua para que o produto final seja bom. A língua, eu conheço pessoas que me falam e cada minuto falava-se que largava-se uma malha na língua, que se picava a língua toda com o garfo para quando ela fosse a cozer, ela cozer melhor e tudo. Sinceramente, com a minha experiência profissional, nada disso é preciso. Nada disso é preciso. Só é preciso é pegar na língua, lavá-la bem, pegar numa panela com água, deitar ali um ramo de cheiros. Ramo de cheiros, quando digo ramo de cheiros, já falamos várias vezes nos programas, a gente sabe, um pouco de cebola, cenoura, um docinho de aipo, alho porro, porque não uma salsa, a sugrelha, e às vezes as cascas que a gente temos malhavadas da cenoura, e usar isso para aromatizar a água. Depois da água estar a ferver, só a ferver, é que nós temos um controle de cozedura. Deitamos a língua lá dentro daquela água a ferver, e a língua vai cozer ali aproximadamente uma hora e meia, pelo menos. Ela vai cozer ali bem. Significa que essa hora e meia da água a cozer, da língua a cozer nessa água, ela já está na cozedura dos 70% a 80%. Depois disso, o que fazemos? Tiramos a língua, deixamos a língua esfriar e, entretanto, vamos tirar a pele da língua. Vamos tirar aquela pele toda. Entretanto, aquele caldo que foi a cozer, vamos passá-lo pelo passador e a partir daqui dá-se a preparação para o tal prato saboroso e emblemáticos. O que é que fazemos? À parte, vamos puxar um pouco de cebola, alho, louro, aipo, alho francês, até porque não os pimentos, vamos deixar puxar bem, vamos juntar um pouco de tomate lá dentro, vamos refrescar com o vinho branco e porque não o vinho tinto, meio de cada, e vamos deixar reduzir. Depois de reduzir, vamos pegar naquele caldo, vamos deitar aquele caldo lá dentro, que foi o caldo da cozedura da língua, e vamos deixar ferver. Quando estiver a ferver, cai a língua lá dentro, novamente daquele, digamos, daquele fundo, daquela base, e vamos deixar aquele ferver ali aproximadamente mais uns 30 ou 45 minutos. O que é que vai acontecer? Já tínhamos água aromatizada, temos aqueles aromas todos e condimentos todos, juntamente com a língua, vai haver ali uma cozedura, uma harmonização de aromas e paladares, e temos a língua pronta. A partir daqui, retiramos a língua, trituramos aquele molho e temos a língua pronta para ser servida. Eu, pessoalmente, e como o caso do programa anterior da joelheira, eu vou laminar a língua novamente, vou pegar naquele molho, vou deitar em cima e vou levar novamente ao forno. Aí mais uns 25 a 30 minutos. O que é que vai acontecer? A língua laminada, juntamente com o molho, vai aprimorar os aromas e os paladares e vai ficar um prato, digamos, divinal. E esta é a forma de fazer. Já agora, tocando também, acho que devemos falar, ouve-se muito falar da língua fiambrada. Isso o que é? A fiambrar é mais ou menos como o presunto. também. Afiambrar o presunto, primeiro é afiambrado, é submetido a uma salmoura e só a seguir é que vai ao processo de fumar. Como é que fazemos isso? Caso queiram fazer essa situação, o que é que vai acontecer? Depois da língua pronta, ela vai ficar aquela língua avermelhada, que é aquele rosado, como fosse uma carne fumada, o presunto e outros enchidos. Fica com outro paladar, fica com outro aroma e fica melhor. Se quiserem fazer essa operação, é simples. Podemos fazer duas operações. Uma que é a salmoura seca e outra que é a salmoura líquida. Se for a seca, é aquela que deitamos o sal, um pouco de açúcar, digamos dos homens o salitre, mas o salitre agora... Eu prefiro que as pessoas não usem, porque isso já é uma coisa que já não está sendo muito usado. E eu acho que, para quem sabe usar as quantidades, não há problemas. Para aqueles que não sabem e têm conhecimento, usar um bocadinho a mais, já são químicos que vai ajudar ali a fazer. Portanto, deitamos o sal, o açúcar, deitamos os dentes de alho, um pouco de carvinho, um pouco de pimenta, e o que é que fazemos? Pomos um pouco desta marinada, no fundo. Podemos preparar aproximadamente para, digamos, para uma língua, vamos preparar 1 kg de sal. Deitamos meio desta marinada no fundo, pomos a língua acima e cobrimos com o resto do sal. E vamos deixar aquela salmoura seca durante 4 a 5 dias. Após 4 ou 5 dias, retiramos a língua e vamos deixá-la debaixo de água corrente para retirar o excesso de sal que eventualmente possa haver e vamos dar início à cozedura da língua. Se for a outra líquida, aí cuidado, cuidado, essa aí... outra situação, quando sopa for a salmoura, por favor, dê umas picadelas na língua, que é para ajudar o sal a penetrar e fazer aquela cozedura da salmoura. Se for a líquida, o que é que vão fazer? Vão pegar no sal, vão deitar para aquela aqui de sal mais ou menos meio litro de água, e vão deitar o açúcar, mais ou menos aproximadamente 150 gramas, o alho, o louro, o cravinho, a pimenta preta em grão, e vão deixar ferver. Depois de ferver, 5 minutos, deixam descansar e esfriar bem. Depois de frio, só tem que pôr a língua lá dentro e deixar descansar. Sugiro que este descanso desta língua seja mais curta. A outra pode ir aos 4 dias, esta vai a 3. Porque é líquido, porque ela foi furada e mais rápido vai haver aquela ação do sal dentro da língua, para não corrermos o risco de ficar salgado. A partir daqui, é sempre a mesma coisa. Retira água, lavar e dar o processo de cozedura na água aromatizada e depois o processo do fundo que vai estufar a língua. Temos um prato, como diz o Sr. Luís, e bem pronto para uma boa refeição, para uma boa sandes, para um bom petisco, para acompanhar uma cerveja e um bom vinho. É multifacetado, fica aqui. Tem que haver criatividade das pessoas, tem que haver algum bom gosto e a partir daí é dar aso à nossa criatividade e saborear e testar e degustar os aromas destes produtos que em tempos era rico, usávamos muito. Pois veio uma altura, não sei se lembra, da fase das vacas loucas, foi banido e devagarinho começamos outra vez a introduzir a nossa alimentação e já começa a aparecer nas grandes superfícies à venda.
7: Já agora, para acompanhar a língua estufada, para mim, cada um pode acompanhar com verduras cozidas, com uma cenoura, com uma batata doce, com tanta coisa, com arroz. Eu, para mim, o que acompanha mesmo bem é um puré de batata. Um puré de batata misturado com aquele molho, com a suavidade que a língua fica, acho que é uma combinação perfeita. Já agora, e essa então é quase ninguém ou muito pouca gente conhece, façam o mesmo processo e experimentem fazer com a língua de porco, que é muito bom.
0: É muito bom.
7: Eu faço muitas vezes com a língua de porco, normalmente até faço uma ervilhada, em vez de meter o toucinho ou uma entremeada, faço com a língua de vaca, com a língua de porco, com os ovinhos escalfados, e é também um prato excelente.
8: Já agora outra dica também, já agora dos acompanhamentos, que também coisa. Eu também gosto muito com o cuscuz. Cuscuz também, especialmente aquele cuscuz de São Vicente ou mesmo ali dos Canhas, é perfeito, é um prato perfeito que acompanha na perfeição com este tipo de prato, que é um prato muito nosso, muito português, conhecido no mundo inteiro e que tem uma projeção a nível mundial muito grande, que estava, como eu há pouco dizia, um pouco a se esquecer, mas que agora estamos novamente a recuperar e bem.
7: Muito bem, e é para isso que nós estamos aqui, para recuperar alguns pratos e para incentivar as pessoas a variarem as suas refeições. Nós voltamos para a semana com mais ideias gastronómicas. Até para a semana.
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Agora ficamos a 13 minutos das 3 da tarde. À hora certa temos uma nova atualização das notícias do país e do mundo. Depois voltamos para mais uma hora de emissão. Musicalmente, agora com Lyre Me, é título dos Bon Jovi. Para trás ficou também Loucamente dos Romeros.

9 minutos para as 3 da tarde, aqui nas tardes também da RTP Antena 1 Madeira, nesta segunda-feira, 12 de outubro. Agora, Right on Time, de Randy Carlyle.

Fechamos então com Bruce Springsteen e este belíssimo Fire. Vamos então agora para uma atualização das notícias do país e do mundo. Depois regressamos para mais uma hora de emissão aqui nas Tardes.

0: Boa tarde, são 3 horas no continente e na Madeira, 2 nos Açores. Está na hora de conhecermos as notícias que marcam esta segunda-feira, João Vasco.
1: Já é conhecido o nome do sucessor de Ricardo Carrilho à frente da Secretaria-Geral do Ministério da Administração Interna. Luís Neves escolheu Nuno Parreira da Silva, que até aqui era comandante nacional da escola da GNR. Descontentes com as razões apresentadas pelo ministro para admitir Ricardo Carrilho, Chega e a Iniciativa Liberal anunciam que vão chamar Luís Neves à Assembleia da República para mais explicações sobre um diferendo que, de acordo com o Jornal Expresso, está relacionado com a gestão do CIRESP, a Rede de Comunicações de Emergência do Estado. O sobreaquecimento dos travões esteve na origem do despiste do autocarro que se despenhou numa encosta na Ilha do Fogo, em Cabo Verde, em setembro, provocando a morte de 25 pessoas.
0: Notícias às 3 da tarde, a edição é do jornalista João Vasco.
1: O ministro da Administração Interna nomeou Nuno Parreira da Silva para secretário-geral do Ministério da Administração Interna. É uma nomeação que surge horas depois de se saber do afastamento de Ricardo Carrilho do cargo por alegadas divergências com o ministro sobre a gestão e a fiscalização do CIRESP. A escolha de Luís Neves recaiu sobre o homem que até aqui liderava a escola da GNR, Inês Ameixa.
2: Estava como comandante da Escola da Guarda Nacional Republicana desde novembro de 2024 e como membro do Conselho do Ensino Superior Militar desde o ano passado. Nuno Parreira da Silva, major-general, é o nome escolhido pelo ministro Luís Neves para suceder a Ricardo Carrilho à frente da Secretaria-Geral da Administração Interna. Em comunicado, o gabinete do ministro explica que o novo secretário-geral assume funções no momento de transformação do serviço, nomeadamente com a preparação de uma nova estrutura orgânica e de procedimentos adequados às responsabilidades desta área governativa. Mais se lê que este processo tem como objetivo adaptar a Secretaria-Geral do MAI à reforma funcional e orgânica da administração pública, bem como reforçar a capacidade de gestão desta mesma estrutura. O Major-General Nuno Parreira da Silva chegou também a dirigir o Departamento de Recursos Financeiros da GNR e foi, entre outros cargos, assessor do Gabinete dos Assuntos Europeus do Ministério da Administração Interna. Sucede agora a Ricardo Carrilho, que foi afastado pelo ministro Luís Neves. O Gabinete do MAI alega motivos de reorganização interna, mas notícias publicadas hoje dão conta de divergências entre Luís Neves e Ricardo Carrilho relacionadas com a fiscalização do CIRESP, a Rede de Comunicações de Emergência do Estado.
1: Na justificação que deu para admitir Ricardo Carrilho, Luís Neves fala na necessidade de proceder a uma reorganização interna deste organismo, a Secretaria-Geral, justificação considerada insuficiente, quer pelo Chega, quer pela Iniciativa Liberal. No requerimento enviado à Presidente da Comissão de Assuntos Constitucionais do Parlamento, os liberais citam uma notícia do Jornal Expresso, de que já lhe falámos aqui hoje, que dá conta da degradação do relacionamento institucional entre Luís Neves e Ricardo Carrilho por causa do controlo do CIRESP. Rui Rocha, deputado dos Liberais, lembra que esta não é a primeira polémica em torno da gestão da rede de comunicações de emergência do Estado.
3: Nós sabemos das tensões que existem relativamente à própria gestão do CIRESP, sabemos que como o CIRESP tem falhado em momentos críticos, portanto nada disto é de pouca relevância e pelo melindre da importância do próprio CIRESP em matérias críticas e por estarmos a falar de facto de quantias muito avultadas que geraram esta situação de tensão, parece-nos evidente que este ponto deve ser esclarecido. Infelizmente é mais uma polémica em que o Ministro da Administração Interna se vê envolvido e nós queremos esclarecer se o interesse do país e dos portugueses está a ser devidamente acautelado nesta matéria.
1: Rui Rocha, da Iniciativa Liberal. André Ventura diz que esta decisão conhecida hoje mostra que Luís Neves tem um comportamento intimidatório para com quem pretende mais transparência na gestão dos organismos do Estado.
4: Esta atuação de Luís Neves mostra como sempre que alguém se lhe mete na frente e exige transparência, ou exige

0: verdade, ou afasta, ou intimida, ou tenta condicionar. A diferença é que, ao maior partido da oposição, não tem propriamente essa capacidade, nem tem esse poder. Mas eu acho que o Primeiro-Ministro, francamente, o Primeiro-Ministro Luís Montenegro, é uma pergunta que eu deixo aqui hoje, até quando é que vai permitir que estas atitudes de Luís Neves continuem de forma arrogante, ostensiva e a fazer o que quer só quando lhe exigem transparência? Este secretário-geral foi afastado porque exigiu transparência. Eu acho que alguma coisa não está certa com Luís Neves e convinha Montenegro olhar para isso.
1: André Ventura a voltar a desafiar Luís Montenegro a intervir, pedindo que equacione a continuidade de Luís Neves no cargo de Ministro da Administração Interna. Vários membros do Chega, incluindo as deputadas Rita Matias e Madalena Cordeiro, invadiram hoje de manhã o estúdio da Rádio Universidade de Coimbra em protesto contra a proibição imposta ao partido de entrar no edifício da Associação Académica de Coimbra, uma proibição aprovada em Assembleia Magna da AAC no passado mês de fevereiro. Os elementos do Chega invadiram o estúdio da RUC enquanto decorria um novo programa de debate político em que participavam várias juventudes partidárias dos partidos com assento parlamentar, sendo que a do Chega participaria à distância por causa deste impedimento. Jaime Nunes, da RUC, que estava a moderar o debate, conta o que aconteceu.
2: Ficamos um bocadinho atónitos com o que estava a acontecer. Ou seja, eu enquanto moderador o que fiz foi cortar então a emissão e passar música. Nos 25 minutos mais ou menos que seguiram, ficamos em estúdio durante um bocadinho todos. O que aconteceu foi que referi justamente esta questão, de ter sido dita que o partido não podia, que o partido não estaria presente e que não autorizava a gravação da minha imagem, que era algo que estava a ser feito, porque eles começaram a gravar assim que entraram em estúdio. A posição deles foi que não sairiam dos estúdios até que chegassem as forças de segurança. Entretanto, chegaram mais membros da rádio, chegou inclusive a membros da Direção-Geral, e só por volta das 9h55, quando chegaram as forças de segurança, é que então eles foram retirados do estúdio.
1: Jaime Nunes, da RUC, o que aconteceu esta manhã nos estúdios da Rádio Universidade de Coimbra. A agência Lusa, Rita Matias, garantiu não ter retirado um microfone a nenhum dos participantes e que o Chega apenas queria contribuir para o debate e contestar a proibição de entrada no edifício da Associação Académica de Liberação, que Rita Matias classifica de antidemocrática e inconstitucional. A decisão em causa foi aprovada, como já lhe disse há pouco, em Assembleia Magna da Associação Académica de Coimbra, por uma esmagadora maioria, 273 votos a favor, 3 contra e 30 abstenções. Não se sabe ainda quando nem a que horas, mas vai decorrer a intervenção cirúrgica para remover um nódulo pulmonar, a Leão 14, mas já se sabe que o Papa vai ser internado amanhã ao meio-dia. A informação foi adiantada esta tarde pelo gabinete de imprensa do Vaticano. Leão 14 anunciou ontem perante os fiéis na Praça de São Pedro que vai ser submetido a uma intervenção cirúrgica para remover este nódulo pulmonar. Desde essa altura têm surgido manifestações de solidariedade ao Papa, manifestações que têm surgido de vários quadrantes mundiais. O sobreaquecimento dos travões teve na origem do despiste do autocarro que se despenhou na Ilha do Fogo no mês de setembro, provocando a morte de 25 pessoas. São as conclusões tornadas públicas sobre o que aconteceu em setembro em Cabo Verde, dadas hoje a conhecer pelo Diretor-Geral dos Transportes Rodoviários do Arquipélago. Emanuel Almeida adianta que a causa direta e determinante identificada pela comissão que esteve a investigar este acidente é a perda total de eficácia de travagem por fadiga térmica severa. Este acidente, para além de 25 mortes, causou ainda 13 feridos. Foi uma das maiores tragédias rodoviárias em Cabo Verde. António José Seguro lançou esta tarde um apelo à responsabilidade dos eleitores quando escolhem os seus líderes. Numa intervenção na Universidade Europeia, em Lisboa, o Presidente da República lembrou que só a paz leva à prosperidade e, por isso, na hora de votar, cada cidadão deve pensar bem quem vai eleger.
3: E em momentos em que os conflitos se alastram, em que teimam em persistir, é importante voltar a frisar que todos nós temos a capacidade, o dever de contribuirmos para que possamos escolher líderes que queiram colocar no topo das suas prioridades a defesa da paz como condição para o nosso desenvolvimento.
1: António José Seguro defendeu também que a chave para os conflitos é sempre a diplomacia.
3: E porquê é que não se põe fim à guerra? Porquê é que as armas não se calam? Porquê é que não se encontram sentados, como aconteceu em Moçambique, soluções de paz e que sejam soluções duradouras para que as pessoas possam, no fundo, ter direito a ter uma vida digna, uma vida sem sofrimento.
1: António José Seguro, nesta sessão, que contou também com a presença do antigo Presidente da República de Moçambique, Joaquim Chissano. Ele presidiu ao país durante a Guerra Civil e também durante a transição para a paz. Chissano confessou na intervenção que fez que os moçambicanos ainda têm um longo caminho para terem a paz que desejam.
4: Acredito que como moçambicanos conhecemos o valor da paz porque conhecemos igualmente o sofrimento provocado pela guerra. Entendemos igualmente que ainda temos longo caminho a percorrer para termos a paz que desejamos.
1: Joaquim Chissano falava durante uma lição sobre liderança, paz e desenvolvimento hoje na Universidade Europeia em Moscavide. Tem estreia marcada para o próximo ano o filme O Homem que Mordeu o Cão, de Nuno Markle, um filme que tem argumento e realização de Nuno Markle. É um desafio para o radialista que está a recuperar de dois AVCs que sofreu no ano passado. A rodagem termina esta semana e tem-se dividido entre a linha de Cascais e Lisboa. A repórter Margarida Vaz foi espreitar a filmagem de uma das cenas do Homem que Mordeu o Cão.
5: A mão é convém ficar à mão para depois termos aquele gag em que a Isabel...
6: Nuno Markle dá as indicações no set de filmagens.
5: Não pode ficar super longe, mas ao mesmo tempo, tu também não queres que fique muito perto.
7: Pois não, porque tens que ter um cheiro.
6: Uma luxuosa sala de estar é o cenário. Isabel Abreu e Inês Aires Pereira interpretam duas mulheres apaixonadas, explica Nuno Markle.
8: É um ambiente muito romântico e, de repente, uma delas, a Inês, fica com uma tremenda vontade de ir à casa de banho. E depois é o drama dela porque o autocolismo está variado e ela não quer deixar lá o cocó. Então, basicamente, ela vai embrulhar o cocó e meter na sua malinha e volta para a sala. E é todo aquele suspense de como é que ela se vai ver livre disto.
6: Histórias bizarras e verdadeiras compõem O Homem que Mordeu o Cão.
8: São todas histórias que as pessoas já ouviram na rádio, só que agora vão vê-las com atores incríveis a dar o litro. E está a ficar muito giro.
6: É a primeira vez que Nuno Markle é realizador.
8: Ganhei coragem e pensei, provavelmente tenho que fazer isto. Mas aterrorizado, porque nunca tinha realizado nada, tinha só escrito para outros realizarem. Mas está a ser uma experiência maravilhosa, estar a trabalhar com os atores a cena, os timings da comédia para ficar tudo mesmo no ponto, está a ser uma felicidade extrema mesmo.
6: O que viveu com o AVC também aparece no filme. São revelações de Nuno Markle durante as filmagens do Homem que Mordeu o Cão.
8: Acontece o AVC, foi quando eu pensei, mas espera aí, eu agora tenho uma história bizarra que me aconteceu e que pode ligar todas as pequenas historinhas que o filme tem. E então inseri a minha saga do AVC, eu despejei a minha alma toda também nessas cenas. É a coisa mais pessoal que eu fiz na vida. Se correr mal não tenho ninguém a quem culpar, sou eu. mas estou muito feliz, sim. E desejo-me sorte também.
1: A rodagem. O filme vai estar nas salas no próximo ano.
9: João Vasco, edição das 3 da tarde, num simultâneo com a RTP Antena 1 Açores e RTP Mundo. 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

Boa tarde, mais uma vez, são 3 horas 17 minutos na abertura, Brian Ferry com The Right Stuff. Agora vamos ficar com um dos melhores temas, para mim, dos The Cure, a banda de Robert Smith. Aqui está o título, Pictures of You.

Os Calema também nas tardes da Antena 1 Madeira. Assim chegamos às 13h30. Estamos, portanto, a caminho das 16h. É nessa altura que lhe apresentamos mais uma edição do Diário Regional. Agora, Calvin Harris com o...

0: Agora estamos a 13 minutos das 4 da tarde. Yolanda com a noite inteira.
1: Vamos poder falar também.
2: Faz um calor intenso.
3: Boa tarde, bem-vindos a mais uma hora na rádio
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0: E voltamos à música Eu Gosto Dela, de Armandinho. Mas eu gosto

Os Napa com o tema Sortudo, agora que estamos a precisamente 5 minutos das 4 da tarde. Termina então aqui mais uma emissão das Tardes da 1. Às 4 teremos notícias regionais, depois toma conta da emissão o Ricardo Candelária, precisamente para fazer o seu regresso a casa. Eu sou a Xana Abreu, regresso amanhã a partir do meio-dia. Boa tarde.

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2: As residências universitárias na Madeira têm atualmente 193 estudantes, mas há ainda vagas para novas candidaturas. Termina amanhã o prazo para as empresas interessadas em construir a terceira e última fase do novo hospital da Madeira. A região prolongou o contrato de arrendamento do espaço no Parque do Hospital Nélio Mendonça até 2030.
1: Títulos em desenvolvimento na edição do Diário Regional desta segunda-feira, dia 12 de outubro. O controle técnico é de Paulo Fernandes, a edição de Felipe Ramos.
2: As residências universitárias da Madeira têm atualmente 193 estudantes alojados, mas dispõem ainda de vagas para novas candidaturas. E a oferta de alojamento vai ser reforçada com mais 206 camas, com as residências da Rua da Carreira e de São Roque, cuja conclusão está prevista até novembro. David Sousa.
3: As residências universitárias da Madeira têm atualmente 193 estudantes alojados, mas ainda há capacidade para receber mais candidaturas. Está prevista uma terceira fase, com prioridade para os estudantes deslocados, como explica Sérgio Brazão, administrador dos Serviços de Ação Social da Universidade da Madeira.
4: Neste momento nós temos 193, vamos ter uma ocupação, porque tivemos agora, na segunda fase, mais quatro candidaturas. E, entretanto, nós temos que aguardar que ainda haja mais alguma eventual candidatura com a terceira fase. E então o que é que vamos fazer? Vamos guardar as poucas vagas que temos para essa eventualidade, porque a nossa prioridade são sempre os bolseiros deslocados.
3: Com a conclusão prevista até novembro das novas residências da Rua da Carreira e de São Roque, a oferta de alojamento universitário vai aumentar em 206 camas.
4: Quando abrirmos também as novas residências, já vamos dar andamento à nossa lista de espera, porque nós temos 38 alunos de Erasmus em lista de espera e por volta de 70 alunos também internacionais em lista de espera. No caso da Madeira, com a lista de espera que nós temos, nós vamos conseguir dar resposta a todos.
3: As novas instalações vão reforçar a capacidade de resposta às necessidades de alojamento dos estudantes do ensino superior da Madeira.
4: A da Rua da Carreira vai ficar pronta este mês, no fim, até o fim do mês já vamos ter os novos alunos lá, os novos residentes. E na Rua da Carreira nós temos estúdios. É um regime, ou seja, vamos ter uma pequena kitchenette e também casa de banho em todos os quartos. 11 estúdios duplos e 4 individuais. E a de São Roque também em novembro, até a fim de novembro, vamos estar já a receber os alunos. Na Carreira vamos ter 26 camas e São Roque 180 camas.
3: Sérgio Brazão, administrador dos Serviços de Ação Social da Universidade da Madeira, destaca o reforço da oferta de alojamento universitário com mais 206 camas.
2: Termina amanhã o prazo para as candidaturas à construção da terceira e última fase do Hospital da Madeira. O Presidente do Governo não comenta diretamente a existência de concorrentes à obra, mas diz que pelo valor existirão com certeza interessados.
5: Eu não pronuncio sobre um concurso internacional de 415 milhões de euros, mas tenho a certeza quase absoluta que houve concorrentes.
2: Declarações à margem da entrega de habitações, a custos controlados, no campanário. Foram investidos 960 mil euros para recuperar a antiga escola básica do Porto da Ribeira. A obra criou 6 apartamentos com rendas sociais, Gertrudes Glória, em uma das inquilinas.
6: Sou do Barco da Galheta e vim cuidar de uma senhora idosa no Moreno, mas ela faleceu. E vim para aqui, para colar para aquela casa da frente.
7: E pagava uma renda ali, não era?
6: 450.
7: E agora as coisas vão mudar?
6: Sim.
7: Para melhor?
6: Se Deus quiser.
7: A renda aqui vai ser muito mais baixa. E está contente?
6: Muito.
2: A Câmara da Ribeira Brava pretende criar uma nova estratégia de habitação para o concelho. Jorge Santos, o presidente, diz que vai levar essa estratégia à reunião de Câmara.
8: Nestas, o plano prevê 34 habitações, ou seja, destas 34, 6 já cá estão e estamos a preparar candidaturas para as restantes.
9: Tem ideia do que é que podem ser as necessidades do concelho?
8: Nós temos identificado o que é que são as carências nesta área, no âmbito do que era o primeiro direito para estas carências habitacionais. No resto, por isso é que estamos precisamente a elaborar a Carta da Habitação, que é o instrumento que vai regular a nossa política de habitação no futuro, precisamente recorrer a instrumentos que possam financiar essas soluções.
2: A estratégia de habitação tem o apoio do Governo, que quer construir de forma maciça na região. As explicações foram deixadas por Miguel Albuquerque.
5: As câmaras adquirirem bons terrenos, bem situados, e nós, depois, através do Fundo de Habitação, fazer a construção de focos nas diversas modalidades, designadamente ou para arrendamento acessível ou para aquisição, e garantindo, através do fundo, a edificação e depois a amortização através de uma taxa de rentabilidade que remunera o fundo, ou seja, faça a remuneração do fundo. Isso significa o quê? Significa que este é um instrumento importantíssimo que nós vamos usar no futuro para não termos um ónus no orçamento. Significa o quê? Significa que, através deste instrumento, nós vamos prosseguir uma política de construção maciça de fogos aqui na região autónoma, nas diversas modalidades.
2: Hoje foram entregues 6 novas habitações com renda controlada. A região prolongou o contrato de arrendamento de um espaço no Parque do Hospital Nélio Mendonça até 2030. Vai custar 381 mil euros. A autorização orçamental já está publicada no Jornal Oficial. A prorrogação do contrato tem início em janeiro de 27, vai durar até janeiro de 2030. Desde 2011 que a região tem arrendado uma área para o funcionamento da consulta externa à Companhia de Parques de Estacionamento, entidade criada após a construção do espaço onde funciona também o Parque de Estacionamento e o Heliporto. O aluguer representa para a região um valor semestral de 63.500 euros. O tratamento de algumas doenças oncológicas que necessitam neste momento de idas ao continente poderia ser feito na Madeira. O César Amo tem já um equipamento e profissionais preparados, mas aguarda há quase um ano pela licença de utilização. Pedro Filipe Costa.
9: Cerca de uma dezena de pacientes com doenças oncológicas têm de sair da região todos os anos para tratamentos rádio e químico-terapêuticos no território continental. Mas essa é uma condição que deixará de ser necessária, como assume Micaela Freitas, secretária regional da Saúde.
10: No fundo, as pessoas que fazem o tratamento no continente têm, por algum tempo, que suspender as suas vidas de alguma forma, o que vai ser benéfico para as pessoas poderem fazer esse tratamento aqui na região. Este tratamento, neste momento, está autorizado para um determinado tipo de linfoma, mas vai ser extendido a outro tipo de doenças. Portanto, vai poder beneficiar ainda mais pessoas. Já temos o equipamento instalado, foi instalado este ano, muito recentemente. Estamos à espera da autorização do Instituto Português do Sangue e da Transplantação para poder fazer esta prática aqui na região.
9: A terapia em causa dá pelo nome de células CAR-T, como explica Márcia Alves, docente da Escola Superior de Saúde da Universidade da Madeira.
11: Consiste em retirar ou extrair células T da pessoa, que depois irão para um laboratório, que é modificado e multiplicado, e depois é novamente infundido na pessoa, de forma que estas células sejam conhecidas e depois combatam as células tumorais. E esta tal célula que irá para o laboratório para ser modificado e multiplicado.
9: Acontece que o tratamento ainda não se realiza na Madeira, apesar do investimento de cerca de 200 mil euros, do equipamento montado e dos profissionais de saúde. Por falta da autorização, como reconhece a Secretária Regional da Saúde do Instituto Português do Sangue e da Transplantação.
10: O processo de autorização já se iniciou no final do ano passado, portanto nós estamos à espera, logo que tenhamos autorização, vamos iniciar os tratamentos aqui na região.
12: E porquê essa demora? Estamos a 10 mil...
10: Tem que ligar para o Instituto e perguntar.
9: Também aqui esbarramos nos assessores e no envio das questões para o responsável, que deverá explicar porque a Madeira está à espera há cerca de um ano pela autorização de funcionamento do equipamento das células CAR-T.
2: O Tribunal Central Administrativo Sul deu razão ao JPP. A Secretaria do Turismo fica obrigada a facultar as despesas da edição de 2025 do Toast to America, a ação promocional feita nos Estados Unidos. Elvio Sousa acusa o secretário da tutela de não estar à vontade com a fiscalização por parte do maior partido da oposição.
13: O secretário regional e a secretaria não está à vontade perante um clima de transparência, de boa fé e até de princípio, cumprimento do princípio da da administração aberta perante a fiscalização do maior partido da oposição. E eu recordo que para o secretário regional ter recusado ceder a informação da edição 2025, que teve um máximo de despesa de 50 mil euros, é porque não deseja que a população conheça detalhadamente onde foram gastos esses mais de meio milhão de euros na edição 2026.
2: Elvio Sousa diz que o JPP vai continuar a escrutinar a aplicação dos dinheiros públicos. A Universidade da Madeira está a desenvolver um projeto para a criação de um novo material biodegradável para as embalagens finas que revestem os comprimidos, os chamados blisters. Podem ser utilizados restos de produções agrícolas em conjunto com outros materiais. Lília Mata.
14: 500 anos é o tempo estimado para que um blister de comprimidos desapareça na natureza. Sujoy Chakraborty, coordenador do projeto Turi Blister, explica a composição das atuais embalagens.
15: As embalagens são feitas por materiais tipo PVC, PVDC, alumínio, que não são recicláveis de uma maneira fácil. Então, há muitas emissões quando os hospitais estão a queimar essas embalagens.
14: O propósito do projeto Reblister é, claro, criar uma alternativa biodegradável a partir de agro-resíduos como o caule da bananeira, o bagaço da cana-de-açúcar, conjugados com materiais artificiais.
15: Fazer engenharia de material, fazer investigação laboratorial com nanoquímica, química analítica, e depois, uma vez que temos uma formulação do material feito, vamos criar algumas mostras de materiais e depois vamos dar uma forma nessas mostras para tentar criar uma embalagem.
14: O projeto está focado em dois dos comprimidos mais usados pela população. Sujoy Chakraborty explica porquê.
15: Os medicamentos têm uma composição química específica, então o medicamento pode ter alguma interação com o material. Para essa razão, iniciamos com medicamentos mais comuns, para paracetamol ou ibuprofen. Uma vez que vamos ter um material estabilizado, depois vamos focar nos outros tipos de medicamentos.
14: Parte do orçamento de 1 milhão e 200 mil euros será utilizado em equipamentos.
15: Nós vamos trabalhando com tecnologias tipo eletrofiação, depois vamos adquirir equipamentos para criar os películas, depois vamos ter impressora 3D, vamos ter equipamento de computadores para fazer a modelação 3D, esse tipo de coisas.
14: Um projeto que envolve 9 docentes de áreas como o design, a química, a medicina, a biologia, a gestão e a matemática, e mais de 20 estudantes, 500 mil euros serão utilizados para a criação de bolsas.
15: Nós vamos criar, por exemplo, um pós-doutoramento interdisciplinar entre engenharia de material, química e design. Dois postos de doutoramento em design, um posto de doutoramento em química.
14: No final do projeto Reblister está prevista a criação de uma startup.
2: Céu geralmente muito nublado, na previsão do tempo, aguaceiros mais frequentes a norte e terras altas, vento fraco a moderado de norte a nordeste.

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16 horas 14 minutos, boa tarde, bem-vindos a mais um período de emissão. É o regresso a casa, início de semana nesta segunda-feira, dia 12 de outubro. Quanto a temperaturas, no início destas 4 horas de emissão, vão rondando os 21 graus aqui na cidade do Funchal e os 24 no Porto do Santo. Daqui a pouco temos pequeno toque, para já boas-vindas com Beatriz Pessoa. Boa tarde.

faço os iniciais aqui com Capitão Fausto, banda de Tomás Wallenstein, coletivo lisboeta. Aqui há sempre um fardo, foi o que escutamos. Também Beatriz Pessoa, nas boas-vindas com Dona da Verdade. 4h21, muito boa tarde, isto é o som da RTP Antena 1. Vamos a seguir para a rubrica dedicada aos livros Pequeno Toque.

0: Pequeno Toque. O dizer dos livros entre as mãos. Um tempo suspenso, próprio. Uma viagem. Um silêncio pulsante que seduz. Livros no olhar de Paulo Sérgio Beju. O livro do sapateiro, Pedro Taman, publicações Dom Quixote, Lisboa, março 2010, 62 páginas. Amo o sapato que faço, na própria mão que o percorre, no calo e nas unhas sujas, na velhice do inchaço, de uma artrose de quem morre, mas não antes que me fujas. Ó meu sapato de milho, de juventude virada, para um pé ao pé da mão, sapato que és mãe e filho da minha arte calada, de entre cordeiro e leão. Fragmento 18, página 26. Paulo Sérgio Beju, mais um encontro com um livro no Prémio Correntes
1: mais
0: de Escrita.
1: Mais um livro dos Prémios Correntes de Escrita, embora a leitura seja uma segunda edição, mas é sempre o mesmo livro. E se a segunda edição quer dizer que a primeira já esgotou, é bom sinal.
0: Há uma grande diversidade de género nos livros premiados.
1: Todos os livros do Prémio. Ora são poesia, ora são romance.
0: Conto.
1: Romance. O único livro de contos, de facto, é o livro que fizemos no programa anterior, O Afastar-se, da Luísa Costa Gomes.
0: Bom.
1: Porque todo o resto dos livros são romances.
0: Pedro Taman, quem é Pedro Taman?
1: Quem é Pedro Taman? Leio aqui dois nomes, também porque não é conhecido, Mário Diales Taman, é um nome sonante, Mário Diales. Pedro Mário Diales Taman nasceu em Lisboa em 1934, faleceu em Setúbal em 2021. Foi um poeta, um grande poeta, essencialmente poeta e tradutor literário português. Licenciado em Direito, liderou a editora Moraes e foi administrador da Fundação Carlos de Gulbenkian entre 1987 e 1990. Foi também presidente do Pen Club Português. Iniciou-se na poesia em 1956, sendo várias vezes distinguido com prémios literários.
0: O livro do sapateiro é feito de poemas?
1: Poemas, fragmentos. São pequenos. Sim, podemos ver sempre com poemas, mas li uma crítica qualquer sobre o livro e de facto que se aponta como fragmentos. São 49 fragmentos e o 49 aqui é um número estranho, mas é um número simbólico dentro da religião. São 7 vezes 7. Diz-se de alguma forma que o corpo, depois de morto, aos 49 há uma mudança, é a subida aos reinos dos céus. E por isso esse período de 49 dias são, é um período difícil. Não sei se o Taman teve esta preocupação, porque o seu título, O Livro do Sapateiro,
0: é estranho, não é? No mínimo para
1: vendo como um ofício
0: de
1: alguém que faz sapatos, de alguém que arranja sapatos. E os sapatos que nos servem, vamos percebendo isso depois na leitura destes poemas, os sapatos que nos servem aos pés e que de facto são, muitas vezes, são pequenas obras de arte. A ideia é esta comparação entre o poeta e o sapateiro.
0: Vamos aqui deixar alguns desses fragmentos do livro do sapateiro sobre vários temas. Entender.
1: Iremos procurar a razão da giesta, a razão do amarelo. Iremos procurar a razão. Iremos procurar e os olhos tomarão todas as cores de tudo. É curioso esta questão de iremos procurar a razão da giesta. Ainda agora nas aulas a abordar o que é a educação tecnológica, perceber o que é a tecnologia da natureza, se é que há uma tecnologia, se é que há uma tecnologia, por exemplo, do corpo humano. Nós, grandes fazedores de máquinas, numa era em que nós falamos também de inteligência artificial e do que isso pode nos trazer como domínio, ao nos dominar, de certa forma, e algo que foi criado por nós, dá que pensar esta ciência que a natureza esconde. E perceber esta razão da giesta, a razão do amarelo, e quando percebemos isto, e esta é a sensibilidade do poeta, se calhar vamos tomar todas as cores, se calhar vamos perceber tudo o que nos cerca. E por isso, se calhar, também este ofício tão simples do sapateiro. Não sei se ainda existem sapateiros. No meu tempo lembro-me de irmos ao sapateiro.
2: há ainda quem arranja sapatos, mas
1: há cada vez menos sapateiros.
2: Mas sapateiros.
1: Mas é curioso, por exemplo,
2: artesãos.
1: Os artesãos desapareceram, os alfaiates, os sapateiros, fazer as coisas à medida. E isto, somos cada vez mais uma massa e não interessa pensar no individual, interessa pensar no todo. E por isso é curioso, de facto, esta ponte entre o ofício de sapateiro e o ofício do poeta.
2: Mas está sempre presente este ofício de sapateiro, quer seja através de alguns objetos. É o caso, por exemplo, dos cabelos.
1: Sim, muitas vezes ele é direto nas suas descrições. Meia sola é meia sola. Será por isso que a cola mexeria tanto a vinagre? Mas meia sola é milagre. E eis o que ninguém sabe, que neste cantinho cabe, na penumbra da oficina, na casca do caracol, esta pequena aspirina que é a largueza do sol. E aqui a poesia, de facto, a combinar com o sapato, mas onde se fala de cola, onde se fala de sola, quem não se lembra do cheiro ativo da cola de sapateiro?
2: Sim.
1: E depois, o que é uma sola? É aquilo que se desgasta, de facto. Todas estas premissas de símbolos do sapateiro vão vindo para a poesia com este encantamento de tornar tudo um jogo de palavras, desde a casa do caracol, a pequena aspirina, a largueza do sol. É uma visão muito alargada do mundo que nos cerca.
2: Tenho a mão mordida da sovela. Erros de quando um destino morde um sapateiro. Isto também tem a ver com o ofício de sapateiro. Mas depois, moldado pelas
1: Mas esta
2: palavras...
1: sovela que vai magoando uma mão. Não. Uma mão de calos, de trabalho.
2: Sim.
1: E aí também a dor do poeta.
2: Aqui, o Paulo faz essa analogia.
1: Faz essa analogia, sim. E não acredito que não...
2: Não seja
1: não
2: a intenção
1: outra,
2: do
1: outra,
2: sim, poeta.
1: Outra intenção, porque nós vamos lendo os poemas. A obra que faço é minha, mais do pé para que fui feita. Que o sapato tem alma, dizem, ao que parece, os livros. Os livros de instruções que não são de instrução. Amar o sapato é amar os meus dedos. Amar os meus dedos é amá-lo a ele. E esta fusão do corpo e da mão que escreve com esse ofício de sapateiro não poderá ter, de facto, outra ligação senão esta ligação simbólica do ofício de sapateiro.
2: À vida.
1: Num trabalho árduo que é a vida e que é uma vida inteira de caminhada, onde que os sapatos ajudam-nos a lidar, de facto, com a estrada.
2: Há também uma aceitação da dor.
1: É fatídico. E talvez o que considerasse este um dos grandes livros, e talvez também ele ser premiado, já numa fase tardia do percurso do Tamen, mas talvez a força deste livro. O que é um traço, direito aos olhos de quem queira poesar, um impalpável pé ao pé de mim, e a minha profissão faz do sapato ato. E lá está novamente o poema a ser forçado ao ofício de sapateiro, e nós não deixamos de ver o poeta, e nós não deixamos de ver que de facto o sapateiro é um poeta da forma do sapato.
2: Mão.
1: Essa nudez de carne que vislumbro nesta reviva pele que a mão trabalha, vem como luz na escuridão da cave, e qual espuma do mar desce na praia, e a ferramenta é leve sendo chumbo, já sem força vetusta que se acabe. Há sempre também uma tendência a este quase um cansaço da vida, da árdua profissão do sapateiro, e daí essa ligação constante com este sapateiro, porque todo o livro vai mencionando as ferramentas do sapateiro, as técnicas do sapateiro, o que deixa no sapateiro, dos calos das mãos.
2: A dureza da profissão.
1: A dureza do trabalho, e que no fundo é uma dureza também do poeta.
2: A dada altura diz: quando já quase não vejo, quem me poderá ver? Também há um desgaste.
1: É a tal caminhada. E não poderia ter sido a escolha desta profissão de sapateiro, do símbolo sapato, não podia ter sido a melhor escolha.
2: Sim.
1: Para falar deste olhar do poeta sobre a vida.
2: De um ofício que é também o de escrever, então,
1: sim,
2: talvez.
1: Sim, um ofício de escrever. Cocorado como estava o escriba, Só não escrevendo, mas escravo sou da matéria animal que do distante campo veio curtida com ecos de verdura e de tão lenta e infinita paciência. Como ele, cumpro o destino de invenção, de leve e não sabida descoberta do mundo incompleto. O que é um pé rapado sem sapato? E este mundo incompleto, de facto, precisa deste sapato. E aqui o corpo vai tomando uma forma que nos conta, de facto, a poesia do corpo perante determinadas condições e, neste caso, de um sapato.
2: Livros no olhar de Paulo Sérgio Beju. O livro do sapateiro, Pedro Taman. Publicações Dom Quixote, Lisboa, março 2010, 62 páginas. E o apontamento de casa?
1: O apontamento de casa, em tempo de grande fabrico, de tanta matéria que se faz, o consumo, é bom sempre voltar às nossas origens, e por isso a sugestão destes socos bem portugueses, que eu às vezes por brincadeira gosto de usá-los lá em casa, porque são os socos pesados e fazem barulho, e é um bocado estranho meter assim uma coisa destas nos pés, mas são de uma elegância, e é um objeto tão bonito, e por isso voltar aqui, tratando-se do sapateiro, deixar um apontamento final, que é o último fragmento deste livro, pela Marta, a acompanhar esta imagem dos socos, o toque-toque destes socos de madeira, e de fundo uma música de um CD que foi sugerido já num programa anterior, mas que fica aqui mais uma música desse CD, música para desaparecer dentro.
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A edição desta semana de Pequeno Toque, sempre à segunda-feira, por volta das 4h20. Rubrica dedicada aos livros com a Marta Cília e também o Paulo Sérgio Beijo. Já passamos pelas 4h30, vamos para as 5, para já o som de Carlos Santana e também Rob Thomas.

É o som de uma das fases particularmente interessantes na carreira de Bruce Springsteen. O tema é de 1985, I'm on Fire, foi o que recordamos. Antes, o guitarrista latino-americano Carlos Santana, com Rob Thomas, vocalista de uma banda bastante popular no final dos anos 90, os Matchbox 20, aqui em nome próprio, em Smooth. Vamos para o que falta desta hora dentro de fronteiras. Napa já na antena com coisas simples.

Estamos-nos aproximando das 5 da tarde, é o final da primeira de 4 horas aqui na rádio nesta segunda-feira. Som de Lura com Dançar, também o Snap com Coisas Simples, dos novos temas que apresentamos aqui na rádio. Jorge Cruz, em nome próprio, também com Sol e Chuva, foi outra das canções que subiu à rádio. E quanto à previsão do tempo que haverá amanhã, terça-feira, conta segundo o IPMA, com céu geralmente muito nublado, com boas abertas a sudoeste da Ilha da Madeira. Os aguaceiros ocorrerá, aguaceiros fracos, mais frequentes a norte e também nas terras altas, vento fraco a moderado de nordeste, por vezes forte nos extremos da Ilha da Madeira e também nas terras altas. Quanto a temperaturas, máximas esperadas de 26 graus para Funchal, 24 para o Porto Santo. Às 5 as notícias, depois bola na rede com o rescaldo do futebol de fim de semana. Boa tarde.

0: Ficamos a segundos das notícias às 5. Chegamos ao final da história com Branco e também Tainá. Versão para Nessa Rua. Vamos agora ligar à informação.
1: 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Já são 5 horas no continente e na Madeira, 4 nos Açores. A esta hora, 19 graus no Porto, 21 em Coimbra, 22 em Ponta Delgada e 24 em Lisboa, Faro e Funchal. E a esta hora, principais destaques, Nuno.
2: Em protesto, as freguesias ameaçam fechar portas. A 4 de novembro, os autarcas estão descontentes com a proposta de orçamento do Estado para o próximo ano. 3 pessoas morreram e 3 ficaram feridas num acidente de trabalho ao início da tarde no Algarve. Temos a reportagem em direto já a seguir neste jornal. Neste ano internacional das pastagens e dos pastores, escutamos adiante no programa da tarde o testemunho de quem não troca a profissão por nada e um pedido para que se olhe de forma diferente para o interior do país.
1: É a edição das 5 no programa da tarde com Nuno Rodrigues.
2: As freguesias prometem fechar todos os serviços no próximo dia 4 de novembro, caso o Governo não responda às exigências deixadas pelos autarcas no âmbito do Orçamento do Estado para 2027. Ouvido pela Antena 1 esta tarde, já depois de uma reunião extraordinária do Conselho Diretivo da Associação Nacional de Freguesias, o Presidente da ANAF, Francisco Branco de Brito, sublinha a necessidade de canalizar mais dinheiro para as freguesias, além do que está previsto no Orçamento.
3: Uma verba bastante importante para que nós consigamos fazer face às despesas que temos tido nos últimos anos, e estamos a falar do aumento dos salários, estamos a falar da inflação, estamos a falar do aumento do preço dos combustíveis. Neste momento as freguesias estão a perder capacidade de atuação e por isso vamos encerrar as portas no dia 4 de novembro, portanto a totalidade dos serviços. Isto é um impacto direto em respostas sociais, em escolas, espaços desportivos, serviços de atendimento ao público, espaços de cidadão, postos CTT, portanto estamos a falar de um universo muito grande que não está a ser reconhecido, mas que vamos encerrar também para mostrar efetivamente a diferença que fazemos na vida das pessoas e porque é importante que nós sejamos devidamente financiados.
2: Os autarcas querem mais dinheiro para responder a todas as necessidades. Segundo a proposta de orçamento entregue na Assembleia, as freguesias vão receber no próximo ano uma subvenção geral a rondar os 440 milhões de euros. As freguesias esperam que este valor possa ser ainda revisto durante a discussão do orçamento na especialidade.
3: Neste momento, em sede do Orçamento de Estado, neste caso já na Assembleia da República, pode haver a inclusão, particularmente desta questão do financiamento das freguesias, em sede de especialidade, e por isso, se houver o compromisso dos partidos de que esta situação será incluída, portanto, nós poderemos considerar não avançar com o encerramento de serviços. Se não for atendida, iremos certamente encerrar juntas de freguesia e ponderar mais ações de protesto.
4: Tem memória de alguma vez ter acontecido algum protesto desse tipo?
3: Não, não temos memória, nem temos registro na ANAFRE. Aliás, é importante sublinhar que durante a pandemia, quando tudo fechou, quando o Estado Central fechou o serviço, as freguesias estiveram abertas, estiveram a prestar serviço à população.
2: O Presidente da ANAFRE, entrevistado esta tarde pela jornalista da Antena 1, Alexandra Madeira, a proposta de orçamento vai ser discutida e votada na Generalidade entre 27 e 28 deste mês. A votação final global está marcada para o dia 24 de novembro. As freguesias prometem, entretanto, fechar todos os serviços no dia 4 de novembro, se o Governo não responder de forma positiva às várias exigências que têm sido deixadas pelos autarcas, em particular mais dinheiro para que as freguesias possam responder às várias necessidades. O Ministro das Infraestruturas e da Habitação garante que as declarações de Pedro Passos Coelho não causaram qualquer tipo de desconforto, depois do antigo Primeiro-Ministro ter admitido ontem, em entrevista à SIC, equacionar um regresso se o PSD não entregar um resultado satisfatório. Miguel Pinto Luz, que também chegou a integrar as equipas de governo de Passos Coelho, nega qualquer situação de mal-estar ou pressão no executivo agora liderado por Luís Montenegro.
5: Não há pressão nenhuma, não há de forma alguma algum inconformismo ou pouco conforto à volta das palavras de Pedro Passos Coelho, e portanto é isso que estou a dizer com enorme tranquilidade a alguém que fez parte das equipas dos dois. E, portanto, é com essa tranquilidade que vos estou a dizer que ainda bem que o centro-direita, e neste caso o PSD, tem antigos primeiros-ministros que são capazes de continuar a ter uma opinião que é válida. E os portugueses ouvem. E nós, que estamos no governo, de forma efêmera, porque o governo é circunstanciado no tempo, nós temos que ouvir. Mas, acima de tudo, nós temos um papel diferente. Nós temos um papel de decidir todos os dias. Pelo caminho, temos opiniões que divergem. Faz parte da vida democrática e é saudável que assim seja.
2: Miguel Pinto Luz, o atual Ministro das Infraestruturas e da Habitação, esta tarde à margem de uma iniciativa em Aveiro. O Bloco de Esquerda junta-se a outras forças políticas, como o Chega e a Iniciativa Liberal, num pedido de mais esclarecimentos a propósito da demissão do Secretário-Geral da Administração Interna. Nuno Parreira da Silva vai agora assumir este cargo. O Major-General, até agora comandante da Escola da GNR, foi o nome escolhido pelo Ministro da Administração Interna, Luís Neves, que decidiu afastar o secretário-geral por alegadas divergências sobre a gestão do Siresp, a rede de comunicação de emergência do Estado português. O Bloco de Esquerda fala em atrapalhadas relacionadas com o Siresp. É isso que adianta o deputado único do Bloco, Fabián Figueiredo.
6: O Ministro tem muitas explicações para dar sobre o caso do Siresp, sobre o enquadramento legal, sobre as transferências que são feitas. É já a segunda demissão no Ministério por causa da atrapalhada do Siresp. O que veio a público é que não há um contrato de serviço público entre o Estado e o Siresp, e que isso é que levou a um diferendo entre o Secretário-Geral e o Ministro. Se assim for, é gravíssimo. O comunicado do Ministro da Administração Interna não é minimamente esclarecedor. Portanto, sim, queremos ouvir o Sr. Ministro da Administração Interna e o Sr. Secretário-Geral de Missionário.
2: Pedido do Bloco de Esquerda, também hoje o Chega e a Iniciativa Liberal consideraram insuficientes as justificações avançadas pelo Ministério da Administração Interna, depois de Luís Neves ter decidido afastar o até agora secretário-geral por alegadas divergências relacionadas com a gestão do Siresp, Inês Ameixa.
7: Estava como comandante da Escola da Guarda Nacional Republicana desde novembro de 2024 e como membro do Conselho do Ensino Superior Militar desde o ano passado. Nuno Parreira da Silva, Major-General, é o nome escolhido pelo Ministro Luís Neves para suceder a Ricardo Carrilho à frente da Secretaria-Geral da Administração Interna. Em comunicado, o gabinete do Ministro explica que o novo Secretário-Geral assume funções no momento de transformação do serviço, nomeadamente com a preparação de uma nova estrutura orgânica e de procedimentos adequados às responsabilidades desta área governativa. Mais se lê que este processo tem como objetivo adaptar a Secretaria-Geral do MAI à reforma funcional e orgânica da administração pública, bem como reforçar a capacidade de gestão desta mesma estrutura. O Major-General Nuno Parreira da Silva chegou também a dirigir o Departamento de Recursos Financeiros da GNR e foi, entre outros cargos, assessor do Gabinete dos Assuntos Europeus do Ministério da Administração Interna. Sucede agora a Ricardo Carrilho, que foi afastado pelo ministro Luís Neves. O gabinete do MAI alega motivos de reorganização interna, mas notícias publicadas hoje dão conta de divergências entre Luís Neves e Ricardo Carrilho relacionadas com a fiscalização do Siresp, a rede de comunicações de emergência do Estado.
2: O Ministério da Administração Interna já tinha justificado hoje a exoneração de Ricardo Carrilho com um processo de reorganização da Secretaria-Geral, argumentos que não convencem os partidos. Entretanto, o Ministério de Luís Neves confirmou que Nuno Parreira da Silva vai assumir a partir de agora o cargo de secretário-geral do Ministério da Administração Interna. Mais dinheiro só no próximo ano. O Ministro da Agricultura diz que não será possível antecipar o apoio previsto de 162 milhões de euros para ajudar os agricultores a recuperar a competitividade. Hoje, dezenas de dirigentes agroflorestais estiveram em protesto junto à Assembleia da República para exigirem apoios que permitam compensar o aumento dos custos de produção. O ministro José Manuel Fernandes lembra que está previsto um reforço de 162 milhões de euros para apoiar os agricultores, mas essa verba só chega no próximo ano.
8: Para 2027, mas a aprovação é agora, e não podemos fazer essa antecipação porque é uma possibilidade que o regulamento europeu nos dá, haverá mais 162 milhões de euros para apoio ao rendimento. E insisti num ponto que é óbvio, nós tivemos um comboio de tempestades, houve um esforço adicional de 250 milhões de euros do orçamento do Estado e também de fundos europeus no valor de 200 milhões, não lhes falei das linhas de crédito, onde as linhas de crédito com garantias nossas em 2026, este ano, já são também mais de 430 milhões de euros. Estamos a fazer o máximo, mas eu percebo que há agricultores em dificuldade. Mas, infelizmente, vou-lhe dizer isto, os que estão em maiores dificuldades são os que têm menos voz.
2: Esclarecimentos do Ministro da Agricultura no dia em que dezenas de dirigentes agroflorestais protestaram em frente à Assembleia da República. O Ministro José Manuel Fernandes prestou estes esclarecimentos à margem de uma iniciativa em Arcos de Valvez. Três pessoas morreram, três ficaram feridas num acidente de trabalho ao início da tarde na Quinta do Lago, no concelho de Loulé, no Algarve. A agência Lusa, que cita fontes da GNR e da Proteção Civil, conta que as vítimas mortais estavam a aplicar tintas de isolamento num reservatório de água de uma habitação na Quinta do Lago. Terão morrido intoxicadas. Três outras pessoas foram também assistidas no local. O Jornal Público e o Jornal de Notícias acrescentam que as vítimas mortais de nacionalidade romena teriam 21, 24 e 40 anos. Tatiana Felício, repórter da Antena 1 agora em direto, é possível saber, por exemplo, se os corpos já foram retirados aí do local do acidente?
9: Sem certezas, mas de acordo com aquilo que pude apurar, ainda não. Os corpos ainda deverão estar no interior desta habitação, mas, como eu dizia, sem confirmações, até porque não foram prestadas declarações oficiais por parte da GNR, nem da Proteção Civil, à RTP, Antena 1. Aquilo que se sabe é muito pouco mais do que aquilo que já disseste, Nuno. Estas três vítimas mortais são homens de nacionalidade romena, com 21, 24 e 40 anos, que estariam a realizar trabalhos de impermeabilização numa fossa cética desta habitação privada, aqui na Quinta do Lago, ao serviço de uma empresa de construção civil. Estes três trabalhadores foram encontrados sem vida e, apesar das tentativas de reanimação por parte das equipas de socorro, os óbitos acabaram mesmo por ser declarados aqui no local. Uma das hipóteses que se coloca, como dizias, é a de uma eventual intoxicação por gases no interior desta fossa cética. No entanto, importa sublinhar que esta possibilidade ainda não foi confirmada pelas autoridades e que as causas das mortes ainda estão por apurar. Há também o registo, como dizias, de outros três homens, com idades entre os 50 e os 52 anos, trabalhadores que necessitaram de assistência, mas que se recusaram a ser transportados para o hospital, tendo sido recebidos esses cuidados aqui nesta habitação. O alerta foi dado pouco antes da uma da tarde. Esta ocorrência mobilizou 30 operacionais apoiados por 13 meios terrestres. Ainda estão alguns no terreno, mas poucos em comparação com quando tudo aconteceu. Entretanto, os familiares destas vítimas mortais foram chamados aqui ao local. Estiveram durante algum tempo, mas já abandonaram esta zona. Outros foram chegando, entretanto, e ainda aqui permanecem. Até ao momento, como eu dizia, não foram prestadas declarações oficiais por parte da GNR ou da Proteção Civil, a RTP Antena 1, e por isso, nesta altura, a principal questão é perceber o que aconteceu no interior desta fossa cética e se a eventual presença de gases tóxicos poderá ter sido a origem, ter estado, aliás, na origem da morte destes três trabalhadores de nacionalidade romena.
2: Aguardamos, por isso, Tatiana, informações oficiais sobre este acidente de trabalho ao início da tarde na Quinta do Algarve, na Quinta do Lago, no Algarve, um acidente que causou a morte a três pessoas.
1: Informação Antena 1 às 5 da tarde com Nuno Rodrigues, em simultâneo com a RTP Antena 1 Madeira e também com a RTP Mundo, em permanência em notícias.rtp.pt.

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0: 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É o regresso da Liga dos Campeões, também para acompanhar aqui na RTP Antena 1. 15 minutos agora depois das 5, porque é segunda-feira, temos Bola na Rede com Sérgio Freitas Teixeira. 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
3: Boa tarde. Dupla derrota para as equipas da Madeira na Primeira Liga. O Nacional perdeu por 3-2 com o Rio Ave e somou a sexta derrota consecutiva, três delas já com um novo treinador. Já o Marítimo deu luta ao campeão nacional, mas perdeu por 2-1 com o gol da vitória do Futebol Clube do Porto a ser validado pelo VAR com uma margem de apenas 1 centímetro. No Campeonato de Portugal foi uma jornada positiva para as equipas da região, com uma tripla vitória, com destaque para o primeiro triunfo do Estrela da Calheta. E o presidente do Estrela da Calheta, Francisco Fernandes, está hoje no programa, que vai contar também com os comentários de João Luís Lomelino e de Nelson Teixeira. Começamos pelo Nacional, que ontem somou mais uma derrota, foi a sexta consecutiva. Alvinegros, que jogaram quase toda a segunda parte com mais um jogador, depois da expulsão de João Tomé, aos 54 minutos. Nelson Teixeira, no final do jogo, o treinador Alexandre Santos elogiou o jogo da equipa e diz que, a jogar assim, o Nacional está no bom caminho. Concorda?
4: Bem, resta também acrescentar que ele disse que, se Deus quiser, as coisas vão melhorar. Pronto, aquilo que nós vimos ontem, de facto, foi um jogo onde, tecnicamente, o Nacional teve melhor que nas últimas jornadas. Pareceu-me ter criado mais oportunidades de gol. Conseguiu mais remates enquadrados comparado com outros jogos, só que o futebol tem duas vertentes, é marcar golo e não sofrer. E uma equipa que marca dois fora, que é bom, de facto, mas com 103 golos, dois deles contra 10 jogadores adversários, portanto, leva-nos a pensar ainda se que até que ponto a melhoria de facto está consolidada.
3: Mas veio melhorias em termos de Nacional ter conseguido criar oportunidades, que era uma coisa que não estava a conseguir, não era? Mas
4: depois, sim, principalmente a equipa continua... Criou oportunidades, conseguia chegar à área. Aquilo que não tinha acontecido em outros jogos, pareceu-me ser uma equipa um pouco mais agressiva na disputa da bola. Portanto, se formos ver a estatística, já tinha 17 faltas. O Nacional, que em jogos anteriores eram 5, 6, 7. Portanto, quer dizer que está a disputar mais bolas. Está a chegar mais perto do adversário quando o adversário tem a bola. Veremos se será suficiente para os próximos jogos.
3: João Luís Lomelino, a sua perspectiva sobre este resultado do Nacional e a exibição?
5: Boa tarde. Aqui é o Nelson, o Francisco e o Sérgio. Bem, o jogo que eu vi ontem, também concordo que o Nacional melhorou. Porque a última vez que eu vi o Nacional, tenho a dizer que, e imagino os nacionalistas, foi muito mal. E eu pensei, o Rui Alves foi mudado de treinador, que tinha feito uns pontinhos, e este ainda não fez nenhum ponto. Mas isto é um risco de mudar de treinador, às vezes vem melhor, às vezes vem pior. E ainda por cima, como já falámos aqui nos programas atrás, nem o Marítimo nem o Nacional têm hipótese de buscar treinadores de um nível mais alto. Temos que conformar com, treinadores de um nível menor, não é que não tenham alguns com qualidade, mas a verdade é que este tiro do Nacional, neste novo treinador, é mais um tiro no escuro. Penso eu. Não sei em que base é que o Rui Alves se baseou para o trazer. Se calhar tem boas... foi bem aconselhado, não sei, não faço ideia, não conheço este treinador.
3: Ainda não mostrou nada.
5: Nem conhecia o outro.
3: Não mostrou nada ainda.
5: Olha, melhorou um bocadinho. O que eu posso dizer melhorou? Em relação ao último jogo, o Nacional ontem jogou de uma maneira diferente. Também bem sei que tem dois ou três jogadores que estão lesionados, mas isso, meu amigo, vai ser a época toda, vai haver sempre lesões, é um campeonato longo, portanto aí não é desculpa. Agora, realmente, eu penso que é o ponto fraco do Nacional é a defesa. Curiosamente tem um bom guarda-redes. O guarda-redes deu provas, pelo menos até agora tem dado provas de ser um excelente guarda-redes. Mas aqueles centrais aqui, pá, e ontem sofreu mais uns golos outra vez.
3: Muito consentidos.
5: Ou porque perdem a velocidade, ou porque estão mal posicionados. O Zé Vítor, e há aquilo que nós sabemos, dá três na direita e três na esquerda, nunca sabemos o que vai ser. Ainda ontem eu ganho. Há um gol que passa entre... Bem, mas quer dizer, ele é um jogador que joga com muita vontade. Isso ninguém pode acusar. Ele já é um jogador lutador, mas falta-lhe qualquer coisa. E, repare, isto é um campeonato que os centrais e guarda-redes tem que ser uma coisa muito importante nestas equipas. Até porque nós, praticamente com os grandes, temos que defender bem. Portanto, eu acho que o problema Nacional está em organizar a defesa ou mudar as defesas centrais, não sei se há tanto fora, há um que estava lesionado, ou foi castigado, não jogou ontem. E penso, a meu ver, do pouco que eu conheço o Nacional, tenho visto os jogos todos, mas não vejo treinos, não estou dentro da estrutura, e há a minha análise.
3: Francisco, concordas?
6: Concordo plenamente. Desde já dar boa tarde aos meus colegas de painel, dar boa tarde ao Sérgio e aos nossos ouvintes. Em relação à prestação do Nacional, continuamos a assistir a uma equipa que falta muitas dinâmicas e mais preocupante do que faltar as dinâmicas é que principalmente defensivamente notamos que há muitas debilidades. E não vemos evolução. Aqui o meu colega Lumelino estava a dizer que vê-se uma ligeira evolução e sempre
5: querer fazer um ligeiro elogio.
6: Mas é muito pouco para aquilo que são as necessidades da Primeira Liga e o Nacional, infelizmente, só em janeiro que vai poder ir ao mercado, mas acho que está na altura de começar a ver aquilo que são as debilidades da equipe para poder em janeiro reforçar-se claramente para poder atacar a permanência na Primeira Liga.
3: A defesa também?
6: Claramente, a defesa, sim. A defesa e mesmo o próprio meio-campo. Acho que o ponto forte do Nacional neste momento até acaba por ser o avançado, acaba por ser as alas, mas o meio-campo e os centrais é claramente uma debilidade. Nota positiva para o facto de se ver uma aposta num jogador madeirense que já andava aí há 3, 4 anos no plantel, que é o Francisco Gonçalves, e que até dentro daquilo que foi o jogo, até foi dos que melhor esteve no jogo.
5: Ele merecia um melhor colega de
6: lá. Exato, é verdade.
5: Um jogador com mais experiência.
6: Exatamente. Se calhar, tendo em conta a juventude dele, se fosse um central mais experiente, se calhar ajudava.
5: Penso que o Zé Vítor já devia ser experiente. Mas é um jogador que falha.
3: Muito irregular.
5: Ele às vezes está a fazer um jogo. Eu para acaso já não vou analisando o jogador. Mas está ali jogado. Olha, o coisa está a jogar bem hoje. De repente, bom.
4: O Zé Vítor diz no final do jogo da entrevista que uma das questões é a falta de confiança. Portanto, se for isso, estão a jogar sobre brasas.
3: Não, o capitão de equipa, se não me engano, exato. O capitão de equipa pediu, no final do jogo, disse que os jogadores estão sem confiança e que pediu uma reflexão interna e uma mudança de atitude. Eu queria também ouvir, Nelson, a sua perspectiva sobre críticas que foram ouvidas depois do jogo, nomeadamente do jogador Ruben Miquel, que disse que é preciso mais trabalho, mais critério nas contratações, criticou o despedimento do João Gião, disse que lembrou o desempenho defensivo da equipa que em 3 jogos sofreu 10 golos e marcou apenas 3. No fundo, estas críticas são, não vou dizer são transversais aos adeptos no Nacional, mas é um pouco também o sentimento do...
4: Não são críticas ao jogador, críticas à gestão desportiva, penso eu, essa publicação sobre as contratações, a qualidade das mesmas, a quantidade das mesmas e a mudança brusca de treinador que ocorreu há umas semanas atrás. Temos de também concluir, ou pelo menos eu posso concluir, que houve uma melhoria de facto esta semana, mas melhoria em relação a quê? À semana passada com o mesmo treinador. Mas não vejo melhoria, sinceramente, em relação ao tempo do Gião. E isso que eu queria ver melhorias, se fosse para mudar.
3: Quando diz melhorias na forma que a equipa joga?
4: Forma da equipa jogar. A tua atenção dá agora a jogar novamente num 4-3-3, que defende com 4 jogadores. O problema, Pispa, é que não é só. Portanto, não é defesa ou um meio campo, mas toda a estrutura da equipa no momento defensivo, quando perde a bola, é uma equipa muito mansinha. Ontem o treinador da Rio Ave na segunda parte, e bem, recuou a equipa logo no início, parecia que o Nacional estava a dominar e o que ele estava a querer era criar espaço nas costas dos centrais. E ver, dois gols apareceram assim. O Zé Vitor vai disputar um lance de cabeça, perde a bola, aparece nas costas do Francisco e isto achou o erro do penalti também, que é uma situação semelhante, que a bola é metida nas costas e portanto onde Nacional, portanto, os centrais de facto.
5: Eles foram batidos.
4: Foram batidos na velocidade. Mas já se formos ver, outros jogos já aconteceu o mesmo em várias situações. Portanto, a crítica aí do Ruben. Portanto,
3: mas não... partilha desta crítica?
4: É assim. E não conheço os jogadores no seu dia-a-dia, no seu trabalho. O que eu posso criticar, que é uma opinião minha, e que falei cá da última vez, é eu acho extremamente difícil trabalhar com um plantel com 30 e tal jogadores. Mesmo que queiram, alguns podem ter alguma menos qualidade, mas posso trabalhá-los durante a semana, mas com 30 e tal jogadores, muito dificilmente eu consigo estar tempo suficiente com todos eles. E tenho, mesmo assim, Nacional tinha 8 jogadores fora, dos 32, 24, ainda houve ontem, até hoje, 8 jogadores que não participaram no jogo. Portanto, foram há 3 semanas sem ter competição, mais um jogo sem competição, portanto, um atleta que não compete, dificilmente vai conseguir melhorar. E mas passado algum tempo vai estar lá a fazer o quê? Ou a disputar o lugar, se ele tiver força de vontade que deveria ter para querer ganhar a posição na equipa, ou então possivelmente vamos ter lá meia dos jogadores que andam por lá a dizer, olha, já sei.
3: Mas para além da quantidade, que já vimos que segundo diz, acredita que são muitos jogadores, são demasiados jogadores, a qualidade dos jogadores que jogam mais, acho que têm qualidade para conseguir os objetivos do Nacional, estes jogadores que têm jogado mais, pelo que têm visto?
4: Penso eu que o Nacional é capaz de ter plantel para, com dificuldade, se manter na Primeira Liga. Tal como o Marítimo, terá as suas dificuldades, mas penso eu que terá plantel para. Resta saber se o treinador consegue gerir todas estas pessoas. Vamos ver. Nas posições fulcrais aqui, ponta de lança, apareceu agora um ou dois jogadores. Tivemos aqui umas 7 jornadas, 6 jornadas sem avançado, sem alguém que pudesse finalizar. Apareceu ontem 2 gols, boa finalização à ponta
3: sim,
4: de lança.
3: Sim, foi uma estreia absoluta, não é?
4: Não, que não tínhamos.
3: Joia Abdel.
4: Exato. Agora, na defesa e no meio-campo, um trinco, o número 6.
3: E este Dolmo não gostou, foi também estreou-se.
5: Isto foi o que fez o Banaldi.
3: Sim, mas o desempenho dele globalmente
4: estreou-se bem.
5: Estreou-se bem.
4: É um penalti, pô, até acontece,
5: não,
4: nos,
5: pode acontecer,
4: acontece nos jogos. Ele disputa a bola, vai haver um remate ou um cruzamento e ele disputa a bola.
5: Mete o pé por cima.
4: Mas o primeiro jogo cima,
3: este jogador foi.
4: E acertou no. Acertou
3: é que tem havido muitas críticas ao Matheus Dias e pronto, este jogador, a partir da posição do Matheus Dias.
4: Fez um jogo até agora, vamos lá ver. Não foi um. Cumpriu a maior parte do jogo, mas não fez uma exibição que possa dizer, ok, temos aqui um central que vai apagar tudo.
3: Está a dizer que acredita que há qualidade, então? É preciso ver se o treinador vai ter mãos para os jogadores.
4: E também é preciso ver os adversários, não é? Descem dois diretamente. Descem dois. Portanto, neste momento tem dois atrás do Nacional, não está em posição de liguilha. Portanto, mesmo com uma equipa fraca, pode acontecer uma equipa não descer de divisão se houver três mais fracos. E a perspectiva pode-se manter por... pode sim, acontecer isso, como já aconteceu em outras épocas. Olhamos para a classificação, apontamos uma equipa, ou aquela equipa, ano passado, o AVS, apontamos, olha, esta equipa não se faz safar.
5: Curiosamente, há uma equipa aqui que, por acaso estou a estranhar, que era uma equipa que joga bem futebol.
4: Que é o
5: Estoril. Este é uma equipa que joga bem futebol. E este
4: mas
5: ano...
4: isso é que me preocupa. E acho que deve preocupar também os adeptos do Marítimo. Quem está no fundo da tabela?
5: Tendo
4: o Casa Pia. São equipas em épocas anteriores. Rio Ave, Guimarães está lá em baixo, o Estoril está lá em baixo. São equipas com uma pequena alteração.
5: Sim, sim.
4: Podem começar podem começar a fazer pontos.
5: Não, vai ser vocês...
4: E penso que aliás, vai acontecer. E tem orçamentos para... Repara, o Rio Ave trocou de treinador. Custou só 1 milhão de euros.
5: Não, é isso sim, que
4: só
5: eu
4: um
5: digo.
4: Milhão de euros. E o que era aquele treinador foi só 1 milhão de euros.
5: O treinador que já foi do Marítimo.
3: Exato. Sim. João Luís Lemarino, o que é que acha da questão da qualidade e da quantidade? Olhando aqui ao Nacional, também acha que há quantidade a mais dos jogadores?
5: Aliás, eu... Não sei se foi no último ou no penúltimo programa, estávamos a falar aqui sobre o plantel do Nacional. E aliás, fui aqui um comentador do Nacional que estava aqui, acho que foi hoje, e disse com razão que o Nacional tinha contratado uma série de médios. O Nacional tem 10 médios, se eu não sei bem, mas há uns que dizem que depois joga a defesa, joga a... Mas no geral, 10 médios. E eu disse, alguns desses médios nunca não vão jogar, a não ser que houve uma onda de lesões e eles tenham que jogar, como ontem entrou jogadores que não houvesse lesões, se calhar não entravam. E é o que estava a dizer, naquela amálgama de jogadores, vai haver jogadores que não vão jogar. Epá. E isto, isso para um plantel, não, para um treinador.
3: Para gerir isso.
5: Para gerir esta rapaziada, não é fácil. Não é fácil. Porque nós bem sabemos que um jogador, quando não joga, não é convocado, não joga, não convocado, vai ser uma peça que vai andar ali a chatear, digamos, entre aspas. Vai andar ali a atrapalhar, digamos. E se for dois ou três, isso também para os treinos não...
3: Não ajuda, né?
5: Não ajuda, não traz valor. Eu acho que... Eu dou razão ao Nelson, o plantel do Nacional está muito grande. E não é fácil, o treinador já está com problemas de mexer em 11, 12, 13, 14, 15, o que fará com 30.
4: A estratégia nos últimos anos tem sido esta e
3: sim, pronto, sim, tem sido.
4: Tem resultado. Tem resultado no sentido do Nacional ter-se mantido as duas épocas consecutivas na Primeira Liga.
5: Mas tinha ali umas más-valias.
4: Também
5: não tem nada a ver.
4: Depois...
5: O ano passado o Nacional mesmo fez um campeonato pó fraco, e só na parte final é que se safou, mas tinha ali o Xuxo, tinha ali dois ou três jogadores que resolvem um jogo. Você olha para este plantel do Nacional, quem vai resolver? Olha, avançado.
4: Pode ser que estes nacionalistas estão a jogar agora, que possam ser. Ontem os dois gols.
5: Sim, pode ser que estes dois que entraram sejam uma mais-valia.
3: É só vou indo agora.
5: Sim, mas este é um ponto de interrogação.
3: Claro. Francisco, desculpa. Francisco, a sua perspectiva sobre a questão da qualidade, quantidade do Nacional?
6: É assim, eu acho que 32 jogadores. É 32, não é?
5: À volta. Sim, mais ou menos, já 30
6: anos. Eles, entretanto, já houve um que eles já tiraram o Martins, exatamente. Mas que seja à volta de 30 jogadores, para mim é um pontão um bocado grande. Mas isso explica-se por um motivo, que é o Marítimo tem uma equipa de sub-23, onde consegue até meter ali alguns jogadores ao redor, e quando não estão tão bem, estão na equipa de sub-23 e depois vão fazendo aquelas transições. O Nacional, como não tem essa equipa de B ou a equipa de sub-23 que possa também fazer essa jogada, acaba por ter atitudes no plantel principal. Isso torna-se um problema no balneário, porque depois é aquilo que a gente sabe, e que quem está no mundo do futebol sabe, que um jogador insatisfeito no balneário, depois aquilo começa a propagar-se aos colegas, e depois tem a ver também com a preponderância que eles têm, o nível da amizade e tudo isso, e os grupos que criam no balneário, e isso pode ser importante. Por isso é preciso gerir com pinças essa questão. É um trabalho, pertencerá ao treinador. Acredito que a direção e que o presidente, dentro daquilo que são os conhecimentos que tinham, tentaram fazer o melhor plantel que conseguiram e com o orçamento que tinham disponível, e agora faz parte do trabalho da equipa técnica gerir aquilo que lhes foi dado. O treinador também, ao aceitar o desafio, também penso que estava consciente daquilo que tinha em mãos e daquilo que era o desafio que eu ia pegar. Em relação à qualidade, já disse na minha última intervenção que acho que ainda assim em janeiro o Nacional vai ter de limar ali duas ou três arestas, principalmente.
5: Mas tem que mandar os jogadores fora.
6: Claro,
3: senão,
6: mas isso
3: isso nem
6: há dúvidas, não é?
5: O problema
6: isso
5: é isso.
6: Dúvidas.
5: É que hoje
6: entra
5: os saem, outros não querem sair.
6: Exatamente. E quando se perde é sempre muito mais difícil mandar os jogadores embora e de gerir do que quando se está a ganhar. Quando se está a ganhar é sempre mais fácil de vender.
5: Se a ganhar, se calhar não estamos a falar nessa quantidade.
6: Exatamente.
3: Falamos então do Marítimo, que perdeu por 2-1 com o Futebol Clube do Porto, com um gol da derrota a ser validado pelo VAR, com uma margem de apenas 1 centímetro. Um gol de Piatuszewski, que surgiu depois do VAR Tiago Martins ter corrigido a decisão inicial do árbitro, que foi fora de jogo na altura. Um lance que foi muito contestado pelos verde-rubros. João Luís Lomeneiro, antes de falarmos da maneira de jogar da equipa e do resultado em si, a sua perspectiva sobre este lance em concreto e sobre esta polémica também que se tem criado depois do...
5: Bem, a polémica vai haver sempre. Antigamente, antes do VAR, já havia muita polémica, com o fiscal de linha não levantou a bandeira e toda a gente viu que era um fora de jogo, ou levantou a bandeira e toda a gente viu que não era... A discussão andava sempre à volta, ou o árbitro que marcou um fora de jogo e devia ser o fiscal de linha, mas foi o... Andámos anos a discutir estas coisas. Agora vem o VAR. E o VAR é um juiz. O VAR, neste momento, faz de juiz. O árbitro diz que, neste caso, o árbitro considerou fora de jogo. E o auxiliar também. E depois vem o VAR, que é o juiz, e diz que foi um centímetro. Eu tenho muita dificuldade, mas temos que aceitar, porque se nós aceitamos a vinda do VAR, temos que aceitar as decisões do VAR. Mas as decisões do VAR são tomadas por pessoas também, por árbitros. E pode haver erros. Pode haver erros a favor e pode haver erros contra. Eu tenho muita dificuldade em aceitar fora de jogos de um centímetro. Eles dizem que o frame, e o não sei mais um frame, é só frames para aqui, frames para lá... A pergunta que eu ponho é um bocadinho como o Mitchell disse que o crime estava inclinado. Que eu ponho é se ao contrário o Marítimo tinha marcado.
3: Como é que ia ser o frame?
5: O gol, se o frame ou o centímetro era para trás, se o centímetro era para a frente. Isso é que eu ponho em dúvida. Mas repare, eu não tenho conhecimentos suficientes da tecnologia que é usada no VAR. Ontem eu vi um árbitro a explicar que vinha o frame de cima e vinha o frame de baixo e vinha o frame do lado. O gajo fez uma explicação do caneco. A defender o árbitro, claro. A defender o VAR. Epá,
3: não, frame,
5: será
3: supostamente
5: que num gol do Marítimo o centímetro era o contrário? É isso que... claro que para os adeptos, em geral, os estádios cheios.
3: Mas há a tecnologia, por exemplo, a tecnologia que é usada na...
5: O Marítimo, aos 86, está empatado com o Porto, que é campeão nacional. Está a fazer um jogo bastante aceitável. E de repente leva um gol de um centímetro. Epá, não acredito que ninguém fica satisfeito. Ainda depois do árbitro ter anulado o golo. Atenção, é que se o árbitro não duvidou daquele fora de jogo. Portanto, para ele era fora de jogo. O árbitro, no fundo, se formos perguntar ao árbitro, ele disse, olha, eu pensei que estava fora de jogo. Mas veio o tal frame. Nem não, o pior é o frame, que vem de cima e vem de baixo. Portanto, a minha dúvida é esta. Portanto, eu digo, o Marítimo perdeu com o Porto. Perdeu, sim senhor, por um centímetro. Se perdeu por um centímetro, exemplo, com o campeão nacional, devemos dizer que o Marítimo teve bem. Agora, falando do jogo a sério...
3: Antes disso. há uma tecnologia, portanto, a tecnologia que é usada na Liga dos Campeões.
5: Explica-me que
3: a tecnologia que é usada na Liga dos Campeões, não há o fator humano, isto é, é uma máquina que decide tudo dos frames, é tudo automático. E isso não é utilizado na, no campeonato.
5: Isso já é,
3: é uma tecnologia
5: máquina.
3: Mais evoluída.
5: É que este é uns rapazes que também são árbitros.
3: O frame é a partir do momento que o último jogador faz o passe e o frame é visto daí para a frente. O que é que acontece?
5: Eu também dizia.
3: Pode ser vários frames, não é? É naquele espaço de tempo. E isso, na Champions isso não acontece porque é a máquina que, que termina o time.
4: A máquina tem sempre mão humana, nem que seja na programação.
6: Mas
3: é diferente.
5: Não, mas essa programação é para todos. E ali. Ei, caneco, eu nem queria dizer isto. Um mas ali a programação é humana. Ali a programação é na hora. É não na é hora. Por exemplo, você programa para o jogo marítimo. Acontece para o marítimo, acontece. A programação vai ser igual. Ali. Aquele centímetro deixa-me... mas eu não tenho, eu não posso... Repare, isto é como uma decisão do juiz. Eu não posso dizer que aqui está errado. Não posso dizer que está errado. Até eu tinha que lhe aprovar que o frame estava mal posto. Não. Agora, eu ponho só esta dúvida. Se fosse ao contrário, se era o centímetro para a frente ou para trás. É que um centímetro. O centímetro já porque era da bota. Neste caso foi o ombro. Se ele era mais magrinho, já era fora de jogo.
3: Ou
5: era fora de jogo. Se ele era mais forte, era fora de jogo.
3: Sobre o centímetro.
4: Quando se criou o VAR, não vi ninguém dizer. Ninguém contra. Tecnologia vem.
5: Isso já disse.
4: Justiça desportiva.
5: Todos apoiamos.
3: É melhor do que quando estava antes.
4: Ou aceitamos ou não aceitamos. E de facto, se há uma medição e os números começam no zero e vão subindo, não é? Portanto, se há algum, é o primeiro. Se está fora de jogo um centímetro, é um centímetro. É chato. Era preferível que... Se soltava 10 centímetros em linha, 20 centímetros em linha, que doía menos.
5: Se um gajo calçava 42, já não era fora de jogo. Calçou
4: menos.
5: 44,
4: fora de jogo. Ah, tá, temos vião.
5: Foi a bota.
4: Foi, era o calcanhar. Calcanhar que estava fora. Quase acho que tinha o pitel mais comprido e esse é que estava lá. Mas é o que está lá, não, mas a máquina mediu.
5: Isto é duro, isto. É duro.
4: Agora, não temos, foi um centímetro e foi um golão. Não esquecer também que foi...
5: Sim. Não, mas ninguém está a dúvida. O gol foi excelente. Não. Bom remate ao ângulo. Isso aí não... Não, mas ninguém... Repare, eu até... Há uma certa corrente que acha que o Arto ajudou o Porto. Em quê? E realmente aí talvez haja um pouco de razão. Aquelas jogadas dentro da área do Porto, os centrais do Porto agarram muito os avançados. Agarram muito. Você reparar, passar várias imagens dos cantos e coisas, passa agarram. Ainda há dias vi uma fotografia, eles estão a agarrar 3 jogadores do Marítimo. Agarrar, mas agarrar mesmo. E é nessas jogadas que, se for ao contrário, é penalti. É penalti.
4: Mas antes da bola estar em movimento não é falta.
5: Não é falta, mas depois vem a bem ou
6: gasta. Se for o defesa no avançado, se for o avançado no defesa já é falta. Aconteceu com o Haaland no jogo da seleção, porque com a intervenção do VAR, o VAR pode anular um golo e considerar falta ofensiva. Bem, antes da bola estar em jogo.
4: Está em jogo. Bem, no caso dos defesas, não.
6: No caso dos defesas, não.
5: E é nesse sentido, e há várias opiniões. Eu também concordo um pouco. Porque os agarrões de determinadas alturas valem e os agarrões de determinadas alturas não valem. E normalmente valem sempre para as equipas mais fortes. Mas isso não é de agora. Isto já vem. Eu ainda não tinha nascido. Já o meu pai falava com o Marítimo era roubado quando ia ao jogo.
4: Isso também dizemos aqui no regional. O Marítimo vai jogar contra a Calheta no Júnior, é no Juvenil. O Calheta vai se queixar com os mais fortes.
5: É verdade.
4: Agora aqui, o problema que vejo aqui. O problema não é problema nenhum. Mas enquanto falamos do VAR, do centímetro não sei quantos, esquecemos que o jogador do Porto tinha 3 jogadores do Marítimo, tinha 3 adversários à volta. E conseguiu, mesmo assim, arranjar espaço marcado. Portanto, se formos falar do VAR, não estamos a falar dos três, aqueles 3 defesas que não conseguiram bloquear um avançado.
3: Sim, a parte do jogo
5: o gol não deixou de ser
3: feliz.
5: Também não ponho tapas.
3: Agora,
5: quando vi, foi o árbitro anular, pensei, foi fora de jogo. Foi um bom gol, mas foi fora de jogo. Mas quando vem o presidente,
6: afinal não foi.
3: Esta questão, do sentimos, como é que olha para tudo isto deste gol que foi.
6: Gostava que no Campeonato de Portugal houvesse VAR. É dessa forma que eu olho para a questão de um centímetro. Porque acho que vamos estar sempre mais perto da verdade desportiva e da justiça com VAR do que sem VAR. Vai haver muitos em que vamos sentir uma certa injustiça, porque é tão ao pormenor que torna-se um pouco injusto nesse aspecto. E eu percebo o sentimento dos adeptos do Marítimo sobre isto, mas também já houve jogos em que o Porto também sentiu o mesmo e já veio lançar comunicados e tudo isso.
5: Principalmente quando está na Europa, é coisa melhor.
6: Exatamente.
5: Eles jogam com o Barcelona.
6: Não, não, quando há jogos entre grandes,
5: eles
6: também
5: jogam com o Barcelona para ver os sententes.
6: Mas é a justiça desportiva e é estar mais perto da justiça desportiva. A questão dos frames ou não frames, nós sabemos que há sempre mão humana na Liga Portuguesa em relação ao fora de jogo, e enquanto houver mão humana há sempre uma margem para erro. Como é que podemos discuti-la? É que torna-se um pouco mais difícil, porque não há muito que se possa fazer, e é aquilo que eu digo sempre no meu clube em relação às discussões com os árbitros: depois está marcado, já não vale a pena deixar andar e pensar no próximo.
5: Não, é até porque
3: em relação
5: aliás,
6: somos muito mais,
5: exatamente, eu não sei se
6: somos muito mais
5: castigado.
6: Prejudicados se por reclamar
3: das declarações do campo
5: inclinado.
3: Em relação à forma de jogar da equipa, Lomelino, fiquei contente com o que vi. Mas pode terminar.
6: Era só para dar um pormenor que muitas vezes depois há uma questão, e isto é inegável, que é o melindramento que existe depois na classe pelas críticas a um colega, e no jogo seguinte já vão com um certo melindramento: ah, fogo, os gajos queixaram-se, andaram-se a queixar, não sei o quê. E tudo isto ao longo da época, as equipas que se queixam mais claramente são mais prejudicadas depois ao longo dos jogos nas decisões, porque os árbitros, em caso de dúvida, vão sempre decidir contra as equipas que reclamam mais. Acaba por ser um ciclo vicioso.
5: Isso tem a ver com aquele jogador resingão.
6: Exatamente.
5: Um jogador que está sempre a falar, tirando o Yulman do Sporting, que quase que empurrava os árbitros e eles não punham na rua.
6: Isso era um passo.
5: Agora, aqueles jogadores que estão sempre a falar com o árbitro, aquilo transmite-se aos árbitros.
6: Exatamente.
5: Todos. Olha, o fulano tal, tens de cortar logo ao início.
6: Às vezes eles ainda comiam um pau e os árbitros ainda riam. Mas
3: em relação à forma de jogar da equipa, fiquei contente.
5: Eu
3: gostei
5: do Marinho. É claro que o Porto é superior. Não vamos pôr aqui. O Porto teve mais oportunidades. O nosso guarda-redes esteve bem, fez boas defesas. Mas eu gostei da disposição do Marítimo. A maneira como jogou, a maneira como lutou, o Marítimo lutou. E tivemos a ganhar 1-0. E tivemos a pouca sorte de levar o gol já quase no intervalo. Se tínhamos ido para a segunda parte a ganhar por 1-0, se calhar íamos aguardar pelo menos um empate. Mesmo depois do gol do Porto, nós tivemos ali, caímos um bocado em cima. Aliás, o treinador do Porto diz isso, que sentiu o Marítimo a criar muita pressão na área do Porto. Eu acho que o Marítimo fez um bom jogo. Ninguém pode dizer o contrário dentro da sua equipa. Também temos que. A defesa bateu-se bem, o meio campo jogou bem com 9 jogadores.
3: Sim, houve mudanças no.
5: Sim,
3: o Alani
5: meteu
3: não tinha ainda
5: o Domingues e o Alani meteu nos jogadores novos que eu não desgostei.
3: Foram jogadores. Foi um campo bastante diferente.
5: E que se bateram bem. Portanto, eu começo a ficar satisfeito, porque o nosso campeonato não é o Porto, Benfica e Sporting, será os outros. E julgo que temos matéria para lutar pela meia tabela. Também nem podemos pensar em mais. Se ficarmos a meio da tabela, ou não descermos, é bom. Uma equipa que veio da segunda liga. Mas acho que o Marítimo tem matéria para fazer um campeonato regular. Se jogar sempre assim. A equipa, o Mitchell tem incutido isso. Os jogadores jogam com raça, atentos, não se nota jogadores ali a dormir. E eu gosto disso, e também entusiasma a assistência.
3: Nelson, sobre expectativa sobre o jogo feito pelo Marítimo contra o campeão nacional.
4: Olhando para a realidade das duas equipas, o Marítimo esteve bem. Deu luta ao campeão nacional. Até o último minuto Portanto, lutou, aquilo que foi dito aqui é que lutou, e penso que isso é a caracterização principal desta equipa do Marítimo e deste jogo em particular. Os jogadores não viraram a cara. Tem uma, infelizmente, vou dizer que tem uma vantagem em relação ao Nacional, é que o estádio, de facto, com 10 mil pessoas, 8 mil, por isso eu sendo da casa,
5: ajuda
4: e muito. Os jogadores estão lá dentro, isso verificou-se. Estava a ver o jogo na televisão, mas isso estava para ouvir lá na minha sala,
5: o apoio.
4: E ver o apoio e ver o incentivo que era dado aos jogadores e o empenho que eles tinham nos últimos minutos, porque acreditavam que podiam fazer alguma coisa, apesar da grande diferença de qualidade entre uma equipa e outra. Isto poderá ser uma vantagem que o Marítimo possa ter este ano, que vai ter muitas dificuldades, acredito eu, ao longo da época, mas com o apoio dos adeptos poderá trazer mais um ponto aqui, um ponto ali, em alguns jogos em casa, e que no final do campeonato possa, um ponto pode significar uma posição acima do que...
3: Também vê mais, vê qualidade neste plantel, vê um plantel com mais qualidade, por exemplo, no Nacional, comparando aqui os grupos.
4: Eu não... Está um jogador ou outro, pronto. Tem um jogador diferenciado. O espanhol,
3: o Terrol.
4: Penso que é um jogador diferenciado. Não sei se neste momento isto jogou com o Porto. Pronto. Não foi...
3: Não foi o melhor.
4: Depois, mas pronto, já vem outros jogos.
6: Bem, que é um jogo mais defensivo.
5: Tecnicamente é bom. Falta-lhe um bocadinho de...
4: diferenciado aí. E gosto cabedal. Muito de um que entrou... extremo esquerdo, Simu. Pronto, os jogos visto os jogos que tenho visto, pronto, há alguém que cria ali muitas oportunidades e cria muita dificuldade ao adversário.
3: Foram os jogadores que desequilibraram o ano passado, não é?
4: Exatamente. Pronto, não vou dizer que tenho um plantel melhor. Disto muito, parece-me ser um plantel muito mais aguerrido a jogar do que a equipa do Nacional.
3: Francisco, a sua perspectiva sobre o jogo feito pelo Marítimo contra o Porto?
6: É assim. Tive um certo sentimento de nostalgia, porque finalmente vi o Marítimo há 3, 4 anos atrás, um Marítimo, quando eu era miúdo, a se defrontar com um grande de Portugal e a dar luta.
4: Só 4 anos atrás?
6: Pelo menos há 4 anos. Não, pelo menos há 4 anos que já não se via.
3: Os 3 épocas na segunda liga.
6: Exatamente, pelo menos há 4 anos já não se via o Marítimo. A se defrontar contra um grande e a criar aquela sensação de que se calhar até pode dar. E o Marítimo é conhecido por tirar muitos pontos aos clubes grandes quando estava na primeira liga nas anteriores passagens. Exatamente. E muitos jogos e vi do Marítimo quando era miúdo e vi o Marítimo a tirar muitos pontos a clubes grandes. Curiosamente o meu pai é do Porto e nunca fui

0: também mais diferenciados do que o plantel do Nacional. Curioso para continuar a ver o trabalho que o Mr. Mitchell van der Gag vai fazer, porque por aquilo que ele era como jogador e por aquilo que ele tem mostrado, realmente a equipa dele vai ser um pouco mais aguerrida, e acho que é isso que também faz falta ao Nacional.
1: Ele nota-se mesmo, exatamente.
0: E nota-se no banco esse nervo, mesmo ele no banco nota-se
1: não,
0: que
1: não
0: ele
1: facilita,
0: é. Exatamente, é uma pessoa muito agitada, está sempre ali junto à linha a falar e a pedir aos jogadores. Dar instruções aos jogadores, e nota-se muito isso, e ele vive muito o jogo, e isso é importante num treinador e é importante numa equipa que todos os pontos vão ser importantes, e ter esse nervo até o último minuto pode trazer coisas engraçadas, porque nos últimos minutos o Marítimo pode fazer coisas engraçadas e tirar pontos a vários adversários diretos.
2: João Luís Lameneiro, antes de falarmos um pouco do Estrela da Carreta, queria só ouvir a sua opinião sobre a Assembleia Geral.
3: Não vou dizer grande coisa.
2: Não.
0: Pode ligar o YouTube
2: a sua opinião
0: jogos.
2: Sobre
3: ver o jogo do Estrela.
2: Os resultados da Assembleia Geral do Marítimo que aconteceu esta semana, resultado negativo de 6,82 milhões de euros. Foi aprovada também uma proposta de aumento salarial de 35% para o Presidente e de 15% para o Vice-Presidente.
3: Bem, eu não posso comentar muito a Assembleia Geral, porque não estive presente, não estava cá na Madeira, mas eu penso que isto é um olhar assim crítico. Eu acho que não era bem à altura de aumentar presidentes nem vice-presidentes. Se fossem os funcionários, talvez. Mas pronto, se foi aprovado, é que os sócios acharam bem. Eu acho que o Marítimo vai continuar com problemas financeiros, porque não é de um momento para o outro que se apaga as dívidas. Agora, a direção é que sabe, com as linhas que cose, sabe onde é que pode despender um pouco ou reduzir um pouco, mas isso já é um problema de gestão da direção.
2: Porque disse que não era o momento, que ainda é prematuro
3: avaliar de fora.
2: Porquê que disse que não era um momento para o aumento de salarial? Porque por causa da fase em que a equipa que acabou de subir?
3: Se o clube tivesse com facilidade de buscar fundos e tivesse agilidade financeira, tudo bem. Nesta altura, julgo que não é a altura ideal. Mas isto é uma crítica pessoal. Não sei. Se o Presidente fez isso, é porque acha que há dinheiro para fazer isso. E eu acho que o Marítimo tem que se preocupar que a sua gestão, mas é global. E julgo que o Presidente também não deve estar tão mal remunerado que necessite um aumento de coisa. Mas pronto, cada um sabe com as contas que conta. Eu não posso estar, não estou lá dentro. Não posso. Sei que não. Talvez cá para fora isso não é, não, talvez os sócios
2: não foi bem visto,
3: não sei, isso é a minha opinião.
4: Francisco, foi aprovado.
3: Bem, o que tu a dizer, os sócios aprovaram.
2: Francisco, falando do
3: eu disse logo que nem teve na Assembleia, não.
2: Falando do Estrela da Carreta, conseguiram a primeira vitória neste fim de semana. Foi, aliás, uma jornada onde as equipas da Madeira, as três venceram. Uma vitória, dois empates e duas derrotas, 5 pontos em 5 jogos. Como é que olha para este desempenho?
0: Estamos a fazer o nosso caminho. Se mantivermos esta média de um ponto por jornada, conseguimos os pontos suficientes para garantir a manutenção. Por isso estamos a fazer o nosso caminho. Claro que o nosso objetivo é conseguir a manutenção, como é óbvio. É um campeonato difícil, o Campeonato de Portugal, onde 14 equipas, 4, 2 descem diretamente, 2 vão a um playoff de descida, e apenas 10 se mantêm. Mantém-se 8 e 2 vão para o playoff de subida, vá. E claro que todos os pontos interessam. Matematicamente, aquilo que é o que vem dos anos anteriores, a gente sabe que com 30 pontos tem a manutenção direta garantida. sendo que andar ali entre os 20 e os 30 provavelmente vai ao playoff. Neste momento já temos 5 dos 30, que é o nosso objetivo.

0: efetivo para a manutenção, faltam 25. No entanto, até agora jogamos com o Machico, que está em segundo, jogamos com o Alvarense, que está em primeiro, jogamos com o Sinfãs, que está em quinto, e agora jogamos com uma equipa do nosso nível, claramente, que é a Sozense, e ganhamos 3-1 no terreno deles, um jogo que ao intervalo estava empatado, mas na segunda parte conseguimos demonstrar a nossa qualidade, fizemos o 3-0, ainda deixamos eles fazer o 3-1 perto do fim do jogo. Infelizmente, a semana passada perdemos com o adversário que considerávamos ser um adversário direto, que era o Castro de Ar Fora, mas um jogo onde fomos muito condicionados, porque tivemos uma expulsão aos 3 minutos e um penalti ao minuto e meio.
1: Foi uma entrada derrubante.
0: Foi uma entrada. Aos 10 minutos estávamos a perder 2-0 com um penalti e um vermelho, a jogar com 10. E aquilo que o Marítimo se queixa em relação ao Porto é aquilo que as equipas do Campeonato de Portugal sentem quando vão jogar ao continente com equipas do continente. É que os campos têm sempre tendência a inclinar ligeiramente para ser amigo. Espero que o Conselho de Disciplina da Federação não esteja a ouvir isto. Senão ainda mal é o processo. Mas somos todos amigos, mas para dizer que sim, que estamos a fazer o nosso trabalho. Agora para a semana temos a final da Supertaça da Madeira contra o Nacional B, novamente um jogo que vai ser engraçado em Câmara de Lobos, e daqui a 2 semanas temos outra vez um jogo com o adversário direto, com a União de Lamas em casa, e acreditamos que fazendo os 3 pontos já saltamos ali para meio da tabela, vamos estabilizar. Dar os parabéns à Camacho e ao Machico, que realmente estão a fazer um show de campeonato e estão ali a lutar para o top 3. E basicamente é isso.
2: Obrigado a todos pela vossa presença uma vez mais. Nós voltamos na próxima segunda-feira.
3: 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Vamos para as 6 e para as notícias. Temperaturas a esta hora a rondarem os 20 graus na cidade do Funchal, estão 22 no Porto Santo.

0: 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São 6 horas no continente e na Madeira, 5 nos Açores. Em destaque a esta hora, Nuno.
1: Nem pressão, nem desconforto. O ministro Miguel Pinto Luz garante que as declarações do antigo primeiro-ministro social-democrata, Pedro Passos Coelho, foram recebidas com tranquilidade pelo governo, agora liderado por Luís Montenegro. Uma purga política, um embuste, o até agora secretário-geral da Administração Interna reage desta forma à decisão do ministro Luís Neves, que decidiu afastá-lo do cargo por alegadas divergências relacionadas com o Siresp. Em protesto, as freguesias ameaçam fechar portas. 4 de novembro, os autarcas estão descontentes com a proposta de orçamento do Estado para o próximo ano.
0: A esta hora, 18 graus no Porto, 20 em Coimbra, 21 em Ponta Delgada e 23 em Lisboa, Faro e Funchal. 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
1: Pinto Luz, atual ministro das Infraestruturas, garante que as declarações de Pedro Passos Coelho não causaram qualquer tipo de desconforto. Depois do antigo primeiro-ministro ter admitido equacionar um regresso, se o PSD não entregar um resultado satisfatório, Miguel Pinto Luz, que também chegou a integrar as equipas de governo de Passos Coelho, nega qualquer situação de mal-estar ou pressão no executivo, agora liderado por Luís Montenegro.
2: Não há pressão nenhuma

0: não há de forma alguma algum inconformismo ou pouco conforto à volta das palavras de Passos Coelho, e portanto é isso que estou a dizer com enorme tranquilidade a alguém que fez parte das equipas dos dois. E portanto é com essa tranquilidade que vos estou a dizer que ainda bem que o centro-direita, e neste caso o PSD, tem antigos primeiros-ministros que são capazes de continuar a ter uma opinião que é válida. E os portugueses ouvem, e nós, que estamos no governo, de forma efêmera, porque o governo é circunstanciado no tempo, nós temos que ouvir. Mas, acima de tudo, nós temos um papel diferente. Nós temos um papel de decidir todos os dias. Pelo caminho, temos opiniões que divergem. Faz parte da vida democrática e é saudável que assim seja.
1: Comentário de Miguel Pinto Luz, antigo secretário de Estado de Pedro Passos Coelho, em entrevista à SIC Notícias ontem à noite, a primeira desde que deixou funções políticas. O antigo primeiro-ministro não afastou a possibilidade de um regresso, admite ponderar se o PSD não for bem sucedido, mas também garante que para já não é candidato a nada. Declarações que não causaram qualquer tipo de desconforto no atual governo, agora liderado por Luís Montenegro. Foi essa garantia deixada esta tarde pelo Ministro das Infraestruturas, Miguel Pinto Luz, que esteve na região de Aveiro, Isabel Cunha, para dar luz verde a obras do primeiro troço da alta velocidade Porto-Lisboa.
2: Em Oia, a 13 km de Aveiro, as retroescavadoras já levantam terra. É ali que vai nascer a primeira estação do TGV em Portugal, que em 2032 há de ligar Lisboa ao Porto numa hora e 15 minutos. Hoje, na cerimónia simbólica de lançamento da primeira pedra do troço entre o Porto e Aveiro, o único que está adjudicado em obra, 71 km, 2 mil milhões de euros, o Ministro das Infraestruturas, Miguel Pinto Luz, agradeceu a todos os que tornaram possível a concretização do TGV e questionou o preço para o desenvolvimento do país das obras adiadas.
0: Em Portugal há pouca cultura de contabilizarmos uma não decisão. E aquelas não decisões do aeroporto, da incapacidade de decidirmos na alta velocidade, tiveram custos astronómicos para os portugueses.
2: O primeiro troço do TGV entre o Porto e Aveiro vai ter 8 km de túneis, 19 km de pontes e viadutos e uma nova ponte sobre o Douro. Estima-se que esteja concluído daqui a 3 anos. O ministro Pinto Luz deixa um recado ao consórcio que integra 7 grandes construtoras.
0: Temos que cumprir prazos. Temos que cumprir o 2030, temos que cumprir o 2032. Nós temos que pôr Porto e Lisboa numa hora e 15 em 2032. Isso para nós é absolutamente decisivo. A ligação a Vigo no mesmo prazo. E depois um desafio para as infraestruturas de Portugal, o desafio da ligação a Madrid. O novo aeroporto está a cumprir prazos e vai cumpri-los. E, portanto, eu não posso ter um novo aeroporto sem ter alta velocidade.
2: Alta velocidade, que na vizinha Espanha tem 4 mil quilómetros. Em Portugal, as obras arrancaram hoje.
1: Numa cerimónia que contou com a presença do Ministro das Infraestruturas, Miguel Pinto Luz, cerimónia de arranque da obra do primeiro troço da linha de alta velocidade Porto-Oiã. O até agora secretário-geral da Administração Interna fala de um embuste e de uma purga política. É assim que Ricardo Carrilho reage à decisão do Ministro Luís Neves, que decidiu afastá-lo deste cargo. A imprensa conta que essa decisão estará relacionada com divergências sobre o CIRESP, a Rede de Comunicação de Emergência do Estado Português. Num artigo de opinião publicado no Expresso, Ricardo Carrilho rejeita por completo, Inês Ameixa, as justificações hoje apresentadas pelo Ministério da Administração Interna.
3: São duras críticas dirigidas ao Ministro da Administração Interna e que prometem fazer correr mais tinta sobre o caso. Ricardo Carrilho, demitido hoje por Luís Neves, do cargo de secretário Geral da Administração Interna, decide agora falar. É através de um artigo de opinião publicado no Jornal Expresso que escreve que em duas décadas de serviço público nunca foi alvo de tantas pressões ilegítimas e de uma interferência política tão asfixiante como no período em que exerceu funções de secretário-geral sob a atual tutela de Luís Neves. E prossegue Ricardo Carrilho, arrasando os motivos divulgados pelo gabinete do ministro para o afastar do cargo. Se Luís Neves justifica com reorganização da secretaria-geral, Ricardo Carrilho fala numa exoneração que se constitui um embuste, uma purga política, cirúrgica, um ato de retaliação, acrescenta. O agora ex-secretário secretário-geral da Administração Interna, questiona também o timing da exoneração, numa altura em que esta estrutura atingiu resultados ímpares, diz, e sem qualquer paralelo na história deste Ministério. Por isso mesmo, resume, a demissão decidida por Luís Neves não só é grave, mas é um atentado ao próprio Estado de Direito e à moralização da governação. Neste mesmo artigo, Ricardo Carrilho sublinha ainda que ao longo de 20 anos de carreira, enquanto dirigente da administração pública, sempre agiu na mais estrita legalidade, integridade pessoal e defesa intransigente do interesse público, diz que sai de consciência tranquila e que o país tirará as suas próprias conclusões.
1: Ricardo Carrilho, afastado do cargo de secretário-geral da Administração Interna pelo ministro Luís Neves, o Ministério da Administração Interna já tinha justificado hoje a exoneração de Ricardo Carrilho com um processo de reorganização da Secretaria-Geral. No entanto, vários partidos, a Bloco de Esquerda, Chega e Iniciativa Liberal, já prometeram pedir mais esclarecimentos sobre este caso ao ministro Luís Neves. Esclarecimentos na Assembleia da República. Entretanto, o Ministério de Luís Neves apontou já o nome de Nuno Parreira da Silva para o cargo de secretário-geral do Ministério da Administração Interna. Vai substituir o secretário-geral que estava em funções até agora. Nuno Parreira da Silva é major-general e estava no comando da Escola da Guarda Nacional Republicana. As freguesias prometem fechar todos os serviços já no próximo dia 4 de novembro, caso o Governo não responda às exigências deixadas pelos autarcas no âmbito do Orçamento do Estado para 2027. Ouvido pela Antena 1 esta tarde, já depois de uma reunião extraordinária do Conselho Diretivo da Associação Nacional de Freguesias em Pombal, o Presidente da ANAF, Francisco Branco de Brito, sublinhou a necessidade de canalizar mais dinheiro para as freguesias, além do que está previsto por agora no orçamento.
4: Uma verba bastante importante para que nós consigamos fazer face às despesas que temos tido nos últimos anos, e estamos a falar do aumento dos salários, estamos a falar da inflação, estamos a falar do aumento do preço dos combustíveis. Neste momento as freguesias estão a perder capacidade de atuação e por isso vamos encerrar as portas no dia 4 de novembro, portanto a totalidade dos serviços. Isto é um impacto direto em respostas sociais, em escolas, espaços desportivos, serviços de atendimento ao público, espaços de cidadão, postos CTT. Portanto, estamos a falar de um universo muito grande que não está a ser reconhecido, mas que vamos encerrar também para mostrar efetivamente a diferença que fazemos na vida das pessoas e porque é que é importante que nós sejamos devidamente financiados.
1: As freguesias pedem mais dinheiro. Segundo a proposta de orçamento para 2027, entregue no Parlamento, as freguesias vão receber no próximo ano uma subvenção geral a rondar os 440 milhões de euros, valor considerado insuficiente pelos autarcas para responder a todas as necessidades. Três pessoas morreram, outras três ficaram feridas num acidente de trabalho ao início da tarde, na Quinta do Lago, no concelho de Loulé, no Algarve. Várias fontes citadas pela agência Lusa contam que as vítimas mortais estavam a aplicar tintas de isolamento num reservatório de água de uma habitação na Quinta do Lago. Terão morrido intoxicadas, mas na verdade, Tatiana Felício, nenhuma entidade oficial prestou ainda explicações, esclarecimentos sobre este acidente.
5: Não foram prestadas declarações oficiais aqui no local, nem por parte da GNR, nem da Proteção Civil, sobre as circunstâncias deste acidente de trabalho. Entretanto, os corpos das três vítimas já foram retirados desta habitação privada, onde estes trabalhadores estariam a realizar trabalhos de impermeabilização numa fossa cética. Estas vítimas são homens de nacionalidade romena, com 21, 24 e 40 anos, e uma das hipóteses que se coloca é de uma eventual intoxicação por gases no interior desta fossa cética. No entanto, esta possibilidade ainda não foi confirmada pelas autoridades e as causas destas mortes ainda continuam por apurar. Além destes três homens, vítimas mortais, também outros três com idades entre os 50 e os 52 anos receberam assistência no local, mas recusaram ser transportados para uma unidade hospitalar. Entretanto, os familiares das vítimas também foram chamados a esta habitação, mas entretanto já abandonaram o local. Ao que tudo indica, a autoridade para as condições de trabalho também também esteve no terreno para acompanhar as diligências, mas para já continua por esclarecer o que aconteceu no interior desta fossa cética e o que terá provocado a morte destes três trabalhadores.
1: Antena 1 tem tentado, sem sucesso, ao longo da tarde, obter mais informações sobre este acidente que causou a morte a três pessoas. O Jornal Público e o Jornal de Notícias adiantam que as vítimas mortais de nacionalidade romena teriam 21, 24 e 40 anos. Os ministros dos Negócios Estrangeiros da União Europeia aprovaram hoje um dos pacotes de sanções contra a Rússia mais significativos. Tem como alvo, desde logo, a indústria de armamento. A Comissão Europeia sublinha, nesta altura, Sérgio Infante, que este não é de todo o momento para aliviar a pressão sobre Moscovo.
6: Desde o início da invasão da Ucrânia em 2022, que a União Europeia não avançava com um conjunto de sanções tão elevado. São mais de 1.600 que pretendem fazer o cerco à indústria militar russa e provocar a diminuição de armamento para a guerra na Ucrânia. Este pacote de sanções abrange empresas e indivíduos e pretende, por exemplo, impedir ou dificultar a Rússia de produzir mísseis balísticos responsáveis por uma grande destruição nos últimos meses em território ucraniano. E por isso esta tarde, a chefe da diplomacia da União Europeia, Kaya Kallas, sublinhou que este não é o momento para abrandar a pressão sobre o Kremlin.
7: Há um entendimento claro que agora não é o tempo de aliviar a pressão sobre Moscovo e é por isso que os ministros adotaram mais de 1.600 novas sanções que têm como alvo a indústria militar russa.
6: Mas já está em marcha uma nova frente de batalha, cerca de uma centena de novas sanções contra a máquina de desinformação da Rússia.
7: Nos próximos passos, estamos a propor mais de uma centena de novas sanções que vão ter como alvo as infraestruturas russas de desinformação e também vamos aprofundar a cooperação com parceiros na área da segurança e da defesa.
6: Uma estratégia para atingir a máquina de desinformação do Kremlin, incluindo redes de propaganda, plataformas digitais, sites, estruturas de influência, todos envolvidos em campanhas de manipulação da informação e interferência política com narrativas favoráveis à Rússia.
1: Bruxelas insiste nas sanções a Moscovo, numa altura em que a guerra segue sem fim à vista. Hoje mesmo, a Rússia rejeitou o cessar-fogo de 2 meses proposto por Volodymyr Zelensky para realizar eleições. Moscovo sublinha que prefere, nesta altura, negociar um acordo de paz global.
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2: 18 horas, 15 minutos, mais uma hora na rádio, a caminho do fim de tarde desta segunda-feira, dia 12 de outubro. Temperaturas a rondarem os 20 graus no Funchal, estão 22 no Porto Santo. Daqui a pouco temos o Portugalex, primeira sessão da semana, também o Diário Regional às 6h30 da tarde. Mr. David Byrne com as boas-vindas e este Make Believe Mambo. Boa tarde.

0: A eterna voz dos Talking Heads, aqui em nome próprio, Mr. David Byrne, Make Believe Mumble, o som que nos trouxe às 6h20, com o Portugalete já pela frente. Digo-lhe antes disso que existem os 20 graus do Funchal, 22 do Porto Santo. Avançamos então na hora, na trajetória das 6h30.
1: O caso de peste pneumónica surgido na Sibéria lançou o alerta sobre um possível surto. O jornalista Rodrigo Guedes de Carvalho já está a preparar os sermões.
2: Aos vossos avós foi pedido que fossem para a guerra. A vocês pedem-vos que deixem de fazer uma feira medieval em cada esquina para não trazer de volta a peste negra.
3: Mas acha mesmo que a culpa é das feiras?
2: Claro que sim. Hoje em dia há mais feiras medievais que na Idade Média. Estamos fartos de ver atores desempregados a fazer de taberneiros que vendem hidromel em copos de plástico. Tenham noção.
4: A Polícia Judiciária lançou uma mega operação por causa de um esquema de fraude conhecido como a Carrossel do IVA, que terá lesado o Estado em mais de 100 milhões de euros.
1: Para nos explicar que carrossel é este, temos em estúdio um contabilista muito chato. Bom dia.
5: Ora viva, trata-se de um carrossel em que os infratores vão pendurados num cavalinho com os bolsos cheios de IVA e os inspectores da PJ vão naquelas canecas que andam à roda e nunca os conseguem apanhar.
1: É um esquema engenhoso, de facto.
5: É muito. Pior que o carrossel do IVA, só mesmo a montanha-russa do IRS, a roda gigante do IUC e a casa do terror do IMI.
1: Muito obrigado, senhor contabilista. É muito chato.
5: De nada. São 25 euros mais IVA se quiser fatura.
1: E depois de Ronaldo, há uma outra personalidade amuada por estar há que tempos a aquecer sem ser chamado a jogar. Pedro Passos Coelho.
6: É verdade. Tenho andado a fazer alongamentos à frente das câmaras todas as semanas.
7: E o Primeiro-Ministro prometeu-lhe alguma coisa que não cumpriu?
6: Disse que o meu regresso à política ativa seria sempre um motivo de satisfação, que é a versão política de aquece, aquece, que já entras. Só que eu estou farto de esperar. Vou chamar o meu Uber e voltar para Massamá. Nos próximos dias, escrevo um comunicado de 60 páginas com a minha verdade. Fui!
7: Ok, aí está o tema que vai apaixonar os portugueses nas próximas semanas, ou talvez não.
1: Portugalex pergunta: também acha que o Kiko Isote é o novo toy? Está em todo lado?
8: Ai, vocês com isso, as gordas! Tem inveja do meu cabelo, não é? Olha, estudassem! Portugal a ler agora!

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0: O Governo Regional espera lançar em 2028 a obra para a construção da via rápida para a Calheta, a nova ligação viária para o Caniço e ainda uma variante ao túnel da Encomiada. No ano passado aumentou o número de beneficiários de subsídios de doença na região, mas diminuíram os apoios ao desemprego e ao rendimento social de inserção. 193 estudantes estão atualmente alojados nas residências universitárias da Madeira.
1: São os títulos às 6h30, Diário Regional, edição de Sérgio Freitas Teixeira, com a operação áudio de Fábio Betincourt.
0: Devem estar concluídos em 2028 os estudos prévios às futuras ligações entre o Amparo e o Caniço, a Ribeira Brava e a Calheta e ainda a variante ao túnel da Encomiada. E será também nesse ano que as três empreitadas devem ser lançadas. A previsão é do secretário dos Equipamentos e Infraestruturas. Pedro Rodrigues descreve os estudos prévios que devem começar no início do próximo ano.
2: Duplicação de via para... para a Calheta, entre a Ribeira Brava e a Calheta, para termos já o estudo prévio de traçado e avaliação de impacto ambiental. Também esta ligação rodoviária entre o Amparo, Lazareto e Lazareto e Caniço, que também já foi anunciado pelo Governo Regional, e a variante, uma variante ao túnel de Encomiada, no fundo um túnel paralelo, para chegarmos a uma solução de um túnel paralelo ao túnel de Encomiada para maior garantia de segurança naquele troço também.
0: Depois de concluídos os estudos prévios, devem ser lançados os concursos públicos por fases para os três projetos em 2028.
2: Entre a Ribeira Brava e a Ponta de Sol e numa segunda fase, pensamos nós, até a Calheta, com base nestes estudos que já ficaram definidos. Aqui na cidade do Funchal, também circular aqui à cidade do Funchal, entre as Quebradas e o Lazareto também, é uma via com, sobretudo em túnel, com forte densidade em túnel, porque passa uma cota mais baixa e de escada, portanto, mas queríamos lançar começar a lançar estas obras em 28.
0: Pedro Rodrigues, o secretário regional dos Equipamentos e Infraestruturas, em declarações à Antena 1 e ao jornalista Marco António Sousa, o Governo Regional adjudicou 3 estudos prévios e a avaliação de impacto ambiental no valor de 3 milhões e 300 mil euros. São estudos que devem estar concluídos em 2028 e que abrangem as futuras ligações Amparo-Lazareto, Lazareto-Caniço, a variante ao túnel da Encomiada e ainda uma nova ligação entre a Ribeira Brava e a Calheta. Na Madeira, o número de beneficiários de subsídios de doença aumentou, mas diminuíram os apoios ao desemprego e ao rendimento social de inserção. Os dados são da Direção Regional de Estatística e são referentes a 2025. Os números são resumidos pela jornalista Isabel Nóbrega Sá.
3: No final do ano passado, a região contabilizava 67.400 pensionistas da Segurança Social, mais 1,1% do que em 2024. Segundo a Direção Regional de Estatística, as pensões de velhice representavam quase 64% do total, 26,2% pensões de sobrevivência e 10,1% pensões de invalidez. O valor médio anual das pensões fixou-se nos 7.135 euros, mais 5% do que no ano anterior. Em sentido contrário, o número de beneficiários de subsídios de desemprego caiu 6,5% para cerca de 6 mil pessoas. Já os subsídios de doença registaram uma subida de 9,4%, abrangendo 21.800 beneficiários. A despesa com esta prestação aumentou 11%, ultrapassando os 38 milhões de euros. Também o rendimento social de inserção registou uma redução significativa na Madeira. Foram menos 21,3% de beneficiários em 2025, num total de 3.200 pessoas. Diminuíram ainda os beneficiários do abono de família e do subsídio parental inicial.
0: São dados da Direção Regional de Estatística. As residências universitárias da Madeira têm atualmente 193 estudantes alojados e ainda dispõem de vagas para novas candidaturas. A oferta de alojamento vai ser reforçada com mais 206 camas, com as novas residências da Rua da Carreira e de São Roque, com conclusão prevista até novembro. David Sousa.
4: As residências universitárias da Madeira têm atualmente 193 estudantes alojados, mas ainda há capacidade para receber mais candidaturas. Está prevista uma terceira fase, com prioridade para os estudantes deslocados, como explica Sérgio Brazão, administrador dos Serviços da Ação Social da Universidade da Madeira.
5: Neste momento nós temos 193, vamos ter uma ocupação, porque tivemos agora na segunda fase mais quatro candidaturas e entretanto nós temos que aguardar que ainda haja mais alguma eventual candidatura com a terceira fase. E então o que é que vamos fazer? Vamos guardar as poucas vagas que temos para essa eventualidade, porque a nossa prioridade são sempre os bolseiros deslocados.
4: Com a conclusão prevista até novembro das novas residências da Rua da Carrara e de São Roque, a oferta de alojamento universitário vai aumentar em 206 camas.
5: Quando abrirmos também as novas residências, já vamos dar andamento à nossa lista de espera, porque nós temos 38 alunos de Erasmus em lista de espera e por volta de 70 alunos também internacionais em lista de espera. No caso da Madeira, com a lista de espera que nós temos, nós vamos conseguir dar resposta a todos.
4: As novas instalações vão reforçar a capacidade de resposta às necessidades de alojamento dos estudantes do ensino superior da Madeira.
5: A da Rua da Carreira vai ficar pronta este mês, no fim, até o fim do mês já vamos ter os novos alunos lá, os novos residentes. E na Rua da Carreira nós temos estúdios. É um regime, ou seja, vamos ter uma pequena kitchenette e também casa de banho em todos os quartos. 11 estúdios duplos e 4 individuais. E a de São Roque também em novembro, até a fim de novembro, vamos estar já a receber os alunos. Na carreira vamos ter 26 camas e São Roque 180 camas.
4: Sérgio Brazão, administrador dos Serviços de Ação Social da Universidade da Madeira, destaca o reforço da oferta de alojamento universitário com mais 206 camas.
0: E são 193 os estudantes que na Madeira estão alojados nas residências universitárias. Termina amanhã o prazo para candidaturas à construção da terceira e última fase do Hospital da Madeira. O presidente do governo não comenta diretamente a existência de concorrentes à obra, mas diz que pelo valor vão naturalmente surgir interessados.
6: Eu não pronuncio sobre um concurso internacional de 415 milhões de euros, mas tenho a certeza quase absoluta que houve concorrentes.
0: Declarações à margem da entrega de habitações a custos controlados no campanário e relativamente às recentes declarações de Pedro Calado, que disse em declarações à TSF que algo está mal na vida dos madeirenses. Quando a economia cresce, há desenvolvimento, mas isso não se reflete no bolso das famílias. Albuquerque diz que não vai em palpites.
7: Não fica nada, eu vou prosseguir a minha política. Ele pode dar os palpites que quiser. Não há nada. Não, há a opinião dele, mas o governo tem um rumo. Portanto, eu não vou atrás de palpites.
0: Miguel Albuquerque, presidente do Governo Regional. A região prolongou o contrato de arrendamento do espaço no Parque do Hospital Nelo Mendonça até 2030. Vai custar 381 mil euros. A autorização orçamental já está publicada no Jornal Oficial. A prorrogação do contrato inicia-se em janeiro de 2027 e dura até janeiro de 2030. Desde 2011 que a região tem arrendada uma área para o funcionamento da consulta externa à Companhia de Parques de Estacionamento, entidade criada após a construção do espaço onde funciona também o parque de estacionamento e o heliporto. O aluguer representa para a região um aluguer semestral de 63.500 euros. O tratamento de algumas doenças oncológicas que precisam neste momento de idas ao continente poderiam ser feitas na Madeira. O Cesarame tem já o equipamento e os profissionais preparados, mas aguarda há quase um ano pela licença de utilização. Um assunto abordado hoje numa iniciativa na Universidade da Madeira. Pedro Filipe Costa.
8: Cerca de uma dezena de pacientes com doenças oncológicas têm de sair da região todos os anos para tratamentos rádio e quimioterapêuticos no território continental. Mas essa é uma condição que deixará de ser necessária, como assume Micaela Freitas, secretária regional da Saúde.
9: No fundo, as pessoas que fazem o tratamento no continente têm, por algum tempo, que suspender as suas vidas de alguma forma, o que vai ser benéfico para as pessoas poderem fazer esse tratamento aqui na região. Este tratamento, neste momento, está autorizado para um determinado tipo de linfoma, mas vai ser estendido a outro tipo de doenças, portanto vai poder beneficiar ainda mais pessoas. Já temos o equipamento instalado, foi instalado este ano, muito recentemente. Estamos à espera da autorização do Instituto Português do Sangue e da Transplantação para poder fazer esta prática aqui na região.
8: A terapia em causa dá pelo nome de células CAR-T, como explica Márcia Alves, docente da Escola Superior de Saúde da Universidade da Madeira.
10: Consiste em retirar ou extrair células T da pessoa, que depois irão para um laboratório, que é modificado e multiplicado, e depois é novamente infundido na pessoa, de forma que estas células sejam conhecidas e depois combatam as células tumorais. E é esta tal célula que irá para o laboratório para ser modificado e multiplicado.
8: Acontece que o tratamento ainda não se realiza na Madeira, apesar do investimento de cerca de 200 mil euros, do equipamento montado e dos profissionais de saúde. Por falta da autorização, como reconhece a Secretária Regional da Saúde do Instituto Português do Sangue e da Transplantação.
9: O processo de autorização já se iniciou no final do ano passado, portanto nós estamos à espera, logo que tenhamos autorização, vamos iniciar os tratamentos aqui na região.
11: E porquê essa demora? Estamos a 10 mil...
9: Tem que ligar para o Instituto e perguntar.
8: Também aqui esbarramos nos assessores e no envio das questões para o responsável, que deverá explicar porque a Madeira está à espera há cerca de um ano pela autorização de funcionamento do equipamento das células CAR-T.
0: Um assunto abordado hoje numa iniciativa da Universidade da Madeira. O antigo diretor para o futebol do Marítimo, João Luís Lomelino, critica o aumento salarial de 35% para o presidente do clube e de 15% para o vice-presidente, um aumento que foi aprovado na última Assembleia Geral da SAD Verde Rubra. O ex-dirigente lembra que o clube ainda continua com problemas financeiros, por isso não entende a decisão.
12: Eu acho que não era bem à altura de aumentar presidentes nem vice-presidentes. Se fossem os funcionários, talvez. Mas pronto, se foi aprovado, é que os sócios acharam bem. Eu acho que o Marítimo vai continuar com problemas financeiros. Não é de um momento para o outro que se apaga as dívidas. Agora, a direção é que sabe. O Marítimo tem que se preocupar, é que a sua gestão, mas é global. E julgo que o presidente também não deve estar tão mal remunerado que necessite um aumento de coisa.
0: 6.200 euros é agora o valor do salário do presidente do Marítimo e 6.000 euros é o ordenado do vice-presidente. No Nacional, o sócio Nelson Teixeira critica o elevado número dos jogadores que compõem o plantel alvinegro.
13: Eu acho extremamente difícil trabalhar com um plantel com 30 e tal jogadores. Mesmo que queiram, alguns podem ter alguma menos qualidade, mas posso trabalhá-lo durante a semana, mas com 30 e tal jogadores, muito dificilmente eu consigo estar tempo suficiente com todos eles. Penso eu que o Nacional é capaz de ter plantel para, com dificuldade, se manter na Primeira Liga. Tal como o Marítimo, terá as suas dificuldades, mas penso eu que terá plantel para. Resta saber se o treinador consegue gerir todas estas pessoas.
0: Nacional que no último fim de semana averbou a sexta derrota consecutiva. São declarações no programa Bola na Rede. E para amanhã está previsto céu geralmente muito nublado, com boas abertas na vertente sudoeste da Madeira. As temperaturas máximas são 26 graus para o Funchal e 24 para o Porto Santo.

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4: Ficamos praticamente a 15 minutos das 19 e do final de mais uma hora na rádio, porque é segunda-feira. Temos já a seguir Urbanidades com Rui Campos Matos, programa que já está disponível no RTP Play, em versão mais alargada.
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4: Arquiteto Rui Campos Matos, bem-vindo aqui à RTP Antena 1 para mais uma edição de Urbanidades, programa que nos traz aqui para falarmos um pouco sobre a cidade, a tal casa comum que habitamos, os seus vários aspectos. E para esta semana traz um estudo apresentado recentemente. Aliás, o estudo foi desenvolvido durante este ano já, entre março e maio, se não estou em erro, e foi promovido, se não me engano, pela Fundação Francisco Manuel dos Santos, e que se chama O Barómetro das Cidades.
5: Exatamente. É um relatório, a que chamam barómetro da cidade. E eu achei interessante falarmos nisso porque, de facto, aquilo é uma quantidade de informação, um inquérito que abrange não só as cidades do continente, mas também as cidades insulares, particularmente o Funchal, que é o que nos interessa mais. E, portanto, é um inquérito que capta, digamos assim, a percepção das populações sobre as suas condições de vida. O que é que acham disso? O que é que falta? O que é que funciona bem? O que é que funciona mal? Isso é curioso, porque analisa percepções. E visto de uma maneira geral, eu assisti uma entrevista também na rádio com um geógrafo e uma autora deste barómetro, e eles disseram uma coisa muito curiosa, é que aparentemente em todas as cidades portuguesas médias, ou não há grandes metrópoles, Lisboa e Porto, 70% da população está satisfeita com o seu bairro e com a sua casa.
4: 70%.
5: Os níveis de satisfação são positivos, não é? Portanto, podia-se dizer que havia uma grande percentagem de gente descontente com a... Mas não.
4: Mas 70% já é uma franja consolidada.
5: Agora, isto não significa que não haja queixas, e as queixas da maioria da população portuguesa, a gente já sabe há muito tempo quais são. São habitação e saúde. Quando chega a essas... Porque são duas coisas que se traduzem na vida urbana, não é? A prestação de saúde, quem vive numa cidade recorre, tem muitas vezes que recorrer aos serviços de saúde. Serviços de saúde públicos ou privados.
4: E
5: a habitação é uma pressão que existe sobre toda a gente, sobre as famílias, jovens que não conseguem sair de casa dos pais.
4: Ainda mais nos dias que correm.
5: Ainda mais nos dias que correm.
4: É um problema que vai...
5: Estamos com uma crise que, identificada neste estudo também, que é uma queixa constante de toda a gente, que é essa impossibilidade de... Aliás, é europeia, não é? A gente já ouve falar nestas questões de Espanha e não só. É uma crise europeia, quase mais grave em Portugal.
4: Diria até que é uma situação, em alguns casos, quase que selvagem. Vejamos, por exemplo, o caso daquela senhora espanhola que foi despejada em maca.
5: Sim, pois tem esses aspectos dramáticos, não é? As questões das rendas, não é? As rendas antigas, as rendas congeladas, a lei das rendas que se está a discutir agora. Temos um historial, a nossa história em Portugal é uma história de congelamento, de rendas congeladas, que é sempre um drama, que vem já desde a Segunda Guerra Mundial, do Salazar, e problemas dramáticos que nós temos em Portugal. E o problema da habitação, quer dizer, o Estado não ter o seu parque habitacional que lhe permite, não é, socorrer as pessoas com menos meios, não é, e cumprir a Constituição, o tal direito à habitação, e ao mesmo tempo alugando, alugando a baixos preços, competir com o mercado privado e fazer baixar os preços. Portanto, nós não temos esse instrumento. É por isso que toda a gente fala investimento na habitação, investimento na habitação.
4: Por que razão acha que temos esta crise? O que é que falha aqui a meio?
5: É, repara, há um deixar andar, mas não é? Mas há também uma séria, eu diria, quase incompetência na gestão, por exemplo, de leis de rendas, de reformas legislativas que podiam agilizar estes, sim, mercados.
4: E que fossem mais justas para ambas as partes.
5: Mais justas,
4: não é?
5: Para ambas as partes, para inquilinos e senhorios, não é? Sim, olhar, sim. Olhando para ambos os lados. Também já dissemos aqui, somos um país de proprietários. 70% dos portugueses são proprietários de casa, não é? Que gerar aquelas contas absurdas que o nosso património médio é superior ao dos alemães por causa da valorização que houve extraordinária na habitação. O outro problema é os edifícios devolutos nas cidades. É um drama que tem que ser ultrapassado. O Estado tem a propriedade pública no meio das cidades, quartéis. Isso é evidente em algumas cidades que já não servem para nada, que já não, sim, estão ocupadas. Prisões.
4: E alguns em sítios nobres da cidade.
5: Em sítios nobres, uma prisão ao pé do parque em Lisboa, do parque Eduardo VII, não é?
4: Não já está não ali funciona.
5: A fazer nada.
4: Já não funciona como prisão. Não
5: ainda funciona como prisão, mas o drama é esse. Que sentido é que faz ter ao pé de um parque nobre, de uma zona nobre da cidade, uma prisão? Não é que o Estado não queira resolver, mas o Estado tropeça em si próprio.
4: Em si próprio.
5: Bah, são essas situações. O Estado é uma máquina muito pesada, com uma série de medidas para evitar corrupção, e são medidas positivas, mas são de tal modo restritivas que o Estado tropeça em si próprio e não consegue resolver estes problemas. E depois dá-nos estas situações verdadeiramente absurdas, não é? Das tais prisões no centro da cidade, em quartéis também que já não funcionam. Este estudo vem, de facto, confirmar isto, não é? Que nós já todos sabíamos, mas vem confirmar isto. À parte disso, tem umas coisas engraçadas aqui relativamente ao Funchal. Por exemplo, o Funchal tem, relativamente às restantes cidades portuguesas, menor peso da população envelhecida, não é? 23% com 65 anos versus 28% em muitas cidades do continente. Está a ver? Portanto, maior proporção de adultos em idade ativa, 52% da população do Funchal. Uma elevada predominância, isto também é engraçado, de casais sem filhos, 32%, famílias alargadas e monoparentais, também 10%, que está acima da média nacional. São dados engraçados. Ao nível da qualidade de vida e satisfação local, que é uma percepção, o Funchal tem um nível altíssimo, que é o elevado satisfação com o bairro onde as pessoas vivem. 80% das pessoas estão satisfeitas com o bairro e 80% das pessoas

0: Câmara de Lobos,
1: Santa Cruz,
0: Santa Cruz, Machico até, há uma população que de facto já começa a funcionar como uma pequena área metropolitana, com 200 e tal mil habitantes. E a sofrer de movimentos pendulares, que é o que afeta Lisboa e o Porto, não é? Lá vêm as pessoas de carro de manhã.
1: De manhã vão para o trabalho,
0: vão lá,
1: à tarde voltam para casa.
0: Voltam para casa. E tem sido aquilo que a gente vê. Esse é um dos grandes, aliás, dos grandes dramas. Repare. Lisboa, comparando o Funchal com Lisboa, Lisboa, a mediana do tempo médio diário em deslocações, 61 minutos por dia em deslocação, uma hora que as pessoas gastam em deslocação. No Funchal,
1: e parece-me pouco, em alguns casos, parece-me pouco, uma hora de manhã e de tarde.
0: Sim, pá, mas você veja...
1: É pouco. Há gente que gasta mais do que isso só de manhã.
0: Há gente que gasta mais do que isso. Mas atenção, você repara nesta coisa curiosa. Uma hora por dia em transportes públicos significa, ao fim de 5 dias, 5 horas. Quase metade de um dia de trabalho gasto em transportes. O Funchal tem 45 minutos por dia em transporte público. É menos.
1: Sim, mas parece-me claro, muito. É ao fim e ao cabo também
0: mas
1: parece.
0: Mas também é muito, não é? Ao fim e ao cabo é muito. Isto é a mediana. Há pessoas que têm mais, outras claro. Menos. Isto também é interessante comparar uma coisa com outra. Que é, porque é que uma cidade, de facto, mais pequena em população, com a sua pequena área metropolitana, já começa a sofrer de muitos dos males de cidades, de áreas metropolitanas grandes do continente, sim, como seja Lisboa ou Porto, não é? E aí, de facto, nós estamos confrontados com esta questão do transporte público, não é? E do transporte individual. Mas acredito que se houver vontade e discernimento, nós conseguimos ter medidas para melhorar as nossas condições de habitabilidade da cidade. E estranhamente, olha, como lhe digo, 80% das pessoas estão satisfeitas. Eu se lhe pergunto ao Ricardo, você está satisfeito com a sua casa e com o seu bairro? Você...
1: Dir-lhe-ei que sim.
0: Que sim, eu também digo que sim. Eu estou satisfeito, não me queixo.
1: Aliás, vou a outras cidades e penso, vivemos aqui num cantinho...
0: Não, o estudo diz isso, as pessoas não se queixam, por exemplo, de sujidade. Há aqui e ali casos dramáticos, mas a opinião aqui é de facto mais positiva que em cidades como o Porto, Lisboa, as grandes metrópoles e algumas cidades do litoral interior, atenção. Esse grau de satisfação no Funchal é único. Portanto, isso é um lado positivo também, não é?
1: Claro, claro. Há sempre questões a resolver, mas globalmente é positivo.
0: É.
1: Quem quiser conhecer este estudo?
0: Ele está disponível, na net, não é? E fizeram um podcast, que aliás é interessante, os autores fizeram um podcast sobre este tema e chama-se, se as pessoas escreverem na internet Barómetro das Cidades, relatório da Fundação Francisco Manuel dos Santos, vão lá ter este relatório, é um PDF. Descarrega-se o PDF e vêem-se ali os números. São muito curiosos, vale a pena comparar o Funchal com as cidades da mesma escala e com as restantes cidades do país.
1: Do país. Muito bem, arquiteto Rui Campos Matos, obrigado por ter vindo. Daqui por 15 dias, cá voltaremos.
0: Cá estaremos, Ricardo.
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1: A edição de Urbanidades com o arquiteto Rui Campos Matos. 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Vamos para as 7. É o final de mais uma hora do Regresso a Casa nesta segunda-feira. Temperaturas a rondarem os 20 graus no Funchal, 22 no Porto Santo.
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0: Brasil, Niron, Igor, no final desta hora com este São Só Palavras. Antes ainda o som dos Cara de Espalho com Corridinho Português. Deixamos a música, vamos à informação às 7.
1: 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São agora 7 horas no continente e na Madeira, 6 nos Açores. Voltamos à informação, Nuno, principais destaques a esta hora.
2: Uma purga política. O até agora secretário-geral da Administração Interna reage assim à decisão do ministro Luís Neves, que decidiu afastá-lo do cargo. Em causa, segundo a imprensa, estão divergências relacionadas com o Siresp. Ricardo Carrilho classifica como um embuste os motivos hoje apresentados por Luís Neves. Nem pressão, nem desconforto. Miguel Pinto Luz garante que o governo recebe com tranquilidade as declarações do antigo primeiro-ministro, Pedro Passos Coelho. Adiante, escutamos a primeira reação de viva voz de um governante, no caso o atual ministro das Infraestruturas, que também chegou a integrar a equipa de governo de Pedro Passos Coelho.
1: 18 graus no Porto, por esta altura, 20 em Coimbra, 21 em Ponta Delgada e 22 em Lisboa, Faro e Funchal. Notícias às 7 da tarde. A edição é de Nuno Rodrigues.
2: Até agora, o secretário-geral da Administração Interna fala de um embuste e de uma purga política. É assim que Ricardo Carrilho reage à decisão do ministro Luís Neves, que decidiu afastá-lo do cargo. A imprensa conta que a decisão estará relacionada com divergências sobre o Siresp, a rede de comunicações de emergência do Estado português. Num artigo de opinião publicado no Jornal Expresso, Ricardo Carrilho denuncia pressões e rejeita por completo, Inês Ameixa, os motivos apresentados pelo ministro Luís Neves para o afastar da Secretaria-Geral.
3: São duras críticas dirigidas ao ministro da Administração Interna e que prometem fazer correr mais tinta sobre o caso. Ricardo Carrilho, demitido hoje por Luís Neves do cargo de secretário-geral da Administração Interna, decide agora falar. É através de um artigo de opinião publicado no Jornal Expresso que escreve que em duas décadas de serviço público nunca foi alvo de tantas pressões ilegítimas e de uma interferência política tão asfixiante como no período em que exerceu funções de secretário-geral sob a atual tutela de Luís Neves. E prossegue, Ricardo Carrilho, arrasando os motivos divulgados pelo gabinete do ministro para o afastar do cargo. Se Luís Neves justifica com reorganização da Secretaria-Geral, Ricardo Carrilho fala numa exoneração que se constitui um embuste, uma purga política, cirúrgica, um ato de retaliação, acrescenta. O agora ex-secretário-geral da Administração Interna questiona também o timing da exoneração, numa altura em que esta estrutura atingiu resultados ímpares, diz, e sem qualquer paralelo na história deste Ministério. Por isso mesmo, resume, a demissão decidida por Luís Neves não só é grave, mas é um atentado ao próprio Estado de Direito e à moralização da governação. Neste mesmo artigo, Ricardo Carrilho sublinha ainda que ao longo de 20 anos de carreira, enquanto dirigente da Administração Pública, sempre agiu na mais estrita legalidade, integridade pessoal e defesa intransigente do interesse público, diz que sai de consciência tranquila e que o país tirará as suas próprias conclusões.
2: A resposta de Ricardo Carrilho, secretário-geral da Administração Interna, que o ministro Luís Neves decidiu afastar, vai ser substituído por Nuno Carreira da Silva, até agora comandante da escola da GNR. Foi esse o nome divulgado já esta tarde pelo Ministério. Vários partidos prometeram já pedir mais esclarecimentos na Assembleia da República sobre esta nova polémica que envolve Luís Neves, o ministro da Administração Interna. Miguel Pinto Luz garante que as declarações de Pedro Passos Coelho não causaram qualquer tipo de desconforto depois do antigo primeiro-ministro ter admitido nas últimas horas equacionar um regresso se o PSD não entregar um resultado satisfatório. O atual ministro das Infraestruturas, que também chegou a integrar a equipa de governo de Passos Coelho, nega qualquer situação de mal-estar ou de pressão no executivo, agora liderado por Luís Montenegro.
4: Não há pressão nenhuma, não há de forma alguma algum inconformismo ou pouco conforto à volta das palavras de Pedro Passos Coelho, e portanto é isso que estou a dizer com enorme tranquilidade a alguém que fez parte das equipas dos dois. E portanto é com essa tranquilidade que vos estou a dizer que ainda bem que o centro-direita, e neste caso o PSD, tem antigos primeiros-ministros que são capazes de continuar a ter uma opinião que é válida. E os portugueses ouvem, e nós, que estamos no governo, de forma efêmera, porque o governo é circunstanciado no tempo, nós temos que ouvir. Mas, acima de tudo, nós temos um papel diferente. Nós temos um papel de decidir todos os dias. Pelo caminho, temos opiniões que divergem. Faz parte da vida democrática e é saudável que assim seja.
2: As divergências de opinião são naturais. Chega-se ao entendimento de Miguel Pinto Luz, antigo secretário de Estado de Pedro Passos Coelho, em entrevista à SIC Notícias, a primeira desde que deixou funções políticas. O antigo primeiro-ministro não afastou a possibilidade de um regresso, admitindo ponderar se o PSD não for bem sucedido, mas garantindo também que para já não é candidato a nada. Declarações que não causaram qualquer tipo de desconforto no governo, agora liderado por Luís Montenegro. Foi essa a garantia deixada esta tarde pelo Ministro das Infraestruturas, Miguel Pinto Luz, que esteve na região de Aveiro, Isabel Cunha, para dar luz verde a obras do primeiro troço da alta velocidade Porto-Lisboa.
5: Em Oia, a 13 km de Aveiro, as retroescavadoras já levantam terra. É ali que vai nascer a primeira estação do TGV em Portugal, que em 2032 há de ligar Lisboa ao Porto numa hora e 15 minutos. Hoje, na cerimónia simbólica de lançamento da primeira pedra do troço entre o Porto e Aveiro, o único que está adjudicado e em obra, 71 quilómetros, 2 mil milhões de euros, o Ministro das Infraestruturas, Miguel Pinto Luz, agradeceu a todos os que tornaram possível a concretização do TGV e questionou o preço para o desenvolvimento do país das obras adiadas.
4: Em Portugal há pouca cultura de contabilizarmos uma não decisão. E aquelas não decisões do aeroporto, da incapacidade de decidirmos na alta velocidade, tiveram custos astronómicos para os portugueses.
5: O primeiro troço do TGV entre o Porto e Aveiro vai ter 8 km de túneis, 19 km de pontes e viadutos e uma nova ponte sobre o Douro. Estima-se que esteja concluído daqui a 3 anos. O ministro Pinto Luz deixa um recado ao consórcio que integra 7 grandes construtoras.
4: Temos que cumprir prazos. Temos que cumprir o 2030, temos que cumprir o 2032. Nós temos que pôr Porto e Lisboa numa hora e 15 em 2032. Isso para nós é absolutamente decisivo. A ligação a Vigo no mesmo prazo. E depois um desafio para as infraestruturas de Portugal, o desafio da ligação a Madrid. O novo aeroporto está a cumprir prazos e vai cumpri-los. E, portanto, eu não posso ter um novo aeroporto sem ter alta velocidade.
5: Alta velocidade, que na vizinha Espanha tem 4 mil quilómetros. Em Portugal, as obras arrancaram hoje.
2: O TGV já está em obra. Este primeiro troço deve estar concluído em 2030, na cerimónia acompanhada pela repórter Isabel Cunha. O ministro das Infraestruturas deixou um recado ao consórcio responsável. É preciso cumprir os prazos que estão definidos. São cada vez mais frequentes as operações contra o tráfico de droga e desta vez um suspeito acabou por morrer. Dois foram detidos na operação Mar Nostrum, que permitiu apreender 3.700 quilos de cocaína. Foi esse o balanço divulgado esta tarde pela Polícia Judiciária. O diretor desta polícia, João Oliveira, explicou que um dos suspeitos acabou por morrer porque a embarcação com quase 4 toneladas de cocaína e a embarcação das autoridades colidiram depois dos suspeitos não terem obedecido às indicações das autoridades. O diretor da Polícia Judiciária disse também que não há registro de outros feridos, apesar de 3 militares terem caído ao mar durante esta operação. Os ministros dos Negócios Estrangeiros da União Europeia aprovaram mais um pacote de sanções contra a Rússia. É um dos maiores de sempre, mais de 1.600 sanções, tendo como alvo, sobretudo, a indústria de armamento. Bruxelas sublinha, Sérgio Infante, que este não é o momento para aliviar a pressão sobre Moscovo.
6: O objetivo principal destas sanções é enfraquecer a capacidade da Rússia de continuar a produzir armamento para a guerra na Ucrânia. A estratégia passa por não só atingir as grandes empresas estatais, mas também dezenas de fornecedores intermédios que abastecem a máquina militar com componentes essenciais. Mais de metade das cerca de 1.600 sanções têm como alvo os mísseis balísticos que tanta destruição têm provocado em território ucraniano. As restantes abrangem outro tipo de armamento. E com a aprovação destas medidas, a chefe da diplomacia da União Europeia, Kaya Kallas, explicou que este é o momento de aumentar a pressão sobre Moscovo.
7: Há um entendimento claro que agora não é o tempo de aliviar a pressão sobre Moscovo e é por isso que os ministros adotaram mais de 1.600 novas sanções que têm como alvo a indústria militar russa.
6: E a vida fica difícil para os alvos destas sanções. Os ativos financeiros na União Europeia ficam congelados e cidadãos ou empresas europeias ficam proibidos de disponibilizar fundos ou recursos económicos. Mas Kaya Kallas avisa que há mais sanções a caminho, agora para a máquina de desinformação russa.
7: Nos próximos passos estamos a propor mais de uma centena de novas sanções que vão ter como alvo as infraestruturas russas de desinformação.
6: O objetivo é atingir financeiramente redes de propaganda, plataformas digitais, sites ou estruturas de influência envolvidos em campanhas de manipulação e interferência política com narrativas favoráveis à Rússia.
2: Bruxelas insiste nas sanções a Moscovo, numa altura em que a guerra continua sem fim à vista. Hoje mesmo a Rússia rejeitou um período de cessar-fogo de 2 meses proposto por Vladimir Zelensky para realizar eleições. Moscovo diz que prefere negociar um acordo de paz global.
1: Nuno Rodrigues, nesta edição das 7, no programa da tarde, que chega também agora ao fim. Até amanhã, Nuno.
2: Até amanhã, é hora de sempre.
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3: Doze minutos, praticamente depois das 19, entramos na última hora, neste regresso à casa de segunda-feira,
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3: Avançamos devagarinho com a música do Brasil, Chimbalayé e Maria Gadu.

0: Gisela João às voltas com os norte-americanos Caléxico, neste Tanta Tristeza. No início ainda pelo Brasil com Maria Gadú, Chimbalayé, foi o tema de abertura desta última hora. Vamos, como habitualmente, até às 8. Para já temos ainda a rubrica Na Ponta da Língua com a professora Sandra Duarte Tavares e também a Filomena Crespo.
1: Hoje voltamos aqui a uma palavra de que já falámos, açoriano. Ora, Sandra, corrigiram-me quando escrevi açoriano com E. Então, mas não vem de Açores? Isto é uma dúvida que chegou também até nós.
2: É assim, Filomena, vem. A palavra base é Açores, é
1: porém,
2: o topónimo, o nome do lugar. Porém, o que é que acontece, Filomena? Vou procurar ser breve e o mais clara possível. A palavra Açores termina em consoante. Eu tenho outras palavras que terminam em consoante. Sim, por exemplo, o plural de rapaz é rapazes, o plural de flor é flores, flores, rapazes, Açores, estas palavras terminam em consoante. Quando eu quero juntar um sufixo a flor, a rapaz, já lá vamos a Açores, esse sufixo é associado ao singular da palavra. Então eu tenho o plural flores. Mas se tiver, por exemplo, florzinhas, eu não tenho nenhum E do plural flores, porque o inho associou-se ao singular flores. Até é o zinho, florzinhas. Mas podia ser o inho, florinhas. Vamos a rapaz. Quando eu digo que o teu filho está um belo rapazinho, não é ao singular rapaz que eu junto o inho, rapaz, uinho, rapazinho. Então, mas não está ali nenhum E? Pois não, porque o E de rapazes é uma vogal de ligação. Só lá está para ajudar o plural, se não ficava rapazes, não dava, usei o S. Faço-me entender?
1: Sim, sim, sim.
2: O E é uma vogal de ligação, que é o que acontece com Açores. O singular é Açor, que é um pássaro, é uma ave, e é ao singular Açor que eu junto I-A-N-O, o sufixo que forma nomes de naturalidade, como, por exemplo, canadiano, Canadá, I-A-N-O, canadiano, Iraque, iraquiano, Cabo Verde, cabo-verdiano. Como Açores é um plural, o E e o S desaparecem, e é ao singular Açores que eu junto I-A-N-O. Açoriano escreve-se com I, porque o sufixo é com I.
1: Pronto, como bela lição de português.
2: E, portanto, se as pessoas perguntam, mas o E, a Açores tem E, mas desaparece quando eu junto o sufixo.
1: Muito bem. É por essas e por outras que aqui estamos.
2: Vejam rapazes. Não tem nenhum E. O rapazinho não tem nenhum E. Porque o in juntou-se a rapaz. Açoriano, o I-A-N-O, junta-se a Açor.
1: Muito bem. Obrigada pelas explicações. Sandra Duarte Tavares na Ponta da Língua. Estamos aqui diariamente a tirar as suas dúvidas de português. Depois pode consultá-las também. Está tudo na RTP Play.
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dos bonitos temas de Maru, chama-se So Much Has Changed. É tema que também dá nome ao disco mais recente da cantora e compositora. Pouco mais de 4 minutos para chegarmos às 7h30 e à última edição do Diário Regional. Até lá ainda, Capitão Fausto e Vítor Clay.

0: carta marcada de Vítor Clay, junto praticamente às 7:30 da tarde.
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0: O Governo Regional espera lançar em 2028 a obra para a construção da Via Rápida para a Calheta, a nova ligação viária para o Caniço e ainda uma variante ao túnel de Encomiada. No ano passado aumentou o número de beneficiários do subsídio de doença, mas diminuíram os apoios ao desemprego e ao rendimento social de inserção. A Presidente da Câmara de Santa Cruz garante que a autarquia já encontrou um espaço alternativo com melhores condições para o treino da patinagem artística no concelho.
1: São os títulos da última edição do Diário Regional nesta segunda-feira, dia 12 de outubro. Edição do jornalista Sérgio Freitas Teixeira, com a operação áudio de Fábio Betancourt.
0: Devem estar concluídos em 2028 os estudos prévios às futuras ligações entre o Amparo e o Caniço, a Ribeira Brava e a Calheta e ainda a variante ao túnel da Encomiada. E será também nesse ano que as três empreitadas devem ser lançadas. A previsão é do secretário dos Equipamentos e Infraestruturas. Pedro Rodrigues descreve os estudos prévios que devem começar no início do próximo ano.
2: Duplicação de via para... para a Calheta, entre a Ribeira Brava e a Calheta, para termos já o estudo prévio de traçado e avaliação do impacto ambiental. Também esta ligação rodoviária entre o Amparo, Lazareto e Lazareto e Caniço, que também já foi anunciado pelo Governo Regional, e a variante, uma variante ao túnel de Encomiada, no fundo um túnel paralelo, para chegarmos a uma solução de um túnel paralelo ao túnel de Encomiada para maior garantia de segurança naquele troço também.
0: Depois de estarem concluídos os estudos prévios, devem ser lançados os concursos públicos por fases para os três projetos em 2028.
2: Entre a Ribeira Brava e a Ponta do Sol e numa segunda fase, pensamos nós, até a Calheta, com base nestes estudos que já ficaram definidos. Aqui na cidade do Funchal, também circular aqui à cidade do Funchal, entre as Quebradas e o Lazareto também, é uma via com, sobretudo em túnel, com forte densidade em túnel, porque passa uma cota mais baixa e edificada, portanto, mas queríamos lançar estas obras, começar a lançar estas obras em 28.
0: Pedro Rodrigues, o secretário dos Equipamentos e Infraestruturas, em declarações à Antena 1 e ao jornalista Marco António Sousa, o Governo Regional adjudicou 3 estudos prévios e a avaliação de impacto ambiental no valor de 3 milhões e 300 mil euros. São estudos que devem estar concluídos em 2028 e que abrangem as futuras ligações Amparo-Lazareto, Lazareto-Canício, a variante ao túnel de Encomiada e ainda uma nova ligação entre a Ribeira Brava e a Calheta. Na Madeira, o número de beneficiários do subsídio de doença aumentou, mas diminuíram os apoios ao desemprego e ao rendimento social de inserção. Os dados são da Direção Regional de Estatística e são referentes a 2025. Os números são resumidos pela jornalista Isabel Nóbrega Sá.
3: No final do ano passado, a região contabilizava 67.400 pensionistas da Segurança Social, mais 1,1% do que em 2024. Segundo a Direção Regional de Estatística, as pensões de velhice representavam quase 64% do total, 26,2% pensões de sobrevivência e 10,1% pensões de invalidez. O valor médio anual das pensões fixou-se nos 7.135 euros, mais 5% do que no ano anterior. Em sentido contrário, o número de beneficiários de subsídios de desemprego caiu 6,5% para cerca de 6 mil pessoas. Já os subsídios de doença registaram uma subida de 9,4%, abrangendo 21.800 beneficiários. A despesa com esta prestação aumentou 11%, ultrapassando os 38 milhões de euros. Também o rendimento social de inserção registou uma redução significativa na Madeira. Foram menos 21,3% de beneficiários em 2025, num total de 3.200 pessoas. Diminuíram ainda os beneficiários do abono de família e do subsídio parental inicial.
0: São dados da Direção Regional de Estatística. As residências universitárias da Madeira têm atualmente 193 estudantes alojados e ainda dispõem de vagas para novas candidaturas. A oferta de alojamento vai ser reforçada com mais 206 camas, com as novas residências da Rua da Carreira e de São Roque, com conclusão prevista até novembro. David Sousa.
4: As residências universitárias da Madeira têm atualmente 193 estudantes alojados. mas ainda há capacidade para receber mais candidaturas. Está prevista uma terceira fase, com prioridade para os estudantes deslocados, como explica Sérgio Brazão, administrador dos Serviços de Ação Social da Universidade da Madeira.
5: Neste momento nós temos 193, vamos ter uma ocupação, porque tivemos agora na segunda fase mais quatro candidaturas, e entretanto nós temos que aguardar que ainda haja mais alguma eventual candidatura com a terceira fase. E então o que é que vamos fazer? Vamos guardar as poucas vagas que temos para essa eventualidade, porque a nossa prioridade são sempre os bolseiros deslocados.
4: Com a conclusão prevista até novembro das novas residências da Rua da Carrara e de São Roque, a oferta de alojamento universitário vai aumentar em 206 camas.
5: Quando abrirmos também as novas residências, já vamos dar andamento à nossa lista de espera, porque nós temos 38 alunos de Erasmus em lista de espera e, 70, e por volta de 70 alunos também internacionais em lista de espera.
6: No quadro da Madeira, com a lista de espera que nós temos, nós vamos conseguir dar resposta a todos.
4: As novas instalações vão reforçar a capacidade de resposta às necessidades de alojamento dos estudantes do ensino superior da Madeira.
5: A da Rua da Carreira vai ficar pronta este mês, no fim, até o fim do mês já vamos ter os novos alunos lá, os novos residentes. E na Rua da Carreira nós temos estúdios. É um regime, ou seja, vamos ter uma pequena kitchenette e também casa de banho em todos os quartos. 11 estúdios duplos e 4 individuais. E a de São Roque também em novembro, até a fim de novembro, vamos estar já a receber os alunos. Na Carreira vamos ter 26 camas e São Roque 180 camas.
4: Sérgio Brazão, administrador dos Serviços de Ação Social da Universidade da Madeira, destaca o reforço da oferta de alojamento universitário com mais 206 camas.
0: E são 193 os estudantes que na Madeira estão alojados nas residências universitárias. A Presidente da Câmara de Santa Cruz garante que a autarquia já encontrou um espaço alternativo com melhores condições para o treino da patinagem artística no concelho. Hélia Ascensão explica o local.
7: O município está também neste momento a preparar a aquisição de um terreno com alguma dimensão, precisamente para fixar e garantir o funcionamento dos serviços operacionais do município, nomeadamente onde nós temos o armazém municipal, fica mesmo acima do aquaparque. E esta compra se concretizando e o município adquirindo todos estes metros quadrados, que possa também, no projeto de reorganização dos serviços municipais, contemplar um espaço com o piso adequado para que a Madalena possa, perto de casa, realizar os seus treinos com a frequência que assim necessitar. E quem diz a Madalena, diz qualquer outra atleta, como nós podemos constatar aqui neste pavilhão. Temos dezenas de meninas e meninos inspirados pela Madalena.
0: Foi uma declaração de Hélia Ascensão há pouco, após a chegada à Madeira de Madalena Costa, depois de ter conquistado mais um título mundial. Foi uma recepção então no pavilhão de Santa Cruz, já mais recente campeã mundial. Recordo-se que esta tinha sido uma promessa da autarca no ano passado, quando da chegada à região da patinadora do Santa Cruzense, depois de outro título de campeã do mundo. O antigo diretor para o futebol do Marítimo, João Luís Lomelino, critica o aumento salarial de 35% para o presidente do clube e de 15% para o vice-presidente, um aumento que foi aprovado na última Assembleia Geral da SAD Verde Rubra. O ex-dirigente lembra que o clube ainda continua com problemas financeiros, por isso não entende a decisão.
8: Eu acho que não era bem à altura de aumentar presidentes nem vice-presidentes. Se fossem os funcionários, talvez. Mas pronto, se foi aprovado, é que os sócios acharam bem. Eu acho que o Marítimo vai continuar com problemas financeiros. Não é de um momento para o outro que se apaga as dívidas. Agora, a direção é que sabe, o Marítimo tem que se preocupar, é que a sua gestão, mas é global. E julgo que o Presidente também não deve estar tão mal remunerado que necessite um aumento de coisa.
0: 6.200 euros é agora o valor do salário do Presidente e 6.000 euros é o ordenado do Vice-Presidente. No Nacional, o sócio Nelson Teixeira critica o elevado número de jogadores que compõem o plantel alvinegro.
9: Eu acho extremamente difícil trabalhar com um plantel com 30 e tal jogadores. mesmo que queira, alguns podem ter alguma menos qualidade, mas posso trabalhá-lo durante a semana, mas com 30 e tal jogadores, muito dificilmente eu consigo estar tempo suficiente com todos eles. Penso eu que o Nacional é capaz de ter plantel para, com dificuldade, se manter na Primeira Liga. Tal como o Marítimo, terá as suas dificuldades, mas penso eu que terá plantel para. Resta saber se o treinador consegue gerir todas estas pessoas.
0: Foram declarações no programa Bola na Rede. Para amanhã está previsto céu geralmente muito nublado, com boas abertas na vertente sudoeste da Madeira. As temperaturas máximas são 26 graus para o Funchal e 24 para o Porto Santo.

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0: 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Na França, em busca da segunda vitória na máxima competição de clubes. 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

Estamos a pouco mais de 6 minutos das 8, ao final de 4 horas de emissão. Últimas canções na rádio, primeiro com Everything But The Girl. Walking Wounded foi o que escutamos. Ainda a versão da Massive Attack para Be Thankful For What You Got. De Bas Cax com I'll Be Long Gone. Praticamente os temas finais, ainda com Lisa Sereno, Giver e também os Clã. E um original escrito por Carlos T para Rui Veloso. O Bairro do Oriente será o tema que encerrará estas 4 horas, que contaram com o Fábio Petincur, também o Sérgio Freitas Teixeira e o Ricardo Candelária. Estaremos de volta amanhã para a sessão de terça-feira. Tenha uma boa noite.

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1: Horas no continente e na Madeira, 7 nos Açores. Em destaque nas notícias a esta hora, Alexandre.
2: Demitido, o secretário-geral do Ministério da Administração Interna não hesita em falar de um embuste e de uma purga política. Entretanto, a Inspeção-Geral da Administração Interna abriu uma auditoria aos contratos da rede Ciresp feitos pela Secretaria-Geral do Ministério da Administração Interna. No Governo, estamos todos confortáveis, diz o Ministro das Infraestruturas, depois da entrevista e das críticas de Pedro Passos Coelho na entrevista de ontem à noite à SIC de ACI. Notícias. A margem de refinação da Galp mais do que triplicou no terceiro trimestre para 33,8 dólares por barril de petróleo, isto segundo dados preliminares divulgados esta tarde pela empresa portuguesa.
1: Alexandre David, nesta edição das 8 da noite na Antena 1.
2: Nada mais do que um embuste e de uma autêntica purga política. É assim que o até agora secretário-geral do Ministério da Administração Interna reage ao facto de ter sido demitido pelo ministro Luís Neves. A empresa conta que a decisão estará relacionada com divergências sobre o Ciresp, a rede de comunicação de emergência do Estado português. Num artigo de opinião publicado esta tarde no Jornal Expresso, Ricardo Carrilho rejeita por completo as justificações hoje apresentadas pelo Ministério da Administração Interna. Inês Ameixa.
3: São duras críticas dirigidas ao Ministro da Administração Interna e que prometem fazer correr mais tinta sobre o caso. Ricardo Carrilho, demitido hoje por Luís Neves, do cargo de Secretário-Geral da Administração Interna, decide agora falar. É através de um artigo de opinião publicado no Jornal Expresso que escreve que, em duas décadas de serviço público, nunca foi alvo de tantas pressões ilegítimas e de uma interferência política tão asfixiante como no período em que exerceu funções de secretário-geral sob a atual tutela de Luís Neves. E prossegue, Ricardo Carrilho, arrasando os motivos divulgados pelo gabinete do ministro para o afastar do cargo. Se Luís Neves justifica com reorganização da secretaria-geral, Ricardo Carrilho fala numa exoneração que se constitui um embuste, uma purga política, cirúrgica, um ato de retaliação, acrescenta. O agora ex-secretário Geral da Administração Interna questiona também o timing da exoneração numa altura em que esta estrutura atingiu resultados ímpares, diz, e sem qualquer paralelo na história deste Ministério. Por isso mesmo, resume, a demissão decidida por Luís Neves não só é grave, mas é um atentado ao próprio Estado de Direito e à moralização da governação. Neste mesmo artigo, Ricardo Carrilho sublinha ainda que ao longo de 20 anos de carreira, enquanto dirigente da Administração Pública, sempre agiu na mais estrita legalidade, integridade pessoal e defesa intransigente do interesse público, diz que sai de consciência tranquila e que o país tirará as suas próprias conclusões.
2: E precisamente por causa desta exoneração, a Inspeção-Geral da Administração Interna fez saber que abriu uma auditoria aos contratos da rede Ciresp, feitos pela Secretaria-Geral do Ministério da Administração Interna entre abril de 2024 e maio deste ano. É um anúncio feito esta tarde, precisamente pelo Ministério da Administração Interna. O líder do PS mostrou-se hoje triste e preocupado com as permanentes confusões do Governo, lamentando a permanente intranquilidade no Ministério da Administração Interna, como o caso que acabámos de referir do Secretário-Geral. José Luís Carneiro disse aos jornalistas que concorda que o Ministro da Administração Interna seja ouvido no Parlamento para esclarecer todas as questões sobre a decisão de demitir Ricardo Carrilho do cargo de Secretário-Geral do Ministério da Administração Interna. Tudo tranquilo, o Governo continua confortável e sem problemas. O Ministro das Infraestruturas garante que continuam convictos daquilo que estão a fazer no Governo e as declarações de Pedro Passos Coelho na entrevista de ontem à SIC de Notícias não causaram nenhum desconforto no Executivo liderado por Luís Montenegro. Miguel Pinto Luz diz também que Miguel Pinto Luz chegou a integrar as equipas de governo de Pedro Passos Coelho, nega qualquer situação de mal-estar ou de pressão no Executivo.
0: Não há pressão nenhuma, não há de forma alguma algum inconformismo ou pouco conforto à volta das palavras de Passos Coelho, e portanto é isso que estou a dizer com enorme tranquilidade a alguém que fez parte das equipas dos dois. E, portanto, é com essa tranquilidade que vos estou a dizer que ainda bem que o centro-direita, e neste caso o PSD, tem antigos primeiros-ministros que são capazes de continuar a ter uma opinião que é válida. E os portugueses ouvem. E nós, que estamos no governo, de forma efêmera, porque o governo é circunstanciado no tempo, nós temos que ouvir. Mas, acima de tudo, nós temos um papel diferente. Nós temos um papel de decidir todos os dias. Pelo caminho, temos opiniões que divergem. Faz parte da vida democrática e é saudável que assim seja.
2: Declarações de Miguel Pinto Luz, que esteve na região de Aveiro para dar luz verde às obras do primeiro troço da alta velocidade Porto-Lisboa, um momento que foi seguido pela repórter Isabel Cunha.
4: Em Oia, a 13 km de Aveiro, as retroescavadoras já levantam terra. É ali que vai nascer a primeira estação do TGV em Portugal, que em 2032 há de ligar Lisboa ao Porto numa hora e 15 minutos. Hoje, na cerimónia simbólica de lançamento da primeira pedra do troço entre o Porto e Aveiro, o único que está prejudicado e em obra, 71 quilómetros, 2 mil milhões de euros, o ministro das Infraestruturas, Miguel Pinto Luz, agradeceu a todos os que tornaram possível a concretização do TGV e questionou o preço para o desenvolvimento do país das obras adiadas.
0: Em Portugal há pouca cultura de contabilizarmos uma não decisão. E aquelas não decisões do aeroporto, da incapacidade de decidirmos na alta velocidade, tiveram custos astronómicos para os portugueses.
4: O primeiro troço do TGV entre o Porto e Aveiro vai ter 8 km de túneis, 19 km de pontes e viadutos e uma nova ponte sobre o Douro. Estima-se que seja concluído daqui a 3 anos. O ministro Pinto Luz deixa um recado ao consórcio que integra 7 grandes construtoras.
0: Temos que cumprir prazos. Temos que cumprir o 2030, temos que cumprir o 2032. Nós temos que pôr Porto e Lisboa numa hora e 15 em 2032. Isso para nós é absolutamente decisivo. A ligação a Vigo no mesmo prazo. E depois um desafio para as infraestruturas de Portugal, o desafio da ligação a Madrid. O novo aeroporto está a cumprir prazos e vai cumpri-los. E, portanto, eu não posso ter um novo aeroporto sem ter alta velocidade.
4: Alta velocidade, que na vizinha Espanha tem 4 mil quilómetros. Em Portugal, as obras arrancaram hoje.
2: Estão assim lançadas as obras do primeiro troço de alta velocidade entre Porto e Lisboa. No segundo trimestre de 2022, a Galp tinha tido uma margem de refinação recorde de cerca de 20 dólares por barril no contexto da crise energética provocada pela guerra na Ucrânia. Mas agora, à boleia da guerra do Médio Oriente, a margem para a empresa disparou para mais de 33 dólares por barril. Isto significa que a margem de refinação da Galp mais do que triplicou no terceiro trimestre para os tais 33,8 dólares por barril de petróleo, segundo dados preliminares que hoje foram divulgados pela própria empresa. Os trabalhadores da Lusa aprovaram hoje em plenário um voto de repúdio contra a administração, a quem acusam de sucessivos atos de má gestão e desrespeito. Exigiram também que o governo clarifique se mantém a confiança nos administradores. Ainda à espera de uma eventual resposta, mas pode ficar tudo fechado. As freguesias vão fechar todos os serviços a 4 de novembro, em protesto, caso até lá não existam garantias de que as suas principais reivindicações serão aceitas no Orçamento de Estado de 2027. O anúncio em forma de ameaça é feito esta tarde pela Associação Nacional de Freguesias e tem como objetivo demonstrar o descontentamento das freguesias e também para mostrar o que é o real impacto das freguesias. Se as reivindicações das freguesias não forem atendidas, depois do encerramento total, o presidente da associação já fala de outras formas de luta.
5: É uma verba bastante importante para que nós consigamos fazer face às despesas que temos tido nos últimos anos, e estamos a falar do aumento dos salários, estamos a falar da inflação, estamos a falar do aumento do preço dos combustíveis. Neste momento as freguesias estão perder capacidade de atuação. E por isso vamos encerrar as portas no dia 4 de novembro, portanto a totalidade dos serviços. Isto é um impacto direto em respostas sociais, em escolas, espaços desportivos, serviços de atendimento ao público, espaços de cidadão, postos de CTT. Portanto, estamos a falar de um universo muito grande que não está a ser reconhecido, mas que vamos encerrar também para mostrar efetivamente a diferença que fazemos na vida das pessoas e porque é que é importante que nós sejamos devidamente financiados.
2: E mesmo depois deste previsto encerramento para o dia 4 de novembro, a Associação de Freguesias ameaça depois com outras formas de luta.
6: Termina aqui esta edição com o Alexandre David. 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Passam 10 minutos das 20. Olá, Paulo Galvão.
7: Olá, Jorge Afonso.
6: E que tal o trânsito?
7: Está ainda com demora para sair do Porto para Gaia, com um acidente no final do tabuleiro da Ponte Freixo, com três viaturas envolvidas e com demora em direção a sul. Temos também um acidente na A3, na zona de Pedroços, à saída do Porto para Braga, com trânsito acumulado. Há também um acidente na Via de Cintura Interna, junto ao Norte Francos, no sentido Freixo a Rábida, com o trânsito mais acumulado a partir da zona da Perlada. Na região de Lisboa, há um acidente na Estrada Nacional 10, em São João da Talha, sujeito a demora. Um outro acidente na Estrada Nacional 117, a complicar tudo para quem vem do Restelo em direção à Amadora, com filas compactas a partir dos Cabos da Ávila. A segunda circular apenas lenta para atravessar o Campo Grande, para quem vem de Benfica para o aeroporto. O mesmo na ponte 25 de Abril, para sair de Lisboa para Almada, com a Avenida da Ponte com trânsito lento, ainda com o acesso da A5 um pouco mais preenchido para chegar ao tabuleiro. É tudo. Boa viagem para todos. Um abraço para ti e até amanhã.
6: Bom descanso. Até amanhã. Preparem mesa para dois. 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

0: Sejam bem-vindos a mais um Mesa para Dois. A minha convidada é historiadora, investigadora, tem dedicado grande parte do seu percurso a estudar as elites intelectuais, os movimentos de libertação e as dinâmicas sociais da África lusófona, com um especial foco sobre a história contemporânea de Cabo Verde e da Guiné-Bissau também. Estudos que têm resultado em diversas publicações. Nasceu em Portugal, país que divide na sua vida com outras geografias, a infância na terra da mãe, Guiné-Bissau, França, onde se doutorou em História da África Negra e onde lecionou. Viveu também em Cabo Verde, terra do pai, onde obteve também a nacionalidade cabo-verdiana. Comigo na mesa, a historiadora Ângela Coutinho. Olá, Ângela.
1: Olá.
0: Quando te sentas à mesa para saborear os teus pratos preferidos, para onde é que esses sabores te levam? Levam a essa infância passada em África ou levam-te a Portugal?
1: Por acaso, o meu prato preferido acho que é consensual das nossas geografias, feijoada.
0: Sim, há sempre feijoada em algum
1: sítio. Não é? Portanto, tem a ver com Portugal, tem a ver com Cabo Verde, Brasil. E, de facto, também um outro prato que eu gosto muito, são diversos, é peixe frito, peixe grelhado, portanto...
0: Cabo Verde, por exemplo, é um sítio ótimo para se comer peixe.
1: Exatamente.
0: Também. Portugal também.
1: E Portugal também, e a Guiné também.
0: E a Guiné também. As ostras na Guiné? As ostras da Guiné?
1: Isso para mim já é mais refinado, não é? É mais refinado, um sabor muito forte. Lembro-me que estavam muito, muito presentes. Portanto, desse ponto de vista gastronómico, posso dizer que sou uma mulher de consensos.
0: Ok. E se fosse possível trazer para esta mesa uma figura histórica, quem é que convidavas?
1: Eu confesso-me rendida à figura de Amílcar Cabral, que continua a ser um mistério para mim. Ao fim de 20, 30 anos, não é? De estudo, tentar de facto compreender as propostas que ele tinha.
0: Portanto, a investigação não explica tudo. Há dúvidas aí para esclarecer?
1: Eu não diria que são dúvidas, mas de facto é todo um percurso. Um intelectual com textos que parecem ser muito acessíveis, muito simples. Eu lembro-me de ter compreendido certas coisas ao fim de 20 anos, não é? Que ele já tinha dito de forma tão sucinta, tão rápida, mas é sempre um desafio compreender o contexto. E eu diria hoje, os múltiplos contextos da época, talvez seja uma figura que sintetiza essa época.
0: Mas achas que também a sua morte prematura, digamos assim, mitificou um pouco a figura de Amílcar? Porque há outras também figuras importantes, mas ele realmente se destaca por alguma razão?
1: Destaca-se, o primeiro contacto que tive com ele foi na infância, não é? Na Guiné-Bissau. Portanto, eu penso que se ele estivesse vivo, talvez também tivesse sido considerado um herói, dado o legado que deixou aos guineenses, aos cabo-verdianos. Por muito que haja problemas, não há dúvida de que ter uma sociedade politicamente organizada, por muito desorganizada que possa parecer, ou pelo menos povos libertos do que foi a opressão colonial, que continua para mim a ser um desafio, perceber todos os níveis de opressão, de violência, não é fácil. E isso tem, de facto, uma grande importância. Nós sentimos que era importante para os nossos crescidos, quando éramos crianças, mais velhos. E continuamos a ter esse sentimento, eu sinto isso nas crianças em Cabo Verde, da Guiné. Há esse aspecto emocional. E, portanto, julgo que ele teria sempre sido um herói. Hoje há um legado de Cabral para o mundo que, para mim, é ainda um mistério.
0: Essa importância que tu dizes sobre a figura do Amílcar, não só porque de facto te interessas, mas também porque chegaste à conclusão que, a nível internacional, é uma figura de facto importante, não é?
1: Interpela pessoas de várias geografias. E isso suscita-me também muita curiosidade. Eu ainda estou a tentar perceber o porquê. Mas, na verdade, eu tentei conhecer Amílcar Cabral de outra forma, porque achei que seria uma porta de entrada, uma forma mais fácil, mais documentada, mais consensual, vá, de tentar perceber a geração dele, a geração dos meus avós, o que viviam os meus avós, o que viviam as pessoas naquela época.
0: Uhum.
1: E eu achei que seria que eu teria mais chaves de leitura. Acho que não estava errada, mas ele é, concluo que é também uma figura complexa, e é um desafio, desafio perceber.
0: Como é que a história chega até ti, esta quase missão, entre aspas, de trabalhar a área da história, porque começaste por sociologia?
1: Sim.
0: E de repente, se calhar não tão de repente assim, mas veste a abraçar esta carreira ligada à história?
1: Eu penso que, do ponto de vista da construção da minha identidade, talvez a geografia me tenha interpelado, primeiramente. Na medida em que eu vivia em Bissau, a minha única avó viva, que era cabo-verdiana, vivia em Lisboa, de modo que eu todos os anos vinha a Lisboa, não é? Eu não sabia onde tinha nascido, até porque nunca não era um tema, não é um assunto que nós discutíssemos. Eu percebi muito mais tarde o porquê. E lembro-me, quando apanhava o avião para vir ver a minha avó, havia esta reflexão sobre os dois continentes. Eu, naquela época, tinha a impressão que mudava de planeta quando saía da África e vinha para a Europa. E, portanto, houve primeiramente essa construção. Eu sabia que estava em África e depois sabia que vinha para a Europa e, curiosamente, na altura parávamos na Ilha do Sal. E eu agora tenho plena consciência de que muitos cabo-verdianos no arquipélago têm, de facto, vivem um conflito identitário entre África e Europa, e eu resolvi isso quando era muito pequena, porque o voo até ao Sal era muito rápido. Portanto, o critério para mim foi geográfico. Uhum. Cabo Verde, eu sabia que eram ilhas, mas está em África, porque chegamos aqui muito depressa, e depois, para ir até a Europa, são muito mais horas. Talvez a minha origem judia possa explicar essa relação à história, porque na quarta classe eu já estava aqui em Lisboa e já me tinham dito que eu era alfacinha, que eu tinha nascido aqui. Dada a altura, tínhamos de estudar as árvores genealógicas. E eu vivia também com uma tia-avó, que era filha de um judeu cabo-verdiano, de origem marroquina. E naquela altura ela obrigou-me a fazer uma árvore genealógica com 6 gerações, portanto, até os meus 3 avós judeus marroquinos, e obrigou-me a decorar os nomes de todos os primos dela, quer dizer, era muito importante esta relação com a genealogia, a família, etc. E como tenho várias origens, ao longo do tempo fui-me apercebendo de que, para outras famílias cabo-verdianas, isso é extremamente problemático. Ninguém sabe a origem, ninguém quer saber.
0: Esse cabo-verdiano e pronto.
1: Pois, quando eu começava a perguntar, por exemplo, relativamente à minha família de Santo Antão, do lado paterno, tá, mas este é o fulano, é filho de... Ah, é uma atrapalhada. Pois, porque as pessoas eram filhos de pais
0: também,
1: que não se podia dizer.
0: Pois,
1: é tudo uma atrapalhada. Ah, mas a fulana é prima como? Ah, olha, não sei bem dizer, etc. Para as famílias instaladas em Cabo Verde há mais tempo, eu fui, depois vivi lá e pude conferir isso, nós já nem sequer sabemos de que origem temos. Nem a origem europeia conseguimos identificar, não é só a africana. E eu penso que esse peso que o povo judaico dá à história certamente foi-me transmitido, não é? Por essa minha tia-avó. E eu compreendi que a história era importante. Se eu pensar agora melhor na questão, digamos assim, da identidade cabo-verdiana, sou novamente levada a pensar numa geografia que me parecia estranhíssima, porque a minha avó, lembro-me de uma senhora que era muito amiga dela, que circulava entre Dakar, Roterdão e Coimbra. Depois havia aqueles que estavam em Boston. E eu não conseguia perceber o que é que Boston tinha a ver com Dakar e o que é que Dakar tinha a ver com Roterdão. Se não conhecermos a história de Cabo Verde, que eu não conhecia, não conseguimos compreender esta geografia, não é?
0: Uhum.
1: E também, com certeza, que os aspectos culturais. Talvez eu tivesse sido levada mais... Há muitos cabo-verdianos que se interessam pela cultura, pela geografia. Quando eu estava a viver em Paris, entretanto, a Cesária Évora... Foi logo quase quando eu cheguei. passou a ser muito conhecida. E para mim era estranhíssimo ter pessoas a ouvir músicas em crioulo. Porque só nós é que ouvíamos músicas em crioulo, em casa, nas festas, familiares. E na altura eu pensava, mas como é que um francês pode estar a ouvir uma música em crioulo? Não estou a perceber nada do que as pessoas estão a dizer. Embora, claro, houvesse outros fenómenos em França, já tinha havido. Eu sabia que a Amália Rodrigues tinha sido muito apreciada. Na altura os Madre Deus também tinham um grande impacto.
0: Cantavam em português.
1: E cantavam em português. E então comecei também a interrogar-me sobre essa questão do contacto cultural entre os povos, não é? A forma como nós nos sentimos, e eu constatei isso em França, sensibilizados, sentimos que as emoções dos outros nos dizem respeito e são as nossas, não é?
0: Mas também as circunstâncias levaram-te a escolher o mestrado ou o doutoramento nesta área da história, porque aqui também não havia história da África, não havia em Portugal nessa
1: altura.
0: Pois,
1: eu aos 18 anos era uma miúda aqui em Lisboa que me interessava por 150 coisas, não é? Queria fazer muita coisa. E na altura, acho que talvez por eu ter vivido num país onde estava presente, na época na Guiné-Bissau, nos anos 70, já foi muito tempo que eu vivi lá, eu penso que havia uma presença mais forte do animismo, das, não é, das sociedades animistas, do que há hoje em dia. Também convivia com o Islão. Eu estou a pegar aqui na questão religiosa, porque eu de facto não fui batizada, não tive uma educação católica, e em Portugal eu tinha alguma dificuldade, quer dizer, tentava compreender, voltei com 8 anos, essa leitura do mundo, essa mundivisão católica que relativamente a muitos aspectos me parecia estranha, não é? E nessa altura eu achei que seria interessante para mim compreender as sociedades. Fui para a sociologia. Mas primeiro tive que entrar em economia, porque eu venho de uma família de pessoas dedicadas ao comércio, negócio, etc. Entrei em economia e não gostei nada, e queria mudar para ciências sociais, achei que sociologia seria mais interessante. E ainda havia, na década de 90, aquela questão da luta pelo desenvolvimento. Bom, desenvolvimento, pensando na Guiné, sobretudo em Cabo Verde, havia uma questão... me intrigava muitíssimo, porque acabei por viver mais rodeada por cabo-verdianos, não é? E que era a questão das mulheres cabo-verdianas acharem muito natural educarem um filho sozinhas. E eu notava que as mulheres na Guiné ou em Portugal normalmente achavam que deviam estar casadas. E eu, com 18 anos, 20, eu pensava que isso era um fator de empobrecimento. Eu pensava, bem, nós normalmente já temos alguma dificuldade em estudar muito ou ter, enfim, especializar-nos em alguma área técnica, não é? Portanto, temos que trabalhar muito e ganhar pouco. Se ainda por cima achamos que devemos ter filhos e assumi-los sozinhas, quer dizer, é um cabo dos trabalhos. Embora eu visse que as mulheres tinham sempre um apoio familiar, de uma rede, não é assim, de amigas, mulheres e outros homens. E então eu achei que eu devia tentar perceber quais eram as raízes históricas dessa visão, dessa opção. Eu achava que era uma opção, até em certa medida é, dessa visão, dessa forma de estar no mundo das mulheres cabo-verdianas. E quando acabei o curso de Sociologia pensei, não, eu tenho de tentar perceber essas raízes do que me parece também ser um fator de empobrecimento, ou pelo menos um fator que não facilita esse tal desenvolvimento que se pretende ter. E foi também então foi um fator muito importante para me interessar pela história, sendo que ao longo da minha vida fui sempre estando atenta à história dos judeus, isso nunca me abandonou.
0: Mas é sobretudo geograficamente a área de trabalho é sobretudo sobre as tuas geografias, não é? Cabo Verde, Guiné-Bissau, Portugal. E isso é mais vantajoso ou consegues manter também uma distância crítica, embora estejas ligada aos três países, por exemplo?
1: Eu na altura tive que trabalhar para estudar. Fui para a França, não tinha meios, não é, de subsistência, trabalhava e estudava. E eu confesso que me interessa a história dos chineses, dos esquimós, dos seja de que povos forem, mas pensei também, como sou eu que estou a financiar, primeiramente quero conhecer a minha própria história, não é? E quero situar-me. E na altura interessava-me, na verdade, muitíssimo a história económica, lá está. Essa questão das mulheres empobrecidas, e interessava-me muito a história económica. Com essa preocupação de me distanciar, optei por estudar história política. Eu pensei, bem, eu não quero estar envolvida em política, não quero saber de política, etc. Portanto, acho que há um distanciamento
0: suficiente
1: para eu poder fazer análises sem me envolver assim tanto do ponto de vista emocional. Pronto. E então, eu avancei, fui aceite, inscrever-me num doutoramento em História da África Contemporânea, porque de facto em Portugal não havia. E, entretanto, criou-se aqui o departamento, acho que é um departamento de estudos africanos, na Faculdade de Letras. Envolve várias disciplinas, não é? Não só a história, e havia essa possibilidade, mas eu já estava adiantada em França, e depois consegui um apoio da Fundação Gulbenkian. Consegui uma bolsa, e de modo que fui persistindo.
0: E vamos à primeira sugestão musical, Ângela.
1: Eu gosto muito de... Também devo confessar que tenho uma bisavó angolana. Também tenho raízes angolanas. Eu gosto muito de música de Angola, e em particular sembas. Qualquer semba do bonga
0: vale.
1: Me atrai, sim.

0: Estamos à conversa com a historiadora Ângela Coutinho, és curadora de um ciclo com o título Reparações, o futuro sustentável terá de ser historicamente justo? E eu gostava que explicasses de que reparações falamos e o que é que implica este ciclo de debates, porque acho que são vários, não é?
1: Uhum.
0: E para além disso, que vozes convocaste?
1: Uhum. No âmbito do meu trabalho como investigadora, fui levada a passar um mês na Etiópia, na capital, a consultar arquivos da União Africana. E aproveitei para também contactar diversos serviços, ao serviço cultural, a um departamento dedicado à cidadania. Contactei para tentar perceber que projetos tinham em curso e outros com os quais quisessem avançar e falaram muitíssimo na altura desta linha da justiça histórica, em inglês dizem justiça reparatória, não é assim? Para os africanos e afrodescendentes, que é um aspecto que aparentemente faz parte da agenda de descolonização da África e seria o último ponto deste programa vasto que arrancou na década de 1960. Eu fiquei um pouco chocada, confesso, porque não tinha dado assim muita atenção a essa questão, que na verdade integra legislação aprovada a nível internacional. Por conseguinte, há programas de reparação direcionados a diversos povos desde há décadas. E voltamos aqui à experiência judaica, não é assim? A Alemanha até hoje paga Israel e repara de diversas formas sobreviventes do Holocausto, que são pessoas de diversos países e diversas origens e diversas religiões, não só judeus. De modo que penso que Portugal tem estado aliado desta temática, certamente os nossos políticos e diplomatas estarão a par, mas a sociedade civil parece-me que não. Foi uma proposta que arrancou em conjunto com o Hangar. Tive um convite por parte do Hangar para propor um ciclo de conferências. Eu, na altura, já foi o ano passado, em 2025, eu disse, por que não esta temática? A União Africana escolheu como lema para 2025 reparações culturais para os africanos e afrodescendentes, e eu acho que seria de interesse a sociedade civil em Portugal tentar perceber do que se trata, que decisões foram já tomadas e também tentarmos perceber melhor o que já está a ser feito em Portugal. Nós achamos que Portugal não tem programas de reparações, mas há diversas ações em curso, e nomeadamente no setor cultural.
0: E reparações passa por que tipo de ações? Porque eu acho que as pessoas não têm muita ideia sobre isso, falou-se muito por alto, as pessoas falam muitas vezes também sem saberem muito bem o que é que se pretende, e também se fala em devolução de património, e isso depende de quem, dos países que foram usurpados das suas coisas, depende do país que foi colonizador. Não sei se calhar esta discussão, estes debates servem para isso mesmo, para aprofundar este conhecimento, mas se já tens algum, podes...
1: Os debates é isso mesmo, Fernanda, servem para tentarmos perceber o que se passa a nível mundial e o que está em curso. Por exemplo, a União Africana já previu a criação de um centro de excelência dedicado só a esta questão, não é? Tem havido reuniões internacionais com peritos, ativistas, artistas, e nós temos lá estado? Não. Na verdade, as próprias Nações Unidas publicaram uma brochurazinha, qualquer pessoa pode ir procurar na internet, na qual são definidos os diversos níveis. Os diversos níveis de reparação que os Estados podem adotar. Um deles, achei muito interessante, tem a ver com restituição, e isso pode passar por desocultar nós temos de assumir e perceber até que ponto as relações entre povos africanos e outros, nomeadamente europeus, mas não só, porque o problema é que isto depois coloca-se a nível mundial, não é assim? Têm sido relações dominadas por aquilo que nós hoje em dia chamaríamos de fake news. Isto não é nenhuma novidade, não é assim? Por falsidades, omissões. A mim chocou-me, Fernanda, descobrir que a célebre mãe do fado, Maria Severa, nascida em Lisboa, creio, era uma mulher negra. Eu também nasci em Lisboa, como é que nunca me passaram esta informação? E sempre a apresentam como cigana. O pai era cigano, a mãe era negra e ela, inclusive, era neta de uma africana. Pronto, agora temos o Museu do Fado. Eu fui visitar o Museu do Fado, foi-me passada esta informação e, na verdade, ela não era uma cantora. Era uma cantora, bailarina, instrumentista. Portanto, a forma como ela vivia a música, não é assim? Tem a ver com a forma como os africanos também a vivem. E ela estava integrada numa comunidade negra, que era a comunidade negra em Lisboa, e foi daí que nasceu o fado.
0: Portanto, reparação também passa por não esconder a história.
1: Desocultar.
0: Não é? Desocultar.
1: Porquê é que nos mentiram? E o professor Rui Vieira Neri publicou um livro, penso que há um ano e pouco, há um ano e meio, um livro em que ele prova, demonstra que o fado veio de músicas africanas e afro-brasileiras do Rio de Janeiro e Minas Gerais. Portanto, com vastíssima documentação, até de arquivo, que ele pôde consultar. Isto é um nível de reparação. E temos vários outros níveis. Nós tivemos na nossa primeira mesa redonda, que era justamente sobre as artes performativas, tivemos também uma exposição da investigadora Cristina Sá Valentim, da Universidade de Coimbra, que nos mostrou o trabalho que ela fez e que tem sido feito, não só ela, vários investigadores, de disponibilização dos arquivos da antiga Diamang. Fizeram recolhas ao longo do século XX, não é assim? E isto tudo está disponibilizado já online, são projetos da Universidade de Coimbra. Nós, no próximo dia 13, terça-feira, às 18 horas, no Hangar, iremos conhecer um pouco melhor projetos também já em curso no Museu de História Natural e Ciência, de devolução de objetos de arte, artefactos pilhados. Um projeto que este museu tem estado, digamos, a realizar desde há anos, penso, com Angola. Teremos a diretora do museu a falar-nos acerca disso, não é?
0: Porque também, quando se fala em devolução de património, com certeza que há todo um processo que dos diferentes países, porque os objetos também têm que ser salvaguardados de alguma forma, e essa discussão tem que vir à mesa, não é? As pessoas se calhar pensam que é só devolver e pronto, há toda uma situação à volta disso que também é preciso discutir. Ou seja, é necessário é que haja a discussão.
1: Nós temos de falar entre nós, saber o que é que Portugal já tem feito. Portugal tem feito coisas, por exemplo, nós tivemos uma mesa redonda no dia 6 sobre línguas e literaturas. Eu própria não sabia que nós em Portugal temos tido cursos de Kiswahili, de várias línguas africanas. Naturalmente não há assim muitos alunos inscritos, porque as pessoas até pensam, para além de ser novidade, não é? As pessoas pensam isso, para que é que vai servir-me, etc. Enquanto nós próprios, que somos descendentes de africanos, não tivermos acesso à nossa própria história, nós próprios somos os primeiros, não é, a ignorar tudo isso, não compreendermos a nossa história, não compreendermos melhor as nossas culturas de origem, mundo e vivência, etc., teremos alguma dificuldade em perceber o que de facto se passou, estaremos muito mais vulneráveis a uma série de argumentos, até que acusam africanos. Não digo que não se deva dizer que houve reinos africanos envolvidos no tráfico de escravizados, não é? Mas teremos, digamos assim, menos capacidade de retaliar ou até de compreender o que foi o estatuto do escravizado quando atravessava o Atlântico e o que era um estatuto do escravizado no continente e até mesmo na Europa. E, portanto, sem nós próprios nos envolvermos nesses debates e tentarmos compreender enfim, a quantidade de um número de povos. Eu sou historiadora, eu não sei dizer quantos povos em África desapareceram, não é? Nestes contextos, no âmbito destes processos, quantas línguas desapareceram? Será que outras permaneceram no continente americano? Nós próprios temos de fazer essa avaliação, e aliás, este ano saiu um inquérito que foi conduzido por universidades portuguesas relativa a esta temática, e a maioria dos portugueses acha que Portugal deve reparar. Sim, senhora. É preciso é perceber o quê, como e o que aconteceu, não é? E o que Portugal pode fazer.
0: Ângela, vamos à segunda sugestão musical.
1: Os sambas, os sambinhas de cariocas do século XX.
0: Vamos a isso.

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0: Grande Martinho da Vila, obrigado.
1: Eu que digo obrigadinho por ter emprestado o seu público maravilhoso.
2: Para terminarmos esta nossa conversa sobre a história, esta história comum da África em língua portuguesa, de Portugal, ainda tem ou gera muitas vezes alguns melindres, não é? Como é que se muda esta forma de sentir aqui em Portugal, por exemplo?
3: Bom, esta é uma questão que eu remeto primeiramente para um nível estritamente pessoal e que eu me coloquei desde que estava no liceu, não é? Eu sabia que tinha origem portuguesa, não sabia qual seria o meu antepassado. Descobri em Cabo Verde, por viver os arquivos, descobri um minhoto, que é meu trisavô. Mas, a dada altura, eu pensei, não vou estar a assumir brigas do passado. Porque senão, como é que eu vou sobreviver? Como é que eu me levanto de manhã, não é? E ando na rua? Como é que eu vou? Quer dizer, eu tenho uma bisavó angolana, que não sei quem é, tenho pelo menos um colonialista, senão, e certamente mais, tenho judeus, quer dizer, não é? E em Paris eu pude ver pessoas com apelidos das minhas famílias que estiveram em campos de concentração. É preciso, talvez, analisar a raiva, a revolta, tentar pôr um pouco de lado e assumir as nossas vidas atuais. E aí eu penso que para nós que descendemos deste colonialismo muito recente, há ressentimentos, as pessoas têm razões, inclusive eu compreendo as razões dos antigos colonos portugueses que estiveram em África, compreendo essas razões. Eu penso que seria de interesse podermos falar sobre esses ressentimentos quando estivermos preparados para isso. Para os que, como eu, nasceram praticamente no pós-colonialismo, eu estou ali na fronteira, acho que pode ser bastante interessante tentar simplesmente conhecer a África no seu todo. Porque hoje, como portugueses, quer tenhamos origem africana ou não, temos de nos relacionar com o mundo. E por que não relacionarmos com a Argélia, com a Etiópia, com a África do Sul, enfim. Não precisamos de estar limitados aos territórios que foram politicamente e militarmente dominados por Portugal. Até porque, se quiséssemos também centrar-nos nessa questão da presença de instituições portuguesas em África, nós temos países que Portugal nunca colonizou e com os quais teve relações também importantes. Os primeiros missionários europeus que chegaram ao Zimbábue eram portugueses. Portugal teve uma relação muito forte com o atual Benin, que era um dos pontos de escravização de africanos, que nunca foi um território dominado por Portugal, não é? E por aí fora, é o país europeu com relações mais antigas com a Etiópia. Portanto, as relações do próprio Estado português e das ordens religiosas, dos militares, etc., com a África não se limitou aos territórios que foram efetivamente colonizados em finais do século XIX. E hoje o mundo está aberto, portanto eu quero conhecer todos e quaisquer africanos e russos, chineses, povos originários na América Latina, enfim.
2: Conhecer a história também pode ser um caminho para aproximar as pessoas?
3: Compreender o outro, e eu acho que pode ser um antídoto para o que eu cada vez mais considero que é uma época em que querem instigarmos o medo. Nós hoje, vocês trabalham na área da comunicação, não é? Abrimos o telejornal ou as notícias para ver que há uma virose, não sei onde, etc. Conhecer a história é saber que os povos sempre geriram esses problemas, sempre geriram essas situações. Sempre tem havido guerras, sempre se tem usado a fome como instrumento de guerra, sempre se tem usado a violação de mulheres como instrumento de guerra. Então, também é de interesse, se olharmos para trás, perceber como é que essas situações foram resolvidas. Houve casos em que foram resolvidas.
2: Ângela, obrigada por esta conversa sobre a história, a nossa história. E termino com uma sugestão, uma voz de Sara Tavares, também resultado desta história comum. Obrigada. Boa noite. 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
1: O secretário-geral do Ministério da Administração Interna, que foi demitido, acusa Luís Neves de ilegalidades. Em entrevista ao Público e também num artigo de opinião no jornal Expresso, hoje publicado, este caso está a dar que falar nas reações políticas. O PS fala em mais confusão do lado do governo.
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1: Era assim que se fazia na PJ. O agora ex-secretário-geral do Ministério da Administração Interna acusa Luís Neves de ignorar as regras e diz que nunca viu um ministro tão disponível para cometer ilegalidades. Foi em resposta ao Jornal Público que Ricardo Carrilho fez estas acusações no dia em que foi afastado pelo ministro da Administração Interna, a quem agora deixa duras críticas, Teresa Correia.
2: Pressões para ajustes diretos na construção ou em obras de requalificação de postos da GNR e de esquadras da PSP, porque era assim que se fazia na Polícia Judiciária. Pressões para pagar 26 milhões de euros de indemnização compensatória à empresa pública que gera o Siresp. E, segundo Ricardo Carrilho, não há um contrato de serviço público que sustente a transferência. O até agora secretário-geral do Ministério da Administração Interna admite que acabou por fazer o pagamento, mas Ricardo Carrilho diz que logo a seguir tentou avançar com inquéritos independentes aos utilizadores da rede, mas que os pedidos foram ignorados. Ricardo Carrilho acusa ainda o ministro da Administração Interna de ter acabado com os poucos mecanismos de fiscalização de que a Secretaria-Geral dispunha. Luís Neves colocou à frente do Conselho de Utilizadores o também presidente do Conselho de Administração do Siresp. O ex-secretário-geral do Ministério da Administração Interna conclui: é como colocar a raposa a tomar conta do galinheiro. Na resposta às perguntas enviadas pelo Jornal Público, Ricardo Carrilho escreve que nunca viu um ministro tão disponível para cometer ilegalidades como Luís Neves.
1: Também hoje Ricardo Carrilho, agora ex-secretário-geral do Ministério da Administração Interna, assina um artigo de opinião no Jornal Expresso, em que escreve que em duas décadas de serviço público nunca foi alvo de tantas pressões ilegítimas e de uma interferência política tão asfixiante como no período em que exerceu funções de secretário-geral sob liderança de Luís Neves. Recusa os motivos do ministro para o afastar, diz que em causa não está a reorganização do Siresp, a rede de comunicações de emergência do Estado, mas sim uma retaliação. Fala de um embuste e de uma purga política. É a resposta de Ricardo Carrilho, até agora secretário-geral da Administração Interna. Vai ser substituído por Nuno Parreira da Silva, até agora comandante da escola da GNR. Foi esse o nome divulgado pelo Ministério já esta tarde. A Antena 1 enviou ao Ministério da Administração Interna um pedido de reação, quer ao artigo de opinião no Expresso, quer às respostas enviadas por Carrilho ao Jornal Público, e aguarda, por enquanto,

0: uma resposta. Vários partidos prometeram já pedir mais esclarecimentos na Assembleia da República sobre esta nova polémica a envolver Luís Neves, o ministro da Administração Interna. O líder do PS diz-se triste e preocupado com as permanentes confusões do governo e agora com mais problemas no Ministério da Administração Interna, com o caso da exoneração do secretário-geral.
1: Portanto, todo o governo tem sido uma fonte de tranquilidade. Nós temos sido nós a cuidar de dar condições ao governo para a estabilidade e para cumprir os deveres que tem para com a população portuguesa. E o que verificamos é que o governo é, em regra, a fonte da instabilidade, da intranquilidade, do desconforto que cria na própria vida das instituições. Aquilo que eu apelo é que o Primeiro-Ministro esteja muito atento a tudo quanto se está a passar nas diferentes instituições. Não queria dizer mais nada. Muito obrigado.
0: José Luís Carneiro disse aos jornalistas que concorda que o Ministro da Administração Interna, Luís Neves, seja ouvido no Parlamento para esclarecer todas as questões sobre a decisão de demitir Ricardo Carrilho do cargo de Secretário-Geral do Ministério da Administração Interna. A gestão de Ricardo Carrilho está sob investigação. O Ministério da Administração Interna confirma que abriu uma auditoria aos contratos da rede Ciresp, feitos pela Secretaria-Geral do MAI, quando era ele à frente no cargo, em causa os períodos entre abril de 2024 e maio de 2026. Disse à agência Lusa o Ministério. O inquérito foi pedido em junho e, por proposta da IGAI, a Inspeção-Geral da Administração Interna, abriu-se uma auditoria que está neste momento em curso. O MAI adianta também que há um outro processo a envolver o Ciresp e a Secretaria-Geral para investigar o contrato com as empresas Nós e Motorola, também aberto a pedido de Luís Neves. Os pedidos foram feitos depois do processo disciplinar aberto pela IGAI no ano passado contra um dos responsáveis pela rede Ciresp, Carlos Leitão. Ele que acabou por ser arquivado, esse caso acabou por ser arquivado e o responsável até já voltou às funções. Tudo tranquilo, o governo continua confortável e sem problemas. O ministro das Infraestruturas garante que continua convicto daquilo que está a fazer e as declarações de Pedro Passos Coelho na entrevista de ontem à noite na SIC Notícias não causaram nenhum desconforto no executivo liderado por Luís Montenegro. Miguel Pinto Luz, que também chegou a integrar a equipa de governo de Passos Coelho, nega qualquer situação de mal-estar ou de pressão no executivo.
2: Não há pressão nenhuma, não há de forma alguma algum inconformismo ou pouco conforto à volta das palavras de Passos Coelho e, portanto, é isso que estou a dizer com enorme tranquilidade a alguém que fez parte das equipas dos dois. E, portanto, é com essa tranquilidade que estou a dizer que ainda bem que o centro-direita, e neste caso o PSD, tem antigos primeiros-ministros que são capazes de continuar a ter uma opinião que é válida. E os portugueses ouvem, e nós, que estamos no governo, de forma efêmera, porque o governo é circunstanciado no tempo, nós temos que ouvir, mas acima de tudo nós temos um papel diferente. Nós temos um papel de decidir todos os dias. Pelo caminho, temos opiniões que divergem, faz parte da vida democrática e é saudável que assim seja.
0: Diz o Ministro das Infraestruturas e Habitação, foi esta tarde declarações de Miguel Pinto Luz na região de Aveiro para dar luz verde às obras do primeiro troço da alta velocidade Porto-Lisboa. Recandidato à liderança do Chega, André Ventura traça como objetivo ter um partido pronto para governar, se esse momento se colocar. E quer que o Chega não perca o que diz ser o ADN disruptivo que o caracteriza. Ventura formalizou esta tarde, na sede do Chega, a candidatura à presidência do partido, a poucas horas de terminar o prazo. Presidente, desde que o partido foi criado, há 7 anos, diz que o Chega tem todos os instrumentos para governar o país, 3 abortos, e promete levar esse debate para a convenção agendada para daqui a pouco mais de um mês.
3: Muito mudou desde a última convenção em 2024. O Chega passou de 12 para 60 deputados, tornou-se o segundo maior partido no que toca à representação parlamentar. Quase 3 anos depois, André Ventura recandidata-se, uma vez mais, com um objetivo.
4: O objetivo é estar pronto para governar o país. Eu quero, se for reeleito presidente do partido, quero um partido pronto para governar quando esse momento chegar. E esse momento seja quando a legislatura for cumprida, seja em algum momento antes.
3: Quer que saia desta convenção um partido pronto a governar quando esse cenário se colocar.
4: Acho que agora ninguém nos dará mais o benefício da dúvida. O partido teve as oportunidades que pediu aos portugueses, sobretudo em 24 e em 25, deram-nos um crescimento muito significativo, pediram-nos essa responsabilidade e agora deram-nos todos os instrumentos para disputar o governo.
3: Mas sem perder a identidade disruptiva, diz que tem sido imagem de marca do Chega.
4: Gostaria muito e vou lançar muito debate na convenção sobre que caminho é que queremos que o partido percorra para ser governo, mas sem perder o seu ADN e sem perder a sua identidade original. E depois todo o desafio que foi e que é transformar um partido que veio de um deputado, sem autarcas e sem estrutura, toda a adaptação dessa nova estrutura à realidade que temos é o desafio desta convenção.
3: Prioridades da candidatura, André Ventura deverá ser, uma vez mais, candidato único à liderança do Chega. Uma candidatura, diz, que recolhe o apoio de deputados e dirigentes.
4: Todos os deputados eleitos de todos os distritos do país aceitaram subscrever esta candidatura à presidência do partido.
3: As eleições estão marcadas para dia 31 de outubro.
0: E André Ventura disse hoje também na sede do Chega em Lisboa que ainda não foi tomada uma decisão sobre o sentido de voto no orçamento do Estado para o próximo ano. O líder do Chega separa o debate na generalidade da especialidade e insiste que há matérias decisivas, como a descida do IVA nos combustíveis ou a idade da reforma. Pode estar em causa uma ação ilegal, é o que considera o Bloco de Esquerda, sobre a retirada de manifestantes e tendas esta manhã na Praça Dom João I, no Porto, por parte da PSP e da Polícia Municipal. Ouvido pela Antena 1, o deputado do Bloco, Fabián Figueiredo, diz que quer saber com que base legal se realizou esta operação.
5: Há várias explicações concretas que nós precisamos de ter, porque está em causa também o cumprimento das regras do Estado de Direito. A que título é que a Polícia Municipal intervém? A Polícia Municipal não tem mandato para intervir numa concentração. No máximo, se estivesse em causa alguma regra da democracia que nem está, quem teria autoridade para intervir era a PSP. Acontece que a própria PSP reconhece que se trata de uma manifestação, de uma concentração pacífica. E foi até dito pelos relatos que nós ouvimos por parte dos organizadores e dos membros dessa mesma concentração, que queriam só apenas proceder a uma limpeza. E, entretanto, temos relatos de tendas que foram retiradas ilegalmente, de objetos pessoais que foram apreendidos e deitados ao lixo ilegalmente.
0: De acordo com a Câmara Municipal do Porto, o acampamento do protesto estava a ocupar espaço público de forma indevida e por isso foi retirado pelas autoridades. Fabián Figueiredo pede uma investigação da Inspeção-Geral da Administração Interna, quer também esclarecimentos do Ministro Luís Neves sobre a atuação das polícias nestes acampamentos. Famalicão e Alverca encerram hoje a 8ª jornada da Primeira Liga, partida acompanhada pelo Paulo Vidal, agora em direto. Paulo, como está o resultado a esta hora e quanto tempo de jogo já se leva?
6: Já está no intervalo esta partida que fecha a jornada 8, como disseste, empate a um golo em Famalicão. Marcou primeiro a equipa ribatejana do Alverca por intermédio de Chiquinho na conversão de um pontapé livre direto. Chiquinho sofreu a falta e bateu o livre que deu o golo para a equipa do Alverca. Segundo golo de Chiquinho no campeonato. O Famalicão empatou já na reta final da primeira parte aos 40 minutos. Vítor Rufino, após pontapé de canto cobrado na esquerda por Marcos Penha, o guineense a aparecer ao segundo posto de cabeça a fazer o golo do empate. Pelo meio, uma alteração forçada na equipa da casa, a lesão de Mateus Matará a obrigar Carlos Carvalhal a mexer no 11 da equipa minhota. Está, nesta altura, em tempo de intervalo, o encontro 1-1 é o resultado.
0: Jogo que vamos continuar a acompanhar aqui na Rádio Pública.
7: Termina aqui esta edição com Camila Vidal. 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

Olá, bem-vindos a uma noite em forma de assim. Hoje, com proposta de uma ida ao teatro, o Bando apresenta, a partir de 15 de outubro, Afonso Henriques, uma peça que toda ela é história. Estão comigo João Bretes, Nicolas Bretes e João Neca. Há antes, agora, leituras com Isabel Lucas e Mariana Oliveira. Pedro Tadeu distribui panfletos de Vanessa Ashley. Por aqui, o que se vê, o que se ouve.

0: Correntes. Manuel Linhares está na corrida aos Grammy com o álbum Atlântico. De resto, estivemos à conversa na passada quarta-feira. Olá, João Brites, Nicolás Brites, João Neca.
1: Boa noite.
0: Bem-vindos.
2: Olá.
0: E hoje lugar que traziam tambores, gaitas de foles, para fazermos aqui uma algazarra.
3: Ainda não. Mas para ir para ver teatro tem que se ver teatro. Aqui somos intermediários a falar sobre.
0: Pois é, na próxima quinta-feira, 15 de outubro, o bando recupera Afonso Henriques. E digo recupera porque a peça estreou em 1982. A 14 de novembro, João Brites.
3: Sim.
0: De 1982.
3: Eu estava aqui a fazer contas, tinha eu 35 anos. E agora tenho quase 80.
0: E o tempo passou depressa, João Brites?
3: O tempo passado parece uma tela de fundo, como o teatro. Parece que está tudo estampado ali.
0: Estampadinho ali.
3: Mas não perde-se a noção de perspectiva. Foi ontem e ontem é muito longe também.
0: O João Neca nessa altura não era nascido.
1: Não de todo. Nem perto.
0: Nem de longe, nem de perto. O Nicolás Brites, não, já tinhas nascido.
2: Já era nascido, eu... Comecei por ver este espetáculo enquanto espectador. Nem pensava muito em entrar como ator na altura. Uhum. Mas lembro-me de ver o espetáculo assim, 10, 11 anos, eu com 10, 11 anos, e olhar e levar-me a sonhar e a ir para casa a gritar Santiago, que era a palavra de ordem para fazer avançar as tropas. E sim, em casa depois brincava ao Afonso Henriques por ter visto este Afonso Henriques.
0: Portanto, o pai foi responsável.
2: É, foi um grande
0: responsabilidade muito grande o pai.
2: Por várias coisas, sim.
0: Mas então, estavam com saudades de Afonso Henriques, contei. João Brites.
3: Nós neste momento, se calhar vamos comemorar os 900 representações do espetáculo.
0: Meu Deus.
3: É engraçado também, não é?
0: Pois é.
3: Tentas e depois comemorar. Também comecei a pensar que isto é uma grande homenagem aos jornalistas. Então. Porque na altura, no século XII, XIII, XIV, eram os jograis, eram os poetas aedos. E este texto é um texto, 90% do texto, é uma crónica que eu acho que começou por ser dita e só depois é que foi escrita.
0: Uhum. Pois, na altura, o João Brites foi responsável pela dramaturgia, encenação, cenografia e figurino.
3: Sim. É demais, mas o que conta no teatro são os atores.
0: Uhum.
3: Nós podemos ter muitas ideias e fazer objetos lindos. Foi a primeira vez que fizemos uma máquina de cena.
0: Pois.
3: Mas depois os atores é que transformam tudo aquilo em teatro.
0: Uhum. Para quem não está assim familiarizado com essa terminologia, máquina de cena é o quê?
3: O bando foi construindo objetos, adereços, que mudando de posição representam. Agora estamos em Coimbra. Vira-se o trono ao contrário e está em Coimbra. Agora dá-se uma voltinha e está-se na Sé. Agora outra voltinha e é o berço. Aqui é o berço agora. Agora é o trono. E portanto é essa capacidade de um grupo itinerante que não tem que acartar grandes cenários, conseguir recolocar no imaginário das pessoas os atores e as situações em momentos diferentes, situações diferentes, espaços diferentes.
0: Pois. Houve alterações no texto?
3: Pois é, o que é muito engraçado é que é como se fosse uma partitura. Pessoas que sabem da música têm uma partitura que é interpretada. Realmente nós neste espetáculo também temos buchas, também temos participações, digamos, frases que são. E aliás, neste espetáculo introduzi alguns textos árabes também que não tinha na altura. Na altura tinha outros textos árabes. Portanto, há aqui uma espécie de relojoaria que recupera. É um espetáculo muito divertido, digamos, elétrico. E baseado precisamente naquele conto, naquelas histórias, porque passa-se rapidamente a Batalha de Ourique aos cruzados, dos cruzados ao Papa da Sé, quer dizer, tudo isto não são palavras. As palavras também criam imagens, claro. Mas não são só palavras, são as imagens que criam a narrativa. Portanto, é uma espécie de ilusão completa, está a luz toda acesa e acontecem personagens que aparecem e desaparecem sem saber de onde.
0: Na altura, o elenco, João Brites, era constituído por, se não me engano, Cândido Ferreira, José Julião.
3: Sim.
0: José Pedro Gomes.
3: Muito bem informado.
0: Nuno Cristo. E Sumorão.
3: Sim.
0: Meu Deus.
3: José Pedro Gomes.
0: José Pedro Gomes.
3: Eu acho que eles é que também deram aqui este cunho logo de partida também. desta comicidade, que ele é um cómico inato, e o Cândido Ferreira também. E portanto deram também este tom. E eu acho que ao longo dos Afonso Henriques foram sendo feitos.
0: Como é que o Zé Pedro foi parar ao bando?
3: O Zé Pedro, de vez em quando, acho eu que estava na cornucópia. E estava a ser um grupo saltimbanco. Queria outra coisa. Queria experimentar outra coisa. A cornucópia também fez espetáculos cómicos, não é? Mas nós éramos um grupo quase saltimbanco. Na altura em que ele esteve connosco, acho que nós tínhamos saído dos autocarros em Benfica. Tínhamos uma sede nos autocarros. Portanto, é esse lado de loucura, de tentar experimentar uma outra maneira de fazer e de estar.
0: Claro.
3: Muito na relação com o público, não é?
0: Agora, João Neca, Nicolas Brites, qual é o vosso papel, conta, na peça?
2: Bem, eu faço principalmente o Martinho, que é o braço direito do Afonso Henriques, que o acompanha. É um religioso guerreiro que acompanha o Afonso Henriques nesta sua demanda.
0: Para lhe dar força para as conquistas, estar ali sobre...
2: ter um olhar cuidado, para também ele não se...
0: A proteção de Deus, não?
2: Um pouco, sim, com alguma ironia também.
0: Com alguma ironia, claro.
2: Sim, mas tendo algum cuidado também... O Martim também é um diplomata, também um bocado. Para ir ao lado do Afonso e não o deixar também... cortar a cabeça, por exemplo, ao cardeal de Roma, não é? Não ficava bem.
0: Pois. Só o que faltava.
2: Assim, já tínhamos sido excomungados, não é? Seríamos excomungados duas vezes. Portanto.
0: Pois. João Neca, e tu?
1: Pois, a mim coube-me ser o Afonso Henriques.
0: Tu és o Afonso Henriques.
1: É verdade, sou.
0: Olha lá a responsabilidade.
1: É verdade. Não, eu acho que a responsabilidade é maior.
0: Tens a noção que és o pai da nação.
1: Sim. Agora ainda mais
0: conquistador.
1: Sim, eu acho que a gente põe isso tudo em causa. E o espetáculo também tem a ver com...
0: Há uma desconstrução.
1: Sim, sobretudo há uma contradição, não é? E explorar os espaços vazios da história e também as apropriações que existem e que nós vemos cada vez mais, não é? Destas figuras icónicas como se fossem uma espécie de heróis ou salvadores ou... Não há heróis, não há salvadores. Também não diria que ele é um anti-herói, mas é um ser humano. E nós tentamos passar por aí, que cometeu muitos erros, assassinou muita gente, e nós falamos disso também. E depois, no meio daquilo tudo, sabemos nós o que é que terá realmente acontecido, e nesta pesquisa que o João faz, eu acho que há aqui um trabalho muito interessante na tentativa de não simplificar a linguagem.
0: Claro.
1: Portanto, tentar que haja um trabalho sob o ponto de vista da palavra, um trabalho fundo, denso, que não menoriza também. O espetáculo é inicialmente pensado para todos os públicos, mas é para a infância e a juventude, né? O bando está em 82 nesse espaço de transição. E portanto essa ideia de dizer assim, como é que nós, a partir das crónicas da Idade Média, nós fazemos um espetáculo sobre o Afonso Henriques, que a gente conhece, não é?
0: Claro.
1: Mas assim ninguém conhece.
0: É uma outra perspectiva de Afonso.
1: Sim, são muitas ao mesmo tempo. Eu acho que esse lado é muito interessante. É poliédrico.
0: E que sentido. Sensação é essa? Nicolas, tu viste a peça pequenino. João Neca, tu na altura não eras nascido. E que
1: não.
0: Sensação é essa que vocês têm agora de estarem com o João Brites, que é, enfim... Um nome referência no teatro português, de estarem com este senhor nesta peça, que é a peça mais antiga do bando, não?
1: E é a peça mais antiga do país. É o espetáculo mais antigo do
0: país. Antigo do país.
1: Que nós saibamos, não há nenhum espetáculo que continue em cena há 44 anos. Portanto, não é uma espécie de soap opera inglesa que atravessa e fica igual e mudam as caras. Não, nós tivemos e temos estado com este trabalho de... como é que, eu dizia isso e escrevi isso até no programa, como é que nós ainda há coisas para descobrir num espetáculo que parece que... Não, um espetáculo está vivíssimo. Está vivíssimo.
0: Assim haja imaginação, não é?
1: Exatamente.
0: E alguma irreverência também, não é?
1: Sim, humor, velocidade, densidade, claro. Imaginação, sim.
0: Mas é também um espetáculo que... um musical ou não? Há música, mas eu estou a falar de tambores e de gaitas de foles, não é?
3: Mas foi influenciado pelos gaiteiros, não é?
0: Porque é esse ambiente sonoro que nos remete para aquele tempo também.
3: Sim, os gaiteiros, a percussão com os bombos e timbalão, portanto aquilo é... Imaginámos nós que se calhar esses tais jornalistas da altura entravam a fazer música para juntar o pessoal.
0: Claro.
3: O pessoal vinha atrás, depois juntava-se ali e ouvia as notícias.
0: Tinham que estar a conhecer, não é?
3: Tinham que ser sintéticas, claro. Não é? E também divertidas, claro. E portanto corrosivas também. Que era para a malta se interessar e ficar ali à escuta durante mais algum tempo.
0: Portanto, o texto foi construído a partir de um poema épico, de tradição oral. E de crónicas medievais, lá está.
3: Sim.
0: É isso. Mantém-se a matriz neste espetáculo. Portanto, quem for ver este espetáculo está a viver também história.
3: Sim, mas eu acho que não é. É uma popularização, se calhar, de uma certa erudição. Uhum. Porque eu acho que é muito acessível.
0: Claro.
3: Eu, aliás, posso contar uma pequena história, sempre rápida.
0: À vontade.
3: Nós viajámos com este espetáculo, já fizemos 900 representações por vários países, Suíça e tal, e fomos ao Canadá, a Vancouver. Uh-huh. Num festival ao ar livre, umas tendas, uma coisa incrível, com a malta toda cá fora, felizmente havia sol. E houve um senhor que nos veio visitar no dia seguinte a ter visto o espetáculo. No dia seguinte vem a dizer assim: olha, eu escolhi este espetáculo porque eu conheço espanhol e pensava que ia ver um espetáculo do bando em português e que percebia. Uhum. E olha, não percebi nada. Uhum. Vim eu aqui e não percebi nada. Mas vim com a minha filha de 8 anos. E quando eu cheguei a casa, disse à minha filha: não percebi nada, quer dizer, eu conheço um bocadinho de espanhol, não percebi nada. E ela disse: não, eu não percebi tudo. Como é que percebes tu nem espanhol sabes, como é que tu percebeste tudo? Não, pai. Eles não estavam a falar espanhol nem a falar português. Eles estavam a falar uma língua inventada. Uhum. Isto é para dizer o quê? É que o espetáculo é tão imagético que se a pessoa pensar que a língua é inventada e começar a descodificar o que está ali através das imagens, das situações, das lutas, acaba por contar a sua história.
0: É claro.
3: E eu acho que isto é um bom exemplo para se perceber que é um espetáculo comunitário.
0: Claro. Fizeram muitas digressões, claro. E nesta altura o teatro, o bando, está aqui a assinalar 52 anos.
3: Isso mesmo.
1: No dia 15, precisamente.
0: De vida. É uma vida, João.
3: Inimaginável mesmo.
0: Uhum. Passou depressa.
3: Nós quando fizemos o primeiro espetáculo e tivemos o primeiro apoio, uhum, pensávamos que durávamos 2-3 anos, não é? Depois tivemos a sorte também e pronto, e a capacidade.
0: Eu acho que isso acontece com todas as companhias de teatro. Sim, okay, vamos sim, ver. Sim. Se calhar.
3: Sim. Se calhar. Agora estar 52 anos e sentirmos atuais, não é?
0: Uh-huh.
3: Felizmente temos atores novos e recentes e portanto esta juventude. Eu fui professor durante muitos anos, portanto tive também, nessa altura tinha acesso à malta mais nova. Portanto, acho que o teatro, o bando, sempre conseguiu aliar essa questão dos mais velhos e dos mais novos. E este espetáculo é exemplo disso, não é? Como é que estes atores, ao verem os documentos, as fotografias e os filmes, acabam por ser também a consequência de tantas improvisações e tantos imaginários, claro, sem deixarem de ser eles próprios. Acho que até são mais eles próprios ao terem todas essas coisas e depois fazerem o seu filtro e fazerem à sua maneira especial.
0: 52 anos. Foi uma caminhada difícil, João Brites?
3: Quando temos prazer, eu não posso dizer que é difícil. Acho que tive até sorte. Uhum. Porque se tivéssemos desaparecido em momentos de crise, já não existíamos. Foi um bocado de sorte de conseguirmos dar a volta quando era difícil e conseguir sobreviver um grupo que se teve sempre nas margens, não é? Ainda hoje estamos numa quinta em Valdebarris, não é?
0: Mas já andaram por muito lado, já tiveram sede em várias zonas. Agora estão numa quinta.
3: Sim, se nós não tivéssemos estado 8 anos na comuna, para cimentar, se fôssemos sempre itinerantes, também acho que não conseguíamos sobreviver tanto tempo. É necessário às vezes termos um canto onde nós possamos trabalhar, estar mais juntos, discutir, não estar sempre com as malas às costas. E estivemos 8 anos na comuna, e isso aí foi fundamental. Foi um bocadinho antes foi logo a seguir ao Afonso que fomos para a comuna. E isso foi fundamental. O João Mota teve uma atitude absolutamente incrível. Tivemos 8 anos, nunca tivemos uma discussão, nunca foi. Tínhamos uma sala praticamente que era só doando, não é? E realmente o seu apoio foi
0: extremamente. Esta ideia da companhia, de pensar o teatro, novas formas de, é algo com tendência a acabar?
3: Não tem tendência a acabar, sobretudo porque nós vamos tentando teorizar também aquilo que fazemos, não é? Quer dizer, nós vamos percebendo cada vez mais que se nós não queremos fazer a mesma coisa, temos que mesmo ouvir os outros, temos que ser capazes de integrar as coisas dos outros e encontrarmos o nosso caminho com as deixas que vêm dos outros. A criação não é de uma pessoa iluminada que de repente inventa tantas coisas e é muito interessante. Não, ele inventa em função do material que tem vivo ao seu lado, os companheiros. Nós somos uma cooperativa, temos uma direção artística, temos uma direção da cooperativa e, portanto, esta interligação que nós chamamos singularismo, que é um espetáculo coletivo, pode ser mais singular do que um espetáculo imaginado por uma só pessoa. É um bocado isto que a gente vai tentando ir percebendo na prática para conseguir integrar as pessoas todas e que isso não seja uma espécie de manda de retalhos, que claro, se transforme nessa parte de conseguirmos não nos repetir. Claro. Eu acho que hoje já tentámos alguns espetáculos, estamos assim. Epá, se calhar podíamos fazer um espetáculo do género do Afonso Henriques, mas nunca conseguimos. Nunca conseguimos. Eu acho que este espetáculo é único. Foi, às vezes é uma espécie dos astros conjugam-se, pois, e acontecem coisas que a gente até
0: nem sabe explicar bem. Agora moram numa quinta, na quinta em Val dos Barris, em Palmela. Como é que lá foram parar?
3: Foi logo a seguir à Expo 98. Uhum. A Natécia, que já cá não está, e eu e a malta do grupo andávamos aí a ver sítios porque não queríamos continuar na Estrela 60. Que era uma salinha pequena.
0: É algo que as companhias, uma luta que as companhias tiveram sempre, que é onde é que nós vamos estar, onde é que nós vamos ter a nossa casa, não é?
3: E depois, como nós gostávamos de fazer espetáculos dentro de água, num comboio em movimento, em cima de uma árvore, no meio de rumbeio de ovelhas, achávamos que nós não nos podíamos ficar, era como uma planta num vaso que precisa de crescer, não é? Então estávamos à procura de um sítio alternativo. E encontramos este, não estava à venda, era uma malhada de porcos, com dois pavilhões imensos, e dentro do Parque Natural da Rábida.
0: Da Rábida, exatamente.
3: E portanto tínhamos ali a hipótese de fazer espetáculos, lá no alto, onde há umas ruínas históricas islâmicas, no meio do lago cá em baixo, um lago nas árvores, né? Portanto, podíamos fazer espetáculos em que a natureza estivesse. Quer dizer, nós gostamos muito, eu gosto muito de fazer espetáculos ditos simbólicos ou que não são realistas, mas ao mesmo tempo estão em lugares que são muito reais. Porque ouvem-se os cães a ladrar, passa o vento, chove, a umidade. Os atores que estão com frio, o público também tem frio. Portanto, é uma espécie de partilha, cúmplice. Todos no mesmo barco. E o teatro vive disso, vive desse acontecimento em tempo real.
0: Claro. Agora, João Bretas, ainda não está cansado?
3: Eu não posso.
0: O Nicolau às vezes está a dizer: não, abanou logo a cabeça. Nem pensar.
3: Não, eu acho que...
0: Que força é essa?
3: Depende da natureza de cada um, não é? Mas isto é uma espécie de fuga para a frente.
0: Pois.
3: É para não pensar em algumas coisas, faço isto. Algumas delas são as que estão à vista de toda a gente, não é? Uhum. As guerras, as atrocidades, os genocídios, pessoas que têm a coragem de dizer coisas... Pessoas não digo pessoas, digo presidentes que têm a coragem de dizer coisas absolutamente execráveis, não é?
0: Claro.
3: Quer dizer, eu nem percebo como é que ainda se consegue falar deles. E como é que nós vamos sobrevivendo?
0: E o teatro tem essa missão, de expor a realidade, as situações, não é?
3: Sobretudo, talvez, contribuir para o desenvolvimento do espírito crítico, que a gente, quando está a ver uma coisa, dizer, que se calhar não é assim. Está assim um subtexto. Nós gostamos muito de subtextos, do que está para além do que está à vista. E de estar, enfim, induzido no que está dito, mas não é bem aquilo que a pessoa quer dizer.
0: Claro. Ô, João Neca, como é que foste parar ao bando?
4: Ui.
0: Tu que és meu conterrâneo.
4: É verdade.
0: Ficamos a saber. Eu fiquei a saber.
4: Somos ali da Beira Interior.
0: Da Beira Interior.
4: Exatamente.
1: Como é que eu fui parar ao bando? A partir de um estágio, é interessante que grande parte da equipa do bando hoje, dos mais novos que os vão falava, vieram de estágios. Pessoas que foram formadas ali. E o Afonso, por exemplo, é um espetáculo que durante muitos anos no bando se disse que era um espetáculo de escola. Portanto, os atores, quando entravam na companhia, o primeiro espetáculo que deviam fazer era o Afonso, assim, sem grande preparação, um bocadinho atirados aos leões, mas que haveria esta ideia. E eu, como a Rita Brito, por exemplo, como a Juliana Pinho, entrámos assim como estagiários. E fomos ficando, como a Raquel Belchior também, estava-me a lembrar, pessoas que hoje fomos crescendo também com o bando, crescendo com o João, crescendo com o Nicolá, crescendo com o Raul, crescendo com a Clara Bento também, com a Fátima. Portanto, são pessoas que são absolutamente marcantes, não só como criadores, não é? Claro. Com quem aprendemos, mas como pessoas com uma experiência de vida e com uma experiência estética e ética que nos ajudam a formar enquanto cidadãos também. Claro. Não só enquanto artistas. Eu acho que isso é absolutamente transformador.
0: Claro. Eu já percebi que tem uma boa equipa.
3: Temos uma boa equipa.
1: Boa... Pequena, boa mas pequena.
0: Boa equipa mesmo.
1: Uma boa equipa, mas pequena no sentido de... É muito complicado, muitas vezes, conseguir garantir uma qualidade e uma abrangência naquilo que sonhamos e naquilo que imaginamos com recursos tão, tão pequenos. E nós, pronto, queixamos-nos dentro de um espectro nacional que é... somos das companhias mais apoiadas do país e sobrevivemos e existimos há 52 anos, não é? Mas realmente sentimos que é cada vez mais importante o teatro, as artes como experiência estética num mundo tão virtual e tão digital, as artes enquanto experiência analógica, seres humanos que estão a assistir, a seres humanos a fazer sempre coisas, sempre. A respirar o mesmo ar no mesmo lugar em presença, no bando, a ir um bocadinho antes do espetáculo para poder jantar antes do espetáculo em conjunto com pessoas que não se conhecem, a ficar depois do espetáculo para poder conversar com a equipa artística. Infelizmente isto é raro. A gente dizer somos dos poucos que ainda faz isso é uma tristeza.
0: E é bom conversar com o público, ter essa proximidade.
1: É essencial, não é? Senão estamos só a fazer espetáculos entre nós. E nós fazemos espetáculos de teatro para comunicar. Para comunicar alguma coisa. Pode ser uns sentidos intrincados, como o João dizia. Pode ser que não seja tudo mastigado e dado a comer à boca, não é? Mas esta ideia de nós fazermos teatro para conseguir comunicar, para conseguir chegar a quem se senta à nossa frente, o teatro só existe porque há público.
0: Claro, claro.
3: E não é para conquistar público, não é para altruísmo. Acho que não é tanto para altruísmo. É porque nós precisamos de ter outros olhares para nos contarem outras histórias.
0: Claro.
3: Ou o que é que leram da história que estava ali.
0: Claro.
3: Portanto, não é para enaltecer reuniões finais, ai, foi muito bonito. Okay. Não, o que nos interessa é o que é que a pessoa esteve a ler, o que é que a pessoa conseguiu descodificar. E ao mesmo tempo partilhar o que é que as nossas intenções e a pessoa fazer essa equação. Eu acho que existe alguma iliteracia teatral, não é?
0: Uhum.
3: Como é que se lê um espetáculo? Como é que se... Porque são signos. A gente diz assim, mas é o texto. Não, não é o texto. Porque às vezes quase não há texto e estão a acontecer muitas coisas.
0: Muitas coisas já em palco, claro, claro que sim. Nicolás, não podias ser outra coisa?
2: Parece que sim, parece que aqui no caldeirão.
0: Tiveste sempre o apoio do pai?
2: Nos inícios é um bocado assustador para um pai e um filho que se vai meter no teatro, não é? Porque é uma vida muito dura. Eu lembro do meu pai me dizer que queres ter um carro só quando tiveres 40, queres a tua casa só aos 50, mas dei-lhe a volta, ele agora gosta muito.
0: Mas tem mais, porquê? Porque era a tua vocação?
2: Eu sempre soube que seria a área artística. Também tenho um pezinho de vez em quando no cinema. Mas ultimamente eu rendi-me mesmo ao teatro. Eu comecei no teatro.
0: As tábuas do palco.
2: Sim, não só. E ao teatro que nós temos ali no bando. Nós às vezes tentamos ter mais tempo. É difícil na sociedade de hoje. Mas parece que aquela quinta ali, uma das nossas utopias, se calhar, é ter mais tempo, em que o público possa lá ir logo de manhã e passar o dia para ter tempo, para beber um copo, para falar, porque é nesta comunicação entre pessoas é que a gente consegue.
0: Isso tem acontecido.
2: Vai acontecendo, vai. Os primeiros sábados, ou nas estrelas, agora vamos ter a apanha da azeitona.
4: Ah, pois.
2: Associada a um projeto que se chama Oliveiras pela Palestina. Portanto, fazemos a recolha das azeitonas. Temos pessoas que vêm fazer connosco também. Recolhemos as azeitonas, depois vão todas juntas para um lagar com outros produtores. E daí sai o azeite.
4: Claro.
2: Nós temos direito a uma garrafinha e depois podemos comprar o que quisermos. E esse valor depois é redistribuído por agricultores ou associações ligadas às crianças ou palestinas.
0: Que vida boa! Sim, que vida boa!
2: E apanhamos marmelos também. Cozinhamos, portanto, na vida que eu tenho acompanhado, na vida.
0: Portanto, estamos também na agricultura.
2: Nesta vida longa do bando, há sempre uma coisa muito presente que é a comida, o almoço, o jantar. Faz parte, está sempre.
0: No fundo, estamos a falar da dieta mediterrânica.
3: Este deve ser o único grupo de teatro que tem azeite.
2: E doce e marmelada? Marmelada. Fizemos agora há pouco tempo a recolha também dos marmelos e estamos a fazer marmelada no começo de sábado e convidamos aí nessa altura as pessoas também a virem. O bando é teatro e somos artistas, mas também vai um bocadinho para além disso. Podemos ir fazer um piquenique com as confrarias, que são as formações que nós temos ao sábado. Pode haver outras formas de estarmos juntos,
0: claro,
2: em que o teatro anda ali à volta e às vezes é ele o caminho.
0: Fantástico. 52 anos, quantas peças?
3: Não, as peças andam à volta de 120, 130 talvez, não é? Criações.
0: Criações, claro.
3: Porque representações, não é?
0: É outra coisa.
3: É outra coisa, sim. Agora, a tentativa de... Eu acho que enquanto nós estivermos a fazer coisas que nos pareçam diferentes das que fizemos antes, acho que podemos continuar a fazer. Se nós continuamos a fazer coisas dentro de um modelo, de uma caixinha, de um lugar, por isso é que é muito importante este sangue novo, estes olhares diferentes, e criar no tempo de hoje, de agora.
0: Claro.
3: A gente está a viver no momento agora, não é? Portanto, mesmo quando vamos buscar estas histórias mais antigas, nós estamos a falar do presente, não é?
0: Há sempre ali algo que nos transporta para o nosso tempo, não é? E é um espetáculo para toda a família.
3: Pois, porque tem uma grande comicidade, acho que tem uma grande comicidade realmente, não é? As pessoas ficam mesmo, acho que ficam... eu não costumo dizer estas coisas assim, mas acho que ficam arrebatadas porque estão a acontecer coisas à frente da vista e não percebem de onde é que elas surgem. E portanto, como é uma tal velocidade de imagens, a pessoa parece que fica ali e nem dá pelo tempo passar. Pronto. E depois é importante também estar no final, realmente, o rei confrontar-se com o fim da vida.
0: Com a sua finitude.
3: E até é uma lenda. Posso contar, porque claro, vocês quando forem ver não veem nada disto, portanto não tem problema. Mas é uma lenda que apanhei de um profeta árabe, um rei profeta árabe que passeava no Alentejo e que eu encontrou o Afonso Henriques e que no princípio iam para reguiar, mas o rei, com a sua calma, saudou, acabaram por se saudar e diz a lenda que foram comer juntos e se beijaram. Está escrito beijaram mesmo.
0: Mas eu acredito em tudo isso, porque a Península Ibérica, e nomeadamente em Portugal, nasceram cá muitos poetas árabes. Muitos poetas árabes. Eu até às vezes acho porque é que há tão poucas ruas com nomes de poetas árabes, não é?
3: Sim.
0: O Al-Mutamid,
3: sim,
0: e tantos,
3: sim,
0: outros. Dá a sensação que estamos a tentar esconder ali qualquer coisa.
1: Exatamente,
0: não é?
1: Exatamente.
3: Claro.
1: Não é por acaso que não há grandes referências, não é? Não é por acaso que é importante criar essa lógica que...
0: Al-Mutamid é quase um Camões para o mundo.
1: Sim, claro, sim, exatamente. Claro. Exatamente.
0: Entretanto, a propósito dos 50 anos do bando, Joaneca, tu foste responsável, e eu não sei se esse podcast ainda continua, se não, que é o podcast
1: 50 anos à bando.
0: À bando.
1: Exatamente.
0: eu fui lá espreitar. Sim,
1: boa.
0: Fui lá espreitar.
1: Pois, são caminhos que se cruzam, não é? A rádio e o teatro, na minha vida também, se cruzaram. Também passei pela Rádio Universidade de Coimbra.
0: Eu comecei lá.
1: depois. Portanto, é engraçado como é que depois as coisas se cruzaram e apresentámos esse projeto. Também com aqui na direção, a ideia é tentar entrevistar 50 pessoas, na verdade são 50 entrevistas a mais do que uma pessoa, que fazem parte da história do band. E na verdade, por acaso, o genérico desse podcast é precisamente o Afonso Henriques, é precisamente os tambores iniciais e a gaita de foles do Afonso Henriques. Pois, mais uma vez, eu acho que é interessante, porque acho que isso tem a ver também com este projeto, não é? Que é, queremos ouvir a história, queremos falar do que aconteceu para nos entendermos melhor o que está a acontecer hoje.
0: Claro.
1: Não como registro passadista, não como uma lógica de arquivo. Não, eu acho que tem a ver mesmo. Os argentinos têm uma expressão que eu gosto muito, que é derecho de piso. E eles chamam derecho de piso, quando vamos pisar a um sítio temos que conhecer o que é que já lá aconteceu, o que é que já foi pisado.
0: Claro.
1: E nós quando, e eu acho que este espetáculo está cheio disso, quando há imensas referências à cultura portuguesa, aos fantoches, aos tambores, com as músicas que se tocam. Há um imaginário de uma Portugalidade. Parece que hoje é proibido se falar destas coisas, mas há um imaginário de uma Portugalidade que nos permite a nós conhecer melhor a nossa cultura, para a dar melhor a conhecer, claro, para conseguirmos nós dizer assim, é com a curiosidade de conhecer de onde venho e quem sou, porque Portugal tem 1000 anos, não é? Nós, o João, só um parênteses, o João fez uma coisa muito interessante com um projeto, não é? Para celebrar.
0: O João fez.
1: Fez muitas.
0: É coisas verdade. Tão interessantes.
1: Nós, na fachada do edifício do bando, temos uma linha do tempo.
0: Uhum.
1: Uma linha do tempo que podia ser facilmente uma linha do tempo de todas as coisas que o bando já fez. E seria uma linha do tempo cheia de coisas para escrever, uhum, desses projetos interessantes que estava a falar. Não, mas a linha do tempo começa no Big Bang e acaba em 2024, que foi o ano dos 50 anos do bando. E quer dizer que o bando ocupa 10 centímetros daquela linha toda.
3: Nem isso,
1: ainda menos, porque aquilo está muito bem subdividido. E então nós conseguimos perceber quão ínfimos somos para o tempo da Terra.
0: Claro.
1: Né? Já o Camões falava disso, né? Quão ínfimos somos. Eu acho que esta ideia de olharmos para um país que tem 1000 anos, 1000 e poucos, epá, 900, não é? Que estão-se agora a celebrar a Batalha de São Mamede. É muito pouco. E antes disso, o que é que acontecia aqui, não é? Essa ideia de nós nos conhecermos melhor, acho que é uma coisa muito...
3: O edifício tem 80 metros.
0: Uh-huh.
3: Então, está aqui uma coisa que eu acho que não está bem.
1: Correção.
3: O Big Bang foi na Argentina. Se aquela linha continuasse, Big Bang. Porque ali são só os últimos 30 mil anos. Estão ali 30 mil anos. Mas tentar perceber como é que aconteceu o teatro, provavelmente nas grutas, provavelmente como é que o teatro sobreviveu durante tanto tempo com uma necessidade e uma construção da existência
0: de representações.
3: Sim, é isso mesmo.
0: Sempre teve sempre essa necessidade de representação.
3: É por isso que temos a língua e que temos a representação com as palavras, não é?
0: Justamente. Portanto, Afonso Henriques. Um espetáculo para toda a família, a partir de quinta-feira, em Val de Barris, Palmela. Dias e horas. Horários.
1: Então, sempre ao sábado e domingo, sábado às 21h, com esta particularidade de se poder jantar, poder e dever, é melhor dizer assim, dever jantar antes do espetáculo.
0: Ter um aconchego, não é?
1: É um jantar mesmo, não é bem só um aconchego, é um jantar a sério.
0: Uhum.
1: E depois do espetáculo, se poder ficar para essa conversa com a equipa artística, isto ao sábado. Ou domingo, o espetáculo é às 16 horas, e acontece sempre sábado e domingo, até dia 12 de novembro, e durante a semana temos espetáculos para escolas da região e não só.
0: E depois, Afonso Henriques parte para outras paragens, para outras conquistas.
2: Severo do Voga, não é? 15 de novembro.
1: Sim.
2: Tondela a 20 de novembro, Guarda a 25 de novembro. E vamos estar em Lisboa. De 28 de novembro a 13 de dezembro. aos sábados e domingos, no tal espaço que estavas a explicar há bocado.
1: Sim, portanto é no Campo Grande, é um novo espaço que abriu associado à empresa Fidelidade, chama-se Feed Experience, e é lá, há uma série de programação de espetáculos para famílias, e nós vamos estar integrados nesse ciclo.
0: Muito bem. João Britos, Nicolas Britos, João Neca, foi um prazer receber-vos hoje nesta noite em forma de assim, e longa vida.

0: 22 horas, 21 nos Açores.
1: Encontro do PSD esta noite no Porto para celebrar a vitória de Pedro Duarte. Foi lá que o primeiro-ministro desvalorizou as críticas, assim como o presidente da Câmara de Passos Coelho. Luís Montenegro segue legitimado para governar, consideram ambos. Nada mais do que um embuste e uma autêntica purga política. É assim que o até agora secretário-geral do Ministério da Administração Interna reage ao facto de ter sido demitido. Ricardo Carrilho não aceita as justificações do Ministério.
0: Camila Vidal na edição a esta hora.
1: Desvalorizam-se as críticas de Passos Coelho e Luís Montenegro segue legitimado para governar o país. Esta noite, num jantar no Porto, o primeiro-ministro insistiu que o PSD rejeita estar acorrentado ao Chega e lembra que a presidência atual do partido saiu legitimada no último congresso, numa referência a Passos Coelho.
2: Se há alternativas de pensamento, elas devem ser analisadas e devem ser decididas. E foi isso que fizemos. Tivemos uma eleição, tivemos um congresso, já tínhamos tido a eleição nacional e, portanto, temos agora um duplo compromisso. E esse compromisso é para cumprir. As decisões estão tomadas, são para levar até ao fim. E eu não tenho dúvidas. Este PSD não precisa, não deve... E o país não ganha nada se estiver acorrentado ao partido que está à nossa direita e que é hoje o segundo partido com representação parlamentar na Assembleia da República.
1: Luís Montenegro a recusar esse acordo com o Chega, sugerido por Pedro Passos Coelho. O antigo primeiro-ministro esteve em entrevista na noite passada na SIC e não afastou a possibilidade de um regresso. Admitiu ponderar se o PSD não for bem sucedido, garantindo, no entanto, que para já não é candidato a nada. Já o presidente da Câmara do Porto, Pedro Duarte, pede a Luís Montenegro para manter o rumo. O PSD não tem contas a ajustar com o passado e quem pensa na sua carreira individual não é para ter em conta.
3: Meu caro Dr. Luís Montenegro, presidente do PSD, mantenha o rumo. O pedido é singelo. Mantenha o rumo. Mantenha-se firme como tem estado. Mantenha as causas que abraçou e que abraça. Mantenha essa determinação de querer olhar sempre para o interesse do país e para o futuro de Portugal. Não caia em tentações de olhar para trás. O PSD não quer andar para trás. O PSD não tem contas a ajustar com o passado. O PSD quer olhar para o futuro. O PSD quer preocupar-se com os portugueses. Não quer preocupar-se com carreiras individuais de ninguém. O PSD quer pensar no país.
1: São declarações depois das de Passos Coelho. Em entrevista ontem na SIC, o antigo líder social-democrata e primeiro-ministro passou em revista as críticas que tem mantido ao atual executivo. Montenegro caiu numa cilada ao querer negociar com uns e com outros para governar. O caminho era uma aliança forte à direita, disse Pedro Passos Coelho nessa entrevista, que agora também o primeiro-ministro e o presidente da Câmara do Porto respondem. Nada mais do que um embuste e uma autêntica purga política. É assim que o até hoje secretário-geral do Ministério da Administração Interna reage ao facto de ter sido afastado. A decisão está relacionada com divergências sobre o Siresp, a rede de comunicações de emergência do Estado português, mas num artigo de opinião publicado no Expresso, Ricardo Carrilho rejeita por completo as justificações apresentadas pelo Ministério da Administração Interna para o afastar. Inês Ameixa.
4: São duras críticas dirigidas ao Ministro da Administração Interna e que prometem fazer correr mais tinta sobre o caso. Ricardo Carrilho, demitido hoje por Luís Neves do cargo de Secretário-Geral da Administração Interna, decide agora falar. É através de um artigo de opinião publicado no Jornal Expresso que escreve que, em duas décadas de serviço público, nunca foi alvo de tantas pressões ilegítimas e de uma interferência política tão asfixiante como no período em que exerceu funções de secretário-geral sob a atual tutela de Luís Neves. E prossegue, Ricardo Carrilho, arrasando os motivos divulgados pelo gabinete do ministro para o afastar do cargo. Se Luís Neves justifica com reorganização da secretaria-geral, Ricardo Carrilho fala numa exoneração que se constitui um embuste, uma purga política, cirúrgica, um ato de retaliação, acrescenta. O agora ex-secretário secretário-geral da Administração Interna, questiona também o timing da exoneração, numa altura em que esta estrutura atingiu resultados ímpares, diz, e sem qualquer paralelo na história deste Ministério. Por isso mesmo, resume, a demissão decidida por Luís Neves não só é grave, mas é um atentado ao próprio Estado de Direito e à moralização da governação. Neste mesmo artigo, Ricardo Carrilho sublinha ainda que ao longo de 20 anos de carreira, enquanto dirigente da administração pública, sempre agiu na mais estrita legalidade, integridade pessoal e defesa intransigente do interesse público, diz que sai de consciência tranquila e que o país tirará as suas próprias conclusões.
1: O Ministério da Administração Interna justificou a exoneração de Ricardo Carrilho com a reorganização da Secretaria-Geral, com a preparação de uma nova estrutura orgânica e de procedimentos adequados às responsabilidades do Ministério, imprimindo uma nova orientação à gestão do serviço. Luís Neves designou o Major-General da GNR Nuno Parreira da Silva para o cargo de Secretário-Geral do Ministério da Administração Interna. Ricardo Carrilho estava já na Secretaria-Geral do MAE desde 2014 como adjunto, assumiu funções de Secretário-Geral em janeiro do ano passado. A Antena 1 enviou ao Ministério da Administração Interna um pedido de reação, quer ao artigo de opinião do Jornal Expresso, que aqui escutamos, quer também às respostas enviadas por Carrilho ao Jornal Público. Aguarda, por enquanto, uma resposta de referir que no Jornal Público Carrilho deixa ainda mais críticas ao ministro Luís Neves. O agora ex-secretário-geral do Ministério da Administração Interna acusa o ministro de ignorar as regras, porque era assim que se fazia na PJ, e diz que nunca viu um ministro tão disponível para cometer ilegalidades. Foi em resposta ao Jornal Público que Ricardo Carrilho fez estas acusações no dia em que foi afastado pelo ministro da Administração Interna. O responsável demitido também falou, entretanto, com a agência Lusa, reafirma integralmente tudo, palavras de Ricardo Carrilho, o que consta no artigo do Expresso. Avança ainda a agência Lusa, que neste momento ainda não decidiu se vai tomar providências, já que considera o despedimento ilegal. E a gestão de Ricardo Carrilho está sob investigação. O Ministério da Administração Interna confirma que abriu uma auditoria aos contratos da rede Sirespo, feitos pela Secretaria-Geral do MAI, em causa os períodos entre abril de 2024 e maio de 2026, disse a agência Lusa ao Ministério. O inquérito foi pedido em junho e, por proposta da IGAI, a Inspeção-Geral da Administração Interna, abriu-se uma auditoria que está neste momento em curso. O MAI adianta também que há um outro processo a envolver o Sirespo e a Secretaria-Geral do MAI para investigar o contrato com as empresas NOS e Motorola, também aberto a pedido de Luís Neves. Os pedidos foram feitos depois do processo disciplinar aberto pela IGAI no ano passado contra um dos responsáveis pela rede Sirespo, Carlos Leitão. Ele que acabou, entretanto, por voltar às funções, já que o caso foi arquivado. Vários partidos prometem já pedir mais esclarecimentos na Assembleia da República sobre esta nova polémica a envolver Luís Neves, o ministro da Administração Interna. O líder do PS diz-se triste e preocupado com as permanentes confusões do governo e agora com mais questões no Ministério da Administração Interna.
5: Todo o governo tem sido uma fonte de tranquilidade. Nós temos sido nós a cuidar de dar condições ao governo para a estabilidade e para cumprir os deveres que tem para com a população portuguesa. E o que verificamos é que o governo é, em regra, a fonte da instabilidade, da intranquilidade, do desconforto que cria na própria vida das instituições. Aquilo que eu apelo é que o Primeiro-Ministro esteja muito atento a tudo quanto se está a passar nas diferentes instituições. Não queria dizer mais nada. Muito obrigado.
1: José Luís Carneiro disse aos jornalistas que concorda que o Ministro da Administração Interna seja ouvido no Parlamento para esclarecer todas as questões sobre a decisão de demitir Ricardo Carrilho. Mariana Leitão diz que a Iniciativa Liberal já exigiu por várias vezes a demissão de Luís Neves, isto para salvaguardar o funcionamento das instituições e assim preservar a democracia liberal. Na rede social X, a líder da IEL publica um excerto do artigo de opinião publicado por Ricardo Carrilho no Expresso para dizer que estamos a assistir a um degradar sem precedentes das instituições por culpa de um primeiro-ministro incapaz de tomar decisões. Na sede do Chega em Lisboa, André Ventura diz que ainda não tomou uma decisão sobre o sentido de voto no orçamento do Estado para o próximo ano. O líder do Chega separa o debate na generalidade do debate na especialidade e insiste que há matérias decisivas, como a descida do IVA nos combustíveis e a idade da reforma.
6: O anúncio na generalidade e na especialidade. Na generalidade, Será feito um anúncio brevemente. O Governo já disse que não ia mudar nem alterar nenhuma destas estruturas de linhas fundamentais do documento. Depois vamos ver o que é que na especialidade o Governo está disposto a fazer. Quer dizer, há algumas questões decisivas para nós. Descer o IVA dos combustíveis é uma questão decisiva para nós. Descer a idade da reforma é uma questão importante para nós. Garantir o IVA zero no cabaz alimentar é uma questão importante para nós. Continuarmos a não ter o desperdício que estamos a ter nas estruturas do Estado e no déficit nas administrações públicas é para nós uma questão importante. O Governo sabe como o pode fazer e de que forma o pode fazer. Se está disposto a negociar ou não é uma questão já que o Governo terá depois que decidir.
1: A proposta de orçamento do Estado para o próximo ano vai ser debatida na Generalidade a 27 e 28 de outubro e votada neste último dia. Já a votação final global está prevista para 24 de novembro. No segundo trimestre do ano, a Galp tinha tido uma margem na refinação recorde, cerca de 20 dólares por barril, no contexto, aliás... Vamos voltar ao início. No segundo trimestre de 2022, assim é que é, a Galp tinha tido uma margem de refinação recorde de cerca de 20 dólares por barril no contexto da crise energética provocada pela guerra na Ucrânia. Mas agora, 2026, à boleia da guerra no Médio Oriente, a margem da empresa disparou para os 33,8 dólares por barril. São dados preliminares hoje divulgados pela Petrolífera. De acordo com a atualização dos dados operacionais, a margem de refinação subiu face aos 9,5 de dólares por barril registados no período homólogo 2025, tendo também mais do que duplicado face ao trimestre anterior. A Arábia Saudita lançou um alerta de potencial perigo na cidade de Khamis Mushait. Antes disso, um alerta em Riad. Os húteis do Iémen reclamam ter lançado um míssil balístico contra o aeroporto da capital da Arábia Saudita. Os ataques desta noite levaram ao atraso do jogo do Al Nassr, onde jogam Cristiano Ronaldo, João Félix e Samu Costa, que foram esta noite titulares. Uma partida que ainda decorre a esta hora, 3-1, vence o Al Nassr. Houve golo de Cristiano Ronaldo aos 42 minutos. Esta partida teve que ser ligeiramente atrasada por causa dos destroços de um míssil balístico que caíram perto do estádio em Riad. Ainda no futebol, agora por cá, Famalicão e Alverca encerram a 8ª jornada da Primeira Liga, a partida que está a ser acompanhada pelo Paulo Vidal. Agora em direto, Paulo, como corre a esta hora para as equipas?
7: Terminou há instantes esta partida com goleada. O Alverca ganha por 4-1 ao Famalicão nesta partida de encerramento da 8ª jornada. Golos ribatejanos de Chiquinho aos 14 minutos, Figueiredo aos 56, Vivaldo Semedo aos 77 e Vidigal de penalti aos 85. Tinha empatado uma bola Victor Rufino ainda na primeira parte para a equipa do Famalicão. Há contestação nas bancadas do Estádio Municipal Famalicense ao técnico Carlos Carvalhal. O Famalicão tem apenas uma vitória em 8 jogos na Liga Principal de Futebol. Já o Alverca leva 3 vitórias consecutivas, segunda vitória fora de casa, sobe ao 9º lugar com 11 pontos. O Famalicão é 13º, tem apenas 7 pontos. Derrota do Famalicão, 4-1 em casa, na recepção ao Alverca.
1: Um jogo acompanhado pelo Paulo Vidal.
0: Foi edição às 10 da noite com Camila Vidal. 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Aproveite o que resta desta segunda-feira.
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Uma noite em forma de assim. A segunda hora com Antes Agora, ou o movimento dos livros do passado ao presente, à segunda-feira, com Isabel Lucas e Mariana Oliveira. O panfletário Pedro Tadeu propõe Vanessa Ashley. Está o encontro marcado por volta das 10 para as 11. E aqui usa-se o som com a altíssima elegância dos mestres. O que se vê, o que se ouve. Júlia Valentim com a Big Band de Nazaré.

0: grande dama da música popular, Diane Shore. Antes agora.
1: Antes agora é a rubrica dos livros que trazemos do passado ao presente. E para hoje, Isabel, dois títulos. Primeiro, um livro que é uma viagem de barco pelos arquipélagos dos Açores e da Madeira. Raul Brandão faz esse percurso na literatura e fez esse percurso na realidade. As Ilhas Desconhecidas, o livro, são as notas quase intactas dessa viagem. E há aqui um lado de reportagem, não é? Quase impressionista daquilo que ele vê.
2: Sim, olá Mariana. Se tivéssemos, não se dizia na altura literatura de viagem, não se dizia como se diz agora, mas este livro está muito próximo desse registro, um registro que não é propriamente uma narrativa com princípio e fim, mas como tu disseste, são notas soltas que nos levam à demora nas paisagens, nas alterações da luz, nas movimentações da água, de um pássaro. Aquilo que muitas vezes nos pode fazer lembrar será uma pintura. Se calhar é um livro próximo dessa outra linguagem, porque estão muito presentes outros sentidos que têm a ver sobretudo com o olhar, com aquilo onde o olhar nos pode levar. E pode ser um filme também, uma fotografia aqui com movimento, com um tempo, é um tempo lento, é o tempo, não é o tempo deste tempo, é um tempo demorado, que tem aqui alguns dos registros mais interessantes do Raul Brandão naquilo que tem de sua escrita fragmentária.
1: É um lado, de beleza na paisagem, nas gentes que ele encontra, mas também a dureza do mar, das tempestades e a brutalidade, por exemplo, da caça à baleia.
2: Sim, então estão lá esses registros todos. Aí falaste em reportagem e tem essa proximidade da reportagem onde há uma atenção às vozes com as quais ele se cruza, com as histórias que ele vai ouvindo, mas é tudo uma primeira pessoa, assim, é o Raul Brandão enquanto observador e intérprete daquilo que vê e que nos dá esse retrato. E agora retrato aqui reúne tanto a pintura como a fotografia como a reportagem quanto o cinema.
1: O livro é de 1926, faz 100 anos este ano, um século para continuar a desconhecer as ilhas que inspiraram Raul Brandão. O outro livro é Ziada, o livro que revelou um dos maiores autores europeus do último século, o austríaco Thomas Bernhard, um estudante de medicina e um pintor encerrados na bruma de um vale austríaco. Eles conversam e nós ouvimos essas confissões.
2: Sim, aqui este estudante de medicina é enviado para essa aldeia num vale austríaco com a missão aqui mais uma vez o verbo é observar o irmão desta pessoa que o manda para ali, que o envia para ali. Essa pessoa é um pintor, chama-se Strauch, e eles são os dois recolhidos numa hospedaria com o pintor a fazer longas caminhadas para aquelas montanhas frias. E depois o que nasce, este livro nasce da conversa entre os dois, e aí fala-se de arte, fala-se de doença, fala-se de morte, também se fala da brutalidade humana e da relação cada vez mais perturbadora com quem... de quem ouve, de quem tem a missão de escutar. Há aqui obviamente um sublinhar do isolamento em que estes dois homens estão e um primeiro convívio, para quem nunca o teve, com a escrita do fabuloso Thomas Bernhard, que haveria de nos dar muito mais livros depois desta geada.
1: Geada de Thomas Bernhard e As Ilhas Desconhecidas de Raul Brandão, para descobrir ou reconhecer no Antes Agora desta semana. Até para a semana.
0: Isabel Lucas, Mariana Oliveira, até à próxima segunda-feira. Juntam-se agora Quincy Jones, Barry White e Albin Shore.

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0: encontros na nossa noite agora com Lindsay Webster e Phil Perry.
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0: 7 minutos e há panfletos de Vanessa Ashlam.

0: 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Jane Monheit e Lara Louise. 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
2: Vanessa Schlum e Il est encore Paris s'éveille. As manifestações estudantis que estão a abalar o mês de outubro em França contra a degradação das escolas não são novidade. Temos estudantes na Revolução de Julho de 1830, que definitivamente pôs fim em França ao absolutismo e à ideia de que o rei tinha um poder com origem divina. Nos três dias dessa revolta, os estudantes da Escola Politécnica de Paris combateram nas barricadas contra o rei Carlos X. Um deles, Louis Vaneau, morreu nos confrontos. Em 1848, os estudantes franceses voltaram às ruas na revolução que proclamou a Segunda República. Mas atenção, nem todas as mobilizações estudantis francesas tiveram um caráter progressista. Em 1935, estudantes de medicina fizeram greves e manifestações xenófobas contra colegas e médicos estrangeiros, com intervenção da extrema-direita monárquica e palavras de ordem antissemitas. Em 1940, sob a ocupação nazi, milhares de estudantes e alunos dos liceus desafiaram os alemães junto do Arco do Triunfo. Em 1960, os estudantes franceses participaram na oposição à guerra colonial da Argélia. Também houve protestos em 1973 contra alterações ao serviço militar, em 1976 contra uma reforma universitária e em 1986

0: universitário, atravessou as barricadas do bairro Latino de Paris e aliou-se a uma gigantesca greve operária. Milhões de trabalhadores paralisaram fábricas e serviços. Estava em causa não apenas uma política educativa, mas toda uma organização da sociedade. A música, claro, acompanhou a insurreição. E uma das mais famosas começou, curiosamente, com uma canção que não fora escrita para fazer revoluções. Il est cinq heures, Paris s'éveille. São 5 horas, Paris acorda, de Jacques Dutronc. Fora lançada poucas semanas antes e tinha uma letra de Jacques Lanzmann e Anne Segalen. Na versão original, Paris desperta depois de uma noite de diversão. Uns regressam felizes das festas, outros vão deprimidos trabalhar. É um retrato irónico de uma cidade. Jacques Le Glou aproveitou a melodia e mudou completamente a letra, que começou a ser cantada nas manifestações de Paris. A adaptação viria a ser gravada por Jacqueline Dano, sob o pseudónimo Vanessa Ashlum, num disco editado em 1974. Nessa versão, às 5 da manhã, já não são os caminhões do leite que ocupam a paisagem. Há automóveis destruídos. A canção começa por dizer: os 403 estão virados, numa referência a um modelo da Peugeot. Há greves e há confrontos. Os jovens enfrentam o gás lacrimogéneo da polícia com fisgas. A Torre Eiffel deixa de ter frio nos pés. O Arco do Triunfo é derrubado. Os resistentes da ocupação nazi regressam às estações e os defensores da Comuna de Paris de 1871 voltam a povoar a cidade. E o refrão proclama: já não é apenas Paris que acorda, é um mundo novo. E os revoltosos prometem que nunca mais terão sono.
1: Lec-

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0: cuidados técnicos de Matilde Sardo e Tiago Vaz, produção de Cristina Condinho. Não esqueça que às 23h50 avança na rádio o Mundial de Hóquei em Patins, mas antes, Alice Vilaça com Portugueses no Mundo.
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0: Boa noite, são 11 horas 10 nos Açores. Assistência informativa com Camila Vidal.
2: É a resposta a Pedro Passos Coelho. A oportunidade para a oposição interna se mostrar no PSD foi nas eleições do início do ano, em que Montenegro saiu reforçado e o primeiro-ministro recorda que tem legitimidade para liderar o partido, mas diz que aceita críticas.
3: Quando, no início deste ano, se quis apresentar essa visão como alternativa, nós fizemos o que se impunha. E desafiámos o partido a ser claro. Venha de onde vier, se há alternativas de pensamento, elas devem ser analisadas e devem ser decididas. E foi isso que fizemos, tranquilamente, no PSD. Tivemos uma eleição, tivemos um congresso, já tínhamos tido a eleição nacional e, portanto, temos agora um duplo compromisso. O compromisso com o povo e o compromisso com os militantes do PSD.
2: Luís Montenegro, num jantar no Porto este sábado, declarações um dia depois da entrevista do antigo primeiro-ministro na SIC, Pedro Passos Coelho, admite um regresso à vida política ativa, mas apenas se o PSD não for bem sucedido na governação. O antigo primeiro-ministro social-democrata insiste que não é candidato a nada, mas justifica as intervenções públicas que tem feito por considerar que tem o dever e a responsabilidade de contribuir para o debate público. Entre as ideias de Passos Coelho, uma coligação PSD, Iniciativa Liberal e Chega, que o primeiro-ministro recusa.
3: Este PSD não precisa, não deve e o país não ganha nada se estiver acorrentado ao partido que está à nossa direita e que é hoje o segundo partido com representação parlamentar na Assembleia da República. O país quer, quis e precisa de um governo que governe. E é isso que tem. Que dialoga. E é isso que tem. Com quem está disponível. Matéria a matéria, com quem é capaz de ceder e de aproximar. Nós não governamos o país na base das birras, das cismas, dos complexos de ninguém.
2: Resposta de Luís Montenegro a Pedro Passos Coelho. O Ministério da Administração Interna rejeita as acusações de Ricardo Carrilho, hoje afastado, secretário-geral do MAI. É o que se lê num comunicado divulgado há instantes, Teresa Correia.
4: As últimas declarações do secretário-geral da Administração Interna provam que Ricardo Carrilho não reunia as condições para permanecer o cargo, diz o comunicado do Ministério da Administração Interna. No mesmo comunicado enviado às redações, em nome do ministro e dos dois secretários de Estado, descreve-se quebra de confiança, comportamentos que comprometem o funcionamento dos serviços e a execução de políticas públicas do governo. Ministro e secretários de Estado descrevem atitudes de confronto sistemáticas e acusam Ricardo Carrilho de extinguir em plena época de incêndios o Centro de Operações e Gestão do Ciresp. Perante tudo isto, o comunicado conclui que a única saída era a demissão de Ricardo Carrilho, de secretário-geral do Ministério da Administração Interna.
2: Uma saída que o próprio Ricardo Carrilho contesta num artigo de opinião no Jornal Expresso, também em entrevista ao Jornal Público. Ele denuncia pressões ilegítimas e uma interferência política asfixiante quando exerceu funções de secretário-geral sob liderança de Luís Neves. Admite ainda avançar com providências caso se verifique que este despedimento foi ilegal.
0: Termina aqui esta síntese informativa com Camila Vidal. Já a seguir, Alice Vilaça com Portugueses no Mundo.
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0: histórias de imigração que atravessam décadas e uma das histórias que vamos ouvir hoje é uma delas. Quando Raul Salles saiu de Setúbal rumo à Noruega em 1986, tinha 22 anos. Começava ali uma história de português no mundo que continua até hoje, 4 décadas depois. E há aqui um detalhe curioso. Quando Raul chegou à Noruega, Andreia Coelho, a outra portuguesa no mundo que se junta a nós, ainda nem sequer tinha nascido. Andreia pertence a uma outra geração e vive uma experiência de imigração certamente muito diferente. Em 2022 começou um percurso de voluntariado pela Europa que a levou à Grécia e depois à Polónia. Veio várias vezes a Portugal para visitar a família e desde o início de 2025 que está na Alemanha. Dois portugueses, duas gerações, duas formas muito diferentes de sair do país. Um partiu aos 22 anos e acabou por ficar quase toda a vida na Noruega. A outra começou por partir para experimentar, conhecer, descobrir e hoje está a construir uma nova etapa na Alemanha. E talvez seja precisamente isso que quero perceber nesta conversa. O que é que mudou na experiência de emigrar entre gerações? O que é que continua exatamente igual? Raul e Andreia, bem-vindos a esta casa, uma casa que é também a vossa casa, a casa dos portugueses no mundo, na rádio. Raul, quando foi para a Noruega em 1986, tinha 22 anos, quando olha para trás ainda consegue lembrar-se daquele jovem que decidiu partir?
1: Primeiro queria agradecer o convite que me foi feito, é sempre agradável poder compartilhar a minha experiência aqui na Noruega há 40 anos. Depois, em relação à sua pergunta, pronto, são 40 anos de uma vida que tem trazido os seus frutos. Eu costumo sempre dizer que tenho uma grande pátria em Portugal, mas ao mesmo tempo tenho uma madrasta pátria que tem-me dado tudo aquilo que eu sou hoje. E tenho 4 filhos, estou satisfeito com a minha vida na Noruega, mas tenho sempre pensar no meu regresso um dia a Portugal, logicamente.
0: A Noruega tem sido uma boa madrasta.
1: Sim, uma madrasta excelente. E há madrastas que são excelentes. Estou convencido que muitas pessoas podem dar exemplos de madrastas que são excelentes.
0: Mas o que é que o levou realmente a sair aos 22 anos?
1: Bem, eu vim para a Noruega por uma coincidência. Foi o amor que me trouxe à Noruega. Eu encontrei, nos meus tempos de jovem, ia muito para a Troia. Portanto, sendo Setúbal, logicamente, a praia da Troia era uma zona que eu frequentava muito. Encontrei, naquela altura, havia muitos escandinavos a fazerem férias e até mesmo utilizando a Troia como um centro de desporto, neste caso era a natação, e encontrei uma norueguesa, eu tinha 16 anos, ela tinha 14, e acabou, aos poucos, por me trazer para a Noruega quando um dia nos casámos em Portugal. Depois, portanto, fiz parte das malas dela quando quis voltar novamente para a Noruega e eu vim com ela nessas malas. E desde aí tenho cá estado, desde 1986, em outubro. Cheguei à Noruega a 21 de outubro de 1986 e cá continuo, pronto, com a minha vida e feliz da vida. Feliz.
0: Não tarda nada, faz 40 anos que esta história por aí começou. Imaginou que ia ficar tanto tempo?
1: Eu sempre fui uma pessoa muito virada e já nessa altura, portanto, 1986, se nós formos voltar no tempo a 1986, Portugal estava numa fase de desenvolver depois do 25 de Abril, era um país que ainda estava nos seus começos da democracia e realmente um país que naquela altura muito dificilmente me poderia a mim, nos meus objetivos e nos meus horizontes, me dar aquilo que eu procurava. E nessa altura já tinha as minhas ideias em relação à Escandinávia, que sempre foi uma zona da Europa que sempre muito me fascinou, apesar dos portugueses sentirem que a Escandinávia, por causa do frio, é capaz de não ser o sítio mais agradável para emigrar, mas acabei por vir, nas malas, como disse, da minha ex-mulher, hoje é a minha ex-mulher, mas acabei por vir para a Noruega e sim, não, foi aquilo que eu idealizei, foi aquilo que eu pensava que vinha e realmente todas as oportunidades na vida foram dadas aqui na Noruega. Eu posso dar um exemplo, eu nessa altura tinha acabado o 11º ano e em termos profissionais, logicamente, as minhas dificuldades em Portugal seriam enormes para entrar no mercado de trabalho. Ou iria para uma universidade, ou tirava curso para entrar no mercado de trabalho. Quando cheguei à Noruega, comecei a trabalhar nos caminhos de ferro da Noruega e deram-me a oportunidade de tirar os meus estudos e acabei trabalhando ao mesmo tempo que estudava, acabei um curso de engenharia. Infelizmente, hoje estou satisfeito por essa decisão, desse esforço que foi trabalhar e estudar ao mesmo tempo. E pronto, e a vida alterou-se completamente para aquilo que os meus horizontes à partida seriam se tivesse ficado em Portugal, e aquilo que foi as portas que se abriram no momento em que tomei a decisão de vir para a Noruega. Portanto, nunca será na minha vida, e pronto, 40 anos, o que significa que tenho 62 anos, um jovem ainda, diga-se de passagem, mas realmente estou feliz pela decisão que tomei, e nunca voltaria atrás, faria absolutamente as mesmas coisas que fiz até hoje.
0: Andreia, a sua história começa em 2022, de forma diferente. Eu já disse que foi a reboque, por assim dizer, ou a boleia de voluntariado. Antes de me explicar o que é que procurava quando decidiu partir, depois de ter ouvido o Raul, que quando saiu de Portugal, como eu dizia há pouco em jeito de brincadeira, a Andreia ainda não tinha nascido. Daqui a 40 anos, imagina-se fora do nosso país.
2: Daqui a 40 anos, eu nem sei se nós vamos estar vivos por este andar, mas pronto. Além do mais, obrigado também por me terem aqui hoje. Está a ser um privilégio ouvir um veterano desta vida lá fora ou aqui. Quando eu parti, eu não sabia que era de vez. E estando cá, cada vez menos sei se é de vez. Eu este verão, inclusive, levei o meu namorado alemão a Portugal e percebemos que viver lá fora hoje em dia é muito diferente. E principalmente na minha geração, eu acho que nós nunca vemos as coisas de uma forma permanente. E aquilo que nós vemos é, ok, 5 anos e compramos uma casa em Portugal. Meio ano na Alemanha, meio ano em Portugal. Parece perfeito. E acho que é um pouco uma perspectiva muito diferente daquilo que é o típico imigrante que nós estávamos habituados a ouvir e a crescer. Porque também temos oportunidades de trabalho que são diferentes e que hoje em dia é permitido trabalhar a partir de casa, termos os nossos próprios empresas de uma forma mais facilitada, por assim dizer, e dar-nos assim uma perspectiva um pouco diferente sobre aquilo que pode ser o viver lá fora, na minha opinião.
0: Mas de que é que foi à procura quando decidiu partir?
2: Do mundo, eu acho que nós em Portugal temos um pouquinho uma pitada de tudo aquilo que é, temos muito turismo, eu sou de Lisboa e sempre cresci rodeada de turistas. Quando ia para os meus avós no norte, cresci rodeada de imigrantes que estavam na Suíça, que estavam na França, e eu acho que sempre percebi que existia uma realidade muito diferente daquilo que nós estávamos habituados a crescer em Portugal. Ouvia estas histórias de como as escolas eram diferentes na Suíça, e quando andava na universidade falava com os americanos que vinham nos cruzeiros para conhecer Lisboa, e sempre me deu muito uma curiosidade para ir e para ver o que é que existia para além de. E foi também por isso que nunca tive um país em concreto em que vou mudar para aqui. Foi, vou aproveitar oportunidades que tenha e vou ver o que é que há por aí. Vou conhecer outras culturas, conhecer outras pessoas, ver cidades que são diferentes, e o que na realidade é muito engraçado, porque hoje em dia percebemos que quem viaja para uma capital europeia já sabe como é que são todas as outras. A nível de estrutura é tudo muito semelhante, mas ao mesmo tempo é tudo muito diferente. E foi isso que me levou a ir.
0: Andreia, eu dizia no início que passou pela Polónia e também pela Grécia, ao contrário, primeiro pela Grécia, depois pela Polónia. Sei que passou por outros sítios, mas aqui foi onde teve as experiências que duraram mais tempo, por assim dizer. Neste caminho, há algum momento em que tenha pensado, ainda antes de chegar à Alemanha, que na verdade esta agora acaba por ser a experiência que dura há mais tempo, há algum sítio por onde tenha passado e a Andreia pensou, eu ficava já aqui?
2: Quase todos. Eu, principalmente quando estava perto da praia e com o sol. Porque é que eu acabei na Alemanha? Também é uma boa questão. Mas houve muitos sítios em que eu pensei que, uau, isto seria fantástico. Mas acabei sempre por continuar a ir, porque percebia que, apesar de ser fantástico estar no sol, ao pé da praia, a cultura ser muito bacana, sul da Europa, tranquilos, era um sítio onde acabava por não ter muitas oportunidades. E foi isso que efetivamente me levou a sair da Grécia, porque é o sítio onde eu mais gostei de todos, todos, todos, e foi bastante complicado tomar a decisão de sair. Eu não tive a coragem de regressar, mas era o saber que ainda existia mais para ver. Ainda não era tempo de assentar, ainda não era tempo de parar, e existiam oportunidades melhores no norte da Europa comparado com o sul, por isso tinha que me puxar.
0: E a viagem foi continuando. Raul, quando saiu de Portugal, não havia internet, chamadas de vídeo, redes sociais, voos low cost. O que é que foi mais difícil naquela altura?
1: Nem telemóveis,
0: exatamente.
1: É que as pessoas hoje em dia nem acreditam. Ok, eu não havia telemóvel. Como é que conseguias viver? É muito documentário.
0: O que é que foi mais difícil naquela altura?
1: Estar afastado da família e estar afastado dos amigos foi, creio eu, a parte mais pesada do ter saído de Portugal. Porque realmente naquela altura, eu lembro-me que tinha feito a assinatura de dois jornais. Um era o Setubalense, logicamente sendo Setúbal tinha que ser o Setubalense, e depois era a Bola, pronto, um desportista que nessa altura jogava a bola ainda, acompanhar aquilo que se passava no desporto em Portugal era mais importante de tudo mais. Mas eu acho que tem tudo também a ver com o processo de se desenvolver e de se adaptar à sociedade para que se vai. Eu dou-lhe um exemplo. Eu tenho uma empresa e dou frequentemente trabalho a portugueses. Eu vejo que a reação dos portugueses aqui não entendem a necessidade da língua. Quando chegam aqui pensam que a vida na Noruega, tudo se vai resolver com o pouco do inglês que sabem e, logicamente, sem abrirem as portas para aprenderem uma língua nova. Eu lembro-me quando cheguei aqui, eu li a Tio Patinhas, pode parecer incrível, mas li ao Tio Patinhas para entender a comunicação e a língua utilizada para aprender a língua. E foi dessa maneira praticamente que eu aprendi a língua Uau. Norueguesa. Ao fim de 2 anos tirei um curso técnico baseado com o pouco norueguês que eu sabia nessa altura. Hoje em dia já é diferente. Eu vejo as pessoas que vêm de Portugal, porque utilizo muito a mão de obra portuguesa, uhum. porque temos uma coisa que não existe em mais parte de lado nenhum no mundo, que é a lei do desenrasque. Uhum. Fazemos tudo e resolvemos tudo. Eu via os noticiários, para acompanhar as notícias do mundo, os noticiários em norueguês. O que, logicamente, a minha fase de adaptação à própria língua foi muito mais fácil, entre aspas, logicamente tem sempre as suas dificuldades, mas foi muito mais fácil porque realmente eu era. Não tinha uma alternativa. Hoje é diferente. As pessoas ligam-se à internet, estão em contato com Portugal, como se Portugal estivesse mesmo aqui, agora em Oslo, com 6 graus positivos, frio e vento e chuva, têm um contacto todo diário com Portugal. E isso faz com que, acho eu, pode ser uma teoria não comprovada, mas acho que as pessoas aprendem menos e adaptam-se menos ou incluem-se menos na sociedade para onde vão.
0: Já vamos ouvir a Andreia, mas há pouco fiquei curiosa porque disse: eu fiz a assinatura de 2 jornais, do Setubalense e da Bola. Chegavam aí passado quanto tempo?
1: Por vezes 15 dias depois. 15 dias, portanto, eram sempre notícias que vinham, mas eram frescas para mim, eram frescas. Eu não sabia o que é que estava a passar na realidade em Portugal. Logicamente, meu pai informava, ou eu perguntava-lhe sobre certas coisas, quem ganhou este jogo, quem ganhou o outro jogo. Mas, portanto, chegava muito atrasado, não era? E hoje em dia a gente vamos à página da internet e a gente tem as informações ao momento.
0: No momento, dizer, sem dúvida.
1: Não é? É ao momento.
0: Andreia, de facto a realidade que vivo hoje é completamente diferente. Pode falar diariamente, como o Raul dizia há pouco, com a família. Pode-se viajar facilmente, exemplo disso, aquilo que tem feito desde 2022. Procurar informação, conhecer pessoas antes de chegar a outro país. Tendo em conta aquilo que o Raul dizia, tendo em conta a sua experiência, acha que a imigração ficou mais fácil ou simplesmente ficaram mais fáceis algumas coisas, alguns aspectos da imigração? Porque continua a ser difícil, não é?
2: Eu acho que esta facilidade toda acabou por a tornar mais difícil. Eu acho que antigamente era mais fácil no sentido em que eu vejo, o Raul acabou de dizer, não falava norueguês quando chegou lá. E, como bom português, desenrascou-se. Eu falo inglês, espanhol, português, um pouco de alemão e vou a algum sítio e não me desenrasco, porque eles precisam, à partida, logo quando uma pessoa aqui chega, de ter um alemão 5 estrelas. E depois existem também todas umas outras facilidades que acabam por tornar tudo um pouco mais, como é que se diz em português, overwhelming.
0: Avassalador.
2: Pode ser, é uma excelente palavra, porque acaba por existir tanta oferta e tanta oportunidade que uma pessoa chega a um ponto em que fica bloqueada e não sabe mais. E lá está. Hoje em dia também existem muitas comunidades portuguesas espalhadas por aí. Por acaso aqui em Colónia não tenho. Não estou integrada em nenhuma comunidade portuguesa. Tenho dois amigos portugueses por aí. O resto, por acaso, sempre me esforcei muito desde o início para estar o mais integrada em uma comunidade internacional e alemã. E percebo exatamente aquilo que o Raul diz, porque há muitas pessoas, eu vejo isso mais aqui na Alemanha, nós temos muito uma comunidade em Colónia, muito forte da América Latina e América do Sul. E eles acabam por se juntar muito entre eles. E acaba por ser muito complicado depois, porque são grupos tão fechados das Honduras, da Venezuela, de onde for, que acaba por ser um microclube. E há muitos, por exemplo, em Düsseldorf é mais da comunidade japonesa, eles têm um mini Japão, e acabam por haver estes núcleozinhos em que existe a imersão cultural lá, e que nem é preciso sequer muita internet, é apenas irem a certas ruas ou a certos bairros. E é isso. E hoje em dia pode existir, obviamente, uma ajuda da internet, mas também é muito marcado, se calhar mais até do que antigamente, por zonas das cidades onde se encontrar. Eu acho que às vezes torna-se um pouco mais complicado a forma como tudo funciona. Obviamente, eu tenho uma pergunta para o Raul, que é como é que fez amigos? Porque eu tenho que utilizar uma coisa fantástica chamada Bumble Best Friends, em que estou ali a fazer swipe para encontrar raparigas com os mesmos interesses que eu, para possivelmente irmos tomar um café e ficarmos amigas. Por isso, há 40 anos atrás, como é que o Raul fazia amigos chegando a uma cidade onde não conhecia ninguém e não falava a língua?
1: Boa pergunta. Eu acho que quem me conhece pessoalmente sabe que fazer amigos não é a coisa mais difícil da minha vida. Sou uma pessoa extremamente extrovertida, portanto não tenho dificuldade, eu falo com toda a gente, quando vou na rua, tenho uma cadela de cão d'água português que trouxe de Portugal, a Luna, que está aqui ao meu lado a dormir, quase que ressona, não tive essa dificuldade. E depois tive uma vantagem, que aconselho, logicamente, eu praticava desporto, eu saí de Portugal, estava a jogar no Vitória de Setúbal, era um bol, e quando saí de Portugal vim para a Noruega e a primeira coisa foi à procura de poder jogar handball novamente e acabei por jogar também aqui na primeira divisão aqui na Noruega. Também pratiquei polo aquático, porque era uma combinação da natação, que eu sempre adorei de natação, e o próprio handball passava extraordinariamente comigo. Portanto, através do esporte, as minhas amizades começaram a ser praticamente só pessoas portuguesas, e norueguesas também. Eu não tinha, ou tinha muito poucos amigos noruegueses nessa altura, um, dois, três, possivelmente aqui na Noruega inteira. Mas foi essa maneira que eu utilizei. O desporto para mim foi uma mais-valia extraordinária para criar um ambiente de amizade, e saía com eles, e íamos para as casas das montanhas fazer ski, na altura em que não tínhamos jogos ou que não tínhamos campeonato. Era sempre, portanto, nunca foi, eu vou ser muito sincero, hoje em dia eu acho que as pessoas estão mais fechadas, fecham-se no aspecto de estarem ligadas a um computador, ou estarem ligadas a um telemóvel, ou até, como eu estou a fazer agora aqui, a chamada através de um iPad, que não tem uma câmera a funcionar, infelizmente, mas hoje é muito mais fácil, ou as pessoas fecham-se muito mais. Eu, para mim, não senti essa dificuldade à amizade, vou ser muito sincero, não senti essa dificuldade à amizade, fiz muitos amigos e tenho muitos amigos noruegueses aqui na Noruega, que no dia que eu voltar para o calor de Portugal, vai ser difícil deixar esta malta toda que tenho aqui, porque são realmente pessoas fantásticas e que contribuíram muito também para a valorização da minha vida.
0: O facto de ter um relacionamento com uma norueguesa também deve ter, de alguma forma, contribuído, não é? Para que esta construção social acontecesse Dessa forma.
1: Isso é um ponto realmente muito forte em relação às pessoas que vêm de Portugal. Eu tenho pessoas que tiveram a trabalhar comigo que vem o casal, vem o homem e vem a mulher. Realmente eu vejo que ao trazerem, ao virem acompanhados, também é uma maneira de os impossibilitar de entrarem na sociedade através da língua.
0: Uhum.
1: Porque é flagrante, quer dizer, não saber a língua está-se afastado da sociedade. É um processo que fica completamente fechado porque a língua é mesmo uma barreira. Quer a gente admita ou não admite, é que é uma barreira para entrar na sociedade e entender a sociedade. A cultura, logicamente a cultura da Escandinávia não tem à partida as mesmas características da cultura portuguesa. Eu estou convencido que também a cultura alemã também é muito diferente da cultura ou da Escandinávia ou até mesmo de Portugal.
2: Portanto, sim, muito diferente.
1: Eu acho que essa barreira, e mais uma vez sem meter as culpas no desenvolvimento da tecnologia, mas estas ferramentas que hoje nós temos é à partida também uma maneira de fechar as pessoas e não as incluir numa nova sociedade. Acho eu, tenho essa ideia, ou pelo menos dificultar mais e criar, exigir mais tempo para se integrar na sociedade que depois vão fazer parte, que neste caso, no meu caso, foi a Noruega e da Alemanha também, tenho convencido também, ou até mesmo a Grécia, são sempre essas características. Pronto, acho que essencialmente isso criou uma dificuldade, criou uma barreira para as pessoas se incluírem nas sociedades. E os casais, como eu ia dizer, os casais que vêm aqui falam português em casa, vão à rua, falam o inglês que sabem, logicamente, muitos deles não têm uma cultura de poderem ou de terem falarem uma língua forte. E pronto, e acho que é isso, a dificuldade é enorme para essas pessoas.
0: Do ponto de vista emocional, será que mudou assim tanto deixar Portugal? Ou seja, o sentimento que se traz na mala quando se sai, será que também é muito diferente, Andreia?
2: Sim. Eu pelo menos eu não sinto como se fosse... Ai, vou mudar a minha vida, vou deixar Portugal e nunca mais voltar, adeus até um dia. Não sinto que seja uma coisa muito dramática, mas isso sou eu, se calhar a minha família discorda de mim. Mas eu acho que hoje em dia não é uma situação tão dramática, se calhar, como era antes, porque lá está, estamos sempre em contacto, existem possibilidades de facilmente vamos voar para Portugal ou vêm-nos visitar de Portugal, e é muito diferente do que quando era antes. E apesar de, obviamente, quando estamos a viver num sítio, a língua desse sítio ser importante nós falarmos, quando estamos a viajar, acaba por o inglês ou um Google Tradutor dar sempre uma ajuda. Por isso também fica mais fácil, por exemplo, se a minha avó me quiser vir visitar, a minha avó pode utilizar o Google Tradutor e desenrascar-se. Não precisa de falar nenhuma língua específica. O que acaba por ajudar e quebrar essa distância. E eu acho que lá está, na minha geração, pelo menos, eu estou numa bolha um pouco rodeada de pessoas em que é a coisa mais fácil de sempre. Ah sim, vou só fazer um programa de Erasmus, vou fazer o meu mestrado lá fora, tive uma boa oportunidade de emprego e durante 2 anos estou na Áustria. Vemo-nos daqui a 2 anos. Estou a pensar ir até França. Vou até França. E também temos o privilégio de, não é, estarmos no espaço Schengen e ser tudo muito mais facilitado, o que se calhar há 40 anos atrás não era tão fácil como é hoje em dia, como eles, não é, as moedas são mais uniformes, com um cartão de crédito que uma pessoa passa e blá blá blá, acaba por ser tudo muito mais facilitado e eu acho que mentalmente não é tão complicado. Eu queria só dizer uma questão em relação a uma coisa que o Raul estava a mencionar, uhum, que é os casais que irem. É verdade que acaba por impossibilitar, mas eu estou a perceber-me, porque tenho um namorado alemão, tenho uma amiga portuguesa também com uma namorada alemã, tenho outros casais de 2 nacionalidades E acaba por existir hoje em dia também uma situação muito delicada, que é um foco cultural dentro de uma casa e depois também, no meu caso, sendo portuguesa, vindo para a Colónia e tendo um namorado alemão que cresceu na zona de Colónia, se mesmo que ele me queira introduzir a uma cultura ou a amigos, todos, o núcleo dele desde pequeninos, e uma pessoa cai lá de paraquedas e depois é às vezes um pouco complicado. Por isso, ajuda, mas existe toda uma outra situação complexa que às vezes não é uma ajuda tão boa quanto isso. Porque os amigos, por exemplo, do meu namorado falam inglês, mas não estão muito habituados a isso. Então às vezes também se torna complicado.
0: Eles têm que falar inglês quando a Andreia está presente, não é? Porque se falarem todos alemão, a Andreia vai ficar excluída, sim, por assim dizer.
2: Por exemplo, com os pais dele, eu falo o meu mísero alemão, porque eles têm uma paciência mais... É uma conversa mais lenta, são tópicos mais delicados, às vezes pomos umas palavras em inglês, mas como eles não falam inglês tão bem, e como eu não falo alemão tão bem, alemão é a nossa melhor opção. No caso de malta jovem, que fala inglês quase fluentemente e fala um alemão calão muito rápido, é quase impossível. Então existe toda uma dinâmica diferente. E naquilo que eu vejo também, é, por exemplo, mesmo com os meus amigos portugueses aqui em Colónia, nós acabamos por falar inglês, não português, porque estamos todos inseridos numa sociedade tão intercultural e os nossos amigos à nossa volta, por serem de diferentes nacionalidades, por se calhar começarmos a ser amigos quando o nível de alemão não era tão bom e agora é estranho passarmos para o alemão, acaba por ser o inglês a língua maioritária. E acho que acaba também por remover um pouco de identidade, porque o Raul menciona que viam as notícias em português, viam a televisão em português, e se eu olhar à minha volta, as pessoas estão a ver as coisas em inglês. Meio que criamos uma personalidade neutra, em que não somos do país onde estamos, não somos do país onde vimos, somos um limbo, em que a nossa vida passa a ser com uma pitada daquilo que éramos, uma grande porção daquilo que agora, da vida que vivemos, mas nós estamos ali naquele meio, em que nós somos o inglês que não é oficial, mas que foi aquilo que nos trouxe, foi a ponte que nos trouxe, foi aquilo que nos ligou às pessoas, que nos ligou à cidade, e agora vivemos aí. E às vezes saltitamos, para um lado, para o outro, para um lado, para o outro.
1: Posso interrompê-la, desculpe lá.
2: Diga.
1: Eu estou aqui, tenho estado a pensar numa coisa que eu estou convencido que a André ainda não começou a pensar e para mim já começa a ser um tema muito, muito, que exige muita reflexão. É o voltar para Portugal. A André disse uma coisa que foi com os amigos do seu namorado e não conseguir realmente... Agora eu começo a pensar ao contrário, André, veja só como é que as coisas são. Eu começo a pensar como é que vai ser a minha realidade, porque estou a querer voltar para Portugal. Aliás, tenho um projeto de levar uma traineira que comprei aqui na Noruega, levar a fazer uma viagem, misturar noruegueses e portugueses e levá-los todos para Portugal pelo mar, logicamente. E estou a pensar como é que vai ser a minha vida quando chegar a Portugal, Andréia. Porquê? Porque eu não estou diariamente com amigos. Os meus amigos que eu tinha de juventude, e tenho muitos, que tenho um relativo contacto com eles, como é que vai ser a minha realidade quando chegar a Portugal e estiver sentado na minha traineira à espera que os amigos ou fossem ter comigo ou eu vá ter com eles quando for em Portugal? Porque já não... Eu não tenho a certeza se a química que existe na amizade, que é muito importante, não é? A gente temos que ter os nossos amigos e termos a tal química para nos darmos bem e entendermos uns aos outros, se essa química vai lá estar. Porque depois de 40 anos na Noruega, com os amigos praticamente todos aqui na Noruega, de uma vida construída depois dos 22 anos, como é que vai ser quando voltar a Portugal? E os meus amigos são amigos de infância. Olha. Em Portugal são os meus amigos. Agora imagina, Andréia, eu estar à procura desse contacto com os amigos, porque faz parte da vida, as amizades são das coisas mais importantes que se tem na vida. E onde é que vão estar esses amigos e se eles estão disponíveis para depois a me aceitarem no núcleo deles outra vez, não é? Porque parou durante 20, 40 anos, parou esse contacto, e depois me incluírem novamente no, na, como é que vai ser essa é a minha preocupação. E acho piada a Andréia estar a falar sobre a sua realidade agora, quando a minha já é: o que é que me vai acontecer quando eu voltar a Portugal?
2: Você vai ter que começar de novo ao final do dia. Esqueça que alguma vez teve amigos, vai ter que as fazer de novo e vai viver sempre a pensar que a vida na Noruega é que era. Eu, por acaso, não tenho 40 anos de vida, nem de perto nem de longe, e obviamente vai ser uma coisa muito diferente. Mas ao ter vivido e saltitado muito de país em país e ter estado a participar em projetos em que estava com grupos de pessoas, e por exemplo durante 2 meses vivíamos na mesma casa, trabalhávamos juntos, é muito intenso, e depois cada um vai à sua vida. E havia amizades muito fortes, mas há coisas que são momentâneas e há coisas que ficam, e é muito complicado. E eu, por acaso, falo ainda esta semana com uma amiga minha italiana, que também se mudou para aqui para a Colónia, tivemos a falar disso, que é estranho, porque estamos a construir uma vida cá e temos alguns amigos aqui, mas construímos uma vida no passado, mas esses amigos já é um pouco estranho, porque já não são uma match completa com aquilo que somos hoje em dia, e depois acaba por ser sempre uma evolução em que há sempre pessoas que ficam para trás, e é quase que anualmente a ter que começar de novo com amizades, com conexões com pessoas, e é muito complicado. E eu, por acaso, acabei por, infelizmente, perceber que é um dos preços que pago por viver cá fora e viajar bastante. É o ter que estar conforme com amizades serem muito mais temporárias do que aquilo que seria de esperar, porque ao tomar as decisões que tomo, é complicado que os amigos que eu tinha no secundário consigam ser os meus amigos hoje.
0: Deste diálogo foram respondidas aqui várias perguntas que eu tinha para fazer, o tempo corre, mas há pouco a Andréia falou do choque cultural que acontece muitas vezes dentro de casa, quando se está numa relação com uma pessoa de outro país. O Raul há pouco falou dos 4 filhos, uma vida na Noruega, falava da pátria-mãe que é Portugal, e portanto percebe-se a forte ligação que tem ao nosso país. De forma mais ou menos rápida, queria só perguntar-lhe se alguma vez durante estes anos, sobretudo os anos de vida em comum com a mãe dos seus filhos, esse choque cultural existiu dentro da vossa casa, e como é que é a relação dos seus filhos com Portugal, tendo em conta a sua relação com o nosso país?
1: Eu vou ter que dizer que eu tenho 3 relações na minha vida, e os 4 filhos são dessas 3 relações, pelo menos 2 das relações. Uhum. Fiz aqui um bocadinho. Não estou ligado a uma pessoa durante o tempo todo. Tenho tido várias pessoas na minha vida. Hoje estou sozinho, novamente. Estou sozinho, mas tenho os 4 filhos que realmente são noruegueses. Tenho 3 filhos no exército, oficiais do exército na Noruega. Não fui eu que os influenciei para serem militares, mas são 3 militares do exército na Noruega, para além de uma da quarta, que é uma atriz aqui na Noruega. Atriz de televisão. E eu acho que eles estão num choque também de identidade em relação ao facto de realmente terem vivido a vida toda na Noruega, mas têm esse pormenor de que a cultura portuguesa, aos poucos daquilo que eu lhes tenho apresentado e que lhes tenho feito, portanto, dar-lhes, ou tenho-lhes dado conhecimento sobre a cultura portuguesa, há um choque. Agora volto-me à pergunta que a Alice me fez do começo. Há realmente um choque de cultura. E isso é sentido diariamente numa relação com uma pessoa que não é da nossa cultura portuguesa. Nós temos uma personalidade mais viva, uma personalidade mais... Só o facto de estarmos a falar, utilizamos o corpo todo. Enquanto na Noruega estão a falar e estão completamente parados, a expressão, a própria uso do tom da voz, tudo isso são coisas que estão... A Andréia possivelmente é capaz de estar a reconhecer muito daquilo que eu digo.
0: Sim, a Andréia desmanchou-se a rir neste momento.
2: Eles aqui andam imenso de bicicleta e eu comprei uma bicicleta e estava a andar com o meu namorado de bicicleta e eu ainda não sou muito boa comparada com os alemães. E desta situação de estar a falar e de usar as mãos, estou eu a falar e a utilizar as mãos e a batendo de bicicleta contra ele. Ele diz-me, cala-te, cala-te e põe as duas mãos na bicicleta, senão vamos ter um acidente. Porque lá está, não percebem que eu preciso das minhas mãos para falar, senão não falo.
0: Que bela imagem. O nosso tempo está quase a terminar. Há pouco o Raul já pôs os olhos no futuro e nessa vontade de regressar a Portugal. Andreia, e o seu futuro? Vai passar aí pela Alemanha? Aquela ideia de andar cá e lá? Como é que vai ser?
2: Por enquanto, sem dúvida que vou ficar aqui por Colónia. Obviamente sempre viajando e tentando passar tempo em Portugal o mais que possa. Mas quem sabe, daqui por 3 anos, nós ao final do dia não sabemos a situação em que o mundo está a ir. Por acaso, a gozar, sempre disse com o meu namorado, se começar uma guerra, nós vamos para Portugal, porque Portugal nunca entra em guerras. Por isso, essa é uma hipótese, mas nunca sabe. Eu estou sempre aberta a oportunidades e felizmente, apesar de estar com alguém natural aqui da Alemanha, é uma pessoa que também tem alguma flexibilidade e abertura, por isso vamos ver onde é que vou estar daqui a 5 anos, daqui a 10 anos, onde é que o mundo nos vai levar. Uma coisa é certa, devo estar a maior parte do meu tempo fora de Portugal.
0: Raul, neste regresso a Portugal, imagino que não haja a vontade de cortar de vez o cordão umbilical com a Noruega, até porque a sua relação com esse país é para a vida, tem 4 filhos, eles vivem aí, portanto, essa ligação vai continuar. Mas qual é que é a ideia? É passar uma temporada cá? E outra
1: obrigado,
0: na Noruega?
1: Obrigado por perguntar. O primeiro passo para voltar a Portugal, eu tive uma empresa que vou vender agora à empresa e praticamente vou estar disponível, vou estar reformado, entre aspas, não oficialmente, mas vou estar reformado. E a minha ideia é realmente, como tinha, de levar a minha traineira, que é uma traineira enorme, tem, para as pessoas que têm uma ideia do tamanho dos barcos, tem 17 metros de comprimento, e a minha ideia é levá-la para Portugal para poder gozar finalmente daquilo que melhor temos em Setúbal e voltar com a traineira em junho do próximo ano. Para quem quiser seguir no Facebook, ir à procura desta página da traineira que vai fazer a viagem para Portugal em junho, e lá terei a traineira em Sesimbra, porque infelizmente Setúbal não tem condições para um barco tão grande em Setúbal, e espero que as pessoas possam acompanhar. E se possível, sempre que quiserem, ficam já todos convidados para, se quiserem, dar uma volta a zona de Sesimbra e Setúbal, convido-os desde já para aparecerem no Clube Naval de Sesimbra e poderem dar uma volta comigo, se terei sempre disponível para as pessoas darem a volta. Andreia, quando você for com o seu namorado a Portugal, você é de Lisboa, dê uma saltada à Sesimbra, a partir de junho, julho do próximo ano, lá terei uma trainer.
2: Ok, vou procurar.
0: Mas pois a relação é. Com a Noruega vai-se manter?
1: Sim, é com 4 filhos, Alice. A Noruega vai ser sempre parte da minha vida, será sempre um sítio onde eu virei, possivelmente mais durante a altura do verão, o verão intenso, julho, agosto, por causa do calor, mas o resto do ano estou convencido que passarei grande parte do meu tempo em Portugal. E dou uma saltada desse curso. Essa também é a vantagem, que antigamente haviam menos aviões, havia os low costs, não existiam nessa altura, as viagens eram caríssimas. Hoje em dia já se pode fazer viagens para a Noruega e para quase todo o mundo com preços relativamente baratos. Não são baratos, mas são relativamente baratos.
0: Antes de terminarmos, perguntas para respostas rápidas. Um local a visitar nas cidades onde vivem. Pode ser o vosso local preferido, não tem que ser o mais turístico. Um local que, na vossa opinião, seja obrigatório. Em Colónia, Andreia.
2: Flora Botanical Gardens.
0: Isso é um jardim botânico.
2: É um jardim botânico, sim.
0: E em Oslo, Raul?
1: Olha isso, pelo aquilo que aconteceu depois do jogo de Portugal aqui na Noruega, em Oslo, com os portugueses que tive aqui em casa, certamente a minha casa.
0: Fica essa sugestão. Andreia, e o sabor que seja obrigatório provar, depois de irmos ao Jardim Botânico em Colónia, o que é que tínhamos que ir comer?
2: Ok, para quem é vegetariano tem que comer a Reibenkuchen, para quem gosta de carne, obviamente, Bratwurst mit Brötchen, que é o hot dog deles aqui, o cachorro quente.
0: E em Oslo, Raul?
1: Vou aconselhar comerem lutefisk,
0: que é
1: com akevit. A lutefisk é um prato tradicional da Noruega, que se come pelo Natal, que é bacalhau que foi seco e que depois foi introduzido numa salva de enxofre e que depois é servido cozido, com pedaços de bacon, com batatas, com o stewing, são ervilhas migadas. E depois o akevit é aquilo que o meu pai dizia, que era a aguardente de batata, que aqui na Noruega é muito tradicional na altura do Natal. É uma gelatina de peixe, praticamente. Lutefisk.
0: Não sei se fiquei convencida. Uma palavra na língua que se fala no país onde estão, pode ser a que mais gostam, a que menos gostam, a que acham mais graça, a que tiveram mais dificuldade em aprender. Só têm que me dizer o que é que ela significa. Andreia, em alemão.
2: Eu por acaso sempre gostei da palavra Entschuldigung, só porque parece engraçado e quero apenas dizer desculpa. Mas parece que uma pessoa está a espirrar quando diz Ah, Entschuldigung.
0: Santinho. Raul.
1: Esta dá para rir. Vou dar uma palavra que os portugueses não conhecem e que ficam sempre estranhos, e tenho a certeza que se alguém que estiver aqui na Noruega vai reconhecer e vai se rir, que é Dugnad.
0: Que significa?
1: significa o trabalho que se faz de que não se é remunerado. Que é, por exemplo, nas creches, os pais todos juntam-se e fazem um dugnado. O dugnado é para limpar as creches, para limpar as escolas, para construir brinquedos. Isso é o dugnado. A mesma coisa no sítio onde a gente mora, os vizinhos juntam-se e fazem o dugnado. E o dugnado é para limpar o chão, limpar as ruas, cortar as ervas.
0: Uma espécie de trabalho voluntário.
1: Sim.
0: Bom, e é em regime de voluntariado que os portugueses no mundo se juntam semanalmente nestas conversas, que generosamente partilham as histórias que escrevem longe do nosso país. Obrigada por isso e obrigada por nos lembrarem que não existe uma única maneira de emigrar. Há quem parta muito jovem e encontre num país distante uma vida inteira. Há quem parta para experimentar, conhecer, procurar e só mais tarde começa a perceber onde quer ficar. Mas no fundo, talvez emigrar seja sempre um pouco isto, sair de um lugar e pelo caminho descobrir outros lugares e também uma versão diferente de nós próprios. Raul e Andreia, muito obrigada aos dois. Eu volto na próxima semana com mais histórias com gente dentro. Até lá, boas conversas.
3: E já a seguir, Walter Madureira com o Mundial de Hockey em Patins.
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0: Muito boa noite. O Mundial de Hockey Patins está prestes a começar em Assunção, no Paraguai. Portugal é uma das 8 seleções que vai jogar pelo tão desejado troféu. Desta noite até ao próximo dia 18 de outubro. Assim também fazem parte deste torneio as seleções da Suíça, Itália e Espanha, que integram o grupo A com Portugal, França, Chile, Argentina e Angola no grupo B. Deste modo, as 3 jornadas da fase de grupos vão definir o sorteio dos quartos de final e também as fases seguintes. Portugal entra em ação nesta prova frente à Suíça. A estreia é daqui a menos de 10 minutos.
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0: Vamos acompanhar esta partida numa noite em que fechou também a jornada 8 da Primeira Liga. O Famalicão perdeu em casa 4-1 frente ao Alverca. Reportagem para ouvir mais à frente neste especial Desporto na RTP Antena 1. Vamos também falar ainda de patinagem artística e dos bons resultados das prestações portuguesas. Rita Gonçalves e Gonçalo Cunha conseguiram conquistar o bronze em pares de dança no escalão dos júniores, mas isso também falaremos mais à frente, porque agora vamos centrar as atenções no arranque desta fase de grupos do Campeonato do Mundo de Hockey em Patins, Suíça-Portugal. Esta é uma partida para acompanhar com os comentários do André Torres, o relato do Carlos Rui Abreu, na Arena de Assunção, no Paraguai. Muito boa noite, Carlos. Aí ainda são 7h50. Aqui é quase meia-noite. Está quase a começar este Mundial para Portugal.
2: Boa noite, vamos a isso, vamos a essa grande empreitada que nos vai levar em princípio até ao próximo domingo. Queremos que termine na final e quiçá com o título de campeão do mundo para Portugal, um título que escapa já desde 2019. A seleção portuguesa tem 16 títulos de campeão do mundo, no ranking mundial está em segundo lugar, atrás da Espanha, que já soma 18, porque na verdade nos últimos 20 anos Portugal só conseguiu vencer por uma vez. Venceu em 2019 em Espanha, numa decisão por penaltis diante da Argentina, e para trás estava já o Mundial de 2003, o Mundial onde o treinador atual de Portugal, Reinaldo Ventura, atuou como jogador e Portugal venceu na final em Oliveira das Meias, a Itália. Ou seja, é um hiato muito grande de títulos para um país, para uma federação que durante anos a fio conseguiu liderar a modalidade, é uma das referências do hockey em patins mundial. É certo que Portugal chega aqui com esse estatuto de campeão da Europa, conseguido o ano passado no europeu organizado em Portugal, em Lordelo, em Paredes, depois de bater na final a França. França que, atenção, já mostrou aqui um grande cartão de visita no jogo que antecede este Portugal-Suíça. Bateu a Argentina por 2-1. Foi uma demonstração de força da equipa orientada pelo português Nuno Lopes e que tem nos irmãos Benedetto os pilares dessa equipa. Mas vamos debruçar-nos sobre este Suíça-Portugal. É o primeiro jogo para a formação da portuguesa neste grupo A, onde estão também Espanha e Itália, que já jogaram ao final da tarde, aí final da tarde em Portugal, início da tarde aqui em Assunção, no Paraguai, e a Espanha com alguma dificuldade e depois estar mesmo a perder frente à Itália acabaria por vencer por 3-2. E por isso é um jogo que Portugal hoje tem que encarar com seriedade. É um jogo em que Portugal é claramente favorito à vitória e recordo para os ouvintes que não estão tão familiarizados com estas andanças do hockey em patins, não há eliminação já, ou seja, as 8 equipas que compõem este campeonato do mundo, este campeonato A, o campeonato principal, porque depois há um campeonato intercontinental com seleções menos cotadas. Já vamos também falar sobre isso, porque o nosso convidado, o nosso comentador, é treinador precisamente da Colômbia, que está a disputar esse Mundial B. Mas a verdade é que as 8 equipas deste Mundial A estão à partida apuradas para os quartos de final. E esta fase de grupos vai funcionar apenas para seriar as equipas. Porque depois o primeiro do grupo A vai jogar com o quarto do grupo B, o segundo do A com o terceiro do B e assim sucessivamente é o emparelhamento depois para os quartos de final. E aí sim será depois a eliminar até às meias finais e à final. O treinador português Reinaldo Ventura, que se estreia em grandes competições com a seleção portuguesa, ele já tinha estado no torneio de Monterroso, esteve também na Gold Cup, na Catalunha, que é uma espécie de torneio preparatório para as grandes competições. Tinha sido assim no último europeu, foi também no Mundial, é uma espécie de antecâmara destas grandes competições, e Reinaldo Ventura vai hoje estrear-se como selecionador principal português numa grande competição. E escolheu 10 jogadores para esta odisseia do outro lado do Atlântico. Os guarda-redes Pedro Henriques e Xano Edo, depois Zé Miranda, Rafa Bessa, João Rodrigues, Carlitos Ramos, Luís Querido, Miguel Rocha, Gonçalo Alves e Hélder Nunes. Há aqui um misto de

0: a mais frágil deste grupo A e que vai trazer para este Mundial, ou que trouxe para este Mundial, aos guarda-redes Guillaume Oberson, depois Pedro Costa, um luso-suíço, ainda Jérémy Loé, Jean Rettenmund, Léo Cher, Lorenzo Rui, os irmãos Disley, Sian e Yannick, Jonathan Brand e também Jan Schober, o treinador é o espanhol Xavier Bataé. Meu caro André Torres, um abraço, muito obrigado por ter aceitado o convite da NECTP Antenum para nos acompanhar deste Mundial aqui em Assunção. O André Torres é treinador de hóquei patins em Portugal, treina a equipa da Juventude de Viana, também um dos históricos do hóquei em patins nacional, e já há 15 anos, né, desde há 16 anos, que também está ligado à seleção da Colômbia, e é por isso que está aqui no Paraguai, porque está a orientar a seleção colombiana. O que é que se pode esperar de Portugal deste primeiro jogo? Que devo dizer que é uma espécie de aquecimento, um tubo de ensaio para aquilo que pode ser este Mundial.
1: Boa noite a todos os ouvintes. Sim, realmente é uma entrada onde Portugal pode fazer um warm-up para este Mundial. Uma equipa suíça que é uma equipa que vem crescendo nos últimos anos, mas que não vai ter capacidade para competir com Portugal. Portugal está neste momento na elite do hóquei patins mundial, juntamente com outras quatro seleções, no caso da Espanha, Argentina, Itália e agora a França, que começa a pertencer também a este clube privado. E a expectativa é que Portugal vença com maior ou menor dificuldade, mais golo, menos golo, mas espera-se um resultado positivo, uma entrada forte de Portugal. Uma seleção que é muito querida pelos portugueses e, portanto, este grupo com certeza que vem aí à procura de mais um título que vem faltando, há aqui um hiato de títulos, mas que Portugal vai fazer tudo para levar para Portugal.
0: Quando olhamos para estes eleitos de Reinaldo Ventura, que, como dizia há pouco, há aqui um misto de muita experiência, os jogadores já batidíssimos, há aqui os jogadores que vão fazer o sétimo Mundial e outros que vão que são a estrear em Mundiais. É também importante haver aqui esta mescla entre esta juventude e a experiência?
1: Sim, são jogadores com muitas internacionalizações, jogadores com muita experiência, jogadores que jogam a mais alto nível, jogam campeonatos, jogam Champions, jogam campeonatos da Europa já juntos há muito tempo. Esta geração eu conheço-a bem, estive em Dinan, Quever, com estes meios, eram sub-16, sub-17 neste caso. Por exemplo, o Hélder, o
0: já
1: Rocha...
0: Já foi quase noutra vida.
1: O Hélder, o Rocha e o Gonçalo Alves coincidiram nessa seleção. Agora chega-nos o Zé Miranda, que também é um miúdo cheio de potencial. O Carlitos também fez parte das escolhas e que é um jogador que na formação fez parte das seleções e que acrescenta agora aqui algum interesse pela sua composição física, pela sua lateralidade. É um jogador possante, um jogador que vem crescendo. E portanto acho que é uma seleção interessante, acho que não quero ser polémico, é a seleção de todos nós, portanto temos que apoiá-la e desejar-lhes a maior felicidade.
0: Vamos então agora respeitar a cerimónia protocolar dos hinos nacionais, vamos começar por ouvir o hino da Suíça aqui em Assunção, no Paraguai.

da Suíça. Agora vamos ouvir a portuguesa, há mais de 7 mil. E aqui, na presença da Ministra da Juventude, do Desporto e da Cultura, Margarida Balseiro Lopes, vamos ouvir aqui, em Assunção, o hino nacional português. Os jogadores já estão abraçados para ouvir a música do nosso hino.

0: já gargantas afinadas, gargantas apuradas dos jogadores de Portugal, porque são poucos adeptos que aqui estão da seleção portuguesa. As famílias, devido à distância, também desta vez não conseguiram acompanhar os jogadores. Olho para as bancadas aqui da arena do Comitê Olímpico do Paraguai, num belíssimo complexo desportivo do Comitê Olímpico do Paraguai, com inúmeras infraestruturas para inúmeras modalidades. É realmente uma verdadeira cidade desportiva aqui às portas da grande capital. Estamos na cidade de Luque, que é uma pequena cidade periférica de Assunção, mas a verdade é que o Comitê Olímpico do Paraguai tem aqui instalações de fazer corar de inveja muitos dos países, inclusive da Europa mais desenvolvida. Mas ouviram-se aqui alguns adeptos, vejo ali 4 ou 5 adeptos equipados a rigor com cascóis de Portugal. As bancadas estão muito despidas e também não estamos ainda na fase a doer desta competição. Nos jogos da tarde com a Argentina, com a Espanha, houve mais adeptos. Há também aqui a presença de algumas comitivas de outras seleções que estiveram mais presentes nos jogos anteriores. Também, se calhar, havia outra competitividade. Eram jogos de maior nomeada. Desde logo tivemos um Espanha-Itália, um Argentina-França. Agora há um Portugal-Suíça à partida mais desequilibrado e talvez o interesse do público não seja tão grande para este desafio. Mas, André, já com muita experiência neste tipo de competições, é sempre importante as primeiras sensações serem boas. É importante Portugal entrar bem neste jogo.
1: Sim, definitivamente. É fundamental Portugal hoje fazer um bom jogo, levar boas sensações para o jogo da manhã. Toda a gente aí seguramente vão competir. Praticamente 9 jogadores, não digo os 10, mas 9 vão competir. Adaptar-se à pista, adaptar-se aos colegas, já estão adaptados, mas os colegas sentirem bem esta pista. Tem sempre a sua especificidade, sobretudo os remates e tudo, a maneira como ela resvala ou não resvala. A pista é um bocadinho, ela foi restaurada, foi reparada.
0: Houve problemas, assim, inclusive nos primeiros dias da competição. Sim. Feminina, teve que ser deslocada.
1: Foi reparada, neste caso
0: retificada.
1: Foi polida.
0: Estavam a escorregar muito as atletas.
1: E repare, eles aqui em Assunção fizeram 2 belíssimos pavilhões, com um aspecto espetacular. Num piso, num dos pavilhões ficou praticamente perfeita, lá em cima no SND, e agora aqui, pronto, a pista está mais pesada, digamos assim. Estava muito escorregadia, eles tiveram que fazer uma intervenção. Causou algum constrangimento no início do campeonato, porque tiveram que mover o campeonato feminino para outro pavilhão, mas tudo se resolveu. Portanto, temos que perceber que estamos inseridos nos Jogos Mundiais com diversas modalidades.
0: 8 mil atletas, é fantástico.
1: 8 mil atletas.
0: 40 modalidades, 100 países. As pessoas não têm noção da dimensão desta competição. Não é só hockey em patins.
1: Correto. Quem vê em casa, neste caso, está a acompanhar ou pela internet ou pela RTP, vê um recinto de despido, é verdade. Mas lá fora, por exemplo, ali no speed, na velocidade, onde Portugal acaba de conquistar uma medalha de bronze, acabamos por ter ali muita gente. No skate park também está muita gente, novas tendências. Portanto, isto é muito mais do que um campeonato do mundo de hockey em patins. Nós estamos envolvidos nesta dinâmica de rodas e é uma dimensão muito, muito grande. São muitos atletas, muitas comitivas, e achamos que mais cedo ou mais tarde isto vai começar a compor-se, porque os jogos vão ter o seu interesse.
0: Já começou o jogo, primeira parte já a rolar. Recordo que são 2 partes de 25 minutos. Joga Portugal já na meia pista adversária. Entretanto, houve uma esticada de meia distância, a bola acabou por bater num jogador suíço, subiu muito, foi para a bancada, repetição de bola para Portugal, já efetuada. Vai jogando a formação portuguesa atrás da baliza, pontapé Gonçalo Alves, tenta arranjar espaço, remate do João Rodrigues para a defesa já do guarda-redes Guilherme Obersen. Primeira posse de bola para a equipa suíça, vai para a meia pista adversária, a bola na tabela final, ganha Portugal. A intenção foi ter na Zemina, já colocou para Gonçalo Alves, Luís Querido, Gonçalo Alves frente ao guarda-redes, vai e rematar, a bola passa ao lado. Primeira situação de perigo para a baliza suíça. Portugal a começar bem, a começar mandão no jogo. Agora respondem os suíços neste jogo, que é sempre de parada e resposta. Bola na equipa suíça, bola no Retamund a colocar a bola para o jogador, vai agora pela asa direita. Há aqui uma troca de números dos jogadores. Vou já tentar perceber o nome dos jogadores, porque há aqui jogadores que estão com um número que não constam na ficha, ou seja, está o número 2, não está aqui nenhum número 2, está o número 6, também não está aqui nenhum número 6. Isto não vai ser fácil para narrar. A verdade é que há aqui alguma troca de números, mas agora sim já tenho aqui uma listagem atualizada e já vai ser mais fácil fazer a narração do jogo. Vai jogando Portugal, Zé Miranda, dá para Gonçalo Alves. Gonçalo Alves a entrar na meia-pista adversária e deixar para João Rodrigues. João Rodrigues para Gonçalo Alves. Gonçalo Alves a lateralizar para a direita, para a entrada de Zé Miranda. Tenta a fita, Zé Miranda, grande trabalho. A baliza descoberta e o golo. É o golo de Portugal, é o primeiro golo. Gol de Portugal. Zé Miranda, num excelente trabalho individual, já depois a esticar com um pouco o ângulo, ainda assim conseguiu introduzir a bola na baliza do guarda-redes Guillaume Oberson. E Portugal, com 2 minutos da primeira parte, já a fazer 1-0, o golo de Zé Miranda. André, Portugal a começar da melhor forma, com um gol pleno de técnica de Zé Miranda, o jogador do Benfica.
1: Sim, sem dúvida, um gol mesmo à portuguesa, um técnica individual ao seu mais alto nível, uma picadinha, depois contornou o guarda-redes para o lado mais difícil para o jogador e fez um gol soberbo. A Suíça, vou dizer que a Suíça está com um modelo bastante atrevido, estão subidos, só que deixaram muito descobertos. E
0: agora o poste, agora a bola foi ao poste. João Rodrigues a finalizar, a bola bateu no poste da baliza suíça. Podes completar.
1: Sim, se eles jogarem assim tão abertos, vai ser mais fácil para Portugal.
0: Portanto, Portugal a chegar ao golo cedo, o golo de Zé Miranda, ele que se estreou em mundiais há 2 anos em Alfama, em Itália, fez o seu primeiro mundial, um mundial que não sorriu às cores nacionais. Portugal ficou em quarto lugar, viria a perder também no jogo da transmissão do terceiro e quarto frente à seleção da casa, à seleção italiana, no mundial que foi ganho pela Espanha. A Argentina ficou em segundo lugar, mas Portugal entra bem. Estamos a 20 minutos e 53 do intervalo. Para já, Suíça 0, Portugal 1.
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3: Depois da participação dos sub-19 masculinos que chegaram até à final da competição, também da seleção feminina, eis que agora entram os masculinos em ação.
0: E já em vantagem, 1-0, golo de Zé Miranda, tenta responder a seleção da Suíça. Vai transportando a bola o Jean Retemund. Retemundo encostado à tabela lateral direita, tenta arranjar espaço para a esticada. Ainda troca de bola da formação da Suíça. Agora a incursão de Yannick Dizil. Vai dar a bola para Jean Retemund. De novo Lorenzo Rui. Lorenzo Rui para Retemund. Está a escoar-se o tempo de ataque da seleção suíça. Recordo que a cada equipa tem apenas 45 segundos de posse de bola. Está esgotado o tempo e reverte, por isso, a posse para a seleção portuguesa, que já ataca rapidamente no Porto, na Zé Miranda. Dá para João Rodrigues, tentou emendar junto ao guarda-redes. Valeu a intervenção do guarda-redes suíço, mas Portugal carrega. Portugal está na posse de bola. Vai o Luís Querido, jogador do Hockey de Barcelos. Dá para Gonçalo Alves. Alves para João Rodrigues. Está parado, encostado à tabela final, por trás da baliza. Combina com Gonçalo Alves. Troca o mesmo de posição. Gonçalo Alves à procura de um passo para Luís Querido. Esticada a defesa. A defesa algo complicada. Ainda assim conseguiu defender o guarda-redes Guillaume Oberson. Mais uma boa chance para Portugal. Oberson, guarda-redes, 40 anos, é talvez o jogador, ou é mesmo o jogador mais velho nesta altura em pista. Está a fazer o seu terceiro Mundial. Esteve 15 épocas no Montreux, vai para a 6ª época no Pouilly da Suíça. Portugal a recuperar rapidamente a bola, de novo a cavalgar para a meia-pista adversária. A bola de novo colocada para João Rodrigues, não conseguiu emenda. A resposta dos suíços, vai Lorenzo Rui, vai até à tabela final, passa por trás da baliza. Ainda Lorenzo Rui, dá a bola para trás, pode surgir esticada. Primeiro a troca de bola, Retemund. Retemund para Lorenzo Rui. Lorenzo Rui depois a descobrir Yannick Dizli. Yannick Dizli deixa para Jeremy Loyer. Loyer para o Yannick Dizli. Bola para a tabela final. Vai escoar-se o tempo. Estamos a 15 segundos da Suíça a perder a posse de bola. A esticada de longe. Tira Portugal. 2-1. Pode ser perigoso. Gonçalo Alves diante do guarda-redes. Defende. Bem, Oberson. Mas Portugal de novo com a bola. E o remate para a malha. Mas por trás da baliza. Remate de Gonçalo Alves. A bola bateu na malha. Deu inclusive, de lá onde estamos, sensação de golo, mas a bola passou, foi por trás da baliza do guarda-redes suíço, que agora perde a interrupção de jogo para limpar a máscara. É também uma situação muito usual, os guarda-redes transpiram, a máscara vai ressoando, perdem alguma visibilidade e de quando em vez o jogo tem que ser interrompido para que a máscara dos guarda-redes, que é essencial ao trabalho, ao seu desempenho, seja limpa. Mas a verdade, André Torres, é que já lá vão praticamente 6 minutos e Portugal está bem no jogo, está a ganhar por 1-0 e a Suíça também tenta aqui e ali reagir, mas a Portugal está melhor porque é melhor.
1: Sim, Portugal está a controlar o jogo e está a dar muito pouco, a Suíça também não se aventura muito, está a trocar a bola aqui na zona central da pista, sem se expor muito porque não podem dar transições, ainda agora Portugal isolou-se por duas vezes. Isto é um jogo de paciência, eu tenho um excelente guarda-redes, que apesar da idade é um excelente atleta, é um alto guarda-redes, com muita experiência também, enquanto ele tiver força, enquanto ele se mantiver, vai manter a Suíça dentro do jogo. Mas Portugal está tranquilo, a Suíça também já começou com as rotações, 6 minutos, há jogadores que já acusam fadiga, porque o ritmo é elevado, estão sempre atrás da bola, não se podem distrair, portanto é preciso uma concentração muito grande, mas a Suíça está a fazer um bom jogo e está a valorizar o espetáculo.
0: E Portugal mantém ainda no mesmo 5, Reinaldo Ventura ainda não mexeu, a Suíça já começou a rodar, mais uma esticada, agora foi de João Rodrigues, mais uma defesa atenta do guarda-redes suíço, atenção ao contra-ataque da Suíça, não chega depois para emendar o Sian Disley, um dos irmãos Disley desta equipa da Suíça. Ataca Portugal, João Rodrigues, dá a bola para Luís Querido, na tabela final, deixa para trás, vai em incursão do Gonçalo Alves, esticada forte para mais uma defesa do guarda-redes, bem posicionado, e fica a pedir a intervenção o guarda-redes, porque Gonçalo Alves vai lá agora também pedir desculpa, ele não tem culpa, mas é um gesto de fair play, uma esticada muito forte de Gonçalo Alves, e a bola terá batido de novo na máscara do guarda-redes, que volta a tirar a máscara para se limpar, vai secando o guarda-redes, partida de novo interrompida, os treinadores também vão aproveitando quase como que se fosse um time-out para darem indicações, mas a verdade é que o guarda-redes da Suíça, o Guillaume Oberson, está a ser, nesta fase, o melhor jogador do jogo.
1: Sim, o Guillaume é um excelente guarda-redes, como eu acabei de anunciar. Tem 40 anos, mas ele tem um porte atlético fora do normal, um guarda-redes com 1,90m, mas é um atleta mesmo, nato, é muito difícil de o bater, é claro que com o cansaço ele vai começar a cair, e os jogadores portugueses também começam a perceber quais são os seus pontos mais débeis, que são sobretudo bolas mais rasteiras, e vão começar a castigar à medida que o jogo se for desenrolando, mas a Suíça está a saber muito bem, Portugal também está a jogar com paciência, Portugal começou agora, fez a sua primeira rotação, e vai, o jogo vai ser isto, a Suíça vai tentar sair em transição, Portugal vai ter que ter muita paciência, descobrir jogadores em espaços reduzidos, porque eles estão bem fechados dentro da área, e esperamos que este jogo também se mantenha assim apertado, para termos um bocadinho mais de emoção
0: do jogo. Primeiros minutos de Hélder Nunes, o capitão, na pista aqui da Copa Arena em Assunção, no Paraguai, de onde transmitem direto a RTP Antena 1. Saiu para descansar um pouco o Luís Querido, e Portugal vai de novo atacar. Zé Miranda, homem do golo para João Rodrigues, bola no poste, é já a segunda bola que vai ao poste da baliza na Suíça, João Rodrigues na recuperar, dado no para Zé Miranda, conhecem-se bem do clube do Benfica, bola para Gonçalo Alves, tenta a finta, é depois batido, vai a Suíça, uma resposta rápida, bola pela ala esquerda, é o Jeremy Loyer dar atrasado, joga na segurança, um passo seguro para Sian Disley. Disley a encostar para Jonathan Brand. Brand de novo para um companheiro, Sian Disley. Troca a Suíça, procura arranjar algum espaço para alvejar a baliza, que nesta primeira parte está a ser defendida por Pedro Henriques, também guarda-redes do Benfica. Para já, Chano é do Sporting, está no banco. Atenção à Suíça, aproximar-se, a bola terá batido também no ferro. Este remate do jogador suíço bateu no ferro da baliza portuguesa. Resposta de Portugal, Gonçalo Alves a tentar um golo em habilidade. Não fez uma boa recepção, depois tentou emendar com um toque em habilidade, mas de novo atento o guarda-redes Oberson. E a Suíça volta a tentar o ataque. Jonathan Brandt a fazer circulação de bola. Agora numa zona mais lateral da pista, pela esquerda, vai chegando Disley. Disley para o Jan Schobert. Também já entrou nesta partida, o camisola 4 da equipa helvética. Bola por trás da baliza de Portugal, condução de Jeremy Loi. Vai atacando veloz Jonathan Brandt. Deixa ficar a bola para Schobert. Schobert a perder, atenção a Portugal, contra-ataque, Helder Nunes colocou, Gonçalo Alves defende com a caneleira esquerda, o guarda-redes Abersen. Ainda insiste na Suíça, Portugal já com o Miguel Rocha na pista a tentar fazer uma recuperação alta de bola, conseguiu Helder Nunes, Miguel Rocha, um para um de Miguel, vai rematar, a bola passa ao lado. Miguel Rocha também com os primeiros minutos deste Mundial, jogador do Hockey de Barcelos, bola para Helder Nunes para Gonçalo Alves, Gonçalo para Miguel Rocha, passa interceptado, permite a resposta da equipa da Suíça, já na meia-pista adversária. A condução é de Jeremy Leie, deu para trás, dá a bola para Sian Disley. Disley para o Schubert. Schubert a lateralizar, mas mal na recepção. Bola para Portugal. Miguel Rocha também não consegue fazer entrar o passe no companheiro. Procurava Zé Miranda. Houve interseção, mas nota-se também, é muito evidente, na minha opinião, André, mas tu é que és o especialista, és o treinador, a diferença do patinar, da forma como tecnicamente os jogadores fazem a recepção de bola e fazem o passe, Portugal é claramente superior.
1: Sim, Portugal está a encontrar, sobretudo agora nestes últimos minutos, algumas facilidades, porque a Suíça está a perder bolas em situações mais altas da pista e Portugal com dois passos põe os jogadores na cara do guarda-redes. Está a faltar um bocadinho de na verdade um bocadinho de concentração, porque estas recepções eles sabem que mais minuto, menos minuto vão marcar, mas acho que estão a ser demasiado altruístas, estão a passar demasiado a bola e Portugal tem mais de qualidade para finalizar de outra forma, com mais eficácia. Estamos a desperdiçar aqui algumas transições que depois acabam por enervar um bocadinho os próprios jogadores, torná-los ansiosos. Portanto, acredito que agora com estas rotações é preciso gente que queira muito, que continue a manter o ritmo muito alto e que complique aqui a vida aos suíços, porque já há jogadores em fadiga, já o treinador suíço já teve que mudar outra vez a sua estrutura.
0: E pediu agora também um desconto de tempo, não é?
1: Porque está a sentir que Portugal está a chegar com muita facilidade ao seu guarda-redes.
0: Xavier Batallé, o técnico espanhol, trabalha na Suíça há cerca de 5 anos com a seleção e também com a equipa feminina do Vordenwald. Ele é quem orienta esta equipa helvética. Pediu há pouco um time-out, como aparece aqui no placar, porque estamos no Paraguai, um tempo morto. Joga Portugal de novo, a vencer por 1-0. Estamos a 14:48 do intervalo. Esticada forte, Helder Nunes. Mais uma defesa do guarda-redes, Gilberson. E agora mal Portugal, permite o contra da equipa da Suíça. Rettenmund a tentar furar do meio de dois portugueses. Não conseguiu, agora contra-ataque Portugal. 3-2, Zé Miranda. Dá para Miguel Rocha, na cara do guarda-redes. Vai fazer a picadinha e não consegue de novo desfeitear o guarda-redes. Abersen é para já a grande figura do jogo, o guarda-redes da Suíça, o quarentão Abersen. Mas Portugal recupera rapidamente a posse de bola. Mais uma bola metida à entrada da boca da baliza, era para o Zé Miranda, não consegue a emenda, mas também a Suíça não fica com a bola. Portugal carrega, Portugal insiste, Helder Nunes, Zé Miranda vai patinando até à baliza contrária. Mais uma esticada de meia distância, mais uma defesa de Abersen e vai respondendo a Suíça, mas agora com uma toada mais calma. A Suíça também fisicamente não pretende entrar num jogo muito rápido, num jogo muito, muito partido. Mas Portugal está bem na zona de recuperação, recupera rapidamente a posse de bola, não permite muito tempo aos suíços. Zé Miranda por trás da baliza tentava fazer o passe para o Rafa Bessa, também recém-entrado, jogador do Sporting Clube de Portugal. Vai a Suíça, esticada a bola na malha lateral. A bola vai às malhas, mas pela parte de fora, Pedro Henrique estava atento. Uma esticada forte por parte de Jean Rettenmund, o jogador de 28 anos, já com 37 golos na seleção em 59 partidas. Está a fazer a 13ª época no Tardestern, do único clube que para já serviu na carreira. Está no 3º Mundial, Rettenmund, camisola 7. Agora outro 7 com a bola é o Rafa Bessa. Está para Miguel Rocha, está parado por trás da baliza da Suíça. Serviu o remate do jogador português que apareceu. E era o Carlitos, também já Entralde também a fazer os primeiros instantes neste Mundial. Carlitos, Carlos Ramos, jogador de Barcelos. Remate de Helder Nunes. Mais uma bola que foi na direção do guarda-redes. Guilherme Oberson. Recuperação da Suíça. Jan Schubert. Schubert tem pela frente o Miguel Rocha. Dá a bola para Rettermund. Rettermund, por sinal, por Rafa Bessa. Tenta ganhar Rafa. Acaba por Rettermund fazer um passe sem nexo. A bola vai para a tabela final na meia pista portuguesa. Recuperação de Carlitos. Carlitos dá para Rafa. Rafa Bessa vai colocar a bola no para Carlos Ramos. Carlitos já está na meia pista adversária. Dá para trás, dá curto para Rafa Bessa. Vai patinando em direção à baliza contrária. Dá a bola para Helder Nunes. Miguel Rocha, está ao jogo de paciência de Portugal a tentar abrir uma brecha na muralha suíça. Ainda Rafa Bessa tentava servir Helder Nunes. Marta sinala uma falta cometida sobre Helder Nunes. É livre para Portugal. Neste aspecto também um jogo tranquilo. É apenas a segunda falta do jogo. Duas para a Suíça. Nenhuma ainda cometida pela seleção portuguesa. Recordo que à décima falta dá direito a livre direto. Miguel Rocha a esticar forte. A bola vai por cima da baliza. Mas está a ajudar para o jogador português. Helder Nunes, mais uma esticada. Mais uma defesa do guarda-redes. E Portugal carrega. Rafa Bessa junto à tabela lateral. Lado esquerdo. Dá a bola para Helder Nunes. Helder Nunes para Rafa Bessa. Para por trás da baliza adversária. Ainda Rafa Bessa tentou servir Miguel Rocha. Miguel Rocha para Rafa. Rafa vai circulando junto ao quadrado da equipa da Suíça. Esticou para mais uma defesa de Oberson. Já lhe perdi a conta. Agora a resposta da Suíça é um patinar diferente, é um patinar mais mastigado, mais lento por parte dos suíços. Isso nota-se nestas transições que teriam de ser mais velozes por parte dos helvéticos. Ainda assim a Suíça só perde por 1-0 e por isso vai acreditando que é possível outro resultado frente ao favorito de Portugal. E ataque e falta, a primeira falta da equipa portuguesa. Falta de Carlitos, cometida sobre Rettermund. É livre para a Suíça, 11 minutos e 23 para o intervalo. Vai valendo o golo apontado por Zé Miranda, quando estávamos a 23 minutos do intervalo, ou seja, com 2 minutos de jogo. Atenção, remate de longa distância, defesa de Pedro Henriques. Sobra a bola para Portugal, tenta desabrar-se rápido para a contra-resposta. Vai levando a bola, Carlitos, vai pela esquerda Carlitos, estica na direção de Rafa Bessa. Rafa para trás para o Helder Nunes. Helder Nunes a fugir à marcação, dá para Carlitos, bem jogado. Rafa Bessa não consegue atirar para a baliza, mas é um belo desenho da equipa portuguesa. Falhou depois na finalização Rafa Bessa, o jogador do Sporting, formado no Valongo. Menino de Sobreira. É uma localidade que dá 2 jogadores desta seleção nacional. Bola de novo na equipa da Suíça, Rettermund. Rettermund a colocar para trás para o Scher. Scher está a patinar por trás da baliza. Bola controlada na ponta do stick. Acaba depois por ser desarmado. Bola para Miguel Rocha. Vai Miguel Rocha dar curto para trás. Um jogo mais organizado agora por parte de Portugal. Um ataque mais pensado. Rafa Bessa para Helder Nunes. Helder Nunes para Rafa Bessa. Vai rompendo pela direita. Rafa Bessa pode servir Helder Nunes. Simula a esticada. Simula o passe lateralizado. Dá para trás. Miguel Rocha. Vai romper Miguel Rocha. E a bola vai para Carlitos. Carlitos num para um com o adversário. Passou Carlitos. Vai esticar. Carlitos, grande golo! Grande golo do Portugal! Portugal, é o primeiro golo de Carlitos num Mundial de Hockey em Patins, a 10 minutos do intervalo. É uma esticada fortíssima, para já o herói do jogo está a ser o guarda-redes suíço, Oberson não conseguia parar esta bola rematada com muita colocação, com muita força por parte de Carlitos, e Portugal amplia. Portugal faz o segundo aqui no Paraguai, em Assunção. 9:45 segundos para o intervalo. Suíça 0, Portugal 2.
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3: É o arranque do Campeonato do Mundo de Hockey Patins Masculinos. Portugal na fase grupos, grupo A, jornada número 1. E Portugal vai vencendo por 2-0.
0: Grande golo, André Torres, de Carlitos. Uma esticada fortíssima, extremamente bem colocada. A bola foi entrar no ângulo superior direito da baliza da Suíça.
1: Sim, mas para além, antes do golo, Portugal trabalhou com muita paciência. Trabalhou corredores, viciou de um lado, meteu a bola do outro. E depois esta diagonal fortíssima, esta é uma diagonal imparável do Carlitos, que faz um golo monumental, um remate fortíssimo ao ângulo superior, sem qualquer hipótese de defesa para o Oberson. que realmente está a ser o homem do jogo, está a deixar a Suíça, está a manter a Suíça no jogo, portanto com 1-0 a Suíça estava no jogo, com 2-0 também digamos que continua a estar no jogo, mas já começa a ser mais difícil. Mas o Obersten é o principal responsável, neste momento é o MVP do jogo. Portugal vai encontrar seguramente o caminho para mais golos, está a tentar, está a jogar com paciência, não está a jogar precipitado, mas a partir do momento que pressiona e a Suíça perde bem a bola, não tem transições, e é das transições que vem o maior número de golos. Portanto, a Suíça, do modo possível, está a conseguir suster o ímpeto de Portugal, porque está a controlar bem as transições, e Portugal tem que jogar sempre na organização ofensiva, sempre no 4-4, e é muito mais fácil para a Suíça defender um 4-4 do que defender transições.
0: E é também importante, digo eu, André, nesta fase, jogadores menos experientes, como Zé Miranda ou Carlitos, embora Zé Miranda já tenha estado no último Mundial em Novara há 2 anos, também marcarem para terem estas sensações e poderem ser um acrescento à seleção portuguesa.
1: Sim, todos são elementos válidos, todos os jogadores que compõem a equipa de Portugal, portanto, são jogadores altamente qualificados, com um nível altíssimo, e como estes podiam estar mais 2 ou 3 ou 4 ou 5. Portugal felizmente tem uma geração que permite a pouco e pouco ir rodando, ir acrescentando qualidade, juventude, reverência, e portanto acho que faz todo sentido o comentário. O Carlitos, para ele deve ser uma sensação maravilhosa, estreia em campeonatos do mundo, um belíssimo golo, e pronto, é uma sensação única, não é? De quem pode ajudar, veio para ajudar e veio fazer o seu trabalho.
0: É a 11ª internacionalização apenas de Carlitos. Carlos Ramos, já o disse aqui, jogador formado no Valongo, vai para a segunda época no Hockey de Barcelos e merece esta aposta de Reinaldo Ventura para o Mundial de Assunção. Ataca Portugal de novo, Hélder Nunes não consegue passar bola para Rafa Bessa, defesa, mais uma do guarda-redes Guilherme Barsen. Bola sobra para Portugal, Hélder Nunes, até pela final, por trás da baliza, está parado, tentou servir o Miguel Rocha, tentava a emenda, a bola fica prensada no patim de um suíço, que agora cavalga para a resposta, bola para a direita, vai a bola para Lorenzo Rui, depois má recepção de um suíço, ataca Portugal, 3-2, pode ser perigoso, Miguel Rocha, assistência, era no passe na direção do Carlitos, a bola acaba por não conseguir, a bola aliás não chega ao jogador português, para a emenda, houve um corte do defensor suíço. Suíça que agora troca a bola, vai tentando um ataque mais pensado, mais organizado. Bola para a tabela final, bola para o Schobert. Schobert a colocar para Lorenzo Rui. Lorenzo Rui para trás, está a dar segurança no passo ao Schobert. Chegar para a direita, colocou para o Tizil. Dizli para o camisola 5, que vai transportando a bola. Sem Dizli, agora uma esticada de longe, o tempo de ataque estava a esgotar-se. Continua a contagem decrescente e vai mesmo esgotar-se o tempo de ataque da Suíça. A bola foi para Portugal, o árbitro não apitou porque a bola fica na posse de Portugal. Hélder Nunes não quis entretanto atacar. Dá a bola para trás, dá a bola para Carlitos. Carlitos para Rafa Bessa, camisola 7 de Portugal, colocou para o 11 que é Carlitos. Carlitos para Hélder Nunes, capitão português. Hélder Nunes deixou para Carlitos. Carlitos para Rafa Bessa, encara o adversário, tentou colocar a bola junto à baliza. A bola passa ao lado, posto esquerdo das redes helvéticas. Contra-ataque suíço já a funcionar por intermédio do Sian Dizli. Acaba por não conseguir chegar depois em boas condições para continuar o ataque. Depois faz um mau passo. Atenção a Portugal. Miguel Rocha. Hélder Nunes não conseguiu o domínio com o stick para depois tentar alvejar a baliza adversária. Responde a Suíça. Vai aparecer a esticada para a defesa de Pedro Henriques. Bela intervenção de Pedro Henriques, chamado poucas vezes a intervir, mas já fez 2 defesas importantes. O guarda-redes do Benfica, agora a um remate de Schobert. Bem, o guarda-redes do Benfica, da seleção portuguesa, Pedro Henriques, a fechar a bola, encostado, a fechar a baliza, aliás, encostado ao primeiro posto. Bola para Carlitos. Carlitos vai pela meia esquerda para Hélder Nunes. junto ao quadrado defensivo da Suíça, deixou para Rafa Bessa. Rafa Bessa estava mais atrás, encosta para Miguel Rocha. Miguel Rocha, arma esticada de longe, bola fica presa na muralha na Suíça. Ainda insiste Portugal, Rafa Bessa circula para trás, agora é Carlitos quem vai patinando em direção à baliza adversária. Carlitos tentou dar para Miguel Rocha, a emenda não surge. Miguel Rocha no entanto vai recuperar, vai ficar com a posse de bola, ainda Miguel Rocha, serviu o Rafa Bessa, está a esgotar-se o tempo de ataque para Portugal, vai ter que esticar. Rafa Bessa esticou contra um jogador suíço e depois Rafa entrega a bola ao adversário, porque havia, já se havia esgotado o tempo de ataque de Portugal, numa altura em que é Portugal quem agora pede um time-out. É o treinador Reinaldo Ventura quem vai falar agora com os jogadores durante um minuto. Portugal está a vencer por 2-0, mas André, está a dever mais golos a esta conta.
1: Sim, ainda há alguma, não sei se é ansiedade, mas alguma falta de adaptação à pista, a bola está a escorregar um bocadinho. Noto que alguns jogadores ainda estão um pouco inspirados, mas acredito que Portugal vai na próxima, na segunda parte, já entrar com outra dinâmica outra vez. A Suíça está a fazer o seu papel, está a defender bem, está a controlar as transições, está a tapar por todo lado e está a jogar muito bem com o guarda-redes que tem. Recordo que Portugal só conseguiu marcar 2 golos com muita, muita, muita precisão. 2 golos indefensáveis para o Oberson. E portanto está a valorizar o nosso. Agora Portugal está a jogar com paciência, está a jogar um bocadinho lento, na verdade está a jogar um bocadinho lento. Se eles acelerarem um bocadinho, capricharem na definição, as coisas vão acontecer. Dentro deles, dentro dos jogadores, eles sabem que há alguma. Eles sabem que não é hoje que têm que estar apurados a top. Mas convém que comecem já desde o primeiro minuto a adaptar-se sobretudo à pista. Que a bola, parece que a bola é diferente, tudo é diferente, não é? É uma combinação de fatores que...
0: Eu esta tarde, desculpa, atenção, Portugal pode fazer o terceiro. Carlitos quase bisava no jogo, mais uma boa defesa de Guillaume Oberson. Mas esta tarde tive a oportunidade de assistir ao jogo de Angola. Angola empatou com o Chile 2 no outro grupo, no grupo B deste Mundial. E no final falava com o treinador de Angola, que é o português o João Pinto, internacional angolano, ex-internacional angolano, e agora também treinar Angola, e acaba por acumular com o facto de ser treinador do Tricino de Itália, onde terminou a carreira de jogador. E ele dizia-me que a bola é diferente e que os jogadores têm encaixado, que a bola é nova. E dizia-me ele que os jogadores gostam mais de uma bola mais batida, não é?
1: Sim, é isso que eu me estou a referir, porque eu hoje, por acaso, na adaptação à pista, nós quando estamos a fazer o aquecimento, a organização forneceu-nos 6 bolas e os meus jogadores dizem não, ficamos com as nossas, porque...
0: Golo! Golo de Portugal! Golo de...
1: Rafa Bessa.
0: Rafa Bessa faz o golo, a bola entra junto ao poste direito da baliza suíça e é o terceiro. Gol de Portugal. Mais um dos meninos desta seleção, mais uma das caras novas nas escolhas de Reinaldo Ventura, Rafa Bessa, ele que também foi importante no título europeu ano passado em Paredes, no pavilhão Rota dos Móveis em Lordelo. Agora também se estreia a marcar no Mundial, jogador do Sporting. 3:27 para o intervalo e Portugal amplia a margem. Suíça 0, Portugal 3. O terceiro foi de Rafa Bessa.
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3: Noite, madrugada de desporto, em particular de hóquei e patins. Recordo que mais à frente vamos também falar dessa derrota pesada do Famalicão em casa, frente ao Alverca, com a reportagem do Paulo Vidal.
0: Aqui Portugal amplia para 3-0, tudo fácil para a finalização de Rafa Bessa, mais um dos jogadores dos tais da mescla entre juventude e experiência, da mescla mais jovem, também a fazer o seu golinho.
1: E faz parte, os avançados vivem de golos, eles vêm para aqui para faturar. Agora vai ser a vez, entretanto o Gonçalo também deve estar ansioso por marcar. O Miguel Rocha também vai querer marcar.
0: O João Rodrigues, que é um marcador.
1: O João Rodrigues já está na pista, também já quer finalizar. Pronto. É bom para Portugal ampliar o marcador, mas que o que eu faça de uma forma coletiva, com a qualidade de passe que têm todos os jogadores, porque individualmente vai ser difícil. Já está visto que a Suíça defende-se bem, e Portugal tem que ter paciência. Fabricou outro golo numa belíssima combinação a dois, saída atrás da baliza.
0: E vai Portugal de novo, pode chegar ao quarto, remate de João Rodrigues para o corte do defensor suíço, mas Portugal recupera rapidamente. Gonçalo Alves vai tentando fazer a fita, Gonçalo, e é travado em falta. Não, chega à quarta falta à Suíça.
1: Em condições normais o Gonçalo manda-lhe um bilhete e pronto, foi aquilo que estamos a observar. Os jogadores estão a jogar muito coletivamente, estão a ser altruístas, estão a buscar mais segundos postos do que propriamente remates.
0: Agora mais uma belíssima defesa, uma esticada fortíssima por parte do Carlitos, e há uma defesa de Oberson que volta, defendeu com a máscara de novo e volta agora a pedir para parar o jogo. A bola entretanto subiu, foi para a bancada, e é sempre perigoso para quem está na bancada, quem está a ver hockey tem que estar sempre muito atento, porque a qualquer momento pode levar com a bola.
1: E
0: a verdade é que uma bola destas, ela é muito pesada e em velocidade pode criar muitos danos. Mas Guilherme Oberson a fazer mais uma defesa espetacular, e Portugal esteve muito perto agora de fazer o quarto golo, poderia ter visado Carlitos. É bola para Portugal, posse de bola para Portugal, para João Rodrigues. Depois da defesa toda na guarda-redes, a bola saiu da pista. Está João Rodrigues a dar a bola para Gonçalo Alves, joga por trás da baliza. Jogo de paciência de Gonçalo Alves, assistência para Luís Querido, grande jogada. João Rodrigues não conseguiu, no entanto, emendar para golo, mas é um belo desenho da seleção de Reinaldo Ventura, que agora está veloz de novo no ataque. É o Gonçalo Alves, ao seu estilo, slalom, vai para a esquerda, deixa a bola para Carlitos, Carlitos arranja espaço para a esticada, tentou servir de novo Gonçalo Alves, em habilidade, era um passe meio acrobático, estica meia altura para João Rodrigues, mas não surtiu efeito. Há pouco o comentador da RTP Antena 1, André Torres, falava do tal jogo da tarde. O André Torres, recorda, é selecionador da Colômbia, que esta tarde bateu a África do Sul por 13-0 num Mundial B. Pode dizer-se, sem qualquer tipo de ofensa, o Mundial dos Pequeninos, né? Onde estão as equipas menos cotadas e vão também competindo. Vai jogando a Suíça. Suíça que, das 8 seleções que estão presentes neste Mundial A, é talvez a menos escutada, juntamente talvez com o Chile. Chile e Suíça são as equipas menos escutadas destas 8 que estão nos dois grupos.
1: A Suíça é mesmo a equipa que está aqui fora da caixa. O Chile já tem apresentado um nível bastante, bastante alto. Estes jogadores suíços competem, salvo erro, todos no campeonato.
0: Sim, são todos, campeonato suíço
1: e alemão. Eles creio que se juntam para fazer um campeonato. Os chilenos já têm jogadores a jogar, Portugal, Espanha. Eu tenho um jogador, um deles é meu jogador, o Joaquim Fernandes.
0: Uhum.
1: É uma equipa
0: da juventude viana.
1: Sim, uma equipa talentosa, uma equipa trabalhadora, uma equipa que conhece muito bem os processos de jogo, e acredito que esteja dois passos acima da Suíça.
0: Estamos nos últimos segundos desta primeira parte, estamos a 29 segundos. Portugal a vencer por 3-0 na estreia do Mundial de Hóquei em Patins em Assunção, no Paraguai. Agora a defesa de Pedro Henriques, levar a bola também para fora da pista. Posse de bola para a Suíça, 23 segundos.8, está parado o cronómetro aqui na COP Arena, o pavilhão, um dos muitos pavilhões do Complexo Olímpico do Paraguai, daí ser COP, Comitê Olímpico do Paraguai. Joga a Suíça, instantes finais da primeira parte, vai tentando ainda chegar ao golo antes do descanso. Já não vai ser fácil, Portugal está a fechar bem os caminhos à seleção helvética, assim a esticar para trás, mal na recepção, vai recuperar um pouco mais à frente o Jeremy Loyer. E esgotou os 5 segundos, porque a equipa tem 10 segundos para estar na pista defensiva, mas a partir do momento em que vai para a pista ofensiva, depois se a bola voltar para trás, aí já são só 5 segundos, e foi esse tempo que o jogador suíço deixou escoar. 1.7 para o intervalo, estamos muito, muito perto do intervalo aqui na Copa Arena de Assunção, no Paraguai. Carlitos, e a bola vai à barra. Num segundo, 1.7, Portugal ia marcar o golo no livre. A assistência de Carlitos para João Rodrigues, que emendou a boca da baliza, e caprichosamente a bola bateu na trave da baliza de Guilherme Oberson. Entretanto, escoou-se o tempo, vamos ter 10 minutos de intervalo. André Torres, em síntese, o que dizer desta primeira parte, Portugal vence por 3-0.
1: Bom, é um resultado normal, um resultado esperado, mais golo, menos golo. Portugal já teve muitas oportunidades, duas bolas nos ferros, 5 ou 6 defesas de alto nível, world class do Oberson, que tem mantido a Suíça no jogo e tem tornado a coisa um bocadinho melhor, porque senão é muito difícil. Eu já estive neste papel da Suíça em 2019 em Barcelona. Depois tivemos um jogo contra a Suíça, um jogo medonho, um jogo que acabamos por ganhá-lo no prolongamento. Eliminamos a Suíça e ficamos nós em 8º lugar em Barcelona. Depois em 2022 aconteceu-nos a mesma coisa, também ganhamos 4-3 à Suíça. Só em 2024 é que caímos. Eles estão vêm num processo melhor, vamos ser honestos, melhor. Estão a trabalhar bem, noto que há um desenvolvimento e uma aposta no hockey em patins. Também têm tido a felicidade de, pelo seu programa de trabalhos, é um país que convida muita gente a ir para lá trabalhar e ao mesmo tempo desenvolver a sua atividade ao fim do dia no hockey em patins. Leva um talento, oferece bons trabalhos e com isso também a Liga fica mais valorizada e cresce.
0: Obrigado, André. Tempo de intervalo aqui em Assunção. Portugal para já vai cumprindo o seu papel. Vence por 3-0, golos de Zé Miranda, Carlitos e Rafa Bessa. Até já.
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3: Já voltamos daqui a pouco para a segunda parte deste Suíça-Portugal, com os comentários do André Torres e o relato do Carlos Rui Abreu. Meia-noite, mais 43 minutos, menos uma hora nos Açores. Vamos conferir os outros dados que marcam a atualidade numa síntese com Camila Vidal.
4: O Ministério da Administração Interna rejeita as acusações de Ricardo Carrilho, esta segunda-feira afastado da Secretaria-Geral do MAI. Em comunicado, o Ministro e os secretários de Estado sublinham que a postura adotada pelo ex-secretário-geral é prova de que tiveram razão em demiti-lo. Teresa Correia.
5: É um comunicado em nome do Ministro Luís Neves e dos dois secretários de Estado, Telmo Correia e Rui Rocha. Na nota enviada às redações, os três governantes desmentem o ex-secretário-geral da Administração Interna e dizem que a prova de que Ricardo Carrilho não podia permanecer no cargo são as últimas declarações. Declarações que mostram alguém agastado, cujo afastamento era inevitável. Lê-se no comunicado. A Ricardo Carrilho faltou compromisso, confiança e lealdade, comprometeu o funcionamento dos serviços e a execução das políticas do governo e até extinguiu o Centro de Operações e Gestão do Ciresp em plena época de incêndios. Perante tudo isto, o comunicado conclui que a única saída era a admissão de Ricardo Carrilho, de secretário-geral do Ministério da Administração Interna.
4: E já depois deste comunicado, Ricardo Carrilho insistiu, está a ser vítima de um saneamento. E não é caso único, diz a entrevista à CNN Portugal.
6: Já não é a primeira vez que há saneamento, ou pelo menos alterações de dirigentes no Ministério da Administração Interna, desde que o atual ministro exerce funções. Já aconteceu com o nosso anterior secretário-geral adjunto, o Dr. António Pombeiro. Acontece agora comigo, e eu não tenho dúvidas nenhumas que se o Sr. Ministro reconhece que os resultados da Secretaria-Geral foram inatacáveis ao longo deste ano e meio em que exerci funções, terá certamente que haver outra justificação, que as pessoas lá em casa melhor avaliarão, para esta exoneração.
4: Ricardo Carrilho pediu uma reunião urgente ao Primeiro-Ministro. Ainda não teve resposta.
6: Não fui contactado, pedi uma reunião urgente ao Sr. Primeiro-Ministro e aguardo uma resposta do gabinete do Sr. Primeiro-Ministro.
4: Ainda na entrevista à CNN, Ricardo Carrilho devolve a Luís Neves a acusação de bloqueio institucional. Diz que sempre se opôs às tentativas do Ministro de agir nos limites da legalidade. Ao longo do dia, depois de ser pública a admissão de Carrilho, ele disse em vários órgãos de comunicação social que foi pressionado a cometer ilegalidades e que era prática comum ignorar as regras. Descreve que em 2 décadas de serviço público nunca foi alvo de tanta suspeita expressões ilegítimas e de uma interferência política tão asfixiante como no período em que exerceu funções de secretário-geral sob liderança de Luís Neves. O líder do PS mostra-se triste e preocupado com as permanentes confusões do governo, lamenta a permanente intranquilidade no Ministério da Administração Interna, agora também com o caso da exoneração do secretário-geral. José Luís Carneiro disse aos jornalistas que concorda que o ministro da Administração Interna seja ouvido no Parlamento para esclarecer em que condições saiu Ricardo Carrilho. Mariana Leitão diz que a Iniciativa Liberal já exigiu por várias vezes a demissão de Luís Neves para salvaguardar o funcionamento das instituições e assim preservar a democracia liberal. Na rede social X, a líder da IEL publica um excerto do artigo de opinião publicado por Ricardo Carrilho no Expresso para dizer que estamos a assistir a um degradar sem precedentes das instituições por culpa de um primeiro-ministro incapaz de tomar decisões. E o primeiro-ministro responde a Pedro Passos Coelho. Luís Montenegro lembra que a oportunidade para a oposição interna se mostrar foi nas eleições do início do ano, em que Montenegro saiu reforçado. O primeiro-ministro recorda que tem legitimidade para liderar o partido, garante, contudo, que aceita as críticas.
7: Quando, no início deste ano, se quis apresentar essa visão como alternativa, nós fizemos o que se impunha. E desafiámos o partido a ser claro. Venha de onde vier, se há alternativas de pensamento, elas devem ser analisadas e devem ser decididas. E foi isso que fizemos, tranquilamente, no PSD. Tivemos uma eleição, tivemos um congresso, já tínhamos tido a eleição nacional e, portanto, temos agora um duplo compromisso. O compromisso com o povo e o compromisso com os militantes do PSD.
4: Declarações um dia depois da entrevista do antigo primeiro-ministro na SIC, Pedro Passos Coelho admitiu um regresso à vida política ativa, mas apenas se o PSD não for bem sucedido na governação. Deixou várias críticas ao atual modelo de governação. Nas palavras de Passos Coelho, uma coligação PSD, Iniciativa Liberal e Chega seria o caminho certo. O antigo primeiro-ministro insiste que não é candidato a nada, mas justifica as intervenções públicas que tem feito por considerar que tem o dever e a responsabilidade de contribuir para o debate público. Sobre a ideia de se coligar com o Chega, o primeiro-ministro diz que é um não.
7: Este PSD não precisa, não deve, e o país não ganha nada se estiver acorrentado ao partido que está à nossa direita e que é hoje o segundo partido com representação parlamentar na Assembleia da República. O país quer, quis e precisa de um governo que governa, e é isso que tem, que dialoga, e é isso que tem, com quem está disponível, matéria a matéria, com quem é capaz de ceder e de aproximar. Nós não governamos o país na base das birras, das cismas, dos complexos de ninguém.
4: Também Pedro Duarte, o presidente da Câmara do Porto, aconselhou Montenegro a manter o rumo, rumo que não é o de se preocupar com carreiras individuais.
8: Meu caro Dr. Luís Montenegro, presidente do PSD, mantenha o rumo. O pedido é singelo, mantenha o rumo. Mantenha-se firme como tem estado. Mantenha as causas que abraçou e que abraça. Mantenha essa determinação de querer olhar sempre para o interesse do país e para o futuro de Portugal. Não caia em tentações de olhar para trás. O PSD não quer andar para trás. O PSD não tem contas a ajustar com o passado. O PSD quer olhar para o futuro. O PSD quer preocupar-se com os portugueses, não quer preocupar-se com carreiras individuais de ninguém. O PSD quer pensar no país.
4: Declarações do Presidente da Câmara do Porto e do Primeiro-Ministro num jantar para celebrar a vitória de Pedro Duarte no Porto. Foi há um ano que ganhou a Câmara da Invicta. Alexandre Leitão diz que Passos Coelho divide o PSD e polariza o país, mas o regresso traria uma clarificação face ao pisca-pisca do PSD de Montenegro. Alexandre Leitão acusa o Primeiro-Ministro de não ser claro em relação à relação com o Chega.
9: Se algum dia voltasse ou voltar, ou enfim, não sei em que contexto, não conheço a vida interna do Partido Social Democrata, como é evidente, mas se alguma vez voltar, é mesmo a pessoa que mais divide o Partido Social Democrata ao meio e que mais polariza a sociedade portuguesa contra ele. Portanto, nesse sentido, tem uma clareza que Luís Montenegro não tem. Passos Coelho diz claramente, eu aliava-me ao Chega. E eu não sei se isso seria muito divisório, muito divisivo dentro do Partido Social Democrata.
10: Se não, aí tivesse havido o tal acordo que Pedro Passos Coelho defende, ou seja, que no início da legislatura se tivesse feito um acordo...
9: Aí havia uma clarificação, muito mais clareza do que este pisca-pisca de Luís Montenegro, não é?
10: E isso seria melhor para o Partido Socialista?
9: Eu tendo a achar que sim.
4: A vereadora do PS na Câmara de Lisboa, em entrevista ao podcast da Antena 1, Política com Assinatura. A Agência de Defesa Civil da Arábia Saudita levantou os avisos de perigo para os residentes da capital Riad, depois de as Forças Armadas terem anunciado o abate de mísseis lançados pelos húteis do Iémen contra este território. Uma pessoa morreu, outras 11 ficaram feridas no mais recente ataque ao Aeroporto Internacional Rei Khalid, na Arábia Saudita.
3: Estas e outras notícias em destaque, em noticias.rtp.pt, sinto-se com Camila Vidal.
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3: 8 minutos para a 1 da manhã, menos uma hora nos Açores. Estamos de regresso a esta emissão especial de desporto na RTP Antena 1 para o acompanhamento do Suíça-Portugal. É o arranque da fase de grupos do Campeonato do Mundo de Hockey Patins. Estamos quase a começar a segunda parte deste desafio, em que Portugal está em vantagem por 3-0. No Paraguai, para acompanharmos esta competição, enviado especial Carlos Rui Abreu conta com os comentários de André Torres. Rola a bola para o segundo tempo. Carlos Rui Abreu, para acompanhar esta segunda parte do Suíça-Portugal. Agora sim, Carlos.
0: Agora sim, vamos lá, já se joga a segunda parte deste Suíça-Portugal, meio minuto, Portugal a vencer por 3-0, com uma troca nesta segunda parte para a baliza, e tal como perspectivava o André Torres, Reinaldo Ventura vai utilizar os 10 jogadores que trouxe para este Mundial, porque Xanoedo nesta altura substitui o Pedro Henriques, que tinha começado a titular, e faz já uma defesa espetacular, Xanoedo, depois de uma tentativa de corte por parte de Rafa Bessa, marcar um gol na própria baliza, e Xanoedo com reflexos perto da esquerda a evitar o golo da Suíça. Vai chegando a equipa suíça a tentar entrar bem nesta segunda parte. Condução de bola por parte de Rettenmund, a lateralizar a bola para Jeremy Loé. Loé para Rettenmund, a carregar o jogo a partir da pista defensiva. Aí está Rettenmund a esticar, a bola passa ao lado da baliza de Xanoedo, o luso espanhol, filho de Edu Bosch, treinador do Sporting Clube de Portugal e ex-guarda-redes também do Futebol Clube do Porto. Guarda-redes mítico também da seleção espanhola, Edu Bosch. Joga Portugal, Miguel Rocha junto à cena frontal do quadrado defensivo da Suíça. E depois fica Helder Nunes queixoso, tem ali um choque com o Jeremy Loé. O árbitro interrompe a partida porque Helder Nunes está em dificuldades. Depois deste choque com Jeremy Loé, um dos mais jovens desta seleção suíça, 24 anos, joga no Pouilly, pela sexta época está a fazer o primeiro Mundial. Ele esteve também no Mundial Sub-19 em 2019, nessa altura marcou 5 golos. Mas é o primeiro Mundial sénior deste jogador Jeremy Loé. Helder Nunes a ser assistido. O árbitro não marcou qualquer falta. E olhando para esse particular, a Suíça tem já 4 faltas cometidas. Portugal com 2. Uma dificuldade. Está a equipa médica de Portugal junto de Helder Nunes, que entretanto se vai levantando. Helder Nunes não tem o stick, ele agora cumprimenta, ainda que ao longe, faz um ok para o adversário. Terá sido um choque involuntário com Jeremy Loé. Helder Nunes fora da pista, reentra Carlitos, 5 de Portugal agora com Xanuedo, Rafa Bessa, Carlitos Ramos, Zé Miranda e Miguel Rocha. E há penalti. Há mesmo penalti para Portugal. Acaba por assinalar a falta. Não tinha ficado com essa ideia. Mas a verdade é que o árbitro assinala então um penalti para Portugal por esta falta sobre Hélder Nunes. Recordo que uma das...

0: fora.
1: Entregaram o
0: para vídeo
1: o boletim verde para,
0: é, vídeo
1: para vídeo arbitragem.
0: É isso, o lance vai ser analisado nesta altura. Recordo que com o jogo parado não há problema, mas se o jogo estiver a correr, o delegado ao jogo tem apenas 10 segundos para reivindicar, para entregar o tal cartão verde na mesa, ao árbitro.
1: É um lance difícil porque é um choque. Vão-se aceitar as duas decisões. É um choque entre o Helder e o guarda-redes. O Oberson tenta acertar a bola e atinge o Helder. Há um contacto, o árbitro não sei como é que vai interpretar, se vai interpretar como choque ou se vai interpretar como uma ação faltosa. Se for falta, dá origem a uma grande penalidade que vai ser cobrada por Miguel Rocha.
0: Está o árbitro, neste caso o árbitro principal, Francisco Carrera, espanhol, e o italiano Leandro Davanho. Estão nesta altura a visionar as imagens no ecrã destinado a esse sistema de vídeo-arbitragem. Vão dialogando os dois juízes, um espanhol e um italiano.
1: Gosto desta iniciativa. Acho que vem enriquecer o jogo, vem repor algumas decisões que por vezes, como o jogo é tão rápido, às vezes não parece e ou eles não veem, e vem repor um bocadinho da verdade esportiva. É difícil. Eu já tive a oportunidade de fazer aí uma experiência com o VAR e é difícil na mesma. Portanto,
0: hoje qual será a decisão? E penalti.
1: Sim,
0: a arbitragem foi ver as imagens, manteve a decisão inicial, penalti para Portugal e para Miguel Rocha tentar transformar este penalti no 4-0 para a formação portuguesa. Vamos lá, Miguel Rocha, diante do guarda-redes Guillaume Oberson. Está Miguel Rocha, pode também estrear-se a marcar num campeonato do mundo. Ele que é campeão da Europa, jogador do Hockey de Barcelos, formação no Benfica. E também no Paço de Arcos.
1: Será que lhe atira a rasteira?
0: Vamos ver, camisola 44. Miguel Rocha, o árbitro ainda não deu a autorização. Está o guarda-redes na zona onde tem que estar, na meia-lua à frente da baliza, uma pequena meia-lua em frente à baliza. Vai ainda recebendo mais uma indicação por parte do árbitro. Vai apitar o juiz. Miguel Rocha bateu rasteiro. A defesa e o recarga golo. Não foi à primeira, foi à segunda. Gol é de Portugal, é de Miguel Rocha, mais um que se estreia a marcar no Mundial. Miguel Rocha a fazer o golo da formação portuguesa. Não foi no penalti que o guarda-redes defendeu, foi depois na recarga, e Portugal entra da melhor forma nesta segunda parte. Estamos no segundo minuto do segundo tempo e Portugal amplia agora. Suíça 0, Portugal 4.
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0: Tentavas adivinhar e conseguiste, André, remate rasteiro de Miguel Rocha. A verdade é que o guarda-redes também adivinhou, fez uma bela defesa, mas na recarga Miguel Rocha rematou por cima e fez o 4-0.
1: Miguel sabe muito melhor do que eu que é ali a vulnerabilidade do guarda-redes, e o guarda-redes também sabe que para ele é difícil se lhe mandam a bola para aquela zona, porque ela é muito grande e fica um bocadinho descoberta a zona ali do sovaco, digamos assim.
0: E Portugal a vencer por 4-0 esta seleção suíça. Recordo que para o mesmo grupo, para o grupo A, antes deste golo, e é mais uma jogada, e é mais um grande golo. É um golaço agora de Miguel Rocha de novo. Gol! É de Portugal, é de Miguel Rocha. Espetacular o golo, precisamente um minuto depois de ter marcado. Miguel Rocha amplia num gesto técnico primoroso. É um golo sensacional do hockeyista do Hockey de Barcelos. Portugal agora chega à mão cheia aqui em Assunção, no Paraguai. Suíça 0, Portugal 5.
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4: E a equipa portuguesa em poucos instantes a aumentar e a tornar este resultado ainda bastante mais dilatado.
0: Esse teu ui, André Torres, na altura em que o Miguel Rocha teve aquele gesto técnico para o golo, acho que disse quase tudo a quem está a ouvir a emissão da Antena 1.